0: TSE, ministro Cássio Nunes Marques.
1: A ideia é que o Centro de Divulgação das Eleições seja mais do que um espaço de trabalho para os profissionais que acompanharão as eleições. O objetivo é que se torne um ambiente de diálogo aberto com a Justiça Eleitoral, em que a transparência e o acesso à informação não encontrem quaisquer obstáculos. O trabalho realizado por vocês, jornalistas, de dentro e de fora do país, é essencial para que a sociedade tenha acesso a informações corretas e contextualizadas sobre o processo eleitoral. Nunca é demais sublinhar que uma imprensa livre e participativa é sinônimo de democracia. A Justiça Eleitoral tem na imprensa uma aliada, por compartilhar com ela a paixão pela democracia e pela informação de qualidade.
0: Ao inaugurar o CDE, o ministro também lançou a campanha Eleições 2026, Coisa de Pele.
2: Comissário de bordo demitido por se recusar a tomar a vacina contra a Covid-19 deve receber as verbas rescisórias.
3: O TST entendeu que ele tinha uma justificativa médica para não se vacinar. Simone Moura.
4: O comissário da Gol foi demitido por justa causa em novembro de 2021, durante a pandemia. Ele disse que não tomou a vacina porque tinha risco elevado de trombose. Inclusive, apresentou o laudo médico que indicava a contraindicação à vacinação. Mas a empresa alegou que o atestado não tinha respaldo científico. A justa causa foi mantida na primeira instância, mas o Tribunal Regional do Trabalho do Rio de Janeiro afastou a punição. No TST, ao analisar recurso da Gol, o entendimento é que a recusa à vacina pode, em tese, ser considerada ato de indisciplina ou insubordinação.
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2: A você, uma boa noite.
3: E até amanhã.
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7: Eu sou Paula Groba.
8: E eu sou Ricardo Nakaoka.
7: E estes são os destaques de hoje do Jornal do Senado, que começa agora.
8: Senado terá esforço concentrado e fim da escala 6x1 pode entrar na pauta.
7: Avança projeto que prevê biometria de recém-nascidos para evitar troca e tráfico de bebês.
8: Instalada comissão sobre MP que amplia crédito para motoristas.
7: Boa noite.
8: Boa noite.
7: Mesmo com as campanhas eleitorais em curso, o Senado vai manter a agenda de votações. O presidente do Senado, Davi Alcolumbre, convocou os parlamentares para um novo esforço concentrado de 31 de agosto a 4 de setembro.
8: Entre os temas que podem ser analisados está o fim da escala de trabalho 6x1. Os detalhes com a repórter Raíssa Abreu.
9: Os senadores e senadoras voltam a se reunir para votar temas prioritários na semana de 31 de agosto a 4 de setembro. O anúncio foi feito pelo presidente Davi Alcolumbre. Na pauta, o fim da escala de trabalho 6x1, a PEC da Segurança Pública e a criação da Política Nacional de Minerais Críticos e Estratégicos.
10: Então eu decidi, como presidente do Senado, que uma semana seria semipresencial e a outra semana de esforço concentrado presencial. Eu queria que os gabinetes fossem avisados, as assessorias avisadas, para que no próximo esforço concentrado nós estejamos todos aqui presentes no plenário, se for possível, os 81 senadores.
9: Essa é a segunda data de esforço concentrado de votações do segundo semestre. Na primeira, de forma semipresencial, foram votados, por exemplo, o projeto que cria o Programa de Desenvolvimento da Indústria de Fertilizantes e uma medida provisória que socorreu vítimas de desastres naturais. Esforço concentrado é como se chamam as reuniões centralizadas em períodos curtos, na tentativa de votar projetos urgentes, apesar do período eleitoral, quando os parlamentares estão em campanha em seus estados. Esse ano, 2/3, ou 54 das vagas do Senado estão em disputa. Para saber mais sobre a função do Senado e dos senadores e senadoras, visite o especial Eleições 2026 da Agência Senado em senado.leg.br.
7: A troca de bebês e o tráfico de crianças são riscos que podem ser evitados com mais segurança e identificação nas maternidades. Um projeto aprovado pela Comissão de Constituição e Justiça prevê a coleta de dados biométricos do recém-nascido logo após o parto.
8: A medida busca garantir a identificação segura do bebê e dar mais proteção às famílias. Os detalhes com o repórter Bruno Lourenço.
11: Pelo texto, o procedimento de identificação biométrica deverá registrar as impressões digitais da mãe e a dos pés do bebê. Essas informações constarão da declaração de nascido vivo. vivo. A relatora, senadora Roberta Scioli, do Republicanos de Roraima, defendeu a medida.
12: Exigência de vinculação individualizada e rastreável entre a identificação biométrica da mãe e do recém-nascido, destinada a assegurar a autenticidade, identificação e a integralidade das informações registradas.
11: A senadora doutora Eudócia, do PSDB de Alagoas, reforçou que a iniciativa aumenta a segurança do registro civil e previne a troca, o roubo, as adoções irregulares e o tráfico de bebês.
13: E aí nós iremos mudar a história dos nossos recém-nascidos para não terem o risco de serem trocados ou de ser confundido contra o bebê, enfim, de ter algum tipo de fraude.
11: A proposta passará por um turno suplementar de votação na CCJ antes de poder seguir diretamente para análise da Câmara dos Deputados.
7: O presidente da Comissão de Relações Exteriores defendeu um acordo para evitar uma escalada comercial com os Estados Unidos. Isso porque uma disputa comercial pode ter impactos diretos na economia e nas relações entre os dois países.
8: Diante do novo tarifaço americano, o governo brasileiro abriu um processo de reciprocidade e o Senado acompanha as negociações. O repórter Pedro Pincer tem mais informações.
14: O governo brasileiro anunciou a abertura formal do processo para avaliar se o tarifaço dos Estados Unidos contra exportações nacionais será respondido com base na Lei da Reciprocidade Econômica, que é um novo mecanismo da legislação brasileira para disputas comerciais. O Palácio do Planalto informou que o procedimento foi iniciado a partir do compartilhamento do pedido pela Secretaria Executiva da Câmara de Comércio Exterior com os demais integrantes do seu Comitê Executivo de Gestão. O consultor legislativo do Senado, Marcos Túlio Bezerra, lembrou que o Brasil pode pôr sobre a mesa pautas essenciais para os Estados Unidos, como direitos autorais, que afetam as big techs e patentes de medicamentos.
15: Então, se com a ameaça das medidas, a possibilidade de adoção das contramedidas aqui pelo governo brasileiro, o governo já consiga ser bem sucedido em retomar a negociação, a gente já considera que a lei vai ter um sucesso.
14: Em nota, o presidente da Comissão de Relações Exteriores, senador Nelsinho Tradi, do PSD de Mato Grosso do Sul, afirmou receber com atenção a decisão do Poder Executivo. Para o senador, o Brasil precisa estar preparado para agir quando necessário, sem esquecer que as relações bilaterais com os Estados Unidos ocorrem há mais de 200 anos e que todas as possibilidades de entendimento devem ser buscadas antes de uma escalada comercial.
7: Quem trabalha ao volante, o veículo é ferramenta de trabalho e fonte de renda. Mas, na hora de trocar o carro ou renovar a frota, o acesso ao crédito pode ser um obstáculo.
8: Para facilitar esse financiamento, o Congresso vai analisar uma medida provisória sobre o tema. A senadora Leila Barros foi eleita presidente da comissão mista, que vai examinar a proposta. A reportagem é de Marcela Cunha.
16: A senadora Leila Barros, do PDT do Distrito Federal, destacou que o texto foca em uma categoria que hoje reúne mais de 2 milhões de brasileiros, motoristas de aplicativo, taxistas, entregadores e motofrentistas. Esses trabalhadores dependem de seus veículos diariamente, mas esbarram na burocracia dos bancos, na hora de financiar um novo modelo. Ao assumir a presidência da comissão mista, a senadora Leila ressaltou que a falta de crédito acessível acaba penalizando quem mais trabalha.
17: Quem trabalha por aplicativo sabe como é difícil chegar ao sistema financeiro apresentando uma renda variável e conseguir crédito com juros e prazos razoáveis. Muitas vezes, o resultado é continuar trabalhando com um veículo antigo e compromete uma parcela cada vez maior da renda do trabalhador.
16: Para facilitar os financiamentos, a medida provisória prevê o uso de recursos do Fundo de Investimento em Infraestrutura Social e a criação de mecanismos de garantia pública. Além de gerar renda, a proposta foca em cidades sustentáveis, incentivando frotas de baixo carbono e pontos de recarga de baterias. A relatora será a deputada Amanda Gentil, do Progressistas do Maranhão.
18: Eleições 2026.
7: Em 2026, o eleitor vai às urnas para escolher quem vai representar seu estado ou distrito federal no Senado. Mas, afinal, o que faz um senador? Além de participar da criação e da revisão das leis, ele tem a missão de fiscalizar o governo federal e exercer atribuições exclusivas do Senado.
8: A reportagem de Yasmin Rodrigues explica como funciona esse trabalho e por que o Senado tem um papel central na democracia brasileira.
19: O Senado Federal é uma das duas casas do Congresso Nacional e representa os estados e o Distrito Federal. Senadores e deputados federais apresentam, discutem e votam propostas que podem virar leis. O Senado também tem o chamado papel revisor, Depois de aprovada em uma das casas, a proposta é analisada pela outra, que pode fazer mudanças antes da aprovação final. Para o presidente do Senado, Davi Alcolumbre, o trabalho dos parlamentares é uma responsabilidade de todos.
20: Isso não é uma missão de um homem, nem de uma mulher, nem da mesa diretora. Isso é a missão dos 81 senadores, de todos os partidos constituídos no Brasil, de 513 deputados federais e deputadas, porque só a união pode transformar verdadeiramente a vida das pessoas.
19: Senadores e deputados também têm a função de fiscalizar o Poder Executivo. Isso significa acompanhar as ações do governo federal, avaliar políticas públicas, analisar as contas da Presidência da República e criar CPIs. Mas o Senado tem atribuições que são exclusivas da Casa. Uma delas é aprovar as autoridades indicadas pelo Presidente da República, como ministros dos Tribunais Superiores, o Procurador-Geral da República, diretores do Banco Central e embaixadores. Outra é autorizar operações de crédito da União, dos Estados, do Distrito Federal e dos municípios. E, por fim, o Senado é responsável por julgar o Presidente da República em um processo de impeachment, depois que a Câmara dos Deputados autoriza a abertura do processo.
8: Com trabalhos técnicos de Eliseu Caires, o Jornal do Senado fica por aqui. Acompanhe agora as notícias da Câmara dos Deputados. Boa noite.
7: Boa noite e até amanhã.
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22: Câmara aprova diretrizes para desenvolvimento do futebol feminino.
23: Deputados reduzem a carga tributária para resseguradoras nacionais.
22: Parlamentares regulamentam a profissão de conservador-restaurador.
24: Boa noite. Avança na Câmara a proposta que regulamenta a profissão de conservador-restaurador de bens culturais. A medida era uma demanda histórica da categoria, como informa a repórter Paula Bittar.
25: A Comissão de Constituição e Justiça da Câmara aprovou uma proposta que regulamenta o exercício das profissões de conservador-restaurador de bens culturais e de técnico em conservação-restauração de bens culturais. De acordo com o texto aprovado, poderá atuar como conservador-restaurador de bens culturais móveis e integrados quem tiver diploma de curso superior na área, reconhecido pelo Ministério da Educação ou expedido por instituição estrangeira e revalidado no Brasil, ou mestrado ou doutorado na área expedido por instituição brasileira reconhecida pelo Ministério da Educação ou por instituição estrangeira e revalidado no Brasil, desde que tenha elaborado dissertação ou tese em tecnologia da conservação e restauração de bens culturais móveis e integrados e comprove pelo menos 5 anos de atividades técnicas e científicas próprias do campo. Também poderão exercer a profissão aqueles com diploma de outros cursos superiores que exerçam atividades na área há pelo menos 5 anos até a data de publicação da lei e os que tenham concluído até a data de publicação da lei curso de especialização na área observada a carga horária mínima exigida pelo Ministério da Educação. Entre as atribuições do conservador restaurador de bens culturais móveis e integrados estão realizar procedimentos de conservação e restauração em bens culturais, ministrar aulas relacionadas ao tema, desenvolver e coordenar projetos e pesquisas científicas sobre o tema e elaborar laudos técnicos, orientar e supervisionar acondicionamentos e acompanhar o transporte de obras de valor histórico, artístico e cultural, como courier. Já para atuar como técnicos em conservação e restauração de bens culturais móveis e integrados, é preciso ter curso de educação profissional técnica de nível médio na área, no Brasil ou no exterior e revalidado no país, ou então atuar na atividade comprovadamente há mais de 5 anos e não possuir escolaridade técnica exigida até a data da publicação da lei. Entre as atribuições desse profissional estão realizar exame técnico do estado de conservação de bens culturais móveis e integrados e auxiliar em eventos como seminários e exposições sobre o tema. Entre os deveres e responsabilidades do conservador, restaurador e do técnico estão assumir apenas trabalhos que possam realizar com segurança dentro dos limites de sua formação, não utilizar produtos, materiais e procedimentos técnicos que ponham em risco a integridade do bem cultural e, na compensação de acidentes ou perdas, não encobrir ou modificar o que existe do original, de modo a não alterar suas características e condições físicas após o evento. A autora do projeto, deputada Fernanda Melchiona, do PSOL do Rio Grande do Sul, considerou a aprovação uma vitória para os profissionais e para as universidades. Segundo ela, os profissionais pleiteiam essa legislação.
26: Eles tinham
0: apresentado essa iniciativa com o então deputado Chico Alencar, que nesse ano não exerceu o mandato federal. E eu apresentei, portanto, esse projeto, que depois foi qualificado pelas contribuições das universidades que têm o curso, como é o caso da UFPEL, na Universidade Federal do Pará, eu tive conhecendo a formação e o trabalho, que contribui enormemente para a preservação de bens culturais, o nosso patrimônio, a valorização da carreira, o incentivo à formação técnica, se aproxima de padrões internacionais, né, de conservação e restauração.
25: A proposta considera bem cultural móvel o objeto de natureza artística, histórica, documental, científica e tecnológica. Isso abrange obras de arte, documentos, artefatos arqueológicos, etnográficos e de cultura popular e elementos paleontológicos de ciências naturais, científicos e tecnológicos, possíveis de serem deslocados ou transportados. Já o bem cultural integrado está vinculado à superfície construída de um bem imóvel ou da natureza. Isso inclui pinturas artísticas ou decorativas, retábulos, esculturas, ourivesaria, cerâmica, azulejaria, estuques, relevos, elementos decorativos e tecnologias que envolvam os elementos construtivos e os materiais de construção empregados nas vedações, revestimentos e acabamentos. A proposta que regulamenta o exercício das profissões de conservador, restaurador de bens culturais e de técnico em conservação, restauração de bens culturais segue agora para o Senado, a menos que haja recurso para votação antes pelo plenário da Câmara. Da Rádio Câmara, de Brasília, Paula Bittar.
1: Educação. Beto Prendo, do PSD, exalta a expansão dos cursos de medicina nas universidades estaduais do Paraná. O deputado cita a criação do curso de medicina em Apucarana e o lançamento da graduação no campus da Unespar em Paranavaí, além do curso de enfermagem em Paranaguá.
24: Na opinião de Beto Preto, a ampliação das vagas em cursos da área de saúde contribui para a formação de profissionais que atuarão no Sistema Único de Saúde. O parlamentar reforça que as graduações são gratuitas e oferecem oportunidades para estudantes da rede pública.
1: Saúde. Paulo Soares, do Podemos de São Paulo, apresentou projeto que visa descentralizar e regionalizar os serviços do SUS, usando estruturas hospitalares atualmente desocupadas em cidades menores para ampliar atendimentos e reduzir mortes em filas de espera.
24: Paulo Soares cita a cidade de Bauru como exemplo, com a morte de 1.123 pacientes à espera de leitos nos últimos 5 anos. O congressista cobra mais atenção do governo federal às regiões interioranas, com a disponibilização de profissionais e equipamentos.
1: Previdência. Rodrigo Hollenberg, do PSB do Distrito Federal, apresentou projeto que amplia o acesso ao benefício de prestação continuada. A proposta eleva para meio salário mínimo por pessoa o limite de renda familiar e permite descontar gastos com alimentação especial, medicamentos e terapias.
24: Rodrigo Hollenberg também defende a regulamentação da avaliação biopsicossocial. Ele sustenta que a medida é necessária para garantir o acesso efetivo das pessoas com deficiência aos benefícios previstos em lei.
1: Dani Cunha, do PL do Rio de Janeiro, defende projeto que permite a pais ou responsáveis por crianças e adolescentes com deficiência trabalhar sem perder o benefício de prestação continuada. Pela proposta da deputada, a remuneração de até 10 salários mínimos não entraria no cálculo da renda familiar.
24: Dani Cunha afirma que a regra atual desestimula o retorno ao mercado de trabalho, especialmente de mãe solo, já que qualquer aumento de renda pode resultar na perda do benefício da criança. Ela acrescenta que o texto também autoriza a dedução de despesas com o tratamento da deficiência.
1: Comissões. Luiz Lima, do Novo, do Rio de Janeiro, destaca os resultados da CPMI do INSS na investigação de descontos indevidos em aposentadorias. De acordo com o deputado, a comissão ajudou a identificar operadores financeiros, servidores e entidades suspeitas de participação nas fraudes.
2: A gente teve a felicidade de mostrar para o Brasil, ser um facilitador até para a Polícia Federal e para o STF, das pessoas envolvidas. Servidores do próprio INSS, operadores financeiros, recebedores de propina, sindicatos de fachada. Então a gente tem mais de 20 pessoas hoje presas e percebeu o quanto o brasileiro dispõe de tempo e de inteligência para fraudar, para enganar.
24: Luiz Lima acrescenta que 3 entidades investigadas teriam desviado mais de 6 bilhões de reais de aposentados, com descontos mensais que chegavam a R$50. Na avaliação do deputado, a CPMI contribuiu para recuperar recursos e dificultar a repetição das fraudes.
1: Segurança Pública. Bom Gás, do PT gaúcho, defende a aprovação de projeto que criminaliza a misoginia, entendida como ódio ou discriminação contra mulheres por sua condição de gênero. O deputado pondera que esse tipo de conduta alimenta a violência e viola a dignidade das mulheres.
24: Bom Gás pede que a Câmara vote logo a proposta, já aprovada pelo Senado. O parlamentar rejeita a ideia de que o projeto promova censura contra homens, mas diz que o objetivo é responsabilizar quem incentiva ou dissemina práticas de discriminação contra as mulheres.
1: Roberto Monteiro Pai, do PL do Rio de Janeiro, agradece a aprovação de uma moção de louvor ao filho Gabriel Monteiro na Comissão de Segurança Pública. Segundo o deputado, a homenagem reconhece a atuação do ex-vereador no combate à criminalidade.
24: Roberto Monteiro Pai também destaca o trabalho da policial civil do Distrito Federal, Deise Andrade, no enfrentamento ao feminicídio e à violência sexual contra crianças. O parlamentar ressalta a importância das ações de combate à violência contra as mulheres.
21: Economia.
1: A Câmara aprovou um projeto que reduz tributos pagos por empresas resseguradoras nacionais. O repórter Marcelo Lascher nos conta quais as medidas propostas.
3: O plenário da Câmara aprovou o projeto que reduz a carga tributária para resseguradoras nacionais. Resseguradoras são empresas que assumem parte dos riscos das seguradoras. Elas são responsáveis por uma espécie de seguro do seguro, usado principalmente em operações de grande valor ou com potencial para gerar perdas elevadas. O principal benefício proposto pelo projeto é a redução da alíquota da contribuição social sobre o lucro líquido, a CSLL, que hoje é de 15% e passa a ser de 9%. A proposta foi apresentada pelo deputado Isnaldo Bulhões Júnior, do MDB de Alagoas, com a justificativa de que as resseguradoras nacionais perderam o mercado a partir de 2019, com a eliminação de restrições à atuação de resseguradores estrangeiros. Segundo Isnaldo Bulhões Júnior, as resseguradoras estrangeiras não recolhem no Brasil CSLL e imposto de renda sobre pessoa jurídica, como as nacionais. Por isso, o projeto também isenta as empresas brasileiras de um adicional do imposto de renda. O projeto recebeu parecer favorável do relator, deputado Fernando Monteiro, do PSD de Pernambuco, mas não teve apoio do governo, como explicou o deputado Ayrton Faleiro, do PT do Pará.
4: Nós estamos tratando de um projeto que ele traz implicações financeiras, ordenamento de despesa, impactos nas finanças. Nós estamos numa reta final de governo, que tem um plano econômico em curso, que tem compromissos com a sociedade para fazer entregas. É hora de nós trazermos e aprovarmos aqui coisas que venham trazer impacto financeiro.
3: Para o relator, Fernando Monteiro, a arrecadação pode inclusive vir a aumentar, mesmo com benefício fiscal. Segundo ele, a proposta beneficia as empresas nacionais e pode forçar as estrangeiras a abrirem subsidiárias no país. Já o autor da proposta, Isnaldo Bulhões Júnior, disse que não há prejuízos para a arrecadação.
5: Não há um equívoco, não há nenhum prejuízo, não há nenhum problema. Apenas equaliza a empresa nacional, a empresa brasileira, dentro da concorrência com as empresas estrangeiras.
3: O projeto que reduz a carga tributária para resseguradoras nacional seguiu para análise do Senado. Da Rádio Câmara de Brasília, com informações de Antônio Vital, Marcelo Larcher.
21: Desenvolvimento Regional.
24: Leonardo Gadelha, do Podemos, reivindica o aumento da quantidade de água da transposição do Rio São Francisco destinada à Paraíba. O deputado afirma que o volume previsto atualmente para o estado é insuficiente para atender às demandas da população e do desenvolvimento regional.
1: Leonardo Gadelha argumenta que os canais da transposição comportam uma vazão superior à autorizada pela Agência Nacional de Águas. O parlamentar pede uma revisão da distribuição entre os estados do Nordeste diante do risco de agravamento da seca com a ocorrência de fenômenos climáticos extremos.
21: Transportes.
24: Euclides Petersen, do Republicanos de Minas Gerais, propõe financiar a modernização, ampliação e recuperação de aeródromos públicos de interesse regional. A ideia é criar um programa nacional que use incentivos fiscais para captar recursos de pessoas físicas.
1: Pela proposta, os contribuintes poderiam destinar parte do imposto de renda a projetos aprovados pelo governo. Segundo Euclides Petersen, a medida amplia a conectividade aérea e estimula o desenvolvimento econômico, o turismo e o acesso a serviços públicos no interior.
21: Trabalho.
24: Chico Alencar, do PSOL do Rio de Janeiro, defende a aprovação de um projeto de sua autoria que estabelece o fim dos penduricalhos, que são parcelas adicionais incorporadas aos salários de funcionários dos três poderes e que extrapolam o teto constitucional de R$ 46 mil reais brutos.
1: O legislador cita que 91% dos magistrados recebem acima do teto e, em sua avaliação, a medida vai combater a desigualdade salarial no país. Chico Alencar também cobra do Senado a aprovação do fim da escala 6x1 como medida de combate à desigualdade social.
24: Daniel Almeida, do PCdoB da Bahia, apoia as reivindicações da campanha nacional dos bancários. O deputado destaca a recomposição dos salários, o reajuste do vale-refeição, a participação nos lucros e melhores condições de trabalho nas agências e no regime remoto.
25: Daniel Almeida também pede mudanças nas regras dos planos de saúde dos bancos públicos. Segundo o parlamentar, alterações normativas dos últimos anos fizeram os bancários arcarem com uma parcela crescente dos custos.
21: Meio Ambiente.
24: O delegado Matheus Laiola, do União do Paraná, apresentou o projeto que proíbe a caça esportiva em todo o país. A proposta altera a Lei de Proteção à Fauna e também revoga dispositivos que tratam da regulamentação dessa modalidade de caça.
25: Segundo o delegado Matheus Laiola, a caça esportiva não pode se sobrepor à proteção dos animais e à preservação da biodiversidade. O parlamentar afirma ainda que a medida busca eliminar brechas na legislação e reforçar a proibição de práticas de caça voltadas ao lazer.
21: Esporte.
24: A Câmara aprovou uma política de incentivo ao futebol feminino no país. O repórter Antônio Vital tem mais informações sobre a proposta.
6: A menos de um ano da realização da Copa do Mundo Feminina no Brasil, o plenário da Câmara aprovou o projeto do governo que define diretrizes para o desenvolvimento do esporte no país. O projeto inclui o futebol feminino como prioridade da política pública esportiva nacional, com foco na profissionalização e na equidade de oportunidades. O texto também exige a elaboração de um plano de legado social, esportivo e financeiro da Copa do Mundo da modalidade, prevista para ocorrer entre 24 de junho e 25 de julho do ano que vem em 8 capitais. A proposta prevê que o Ministério do Esporte deverá promover condições favoráveis para o futebol feminino e incentivar a igualdade salarial e a participação de mulheres na gestão do esporte e na arbitragem. O projeto limita a inscrição de atletas não profissionais em competições oficiais. Na principal divisão nacional, o limite será de 4 atletas amadoras por equipe, com redução gradual até alcançar a total profissionalização do esporte. O texto prevê ainda a criação de protocolos para combater a discriminação, a intolerância e a violência contra as mulheres no esporte. A medida abrange atletas, árbitras, treinadoras, torcedoras e demais profissionais. O projeto recebeu parecer favorável da relatora, a deputada Jaque Rocha, do PT do Espírito Santo. Ela acrescentou na proposta diretrizes como a proteção da integridade física e psicológica das jogadoras, o combate ao racismo e à violência. No plenário, o relator foi o deputado Ayrton Faleiro, do PT do Pará, que defendeu medidas de incentivo para a modalidade.
9: Achamos por bem que a gente incentive o futebol feminino. O futebol, na sua essência, ele cumpre uma função de integração, de convívio social. E quando a gente fala de futebol, a gente vem em primeira visão muito o futebol masculino. Mas se a gente for para, inclusive, os interiores de cada um dos nossos estados, nós vamos ver lá um crescente movimento também nos clubes profissionais da participação feminina.
6: Na mesma sessão, a Câmara aprovou o projeto que reconhece o futebol praticado no Brasil como manifestação da cultura nacional. Os dois projetos foram enviados para análise do Senado. Na Rádio Câmara de Brasília, Antônio Vital.
25: Danley de Deus Interrols, do PSD Gaúcho, sugere ao Ministério da Educação medidas para melhorar a formação dos profissionais de educação física para o atendimento de estudantes com deficiência. Ele defende a atualização dos cursos superiores para fortalecer a inclusão.
24: A sugestão de Danley de Deus Interrols também prevê mais atividades práticas, estágios e formação continuada sobre o tema. Ele avalia que a preparação atual é insuficiente e pode deixar professores inseguros para garantir a participação efetiva de alunos com deficiência nas aulas.
25: Termina agora o jornal Câmara dos Deputados, produzido pela Rádio Câmara, com trabalhos técnicos de Wellington Teles e a apresentação de Márcio Aquiles Sardi e Val Monteiro. Boa noite.
24: Uma boa noite para você. Ouça agora o Minuto do TCU.
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0: Agora, 9 horas e 34 minutos, na viradinha do relógio para 9h35. Seja muito bem-vindo, muito bem-vinda à programação Band News FM nesta segunda-feira, 17 de agosto de 2026. Eu sou o Lucas Belotti, fico por aqui na sua companhia até as 11 horas da noite. Daqui a pouquinho, na apresentação e no comando do Band News na área também. Contando sempre com a sua participação pelo nosso WhatsApp, 11999-592-100. Antes do noticiário esportivo, vamos te atualizar com tudo que é destaque no Brasil e no mundo, no cenário do jornalismo. A presidente da Petrobras, Magda Chambriard, confirma ao lado do presidente Lula a descoberta de petróleo na Foz do Amazonas, na margem equatorial, no litoral do Amapá. Apesar de confirmar a presença, Chambriard explicou que a exploração do poço deve ser concluída apenas nos próximos 15 a 20 dias, nesse período. Mais detalhes chegam com a reportagem no norte do país. Fala Lívia Maciel.
1: A presidente da Petrobras confirma a descoberta de petróleo no poço exploratório da margem equatorial, na costa do Amapá. Magda Chambriard afirmou durante discurso nesta segunda-feira, no Amapá, que nos próximos 20 dias a sonda deve reconhecer a profundidade do poço onde foi feita a descoberta. Magda Chambriard afirma que as operações vão continuar para saber a quantidade de petróleo a ser explorado na região, mas o avanço ainda depende de novas autorizações.
2: Logo a seguir, nós temos que delimitar essa descoberta, ou seja, a gente tem que saber quanto é que de petróleo tem de fato nessa área, né? E nós vamos saber isso continuando essa exploração e nós temos aí previstos mais 3 poços para furar nesse bloco, estamos aguardando essa licença ambiental.
0: Os outros destaques do dia, o Discord suspende as transmissões ao vivo no Brasil, Márcio Rocha tem mais detalhes.
3: Para cumprir as determinações da Agência Nacional de Proteção de Dados, as transmissões ao vivo da plataforma Discord, usadas principalmente para jogos na internet, estão suspensas. A empresa acatou a decisão da ANPD, que usou o ECA Digital para tomar a medida, após dar um prazo de 3 dias úteis para que o aplicativo se adequasse às regras. A decisão da agência foi anunciada na semana passada e atingia também outros recursos de compartilhamento de vídeo do Discord e vai ficar em vigor até que a plataforma comprove a adoção de mecanismos considerados suficientes para proteger crianças e adolescentes. No mês passado, a ANPD anunciou essa medida preventiva depois que uma menina de 13 anos morreu durante uma transmissão ao vivo. Em nota, o Discord afirmou que continua trabalhando de boa fé com a ANPD para restabelecer o acesso aos recursos bloqueados o mais rápido possível.
0: A Polícia Civil do Rio de Janeiro investiga o grave acidente de ônibus na descida da Serra de Petrópolis, que resultou na morte de 10 pessoas, incluindo uma menina, uma criança de 7 anos de idade. Mais informações com a Gabriela Morgado, direto da capital fluminense.
4: A mãe de uma menina de 7 anos que morreu no acidente de ônibus em Petrópolis, na região serrana do Rio, acusa um motorista de negligência. Segundo ela, o profissional estava em alta velocidade e ignorou pedidos dos passageiros para ir mais devagar. O ônibus saiu de Belo Horizonte, em Minas Gerais, e estava indo para Copacabana, na zona sul do Rio, mas tombou na BR-040, em Petrópolis, na madrugada de domingo. O acidente deixou 10 mortos no total e mais de 30 feridos. O motorista sobreviveu. Segundo a Agência Nacional de Transportes Terrestres, a operação do coletivo era clandestina.
0: Agora, 9 horas e 38 minutos, 9h38. Em 30 segundos, a gente abre espaço para o Band News na área aqui na programação.
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0: 9 horas e 39 minutos, 9h39 é o que marca agora o horário de Brasília. Seja muito bem-vindo, seja muito bem-vinda a mais uma edição do Band News na área. Hoje, segunda-feira, 17 de agosto de 2026. Vamos juntos até às 11 horas da noite para discutirmos tudo sobre o mundo do futebol e também dos demais esportes. Rodada encerrada de Campeonato Brasileiro, quer dizer, vai encerrar daqui a pouquinho porque tem bola rolando nos minutos finais no Beira-Rio. Véspera de Copa Sul-Americana, semana que também tem definições pelo principal campeonato de clubes do continente, a Copa Libertadores da América. Eu, Lucas Belotti, sigo aqui na sua companhia, ouvinte Band News FM, convidado sempre a participar pelo 11-999-592-100, canal de contato da Band News FM aberto para você. 11-999-592-100. E também no nosso canal no YouTube, ao vivo com imagens, youtube.com/radiobandnewsfm. Você pode participar pelo chat, escreva sua mensagem, assim você ajuda a construir a programação Band News FM e a gente também vai lendo e trazendo a sua participação durante o nosso Band News na área. Hoje, com um quarteto, comigo Lucas Belotti e com um trio, Maurício Ferreira, Bernardo Ramos e Yuri Queiroga. Boa noite para vocês, galera. Fala, Berna, tudo bem?
1: Fala aí, tudo bom? Que bom reencontrar os amigos. Sempre Maurício bom. Ferreira, não vi o Maurício faz uns dois anos, cara.
0: É, 3 meses de férias também fica mais fácil.
1: Não, não foram 3 meses de férias.
2: Defenda, Bernardo Ramos, por favor. Boa noite, senhores.
0: 2 meses e meio. Boa noite, Mauro. E aí, Yuri, tudo bem?
2: Opa,
0: esse
2: boa
0: não
2: noite.
0: Tira férias nunca, um homem imparável.
2: Daqui a 2 semanas.
0: Ah, então tá bom.
1: Ih, a rádio vai continuar no ar, não?
0: Eu acho difícil,
2: A gente vai trabalhar. Ainda o cara vai tirar férias.
3: O famoso chinelinho, né?
2: Chinelinho.
0: Vai voltar pra João Pessoa, ele tem planos?
3: Né? João Pessoa, pra essas férias, né? João Isso. Pessoa, Souza.
0: Vai reencontrar a família.
3: É, exatamente.
0: Visitar as raízes.
2: Curtir uma praia.
0: Curtir uma prainha, pegar um solzinho legal.
3: É. Mas daqui pra lá ainda tem muita água pra passar por debaixo.
2: Não, vamos falar das suas férias.
0: É bem mais legal.
2: É melhor.
0: Bom, brasileiro é monótono.
1: Partiu Band News e Yuri Queiroga.
3: Partiu Band News Intermares.
1: É isso aí.
0: Eu tive em João Pessoa nas minhas férias esse ano.
3: Quase você pegou a final do Campeonato Paraibano, inclusive.
0: Agora,
3: né?
0: Um dia antes da final do Campeonato
1: Imperdível.
0: Paraibano. Encontrei, saindo de João Pessoa, de carro, o ônibus do Souza estacionado em um dos hotéis ali.
3: É, pra enfrentar o Botafogo da Paraíba de Nenê, Henrique Dourado e Lisca.
0: Mandei a foto pro Yuri. Falei, ó,
1: Lisca doido, não?
0: Exatamente. Rezei aqui pelo nosso Souza, não deu certo, né?
3: É, foi 0-0, o Souza tinha perdido o jogo de ida 2-1 no Marizão, e aí o Botafogo, depois de seis anos, voltou a ser campeão esse ano. E impediu o tricampeonato do Souza, consecutivo. Mas até essas férias a gente pode ter, por exemplo, um Palmeiras classificado na Libertadores e respirando um pouco mais aliviado, inclusive no Campeonato Brasileiro, ou já com a água começando a subir de nível.
0: Passando do umbigo, né?
3: Exato, água no umbigo, sinal de perigo, já diriam os bombeiros.
0: Rodada 23 do Campeonato Brasileiro, que tá terminando agora, né? 38 minutos do segundo tempo no Beira-Rio.
3: Eu falei do Palmeiras, mas tem tantos outros, né? Aqui a gente exemplificou com o Palmeiras, mas tem tantos outros. Tem
1: crise vem de mais jornal, né?
2: E a crise de momento, a principal é essa, né?
1: Não.
2: É, de momento é.
3: Será?
0: Será que o São Paulo não tá pior, não?
2: Não, mas pior, com certeza, mas assim, a gente tá falando de um time que lidera o Campeonato Brasileiro, embora agora não mais nos pontos perdidos, né, os famosos
1: mas é o líder
2: perdidos,
1: ainda.
2: Mas é o líder do Campeonato Brasileiro. Tá uma vitória contra o Cerro Porteño de chegar às quartas de final da Libertadores e, querendo ou não, embora seja um pouco mais disputado por ser um clássico, é o favorito contra o Santos também nas quartas de final da Copa do Brasil, e mesmo assim a gente tá falando de um Palmeiras em crise. É óbvio que o momento do São Paulo é pior, o momento do Grêmio é pior do que o do São Paulo ainda, o do Vasco também é um tanto quanto delicado, mas acho que esses componentes fazem essa crise do Palmeiras, pros nossos debates, mais interessantes também, né, Bernardo?
1: Você sabe que eu tava pensando, cá com os meus botões mais cedo, que a Leila se manifestou de forma favorável à permanência do Abel Ferreira. E eu tenho por princípio não pedir cabeça de técnico, sugerir técnico, nada disso. Né? Acho que não é papel de jornalista. Mas, às vezes eu penso que a Leila Pereira não finalizou com o Abel, ou seja, não demitiu o Abel, porque ela não faz ideia do que fazer depois. Seja com o Abel saindo por livre e espontânea vontade, seja com ela demitindo o Abel. Quem seria substituto do Abel?
2: Seria uma decisão tomada, talvez não por ela, e sim pelo Anderson Barros, né? Ela deixaria completamente a decisão técnica, obviamente.
1: Mas será que as coisas funcionam assim? Hierarquicamente não, teriam de funcionar assim.
2: O aval é dela, né? É ela quem vai dizer o sim ou não, mas o conhecimento técnico seria do Anderson Barros.
1: E é o chefe do Abel imediato.
2: Exatamente.
3: E tem, o Maurício pode falar muito melhor sobre isso, tem um outro ponto que pesa muito. Existe hoje, não apenas no profissional, mas na base, uma filosofia de trabalho implementada toda com a cara da comissão técnica liderada por Abel Ferreira.
2: É, tem e não tem, porque assim, na categoria de base ainda, né, embora o objetivo do Palmeiras seja você promover os garotos para no profissional você criar, além da oportunidade de você ter um cara como foi o Hendrick recentemente, o Estevão, o Alan agora, outros jogadores que já foram negociados, o Kevin, Luiz Guilherme, mas a base ainda permite uma liberdade, e principalmente sob o comando do João Paulo Sampaio, que depois quando esses garotos sobem ao profissional, o ambiente muda. Porque você ganha os contornos ali da pressão de você jogar um Campeonato Brasileiro, uma Libertadores da América. Então, assim, a questão da responsabilidade, acho que ela é muito diferente. Obviamente que o modelo que o Palmeiras tem hoje de gestão, ele parte do sub-9, do sub-8 e ele vai até chegar ao time principal, o time profissional. Modelo de jogo eu acho que não, tá, Yuri? Modelo de jogo eu acho que depende muito do treinador de cada categoria, depende da liberdade que é dada para os garotos do sub-15, do sub-17, do sub-20, mas a gestão, e eu acho que tudo isso está interligado, faz parte, e aí esse talvez seja um dos pontos, né, de interrogação que muita gente coloca também sobre o trabalho do técnico Abel Ferreira, se daria para aproveitar melhor ou não as categorias de base, se o Palmeiras não abriu muito cedo mão de alguns jogadores, como o Luiz Guilherme, alguns não, né, o Palmeiras teve até uma leitura meio tardia de negociação, por exemplo, do Luigi recentemente, sim, mas de alguns outros nomes, o Kevin, por exemplo, que foi um dos jogadores principais naquela semifinal da Libertadores de 2023 contra o Boca no antigo Allianz Parque, então muitas críticas e muitas dúvidas, principalmente desse trabalho e do que o Abel poderia ter feito melhor com essa categoria de base do Palmeiras, que do futebol brasileiro é a principal dos últimos anos, né?
0: É, a situação do Palmeiras que acabou definhando no Campeonato Brasileiro depois de mais um tropeço nesse fim de semana, derrota pro Fluminense, ainda no sábado, né? Agora uma vitória nos últimos 4 jogos do Brasileirão, 2 derrotas e um empate nesse mesmo período, 2 desses jogos dentro de casa. E a vitória foi contra a equipe do Vitória, né? Em um jogo que o Palmeiras construiu o resultado com 2 jogadores a mais. Segue líder do Campeonato Brasileiro, apesar da vitória grandiosa do Flamengo ontem contra o Mirassol. Só voltando a trazer a informação de momento, 1-0 para o Internacional então, jogo no Beira-Rio, minutos finais, 43 já do segundo tempo, o Inter vai saindo e ganhando um respiro em relação à zona de rebaixamento. Nesse momento tem Mirassol, Remo, Vasco e Chapecoense.
3: Com esses resultados, o Vasco termina a rodada como vice-lanterna do Campeonato Brasileiro.
1: Independentemente do que acontecer.
3: Independentemente do que acontecer, né?
1: O Vasco só está à frente da Chapecoense. O Vasco tem 2 pontos conquistados em 7 jogos. A campanha pífia do Vasco. Embora ontem, quem olhar o placar só não vai entender o que foi o jogo do Vasco contra o Santos.
0: Muito longe disso.
1: Né? Sim, sim. O Vasco, primeiro tempo, por exemplo, foi melhor do que o Santos. Segundo tempo foi mais equilibrado. E o Santos fez 3 gols em 13 minutos.
0: 2 falhas gritantes do goleiro, né, do Léo Jardim.
3: O Vasco foi castigado pela quantidade de gols que perdeu. Acho que a gente pode resumir o jogo basicamente por isso. O Vasco, como o Bernardo falou, foi melhor no primeiro tempo, né, esteve mais próximo de abrir o placar, mas foi castigado pela própria incompetência ofensiva, que não é de hoje que o Vasco sofre com isso. Tem 2 centroavantes, o Brenner até teve ali contra o Fluminense um brilhareco.
1: Já tá machucado.
3: Machucou, e agora, né? Machucou, né? Depois daquele sopro de esperança que ele dá contra o Fluminense, ele machuca. Não é opção pro Pedro Emanuel. E o Spinelli, cara?
1: É horrível.
0: Nossa, como é ruim.
3: O Spinelli só veio... Olha, eu posso ser muito duro naquilo que eu vou falar, mas parece que o Spinelli só foi contratado pro Vasco por causa dos 3 gols que ele fez naquele jogo lá do Del Valle.
1: A temporada passada dele foi boa, mas a gente olha pro Cláudio Spinelli, que é um jogador de 29 anos, ele teve uma temporada boa. Foi justamente a temporada passada pelo Del Valle. E há vários jogadores que vêm do Del Valle e não conseguem render aquilo que renderam no clube equatoriano.
3: Lautaro Dias,
1: Segovia, no Botafogo, que já saiu faz tempo.
3: Sornosa.
1: O Sornosa sai do Del Valle, vai pro Fluminense, vem pro Corinthians, depois vai de novo para o Independiente Del Valle. São vários, vários, vários. É, simplesmente eles não conseguem jogar. É, porque é um contexto diferente ali no Independiente Del Valle. Não é um clube de torcida, a pressão é muito menor. Existe uma pensata de futebol muito grande ali que ajuda o desenvolvimento de jovens talentos. É um clube que revela muito jogador, né? Se a gente for pegar a última rodada das eliminatórias para essa Copa do Mundo, recém-encerrada, Equador e Argentina, 1-0 para o Equador. 8 dos 11 jogadores da seleção do Equador eram revelados no Independiente Del Valle. Então tem um negócio legal acontecendo ali faz tempo, né? O Independiente Del Valle foi finalista da Libertadores em 2016 com Pablo Repetto, um técnico uruguaio ainda, tal, que depois dirigiu o LDU. Tava em algum clube aí no ano passado, eu me lembro de ter visto o Pablo Repetto, não me lembro aonde exatamente. Bom técnico, aliás.
3: Acho que tava na LDU, eu vou ver aqui, mas acho
1: não,
3: que...
1: Não, era o Thiago Nunes. Aí mudou, Nunes, isso. Mudou e não é o Pablo Repetto, não.
3: É, mas o fato é que, não só jogadores, mas do Del Valle, por exemplo, a gente lembra do Miguel Angel Ramírez, sai de técnico de lá pro Internacional, não dá certo, e daquela comissão técnica, quem vira melhor é o Martín Anselmi.
1: Que ganhou a Sul-Americana, mas também foi pro Botafogo, foi pro Porto.
3: Caiu na primeira fase da Copa
1: do Mundo. Não, foi péssimo no Porto e foi mal no Botafogo também.
0: Pablo Repetto estava no Atlético Nacional até 2024 e assumiu nessa temporada o Santa Fé, também da Colômbia.
1: Isso, exatamente, jogou com o Corinthians, né?
0: Isso. Santa Fé da Colômbia. É o time do Pablo Repetto que veio a São Paulo e recebeu o Corinthians na fase de grupos da Copa Libertadores da América. Aí vocês falavam aí sobre essa briga na parte de baixo, né? O Remo também fica sem vencer mais uma rodada, é a terceira seguida, acaba freando o ímpeto que era de reação da equipe do Léo Condé, e o Mirassol, com a derrota ontem, volta para a zona de rebaixamento, né? Qualquer que fosse o resultado hoje, o Remo ou o Internacional, quem vencesse, passaria o Mirassol, que em caso de empate também seria ultrapassado pelo Internacional. Então volta ao Z4, Grêmio, Santos, Internacional, São Paulo... E Vitória, são os times mais próximos ali. O Vitória é um pouco mais distante já.
3: Era previsível que o Mirassol perdesse para o Flamengo. Acho que o que assusta mais é o placar e a maneira como foi construída essa vitória ontem. E talvez isso que assuste um pouquinho mais para a sequência do Mirassol, Bernardo e Maurício, no Campeonato Brasileiro. Mas considerando que a briga do Mirassol é contra o rebaixamento, a briga do Mirassol não é nesse ano contra o Flamengo. No ano passado você podia até considerar que o Mirassol poderia ali até fazer frente ao Flamengo. Esse ano não, definitivamente. A gente não é por causa desse resultado que a gente tem que considerar que o Mirassol está fora da briga para permanecer.
1: Bom, vamos lá. Assim, você citou esse jogo com muita propriedade, né, Yuri? Essa vitória acachapante do Flamengo sobre o Mirassol. Foi um massacre ontem no Manuel Campos Maia. E eu queria tentar fazer disso algo mais abrangente. Não sei se os amigos concordam, né? O Flamengo, nos últimos 3 jogos, ou seja, desde a pausa da Copa do Brasil para o Flamengo, que foi eliminado de forma vexatória, aliás, pelo Vitória, o Flamengo jogou contra o Vitória, de novo no Maracanã. Passeou, foi 2-0, poderia ter sido 4, 5. Jogou melhor do que o Cruzeiro no Mineirão, na ida da Libertadores. E fez a partida que fez contra o Mirassol. É um recorte muito pequeno. Mas se a gente fizer um contraponto com o Palmeiras...
2: E foram 10 dias, né? Quase 10 dias de pausa, né?
1: Exato.
2: Aproveitando justamente essa eliminação na Copa do Brasil.
1: A gente faz um contraponto com o Palmeiras, os últimos 4 jogos do Palmeiras são lamentáveis, cara.
2: É a sequência negativa, né, do clube. A derrota pro Fortaleza, enfim, valendo ainda pela Copa do Brasil, né? Embora tenha se classificado... Empata com o Internacional,
1: empata com o Cerro
2: e perde pro Fluminense no último sábado, né? São os 3 últimos jogos,
3: da
2: sequência de 4 jogos.
1: Merecia, cara. O Remo tava jogando melhor do que o Inter.
0: Gol do Remo. Muda bastante essa briga contra o rebaixamento, né?
2: 49 do segundo tempo, já nos acréscimos.
0: É um resultado importante
2: pro Remo. Fez o gol aqui pra comemoração ali do Léo Condé também.
3: E aí...
0: O Inter ainda sai da zona de rebaixamento.
3: Sai porque tem um jogo a mais. Nos pontos perdidos, o Inter tem desempenho de Z4.
0: É que o jogo a menos do Mirassol também, cruelmente, é contra o Flamengo de novo, né?
3: Mas o Remo também tem,
0: né? O Remo tem um jogo a menos. O Remo tá indo a 23 agora, tá
3: indo a 23.
0: O Vasco tem um jogo a menos.
2: O Grêmio e Santos também, né? Estão com 22 jogos. O Santos tem um jogo contra o São Paulo.
0: Isso.
3: É, dos que tem
2: Clássico. É, eu preciso atualizar agora, porque o Inter aqui tava em cima ainda, mas justamente pela vitória de momento. É,
3: excluindo a Chapecoense.
0: Excluindo a 24 agora.
3: É. Excluindo a Chapecoense, que tipo, tem 11 pontos, mesmo tendo um jogo a menos. Dos times que tem 23 jogos, o Inter tem a segunda, vamos lá, a terceira pior campanha.
1: É a segunda pior campanha. É inadmissível essa campanha do Internacional e é inadmissível essa campanha do Grêmio, assim como é inadmissível esse resultado no Beira-Rio.
2: Vai cair um grande, não vai?
3: Ah, vai. Ou
2: vai. Um grande vai
3: se,
2: cair.
3: E se não tomar cuidado, cai em dois.
2: É.
3: Então. É quase certeza.
2: A Chapecoense
3: e se não tomar cuidado, né? Cai em dois.
0: Porque a chance de não cair um dos times do G12 é o Vitória ou o Coritiba, eventualmente, apresentarem uma queda muito grande de futebol até o fim do campeonato. O Vitória é o primeiro time sem ser do G12 nesse bloco de baixo aí. 12º com 29 pontos. Tá 6 pontos à frente do Mirassol.
2: É que a Vitória em casa, né? O Vitória no Barradão tem mostrado uma força que pra você lutar contra o rebaixamento talvez seja interessante. E talvez seja uma força que outros times não estão mostrando. É, o Santos tem dificuldades na Vila Sim. Belmiro, o Grêmio tem dificuldade também em Porto Alegre, o São Paulo tem tido dificuldade no Morumbi.
1: O Inter, enfim, agora, tá quando joga no Morumbi, né? Quando
2: joga no Morumbi. Vitor Bueno, tá? Fez o gol aos 49
1: do segundo tempo. Ex-Santos, ex-São Paulo.
2: E a reclamação dos jogadores do Inter agora com a arbitragem. O Inter empatou, tropeçou em casa. E o Vitória tem sido, me parece, mais constante. Pelo menos quando joga no Barradão, talvez seja algo interessante para o time do Jair Ventura se livrar do rebaixamento.
3: O Vitória, pensando naquele número mágico de 45 pontos, depois eu vou ver aqui quantos jogos o Vitória ainda tem por fazer em casa. Mas são 5 vitórias e um empate. Com 5 vitórias e um empate, o Vitória chega a 45 pontos.
1: Eu queria falar do Jair Ventura. Faz um grande trabalho no Vitória.
0: Muito bom.
1: Mas ele voltou a ser marrento.
0: É um problema que ele tem, né? Desde a época do Botafogo.
1: Então, lembra no Botafogo, quando fazia gol e dançava, sim, aquela coisa toda e tal, não sei o quê. Quando entrou embaixo, ele ficou mais sossegado. No bom trabalho que ele faz no Vitória, excepcional o trabalho que ele faz no Vitória, ele voltou a provocar. Talvez provocar seja uma palavra muito forte. Mas voltou a ser um cara mais espalhafatoso, digamos assim.
2: Mas acho que tem a ver com a fase recente também. Acho que o cara deve estar curtindo o momento. Elimina o Flamengo da Copa do Brasil. Aí perde de 2-0 do Atlético Paranaense, consegue depois a virada.
1: O trabalho é ótimo.
2: Eu acho que o cara tá curtindo o momento. Não sei se
1: eu vejo. Será que eu tô sendo meio ranzinza? Os
2: problemas.
0: Ele acabou discutindo com o Arthur Cabral, né?
1: O Arthur Cabral foi expulso depois do jogo.
0: Por causa da lei Vini Júnior. Acabou
1: tapando. Depois do jogo, o jogo já tinha acabado.
3: Nessa circunstância, até vendo até algumas coisas ali de das mídias segmentadas do Botafogo, dá a entender que tem também um pouquinho de questões de Botafogo também, né? Ranço de campanário e tudo mais. Mas, enfim, talvez não seja tão ranzinza, não. Vamos ver como é que vai ser nos próximos jogos e tal. Se vai ser o caso também disso continuar.
1: Ele deu uma propaganda, ele deu uma cutucada no Odair Helma, na coletiva.
2: É, explicação, né?
3: Isso a partir.
1: Reclama disso. Da arbitragem, mas isso aí todo mundo faz.
3: Reclamar da arbitragem, eu, você.
2: Todos os técnicos. Dos grandes, o Vasco tá na zona de rebaixamento.
3: Isso.
2: Grêmio, Santos, Internacional, São Paulo fora, né? Eu vou tirar o Botafogo. O Botafogo tá com 30 pontos, 3 acima do São Paulo. Então, por enquanto,
1: Não,
0: eu tô contigo nessa. Eu acho que por enquanto não dá.
2: Por enquanto, eu não vou colocar o Botafogo, mas a depender das próximas rodadas, pode entrar nessa briga também.
3: O Botafogo já tá quase fora da Copa Sul-Americana. Se ele não começar a demonstrar desempenho no Campeonato Brasileiro, acho que
2: vai ter só o brasileiro, porque não tá mais na Copa do Brasil também.
3: Franklin Carvalho já tá lá na marca do pênalti.
0: Vai rodar, né? Vai rodar,
2: não deve seguir, né? A tendência é que não siga, né? O novo dono do Botafogo tá chegando ao Rio de Janeiro amanhã, e talvez o Botafogo esteja esperando, né, só a chegada do novo dono, né, da GDA, para talvez bater o martelo. Há possibilidade de que o Franklin Carvalho não esteja nem à frente do time na quinta-feira no jogo de volta contra o Cienciano.
3: Falou-se até na possibilidade de oficializar hoje, mas até agora não houve, não houve isso.
1: Desculpa. Não, a informação que eu tenho vai ao encontro da sua, que só estão aguardando o tal investidor chegar para definir o futuro do Franklin Carvalho, que foi auxiliar do Arthur Jorge.
2: pelo futebol jogado desses grandes que a gente tava falando aqui, o futebol mais recente, claro, e muita coisa pode mudar até dezembro, mas Vasco, Grêmio, Santos, Internacional e São Paulo.
0: Nossa, difícil, hein?
2: Ninguém tá jogando nada, né? Mas
3: entre esses, pra cair,
0: o melhorzinho.
3: Pra cair,
1: eu acho que o Santos é o menos pior.
0: É, depois da Copa, o Santos tá indo bem. O Santos, depois da Copa, é o paulista que mais somou pontos no Brasileirão.
3: Sim.
0: Mais do que o Palmeiras.
1: Cara, o aproveitamento do Gabriel Barbosa, vulgo Gabigol, é de 17 gols em 34 jogos, ou seja, um gol a cada duas partidas. Você pega o Yuri Alberto.
0: São 8 gols na temporada.
1: São 8 gols em 32 jogos, um gol a cada 4 jogos.
0: O Gabigol tem 7 assistências já na temporada.
1: A temporada do Gabigol é boa.
0: Muito boa.
1: E no Campeonato Paulista, ele marcou só 4 gols. Então não é artilheiro de jogo baba.
0: Porque ele foi no Cruzeiro no ano passado, né?
1: Ele estava marcando Cruzeiro, quase 10 péssimo.
0: Gols no Campeonato Estadual.
1: É, a temporada é boa dele, muito cara. Boa. Temporada boa. Talvez a melhor desde 2022.
3: Eu não acho, talvez, que o credencie a voltar a jogar ali em times como, por exemplo, voltar ao próprio Cruzeiro. O Flamengo menos ainda, mas é temporada para firmá-lo como uma opção ali dentro do Santos, até mesmo pelo próprio Gabigol, porque é uma temporada que devolve ao Gabigol a felicidade em jogar, a condição de sentir-se bem, e certamente com uma temporada como essa, ele vai querer ficar no Santos, ele vai querer, quem sabe, com o Santos ficando numa condição ali mais confortável, se brincar pegando ali uma vaga na Copa Sul-Americana, e quem sabe se avançar na Copa do Brasil, é a criação de uma condição para o Gabigol ficar novamente ali no Santos. Agora, indo para o que o Maurício falou, você falou entre esses 5. Entre
2: esses grandes, né? Pelo futebol apresentado no momento, qual é o que se credencia aí ao rebaixamento, se a gente for colocar só um grande, né, caindo para a Série B do
3: Hoje próximo, o Vasco. Hoje o Vasco.
1: Eu não sei, o Vasco não tá jogando mal. O Vasco, cara,
0: dá sinais de reação com o técnico português.
1: É que o Vasco não tem atacante, não tem centroavante.
2: E já não perdia 7 jogos. Só que ao mesmo tempo em que o Vasco não perdia, não esses 7 jogos também não ganhava. Então precisa mudar um pouco esse número de empates e tentar chegar um pouco mais, né? Alcançar um número maior de vitórias no Campeonato Brasileiro para fugir dessa situação.
1: Você pega o jogo do Vasco contra o Olímpia. Dominou completamente o Olímpia.
2: Mais de 20 finalizações.
1: Sim, o goleiro Oliveira foi o melhor em campo. 0-0.
3: Esse é o problema. É porque, assim, uma coisa é jogar. O Internacional, acho que dos 5, tá palmo a palmo pra ver quem tá jogando pior. Internacional e São Paulo. Palmo a palmo.
2: O Grêmio tá mal também.
3: O Grêmio tá horrível.
2: O Grêmio me preocupa.
3: Mas eu
2: colocaria o Grêmio.
3: Eu ainda acho que o Internacional e o São Paulo ainda estão jogando menos do que o Grêmio. E olha que a partida do Grêmio ontem com o Atlético Mineiro foi negócio, assim, escandaloso.
0: São Paulo tava 9 jogos sem vencer, o Inter hoje chegou a 7 jogos sem vencer. Essa é a sequência dos
2: mas aí, no Brasileirão.
3: Mas aí tem...
2: O Inter ganhou do Corinthians na Copa do Brasil, né?
3: Mas aí tem um negócio que pode contar a favor do Internacional. O Inter, mesmo que jogue um futebol que em alguns momentos beira o patético, ele, isso foi demonstrado principalmente na Copa do Brasil, em alguns momentos pode encaixar uma estratégia, principalmente quando joga contra times melhores, uma estratégia de jogar muito retrancado, muito reativo, que pode fazer com que o time, jogando no erro do adversário, consiga alguma coisa, consiga algum resultado.
0: Dentro desses 7 jogos, né, empates contra Palmeiras e Flamengo.
3: E a classificação contra o Corinthians.
0: Isso, tirando o Brasileirão, mas dentro desses 7 jogos sem vencer no Brasileirão, tem 2 empates a se comemorar.
3: Exato. O Vasco não tem isso. Vitórias. O Vasco tenta, cria, tem melhor futebol que o Internacional, mas não tem um cristão que faça gol lá.
0: Tem o Brenner, mas... Chegou, né? O Colídio talvez possa ajudar.
3: Não tá ajudando.
1: Não é o centroavante.
0: Mas estreou ontem.
1: Jogando pelo lado esquerdo.
0: E pode fazer, eu acho, bastante, essa função, né?
1: Ele é bom jogador, Colídio, mas ele não é centroavante.
0: Mas eu acho que...
1: O centroavante do Vasco é um caneludo, cara.
0: Cabeludo também.
1: Cabeludo também. É o Batistuta. O da Shopee.
0: Isso.
1: É o Spinelli. Ele é horrível,
0: ruim,
1: cara.
0: Muito ruim.
1: Tem um lance no jogo contra o Olímpia, no finalzinho, que ele dá uma canelada na bola. É uma coisa ridícula.
3: Se ele tá no Del Valle contra o Vasco, ele faria aqueles
0: gols. Fatalmente.
3: Porque assim, lembrem, o Del Valle nos 4-0 contra o Vasco ano passado, foram 3 do Spinelli no jogo de ida?
1: Não, ou foram me lembro, dois? Não me lembro.
3: Ou foram 2 ou foram 3.
1: Com o Vasco.
3: E aí na volta ele ainda faz outro, que foi 1-1 o jogo, ainda foi outro dele.
0: E aí o Vasco achou que dava, né?
1: Aliás, um abraço à galera da Shopee, desculpa aí.
2: Não, nós entendemos a comparação. Sim. Que você quis fazer. Não tem problema, não.
1: Nada, entendeu? Tudo certo. Nada contra. É uma atitude às avessas, melhor dizendo.
2: Ao contrário. No final das contas, você fez a publicidade, é isso que vale.
1: É isso, exatamente.
0: Falei bem ou falei mal?
1: Maurício olhou pra mim com ar de reprovação.
2: Não, jamais. Eu já devo ter dito isso em outros momentos também.
1: Eu também, todo mundo fala.
0: Né? Fim de papo no Beira-Rio, portanto, encerrada a 23ª rodada.
1: Tô falando, eu não vi o gol do glorioso Vitor Bueno, mas foi de falta, né?
0: Foi de falta?
2: Eu não vi o gol, eu vi só a reclamação dos jogadores do Inter ali.
0: Talvez já pela marcação da final, falta.
2: Não, né? Sei se foi pela marcação da falta, por algo ali.
1: Foi uma falta na intermediária. O goleiro é o Matheus Cunha, né? Ou o goleiro ruim também, viu?
0: A belo gol do Vitor Bueno.
1: É uma bola, desviou, né?
0: Não, eu acho que não, ela fez uma curva, rapaz. Ah, não, desviou na cabeça do Félix Torres?
1: Não.
0: Camisa número 4. Não, Alejandro 9.
3: Foi na cabeça do Alejandro? Isso. Cara, Alejandro
0: foi tentar ajudar.
3: Cara, o Alejandro, ele não... Assim, além de não estar jogando bem, a fase dele é das piores pelo Internacional, porque não tá fazendo gols e ainda quando faz é pro outro lado.
0: É, não tem ajudado. Ele,
3: já
0: o
3: não
0: problema
3: foi...
0: do Inter é... São os centroavantes nesse caso também.
3: E ele já...
1: Será
3: não
1: que
3: foi
1: o Matheus Cunha falhou, cara?
2: Ah, eu acho que não. Eu tô vendo a repetição. Vou
0: passar
2: aqui agora
0: um pano pra ele, né?
2: É, o Alejandro dá um desvio na bola. Me parece que é o fundamental ali pra tirar essa bola do alcance do Matheus Cunha.
3: O Internacional entrou hoje, Bernardo, Maurício e Belotti. Ele entrou rigorosamente com a mesma formação que entrou para jogar aquelas partidas de mata-mata contra o Corinthians e para enfrentar o Palmeiras lá no estádio do Palmeiras, na Arena Palmeiras. Matheus Cunha no gol, uma trinca de defesa com o Bruno Gomes,
1: Maripan e Mercado. A diferença é que o Maripan está jogando centralizado agora. Contra o Palmeiras ele jogou aberto pelo lado esquerdo e o Mercado centralizado.
3: Aí agora mudaram.
1: Agora mudou.
3: Vitinho aberto pela direita com o Bruno Henrique Vidiagra no meio-campo, Matheus
1: Bahia. E Diagra não jogou contra o Palmeiras, ele tava machucado. Jogou contra o Corinthians.
3: Exato.
1: No jogo de ida.
3: Eu tava machucado.
0: Na volta já tava machucado também.
1: É.
3: Exatamente. Mas jogou agora o Vidiagra, então seria ali uma mesma estrutura. Matheus Bahia na esquerda e o trio na frente. Alan Patrick de falso 9 com Bernabé na esquerda, Carbonero na direita. Mas a estrutura é a mesma, ou seja, o Internacional, ele... O Paulo Pezzolano, ele viu que ali talvez seja... A forma mais viável, não vou dizer que é a única, mas com as peças que tem, com o elenco que tem, é a forma mais viável que ele tem de conseguir alguma coisa. E com 3 minutos o Internacional faz 1-0. Só que dá pra ver que depois que faz o gol, o Internacional fica ali, chama o time pro jogo, chama o time, dá a bola pro adversário, e o Remo foi melhor na partida.
1: Aí é que tá o negócio. Você falou sobre essas formações nos jogos contra Corinthians, Palmeiras e Flamengo. O Internacional teve em média, a grosso modo, 30% de posse de bola nesses jogos. É, hoje teve 40%, jogando no Beira-Rio contra o Remo. Isso é inadmissível.
0: Inadmissível.
1: Não dá. Não podia. Dá para ser um time reativo, com todo respeito ao Remo, no Beira-Rio. Né? A gente faz uma comparação aqui entre os times. Olha o time do Remo: Rangel no gol, no goleiro. Pikachu jogando na lateral direito.
0: Voltou, né?
3: Não, o Marcelinho. Foi o Marcelinho mesmo. É porque tá aparecendo aqui no aplicativo, também tá aparecendo. Mas era o Marcelinho e o Pikachu juntos.
1: Como assim, Marcelinho?
0: Dobrando pelo lado direito.
3: É porque tem uma dobra ali sempre pela lateral.
1: Não, sim. Mas o Pikachu jogando mais atrás.
3: Isso.
1: Né? Então isso. O Pikachu na lateral direito, que ele tava jogando mais à frente antes.
3: Uhum.
1: É, o Zé Ivaldo, né? Que foi jogador do Cruzeiro, do Santos, do Atlético Paranaense. Chamba. Marlon. Na lateral esquerda, que não é aquele ex-cruzeiro, esse joga no Grêmio.
0: Picos... Esse é o Marlon zagueiro, né? Ex-Corinthians, capitão do time.
1: É, exatamente.
0: Tá jogando
1: de lateral, zagueiro, já tem, né? Quatro. Ué, já tem. É... Putz, quantos anos ele tem, cara?
0: 34.
1: Picos, né? É. Pico, Zé Wellison. O Zé Wellison, que foi volante do Fortaleza. Botafogo, Fortaleza, Atlético Mineiro. Volante. Conhecido antigamente como volante brucutu, né? Zé Ricardo, Jajá, na ponta esquerda, Marcelinho, citado pelo Yuri, e o Talhari, ex-Juventude, como centroavante, e o Aleph Manga no banco.
0: No banco hoje.
1: Não dá para esse time ser mais propositivo do que o Internacional. Ainda mais com um técnico, que é o Léo Condé, que tem um perfil mais...
0: reativo.
1: Reativo, né?
0: É, treinou o Ceará na temporada passada, né? Agora, o Internacional, próxima rodada aqui, eu tava dando uma olhada nas equipes que brigam contra o rebaixamento. O Remo vai ao Rio de Janeiro enfrentar o Fluminense. O Fluminense embalado do Marcão pode estar ainda mais embalado a depender da Libertadores. O Inter joga de novo no Beira-Rio contra o Atlético Mineiro, do Barba Domingues, que não perde de jeito nenhum. Melhor momento do Galo sob o comando
1: do treinador argentino. Belíssima campanha do Barba.
0: Muito boa.
3: Agora, só pra gente completar a respeito do Internacional. Se chegar à conclusão que o Internacional só consegue jogar dessa forma, se, por exemplo, o Internacional entra propositivo com uma formação diferente contra o Remo e perde, por exemplo, o jogo, se for para entrar propositivo desse jeito e perder, você conclui que o elenco do Inter é extremamente limitado e ruim.
0: Yeah.
3: E ruim, e realmente é. E aí, nisso, aí eu vou ter que concordar com o Maurício. O Internacional passa a ficar atrás do Vasco.
0: É, nessa briga.
3: Naquele ranking.
1: O Internacional tem uma vitória em 9 jogos, cara. Que é aquela sobre o Corinthians. O que mostra também o papelão do Corinthians, né? É um jogo que o Corinthians estava melhor do que o Inter. O Inter perdeu pro Vitória, Red Bull Bragantino, Cruzeiro, Atlético Paranaense, empatou com o Flamengo. Papelão do Flamengo também. Ganhou do Corinthians, perdeu pro Corinthians, empatou com o Palmeiras e empata agora com o Remo. Papelão do Palmeiras também.
2: Também, principalmente jogando no Allianz Parque. O jogo contra o Flamengo foi no Maracanã?
0: Foi no Beira-Rio.
3: Foi o primeiro dessa estrutura de 3-4-2-1 do Pezzolano.
0: E parecia uma resposta, né? Porque é um empate contra o Flamengo, a vitória contra o Corinthians, a derrota contra o Corinthians, que ainda assim classificou o time, e o empate contra o Palmeiras.
1: Enquanto o Atlético Paranaense, o Inter jogou nesse sistema.
3: Sim, sim.
1: Antes do jogo contra o Flamengo. Era Félix Torres, Maripan e Juninho.
3: É, só que aí...
1: O Juninho que a torcida não pode ver pintado de ouro.
3: Aí o problema era a composição do time. Porque na verdade, o Inter já tá jogando com 3 zagueiros desde a volta da Copa do Mundo. Só que começou com 3 zagueiros de ofício, né? Começou com Juninho, Félix Torres...
1: É, o Bruno Gomes não é um zagueiro de ofício.
3: Exatamente. O Bruno Gomes, ele é um volante. Lá no Internacional, ele tem jogado como lateral direito... E agora tá fazendo essa função ali de um zagueiro mais aberto pela direita. Ele começou com Félix Torres, com Juninho e Mercado ou Maripan. Contra o Cruzeiro, ele perde com uma atuação muito, muito, muito, muito contestada do Maripan. E contra o Atlético Paranaense, uma atuação contestada dos três. O trio inteiro de zaga falhou. Os
0: três tiveram culpas nos gols.
3: Exatamente.
0: Bom, e essa próxima rodada, então, ó, briga pelo rebaixamento ou contra o rebaixamento, né? O Remo vai ao Rio de Janeiro, o Inter recebe o Galo embalado, o Vasco visita o Palmeiras, precisando dar uma resposta. Grêmio fora de casa também contra o Bragantino, que não vive lá o melhor momento na temporada. O São Paulo visita a Lanterna Chapecoense e o Santos recebe o Mirassol. Esses os confrontos das equipes que brigam na parte de baixo da tabela do Campeonato Brasileiro.
2: Embora seja a lanterna do campeonato, é um jogo complicado e perigoso para o São Paulo também, né, Berna? Ontem a Chape perdia para o Bahia na Arena Condá, conseguiu buscar o empate 3-3. E jogar lá em Chapecó é sempre uma condição assim...
1: Às 11 da manhã, num calor da lá.
2: É o jogo contra o Bahia, isso. Esse jogo contra o São Paulo é domingo, mas é 6:30, né?
3: 6:30 da tarde.
0: Chapecoense contra o Bahia teve 3 vezes atrás do placar, né? 1-0, 2-1 e 3-2. E foi buscar em todas as ocasiões o empate.
2: Não vai ser assim das vidas mais fáceis também para o São Paulo voltar a vencer, né?
1: O São Paulo precisa ganhar, cara. E jogando do jeito que tá jogando, não vai ganhar de ninguém.
3: E aí tem um fator. São Paulo e Bolívar. Ou seja, se o São Paulo ganha...
1: Amanhã, hein? Amanhã.
3: Exato. Se o São Paulo ganha do Bolívar...
2: Na Band News FM, hein?
3: Na Band News FM. Narração de Marcelo Duó, comentários de Cicinho, reportagens de Aline Fanelli, apresentação em plantão de... Maurício Ferreira.
2: Estarei por aqui.
1: É mesmo, Maurício é multi-homem. E você estará na quarta-feira também no jogo do Palmeiras.
2: Na quarta-feira estaremos juntos também no jogo do Palmeiras.
3: A partir da
2: quinta-feira estaremos juntos no jogo do Corinthians.
3: E atenção, hein?
2: Toda eu tô aqui.
3: Cerro Porteño em Palmeiras. Voltou com tudo.
2: E a galera não perdoa, né, Bernardo?
0: Só faltava
1: nada. Tá certo.
2: Pô, Bernardo. Só 15 dias, só não tô entendendo essa perseguição aí.
3: E esse jogo, ó, Cerro Porteño em Palmeiras, a gente vai ter transmissão pra quem tá conosco no YouTube da Band News FM, na quarta-feira, a partir de 6:30 da tarde. A partir de 6h30 a gente já entra ao vivo, o jogo é às 7 da noite. Então quem tá conosco no YouTube da Band News FM, a partir das 6h30 já ao vivo. E aí no dial da Band News FM, nas demais plataformas, logo que terminar o É da Coisa com o Reinaldo Azevedo, a gente já junta com a transmissão no YouTube, com a narração do Silva Júnior, com Mauro Betti, Maurício Ferreira e comigo, Yuri Queiroga.
1: Olha só.
0: Manda.
1: As coisas no futebol brasileiro são muito efêmeras, né? Elas mudam rapidamente, né? O Palmeiras pode terminar essa semana na crista da onda.
0: Ou se pode. Classifica na Libertadores.
2: Quando você olha pro que o time vem apresentando...
1: Não, é difícil. Tá. Trabalho do Abel Ferreira de momento é ruim.
0: Tá.
1: Neste momento. É difícil a gente prever o futuro porque tudo pode acontecer. E analisar futuro é complicado.
3: Em um segundo tudo pode mudar.
1: Não é.
2: O pós-copa é ruim, né? O pós-copa do Palmeiras.
1: O jogo contra o Coritiba foi bom.
2: Mais um jogo, né? A gente tá falando o quê? De quase 10 já depois da Copa do
0: Mundo? Segundo tempo contra o Fortaleza foi bom, dada a fragilidade do
2: adversário. O Mineiro também não foi dos piores, né? É que fica uma partida marcada pelas duas falhas do Carlos Miguel, mas o jogo
1: contra o Galo
2: em casa, sim, mas eu digo em termos de atuação...
0: É, segundo tempo foi pior, né? Primeiro tempo foi bom do Palmeiras contra o Atlético Mineiro.
2: Não, ruim. Mas é o jogo que fica marcado pelas falhas do Carlos Miguel.
1: O jogo contra o Fluminense foi horrível. É. O Palmeiras não merecia ganhar.
2: Contra o Inter, né?
1: Foi.
2: Melhor do que o jogo contra o Internacional.
1: É porque o Palmeiras teve um momento no segundo tempo. O Fluminense jogou melhor a partida inteira. Houve um momento na segunda etapa, quando entra o Maurício Sousa, que o time melhora. Aí o Sousa está machucado, né?
2: Sim.
1: Aliás, Maurício, já se sabe...
2: Teve uma lesão constatada na coxa esquerda. Tá fora do jogo de quarta-feira também o Sousa. Não vai ser uma opção. O Palmeiras vai jogar contra o Cerro Porteño em Assunção, no Paraguai.
1: Sem Andrés
2: Pereira, suspenso, né? Levou cartão vermelho no jogo de ida. O Alexander Barbosa hoje treinou normalmente. Então, Abel Ferreira vai poder escalar aquele trio de zaga com Barbosa, Murilo e Gustavo Gomes. Mas o Ramon Sousa também tá fora desse jogo de quarta-feira que vale vaga nas quartas de final.
3: Contra o Fluminense, ele disse que perdeu o jogo porque não tinha a prerrogativa dos três zagueiros. Eu quero ver se ele não ganhar.
1: Ele poderia ter colocado o Emiliano Martínez como zagueiro. Ele entrou depois no jogo, né?
2: Então, mas essa era uma insistência que valia a pena. Porque, assim, o Abel, ele volta da pausa para a Copa do Mundo com a clara intenção dos três zagueiros. Para utilizar também o Alexander Barbosa. O Murilo, em alguns jogos, foi muito bem também naquela saída de bola pelo lado direito. O
1: Murilo não jogou nada, Moçano.
2: Não, isso sim, não jogou nada. Contra o Cerro Porteño foi muito mal também. Ele falha no primeiro tempo, que quase tem o pênalti pro Cerro. Ele falha também no lance do gol anulado do Cerro Porteño, ainda antes do Palmeiras fazer o primeiro. O Murilo foi muito mal nos dois últimos jogos, mas na volta da Copa do Mundo, nessa estratégia dos três zagueiros, em alguns jogos, e tanto é que o gol contra o Cerro Porteño nasce de uma participação do Murilo na criação da jogada pelo lado direito, né? Então acho que a estratégia do Abel dos três zagueiros, ela é muito condicionada nisso também. Mas não fazia sentido, porque, tudo bem, eu vejo como a convicção do Abel nesse esquema com três zagueiros na volta da Copa do Mundo. Mas precisa ser todo jogo, porque claramente o Palmeiras tem três... Eu vou colocar aqui três bons zagueiros, embora a gente possa discutir a fase do Murilo, do quanto o Barbosa também é um bom zagueiro, mas o Palmeiras tem três zagueiros titulares. Murilo, Gustavo Gomes e Alexander Barbosa. Se você não tem um deles... Não me parece que o trabalho do treinador não é talvez mudar a estratégia e não ficar condicionado a esse esquema tático.
1: Mas ele mudou, né?
2: Mudou contra o Fluminense, mas contra o Cerro Porteño não. Não poderia ter mudado contra o Cerro, porque contra o Cerro ele também joga... Ele não tinha o Gustavo Gomes e ele joga com o Emiliano Martínez. É melhor você mudar o esquema ou jogar com o Emiliano Martínez improvisado? Um volante que não é nem bom volante, quem dirá bom zagueiro?
1: É um bom ponto. A questão ali dos três zagueiros me parece clara. É um paliativo em relação aos laterais direitos, que também são muito ruins.
2: Também.
1: A partida do Giai contra o Fluminense foi lamentável. Eu acho até que fazia sentido ter Giai e Alan pelo lado direito do Palmeiras no sábado, porque o Fluminense tem por ali o Soteldo, né? Ou tinha naquele jogo. Então, deixar o Giai no mano com o Soteldo não me parece ser uma boa ideia. Então o Abel coloca Giai e Alan pelo lado direito, mas ter os três zagueiros me parece que tira o melhor do Alan no aspecto positivo, tá? O Alan contra o Cerro foi o único que se salvou.
2: Foi.
1: Ele jogou muito no jogo, claro, primeiro jogo das oitavas. Sim, não tô falando
2: da fase de grupos.
1: Da fase de grupos.
2: Era o único respiro do Palmeiras.
1: Piquerez está mal.
2: E também tira um pouco do Arias, ou não, esse esquema dos três zagueiros?
1: Acho que não, porque o Arias acaba saindo da ponta e entrando, né? Então, vamos lá. Como é que o Palmeiras vai jogar, acho, na quarta-feira? Com, bom, Carlos Miguel.

0: que não falhou no jogo contra o Fluminense.
1: Não.
0: Aliás, fez duas boas defesas no primeiro tempo. Uma delas, primeiro lance de perigo do jogo, um chute do Calóbio, né, que ele faz uma defesaça. Gomes, Murilo
1: e Barbosa.
0: Alan, Evangelista?
1: Evangelista ou Emiliano Martinez.
0: Putz,
1: são os Marlon dois que
0: Freitas
1: essa
0: e Piquerez.
1: Do Andreas Pereira.
0: Cara, Evangelista tá mal também quando entra. E Emiliano Martínez é aquilo, é um jogador com perfil mais defensivo, né?
2: Pode
1: e a
2: até ser.
1: De quem ele escolher, vai mudar completamente a função do Marlon Freitas no jogo.
0: Que tá mal também. Marlon Freitas e Andréas não estão jogando bem.
2: O Alan jogou por dentro ou mais aberto?
0: Contra o Fluminense?
2: Contra o Cerro na ida.
0: Jogou como Alan. Ala pelo lado direito.
2: É. Então...
0: Ele, quando coloca três zagueiros, ele coloca o Alan como ala. É difícil falar isso, né?
1: Piquerez do outro lado.
0: Piquerez que saiu, né, no intervalo, no jogo contra o Fluminense, para entrar do Arthur Gabriel.
2: Sei,
0: né?
2: Eu não sei se ele vai querer se proteger um pouquinho e aí ele vai querer botar o Marlon Freitas e não sei se ele vai botar o... Pode ser que ele queira. É possível pensar no Martínez e Marlon Freitas juntos?
1: Não, possível é, mas tem um buraco no meio-campo, possivelmente, né?
0: Eu pensei numa maluquice aqui. É pra ganhar o jogo. Marlon Freitas, Maurício, Flaco, Arias e Vitor Roque.
1: Há essa possibilidade, mas aí seria bem ofensiva, né?
0: Ganhar.
2: Com o Arias quase o Arias quase de 10.
0: É, porque no esquema com três zagueiros, o que acontece? O Arias e o Flaco, eles acabam se juntando mais ao Vitor Roque, né? Se for esse o caso, eu não tiraria o Flaco para botar o Maurício, porque o Flaco foi um dos que se salvaram no jogo contra o Fluminense.
1: Não, né? E entre Flaco e Vitor Roque hoje, o Vitor Roque tá abaixo.
0: O Vitor Roque tá jogando nada.
1: Não, ainda, ele não tá 100% fisicamente, fez uma partida muito ruim contra o Fluminense. Eu acho que até do primeiro tempo ele foi um dos piores, se não o pior em campo.
0: O Arias jogou muito mal.
1: Muito ruim, né? Do Vitor Roque. O Arias me parece que sentiu voltar ao Maracanã pra jogar contra
0: foi
1: o Fluminense.
0: Foi vaiado pra caramba.
1: A torcida pegou no pé e não teve um bom jogo. Enfim, o Abel tem mais uma atividade amanhã pra definir então esse time que pega o Cerro na quarta-feira, Belotti.
2: E já a gente vai passar também os jogos e o calendário todo dessa semana de Copa Libertadores daqui a pouquinho no Bandeirantes na Área. Agora a pausa é rápida, a gente vai pro noticiário local e já volta com mais destaques aqui na programação Bandeirantes FM.
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2: 10h23, espaço para as notícias aí da sua cidade e da sua região.
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0: 10h24. Tá marcando o horário de Brasília. Vamos lá, Maurício Ferreira, mais dessa preparação do Verdão, então, que vai ser encerrada amanhã.
1: Isso, amanhã o Palmeiras treina no período da manhã na academia de futebol e aí na parte da tarde, então, já embarca rumo a Assunção, onde pega o Cerro Porteño na quarta-feira, 19h, pelo horário de Brasília. Como a gente já disse, né? Transmissão aqui da Band News FM a partir das 18h30 pelo nosso canal no YouTube e aí às 19h20, assim que acabar o programa É da Coisa, a gente já cola com a nossa programação também aqui no Dial e em todas as outras plataformas. O Palmeiras treinou então nesta segunda-feira. Paulinho segue fazendo um trabalho de recuperação física, tá fora do jogo mais uma vez, além do Alexander Barbosa, que foi preservado no jogo contra o Fluminense no sábado com um trauma no pé. O Abel Ferreira vai contar também nessa partida de quarta-feira, não entre os titulares, mas sim à disposição com o lateral direito Kelvin, que também está recuperado de uma lesão, nos últimos dias iniciou a transição, hoje participou em período integral dessa atividade na academia de futebol, então o Kelvin também está à disposição, será mais uma novidade entre os relacionados do técnico Abel Ferreira, que tem principalmente essa dúvida, né? Quem vai jogar na vaga do Andreas Pereira, suspenso pelo cartão vermelho no jogo de ida, é o grande BO a ser resolvido pelo comandante português até quarta-feira. O Bernardo disse aqui logo no início, né, do Band News na área, hoje houve uma manifestação da Leila Pereira, que através das redes sociais se manifestou pela primeira vez nesse momento conturbado do Palmeiras, né? Publicou uma foto que não era de hoje. Tanto é que a foto publicada pela Leila com todos os jogadores tem o Luigi no meio, né? Atacante que já foi emprestado pro futebol dos Estados Unidos. Me parece que até a foto com o Abel Ferreira também não era de hoje, né? Porque a Leila tava ali com a mesma
2: roupa,
1: com a mesma vestimenta, então eram fotos antigas, mas ela fez o post no intuito de reforçar essa confiança, né? Vou até abrir aqui e a gente fala exatamente o que disse, então, a presidente do Palmeiras através dessa publicação nas redes sociais.
2: Caixa alta, né?
1: Ela colocou ali em letras maiúsculas, né? Quer ver, ó? Com minha total confiança, vamos em frente em busca de nossos objetivos. Temos muito a celebrar. O importante é que a presidente do Palmeiras, e aí ela acionou o Caps Lock, acredita no trabalho da comissão técnica, do diretor de futebol, Anderson Barros, e em nossos jogadores. Vamos em frente, avante Palestra. Então foi esse o recado da Leila Pereira nessa foto publicada aí hoje pelas redes sociais. Depois ela publicou aí sim, né, um vídeo da atividade de hoje, que ela esteve lá para acompanhar, e aí com uma outra roupa. Então só, de fato, as fotos não foram tiradas hoje, mas isso pouco muda, né? O objetivo dela era, de fato, só mais uma vez pregar essa confiança em todo o departamento de futebol ali do Palmeiras, que vive essa semana complicada, o jogo de vida ou morte na Libertadores, e se o Palmeiras não passar, se o Palmeiras cair pro Cerro Porteño, domingo contra o Vasco, na Arena em São Paulo, o negócio vai ser feio no sentido pressão também.
3: Não vai, a gente não pode dizer que é uma partida decisiva para a continuidade de Abel Ferreira, porque Abel, ele principalmente...
2: Vai continuar, acredito que até o mandato da Leila.
1: Não,
2: né?
1: sai do Palmeiras por uma decisão da Leila Pereira. A Leila é presidente do clube até dezembro do ano que vem, até dezembro de 2027. Até lá, o Abel Ferreira só sai do Palmeiras se ele pedir.
3: Sim.
1: E ele não vai fazer isso com a temporada em andamento. Se o ano for muito ruim, mais uma vez, Palmeiras terminar 2026 sem ganhar nada, como foi 2025, talvez aconteça uma autoavaliação do Abel Ferreira para quem sabe ele deixar o cargo à disposição.
2: O contrato do Abel até o fim desse ano?
1: Até o fim de 2027.
2: Também, então casa com o mandato
1: da Leila. Assim já como o mandato da presidente Leila Pereira.
2: O que tem para esse ano é de que a multa rescisória não existe mais.
1: Não existe multa rescisória.
2: Certo.
1: Ele renovou o vínculo dele depois de 2025, não há multa rescisória. Se o Palmeiras quiser mandá-lo embora, não paga nada. Se o Abel decidir sair, também não paga nada. No meio da temporada, ele não vai largar o time do Palmeiras.
2: Uhum.
1: Pode ocorrer acontecer essa autoavaliação. Se for uma temporada ruim, mais uma vez. Pela decisão da Leila Pereira, por uma decisão do Palmeiras, para não dizer impossível, mas é muito difícil que exista o rompimento desse contrato.
3: E mesmo que o Palmeiras não ganhe nada, até porque ganhou o Campeonato Paulista também no início do ano.
1: Mas assim, sejamos sinceros, que para as pretensões do Palmeiras e para um clube que investiu o que o Palmeiras investiu, não dá para ficar refém de um título de campeonato estadual.
3: Né? Mas mesmo assim, mesmo que não ganhe nada nacional e continental, eu ainda acho que o Abel Ferreira vai decidir cumprir o contrato até o final. Pode ser que não haja uma outra renovação. E aí, isso pode até independer de no ano que vem ele passar o carro e ganhar tudo. Mas, mesmo que não ganhe nada esse ano, meu chute é que ele cumpre o contrato até o final.
2: Acho justo.
1: Temos tempo ou não?
2: Quantos?
1: Não.
2: 15 segundos.
1: Não, manda bala.
2: Então vamos
1: embora.
2: 10 horas e 29 minutos. Na viradinha pro relógio. Pode ir embora. Não, calma que a gente vai falar ainda de São Paulo, de Corinthians. Galera que tá perguntando, né? Pô, o negócio do Memphis Depay não tem resolução ainda. Já a gente explica mais dessa história, mas os conselheiros seguem reunidos lá dentro do conselho de orientação e ainda não ofereceram um parecer sobre a renovação do Memphis. A gente passa mais sobre esse assunto, mas por enquanto não há qualquer definição em relação ao parecer do Core, que no fim das contas não significa nada, mas isso é uma cena do próximo capítulo. 10h30, atenção, rede!
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6: Boa noite ao quarteto.
7: Boa noite.
6: O São Paulo enfrenta o Bolívar, da Bolívia, nesta terça-feira, às 9h30 da noite, no Morumbi, pelo jogo de volta das oitavas de final da Sul-Americana. No jogo de ida, o tricolor ficou no empate por 1-1 em La Paz, na Bolívia, e quem vencer a partida no tempo normal avança para as quartas de final. Novo empate por qualquer placar, a decisão da vaga vai para os pênaltis. O São Paulo, nas últimas 15 partidas disputadas em todas as competições, só venceu uma. Tricolor não vence no Brasileirão, há 9 partidas, com 4 empates e 5 derrotas. O técnico Dorival Júnior soma 9 partidas nessa nova passagem pelo São Paulo, com apenas uma vitória pela Sul-Americana e 5 empates e 3 derrotas pelo Brasileirão. Fluminense joga nesta terça-feira, 19h, contra o Independiente Rivadavia em Mendonça, na Argentina, pelo jogo de volta das oitavas de final da Libertadores. O jogo de ida, na semana passada, no Maracanã, deu um empate sem gols e quem vencer avança para as quartas de final. Novo empate, a decisão da vaga vai para os pênaltis. O time do Fluminense será comandado pelo auxiliar permanente Marcão. Dito tudo isso, eu diria, eu quero é mais.
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0: 10:33, 10:33, bom, virada a chave do Campeonato Brasileiro, hein? 23ª rodada, acabou agora há pouquinho, com o encerramento de Internacional 1, Remo também 1 lá no Beira-Rio. Amanhã já é hora de Libertadores da América. Nessa noite já vamos ter as definições dos primeiros classificados para a próxima fase, né? Ou o primeiro classificado. E também na Copa Sul-Americana a mesma condição. 19h, Fluminense entra em campo contra o Independiente Rivadavia. Fluminense que vai ser comandado mais uma vez pelo Marcão. É um apagador de incêndio dos melhores, né? É um técnico interino que tem quase 80 jogos à frente do Fluminense. E deu uma boa arrumada na casa. O Flu depende de uma vitória lá na Argentina contra um adversário conhecido. Também se encontraram na primeira fase dessa Libertadores da América, na fase de grupos. Pra vocês, a chegada do Marcão muda esse cenário? O Fluminense passa a ser favorito? Ou ainda assim, falta um pouco pra gente poder bater esse martelo e confiar no Flu antes comandado por Zubeldía, hein, Berna?
1: O Rivadavia perdeu o seu principal jogador, que voltou pro Boca Juniors, o Villa, né? Que é completamente maluco, teve

0: Até me surpreendeu a escalação, porque o Marcão colocou o Ganso, né? Pra armar o jogo, e o Ganso foi muito bem.
1: Jogou pra cá. O Ganso é craque, né?
0: O Guga, pra mim, foi o melhor em campo. O Martinelli fez mais uma grande apresentação. Então, eu não sei o que esperar do Fluminense, pra ser bem honesto, assim. Eu não sei o que esperar do Marcão. É a 11ª vez que o Marcão assume o comando técnico do Fluminense. Poderia ser efetivado? Poderia.
1: Ele foi uma vez, né?
0: Foi.
1: Chegou a ser uma vez efetivado. Aí depois, entre aspas, foi demitido, foi rebaixado de cargo, voltou a ser auxiliar.
0: Quem o Fluminense pode contratar melhor do que o Marcão, cara? O Fluminense já tentou todo tipo de técnico.
1: E a depender amanhã, por exemplo, de uma eliminação, você quase termina com a temporada, né? Não tem mais chance de título no Brasileirão, vai tentar beliscar a Libertadores.
0: É, Copa vale do Brasil já era, foi eliminado pelo Vasco, né?
1: Então, assim, vale a pena se fazer um grande investimento no treinador, pensando agora em...
0: Você falou em investimento, jogos. O Fluminense tem uma política de investimento em jogadores bem controversa, né?
1: Ah, e como, né? Castilho é a maior contratação da história do Fluminense.
0: Horrível.
1: Outro centroavante, Caneludo.
0: Caneludo, de tudo. O Fluminense o contratou por causa do estrago que ele fez contra o Flamengo na Recopa. Isso. Você pega lá as últimas contratações de impacto, vai, que o Fluminense trouxe grife, Douglas Costa, Renato Augusto, agora o Hulk. Cara, jogadores em fim de carreira.
1: Thiago Silva ficou 6 meses, saiu, voltou.
0: Ficou de auxiliar no Marcão, né? Ou de dublê de auxiliar do Marcão no jogo contra o Palmeiras. Deve ser titular amanhã, até porque o Igor Rabelo saiu machucado, né?
2: E o Ignacio não jogou contra o Palmeiras, né? Porque tava suspenso.
0: Tava suspenso.
2: E agora volta também pro jogo.
0: O Gêmeos não fez mau jogo contra o Palmeiras.
1: Eu gosto do Gêmeos.
0: Também.
1: Acho um bom zagueiro. Um dos bons talentos que vieram do Mirassol.
0: Os dois laterais foram bem contra o Palmeiras. O René jogou muito bem também, cara.
1: René oscila, mas é muito bom lá. O Guga também, né? O Guga é bom jogador, mas é que ele oscila.
0: O Guga era a reserva do Samuel Xavier, né? Aí com o Zubeldía virou titular e agora ninguém segura. Tá jogando muito, né?
1: Muitas participações em gol nesse Campeonato Brasileiro. Ainda na Copa Libertadores amanhã, sem envolver brasileiros, né? Tolima, Independiente del Valle, esse jogo será na Colômbia. Essa é a partida de ida ainda, vale a gente destacar.
0: Vai ter esse jogo?
1: Vai ter esse jogo amanhã. Amanhã o jogo da ida.
0: É, porque o jogo foi adiado por conta do terremoto na Colômbia, né?
1: Seria o jogo da ida na semana passada, na Colômbia.
0: Em Bagué, né?
1: E aí agora teremos o jogo da ida e a redefinição do jogo da volta entre Tolima e Independiente del Valle. Então daí não sai classificado. Universidade Católica e Estudiantes, esse sim, né? Jogo no Chile, portanto, para definir quem passa para a próxima.
0: Quando foi, La Plata?
1: Deixa eu ver. Primeiro jogo.
2: Foi 1-1.
1: Foi 1-1, né? Teve vários
0: 1-1. O Estudiantes perdeu Medina e Ascacima no meio de campo em relação ao time.
2: Foi pro Boca, né?
0: Tá jogando muito no Boca.
1: Medina foi pro Botafogo e não rendeu ainda. Né?
0: Yeah.
1: Mas é muito bom volante. É muito bom volante. Perdeu duas peças extremamente importantes do Estudiantes. Foi uma das partidas que terminou 1-1.
0: Perdeu o técnico, o Barba Domingues, que tá fazendo um baita de um trabalho no...
1: Foi o cara do time na temporada passada, né?
0: Quem?
1: Foi a cara do time na temporada passada. O Barba Domingues saiu como o responsável por devolver o Estudiantes a oportunidade.
0: O goleiro é o Muslera.
1: Aquele.
2: Nossa senhora.
0: O lateral direito é o Messa, né? Que foi jogador do Colón. Nunes, Palácio, Benedetti. O Palácios é bom zagueiro. Piovi, ex-jogador da LDU. Que tem um lançamento muito bom. Castro, aí o Palácios, que é o principal jogador do time que joga mais à frente.
1: O atacante.
0: Pérez e Guido Carrilho, centroavante ainda, poste, né? Aquele centroavante de área mesmo.
1: Esse é grosso. Fez gol no Flamengo, né? No Libertadores ano passado, né?
0: Não, ele fez a casquinha.
1: É, ele desvia a bola pro Flamengo.
0: Não, no jogo de ida, acho que ele fez no Maracanã.
1: Ele
0: no
1: faz aqui e não faz o gol lá, né?
0: É.
1: Bom, Copa Sul-Americana amanhã, então. Uma definição dos resultados, diz aí.
2: Não, eu ia falar a respeito desse prognóstico, já que o jogo é lá no Chile, com o Muslera no gol.
0: E o técnico é o Cacique Medina, hein? Ex-Tadieres, ex-Internacional.
2: E com o Internacional, ele foi eliminado pro Globo do Rio Grande do Norte, na Copa do Brasil.
0: Depois foi pro Vélez, tomou uma pancada do Flamengo lá na semifinal da Libertadores.
2: 4-0 lá.
0: 4-0 lá.
1: Copa Sul-Americana amanhã, Recoleta e Boca Juniors, 7 horas da noite. Duelo que
0: o Boca venceu por 3-1, né?
1: E passou um sufoco, né? Começou perdendo por 1-0. O Recoleta teve um jogador expulso.
2: Dois
1: jogadores expulsos.
2: Um antes dos gols, outro depois.
1: Outro logo depois que a partida já estava 3-1, né? E o Boca defende essa vantagem, pode perder lá no Paraguai. por até um gol de diferença que está na próxima fase. E vai pegar quem passar desse São Paulo.

0: Bolívar. Jogo no estádio do Morumbi, empate. Meu irmão do Sirius em La Paz na semana passada, 1-1. São Paulo precisa de uma vitória simples.
1: O Boca que empatou com o Platense, né, como visitante no fim de semana pelo Campeonato Argentino. Uma confusão danada, né? Os caras pegaram os cavaletes e... Aí o Boca jogou com o time titular, cara. Meio de campo com Ascacima, Paredes e Delgado.
0: Que são os principais jogadores desse setor. O Paredes é um grande ídolo, né, da torcida do Boca Juniors desde que voltou ao futebol.
1: E o ponto esquerdo no Vila, já citado, que era jogador do Independiente Rivadavia até a Copa do Mundo.
2: Esse jogo com o Platense, que também tá de olho em Libertadores, né? Vai pegar o Coquimbo Unido.
0: Isso, né? Tava no
3: depois
0: grupo do Corinthians,
3: né? Também, né?
0: Sim.
3: No jogo de ida.
0: Só empates.
1: Já Argentina,
0: né? Incrivelmente, só empates, né?
2: É, ou seja, a gente vai ter uma praticamente mãos de jogos únicos. Isso. Na Copa Libertadores. Foi tudo empate no jogo de ida, então... Ah, ó, gente...
0: Não tem mais gol fora, né? Então, independentemente do placar, né?
2: Empate. Vai decidir tudo agora.
0: É. Quem ganhar avança em todos os jogos, né?
2: É, empatou pênaltis, quem ganhar avança. É, mas sobre São Paulo e Bolívar, eu ia fazer até a introdução disso ali no primeiro bloco, mas dependendo desse jogo... A partida contra a Chapecoense no domingo vai ser de enorme pressão, porque se o São Paulo ganha do Bolívar e classifica, ele vai de um jeito para enfrentar a Chapecoense. Se o São Paulo classifica empatando, ou seja, nos pênaltis, já vai de outro jeito, já vai ainda pressionado, embora classificado. Agora, se o São Paulo cai diante do Bolívar e por um acaso tropeça contra a Chapecoense lá em Santa Catarina... Aí, cara, a situação do Dorival Júnior já vai ficar insustentável.
1: O trabalho do Dorival Júnior é péssimo no São Paulo. O aproveitamento é inferior ao do Roger Machado, né?
0: O já? Aproveitamento do Dorival é de 20%, né? Abaixo disso. Tem uma vitória apenas.
3: Na Sula, né?
1: É, uma vitória contra o Boston River. Foram 10 jogos.
0: 9 jogos.
1: 10.
0: 10 jogos, não?
1: Ele estreou contra o Milionários, né?
0: É.
1: Contra o Milionários.
2: São 10 jogos também. E uma vitória só.
1: 10 jogos contando no Curitiba.
2: Se o Roger Machado tivesse tido essa sequência...
0: Contando o último.
2: Né? Isso, contando o último. Se o Roger Machado tem tido essa sequência, ele não tinha chegado a 10 jogos no São Paulo. Do jeito que ele chegou,
0: 9.
2: Que já chegou demitido...
0: Milionários, Botafogo, Boston River, Remo, Atlético Paranaense, Flamengo, Grêmio, Bolívar e Curitiba.
2: Então são 9 jogos.
0: Do Dorival.
2: Vai pra 10 amanhã.
0: Vai pro 10º. Uma vitória... 3 empates, 4 empates. Não, 5 empates o Dorival tem.
1: 9.
0: 9 jogos, né?
1: É.
0: Uma vitória, 5 empates,
2: 3 derrotas.
0: E 3 derrotas. Esse é o
1: Grêmio. Derrotas para o Grêmio, o jogo que vencia, Remo e Atlético Paranaense em Bragança de virada.
0: É, em 2 desses casos vencia no intervalo e sofreu a virada no segundo tempo, né? São Paulo, que em todos os jogos com o Dorival não sofreu gol até a metade do jogo, até o primeiro tempo, saiu sem sofrer nenhum tipo de gol, saiu zerado.
2: É um time que parece... Desculpa, Velote.
0: Não, eu ia dizer que tomou gol no segundo tempo em todos, exceção que ganhou contra o Boston River.
2: É um time que parece que dá, assim, dá apagões. Já não joga necessariamente bem, Berna. Mas e dá um apagão do meio pro fim do jogo.
1: Contra o Coritiba, vamos lá. São Paulo no primeiro tempo teve a bola, o Coritiba se negou a jogar futebol no primeiro tempo, não fez nada. Melhorou na segunda etapa, em 15 minutos. Teve o gol do Thiago Kozer, ele e o Jaci jogaram muito.
0: Barbaridade. Aí. Dois grandes zagueiros.
1: É.
0: Thiago Kozer tem 4 gols no Campeonato Brasileiro.
1: Piado Couto, né?
0: É. Ele saiu, voltou agora, né? Nessa temporada. Mas é um bom jogador. Jovem, zagueiro, 23 anos de idade. O Jaci já mais experiente, né? Rodado.
1: Que era volante no Operário, de Ponta Grossa, virou quarto zagueiro no Coritiba.
0: E tem se destacado desde o ano passado, né?
1: É.
0: Jaci. O quanto vai pra conta do Dorival, né? A gente falava da sequência aqui. Beleza, eu acho que ele já tem culpa. Mas, assim, a depender de uma eliminação amanhã contra o Bolívar, passa a ser um trabalho que também dá com data de validade, né? Qualquer tropeço já vão pedir a cabeça do
1: Dorival. Não, o trabalho dele é ruim. Você pega o segundo tempo do jogo contra o Coritiba, no sábado, o que ele fez? Ele... desarmou o meio de campo, manteve o Pablo Maia em campo. Ah, mas o Pablo Maia fez o gol. Foi um primeiro tempo horroroso.
0: Não acertou nada, só o chute no
1: gol. Só o chute no gol. Tudo bem, foi lá, marcou o gol e tal. Deixou o Pablo Maia, Marcos Antônio, abriu os dois pontas, Arthur pelo lado direito, Ferreirinha pelo lado esquerdo, Rian Francisco e Caleri. Tome bola levantada sobre a área. Cara, muito pouco.
0: Muito pouco.
1: Paupérrimo, cara.
0: Bom, 10 horas e 44 minutos, esses são os jogos de amanhã da Copa Sul-Americana e também da Copa Libertadores da América. Tem mais na quarta e na quinta-feira, envolvendo os demais brasileiros em ambas as competições continentais. Agora 10 horas e 45 minutos, espaço para as notícias aí da sua cidade e da sua região.
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0: Horas e 45 minutos, 10h46, virou o relógio. Novidade no Parque São Jorge, o Conselho de Orientação do Corinthians acaba de orientar, como é o papel dele, a aprovação, ou seja, a assinatura do contrato de renovação do Memphis Depay. Na prática, o que isso muda? Absolutamente nada, né? Um conselho consultivo, ou seja, não tem poder nenhum de decisão. Ele, o presidente Osmar Estable, pode acatar ou não o que for repassado pelo Core. Então foi uma forma do presidente tentar tirar das costas o peso dessa renovação. O Conselho de Orientação tem 16 membros ativos, acabou em sua maioria, então colocando ali que o melhor para o Corinthians seria a aprovação do contrato. Esse é o papel, repito, do Core, mas a decisão depende do presidente Osmar Estable, que agora, amigos, eu duvido muito, né, que vá de novo declinar o contrato. Quer dizer,
2: a situação se tornou...
0: Eu pra duvidar.
2: A situação já...
1: O Core viu tudo isso. A dívida bater quase 3 bilhões de reais. Qual a moral que o Core tem, cara, pra orientar alguma coisa? Não, renovem com o Memphis, tal, beleza. Faça-me um favor, jogada política.
0: Não, e é uma orientação que se vende de um parecer técnico, né? O Core não tem nenhum economista, o Core não tem nenhum especialista em finanças, o Core tem conselheiros do Corinthians, vitalícios e trienais, ou seja, os que estão lá pra sempre, como, por exemplo, Mário Gobi, Roberto de Andrade...
1: Que fizeram parte da renovação em transparência.
0: E que fizeram parte dessa dívida de 1 bilhão, ou seja, economistas não são, especialistas em finanças muito menos. E os conselheiros trienais, aqueles que são eleitos para o Core a cada 3 anos, né? O tempo da eleição no Corinthians.
1: Quantos conselheiros integram o Core?
0: São 16.
1: 16
0: membros ativos.
1: Quantos são vitalícios?
0: Presidente, o secretário, e aí você tem 7 conselheiros vitalícios, que fazem parte do Core sempre, e 7 conselheiros trienais.
1: 7.
0: Além do presidente e do secretário,
1: e são eleitos. E a maioria absoluta para tomar uma...
0: Maioria simples, metade mais um, para você ter a orientação. Mas, repito, é um conselho consultivo, né? Então, assim, o Core pode orientar uma coisa que não vai ser tomada à frente como prática, né?
1: Então, 1177.
0: Isso. Um presidente, um secretário...
1: E esse presidente pode ser qualquer um.
0: É o Miguel Marques Silva, nesse mandato, mas ele é eleito. Daqui a 1 ano, por exemplo, a gente vai ter um novo presidente...
1: Porque haverá eleições agora no final do ano no Corinthians.
0: É eleito o presidente do Core, né? E pode ser qualquer um, desde que também colocado como membro para participação do Conselho de Orientação. Ele é cíclico em sua metade, assim como os conselheiros do Corinthians, né? São 100 conselheiros vitalícios, 200 conselheiros trienais, aproximadamente 300 conselheiros, então é sempre essa conta, né? Você tem metade, basicamente, no caso dos conselheiros.
1: Mas o formato de eleição no Corinthians é diferente do São Paulo, né? Porque no São Paulo votam os conselheiros, né?
0: Isso, no Corinthians votam os associados.
1: É. Hã? No São Paulo, o associado elege os conselheiros.
0: E o conselheiro vota
1: tem
0: na eleição.
1: 200 mil vitalícios, né?
0: E no Corinthians são todos os associados que votam, para os presidentes e para os conselheiros, trienais, né? E tem lá o grupo dos vitalícios, que esses estão lá para sempre. Entre eles eram o André Sanches, expulso do quadro, o Duílio Monteiro Alves, também expulso do quadro.
1: O Duílio pediu para sair, né?
0: Pediu para sair porque ele ia ser expulso, né?
1: É.
0: Mas enfim.
1: O Augusto Melo foi expulso.
0: O Augusto Melo não era um vitalício, mas foi expulso do quadro associativo do Corinthians, não tem mais poder político algum.
5: Agora, o que me chama a atenção nessa história toda é o presidente Osmar Estable. Ele não é o presidente do clube?
0: Cara,
5: a tomada de decisão não é dele. Eu entendo que tenha o jogo político. A gente sabe que a não renovação com o Memphis foi por uma questão política, dele ter cedido ali a muitas opiniões de dentro do Parque São Jorge. Mas não é ele que tem que tomar a decisão. Foi uma sessão de terapia hoje. Não, ele reuniu a galera pra, olha, eu tô, não sei o que eu faço, a dívida é tanto, e aí, o que, que vocês acham? Eu renovo, não renovo? Foi pra meio que ele ficar um pouco mais tranquilo da decisão que ele vai tomar?
0: Bom, me porque, parece. Assim,
5: não faz o menor sentido, se é um conselho que não vai obrigar o presidente do clube a fazer alguma coisa, é só um conselho de orientação, não faz o menor sentido.
0: Não faz, isso é um protocolo que nunca foi acionado na história do modelo associativo do Corinthians. O core opinar ou ser acionado para eventualmente se envolver em algo que envolve o departamento de futebol. O core é sempre acionado é contas do clube.
5: Finanças.
0: Então, contas do
1: clube. Tem uma negação à história do core na aferição das finanças do clube nos últimos anos.
0: Porque existe dentro do core, né, um status que é muito engraçado, que é aprovado com ressalvas. As últimas contas do Corinthians do último ano de gestão Osmar Estável. É aprovado com ressalvas. Que era tipo assim, beleza, vai lá, vai.
1: Então, mas
0: assim,
1: tá uma bosta. O core orienta o presidente.
0: Normalmente o core.
1: Os Osmar Estável ia renovar com o Memphis Depay, é isso.
0: Mas o core, ele não foi feito pra orientar o presidente, como nesse caso. O core foi feito, é claro que ele pode exercer esse papel, mas não exerce, normalmente. Essa foi a primeira vez. O core, ele serve pra orientar os conselheiros do Corinthians. E o contrato do Memphis não passou pelo conselho. Então, em contas, são votadas dentro do conselho. O core orienta ou não a aprovação. Impeachment de presidente, o Corinthians viveu com Augusto Melo, o core orienta ou não a aprovação do impeachment. Agora, um conselho consultivo para o presidente, em figura específica e única, nunca tinha sido usado.
5: Ele só queria uma validação.
0: Eu acho que ele queria um respaldo para os dois lados, né? Se o core não aprovar, eu tenho um respaldo aqui e não vão bater só em mim, como aconteceu da última vez. E se o contrato for para frente, mais lá na próxima gestão, que pode ser do Estábil ou de outro, afinal a eleição é nesse fim de ano, ele vai poder lavar a mão dizendo, olha, eu passei o contrato pelo core, né? Por isso não teve condição de pagar, a dívida cresceu, agora não é mais de 40, de 80 milhões de reais. Porque ele já podia fazer isso com o último contrato do Memphis. Vale a gente destacar, porque não foi ele que assinou. Ou ninguém então, que assinou, tá no Corinthians, ninguém que assinou.
1: Ó, tem uma matéria publicada, deixa eu ver aqui, às 8 horas e 38 minutos, portanto faz 2 horas, né? Do nosso companheiro Fábio Lázaro.
0: Brilhante.
1: Do UOL.
5: Gigante Fábio Lázaro.
1: Literalmente.
0: Sim.
1: Gigante.
0: Excelente.
1: Muito bom.
0: Excelente
1: repórter. Gente boa pra caramba também.
0: Excelente repórter Fábio Lázaro. E que acompanha a nossa programação aqui na Band News FM.
1: Sem dúvida. Um beijo pra ele. Memphis Depay abriu mão de 14 milhões de reais pra renovar com o Corinthians.
0: Isso, ele abriu mão.
1: Bate.
0: É, ele abriu mão.
1: Você é o cara que mais conhece de Corinthians do Brasil.
0: Não, pelo menos o décimo nessa lista. Mas ele abriu mão de algumas questões importantes que geravam reclamação, né? Como, por exemplo, o auxílio moradia.
1: 6 milhões,
0: que,
1: né?
0: É, que era algo que o Estábile batia muito o pé, né? Tá falando aí de um valor que tava na casa de 350 mil reais por mês nesses 2 anos de contrato. Então o Memphis teria se livrado, ou enfim, né, deixado em aberto pro Corinthians não pagar esses valores, além de algumas outras bonificações previstas em contrato, né? O que reduz consideravelmente. A gente tá falando de um contrato que tá na casa dos 85 milhões de reais, já incluindo a dívida. Além de um trecho.
1: Peraí, como é que é? Repita.
0: 85 milhões de reais, já incluindo a dívida de 42, que o Corinthians vai parcelar.
5: Por mais 2 anos.
0: Por mais 2 anos. 85 milhões de reais, com uma cota de 15 milhões de reais aproximadamente em patrocínio. Ou seja, é um dinheiro que o Corinthians tem que garantir ao Memphis, mas inicialmente ele virá de patrocinadores e será só repassado ao holandês. São 10h53, a gente vai continuar falando na programação nacional já já do Memphis Depay, também trazendo destaques para os nossos ouvintes de todo o Brasil.
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0: Bom, 10 horas e 55 minutos, 10 e 55, só para retomar, para quem não estava acompanhando a nossa programação local, o Conselho de Orientação do Corinthians decidiu orientar, decidiu dizer como uma boa dica para o presidente Osmar Stable que renove o contrato com o Memphis Depay depois de uma reunião que durou, começou às 7, agora são quase 11 horas da noite, quase 4 horas, né? A reunião dentro do Parque São Jorge, hoje fechado para os associados, aberto apenas para a política. A gente discutia as questões do contrato, né? Então, aproximadamente 85 milhões, esse é o contrato do Corinthians com o Memphis, mas tem essa questão dos patrocínios que é assim.
1: A 85 garantia... milhões, peraí, por 2 anos.
0: Por 2 anos, 85 milhões. E aí eu tô somando a dívida, que inicialmente ia ser... Não tive acesso aos detalhes desse novo contrato, tá?
1: Não,
0: e se os moldes foram alterados, mas o que a gente tinha eram 4 parcelas semestrais a serem pagas inicialmente a partir de fevereiro do ano que vem.
1: Que são os 42, 43...
0: 10 milhões e 900 mil reais, a gente tá falando cada uma das parcelas.
1: Tá.
0: Para dividir essa dívida.
1: E chega nesse valor de 80 e tantos por causa dos salários.
0: Tá? Ainda tem salários e direitos de imagem.
1: Quanto é 80 e?
0: 85 milhões de reais.
1: 85,
0: tá. É aproximadamente o valor que o Corinthians terá de desembolsar pelo contrato do Memphis Depay até o fim de 2000, até o meio de 2028. Mais 15 milhões de reais, que é uma garantia de patrocínio. Ou seja, se o Corinthians não conseguir vender com a imagem do Memphis 15 milhões de reais junto a patrocinadores, o que não vai acontecer... Né? Muito provavelmente já tem aí da empresa Fatal Fans aí quase 10 milhões de reais em aproximação. O Corinthians vai ter que desembolsar, mas se não, é um dinheiro que vem dos patrocinadores e não sai dos cofres do clube.
1: Mas por que ele está abrindo mão de 14 milhões?
0: Porque ele está deixando de pedir algumas bonificações do contrato, deixando de pedir principalmente os auxílios que ele teria direito.
1: Então cai de 85 para...
0: Não, 85 é 71. Esse novo. A gente estava falando de um contrato anterior na casa dos 100 milhões de reais.
1: Que absurdo.
0: Né? Entre 100 e 105 milhões de reais. O outro contrato, o valor do outro contrato do mês. Porque aí você tinha bonificações, você tinha algumas outras questões de participações em jogos, que estão dentro de um contrato, que não era uma obrigação que o Corinthians tinha, mas você faz... esse movimento. E o auxílio moradia, né? Que o Corinthians teria de desembolsar. E aí, só essa economia, se você for somar os anos de contrato, dá quase 7 milhões de reais.
5: E o motivo pro Memphis também se submeter a tudo isso é porque ele simplesmente gosta do clube, gosta do Corinthians, gostou de morar em São Paulo. Que assim, me chama a atenção também. Pô, o Memphis, a gente tá falando do maior artilheiro da história da seleção da Holanda. Cara com passagem por grandes clubes da Europa. É, e que assim, sejamos sinceros, ele foi maltratado pelo Corinthians.
0: Foi
5: maltratado pelo presidente Osmar Stable. É, me chama a atenção também um cara como o Memphis, com toda a pompa que ele tem, aceitar tudo isso. Pô, ele foi rejeitado, teve o contrato ali não renovado, e mesmo assim agora com os caras voltando atrás, ele também abrindo esse espaço de diálogo para tentar negociar. É, acho que o torcedor corintiano tem muito a se sentir representado aí se de fato esse contrato, esse novo contrato agora, o novo vínculo for assinado. É, porque num período em que o clube tá sendo tão maltratado, né, por quem tá lá para comandar, você tem um cara que tá tomando esse tipo de postura também com o Memphis, acho que me chama atenção, assim, ele se submeter a esse tipo de coisa, sendo que ele não precisaria, talvez.
0: Não, de dinheiro o Memphis não precisa, né? Acho que do caráter esportivo falando, não há oportunidade maior para ele do que o Corinthians hoje,
5: sim,
0: né?
5: Sem
1: não,
0: dúvida. Ultimamente falando, não há.
1: Não há.
0: Ele recebeu um contato oficial que foi de um clube turco recém-promovido à primeira divisão, a gente tá falando de um futebol realmente grande, mas de uma equipe muito distante da grandeza do Corinthians. Mas esportivamente falando, pro Memphis é muito importante. Tanto que o contrato vai até a Eurocopa de 28, né?
1: É.
0: A ideia do Memphis é conseguir se manter, entre aspas, na seleção holandesa. Ele foi convocado na última convocação do Ronald Koeman. E agora vai ter que agradar o Xavi, né? E não trabalhou
1: com ele. Acho que a história dele acabou na seleção.
0: Eu também tô contigo, mas há esperança por parte do Memphis. Enfim, novo contrato.
1: Porque, vamos lá, eles têm o Brobbey, o Malen... O Weghorst, né, que é grossão, mas...
0: Também não deve ser convocado mais, né?
2: É. Uma coisa era a geração anterior ao Memphis, ou a geração, se a gente for pensar ali, da Copa de 22, que realmente era abaixo, principalmente ali nas... pensando nos jogadores da frente.
1: O Weghorst.
2: Então, era o Weghorst. As principais expressões não eram necessariamente centroavantes. Dali tem o destaque do Gakpo, principalmente. Mas hoje você tem opções para lá. Então, meio que o Memphis ficou para trás.
0: É, você tem 2 anos ainda, né? Dá para você prospectar outros atletas. O Brobbey, por exemplo, há 2 anos atrás não estava no radar da seleção. É,
1: jogou bem para caramba contra a Suécia, né?
0: É, e é um bom jogador, foi pro Sunderland, né? Fez uma boa Premier League, enfim, outros jogadores podem surgir. Mas sobre o Corey não há agora uma, enfim, definição em relação à assinatura do contrato, que fica a cargo, como já estava desde o início, do presidente Osmar Stable, que pode, repito, sem problema nenhum e sem nenhum tipo de caráter punitivo interno dentro do estatuto, não cumprir a orientação do Core e tomar a própria decisão. É claro que sim, um caráter punitivo interno e externo ele já vem tendo, mas é um passo a mais para que o Memphis renove com o Corinthians. E quem sabe, viu? Quem sabe, dentro da comissão técnica, há expectativa de que, quem sabe, ele possa estar à disposição para o jogo contra o Rosário Central, ainda que vindo do banco de reservas e diante da necessidade óbvia que o Corinthians tem. Afinal, o Yuri Alberto não volta, o Pedro Raul até marcou 2 gols seguidos, mas foi mal nas partidas recentes e o Guinegão ainda não convenceu. Bom, bora aí, galera, 11 horas e 1 minuto.
5: Bora, eu sigo aqui até a meia-noite ainda.
0: Boa.
5: Com todo mundo na Band News FM e amanhã a gente se vê aqui com a equipe de esportes. A partir das 8h30 da noite na transmissão então de São Paulo e Bolívar, valendo vaga nas quartas de final da Copa Sul-Americana.
0: A gente volta amanhã também.
2: Valeu, se a gente não se segura, a gente e os quatro aqui até meia-noite. O Band News na área e até meia-noite.
0: Bernardo Ramos tá pedindo
1: quem muito, fica mas até
0: meia-noite? Eu não posso.
2: Maurício Ferreira.
1: Você? Caramba, irmão. Você
5: tá tendo cada vez mais certeza que eu tô sendo perseguido aqui, né?
1: Eu, você é meu protegido.
5: Obrigado.
0: Ah, volta de férias, o cara, ele voltou de férias, trabalhou um dia e foi folgar.
1: Rapaz, eu tô numa saúde. Gripe, cara. Ainda bem que eu me saúde. Vacinei. Essa gripe era pra ser pior.
0: Eu tenho que tomar um.
1: Vacine-se.
0: Vacine-se.
5: Um abraço.
0: Valeu,
5: um abraço.
0: Gente. Tchau.
5: Suquinho de laranja.
0: Melhoras,
1: Beto. Boa.
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11:04, 11:04, ótima noite a você, ouvinte, Band News FM, ligado e sintonizado por aqui na nossa programação desta segunda-feira, dia 17 de agosto de 2026. Eu sou Maurício Ferreira, vamos juntos por aqui. Sigo com vocês até a meia-noite, depois desse Band News na área de segunda. Há pouco você acompanhava comigo também, com Lucas Belotti, com Yuri Queiroga e com Bernardo Ramos. Agora a gente segue juntos por aqui, atualizando os destaques do Brasil e do mundo nesta segunda-feira.

0: A presidente da Petrobras, Magda Chambriard, confirma ao lado do presidente Lula a descoberta de petróleo na foz do Amazonas, na margem equatorial, no litoral do Amapá. Apesar de confirmar a presença de petróleo na região, Chambriard explicou que a exploração do poço deve ser concluída nos próximos 15 a 20 dias. Detalhes com Olivia Maciel.
1: A presidente da Petrobras confirma a descoberta de petróleo no poço exploratório da margem equatorial, na costa do Amapá. Magda Chambriard afirmou durante discurso nesta segunda-feira, no Amapá, que nos próximos 20 dias a sonda deve reconhecer a profundidade do poço onde foi feita a descoberta. Magda Chambriard afirma que as operações vão continuar para saber a quantidade de petróleo a ser explorado na região, mas o avanço ainda depende de novas autorizações.
2: Logo a seguir, nós temos que delimitar essa descoberta, ou seja, a gente tem que saber quanto é que de petróleo tem de fato nessa área, né? E nós vamos saber isso continuando essa exploração e nós temos aí previstos mais 3 poços para furar nesse bloco. Estamos aguardando essa licença ambiental.
0: O Discord suspende as transmissões ao vivo no Brasil. Detalhes com o Márcio Rocha.
3: Para cumprir as determinações da Agência Nacional de Proteção de Dados, as transmissões ao vivo da plataforma Discord, usadas principalmente para jogos na internet, estão suspensas. A empresa acatou a decisão da ANPD, que usou o ECA Digital para tomar a medida, após dar um prazo de 3 dias úteis para que o aplicativo se adequasse às regras. A decisão da agência foi anunciada na semana passada e atingia também outros recursos de compartilhamento de vídeo do Discord e vai ficar em vigor até que a plataforma comprove a adoção de mecanismos considerados suficientes para proteger crianças e adolescentes. No mês passado, a ANPD anunciou essa medida preventiva depois que uma menina de 13 anos morreu durante uma transmissão ao vivo. Em nota, o Discord afirmou que continua trabalhando de boa fé com a ANPD para restabelecer o acesso aos recursos bloqueados o mais rápido possível.
0: O ministro aposentado do Supremo Tribunal Federal, Marco Aurélio Melo, manifesta preocupação com as recentes decisões da corte sobre a investigação contra a fonte de um jornalista. A medida ocorreu em meio a uma investigação sobre a obtenção e divulgação de informações relacionadas ao ministro Flávio Dino, também do STF. Foi tomada depois que a PF identificou que Raimundo Cotrim, ex-secretário do governo do Maranhão, era uma das fontes do jornalista Luiz Pablo. O ex-ministro Marco Aurélio Melo chegou a classificar a medida como um precedente perigoso.
4: Continuo perplexo, porque a competência Supremo é direito estrito, é o que está na Constituição Federal e nada mais. Supremo não é competente para julgar cidadãos comuns. E quando se prevê a competência criminal, ela é prevista para preservar o cargo ocupado. Agora, nós temos valores consagrados na Constituição Federal. E o valor informação é um deles. E precisa ser realmente encampado. Eu não posso imaginar que se atue objetivando brecar a informação a que tem direito todos os cidadãos em geral.
0: A Suprema Corte dos Estados Unidos rejeita pela segunda vez um pedido do presidente Donald Trump para revisar uma condenação civil de $5 milhões contra ele. A medida ocorre após um júri concluir em 2023 que ele havia abusado sexualmente da escritora Jean Carroll e a difamado. O anúncio feito nesta segunda-feira não apresentou as razões dos magistrados, como é comum quando o tribunal emite decisões como essa. Não houve registro de votos divergentes. Trump pagou o valor a Carroll em julho, poucos dias depois de a corte rejeitar inicialmente o recurso do presidente. Ele também fez um pedido com poucas chances de sucesso para que a decisão fosse reconsiderada, o que a corte recusou formalmente agora. Onze horas e 9 minutos, informação do esporte por aqui com Yuri Queiroga chegando, porque infelizmente, Yuri, João Fonseca, né, está fora do aberto de Cincinnati, que já vem acontecendo nos Estados Unidos. Atualizações, então, Yuri Queiroga. Ótima noite a você, um abraço.
5: Opa, boa noite para você, o Maurício Ferreira. O João Fonseca, tenista brasileiro, acaba de anunciar a desistência do Masters 1000 de Cincinnati, depois de ter vencido a estreia contra o holandês Boutit van de Zandschulp neste domingo por 2-0. Ele iria para a próxima rodada do Masters 1000 de Cincinnati, mas nesta segunda-feira acabou sentindo dores no lado esquerdo do abdômen. Em comunicado, por declaração feita hoje, disse que durante o treino sentiu um pequeno incômodo no lado esquerdo do abdômen. Depois de realizar exames, ele e a equipe decidiram desistir da disputa de Cincinnati para que ele se recupere o mais rápido possível, claro, pensando na disputa do último Grand Slam do ano, que é o US Open. Esses torneios, Masters 1000 de Montreal, que ele disputou recentemente, e o Masters 1000 de Cincinnati, fazem parte da preparação para o US Open, o aberto dos Estados Unidos, o último Grand Slam da temporada 2026. Repito, o João Fonseca tinha vencido na estreia do torneio de Cincinnati o Boutit van de Zandschulp e enfrentaria na terceira rodada o Chris O'Connell, número 129 do mundo. Esse jogo seria realizado amanhã, o Chris O'Connell, que tinha eliminado o Casper Ruud, norueguês, que já o tinha enfrentado o João Fonseca e perdido para o João Fonseca duas vezes, uma em Roland Garros, outra no aberto de Montreal. Portanto, está fora do aberto de Cincinnati o João Fonseca.
0: Torcer agora pela recuperação do João Fonseca, né, pensando nesses últimos compromissos também, nos próximos compromissos dessa temporada de 2026, como já trouxe por aqui, então, Yuri Queiroga. Valeu, Yuri, abraço.
5: Valeu.
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7: A terça-feira, o padrão de tempo quente e seco continua predominando em grande parte do interior do Brasil. A onda de calor permanece atuando, enquanto a baixa umidade relativa do ar continua sendo um dos principais pontos de atenção. Em Brasília, não há previsão de chuvas, com temperaturas entre 16 e 28 graus. Em áreas do Mato Grosso e do Mato Grosso do Sul, o calor continua intenso e a umidade pode atingir níveis bastante baixos durante o período da tarde, variando entre 20 e 12%. No Sudeste, o tempo também permanece firme. Em São Paulo, as temperaturas variam entre 17 e 30 graus, sem chuva, enquanto em Belo Horizonte também teremos tempo seco e máxima de 27 graus. No Sul, não há chuva significativa nas capitais. Curitiba chega aos 27 graus, Florianópolis 25 e em Porto Alegre as temperaturas variam entre 16 e 22 graus, com a mínima prevista para ocorrer durante o período da noite, com uma virada importante do tempo começando a acontecer no estado do Rio Grande do Sul. No Nordeste, a chuva ganha destaque na faixa leste. Recife tem previsão de 10 milímetros e Salvador de 8. E o cenário nacional continua, portanto, marcado pelo calor e baixa umidade relativa do ar no interior e chuva mais concentrada na costa leste do Nordeste. Aline Araújo, da Climatempo.
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0: O Canal Livre dessa semana recebe uma das grandes lideranças femininas do país. O programa aborda a trajetória da empresária, que começou a empreender ainda aos 14 anos, quando aprendeu a confeccionar suas próprias roupas e que anos mais tarde revolucionou o setor de iluminação no Brasil ao liderar a transição das lâmpadas incandescentes para as fluorescentes e LED. A convidada da semana é a empresária Alcione Albanese. Ela tomou a decisão de jogar tudo para o alto e dedicar a vida ao propósito de erradicar a fome e a miséria no sertão nordestino através da sua ONG Amigos do Bem. Participam como entrevistadores os jornalistas Fernando Mitre, Olívia Freitas e Andressa Guaraná. A apresentação é de Rodolfo Schneider.
9: Boa Boa noite. O Canal Livre dessa noite vai mostrar uma trajetória de uma empresária de sucesso que decidiu mudar a vida e criar uma ONG para combater a fome e a miséria no sertão nordestino. Eu sou fã dela. Não sei se é número um, porque tem muita gente nessa fila. Os resultados dessa ação, esses resultados que aparecem também na qualidade da educação dos municípios beneficiados, se estendem também a tantas outras áreas. A convidada do nosso programa de hoje é a fundadora da ONG Amigos do Bem, Alcione Albanese. Antes de dar boa noite, deixa eu só dar boas-vindas aqui também aos meus companheiros de bancada, Fernando Mitre, Andressa Guaraná, que conhece muito de perto esse projeto, e Olívia Freitas também. Primeiro dizer que já é um milagre a gente conseguir ter a Alcione, Mitre, na nossa bancada, porque ela vive mais no sertão.
10: Isso é verdade.
9: Né? Alcione, hoje quando você equilibra tempo atualmente, é quanto tempo no sertão, quanto tempo
10: eu passo 10,
9: o resto da família, netos?
10: 10, 14 dias no sertão. Eu cheguei a 2 dias, todos os meses. Então, você vê que o tempo, ele...
9: Ela está lançando, minha gente, essa semana, esse livro aqui maravilhoso, Coragem de Transformar, que é a história, a biografia da Alcione Albanese. Alcione, quem é Alcione Albanese? Como é que você constrói essa história de empresariado e depois chega, por exemplo, hoje, a esse envolvimento com Amigos do Bem, a formar uma organização não governamental e mudar a realidade de muitas pessoas no sertão?
10: Olha, Rodolfo, eu digo, primeiro é uma alegria estar aqui com vocês, né, pessoas tão queridas, e ter essa oportunidade de falar um pouco da nossa história. Olha, eu falo que eu nasci meio diferente, né? Eu, desde criança, eu era inconformada com tudo. Até com brincadeira de criança, se alguém tivesse sendo injusto, eu já tava lá no meio tentando pôr ordem nas coisas, desde pequena. Então, eu acho que eu sou o resultado de um inconformismo muito grande durante a vida toda. E quando a gente é inconformado, a gente começa a ter ações para mudar isso. E eu acho que foi a minha história, é isso. Eu acho que sempre tive muita coragem, sempre fui muito inconformada, e aí veio, em algum momento da minha vida, uma indignação. Que aí juntou a coragem, conformismo, indignação, e veio a ação. Porque eu sempre digo que indignação, ela tem que vir com ação. Ela não pode ser simplesmente um discurso, né? Porque muitas vezes, indignação, mas peraí, vamos lá.
9: O que você está fazendo para mudar isso?
10: O que nós vamos fazer para mudar isso? Então, isso faz parte do meu dia a dia, da minha vida, da minha história.
11: Tem uma ousadia também muito grande da personagem, né? Eu fico imaginando como uma menina de 17 anos já poderia comandar um negócio com 80 empregados. Oi. Eu vi esse dado, é verdade isso?
10: É verdade. Mitre, olha uma coisa, eu fui para os Estados Unidos com 14 anos, tá? E naquele tempo, ai meu Deus, vai parecer que é um monte de tempo, né? Mas é um bocadinho. Naquele tempo, era o tempo que você fazia ligação por collect call. Você não vai saber isso, né? Que você tinha que esperar o telefonista.
11: Mitre conhece, eu não. Sofri muito com o collect call. Era
10: que você tinha que ficar do lado do telefone esperando a telefonista completar a ligação. Eu fiquei um ano nos Estados Unidos. Eu convenci meus pais, com 14 anos, que eu queria ir para os Estados Unidos. Mas naquele tempo, não era, imagina como agora. Você ligava para tua mãe uma vez por mês, eu fui. Então, eu sempre fui muito precoce. E quando eu voltei dos Estados Unidos, eu voltei com uma postura, e minha mãe, peraí, eu mandei uma filhinha, agora nós vamos ter. E me botou num curso, que era o curso da Cristina Ilfon, que era de postura. E lá eu vi as manequins desfilando, eu falei, peraí, eu vou, não vou só ter uma postura melhor, eu vou realmente usufruir dessa porta que se abriu. Comecei a desfilar durante um período de um ano, e logo em seguida eu já queria ser dona da confecção, né? E com 17 anos... eu já tinha a minha confecção com 80 funcionários. Olha como a vida vai, a gente nem sabe, mas ela...
11: E olha o que veio depois, hein? Nossa!
10: Meu Deus, o que veio depois?
12: A vida de empresária ainda teve um tempo até que você tivesse essa virada de chave para transformar a vida das pessoas, né? Como não, é que foi
10: muito,
12: isso?
10: Porque você vê, com 17 anos eu fiquei anos com a confecção. Então eu viajava 4 vezes por ano para a Europa, para buscar modelos, né? Então já era uma vida agitadíssima. Eu me casei muito cedo, com sempre assim, empresa, casa, filho pequeno. Eu fui sempre conciliando na minha vida muitas coisas ao mesmo tempo. E depois, eu tinha muitos amigos que tinham loja na Santa Ifigênia, na rua Santa Ifigênia, em São Paulo. E todos eles eram muito prósperos. Eu olhava e falava, puxa vida, confecção é o que eu amava. Mas você tem a troca de tecido, você tem a troca de cor, você, cada estação é uma situação que você tem que se adaptar, né? Falei, puxa vida, eu vou montar uma loja. E eu comecei com uma loja na Santa Ifigênia. Então, você imagine que com 28 anos, eu já estava com 26 anos, eu já estava com uma loja na Santa Ifigênia, enfrentando, vocês imaginam, a única mulher com uma loja lá, mais uma vez, um grande desafio para se enfrentar.
11: Mas então, você logo vida... foi diretora também do Clube dos Lojistas.
10: Não, eu comecei, então, quando então, eu fui para Santa Ifigênia...
11: Então a mulher foi muito bem
10: recebida. Mais ou menos, né? Entrou uma mulher para ser a diretora do Clube dos Lojistas para botar um pouquinho de ordem naquilo, né?
11: E pois?
10: Coloquei. Eu me lembro que na época a Rua Santa Ifigênia, ela não tinha segurança, todo mundo tinha muito medo, aí nós colocamos a segurança privada, comecei a mudar todo o espaço com os lojistas. Eu sempre tive, assim, eu sempre construí pontes e isso me ajudou muito. Mas o começo da loja na Santa Ifigênia foi muito difícil. Primeiro eu comecei com uma loja muito pequena, já com o sistema de self-service. Ninguém falava, era aqueles balcões, né, que as pessoas compram e vendem no balcão. Eu já falei, não, vamos fazer autosserviço. Só que a minha loja era pequenininha. Eu comecei, eu tinha minha confecção, eu vendia confecção, sempre, todo o resultado financeiro, eu sempre tive que trabalhar muito para alcançar, e aí eu montei minha loja, já com o sistema certo, só que com o tamanho errado, e você ter que enfrentar, né? Eu saía na rua, era todo mundo que mexia, né? Porque, ô, dona Maria, vai lá para... Eu falava, peraí, um dia eu falei, eu não vou mais sair desse jeito, andando rápido para não ser incomodado, eu vou começar a cumprimentar todo mundo. E naquele dia começou a mudar tudo. Quando mexeu, meu amigo, eu sou Alcione, eu sou da loja Codimel, eu preciso de ajuda. Olha, vocês podem me ajudar? Eu não sei absolutamente nada. Pronto. Em 3 dias, todo mundo cuidava de mim. Passei a ter liberdade de sair e conquistei mais amigos para me ajudar.
13: O Alcione, sempre empreendedora, né? Toda a sua trajetória, tudo que você conta até agora, é você tomando as decisões. É você decidindo o destino da sua vida. Por quê? De onde vem isso?
10: Olha, tem coisas que a gente se pergunta de onde vem essa força, né? Parece que a gente nasce assim. Eu fui criada, isso fez, eu acho que tem muito a ver com a minha vida, com tudo que eu sou. A minha mãe, ela sempre nos criou estimulando. Olha só, o estímulo. Então não era assim, você não sabe, você não faz, você não fez. Sempre foi, você consegue, você é inteligente. Isso me trouxe sempre uma confiança muito grande, porque eu fui educada dessa forma. Minha mãe, com uma sabedoria imensa, ela sempre nos fez, os 4 filhos, nós acreditarmos em nós. Então, quando você cresce um ser humano seguro, você sai mais preparada, porque a gente sabe que a vida, nós vamos ter problemas. Você vai ter dificuldades, você vai ter desafios. E você vai ter que ter uma força interior. Porque muitas vezes tudo em volta tá lhe mostrando o contrário. Mas você tem que ter o seu próprio recurso. E eu sempre tive. Então eu acredito que foi de uma formação.
11: Mas como nasceu esse amor pelo Nordeste? Isso. Como foi o encontro com o Nordeste? Era um grupo de empresários, de amigos que iam ao Nordeste levar presentes para a população do interior do Nordeste.
10: Do interior. Mitre,
11: e aquilo
10: assim,
11: provocou um amor, uma coisa diferente. Ano? Isso que é a questão.
10: O que acontece? O bem se ensina. Eu falo sempre isso porque é uma realidade. O bem se ensina. Olha só a responsabilidade de todos nós. Porque eu aprendi a fazer o bem com os meus pais, principalmente com a minha mãe. Desde criança, a cultura da doação, ela fazia parte
12: dos valores da nossa família. Então, jamais você recebia, ganhava um presente sem que fosse no guarda-roupa e tirasse alguma coisa para doar. Já fomos estimulados ao bem. Minha mãe sempre teve creches em São Paulo, 2.000 crianças nas favelas, em locais muito vulneráveis. E as mães das crianças das creches sempre falando da pobreza que era no Nordeste, que tinham vindo do sertão. Teve o ano de 1992, era final de 92 para 93, uma mãe falou para mim: Alcione, perdi mais um sobrinho para a fome. Eu olhei para ela e falei: aonde é isso? Falou: é no sertão de Pernambuco. E era perto do Natal. Eu falei: eu vou reunir 20 amigos, nós vamos para lá. Reuni 20 amigos. Chegamos lá. Nós não sabíamos nem o que é, onde era esse sertão. Chegamos em Recife. Fomos para Pitimbu, que era uma praia, onde está? Aí todo mundo falou: ei, dona, sertão é longe. E nós tínhamos 1.500 cestas básicas. Nós íamos em cima da carga de caminhão naquele tempo. A gente, era o que a gente podia fazer. E aí, acabando verde, ia chegando uma secura. Você não acreditava. Um lugar onde até o mato desiste de nascer. É uma coisa, o sertão. Quando nós começamos a entrar nos povoados e ver a situação, eu não acreditava. Não pode ser o nosso país. Isso não é o nosso país. Tão perto, você toma um avião, 3 horas, 5 horas. Como o nosso país? Uma África dentro do nosso país? Crianças extremamente magras, roupas rasgadas, adultos com roupas rasgadas. Você chegava nos povoados e eles corriam assustados, nunca tinham visto ninguém. Esse foi... Nós chegamos no sertão por isso. E quando eu voltei, eu reuni todos que ficaram, meus amigos, família, e falei: Alcione que foi, não é mais a que voltou. E a partir de agora, isso é minha missão de vida. Então, naquela viagem, eu lembro que quando eu entrei, eu morava num apartamento grande, eu lembro que eu abri a porta do apartamento e eu fui para o meio da sala. E eu chorei, me ajoelhei e chorei muito. Chorei dizendo, eu olhava tudo, eu falava: meu Deus, o meu espírito já ficou lá.
14: Foi nessa viagem que você encontrou a dona Geralda?
12: Não.
14: Foi na frente, hein?
12: Nós começamos então a fazer todos os anos, nós trabalhávamos o ano todo, arrecadávamos, então foi 1.500 cestas, depois eram 4.000, depois eram 10.000, 15.000, 20.000, movimentando voluntários, mais voluntários chegando, o nosso trabalho crescendo. Olha só, você começa e sem saber, você vai fazendo coisas que você nem imaginava. Se alguém tivesse traçado, olha, é isso, isso, isso, como é que você... Eu não teria acreditado que nós conseguiríamos.
13: E como é que você percebeu que já tinha virado um projeto grandioso? Porque começou ali vocês, alguns voluntários, 1.500 cestas básicas, aquelas imagens, aquela realidade, quando a gente toca, parece que a gente volta para a nossa vida está fora do lugar, é doído, você fala, como eu posso estar aqui? E as pessoas não têm acesso a nada disso, né? Todos precisariam ter acesso a tudo que é digno, a tudo que é justo, a tudo que é bom. E aí é onde nasce uma dor profunda.
12: Uma dor profunda.
13: E aí você começou a trabalhar com essas pessoas. Quando você percebeu, Sônia, que você estava diante de uma coisa grande já, que você já tinha feito algo grande?
12: Olha, desde a primeira viagem, eu vi que tudo aquilo era maior do que qualquer coisa na minha vida. Eu já tinha esse sentimento, mas eu não sabia a dimensão. Eu sabia que era grande, mas não sabia a dimensão. Quanto mais a cada ano... indo para povoados, vendo milhares e milhares de pessoas que vinham buscando comida, que vinham pedindo ajuda. E você vai fazendo o que pode e cada vez mais a dor. Fomos adquirindo experiência.
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16: A nossa nossa ouvinte Lúcia Guimarães escreve contando que ela tem 64 anos e está pensando em ter um bicho de estimação. Me indicaram ter um ouriço pigmeu, Manu, mas tenho dúvidas. Será que ele é um bichinho que interage bem com os seres humanos? Lúcia, seguinte, bem mais ou menos, assim. Claro, indivíduos e indivíduos. Muda tudo. Às vezes a gente tem um indivíduo super sociável, que é menos desconfiado, mas a maioria dos ouriços a gente tem que acostumar. É uma coisa diária, é um bicho que é muito desconfiado, então ele se arma. E como é que ele se arma? Ele ouriça, daí vem a palavra ouriçar, os espinhos. E quando a gente tá mexendo, às vezes a gente leva vários sustos, porque espinha mesmo, não é que machuca horrorosamente, mas não é uma coisa agradável. Claro, ele pode se acostumar, óbvio, tenho muitas pessoas que eu conheço que se dão super bem, mas é um bicho que tem essa certa ressalva que eu preciso te contar. Além do que, eles são extremamente noturnos, então quando você tá indo dormir, é um bicho que tá começando a noite. Então, eu diria que a menos que você saiba exatamente, ah não, eu tô consciente, eu sei que o bicho ele interage, mas interage da maneira dele. Ele quer o contato, mas ele também quer o contato na medida e no limite dele. A menos que você saiba de tudo isso, acho legal. Se não, não. Eu acho que você deveria escolher um outro tipo de bicho que tivesse o desenvolvimento de uma relação mais próxima. Acho que é isso que você está procurando, não é? Você tem dúvidas? Mande um e-mail para elbicho@bandnewsfm.com.br ou então no meu Instagram, Manu Karsten. Participe, eu espero você. 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
2: Mitri, eu acompanhei a evolução da China, o crescimento da China. Você não acredita que era Xangai. Você, eu não estou nem falando de Fuzhan, não estou nem falando de outros, mas Xangai, era todo mundo nas calçadas, aquela população, aquela coisa, você não acredita a evolução e a rapidez. E isso nos traz uma esperança muito grande para o nosso país.
3: A China tinha o PIB menor do que o PIB do Brasil. Você imagina hoje como está. Né?
4: Tiraram centenas de milhões de pessoas da pobreza.
3: Eu, claro, não li seu livro todo, mas eu li alguns capítulos assim, fui escolhendo sem nenhum critério, e caí num capítulo aí maravilhoso, quando vocês começam a plantar caju. E o caju não vai. A seca estava terrível e o caju não nasce. Mas nasce uma escola.
2: Uma escola.
3: Floresce uma escola. E ali parece que é uma espécie assim, de semente da educação nesse projeto. E essa educação virou um exemplo, talvez, especialíssimo para o Brasil inteiro. Porque hoje vocês dão um show de bola com índice no IDEB, que é inacreditável.
2: 9,8. Você vê,
3: não é brincadeira. A educação, como é que essa educação virou essa resultante que tem hoje no seu projeto?
2: Porque nós começamos com a fome. Porque eu falo sempre que quem tem fome não é livre. E fome é uma batalha diária. Então, primeiro é a fome. Que com desnutrição, com fome, você nem aprende. Só que, como é que nós vamos transformar? Educação, a base. Qualquer movimento que se faça, se não priorizar a base, que é a educação, você não avança, não. Começamos com as escolas. Começamos construindo as escolas, os nossos centros de transformação e trabalhando a criança. Chegamos em Inajá, construímos, compramos as terras, chegamos lá, construímos a escola e paralelamente a plantação de caju, que seria a maior plantação de caju, 1.700 hectares. Nós já tínhamos uma plantação de caju no Imbuíque, que é a maior plantação de caju hoje de Pernambuco, é dos Amigos do Bem, porque, olha bem, educação é a base. E o segundo passo? Se não gerar trabalho, você também não gera transformação. Então, isso nós fomos assimilando essas necessidades e fomos atuando. A escola. Aí nós em Inajá plantamos 1.700 hectares de caju. Você imagine. E nós perdemos tudo. Só que a escola estava construída. Então você imagine que a semente da transformação estava lançada. Eu tenho um vídeo que eu estou chorando com os trabalhadores, demitindo mais de 100 trabalhadores, eu no chão chorando e perguntando, meu Deus, como pode, meu Deus? A única esperança que nós tínhamos, mas eu não tinha olhado para o lado, para a nossa escola. E está aí, a escola de Inajá. 9,8 de IDEB.
5: Que é um resultado, na verdade, de uma cadeia, né? Não é olhar só o aprendizado isoladamente, não. Mas uma cadeia que vai, inclusive, passando pela fome, pela alimentação, a nutrição das crianças para que elas consigam, de fato, aprender e chegar nesse nível.
2: Muitas pessoas, né? Como é que vocês conseguem 9,8? Primeiro, não você tem que olhar a criança. Eu digo, antes do português e da matemática, das ciências, da história, olha a criança, entenda a criança. Nós sabemos que cada um de nós temos uma vida, imagina uma criança também, não é ela exceção disso. Elas vêm de famílias, de agressividade, pais que bebem muitas vezes, abuso. Quando você chega numa casa de barro, que você vê uma casa de barro, uma cama, com cinco crianças em cima, o pai e a mãe, o único lugar, o único cômodo da casa.
4: Tem nem banheiro, né?
2: Tem nada, tem banheiro nada. Lá fora.
4: Fossa.
2: Aí você imagina, Rodolfo, como é que essa criança se forma? O que ela assiste? Será que ela assiste a relação sexual dos pais? Como é que isso? Então você tem que entender a criança. Então, primeira coisa, nós entendemos a criança, a família, e aí nós começamos a falar de educação. Isso é, eu acredito que esse trabalho na criança, e aí nós identificamos a criança que tem o pai que bebe, a criança que tem agressividade, você começa

0: tratar a criança diferente e estimulá-la naquilo que nós reconhecemos que vai ajudá-la.
1: Agora, Alcione, que ela como possa... é que você consegue lá no sertão nordestino também a mão de obra, ou seja, professores, pessoas treinadas para ajudar? E eu já fui em muitos eventos, muitos encontros com vocês, eu me emocionei muito num que eu fui no ano passado, em que você mostrava pessoas que foram ensinadas nas escolas e que pela primeira vez, depois de gerações, estão indo para a universidade por causa do projeto do Amigos do Bem, mudando a realidade dessa família.
0: Olha, Rodolfo, nós temos hoje uma geração transformada.
2: Os multiplicadores do bem,
0: os multiplicadores,
2: né?
0: Andresa. Imagine uma coisa. Nós hoje, 95% dos nossos professores do Centro de Transformação são as crianças que corriam no mato seco quando nós chegamos há 30 anos. Hoje são formadas. Nós temos mais de 700 jovens formados. Se você vai na nossa logística, quem é o responsável, o gerente da nossa logística? É o jovem que se formou em logística. Todo o nosso trabalho são dos nossos jovens. Você vai na nossa administração, porque nós não temos quem contratar. Lá não tem. Quem é que quer ficar numa área rural, extremamente rural? A pessoa quer ir para as grandes capitais, quer ir para os grandes centros. Então nós não temos mão de obra. Nós não temos um mecânico. Nós não temos, nós temos que formar. Então essa necessidade também de nós formarmos, nos trouxe um alerta muito grande e uma atenção muito grande nos jovens, no futuro e na mudança.
2: E formar para ficar, né? Não formar para sair,
0: formar pra
2: senão
0: ficar.
2: Não adianta.
0: Eu garanto para vocês que todos gostariam de estar onde eles nascem. Eu garanto. Se você pergunta, até mesmo, olha que hoje, aqui no Sudeste, nós temos uma quantidade, meu Deus, nós temos que agradecer muito o Nordeste. Todos os departamentos, nós temos que agradecer o Nordeste.
1: O êxodo que houve para o Sudeste, por exemplo, né?
0: Sim, olha a colaboração deles para todos.
1: Mas se eles tivessem oportunidade, eles ficariam
0: nas terras. Se tivessem oportunidade, eles estariam lá. Eles estariam crescendo lá. Porque é com a família. Vocês não têm ideia como o nordestino tem raiz.
3: Alcione, como é que você percebe o impacto do projeto para além do núcleo Amigos do Bem, mas no entorno dessa comunidade? Também tem algum reflexo ali no entorno?
0: Sim.
3: Ou ele ainda fica restrito ali,
0: não,
3: né, ao
0: você
3: núcleo
0: muda
3: da comunidade?
0: Tudo. Olha, foi feito um trabalho pelo IDES, que mede o impacto social, né, de a cada um real, o SROI, a cada um real investido, 6,45, 650% de transformação. Isso, o município. Você imagine que não tinha ninguém, não tinha uma mercearia, não tinha ninguém que não tinha um açougue, não tinha carne, não tinha nada. Hoje tem. Por que que tem? Porque eles têm receita. São mais de quase 50 milhões de receitas que nós distribuímos com a nossa área produtiva. Eu, engraçado, que quando eu vendi a empresa, eu falei, olha, eu não vou vender mais nada, eu só cuido de gente. Né? Eu sou voluntária no projeto, só cuido de gente. Ah, quem me dera, eu tenho que pegar minha castanha, botar embaixo do braço e lá estou eu, nas grandes redes pedindo, comprem a nossa castanha.
4: E a produção de castanha lá parece que é a maior, né?
0: Nós somos a castanha mais vendida do Brasil.
1: E é maravilhosa, hein?
0: A nossa castanha, ela é maravilhosa, ela tem dois ingredientes importantes. Primeiro, o amor e a gratidão das pessoas, que eles valorizam o trabalho, porque você não tem um trabalho, você não tem para quem mandar um currículo. Quando você chega no meio do nada, está lá a fábrica dos Amigos do Bem. Só que tem uma outra coisa muito, muito importante, é que a nossa fábrica, ela não é automatizada. Vocês imaginem que numa
1: fábrica... Eu fui lá e vi. Maravilhoso.
0: É manualmente.
1: Mulheres. Que não tinham emprego.
0: Roça, só roça. Por que que tem que ser manual? Uma loja, uma fábrica como a nossa, que utilizariam os 300 funcionários, colaboradores, nós temos, que seriam 30, nós temos 300. Por quê? Nós não vendemos castanha pela castanha, nós vendemos castanha para gerar trabalho e transformação. Então você tem que gerar trabalho.
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0: 11 horas e 45 minutos, o dólar teve uma queda de 0,41% nesta segunda-feira, fechando a R$ 5,19, acompanhando o exterior após 5 sessões de altas.
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0: Onze horas e 47 minutos. Você acompanha agora o terceiro e último bloco do Canal Livre desta semana. O programa aborda a vida e trajetória da empresária Alcione Albanese, responsável pela ONG Amigos do Bem. Participam como entrevistadores do Canal Livre desta semana os jornalistas Fernando Mitri, Olivia Freitas e Andressa Guaraná. A apresentação é de Rodolfo Schneider.
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10: Sônia, você falou 150 mil pessoas atendidas.
11: 150 mil pessoas.
10: Isso é mais...
11: 300 povoados.
10: Que muita cidade brasileira. Minha cidade, o bairro interior de Minas, não tem 150 mil habitantes.
12: Nem a minha.
10: Né, a minha? Nossas cidades em Minas não tem tudo isso de habitante. Os recursos para fazer a gestão desse universo inteiro... Quanto é doado, quanto vocês conseguem produzir, como é que está isso e qual é a meta?
11: Nós nunca tivemos, né, nós nunca recebemos nenhuma verba do governo. Então, o nosso trabalho é da geração de renda, que é mais ou menos 40% hoje, de castanhas e da área produtiva, que supre, porque nós criamos um modelo de desenvolvimento social sustentável, que é uma fábrica trabalhando, ela mantém 200 crianças, 2 mil crianças na escola. Então, nós vamos fazendo...
12: Ah, interessante isso, já sim, designado.
11: Já assim. Designado. É. Então, a gente tem esse modelo, esse modelo
12: interessante.
11: Porque nós falamos de autossustentabilidade, todo mundo. Mas em Rio Seco se pesca? É muito... Ah, vocês têm que ensinar a pescar. Ensinar a pescar? Ótimo. Rio Seco se pesca? Então, claro. Nós estamos dando oportunidade. Nós estamos colocando água nesse rio. E aí você coloca água nesse rio e esse rio consegue...
12: Dando a mão para depois andar sozinho.
11: Né? Exatamente.
12: Mas tem que dar
11: então,
12: a mão.
11: Então você vê, hoje 40% vem da área produtiva, 60% de doações. Então nós temos parceiros, a gente faz campanhas, nós temos a doação mensal de pessoas, que é importantíssima. Agora, o que nos limita a crescer quando você fala... Muitas pessoas falam, Sione, como é que vocês projetam daqui para 10 anos, 5 anos, que é uma pergunta, né? Na empresa você sabe, porque você tem o crescimento, você tem teu capital. Agora, num projeto, depende de doações. Nós estamos limitados, se como agora, nós fizemos um jantar que arrecadamos para poder construir esse centro de transformação para 2 mil crianças, 11 mil metros quadrados. Se não houvesse esse evento, não teríamos como, mesmo sabendo e conscientes da necessidade dessas crianças, fazê-lo.
5: Mas, então, Alcione, nós dependemos muito. Você percebe que é crescente isso? Ou seja, cada vez mais os brasileiros estão conhecendo o projeto, a ONG Amigos do Bem?
11: Olha, sim, só que qual é o problema da doação? Cada vez que muda um CEO numa empresa que a gente está numa parceria forte, você fala, meu Deus, o próximo CEO
12: vai continuar. Onde ele vai cortar.
11: O que vai cortar? Então, você não consegue fazer um planejamento de financeiro. É sempre, por isso, tem que ter muita coragem. Quando eu pus o nome de coragem, é porque assim, é você falar, nós vamos fazer, as pessoas olham, Alcione, como é que nós vamos ter... Nós vamos. Vamos começar. E a gente começa.
7: E mesmo as pessoas que doam, as pessoas físicas, né? Elas costumam doar e se sensibilizar muito quando tem uma tragédia. A gente vê um movimento muito maior, mas a constância...
11: E ela... a doação sempre é a primeira. Quando você tem um problema financeiro, é a primeira que você tira do teu orçamento. Entendeu? A gente até entende. Mas então, você tem meses que você, meu Deus, 30% a menos, 20% a menos, a gente vive sempre nessa luta. E não é fácil. E não é fácil conseguir doação. Olha, não é fácil. Então, mesmo as ONGs, né, são mais de 800 mil ONGs no Brasil. E assim, vão formando. É uma dificuldade, porque a cultura da doação no Brasil, ela não é desenvolvida.
5: O Renan está me falando aqui que no ano passado saiu um estudo mostrando que, aqui ó, doações para ONGs em 2025 caíram 15% no ano passado, doação de pessoas físicas, né?
11: Sim, porque...
5: Ou seja, é um trabalho...
11: Porque a situação
5: difícil
11: do país, isso impacta também nas instituições.
7: E aí, quando reduz o orçamento, como é que vocês fazem para manter a roda girando lá dentro?
11: Olha, a gente fica... uma parte do mês sem dormir, né? Uma parte do mês sem dormir, outra
5: correndo
11: trabalhando,
5: atrás.
11: Correndo atrás, falando de amigos, fazendo campanhas. Tem campanhas assim que a gente tem que sair em uma semana, você tem que lançar uma campanha, entendeu? A gente vive nessa sempre nesse sentimento.
12: Agora,
11: de fazer.
12: Alcione, o que me impressiona, tudo me impressiona, é evidente, mas tem um ponto aí que me impressiona mais, que é a educação, a excelência da educação que o projeto atingiu. É quase um milagre isso, é uma coisa impressionante. Eu queria saber quais são os métodos aplicados, de onde vêm esses profissionais que estão orientando essa educação? É apenas pedagogia ou tem apoio psicológico, tem presença, alguma presença protetora sobre as crianças? Como é isso?
11: Como eu disse, as nossas crianças, a gente primeiro olha, acompanha a família, criança, a gente faz um trabalho, nós temos os nossos psicólogos, assistentes sociais que vão e que olham para a criança. Mas isso é um trabalho que nós fazemos para as nossas 30 mil famílias, independente das crianças, que o projeto trabalha muito o ser humano. A gente não distribui uma cesta básica. Todos os meses eles têm o projeto Transformação. Para você receber uma cesta básica, você passa por o projeto Transformação, que são voluntários, que são mais de 200 voluntários todos os meses no sertão, trabalhando temas importantes de desenvolvimento humano, formação humana. A casa tem que estar limpa, a criança tem que estar na escola, não se pode combate a bebida, as discussões, a agressividade. Cada mês é um tema. Então a gente trabalha a família, porque a criança é o resultado também da família, afeta.
12: Claro.
7: E isso tem o trabalho de busca ativa também, né? Das escolas nas casas.
11: Nós temos as crianças, nós temos as nossas assistentes sociais em cada unidade. Criança não falta 3 dias. Criança falta 1 dia. No dia seguinte, está alguém na casa.
5: E só em cima da pergunta do Mitri, e o ensino? O ensino é baseado, por exemplo, no ensino que a gente tem pedagógico nas escolas municipais?
11: Nós seguimos o MEC, só que nós temos o apoio do material pedagógico dos Amigos do Bem. A gente consegue, a Unisa tem sido grande parceiros nossos. Eles montaram, a Unisa montou na universidade uma sala que eles, a sala dos Amigos do Bem. Então, eles nos ajudam com todo o material pedagógico e a capacitação dos professores. Esse é um ponto, Rodolfo, muito importante.
12: Fundamental.
11: Por quê? Os professores, nós sabemos que tem muitas limitações na aprendizagem. Eles se formam, mas eles ficam com sempre uma necessidade muito grande. Então, nós trabalhamos essa necessidade. Nós temos um trabalho de mentor amigo. O que é um mentor amigo? Um voluntário. Nós temos mais de 100 voluntários que vão, é o psicólogo da educação. Então, vamos supor, você é o professor. Eu chego e falo, a partir de agora, Rodolfo, eu vou ser tua mentora amiga. Você, para mim, você pode falar tudo o que você não sabe. Porque muitas vezes o professor fica com vergonha. Eu vou levantar a mão, falar que eu ainda tenho deficiência nessa matéria, para poder... Eu fico com vergonha, eu sou formada, eu não posso, eu sou professora. Então, mentor amigo, e nós não sabemos o que o mentor amigo trabalha com o professor. Porque nós não queremos também expor aquilo que ele está tentando esconder. É o mentor amigo. Nós temos o agente alfabetizador. Em todos os povoados, olha, isso é, sempre tem, em todo lugar, sempre tem uma criança que sai, um jovem que se destaca no conhecimento. Você sabe que fala, meu Deus, já nasceu sabendo. Nós pegamos em cada povoado os jovens que estão acima da média, aqueles que nascem, que todos têm já a mente brilhante, e eles então são capacitados, o jovem de 16, 17 anos, e eles ajudam na alfabetização dos alunos.
12: Maravilha.
11: Do povoado.
12: Uma espécie de monitor, né?
11: É um monitor. Sabe isso. Por que isso? Porque a criança...
12: Isso tem na universidade.
11: O que acontece? Um jovem de 12, 13 anos, que ele não se alfabetizou muito bem, que vem de outra escola, ele fica com vergonha. Aí sabe o que ele faz? Vai para a roça. Ele
12: larga.
11: Abandona a escola.
12: É.
11: Então, por isso que a base, escolar. O fundamental, é o mais importante... O infantil e o fundamental da vida. Porque se a criança cresce sem saber, depois ela já fala, não gosto de escola. Então, eu acho que a gente ainda tem muita coisa para fazer. É só o começo da nossa trajetória.
9: Parabéns.
11: Obrigado.
9: Obrigado pela Alcione ter vindo aqui com a gente no Canal Livre contar essa história inspiradora. Se você não saiu daí de uma maneira diferente, aliás, vale a pena você acessar o site do Amigos do Bem, vale a pena você conhecer esse projeto de perto, depoimentos das pessoas, como eu já pude ver lá mesmo no sertão nordestino, em Pernambuco, Ceará e...
11: E Pernambuco, Ceará e Alagoas.
9: E Alagoas.
11: Olha, eu quero agradecer antes de você encerrar a Band. A Band tem sido, de verdade, não é hoje, são há muitos anos, nós estamos falando de 15 anos, quase 20, vocês têm sido muito parceiro dos Amigos do Bem. Obrigada pelo que vocês fazem e que ninguém sabe, mas desde as nossas viagens, vocês sempre registrando, mostrando, nos apoiando. Obrigada, Rodolfo, obrigada, porque aqui eu sinto, quando eu entro aqui, eu vejo amigos, amigos do bem. E eu amo muito vocês, de verdade, de coração.
9: A gente também. A gente também, a família toda, a família Saad, que viu esse projeto começar desde pequenininho, é absolutamente como tem que ser, encantada com esse projeto. E todos nós, né, cada um que em algum momento tem um contato aqui, jornalista, enfim, conhece, é realmente conquistado por essa ação linda de todos vocês, do Amigos do Bem. Agradecer ao Mitre, à Olivia, à Andressa, a você de casa pela audiência. E até semana que vem, se você puder, não esqueça, hein? Compre o livro da nossa Alcione Albanese, que está aqui, ó, Coragem de Transformar, sendo lançado essa semana. Um beijo para vocês. Tchau, tchau, minha gente.
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0: A partir de agora, aqui na Band News FM, você acompanha a transmissão simultânea do Jornal da Noite, com a apresentação de Thaís Dias e Felipe Vieira. Eu, Maurício Ferreira, me despeço por aqui. E na sequência do Jornal da Noite, Stephanie Toso assume por aqui a madrugada Band News FM. Uma ótima noite.
15: Essa pessoa que ajuda a carregar, vendo a situação como ela se encontra, contribui para que outra situação mais violenta aconteça.
16: Segundo Júlia, esse não foi o primeiro episódio de violência. Ela disse que no ano passado chegou a sair de casa, denunciar o marido por agressão e pediu uma medida protetiva contra ele. No início desse ano, no entanto, aceitou se reconciliar com o marido e retirou o pedido.
17: O empresário é investigado por agredir e ameaçar um amigo e ex-sócio numa sinagoga em São Paulo. Ele diz que Ivo lhe deu um chute na barriga, o ameaçou com uma faca e tentou golpeá-lo com um martelo. O homem também possui medida protetiva contra ele. Depois do episódio, Ivo teria mandado um áudio com ameaças ao pai da vítima.
18: Parada é o seguinte, não adianta seu filho tentar se esconder com segurança, o acabar com a vida desse filho da eu vou acabar com a família dele, eu vou acabar com você, eu vou acabar com quem quer que seja.
17: Ivo Koss atua como executivo do mercado financeiro há mais de 20 anos. Foi dono de uma empresa acusada de desviar fundos de reserva que deveriam garantir o pagamento a investidores.
19: Ficou estarrecida? Tem outro caso também estarrecedor de violência. Foi sepultado hoje um menino de 10 anos, morto numa tentativa de assalto ao pai, policial civil.
17: A despedida a Guilherme Souza Campos, de 10 anos, contou com a presença de dezenas de policiais civis de São Paulo, colegas de corporação do pai do garoto, que trabalha no DEIC, o Departamento Estadual de Investigações Criminais. O helicóptero Pelicano da Polícia Civil sobrevoou o cemitério em sinal de respeito.
20: É duro para nós que trabalhamos nisso, mas vamos continuar trabalhando, vamos continuar dando ferramentas para que o Legislativo consiga segurar e não ter tanto benefício para soltar ladrão.
17: Guilherme estava cursando o quinto ano do ensino fundamental. A escola do garoto suspendeu as aulas desta segunda-feira em sinal de luto oficial. Guilherme foi morto a tiros durante uma tentativa de assalto na zona norte de São Paulo. Ele estava na garupa da moto que era pilotada pelo pai quando os dois foram surpreendidos com a aproximação de um criminoso, também em uma motocicleta. O ladrão anuncia o assalto e começa a atirar. Três tiros atingiram Guilherme na região do tórax. O policial perde o controle da moto, que tomba contra uma parede, e ao ver o filho caído no chão, tira a arma da cintura e dispara contra o criminoso. Guilherme foi socorrido para um hospital da região, mas não resistiu aos ferimentos. O bandido foi reconhecido como Gabriel Adriano Araújo, de 24 anos. Ele também foi levado para uma unidade de saúde e, horas após o crime, morreu.
16: Com o criminoso de 24 anos, a polícia encontrou 7 alianças, 2 celulares e uma balança de precisão dentro da mochila que ele usava. Duas mulheres procuraram a delegacia da região e informaram que tinham sido assaltadas pelo mesmo bandido pouco antes do assassinato.
17: A vítima está neste carro branco. De moto, o bandido para ao lado da janela e coloca a arma no rosto do homem, que é obrigado a entregar o objeto de valor. Logo em seguida, Gabriel vai embora.
21: O Discord suspendeu o recurso que permite a criação de lives. Vamos ao vivo a Brasília. Natália Paz tem os detalhes dessa decisão. Boa noite, Natália.
10: Boa noite, Thaís. A medida cumpre uma determinação da Agência Nacional de Proteção de Dados. Num primeiro momento, a empresa tinha dito que não conseguiria cumprir a ordem no prazo de 3 dias úteis. Pediu a reconsideração da decisão e questionou a competência da agência para determinar a suspensão. Mais cedo, afirmou que está cumprindo a ordem e trabalhando de boa fé. A partir de agora, os recursos de compartilhamento de tela e chamadas de vídeo vão ficar indisponíveis para usuários no Brasil. Isso não significa que o Discord está suspenso. A plataforma informou que vai seguir dialogando com o governo brasileiro. Segundo a agência, o Discord vem sendo usado por grupos criminosos para graves violações contra crianças e adolescentes, como assédio, indução à automutilação e ao suicídio. É com vocês.
19: Obrigado. A Polícia Federal encontrou uma troca de mensagens entre o filho mais velho do presidente Lula e uma lobista investigada no escândalo do INSS.
21: Também foram achados diálogos da lobista com o então chefe de gabinete do presidente.
0: A conversa de 29 de abril de 2024, segundo a polícia, mostra a lobista Roberta Luxinger tratando da compra de joias com Marco Aurélio Ribeiro, o Marcola. Na época, ele era chefe de gabinete do presidente Lula. Roberta escreve, ela vai mandar mais fotos, peraí. Marcola diz, ah, tá bem, mas gostei dessas. Em seguida, a lobista diz, ela sugeriu um brilhante, vai mandar. E Marcola agradece, boa. De acordo com as investigações, Roberta pagou R$ 9.200 por duas joias. Seriam presentes que o ex-auxiliar de Lula daria de Dia das Mães.
14: A PF suspeita que Roberta pagou boletos, deu presentes e comprou joias para Marco Aurélio Ribeiro. Marcola admite que pegou um empréstimo de R$ 249 mil com a empresária e afirma que já devolveu dinheiro com juros e correção.
0: Amiga de Fábio Luiz Lula da Silva, o Lulinha, Roberta Luxinger é investigada por suspeita de tráfico de influência na negociação de empresários com o governo. A lobista teria negócios com Antônio Carlos Camilo Antunes, o careca do INSS, preso por envolvimento no escândalo do INSS. Ele teria repassado R$ 1,5 milhão à lobista. A PF teve acesso também à troca de mensagens entre a lobista e Lulinha. Em março de 2024, ela disse que os dois trabalhavam em nível diferenciado e que o futuro deles seria a Suíça. Roberta fala que Marcola estava incomodado e só queria almoçar com eles e com Berger. Secretário Executivo do Ministério da Saúde, Swendenberger Barbosa. Sem Fefe, Fernando Bittar, segundo a polícia, ex-sócio de Lulinha. Lulinha responde que seria o terceiro almoço com Marcola, somente entre eles.
14: De acordo com a PF, o Ministério da Saúde era um dos alvos do careca do INSS, que tentava fechar um negócio envolvendo a compra de cannabis medicinal para o SUS.
0: Esse negócio não foi para frente. A defesa da lobista disse que não vai se manifestar e aguarda as apurações sobre eventuais vazamentos. A defesa de Lulinha também afirmou que não vai discutir o que chamou de recortes vazados das investigações e fala em crime de violação de sigilo e contaminação política nessa prática. O filho mais velho do presidente Lula está sendo investigado em 3 inquéritos no Supremo por suspeita de tráfico de influência.
21: Acidente trágico no Mato Grosso do Sul. Um carro invadiu a contramão e bateu de frente com uma carreta. O caminhoneiro perdeu o controle e acabou atingindo outro caminhão que transportava óleo diesel, causando uma explosão. Mais 2 carros foram atingidos. 4 pessoas morreram, entre elas o motorista que causou o acidente. 5 ficaram feridas.
19: Candidato à reeleição, Lula visitou a região em que a Petrobras confirmou a descoberta de petróleo.
22: O presidente Lula cumpriu agenda no Amapá, onde durante a tarde, ao lado do presidente do Senado, Davi Alcolumbre, visitou um navio sonda da Petrobras. A empresa anunciou que encontrou petróleo numa perfuração em águas ultraprofundas, a 175 quilômetros da costa do Amapá, na chamada Margem Equatorial. Uma região que vai do litoral do Amapá ao Rio Grande do Norte. Novos estudos vão dizer qual a quantidade e se a exploração comercial é viável.
23: Eu devia para Magda,
5: que quando ela me comunicou que tinha encontrado óleo, eu senti a mesma sensação e a mesma emoção que eu senti o dia que o Zé Sérgio Gabriele, em 2007, e o meu querido amigo Estrela entraram no meu gabinete para anunciar que a Petrobras tinha descoberto o pré-sal.
22: Lula tem cobrado dos auxiliares que mantenham uma agenda intensa de governo. A intenção é diminuir o impacto dos problemas da União no processo eleitoral. Nesta segunda, o PT apresentou oficialmente os palanques regionais de apoio à campanha de reeleição de Lula. O partido aposta na manutenção dos quatro estados em que já governa hoje, todos no Nordeste. E com alianças, tenta avançar nas regiões onde o presidente enfrenta maior rejeição, como São Paulo e o Rio Grande do Sul.
7: Não tem jogo ganho sem ser jogado. Nós vamos, a partir de hoje, estabelecer o diálogo com as forças democráticas do Brasil, independente de posições tomadas no passado.
22: No domingo, Lula promoveu o primeiro ato oficial da campanha em São Bernardo, na Grande São Paulo. O evento no estádio da Vila Euclides relembrou o início da carreira política do petista. No discurso, o presidente prometeu que, se reeleito, criará o Ministério da Segurança Pública. E também defendeu que a exploração de minerais estratégicos, utilizados em equipamentos de alta tecnologia, traga benefícios sociais.
21: O candidato do PL, Flávio Bolsonaro, esteve em Belo Horizonte e atacou Lula nas redes sociais.
12: Em Belo Horizonte, Flávio Bolsonaro almoçou com o candidato ao governo de Minas Gerais, Flávio Roscoe, e líderes políticos aliados durante a agenda de campanha na capital mineira. O mau tempo provocou o cancelamento de uma motossiata e de um comício, que estavam programados em Juiz de Fora. A cidade é simbólica. Foi lá que o pai de Flávio, o ex-presidente Jair Bolsonaro, sofreu uma facada em 2018, durante a campanha eleitoral. Com o cancelamento da agenda em Juiz de Fora, Flávio passou o dia em Belo Horizonte, onde se reuniu com lideranças políticas, candidatos do PL e gravou conteúdos para propaganda eleitoral. No começo da noite, ele seguiu para o lançamento da campanha de Flávio Roscoe ao governo mineiro. O estado é o segundo maior colégio eleitoral do país, atrás de São Paulo. Flávio vê com bons olhos a candidatura de Cleitinho Azevedo, um aliado, mas que, por ser do Republicanos, não terá o presidenciável no palanque por enquanto. Nas redes sociais, Flávio falou sobre as conversas reveladas pela PF que levantam suspeitas sobre o ex-chefe do gabinete de Lula.
23: As mensagens mostram que o Marcola do Lula cobrava propina em forma de joias para abrir as portas do governo. Você viu o colar de diamantes que a lobista do Careca do INSS ofereceu para o Marcola do Lula? Um novo esquema do governo Lula, o Marcolão, ainda vai dar muito o que falar.
12: O pontapé inicial da campanha de Flávio foi ontem, em Copacabana, no Rio de Janeiro, o berço político dele. Em discurso, prometeu corte de gastos e de cargos, criticou a situação da segurança pública e fez acenos aos eleitorados feminino e evangélico.
19: Veja agora como foi o dia dos demais candidatos.
21: Os candidatos Ronaldo Caiado, do PSD, Renan Santos, do Missão, e Romeu Zema, do Novo, cumpriram agendas em São Paulo. Caiado afirmou que o governo brasileiro foi tolerante com o avanço das facções criminosas.
24: Como o governo do PT sempre foi muito complacente com o narcotráfico, eles foram ampliando a criminalidade, foi ampliando seus tentáculos, e chegando a esse ponto que é ameaçador à soberania brasileira. O Brasil não caminha para uma venezuelização. O Brasil caminha para uma mexicanização.
21: O ex-governador de Goiás trocou o comando da comunicação. O publicitário Marcos Carvalho assume o marketing da campanha. Caiado também esteve hoje num evento com representantes do mercado financeiro. Renan Santos e Romeu Zema também participaram. O ex-governador de Minas defendeu uma reforma administrativa com o corte de gastos. Zema prometeu ainda a redução da carga tributária.
1: O candidato do Missão defendeu que os benefícios do INSS sejam reajustados apenas pela inflação, sem vinculação ao salário mínimo. Renan Santos afirma que o reajuste automático pressiona a inflação e os ganhos acabam neutralizados pelo aumento do custo de vida.
21: E uma nova pesquisa presidencial foi divulgada nesta segunda. Vamos conferir.
19: No levantamento Nexus BTG, o cenário de primeiro turno mostra Lula na frente com 41% das intenções de voto, seguido por Flávio Bolsonaro com 36%. Na sequência, estão Ronaldo Caiado com 5%, Renan Santos e Romeu Zema empatados com 4%, e Samara Martins e Augusto Cury empatados com 1%. Brancos e nulos são 5% e 2% dos entrevistados não sabem ou não responderam. No segundo turno, Lula tem 47% e Flávio Bolsonaro 44%, um empate técnico dentro da margem de erro, que é de 2 pontos percentuais. Em outro cenário, Lula aparece com 45% e Ronaldo Caiado com 42%, também empate técnico. Contra Romeu Zema, Lula tem 46% e Zema 41%. No último cenário pesquisado, Lula tem 47% e Renan Santos 36%. A pesquisa completa está disponível no site band.com.br. Faltam propostas nas campanhas. Veja no comentário de Fernando Mitre.
3: O duelo de rejeições empobrece o confronto de ideias entre os candidatos e aprofunda o déficit de conteúdo das campanhas, como está acontecendo e já vinha acontecendo nos anos anteriores. Os candidatos começaram, a partir desse domingo, a fase oficial da campanha, tendo pela frente um grande vácuo de propostas e ideias programáticas a preencher. Não foram, até agora, muito além das frases de efeito alimentando o antipetismo ou o antidireitismo bolsonarista, que divide o país. Ninguém discutiu ainda com seriedade e a necessária profundidade o desafio fiscal, por exemplo, num país de grandes carências sociais como o nosso. A saúde, a educação, a segurança, temas fundamentais, não foram até agora além das platitudes de sempre, dos discursos redundantes. Está aberta, então, a temporada oficial da campanha, devia ser o tempo do saudável confronto de planos para o país, o confronto real de ideias programáticas. Sabe-se o que espera o presidente e qual a dimensão desse desafio a partir de 2027. O país merece assistir, nessa fase da campanha, a exposição dos candidatos em debate democrático, com abordagem objetiva e abrangente dos problemas que são imensos e suas soluções, que não se resolvem com o fraseado vazio dos palanques desse domingo. Vamos aguardar qualidade nessa campanha. Thaís, Felipe.
21: Obrigada. O ministro Flávio Dino afastou por 6 meses o presidente do Tribunal de Contas do Maranhão. Vamos voltar a Brasília, Natália Paz, e mais uma vez de volta com as informações, Natália.
4: Se trata de Daniel Brandão, que é sobrinho do governador do Maranhão, Carlos Brandão. Essa decisão atende a um pedido da Polícia Federal que investiga uma possível relação com o assassinato de um empresário em 2022 e um esquema de corrupção. O grupo é suspeito de direcionar pagamentos de contratos públicos a empresas e o homicídio teria ligação com um pedido de propina por parte de Daniel. Esse esquema teria como provável líder o governador, que nega qualquer envolvimento. Na decisão, Dino disse que o grupo tentou blindar a identificação de Daniel Brandão na investigação sobre o assassinato. O caso chegou ao Supremo porque a PF investiga se o senador Everton Rocha, do PDT do Maranhão, tentou atrapalhar as investigações. Thaís, Felipe.
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21: Ações das Casas Bahia despencaram depois do pedido de recuperação. O Jornal da Noite volta já.
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0: Meia-noite, 21 minutos, pelo horário de Brasília. Bom dia para você que acompanha essa madrugada aqui na Band News FM. Eu, Stephanie Toso, já tô por aqui. Te faço companhia até às 7 horas da manhã. E durante o intervalo do Jornal da Noite, sigo por aqui girando a reportagem da Band News FM. Já nos principais destaques em Brasília, na primeira agenda, após voltar ao diálogo, Lula e Alcolumbre festejam petróleo no Amapá. Detalhes que chegam com Márcio Rocha.
1: A existência de petróleo e gás na margem equatorial é um passaporte para o futuro, de acordo com o presidente Luiz Inácio Lula da Silva. Ao lado do presidente do Senado, Davi Alcolumbre, ele participou de um evento no litoral do Amapá, em que visitaram o navio sonda da Petrobras. A estatal anunciou na semana passada que encontrou sinais de petróleo e gás em um poço perfurado na região. Essa foi a primeira aparição pública dos dois após um período de afastamento que se iniciou com a rejeição pelo Senado do indicado pelo presidente ao Supremo Tribunal Federal, o atual advogado-geral da União, Jorge Messias, no final de abril. Lula e Alcolumbre se encontraram 3 vezes nos últimos dias.
0: As mulheres representam 36% dos candidatos a cargos eletivos na Paraíba. Os dados disponibilizados pela Justiça Eleitoral apontam 156 candidaturas femininas registradas no estado. Destaque do repórter Lucas Batista.
2: As mulheres representam 36% das candidaturas registradas na Paraíba, segundo dados do Tribunal Regional Eleitoral. Dos 436 candidatos contabilizados até agora, 156 são mulheres e 280 são homens. Ao todo, a maior parte dos registros é para deputado estadual, com 208 candidaturas, seguida por deputado federal, com 184. Segundo o Divulga Cande Contas, nenhum dos 436 candidatos registrados na Paraíba informou o nome social.
0: Destaque do esporte chegando agora com Maurício Ferreira.
3: A presidente Leila Pereira garante confiança total em Abel Ferreira antes da partida decisiva do Palmeiras contra o Cerro Porteño pela Libertadores. Sem vencer a 4 jogos, o Verdão vai pressionado para a partida de amanhã em Assunção, no Paraguai, às 7 da noite, e precisa vencer para se classificar. Ontem, pelas redes sociais, Leila Pereira fez uma publicação com fotos ao lado do técnico Abel Ferreira e também do elenco palmeirense e disse confiar no trabalho que está sendo feito por todos no clube. A sequência de 4 partidas sem vencer é a pior do Palmeiras na temporada. O duelo amanhã terá transmissão da Band News FM pelo YouTube a partir das 18h30 e no Dial a partir de 19h20 na cola do programa Ué da Coisa.
4: Com uma dívida bilionária, as Casas Bahia pediram recuperação judicial, demitiram 3 mil funcionários e fecharam 298 lojas. As ações despencaram na Bolsa, como explica a Juliana Rosa.
5: As Casas Bahia foram criadas em 1952 pelo imigrante polonês Samuel Klein e cresceu oferecendo crédito a pessoas de baixa renda para compra de móveis e eletrodomésticos. Nos anos 90, virou a maior varejista do setor no país, situação que começou a mudar em 2020, quando a pandemia provocou o fechamento de várias lojas. Com uma dívida total de mais de 17 bilhões de reais e 10 bilhões de prejuízo no segundo trimestre do ano, foi feito o pedido de recuperação judicial. As ações da companhia desabaram 33% na Bolsa de Valores. O problema é que esse não é um caso isolado. Estamos vendo grandes empresas do varejo pedindo recuperação judicial. Casas Bahia, Lojas Marabrás, Tok Stok e outras. O número de CNPJs negativados bateu recorde, segundo a Serasa. Em junho, foram mais de 9 milhões de empresas inadimplentes. O pior resultado em 10 anos. O varejo vive uma tempestade perfeita. Tem questões mais estruturais, como o aumento das vendas online, a concorrência com os sites chineses e as bets, e questões de momento, juros altos por muito tempo, recorde de endividamento de pessoas e empresas, principalmente para as empresas que já estavam mais endividadas, com problemas de gestão. A economia cresce agora mais devagar para completar, mesmo com muitos estímulos do governo, que em boa parte estão turbinando o crescimento de forma artificial. Com isso, as previsões de crescimento estão cada vez menores e cresce o risco de recessão. Felipe, Thaís.
0: Obrigada.
6: O ministro da Segurança Nacional de Israel defendeu o extermínio de até 40 pessoas por noite em Gaza. Itamar Ben-Gvir criticou a redução dos ataques ao território palestino. Em entrevista, ele também defendeu a saída em massa dos palestinos e a retomada de assentamentos na Cisjordânia, território palestino majoritariamente ocupado por colonos judeus. As declarações já foram levadas à ONU como provas de suposto genocídio.
4: ONGs que realizam trabalho voluntário têm sofrido com queda nas doações. Esse foi um dos assuntos do Canal Livre com a fundadora da Amigos do Bem, Alcione Albanese.
7: Quando a pessoa faz, ela realiza a parte dela. Agora cabe a nós realizarmos a nossa. E isso eu carreguei uma responsabilidade de valorizar a doação, de cuidar da doação, o que chega na nossa mão. Olha, a responsabilidade tem que ir para a ponta.
8: A doação sempre é a primeira, quando você tem um problema financeiro, é a primeira que você tira do teu orçamento. Entendeu? A gente até entende. Mas então você tem meses que você, meu Deus, 30% a menos, 20% a menos, a gente vive sempre nessa luta. E não é fácil. Não é fácil conseguir doação. Olha, não é fácil. Então, mesmo as ONGs, né, são mais de 800 mil ONGs no Brasil. E assim, vão formando. É uma dificuldade, porque a cultura da doação no Brasil, ela não é desenvolvida.
9: Aqui, ó, doações para ONGs em 2025 caíram 15% no ano passado, doação de pessoas físicas, né?
8: Sim, porque...
9: Ou seja, é um trabalho
8: porque a situação
9: difícil
8: do país, isso impacta também nas instituições.
6: A Band definiu os últimos detalhes do primeiro debate presidencial, marcado para domingo às 8 da noite.
10: A Band já deu o pontapé inicial desta campanha eleitoral com 14 debates para os governos estaduais. Agora é a vez dos presidenciáveis se enfrentarem pela primeira vez. Representantes dos candidatos participaram nesta segunda de uma reunião virtual com a direção de jornalismo da Band. Foram definidas a ordem dos confrontos e a posição dos candidatos no estúdio. Os púlpitos estarão nesta ordem, da esquerda para a direita. Renan Santos, do Missão, Lula, do PT, Flávio Bolsonaro, do PL, Ronaldo Caiado, do PSD, Augusto Cury, do Avante e Romeu Zema, do Novo. O formato do debate prioriza o confronto direto de ideias e dá mais liberdade aos candidatos. Eles poderão se movimentar livremente pelo estúdio e vão controlar o próprio tempo. O debate vai ao ar na tela da Band neste domingo, às 8 da noite, e será transmitido pela Band News TV, Rádios Bandeirantes e Band News FM, YouTube Band Jornalismo e aplicativo Band Play, além de um pool de veículos parceiros, as TVs Gazeta, Cultura, Jovem Pan e o Estadão. A cobertura também terá análises em tempo real, diretamente da sala digital em parceria com o Google. Em caso de segundo turno, o primeiro debate entre os candidatos também já está confirmado na Band.
6: O Jornal da Noite termina aqui. Na sequência, o Felipe e eu estaremos na companhia de Eduardo Eneg e Fernando Mitre no Band Eleições.
4: A gente espera você. Uma ótima terça-feira. Até amanhã.
6: Obrigada pela companhia. Tchau.
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2: Que os conteúdos apareçam, porque os problemas brasileiros exigem isso. A questão fiscal, por exemplo, é seríssima.
3: Nenhuma palavra.
2: Mas
3: né?
2: Nada.
3: Agora,
2: mas nada
4: jogaram
2: é
4: para a torcida com segurança pública.
3: Thaís e Felipe, né? Vocês que estão acostumados a apresentar jornais, acompanham o noticiário, constroem o noticiário. Quando começa a discussão para valer dos conteúdos, você não percebe um certo enfado por parte das pessoas querendo escolher, Thaís, o candidato da sua preferência ideológica sem prestar muita atenção ao que eles dizem?
4: Ah, definitivamente, né? Principalmente quando a gente está falando daqueles que vão pelos lados polarizados. Tem aqueles que estão buscando, e os indecisos são muitos nessa eleição, e eu acho que vai fazer toda a diferença, que aí eles buscam, de fato, uma proposta para saber, vou para cá ou vou para cá. Mas o lado polarizado, ele vai ouvir o que ele quer ouvir. Né? Ele vai ouvir o corte daquele candidato que interessa. E o Mitri falou muito bem da campanha na TV e nas rádios, mas a gente precisa falar dessa campanha na internet que já começou muito antes. Né? Seja uma campanha para trazer esse discurso que identifica o candidato, e aí tanto Lula quanto Bolsonaro, o Caiado com a mudança do marketing agora e indo exatamente para o candidato, para um responsável pela rede social, né? Que está assumindo, que é o Marcos Carvalho, assumindo essa campanha. Por quê? Porque para tentar, de alguma forma, alinhar esse discurso também e buscar esses indecisos. Eu acho que é a partir de agora que a gente vai ver para valer quem vai conseguir pegar esse bolo do meio ali, que vai ser o bolo que vai fazer a diferença.
5: Só sobre programa de governo, ontem, no debate da Band Minas, teve um momento que Alexandre Calil foi confrontado por um dos candidatos, dizendo, seu programa, eu não li o meu programa de governo. A impressão que me dá é que Flávio e Lula não têm a menor ideia do programa de governo deles também. Entendeu? É literalmente para alguém...
3: Não tem ideia ou é mais grave? Não tem interesse.
5: Não tem interesse, pode ser isso também, mas é aquele negócio... Tinha que cumprir a norma lá no Tribunal Superior Eleitoral, vamos entregar. Porque eles não falam coisa com coisa a respeito de situações importantes. É. E ontem, quando eu vi o Alexandre Calil ser sincero, né, cometer esse sincericídio...
3: Não tem a menor ideia.
5: Não tem a menor ideia. É uma coisa
2: Eu acho que talvez seja até mais grave. Eu acho que os candidatos não acreditam em programa de governo como apelo para o eleitor. O que é terrível, porque é evidente que o eleitor, teoricamente, tem que estar interessado na solução objetiva dos problemas do seu dia a dia. Não é? Mas isso não funciona. Você sabe, eu já tive momentos engraçados aí com candidatos no passado, eu pedi no programa e não tinha.
3: Agora para, porque essa história você vai contar aqui para quem não conhece. O Mitri já entrevistou todos os candidatos, todos os partidos. Mas ele tem uma história em particular, que é uma entrevista que ele fez com o Leonel Brizola. E ele provocou o Leonel Brizola pedindo a ele que dissesse algo sobre o programa de governo. Conta-me, porque essa história é maravilhosa. Mostra o carinho que eles têm, a preocupação com o assunto. Né?
2: Começamos discutindo inflação. E ele dizia, são as perdas internacionais. E eu falava, governador, tudo bem, o senhor sempre fala das perdas internacionais. Mas é preciso enfrentar objetivamente o problema da inflação. Que plano o senhor tem? Ele falou, não, eu tenho ideias para enfrentar a inflação. A inflação corrói, a inflação, sabemos disso, governador. Mas eu queria, na verdade, perguntar qual é o seu plano de governo. Ele falou, você quer um programa de governo? Eu falei, exatamente, um programa de governo. Ele falou, vou encomendar um para você em Harvard. Lindo, maravilhoso, capa colorida.
5: Ou seja,
3: esquece, né?
2: Agora, quer dizer, esquece.
3: A gente é do tempo, Mitri e eu, não vale para o Felipe Vieira, não vale para a Thaís seguramente, mas que apresentavam os problemas de governo, mas também não tinham compromisso com o que escreviam.
2: Nada, nada.
4: Então, mas você... esse tempo ainda é hoje, ainda.
3: Pois é, não, mas agora há um certo descuido, mas antes ficavam repetindo. Por exemplo, na campanha de 89, a gente sabia

0: começou a dizer que daria um tiro na inflação. E quando a gente foi ver, ele confiscou o dinheiro.
1: É, na verdade, ninguém tinha nada a declarar. O Collor dizia, é um tiro certeiro. E eu quero dizer a vocês que eu tenho boa pontaria. Ele disse isso numa entrevista até comigo. E eu ficava imaginando, o que pode ser isso? Há pouco tempo eu encontrei com o Mailson. Eu participei de uma entrevista que foi a última do Mailson, que era o ministro da Fazenda antes do Collor ganhar a eleição. E nessa entrevista eu fiz uma pergunta para ele. Falei, ministro, o que que o próximo governo pode fazer? A inflação na mão dele estava em 80% ao mês, era uma loucura. E ele alinhou lá algumas coisinhas que nada muito além do arroz com feijão, que era a política dele. Então nós fomos para o novo governo sem nenhuma ideia do que podia acontecer. E o Collor veio e atirou
2: Agora,
1: com aquela bala de
2: veio
1: prata.
2: com aquela bala e mal explicada. Foi a pior coletiva, acho que eu já vi na minha vida.
3: Sim.
2: Zélia e Ibrahim Eres, um horror. Eles não sabiam explicar o plano
1: Não, mas
2: deles.
1: ali tinha um problema. Eles foram para aquela entrevista sem poder dizer que havia confisco. Eles não usavam a palavra confisco.
2: Ah,
1: E eu lembro da Zélia falando, não tem nada de confisco. Era um tremendo de um confisco.
2: mas
1: Então,
2: ela, mas foi uma confusão,
1: e o
2: galera.
1: próprio Collor, ele assistindo a entrevista, ele ligou mandando mudar e para falar do confisco. Mas mesmo assim ficou uma confusão doida.
2: Uma
4: Agora, hoje, o que a gente percebe, principalmente o que vocês estão falando, eu estou aqui pensando nos dias de hoje, né? É a inflação. Economia, eles só falam nesse assunto, inflação, pensando no mercado. O que que o mercado quer ouvir? É isso que eu vou falar. E não significa em plano, não significa numa resposta prática. A mesma coisa a segurança. Segurança. A gente ouviu muito falar de segurança nos dois discursos de ontem, né? E ninguém falou nada.
2: Eles falam no mercado e nós queremos saber do supermercado. Fala.
4: Exatamente.
1: Mas
4: Não,
1: essa é a
4: e
1: questão,
4: é isso.
1: mas o
4: O
1: candidato
4: peso de vida está
1: sabe.
4: ali. Ele sabe que está
1: Mas o
4: pesando.
1: candidato sabe que a questão é o supermercado. Não tem nenhuma dúvida, porque esse é um dos pontos que pode definir a
3: Mas
1: eleição.
3: eles não sabem como resolver, porque pensa
1: Aí é que
3: bem,
1: está.
3: você tem 9,5% de déficit nominal, nominal. Você tem 82% de uma dívida. Só tem duas formas de resolver isso para baixar o endividamento. Ou você reduz a despesa, ou você aumenta a receita. Você consegue enxergar um governo reduzindo despesa? Mas você consegue enxergar o que sempre aconteceu. Nos últimos 30 anos, foi um aumento de carga,
1: Sim,
3: né?
1: o que eu não consigo enxergar é um candidato dizendo sinceramente que vai reduzir despesa.
3: Ou que vai aumentar a carga
4: Não tem como.
3: tributária.
1: Ou aumentar a carga
2: Com uma
1: tributária.
2: situação complicadíssima para novembro, quando nós teremos o percentual do IBS sendo divulgado.
3: Sim.
2: Hoje, a gente vai para uma reforma tributária. Vai eleger um presidente e não sabe o percentual que a equipe econômica desse presidente está pensando a respeito dos nossos impostos a partir de novembro, quando o comitê gestor pode se reunir ainda com a equipe de Lula, mas podemos ter um outro presidente eleito em novembro. Então, qual é a situação? A confusão que a gente criou para a implementação da reforma tributária.
3: Agora,
1: Mas a questão é saber o que dá voto e o que não dá.
3: sim.
1: É
3: O
1: isso
3: que
1: que
3: nos
1: vale.
3: leva para o domingo? Domingo a gente
1: Claro.
3: tem um compromisso marcado, você tem um compromisso marcado, nós temos um compromisso marcado, primeiro debate presidencial da campanha de 2026. A gente viu o debate estadual, os debates estaduais, e para variar, a gente ficou mal acostumado com o debate de São Paulo,
1: Ah,
3: que na
1: sim.
3: verdade eu não sei se ajuda ou atrapalha. Ajuda os paulistas, mas atrapalha as expectativas. E o debate anterior para presidente foi pobre. Foi pobre
1: Foi
3: o
1: pobre.
3: debate de 2022. Como foi pobre o de 2018? Então, o debate é rico, porque a gente oferece as condições, né, Mitri? Para
1: As
3: que ele seja rico.
1: condições
3: Agora, são as
1: são
3: melhores
1: dadas.
3: possíveis.
1: As condições são dadas. Eu digo, o estádio é ótimo, as regras são boas,
2: Gramado, o
1: o
2: gramado
1: juiz é
2: perfeito.
1: ótimo, gramado maravilhoso, bola. Agora, para você ver se os times vão julgar. No caso do nosso debate estadual de São Paulo, foi um show de bola, eu achei. Achei que o Tarcísio e o Haddad mandaram muito bem, evoluindo, inclusive, em relação ao último debate deles, que já foi muito bom. Agora, esse nível aí é difícil, não é muito
3: Difícil.
1: fácil. O que nós temos na história das campanhas mais recentes é uma pobreza crescente de conteúdos. É um déficit de conteúdo que só cresce. Em 2018, o grande tema em 2018, para quem estava estudando as contas do Brasil, qual era? A questão da reforma da Previdência. Nenhuma palavra da parte de nenhum candidato. Foi preciso que os jornalistas levantassem a questão nos debates, naquele bloco de jornalistas, do qual a Band não abre mão jamais, entendeu? Porque se depender.

0: deles não. Então, nós temos uma tradição recente de pouco conteúdo, que é alimentado por essa polarização que só enfraquece tudo.
1: Não debatendo em 2018 e não estão debatendo reforma da Previdência em 2026 de novo.
0: Não,
1: É
0: não
1: uma
0: vou
1: outra
0: além.
1: situação que tem
2: O
1: que.
2: Mitre falou de um ponto que eu acho que é fundamental nesse finalzinho, que é essa questão de jogar para a torcida. Eles estão jogando para a
0: Claro.
2: torcida. É o cara que joga bonito, mas
0: Concordo.
2: não faz o gol, que não mostra o que ele tem para entregar. Ele quer atacar o adversário, se defender, e é só isso. E aí a gente vai para episódios como a gente já fez. Aí já falou de cadeirada, de dedos ali em riste, mas não é essa a proposta. E a gente continua sem saber, de todos os lados. É para fazer o corte. E eles já avisam, né? Então vai lá, olha, corta esse momento e vai lá e pesquisa, porque eu estou denunciando isso. Virou um debate para o pós-debate, né? Para a repercussão depois, para o que vai render, para o que vai gerar like, para o que vai gerar corte, para o que vai agredir o outro. Eu acho que
0: Agora tem
2: é
0: uma
2: isso.
0: coisa importante, né? Enquanto o debate ou o não debate, a campanha e o discurso e o não discurso dos candidatos vão avançando, a realidade está aí. As pessoas estão indo comprar, as pessoas estão devendo. Isso vai ser muito importante. Eu tenho analisado as pesquisas com uma certa profundidade e vejo o seguinte: nós estamos caminhando para uma eleição que será definida por um número muito pequeno de votos. Muito pequeno. E esses eleitores, eles não são nem bolsonaristas, nem lulistas. Já votaram no Bolsonaro, já votaram no Lula, agora estão aí. De vez em quando oscilam, porque eles são muito irregulares nas suas
1: Voláteis.
0: posições, e são eles é que vão decidir. E eles são sensíveis a quê? Ao seu dia a dia, às
1: Agora,
0: suas contas, à sua dívida, à sua segurança. Segurança é o ponto fundamental. Mas também não é frase de efeito que vai resolver a questão na campanha. É preciso avançar um pouco na discussão da
1: mas eu queria
0: segurança.
1: deixar para o próximo bloco uma pergunta no ar. As propostas reais de discussão, elas são muito complexas. Vamos combinar?
0: Claro.
1: Você não pode chegar e falar assim: vou explicar como é que eu vou fazer um programa de segurança e as pessoas entenderem. Porque
0: Claro.
1: quem entende são os especialistas em segurança. Quem entende economia são especialistas em economia. Se ele tentar traduzir, ele vai traduzir com risco de ser mal entendido e de parecer que ele não entende muito do riscado. Então, eu queria deixar no ar o seguinte: digamos que eles resolvessem discutir propostas reais. Será que surtiria o efeito
0: Nada.
1: esperado? Vamos deixar no ar, vamos por um rápido intervalo. O Band Eleições volta já já.
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0: 6:47 pelo horário de Brasília. Daqui a pouquinho vem o segundo bloco do programa Eleições aqui na nossa programação. Enquanto isso, eu, Stephanie Toso, sigo por aqui, girando os principais destaques do dia do noticiário, para você começar essa terça-feira atualizado e bem informado aqui com a Band News FM. Nos principais assuntos, o presidente do Tribunal de Contas do Maranhão, Daniel Brandão, é afastado do cargo por 6 meses por suspeita de obstruir uma investigação de desvio de dinheiro público e homicídio. O afastamento foi determinado pelo ministro Flávio Dino, do Supremo Tribunal Federal.
1: E a gente volta com o Band Eleições, essa noite analisando o início das campanhas pelo Brasil e a expectativa para o debate da Band no próximo domingo. Deixei no ar a pergunta, queria começar pela Thaís. Ricardo, se deixar realmente, ó, você vai discutir os programas realmente governo, será que eles vão conseguir explicar? Será que as pessoas vão se interessar? Será que não é tão complexo que daí eles escapam pela saída mais fácil?
2: Eu acho que se for muito complexo, escapa pela saída e não é nem o que a pessoa quer ouvir, né? Ela precisa saber na prática o que aquilo vai melhorar na vida dela. Eu acho que temas, por exemplo, como segurança, dá para você falar, né? Como é que você pensa? Ah, eu vou integrar as polícias, eu vou criar um sistema de inteligência artificial que ajude a identificar em parceria com os estados. Isso é fácil de você vender a ideia de como você vai fazer. Educação, olha, a partir dali a gente vai pensar num orçamento, num plano também que garanta o maior número de salas. Ou a gente vai pensar num projeto para as mães solo que possam trabalhar e deixar essa criança num período alternativo. Isso é fácil de você comunicar. Então, se eles quiserem, eles conseguem chegar. Mas eu não sei se eles querem dar essa solução, porque não necessariamente eles vão cumprir. Então, vão ser cobrados em algum momento, pelo menos deveriam, né?
3: Vê como o assunto é complicado para o presidente Lula falar de segurança. 3 mandatos, não tem o Ministério da Segurança.
2: Anunciou criado, que criaria, né?
3: Criado por Michel Temer por medida provisória. Ou seja, é um canetaço. Cria e depois vai para o Congresso debater a situação. Ele não fez. E não fez até agora. E aí fica dizendo, vou criar. Vai criar o quarto.
1: Se passar a PEC da segurança.
3: Se passar a PEC da segurança.
4: Isso já está definido na campanha dele. Ele acertou, inclusive, com o comando do Congresso, exatamente isso. Eles vão apressar a PEC da Segurança.
3: Mas ele podia
4: em
3: fazer...
4: seguida, mas ele vai fazer... anunciar o Ministério da Segurança e a sua política, que ele ainda está descrevendo.
3: Depois de
4: ele
3: 4 anos, eu acho que é o ponto.
4: Exato.
3: É o terceiro mandato, chegando no final do terceiro mandato, podia ter feito isso, então, num canetaço, mas não fez.
4: Sim, mas
3: e agora quer criar uma situação...
4: Sim. E tem que criar mesmo, porque se ele for para a campanha sem um projeto de segurança, aí é brincadeira.
2: Se não tiver novidade...
4: Ele tem que ir com a ideia do Ministério. Agora, é possível que ele apresente, sim, um projeto completo. Porque, como a Thaís disse, você precisa de uma coordenação nacional, você precisa de integração das forças de segurança, você precisa de apoio e militância objetiva dos governos, sem perda de autonomia deles. Você precisa de inteligência e isso é possível você apresentar num programa no horário eleitoral. E é possível que isso vá bem numa campanha eleitoral.
3: Caiado tem apresentado isso. Por sinal, de uma das questões de Caiado que me parece interessante, ele tem apresentado nomes que não estão confirmados, mas tentando aumentar a base dele.
4: Ele escolheu Gaquia, né?
3: Lincoln Gaquia na segurança pública. Que
4: é um belo nome.
3: Só se aposenta em novembro e aí se Caiado ganhasse, poderia ser o ministro. Mas, por exemplo, Roberto Azevedo nas relações exteriores, ex-presidente da OMC, ele vai lançando nomes, né, tentando arregimentar
1: mas então,
3: pessoas.
1: Aí,
4: isso é importante.
3: É interessante.
1: Os nomes são bons, ele poderia usar outros nomes, mas a sensação que me dá é que se ele falasse que ele vai chamar o De Gaulle e o Churchill para o governo dele, mesmo que ele chamasse esses nomes, as pessoas estão tão afim de, para tirar o Lula... votar no nome que vai ganhar do Lula e, para manter o Lula, votar no nome que é o Lula.
4: Sim, claro,
1: não tem jeito.
4: Claro.
1: Então, nesse caso, você perde o espaço.
2: E ele não cresce.
1: E não cresce. A não ser que acontecesse alguma coisa que a gente não imagina, fica todo mundo imaginando, suposições e tal, que daí, então, o Caiado pudesse subir. Mas, ô Mitre, não tem essa história do... A gente ouve muito nas discussões identitárias, mas o lugar de fala... O Flávio Bolsonaro conquistou um espaço... que é difícil tirar dele, né? Ele é um anti-Lula por definição.
2: Claro. E filho
1: de um anti-Lula.
4: Isso.
1: O Caiado é, sem dúvida, um anti-Lula há mais tempo do que esses dois.
3: Né?
1: Mas esses dois eles ocuparam. Esses dois, não. Jair Bolsonaro ocupou esse espaço.
4: É o antipetismo,
1: né?
4: E o antibolsonarismo que está em confronto. Agora, você tem um número enorme de eleitores de cada lado já definido e tem um número pequeno que
2: muito pequeno.
4: Não.
2: Agora...
4: E tem um outro número definido, mas aceitando conversar ainda. E é aí que os candidatos podem atuar.
2: E, Mitre, é importante falar disso porque eles sinalizaram muito, né? Por exemplo, o Lula colocou a Janja para falar e se comunicar com as mulheres, que são a maioria do eleitorado.
4: E ele
2: então,
4: tá para
2: chegar, e aí foram, até para acalmar, o próprio PT fez a referência a Marisa Letícia, mencionou ali no discurso, cantou com um cantor gospel para poder também, né, de alguma forma chegar no público evangélico. E isso também, do outro lado, a mesma coisa. O Flávio, durante um bom período, tentou uma vice-mulher para entrar, né, nesse ponto, mas foi no discurso lá, eu vou ser o candidato que vai defender as mulheres, que vai lutar contra a violência. Ou seja, eles estão tentando, de alguma forma, dentro desses indecisos, e até se confirmar, claro, nos seus próprios, na sua própria base, como esses nomes que vão chegar.
4: Isso. E o Lula está muito especialmente interessado aqui no Sudeste, onde ele conseguiu crescer um pouco. Se ele crescer mais, ele vai ficar numa situação muito boa. Se ele recuperar o que perdeu no Nordeste, aí a situação dele melhora muito. Se não acontecer nada disso, vai ser difícil.
3: Agora, interessante a questão que vai acontecer de novo, de todo mundo prever maior abstenção ainda. Está todo mundo acreditando que vai aumentar.
4: A abstenção então, mais ou menos histórica.
3: É, mas a gente fala de uma polarização que não mexe com as pessoas, tira as pessoas de casa. Né? Ela não tira. Os grupos estão tão definidos que não dizem assim, olha, eu estou aqui indeciso se eu vou votar ou não. Eu vou votar porque esse aqui é menos pior, que é o segundo turno, né? Menos pior que o outro. Mas sim, isso não diminui, porque, não consegue.
4: Sim, mas o que nós temos, e que, é, na minha opinião, é o número principal dessa campanha, é um duelo de rejeições absurda. É. O Flávio tem 54% de rejeição, segundo a Quest. Isso. O Lula tem 52%.
5: Nenhum dos dois seria presidente por essa conta.
4: É muita rejeição.
5: Agora, lembrando que na última eleição, mais ou menos 27% dos votos foram jogados no lixo entre abstenção, branco e nulo. Ou seja, mais de um quarto dos eleitores.
3: A cada quatro eleitores, um.
5: É, está fora. E o Lula ganhou a última eleição com 50,9. 50,9 dos votos válidos.
4: Foi 1,9 de diferença.
5: Que é um nada, né?
4: Vai ser menor.
5: É um nada, porque.
4: Vai ser menor.
5: E quando você fala 1,9, tem que lembrar o seguinte: 50,9. Significa que ele teve 0,9 acima dos 50, senão seria empate. Então, o que ele passou foi o 0,9, ficou o tal 1,8. Esse pouquinho de voto dizem que diminui, vai ser ainda menor.
4: Mas essa é a questão, esse é o ponto, é esse pouquinho.
5: Aí vale
4: tudo. E você tem, aí você pega cada instituto, tem um critério. Você pega a Quest, fala dos independentes, mas diz que é um terço. Mas aquilo pode ser trabalhado, colocado na peneira. Vem a Folha e fala... nos não comprometidos ideologicamente, seria 17%. Vem a Paraná Pesquisas e fala em 8%. E vem a Média Ideia, que é um belo instituto, Maurício Moura é um grande cara, e chega a 3,5%. O Maurício Moura afirma que a eleição vai ser decidida por 3,5%
5: dos eleitorais.
4: Quer dizer, pode ser 5, 6, 7, 8, mas é pouco.
5: E tem um detalhe nas pesquisas que eu queria ouvir para a gente fazer uma rodada final. É o seguinte, fizeram um trabalho nos Estados Unidos e ouviram várias pessoas e fizeram um levantamento das pesquisas e concluíram o seguinte, que de cada 1.000 entrevistados que eles procuram, só 100 aceitam responder as perguntas. 900 não aceitam. E a especulação é a seguinte, será que os 900 que disseram não tem o perfil ideológico dos 100 que responderam, porque eles têm o perfil demográfico, idade, escolaridade, posição geográfica. Mas será que eles não têm uma posição ideológica refratária e disseram não, diferente dos outros 100? Não dá para saber. Não dá para saber. Será que aqui a gente começa a ter essa dúvida? Ou seja, será que o número de pessoas que não respondem às perguntas podem interferir no resultado da pesquisa?
4: Bom, a margem de erro está aí para responder a isso, né? A margem de erro é para isso.
3: E o nível de confiança, né?
5: Agora,
4: dependendo da região, a pesquisa não é fácil. Eu sou de Minas Gerais. Eu te digo, não é muito fácil você arrancar o voto do Mineiro. Né?
2: tá posto isso ao longo das últimas eleições, né?
3: E Minas é o state wing Brasil, né?
5: Total.
3: É, Brasil, né? Ganhou o raio brasileiro. Para onde vai Minas, vai o país.
4: Tá Minas, todo mundo tem, lá. Minas tem esse conjunto de características que na verdade, expressa o Brasil. Né? É isso é verdade. E tem essa coincidência. Quem ganha em Minas, quem ganha a eleição, ganhou em Minas. Não,
3: eu recordo que eu estava no estúdio da Band News, Bolsonaro ganhando em Minas, faltando pouco para fechar as urnas de Minas, Bolsonaro ganhando em Minas, e nós dizemos assim, bom, acabou a situação de Minas pegar e eleger o presidente da República.
5: Em 2018, você disse?
3: Não, 2022. 2022. E aí Lula vira nos últimos...
4: Finalzinho,
3: Lula dá uma virada, é um mínimo também em Minas, mas foi interessante, porque assim, a gente já estava jogando, assim, acabou esse negócio de Minas eleger o presidente.
5: Agora não,
3: virou Lula e foi muito pequena a diferença.
2: E a gente tem que pensar agora também num fator diferente do Centrão e da neutralidade, né? Agora
4: isso é importantíssimo.
2: Eles mantiveram a tal neutralidade nos estados se decidam. A gente aqui na presidência, diante de uma diferença muito pequena, vai se manter no âmbito nacional de forma ali mais isenta, mas vamos para jogo e as articulações
4: Isso é muito importante. Isso mostra um aspecto dessa campanha eleitoral que pode ser definidor. Que é o poder que o Congresso tem, que leva a essa neutralidade surpreendente, porque era para o Flávio ter esses partidos todos, e não tem. Por quê? Porque alguns estão comprometidos com o Lula, agora, é né? Evidente. Eu perguntei isso para ele no Canal Livre, ele falou, esse é o problema, e sim. É mesmo ali. Por quê? Porque não interessa, no limite, não interessa para alguns partidos fechar com um candidato a presidente. Ele fica bolo aberto, de o que emendas. Significa que está com os dois.
5: E com o bolo de emendas que eles têm?
4: Depois negocia. Depois da eleição, negocia com o presidente. Não precisa negociar agora.
5: É isso aí.
3: Você quer ver uma situação? Bolsonaro colocou vários dos seus integrantes do seu ministério em diferentes partidos. Todos do centro para a direita. Tarcísio e outros. Né? Agora, na hora de recolher todo mundo no entorno de Flávio, todo mundo ficou... Não, olha só, não é comigo...
4: Como antes, claro.
3: Não, mas teve um gesto do Republicanos que foi Cleitinho, quando eles liberaram o Cleitinho para ser candidato em Minas. Ainda tem esse gesto ali, porque também podiam ter puxado o tapete e não ter colocado ninguém, já que eles tinham ali o Flávio Roscoe né, como candidato em Minas, o PL já tinha lançado. Criou mais um problema para o Flávio
2: Bolsonaro. Mas você acha, Mitre, que o Alcolumbre agora declarando o apoio, viajando, o Lula já dando esse aceno na primeira viagem com o Alcolumbre, e o próprio Mota também, vai, de alguma forma, trazer uma certa tranquilidade para a base?
4: Não, eu acho que a questão aí é outra. Eles estão... Essa negociação do Lula tem muito a ver ainda esse ano com a aprovação de algumas matérias.
3: PEC da segurança...
2: Agora...
4: Exatamente.
5: Bom, o Band Eleições fica por aqui. Uma ótima semana. E a gente se encontra novamente na próxima segunda-feira, depois... do debate presidencial. Até lá e boa noite.
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0: 1:02 pelo horário de Brasília. Mais uma vez, bom dia para você que acompanha a Band News FM em mais uma madrugada. Eu, Stephanie Toso, já tô por aqui, te faço companhia até às 7 horas da manhã na atualização do noticiário, nos principais destaques do Brasil e do mundo, já para você começar essa terça, 18 de agosto, bem informado, bem atualizado e de olho também nas mensagens que chegam pelo nosso WhatsApp no 11 999 592 100. O João de Jesus, da Barra Funda, já está por aqui, sintonizado, puxando mais um plantão. Tem oi, Stephanie, bom dia. Chegando do Wilson também na nossa programação. Bom dia, Stephanie Toso. Quem mandou mensagem para cá foi o Júlio. E aí temos uma boa semana para todos nós, do Marcos Fernandes, que está aparecendo por aqui direto de Fortaleza. O Divanir Leite já está sintonizado por aqui, direto da cidade de Garça. O Eduardo Raja também mandando um alô, mandando um bom dia. O Greco está por aqui e falou assim, ó, não quero ficar amolando, mandando mensagem todo dia, hein, mas boa madrugada, é o Greco. Que nada, o WhatsApp da Band News FM está sempre aberto para você mandar a sua mensagem, seu áudio, suas críticas, sugestões. Tamo aí, hein? O Sérgio Rota também aparecendo por aqui, falando bom dia, boa madrugada. Valeu, Sérgio. O Thiago, direto do Rio, também está sintonizado por aqui, sente falta. O Ricardo, do Tucuruvi, também passando para desejar um bom dia para todos nós. E tem Estarei com você também até às 7. Sou motoboy, mas não paro de ouvir a Band News FM chegando do Itamar. Vamos nessa, gente, nesses próximos minutos, já fazendo um primeiro giro pelos principais destaques do Brasil e do mundo. A presidente da Petrobras, Magda Chambriard, confirma ao lado do presidente Lula a descoberta de petróleo na foz do Amazonas, na margem equatorial, no litoral do Amapá. Apesar de confirmar a presença de petróleo na região, Chambriard explicou que a exploração do poço deve ser concluída nos próximos 15 a 20 dias. Quem traz as atualizações é a Lívia Maciel.
14: A presidente da Petrobras confirma a descoberta de petróleo no poço exploratório da margem equatorial, na costa do Amapá. Magda Chambriard afirmou durante discurso nesta segunda-feira, no Amapá, que nos próximos 20 dias a sonda deve reconhecer a profundidade do poço onde foi feita a descoberta. Magda Chambriard afirma que as operações vão continuar para saber a quantidade de petróleo a ser explorado na região, mas o avanço ainda depende de novas autorizações.
15: Logo a seguir, nós temos que delimitar essa descoberta, ou seja, a gente tem que saber quanto é que de petróleo tem de fato nessa área, né? E nós vamos saber isso continuando essa exploração e nós temos aí previstos mais 3 poços para furar nesse bloco. Estamos aguardando essa licença ambiental.
0: Nos outros destaques do dia, a plataforma Discord suspende as transmissões ao vivo no Brasil. Fala, Márcio Rocha.
16: Para cumprir as determinações da Agência Nacional de Proteção de Dados, as transmissões ao vivo da plataforma Discord, usadas principalmente para jogos na internet, estão suspensas. A empresa acatou a decisão da ANPD, que usou o ECA Digital para tomar a medida, após dar um prazo de 3 dias úteis para que o aplicativo se adequasse às regras. A decisão da agência foi anunciada na semana passada e atingia também outros recursos de compartilhamento de vídeo do Discord e vai ficar em vigor até que a plataforma comprove a adoção de mecanismos considerados suficientes para proteger crianças e adolescentes. No mês passado, a NPD anunciou essa medida preventiva depois que uma menina de 13 anos morreu durante uma transmissão ao vivo. Em nota, o Discord afirmou que continua trabalhando de boa fé com a NPD para restabelecer o acesso aos recursos bloqueados o mais rápido possível.
0: O ministro aposentado do Supremo Tribunal Federal, Marco Aurélio Melo, manifesta preocupação com as recentes decisões da corte sobre a investigação contra a fonte de um jornalista. A medida ocorreu em meio a uma investigação sobre a obtenção e divulgação de informações relacionadas ao ministro Flávio Dino, também do STF. E foi tomada depois que a Polícia Federal identificou que Raimundo Cutrim, ex-secretário do governo do Maranhão, era uma das fontes do jornalista Luiz Pablo. O ex-ministro Marco Aurélio Melo chegou a classificar a medida como precedente perigoso.
17: Continuo perplexo, porque a competência Suprema é direito estrito, é o que está na Constituição Federal e nada mais. Supremo não é competente para julgar cidadãos comuns. E quando se prevê a competência criminal, ela é prevista para preservar o cargo ocupado. Agora, nós temos valores consagrados na Constituição Federal. E o valor informação é um deles. E precisa ser realmente encampado. Eu não posso imaginar que se atue objetivando brecar a informação a que tem direito todos os cidadãos em geral.
0: Nos destaques do noticiário internacional, a Suprema Corte dos Estados Unidos rejeita pela segunda vez um pedido do presidente Donald Trump para revisar uma condenação civil de 5 milhões de dólares contra ele. A medida ocorre após um júri concluir em 2023 que ele havia abusado sexualmente da escritora Jean Carroll e a difamado. O anúncio feito nessa segunda não apresentou as razões dos magistrados, como é comum, quando o tribunal emite decisões como essa. Não houve registro de votos divergentes. Trump pagou o valor a Carroll em julho, poucos dias depois de a corte rejeitar inicialmente o recurso do presidente. Ele também fez um pedido com poucas chances de sucesso para que a decisão fosse reconsiderada, o que a corte recusou formalmente agora. A novela Memphis Depay chega perto do fim no Corinthians. Fala, Lucas Belotti.
18: O atacante Memphis Depay é aguardado hoje no CT Doutor Joaquim Grava para enfim se juntar aos companheiros e se apresentar ao técnico Fernando Diniz. Uma semana após o anúncio oficial da desistência da renovação, a novela ganhou um novo capítulo ontem. Em um movimento raro, o comitê de orientação do clube se reuniu em uma votação apertada, com placar de 7-6, deu aval para a assinatura do novo vínculo até o meio de 2028. O contrato teve reduções nos valores acordados entre as partes na primeira negociação. A expectativa é de que o anúncio seja feito ainda hoje. Com a resolução burocrática, a presença de Memphis no duelo de quinta-feira contra o Rosário Central surge como uma possibilidade. A decisão final, no entanto, também depende da avaliação física do jogador após a reapresentação.
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20: Bom, eu queria chamar...
21: A terça-feira, o padrão de tempo quente e seco continua predominando em grande parte do interior do Brasil. A onda de calor permanece atuando, enquanto a baixa umidade relativa do ar continua sendo um dos principais pontos de atenção. Em Brasília, não há previsão de chuvas, com temperaturas entre 16 e 28 graus. Em áreas do Mato Grosso e do Mato Grosso do Sul, o calor continua intenso e a umidade pode atingir níveis bastante baixos durante o período da tarde, variando entre 20 e 12%. No Sudeste, o tempo também permanece firme. Em São Paulo, as temperaturas variam entre 17 e 30 graus, sem chuva, enquanto em Belo Horizonte também teremos tempo seco e máxima de 27 graus. No Sul, não há chuva significativa nas capitais. Curitiba chega aos 27 graus, Florianópolis 25 e em Porto Alegre as temperaturas variam entre 16 e 22 graus, com a mínima prevista para ocorrer durante o período da noite, com uma virada importante do tempo começando a acontecer no estado do Rio Grande do Sul. No Nordeste, a chuva ganha destaque na faixa leste. Recife tem previsão de 10 milímetros e Salvador de 8. E o cenário nacional continua, portanto, marcado pelo calor e baixa umidade relativa do ar no interior e chuva mais concentrada na costa leste do Nordeste. Aline Araújo, da Clima Tempo.
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0: 1h11 pelo horário de Brasília, o âncora do Jornal da Band, do Band News no meio do dia, Eduardo Inegue, critica a demora do Legislativo em regulamentar um direito previsto na Constituição de 1988. Ao comentar a decisão do Supremo, que deu 24 meses ao Congresso para regulamentar a exploração mineral em terras indígenas, Eduardo Inegue destacou o caso dos indígenas Cinta Larga. Os nativos recorreram ao STF após décadas sem uma definição sobre a exploração mineral na terra indígena. Você acompanha o comentário completo a partir de agora.
20: Bom, eu queria chamar a atenção aqui para um episódio que parece isolado, né? Quando a gente olha, parece isolado. Parece que a gente está procurando pelo em ovo. Mas é inacreditável a capacidade que a gente tem de transformar anos em décadas, de desperdiçar energia, de desperdiçar a PIB, de jogar dinheiro no lixo. É uma coisa inacreditável. É vergonhoso. Deveria ser impeachment para todo mundo. É nojento. A forma como as autoridades trabalham em favor da pobreza, em favor do empobrecimento, em favor da manutenção da miséria, é uma coisa... é revoltante. Se você pegar, por exemplo, o caso da margem equatorial, você vai ver que nós fizemos um leilão em 2013, e se tudo der certo, se tudo der certo, e a gente começar a produzir petróleo de 5 a 7 anos, em 5 ou em 7 anos, entre a data do leilão e a exploração, 20 anos, 2013, 2033. 20 anos, 20 anos, ah, que legal, 20 anos. A Guiana, de quando a Exxon descobriu o petróleo em 2015, ela começou a tirar petróleo em 5 anos, a gente em 20. Olha, se for de 5 a 7, a presidente da Petrobras, ela não prometeu tirar petróleo de 5 a 7, ela estimou, perguntaram para ela em quanto tempo sai petróleo, de 5 a 7, mas pode ser 6 a 8, né? Então, você imagina que a gente está investindo 20 anos. A Guiana, 5, 15 anos a mais. 15 anos a mais. O que acontece em 15 anos? No Brasil, nada. Mas no mundo, muita coisa. Aí você vai para ferrogrão, uma ferrovia essencial para o agronegócio brasileiro. Entre os primeiros estudos, 2014, e ela começar a rodar, vai dar uns 25 anos. Porque agora tudo que a gente conseguiu foi uma autorização para ela seguir. Só que tem um monte de coisa para acontecer até lá. Até o primeiro trem fazer tu-tu vai demorar um tempão. Então nós estamos falando em um quarto de século. Como comparação, a China e Laos fizeram uma ferrovia maior do que a nossa. Essa tem 930 e poucos quilômetros, aquela tem 1.030 quilômetros, 100 quilômetros a mais, atravessando montanha, unindo dois países, negócio complicado. O memorando foi assinado em 2010, o acordo entre os dois países em 2015, e a ferrovia entrou em operação em 2021. Então, de 2010 a 2021, 11 anos, se você quiser considerar o memorando. Vamos considerar o memorando para também a gente não entrar em depressão, né? Mas do acordo entre os dois países até a ferrovia entrar em operação, 6 anos. E a gente vai levar 25 anos. Então, 15 anos a mais do que a Guiana para tirar petróleo. 14 anos a mais do que China e Laos para você fazer uma ferrovia que não envolve dois países. É um país só. O Brasil. Claro, são dois países. É o país dos poderosos que nos enrolam e o país dos necessitados, que são aqueles que produzem e aqueles que precisam da produção. Esses, dane-se. Tô nem aí. Eu vou no meu ritmo, do jeito que eu quiser. Mas, eu não tô tocando nesse assunto para falar da margem equatorial e falar da ferrogrão, mas falar de um negócio que faz esses dois serem fast track, rápidos, ligeiros. E é um caso que envolve os indígenas Cinta Larga. O Supremo Tribunal Federal definiu que o Congresso Nacional vai ter 24 meses para regulamentar a exploração mineral em terras indígenas. Agora, olha que interessante. Os Cintalargas são um povo indígena que vive entre Rondônia e Mato Grosso, ocupa uma área mais ou menos do tamanho de Alagoas, são 2 mil indígenas, tá? Alagoas tem 3 milhões de habitantes. São 2 mil indígenas que ocupam uma área do tamanho de Alagoas. Quase isso daria motivo para outra discussão, mas o fato é, eles estão lá, vivem da caça, da pesca, agricultura. É uma vida pobre. E uma vida em cima de uma área, são quatro áreas. Uma delas tem debaixo dela não exatamente, porque é nos rios, é uma terra indígena chamada Roosevelt, que é uma das quatro áreas. Ali tem diamante, mas muito diamante. Quanto diamante? Não se sabe exatamente, mas algumas estimativas falam que pode ser 20 vezes mais do que a produção brasileira atual, que não é expressiva, que não é expressiva, aí passaria a ser. Hoje não é expressiva. Hoje a produção expressiva é Rússia, Botsuana, Angola, Canadá, Namíbia, mas seria uma produção, se as estimativas mais otimistas vingam, e a gente não pode abraçar, mas só para ter uma noção, daria metade da Namíbia. Então a gente figuraria entre os maiores produtores. Hoje não é. Hoje é o produtor modesto. Não se impressiona quando fala diamante, os diamantes são para sempre, os diamantes são eternos e tal, porque diamante não é tudo igual. Diamante não é tudo igual. Diamante é que nem carne. Carne não é tudo igual. Tem carne mais cara, carne mais barata. Então, você pega, por exemplo, um quilate de um diamante da Namíbia e compara com um quilate de um diamante do Canadá, na média, o diamante da Namíbia é 7 vezes mais caro. O nosso diamante produzido no Brasil, na média, é 1/3 do preço do diamante da Namíbia. Então, por mais que a gente tenha uma produção muito expressiva, venha a ter, possa vir a ter, ainda assim, teria que ser um diamante muito específico para poder ter um valor maior, mas ainda assim é dinheiro que está lá. E nessa história, você tem coisas absurdas. Você teve um massacre nos anos 60 de indígenas Cintalargas que chamaram a atenção do governo militar, que fez um relatório, identificou um massacre absurdo, cujos dados vieram a público mais recentemente, mas você tem casos absurdos ali nesse processo do massacre. Na década 2000, 2004, você teve o contrário, você teve um massacre de garimpeiros, quase 30 garimpeiros mortos pelos indígenas Cintalarga, porque eles estavam lá minerando, porque o Congresso não regulamenta. E você sabe que os garimpeiros, eles não ficam esperando a regulamentação para entrar, né? Eles entram. O que você precisa esperar para entrar é o garimpo legal. Agora, o garimpo ilegal é ilegal. Se tiver uma regulamentação, eles vão continuar lá. Se não tiver, eles vão continuar lá. Mas se tiver, pelo menos, as áreas passam a ser exploradas legalmente. E aí o garimpeiro ilegal não tem espaço. Agora, olha que coisa interessante. Está lá aquela riqueza debaixo da terra. A Constituição estabeleceu o direito de exploração. Direito de exploração. Desde que o Congresso Nacional aprove. Desde que os indígenas sejam ouvidos. Só que não tem uma lei complementar. Então você criou o que, aliás, na nossa Constituição tem várias coisas assim. Um direito que não é regulamentado. Sem regulamentação não dá para exercer o direito, porque precisa definir como é que vai funcionar. Quando você fala assim que os Cintalargas têm que ser ouvidos, ouvidos como? Tem que ligar para o chefe? Ligar no celular? Fazer uma pesquisa para o WhatsApp? Convidar os institutos de pesquisa? Fazer audiência pública? Como é que funciona? Como é que funciona? É ouvido, quer dizer aprovado, não é aprovado, né? Bom, aí a Constituição definiu, coisa que o Estatuto do Índio, tão chamado índio, 1973, já estabelecia uma regra. Você sabe que a produção mineral é diferente da produção agrícola, né? Produção agrícola, pecuária, tudo acontece em cima da terra. Produção mineral, embaixo da terra. Ainda que seja sobre a terra, porque quando começou o garimpo da Serra Pelada, você puxava uma torceira de mato e vinha pepitas de ouro na raiz de uma grama, sei lá o que se chamava grama, mas vinha. A rigor, aquilo é subsolo, mas é ali, né? É ali, onde o agricultor coloca os produtos, tinha ouro, mas é considerado subsolo. Aí pouco importa se é na superfície ou é lá embaixo, produção mineral, subsolo. Subsolo não pertence ao proprietário. Então, se Humberto Ferretti tem uma propriedade rural e alguém requer o direito de lavra, não importa que a propriedade rural seja do Ferretti, ele não tem, ele vai receber por isso royalties, mas ele, se alguém receber o direito de fazer a pesquisa e a lavra posterior, ele não é dele, porque o subsolo pertence à União. Aí no caso de terra indígena é mais complicado, porque o subsolo pertence à União e a terra pertence à União. Mas os indígenas têm o direito de uso, usufruto. Então é uma confusão jurídica, porque como é que, se o subsolo pertence à União e o solo também pertence à União, é diferente do privado, onde o subsolo pertence à União, mas o solo pertence ao privado. Então, quem é que teria direito a receber royalties? No privado, o privado. E no caso da terra indígena, a União, mas a União dá o direito de uso do solo para o indígena. Então é o indígena. É uma bagunça que precisa ser regulamentada. Resultado. 1995, o senador Romero Jucá, portanto, 6 anos depois da Constituição ser promulgada, 6 anos depois, o senador Romero Jucá apresenta uma proposta de regulamentação desse artigo da Constituição. Ó, vamos saber, vamos resolver esse negócio, vamos. Rapidinho passa no Senado. Rapidinho passa no Senado e em 96 vai para a Câmara, onde jamais foi votado. Desde 1996, jamais foi votado. Foi para lá em 96, mas não é que eles não fizeram nada, que eles são os preguiçosos, não, eles são incompetentes, são enrolões. Trabalharam para burro, fizeram um monte de reunião, foram para o Canadá. Eu não sei se teve degustação de vinho, o que, que eles fizeram no Canadá. Foram para a Austrália, mas não resolveram nada, mas foram. Veja só, foi para a Câmara, aí passou Comissão de Minas e Energia, Comissão da Amazônia, Comissão de Defesa do Consumidor, Comissão de Meio Ambiente, Minorias. Aí surgiu, vamos criar uma comissão especial. Aí criaram uma comissão especial. 11 anos depois, criaram uma nova comissão especial. Passaram-se 4 anos, mais uma comissão especial. Sabe quantas comissões especiais foram? 5 ou 6, eu parei de contar. Eu já não me atrapalhei se eram 5 ou 6. Mas veja só, quando você tem 5 ou 6 comissões especiais, você só tem uma certeza: ela não é especial, ela é comum. Ela é inútil, ela é incompetente. Tem deputado que participou de comissão especial que já morreu. Tem outro que já não é mais deputado. É isso. E o resultado? Aí fizeram uma das comissões especiais, 136 emendas, vamos fazer as emendas, porque é tudo muito importante. E o garimpo ilegal tirando diamante, o garimpo ilegal matando o indígena, o indígena matando o garimpeiro, as famílias na miséria naquela região. É tudo bem, porque nós é bacana, nós é bacana, nós é deputado. E ficaram lá, ficaram lá. Comissão, comissão, comissão, 15 anos depois de 1996, 2015, fizeram a viagem. Canadá, Austrália, porque nós precisamos conhecer. Além da gente fazer as emendas, temos que conhecer, porque nós temos que entender tudo como deve ser feito. Aí fizeram consultas às comunidades indígenas. Aí, não, porque nós ratificamos a convenção, não sei das quantas, vamos ouvir os indígenas, mas vai ser audiência pública, eles terão direito a veto, quem representa cada povo indígena. Aí pediram um relatório para a FUNAI, aí vamos fazer uma outra comissão. Aí a FUNAI não resolveu. Bom, resultado. Não é que foi para a gaveta, teve trabalho, teve audiência, teve emenda. É que não vai. Aí chegamos em 2019. Aí o que aconteceu? Morreu o projeto 2019. Aí o Bolsonaro vira presidente. 2019, o projeto morreu, 2020 ele apresenta um novo projeto. E aí o projeto ficou lá. O projeto era diferente do projeto Romero Jucá, porque tratava também de petróleo, de gás, de recurso hídrico. Aí chega 2022, você tem a guerra da Ucrânia. Olha que loucura, gente. A gente estava falando dos indígenas lá em 1988. Aí não anda, mas em 2022 tem a guerra na Ucrânia. Isso interfere no projeto. Guerra na Ucrânia. Aí o que aconteceu com a guerra na Ucrânia? A gente fala, escuta, nós precisamos ter fertilizante. Nós precisamos agilizar os processos de produção mineral, porque nós somos dos fertilizantes. Então vamos aprovar a urgência do projeto do Bolsonaro. Aí eles aprovam a urgência do projeto do Bolsonaro. 279 votos a 180. E o Arthur Lira, presidente da Câmara, diz o seguinte: vamos em 30 dias fazer um grupo de trabalho para resolver o problema de 2022. Não fez, não resolveu. 2022, não resolveu. Nós estamos em 26, não resolveu. Olha que país ridículo. Olha que vergonha desses políticos asquerosos. Aí o Lula vira presidente. 2023, aí o que ele faz? Tira o projeto. Chega, não quero mais. Ele tira o projeto. Porque ele não quer mais. Porque não é importante, sei lá, o lobby que foi das marinas da vida, sei lá que diabo que aconteceu, tira a droga do projeto. Agora não tem mais. Mas e os Sintalagas? E os indígenas? E a produção mineral? E as terras indígenas? Ocupadas por garimpeiros ilegais, criminosos, roubando o tesouro do Brasil e mandando para fora do país. Mas isso não tem problema, porque nós estamos fazendo besteira atrás de besteira atrás de besteira. E a gente continua a fazer besteira. Aí os Sintalagas falaram assim: não, para, né? Vocês estão de sacanagem. Isso já virou bagunça. Os Sintalagas entraram no Supremo com mandado de injunção. Mandado de injunção é o seguinte: existe um direito constitucional, os imbecis não regulamentam, eu quero exercer o meu direito constitucional. Como é que eu posso depender de um negócio que o constituinte definiu se os imbecis não regulamentam? Eu quero meu direito constitucional. Foi para o Supremo. O Supremo caiu na mão do Flávio Dino. Flávio Dino levou plenário, quer dizer, decidiu que sim, tem o direito. Levou para o plenário, que decidiu que sim, tem o direito. E agora deu 24 meses para o Congresso. Ou seja, o Congresso vai ter 24 meses. Devia ser 24 minutos. Segundos e 24 chineladas, chibatadas, mas não, 24 meses para regulamentar o negócio que foi estudado durante décadas, desde 1995. Bom, parou aí? Não. O Flávio Dino meteu um totozinho lá. Era para ouvir as comunidades indígenas. Ele incluiu na decisão dele, que foi a referendada, aprovada pela comunidade indígena, pelos povos indígenas. Pronto. Já mexeu na Constituição. Os, vamos dizer, preguiçosos, lenientes, os incompetentes dos deputados não conseguem resolver. O Flávio Dino meteu uma patadinha lá e mexeu. Ok, 24 meses. Aí você diz, bom, agora vai, né? Agora vai para onde, cara pálida? Não vai para lugar nenhum. Porque é o seguinte, quando o Congresso resolver fazer, tiver os 24 meses, que eu nem sei se vai fazer, mas vou imaginar que faça. Vou imaginar que daqui 24 meses toca o alarme lá no celular do Flávio Dino e diz: meu Deus do céu, os caras não fizeram. Aí ele liga lá, dá uma bronca, dá outra chinelada, vai para cima das emendas, sei lá o que ele faz. Mas vou imaginar que o Congresso regule a lei, regulamente essa porcaria desse artigo 231. Aí o que acontece? Aí vai surgir um projeto de regulamentação que vai se desdobrar em normas técnicas, que vai envolver a Agência Nacional de Mineração, que vai... Bom, aí vai ter que ter um edital. Alguém vai pedir alguma coisa. Olha, eu quero lavrar, eu quero ter o direito de lavra. Só que esse projeto específico tem que ser, tem que, os índios Cinta Larga têm que opinar. Aí os Cinta Larga vão opinar. Aí é opinar o que diz a Constituição, mas aí o Flávio Dino falou que é aprovar. Aí alguém já vai entrar com uma ação no Supremo para dizer se opinar e aprovar é a mesma coisa. Aí vai para o Supremo, sabe-se lá quanto tempo vai ficar lá, mas vamos imaginar que fique 24 segundos. Aí volta. Aí vai para o Congresso, porque tem que o Cinta Larga tem que resolver. Isso se for na terra do Cinta Larga, mas vai acontecer também em outras terras. Aí o Cinta Larga aprova, aí vai para o Congresso Nacional, que tem que aprovar, porque isso está na Constituição, tem que aprovar. Aí quem pediu vai receber um alvará de pesquisa. Ele vai pesquisar para ver se tem. Ah, olha aqui, oh, achei um diamante, isso aqui é uma pedrinha. Olha, no meio do caminho tinha uma pedra, aí achou uma pedrinha, ah, que bonitinha essa pedrinha, brilhante. Aí faz um relatório. Aí tem que fazer um projeto. Aí tem que fazer um plano de aproveitamento econômico do lugar. Aí tem que fazer o relatório ambiental, EIA-RIMA. Tem que aprovar no meio ambiente. Tem que ouvir a FUNAI, que tem que aprovar. Tem que aprovar uma licença prévia. Aí vai aprovar o plano ambiental. Aí tem que fazer uma licença de instalação. Depois tem que fazer uma licença de operação. Tudo isso vai levando tempo, que não tem um prazo 24 segundos, como eu falei. Então, uma pesquisa leva de 1 a 3 anos. Pesquisa. Pesquisa. Flávio Dino, quando sair a sentença dele for publicada, né, a decisão do Supremo for publicada, 24 meses. Nós já vamos para 2028. Aí, eu vou anotar, 2028. Aí, de 1 a 3 anos para fazer a pesquisa. Ou seja, pode ser 2031, terminou a pesquisa. Sabe quanto tempo demora entre a aprovação da pesquisa, a licença, para você ter a licença de operação? De 5 a 8 anos. Então, vamos imaginar, de 5 a 8 anos, vamos botar 5 anos, 2036, certo? 8 anos, 2039. 2039. 2039 para 1988 dá 51 anos, é isso? Estou enganado. 2039 dá 51 anos. Meio século. Meio século. Entre a Constituição definir um negócio e esse negócio produzir a primeira pedrinha de diamante brilhantezinha, oficial, legal, dentro da lei. Até lá, obviamente que os garimpeiros vão mandar ver, né? Eles não são idiotas. Não existe espaço vazio. Tem lá uma oportunidade, eles vão. Ou então você tem que botar um monte de policial federal, que tem mais o que fazer. Imagina, policial agora federal vai ser babá de diamante. É isso que o cara estudou, tem que prender crime organizado, tem que prender tráfico de drogas, tem que buscar casos de corrupção, de algo, agora ele tem que ficar lá. Os militares vão fazer isso? Nós vamos destacar militares? O Exército, Marinha, Aeronáutica? Eles não têm mais o que fazer? Vão ficar lá sendo babá de diamante? Ou vamos aguardar um novo massacre de indígenas? Ou um novo massacre de garimpeiros? É isso que nós vamos aguardar. Então você vê, margem equatorial, 20 anos. Ferrogrão, 25. E agora pode chegar a 50 anos. Meio século. Eu estou falando de três coisas. Três. Você acha que o Brasil só faz três coisas? Se fizer, nós estamos mal. Se isso se repete em outras coisas, nós estamos mal também. Óbvio que se repete em outras coisas, se repete em tudo. Não são só casos neste campo. Por exemplo, aposentadoria especial do servidor público. Está lá na Constituição. O STF acabou editando uma súmula, porque os preguiçosos, os incompetentes, os sei lá eu... Nós temos uma Constituição gigantesca. Que não é uma Constituição cidadã. Não é uma Constituição cidadã. Ulisses Guimarães falou, é Constituição cidadã. Cidadã, cadê o exemplo de cidadania? Cadê essa cidadania? Fora o óbvio, Cadê? Tudo fica na mão ou do Supremo, ou não. Ou, e aí depois a gente reclama do Supremo. E tem que reclamar mesmo do Supremo. Mas o Congresso não faz a sua parte. Então, para aprovar uma Constituição cidadã, eles colocaram lá um monte de direito. Aí você tem que brigar pelos seus direitos. Quando você briga pelos seus direitos, demora 50 anos para você ter. Ou você acha que os cinta-largas estão errados em reclamar com o Supremo? Fala, para, vocês estão de brincadeira, né? Isso é brincadeira. Eu posso entender uma certa demora. Agora, eu não que, posso não que, não, posso aceitar a crítica de que temos privilégios. E tem. Né? Do ponto de vista da área aqui, é indiscutível, né? Não dá para os indígenas no Brasil...

0: lamentáveis. Nós temos casos lamentáveis em todas as áreas. E nessa área também tem. Tem massacre, tem histórias absurdas. Mas o mais absurdo nesse episódio é você imaginar que os indígenas dizem, pelo amor de Deus, eu quero produção, eu quero dinheiro, eu quero riqueza. Eu quero ter o direito de receber alguma coisa. Por que que eu tenho que ficar vivendo na miséria se você tem uma riqueza aqui que está indo para o crime? Intervenham, façam alguma coisa. E o Estado não faz. E cada um na sua ideologia. Como é que o governo tem a cara de pau de tirar o projeto? Tirar o projeto? Nem pensou. Chegou e já tirou por causa do lobby. Lobby vagabundo. Lobby a favor da miséria, da pobreza. Ah, é preservação. Preservação, não vou nem dizer o que é que tem que preservar. Mas é um escárnio. E aí o Supremo Tribunal Federal tomou essa decisão. E a conta é essa, gente. Margem Equatorial, 20 anos. Ferrogrão, 25. E território Roosevelt do Cinta Larga, 50 anos. Isso se sair de lá. E outros também. Vai levar ao todo 50 anos para a gente poder ter uma produção mineral entre a Constituição e a produção mineral civilizada, dentro da lei, tudo bonitinho. Vocês acham isso razoável? Você acha que a gente não está jogando contra? Você acha que a gente não está jogando contra o time? O Brasil, os governantes realmente estão trabalhando a favor da sociedade? Eu acho que não. Essa é a minha opinião, né? Eu não sei se você concorda, se você discorda, é a visão que eu tenho sobre o assunto.
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10: Uma hora 41 minutos pelo horário de Brasília, girando mais uma vez os principais destaques do noticiário. O avião de 120 bilhões de reais ligado a Daniel Vorcaro é trazido para o Brasil. Jato foi localizado em Assunção, no Paraguai. Informações que chegam com Afonso Marangoni.
11: Já está no Brasil um dos aviões do banqueiro Daniel Vorcaro, que foi apreendido em Assunção, no Paraguai, no fim de semana. A aeronave conseguiu retornar ao país após tratativas com as autoridades paraguaias. Avaliado em mais de 100 milhões de reais, o modelo está em Brasília, onde vai ser submetido às medidas judiciais cabíveis. Daniel Vorcaro foi preso em março no âmbito da investigação que apura um esquema de fraudes financeiras envolvendo o Banco Master.
10: A Polícia Civil do Rio de Janeiro investiga o grave acidente de ônibus na descida da Serra de Petrópolis, que resultou na morte de 10 pessoas, incluindo uma menina de 7 anos. Atualização do caso que chega com a repórter Gabriela Morgado.
6: A mãe de uma menina de 7 anos que morreu no acidente de ônibus em Petrópolis, na região serrana do Rio, acusa um motorista de negligência.

0: urgência. Segundo ela, o profissional estava em alta velocidade e ignorou pedidos dos passageiros para ir mais devagar. O ônibus saiu de Belo Horizonte, em Minas Gerais, e estava indo para Copacabana, na zona sul do Rio, mas tombou na BR-040, em Petrópolis, na madrugada de domingo. O acidente deixou 10 mortos no total e mais de 30 feridos. O motorista sobreviveu. Segundo a Agência Nacional de Transportes Terrestres, a operação do coletivo era clandestina.
1: E tem informação do São Paulo, chegando agora na nossa programação com Lucas Belotti.
2: O técnico Dorival Júnior deve promover o retorno do atacante Arthur ao time titular do São Paulo para o duelo de hoje contra o Bolívar pela Copa Sul-Americana. Recuperado de um problema muscular, o camisa 37 retornou na partida contra o Curitiba, mas entrando no segundo tempo. Ainda nas novidades do DM, Bobadilha é mais um que volta a ficar à disposição. Com dores no joelho, o paraguaio perdeu o último jogo e deve aparecer pelo menos no banco para o embate continental. A briga por duas posições entre ele, Newton e Pablo Maia é a principal dúvida de Dorival para o mata-mata. De resto, o time deve ser o mesmo do empate contra o Coxa, com Arthur na vaga de Vitor Sá. Após o empate em La Paz, o tricolor depende de uma vitória simples hoje para chegar às quartas e enfrentar o vencedor do embate entre Boca Juniors e Deportivo Recoleta. A Band News FM transmite o duelo de volta nas oitavas da Sula, logo após o Jornal da Band. A narração é de Marcelo Duó.
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1: As Casas Bahia e Amarabras foram duas redes varejistas que pediram recuperação judicial nos últimos dias, e isso deve gerar impactos para o consumidor. Sobre esse assunto, a colunista da Band News FM, editora-chefe do Mercado e Consumo, Ayana Freitas, conversou com Michele Trombelli e Carolina Ercolim.
4: A Ayana Freitas já está conosco. Vamos falar de um assunto que está pegando bastante no noticiário hoje, que é o Grupo Casas Bahia, que informou que entrou com um pedido de recuperação judicial, né? E tenta reorganizar as finanças, renegociar uma dívida bilionária, né? Garantir a continuidade das operações. E isso, claro, tem alguma explicação e repercussões no mundo do consumidor, no mundo de todos nós, né, Ayana?
5: A semana foi movimentado, né? Desde a semana passada, quando as empresas começaram a divulgar os resultados aí do segundo trimestre, né? Tem sido bastante movimentada aqui a redação do Mercado e Consumo por conta justamente da análise desses resultados, né? E tivemos aí esses comunicados oficiais sobre recuperação de Casas Bahia, também de Marabras, né, grandes redes varejistas. Quando essas grandes redes de varejo entram com esses pedidos, né, o que, que a gente pensa? A gente se preocupa, claro, né, quem costuma comprar nessas lojas, fazer endividamento, né, fazer parcelamento de produtos, enfim, logo pensa, né, o que, que eu tenho a ver com isso? Bom, o varejo brasileiro, ele vive uma combinação aí que tem sido bem, bem complexa, né? A gente está falando de juros elevados, temos aí reduções de juros, da taxa básica de juros, a Selic, mas sempre aquém do esperado, né? Não só pelo varejo, mas por outros setores também. O crédito, portanto, mais caro, e as pessoas com mais receio de se endividar, né? Muita gente já tem muitas dívidas, estão já aí mais seletivos por conta disso, dificilmente assumem uma prestação nova quando tem uma dívida elevada. Então, quando vai comprar uma geladeira, um fogão, uma televisão, entrar num novo crédito, né? Num novo crediário para esse tipo de compra, o endividamento anterior já pesa, a pessoa não quer ter mais uma parcela ali, assumir uma nova parcela na sua renda mensal, e isso afeta diretamente justamente os produtos que essas empresas, com os quais essas empresas trabalham, né? Casas Bahia e Marabras, muito conhecidas aí pela venda de eletrodomésticos, né? Eletroeletrônicos, essas categorias que tem no crédito aí um fator muito importante para a compra. Então é um ciclo, né? O consumidor comprando menos, parcelando menos também, a loja, obviamente, vendendo menos, a empresa precisa reduzir custos, e, em alguns casos, como foi o caso de Casas Bahia, fechou lojas, diminuindo investimentos também, tentando renegociar as dívidas, né? A Casas Bahia fechou quase 300 lojas, 298 lojas, demitiu cerca de 1.900 funcionários, isso em só 2 dias, né? No final da semana passada, uma redução bastante significativa aí, considerando a presença física da empresa, mas, ao mesmo tempo, ela disse que vai continuar atendendo os consumidores em canais diferentes, né? Lembrando que problema financeiro da empresa não elimina o direito do consumidor final, né? As empresas sempre dizem que vão continuar honrando com esses compromissos e é isso que a gente espera. No caso de Marabras também, não houve fechamento de loja anunciado, a empresa diz que continua operando normalmente. Agora, o que é importante nos dois casos, né? Claro, quando fecha lojas, como é o caso de Casas Bahia, o consumidor no mínimo perde um ponto de contato ali, né? Perde mais um ponto de contato que teria com a empresa. Mas há outros canais hoje, a gente fala tanto de omnicanalidade hoje, né? De canais integrados, a internet, né, o online, aplicativo, enfim, chat, várias formas de se conversar com as empresas, é preciso lançar mão dessas possibilidades que existem hoje. Importante também guardar contrato, né, nota fiscal, comprovante, tudo aquilo que a gente já faz no dia a dia, mas nessa situação, mais recomendado ainda ter isso na mão, lembrando que recuperação judicial não é falência, né, é uma tentativa da empresa de reorganizar as dívidas e se manter justamente funcionando. Então, como eu disse, os consumidores não devem, não podem perder os seus direitos, devem se resguardar, claro, como em todas as situações de consumo aí, mas o que se espera é que as empresas cumpram com esses compromissos que já assumiram aí, e é isso que elas estão se propondo a fazer, né? E uma conclusão geral aqui também, sempre que há, quando a gente fala de grandes redes, né, que estão no imaginário, tem uma questão até nostálgica para a gente, estão na nossa vida há muito tempo, a gente fica com medo, né? Poxa, será que elas vão desaparecer? Será que não vai ter mais tal loja? Isso não é necessariamente verdade, né? Como a gente está falando, as empresas estão tentando renegociar aí suas dívidas, enfim, suas finanças. Claro, elas estão no processo também de descobrir quais são as lojas que performam melhor, quais são os canais. Muitas delas, nesses resultados divulgados na semana passada, inclusive, falam, né, de como o e-commerce vem crescendo em importância para elas, em detrimento justamente das lojas físicas. Quais produtos também, já que hoje a concorrência é tão grande, né, especialmente com a internet, que produtos funcionam melhor. Enfim, vender muito já não é o suficiente, né? Você tem que saber como vender para esse consumidor, que a gente tem falado muito aqui, né? Está mais seletivo, está mais criterioso na hora de assumir uma dívida e tem muitas opções, então vai analisar bastante antes de fazer uma compra, especialmente uma compra de grande valor, como é o caso de um eletrodoméstico, um eletroeletrônico, um móvel. Enfim, o consumidor está mais cauteloso, né? E as empresas têm que aprender aí a se virar, digamos assim, né, nessa situação, ainda que dependam de crédito, né, de conceder crédito para os consumidores, saber como conceder esse crédito de maneira que mantenha as operações aí, as finanças em dia.
6: E é curioso, né? Porque consumo também é uma relação de confiança. Obviamente que é muito diferente quando você fala de investimento, em que você tem uma notícia que envolve uma instituição financeira e, obviamente, você gera um efeito cascata. Mas, de alguma forma, Ayana, também as pessoas acabam olhando uma notícia dessa e acabam até ficando com receio. Ah, será que eu compro? Será que eu vou receber o que eu comprei? Por isso que é importante isso que você falou, de que continue em operação e, inclusive, precisa, né, dessa movimentação e aí da confiança dos consumidores que uma rede como essa conquistou ao longo de toda a história. Agora, mais cedo, o Megalho até lembrava de como essas grandes redes varejistas, ao longo do tempo, grandes redes, grandes nomes, elas também acabaram sucumbindo aí às situações da economia, ou às vezes uma má gestão. Isso não é realmente uma coisa nova, né, para a nossa economia, né, Ayana?
5: Não é, né? Vai e vens aí, né? Durante o tempo, a gente mesmo já falou aqui em diversas oportunidades de outras empresas. Algumas, de fato, não resistiram, mas muitas resistiram, né? Temos que lembrar também que muitas continuam operando, apesar de terem enfrentado épocas mais complexas aí. E continuam, às vezes, se redesenharam, né? Redesenharam o modelo mesmo, né? Eu falei aqui de e-commerce, por exemplo, quem demorou um pouco mais para entrar nessa onda do e-commerce e descobrir canais, formas de relacionamento com o consumidor que combinem mais com esse jeito que o consumidor tem hoje, muitas delas realmente ficaram aí pelo caminho, né? E outras que foram, enfim, se redesenhando modelos, encontrando formas de se comunicar com esse consumidor mais digitalizado, que exige uma rapidez maior nas entregas também, né? É muito mais exigente, mais antenado. Essas acabam felizmente, aí se reinventando. Então, é acompanhar, claro, são notícias que impactam o consumidor final sempre, né, em termos de chamar atenção, e, de fato, devem impactar no sentido de acompanhar, né, acompanhar as notícias, acompanhar a Band News FM, a Mercado e Consumo, para saber o que está sendo feito pelas empresas e como elas vão proceder daqui para frente, porque é aí que a gente também vai formando opinião e vai, enfim, atuando também como um consumidor mais consciente, mais informado para tomar boas decisões.
4: Ana, só para fechar, estou vendo aqui que o grupo, né, Casas Bahia tem ali junto, né, dentro de marcas, a Casas Bahia, Ponto, que era o antigo Ponto Frio, o Extra.com e fabricantes de móveis como Bartir, além de outros negócios. E aí o nosso ouvinte, o Marcelo, está perguntando assim, e as outras empresas, por exemplo, Loja 100, Avan, elas conseguiram se adequar um pouco mais, né, e portanto está longe dessa lista, ou pelo menos por enquanto, de que está com algum tipo de dificuldade financeira?
5: Elas não têm, enfim, notícia, pelo menos até agora, de situação parecida com essas, por exemplo, citadas pelo ouvinte, né? Elas acho que se adequaram, talvez, aí a uma forma de consumir, que é uma forma nova. Há também questões, com certeza, de tamanho de operação, né? A gente está falando de empresas algumas maiores, algumas que já foram até maiores no mercado e diminuíram com o passar do tempo e hoje atuam com uma rede menor ou uma rede menos concentrada, às vezes um pouco mais diluída, né? Enfim, tudo isso faz diferença, né, na hora de se tomar uma decisão como essa, de se tomar uma providência como essa, como é a recuperação judicial. Acho que tem muito a ver com isso de não tá fácil para ninguém, né? Essa aqui é a verdade. Se a gente for analisar a situação os resultados, né, do segundo trimestre, primeiro também, segundo trimestre deste ano, a gente vê que o varejo, de fato, enfrenta uma situação complexa por conta das coisas que eu falei, né? Canais novos, juros muito elevados, então o consumidor muito cauteloso, não se endividando, enfim, foi um começo de ano, de fato, aí um primeiro semestre tenso e intenso, né, para o varejo, não está fácil para ninguém. Agora, a forma como cada uma vai aí se comportando, tentando equacionar suas questões, a gente vai acompanhando nesses balanços, nesses resultados e nessas iniciativas, né. Acho que é cedo para dizer quem fica, né, num período de um longo tempo aí, daqui 10 anos, 5 anos, quem ficará, mas essas empresas que têm muita tradição de mercado, de fato, no mínimo tem esse valor, né, que é essa confiança mínima e adquirida com o consumidor ao longo do tempo e que, de fato, faz elas terem uma força, pelo menos em termos de reconhecimento de marca, de consumidor continuar comprando. Espera-se que consigam também aí ultrapassar mais essa barreira, né?
4: Muito bem. Ayana Freitas, com Mercado Consumo no Band News Station. Obrigada. Boa semana.
5: Tchau, tchau. Até.
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1: O colunista político da Band News FM, âncora do Tem Método, Carlos Andreasa, avalia que o tema corrupção não terá tanto protagonismo nas eleições à presidência de 2026, se comparado com os anos anteriores. No domingo, os 5 principais candidatos à presidência, Lula, do PT, Flávio Bolsonaro, do PL, Ronaldo Caiado, do PSD e Romeu Zema, do Novo, além de Renan Santos, do Missão, começaram a campanha eleitoral de maneira oficial. De acordo com o jornalista, os assuntos principais nos debates serão segurança pública e a soberania nacional. Andreasa conversou sobre o assunto com Carla Bigatti e Luiz Megali.
7: Hora de conversar com o Carlos Andreasa. Agora começou, estamos na campanha eleitoral de fato. Os pré-candidatos não são mais pré, são candidatos. E teremos pouco mais de um mês e meio de muita notícia, muito discurso. Que você pescou da fala dos presidenciáveis?
8: Primeiro, a confirmação de que a matéria corrupção nos discursos não terá grande protagonismo, porque está dado que será uma eleição na lama, um apontando para o outro e apresentando os problemas nessa, digamos assim, seara da imundice, cada um com seus comprometimentos, cada um com seus problemas, com as suas relações. Me parece que até mesmo no sentimento da população, as pesquisas mostram isso, algumas delas mostram isso, A corrupção, que era há alguns meses a principal preocupação do brasileiro, perdendo vigor, e portanto não serão os candidatos, cada um com os seus problemas, a dar vazão para isso. Então a ausência concreta disso, se não na hora de mencionar ou desqualificar o outro, mas superficialmente. Em destaque, no entanto, a segurança pública, né? Não que tenham grandes realizações nessa seara, não tem, nem Lula nem Flávio Bolsonaro. Governo O governo Bolsonaro entregou nada em matéria de segurança pública, o governo Lula tampouco. Agora, na reta final, essa correria de tentativa de aprovar a PEC de segurança pública e prometendo o Ministério de Segurança Pública, que ele prometera sem condicionar a PEC da segurança pública na sua campanha de 2022. Esse é um problema da campanha de Lula, porque ele precisa se apresentar como algo novo e que vai fazer coisas, mas ele está pretendendo disputar o quarto mandato. E a pergunta sempre virá por que não fez antes. Flávio Bolsonaro, por outro lado, se vendendo como filho da esperança, né? O filho de Jair Bolsonaro. Acho interessante esse discurso, porque ao mesmo tempo que dá para ele um motor, um impulso, dá uma base competitiva muito grande, por outro lado, Flávio Bolsonaro sem ter uma existência individual competitiva. Há um limite para até onde se pode ir nesse lugar, politicamente falando. Ser competitivo sendo o representante do outro sem desenvolver uma persona própria. Ele está muito apegado à ideia de Jair Bolsonaro, Jair Bolsonaro, Jair Bolsonaro, quase como se o candidato fosse mesmo Jair Bolsonaro. Já foi assim na convenção, na famosa convenção do vídeo de inteligência artificial de Bolsonaro, nesse caso, mais uma vez, a presença de Bolsonaro maior do que a do candidato. Sobre isso, sobre a ideia da mitificação do mito, o discurso de Lula foi muito, e o evento, né, lá no ABC, muito, muito concentrado no culto a Lula. Em mostrar a história de Lula, em mostrar como ele se distingue dos demais. E eu percebi também, Megali, um discurso preocupado em se apresentar para as novas gerações, para o eleitor mais jovem, aquele que não conheceu Lula, digamos assim, disruptivo, o Lula antissistema, o Lula que disputou várias eleições e perdeu. O jovem eleitor talvez perceba Lula, e o PT deve ter pesquisas dessa forma, perceba Lula como um político do sistema, como esses que estão todos aí. Ele é, mas Lula trabalhando o texto para se apresentar como alguém que construiu esse lugar a partir de muita luta e de muito sacrifício. Esse é o texto, esses são os textos em que finalmente tem a questão, voltando para amarrar, a questão da segurança pública e da soberania. Lula muito centrado na soberania nacional, da defesa do Brasil contra a interferência estrangeira, e Flávio Bolsonaro encaixando um discurso de rebatimento a esse, mais ou menos na linha de que como defender a soberania nacional no sentido macro, aquela que estaria sob ameaça de Donald Trump, etc., se nós não conseguimos garantir a nossa soberania micro, né? A soberania aqui interna, a segurança do direito de ir e vir de cada um, daqueles que moram em áreas de risco, em lugares tomados pelo crime organizado, essa soberania que o governo brasileiro não conseguiria enfrentar, como enfrentar aquela hipotética internacional. Me parece que esses são, a serem desenvolvidos, os textos vários a partir do que a coisa vai avançar, Luiz Megali.
7: Muito bem.
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0: 2:03 pelo horário de Brasília. Na sequência, vem aí a reprise do É da Coisa com Reinaldo Azevedo.
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0: Começa agora para todo o Brasil mais uma edição de O É da Coisa. Se a coisa parece confusa, atrapalhada, vem para cá que a gente se confunde e atrapalha. 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Boa noite, Vale Bene. Boa noite, boa Isa. Estou correndo noite. Que tem muita, mas tem muita, ixi, tem muita, muita, muita, muita, muita coisa. E a gente começa aí com esta maravilha, que é cais do Milton Nascimento, do Ronaldo Bastos, que está no Clube de Esquina 1972, considerado um dos melhores álbuns da história da música. Fala do cais, da ideia da libertação, de sair para o mundo, de sair ali de uma espécie de prisão existencial, de prisão política, né? Uma música maravilhosa. Que a mim, que sou um pessoano, né? Fernando Pessoa, sempre lembro de Ode Marítima, Vólio Bene, Isa. Cada cais é uma saudade de pedra. Meu Deus do céu, viva Fernando Pessoa, que escreveu tudo o que interessa. Ode Marítima, um dos maiores poemas da língua portuguesa. Olha, tem muita coisa, nós vamos começar falando de campanha eleitoral, o que aconteceu ontem, o começo da campanha do Lula, começo da campanha do Flávio, que está em curso, vazamento que saíram, olha o Beni, acredita que vazou coisa contra o Lulinha de novo e no Dark Horse não vaza nada?
1: Que coincidência.
0: Ai, meu Deus, mas eu estou tão surpreso. Sim, nós vamos falar disso, inclusive vamos ver o que está escrito lá mesmo e o que dizem estar escrito, é preciso ver tudo, e nós vamos, aqui a gente vê tudo, né? Mas eu quero começar o seguinte, muito rapidamente, se a gente escrever um texto hoje de manhã, já tem uma ilustração que vocês vão ver aí, quem está no rádio depois procura a ilustração, mas eu explico, se eu ficar só no declaratório, fulano disse isso, fulano disse aquilo, e fulano disse aquilo, e fulano disse aquilo, e outro, e todo mundo disse coisas, aí então não precisa de mim, porque eu faço leitura, interpretação e tal, com base nas informações. Né? Eu não fujo das informações. Como teve o lançamento das duas candidaturas, e tudo que eu disser aqui está pautado por coisas que eles disseram. E a leitura que eu vou fazer daquilo que eles disseram. Como é que eu entendo o jogo? Eu entendo o jogo como dois grandes campos. Há um campo que tem um projeto de desenvolvimento nacional e há um campo que tem um projeto que eu considero autoritário de poder. Enquanto o Flávio não retirar as ameaças que ele faz ao Supremo e voltou a fazer, é autoritário. E também é entreguista. Por que é entreguista? Porque entregou um documento de 84 páginas aos Estados Unidos dizendo que vai ceder a todas as exigências. Entregou uma carta ao Marco Rubio dizendo que dá para taxar o Brasil, mas só depois da eleição, caso eu perca. Foi lá, os Estados Unidos, fez discurso, vamos ver, falando, entrega as terras raras, nosso inimigo é a China, quando a China é o principal parceiro comercial do Brasil. Então é um projeto que eu vejo que é entreguista. Então, para mim, é essa a oposição principal. Mas será que todo mundo dentro de cada lado pensa a mesma coisa? Obviamente não. Ali do lado que se alinha com a candidatura lulista, há gente que acha que o caminho está errado, que a dívida pública está crescendo demais, que é preciso corrigir as coisas e tal. Eu até acho que tem coisas que precisam realmente ser corrigidas, não precisa ver como. E há quem diga, não, o caminho é certo, é esse mesmo. Há tensões ali. Tá? Esses que acham que o caminho está errado costumam ser, Vólio Bene, os identificados com um pensamento liberal-democrata. São liberais-democratas. Né? Os que acham que o caminho está certo, tem que ser esse e tal, geralmente pessoas mais progressistas, mais à esquerda. Agora, as duas forças convergem. Leiam o meu texto, estou sintetizando aqui porque tem muita coisa. As duas forças convergem numa máxima, que é a seguinte: a democracia é um valor inegociável. Não importa o que, nós não vamos tergiversar em matéria de democracia. Vamos pensar do outro lado que aparece ali no esqueminha, então esse lado tem uma coisa meio rosinha, tá? Vamos pensar do lado ali dos que estão alinhados com o Flávio. Bom, há aqueles economistas ortodoxos que se dizem liberais, eu acho que não são, dizem, não, tem que cortar radicalmente as despesas do Estado, não importa, esses cortes serão necessariamente na área social. Não tem como não ser. Não, sabe por que não tem como não ser? Porque a matemática existe, Não fui eu que inventei, inclusive, olha, bem, adoraria ter inventado, mas não sou ruim nela, fui até monitor. É, não. Matemática, física e química, viu, Isa? É bom você
1: Olha
0: saber.
1: só.
0: É, imagina, eu sei até o que é um orbital.
1: Tem gente que não sabe.
0: Não sabe. É, então, assim, vamos cortar e tal. E tem gente que acha que isso é besteira. Oi, Paulo Figueiredo. Essa história de corte de gastos. Oi, Eduardo. Como é que é? Querem Tarcísio, porque Tarcísio é o cara da Faria Lima. Nosso negócio é guerra de valores. Nosso negócio é guerra de valores. Nosso negócio é ficar ali. Esse, né, criança de 14 anos na cadeia. Essa cultura trans, esse negócio. A família. E. Bom, nós conhecemos, até porque são pessoas ali que adoram família, tanto é que alguns têm muitas, né? Também não tem nada contra, cada um que faça o que quiser. A começar do Jair, né? E todo mundo vira político, as mulheres viram política, é uma coisa fabulosa. Então, guerra de valores. E há tensões ali. Há aqueles que acham que é preciso fazer o seguinte: a gente tem uma maioria no Congresso, se impõe pelo Congresso e trava esse jogo e tal. E aqueles que dizem isso é besteira, ou a gente pega e vai pro pau e põe os milicos na rua, não tem jeito. Como é que é? Eu disse que eu falo de coisas a partir do que eles disseram. Flávio gravou um vídeo com um candidato a deputado federal que disse: o negócio é pôr os militares na rua. Acabou e não sei o que e tal, e ele gravou e concordou. Ali, com o cara. Para esses, a democracia não é um valor inegociável. A democracia, a gente pode. Se a democracia atrapalhar, a gente relativiza a democracia. Mas isso eu não estou inventando, isso daí aconteceu. Isso já aconteceu. E isso continua a acontecer. Então. É assim que eu entendo. Eu sei que tem gente que fica chateada. Ah, mas você está dizendo agora que se eu não voto no Lula, então aí eu vou ter que votar no campo não democrático. Querido, eu não estou dizendo nada, eles estão dizendo. Se existe alguma manifestação do Lula contra a democracia, achem para mim. Eu sei que ele ficou preso 580 dias e recorreu à justiça. E não propôs golpe. Ou propôs? Não propôs. Né? Então, eu escrevi esse texto, expliquei direitinho, fiz o esqueminha, um desenho. Porque às vezes, olha bem, as pessoas, sabe essa frase, preciso desenhar? Às vezes precisa, desenhei. Ué. Ah, e quem achar que não é, uai, diz que não é. Diz que não, lá no meio do Flávio está cheio de gente que defende democracia como valor inegociável. E por isso ele recorreu a Bolsonaro no lançamento? Ah, tenha santa paciência, né? Ah, vamos lá. Lula de volta à histórica Vila Euclides, ou ao histórico Vila Euclides, né? É que é Vila Euclides, estádio de Vila Euclides, onde tudo começou. Ai.
2: Como falamos logo na abertura do É da Coisa de hoje, teve largada ontem a campanha eleitoral. O presidente Lula lotou o estádio de Vila Euclides, em São Bernardo do Campo, no ABC Paulista, que marcou o início da carreira de Lula, primeiro como sindicalista, depois como político. Foi dali que ele partiu para se eleger 3 vezes presidente, sempre por meio de eleições livres. E tenta agora ampliar a própria marca com o quarto mandato. O estádio estava lotado, cabem 16 mil pessoas nas arquibancadas. Mas o gramado também estava tomado de militantes petistas e havia pessoas do lado de fora. Os organizadores falam em 40 mil pessoas, mas não há uma medição técnica porque a segurança impediu que drones sobrevoassem o estádio. Lula quis dar uma dimensão histórica ao evento, como a unir as duas pontas de sua vida.
0: Bom, foi ali que tudo começou. Dali ele saiu para 3 mandatos, né? Agora, talvez, conquiste o quarto. Ah, mas é único, porque nunca aconteceu. Aliás, 3 já não aconteceu. 3 com democracia não aconteceu. Teve Getúlio, Revolução de 30, ficou no poder até a primeira fase, até a Constituição de 34, vale bem. Mas ele foi eleito indiretamente, não foi eleição direta. Em 37, dá o golpe do Estado Novo e fica até 45 como ditador. Né? Depois se elege em 50, toma posse em 51 e se mata em 54 aí na fase democrática. O Lula é o único cara que se elegeu já 3 vezes pela via direta, isso já é inédito e agora talvez, pode ser que tenha a quarta eleição, e tudo começou ali com o sindicalismo em São Bernardo, resolveu voltar ao próprio passado, né? Um passado, alguns vão reclamar muito, mas um passado meritório ou não, né? Alguns dos programas sociais que estão aí, o Brasil, eu já disse, repito, e dá para demonstrar com números, o Brasil não teve explosão social em razão desses programas que o Lula implementou. As elites deveriam falar, oh, puxa, obrigado Lula, que você manteve o país relativamente em paz, fazendo alguns programas que pelo menos diminuem, e ainda assim poderia ter sido muito mais. É que ele tem sempre que lidar com o Congresso, essas coisas, né? Mas as iniquidades sociais que diminuíram bastante. Flávio também voltou ao passado, passado do seu próprio pai. Fez um ato esvaziado em Copacabana, um terço da expectativa que pretendia. Eu não estou dizendo que tinha 40 mil lá no estádio de Vila Euclides, agora ia muita gente, porque cabem 16 mil pessoas na arquibancada. Todo o campo estava ocupado, o gramado estava ocupado e havia muita gente do lado de fora. Em Copacabana, a ideia era reunir 30 mil, mas tinha menos pessoa lá, vai bem, não tinha 30 mil. Vamos falar a respeito, vai.
1: O candidato do PL, Flávio Bolsonaro, também apelou à história. No seu caso, não a sua própria, mas a de seu pai. Escolheu fazer um comício em Copacabana, onde esperava reunir ao menos 30 mil pessoas. Bem, não foi isso que aconteceu, que é visível. Segundo a projeção do monitor do debate político da USP, o SEBRAP, e da ONG More in Common, compareceram ao evento 8.900 pessoas. Considerando a margem de erro, o número pode ter ficado entre 7.800 e 9.990 pessoas. O Flávio colou a imagem do pai, como a gente vai ver até mesmo ao exibir o colete à prova de balas.
0: É, exato. Ficou igualzinho o pai, mesma camiseta, tudo igual, chamou, teve áudio do pai, nós vamos ver. Aí o Valdemar falou que muita gente, as pessoas estavam cada uma ocupada com a sua própria campanha, por isso não apareceu. Então Michele não estava lá, Nicolas não estava lá, Tarcísio não estava lá também. Preferiu ir a um ato em Osasco com um cara que já tinha sido preso, mas enfim, acontece. Né? E que, na verdade, disse o Valdemar, isso aí não é exatamente um ato assim, é um comício. O comício é assim mesmo e tal. Tá, né? Agora, o fato é, você teve, de um lado, um ato robusto, do Lula foi robusto, né? E o do Flávio nem tanto. Aí disse o Valdemar, quem não tem público tem que chamar gente de outros lugares para comparecer. Mas quem falou que o Flávio não chamou também aqui? As pessoas não compareceram. Não foi, foi meio bicão. E depois ele teve uma grande ideia, Valeu Bene, que foi o jogo do Vasco com o Santos, lá com o amigo bolsonarista dele, o Neymar, e a torcida vascaína não gostou mesmo. Deu, como diria Nelson Rodrigues, eu nunca achei essa expressão dele que se atribui, mas a frase é maravilhosa, Valeu Bene, Isa, ganhou uma vaia com uma fúria lírica. O Nelson era maravilhoso. Bom, vamos agora ao que cada um disse. Vendo as correspondências entre uma coisa e outra. Segurança pública é um tema importante. Segurança pública, as pessoas têm medo de ser assaltadas e tal, embora o índice de homicídios em queda, mas tem os assaltos a celulares. Aqui em São Paulo, inclusive, né? Porque alguma razão, acho que a culpa é do Lula, mas acho que não, né? Penso que não. Mas o Lula falou de segurança pública, o Flávio falou de segurança pública. Olha lá, 4A.
2: Tanto Lula como Flávio se referiram ao tema e o presidente afirmou que fácil é matar o bandido numa favela e que difícil é punir os chefões. Defendeu a aprovação da PEC da segurança para criar um ministério da área e assim libertar o povo e prender todo mundo. A gente vai ouvir.
3: É fácil matar o bandido numa favela. Agora o cara que manda está no apartamento de cobertura. O cara que manda está morando no condomínio. E nós precisamos acabar com isso para poder acabar com o desbaixo. E nós vamos trabalhar duro. Nós vamos trabalhar duro. Se for aprovada a PEC da segurança pública, que o Alcolumbre mandou para a comissão ontem. Se for aprovada a PEC da segurança pública, eu vou criar o Ministério da Segurança Pública para dividir responsabilidade com estados e municípios, para a gente libertar o povo das vilas mais pobres, e que tem quadrilha que manda na vila, tem quadrilha que aporrinha a vida do povo, e nós vamos libertar o povo, prendendo todo mundo.
0: É, bom, que prenda agora. Eu lembro que o Lula, acho que... Veja só, eu não estou entre aqueles que falam assim, ah, o Lula não deu a menor bola para a segurança pública. Eu desafio alguém a provar que esta não é a Polícia Federal, esta gestão da Polícia Federal não é a mais eficaz de todos os tempos. Seja na quantidade de droga apreendida, seja na quantidade de pessoas presas, seja na quantidade de bens tornados indisponíveis a partir de ações da Polícia Federal. Acontece que boa parte da insegurança que a pessoa sente... não é o governo federal. É coisa dos estados. Mas se inventou que isso tudo é coisa... Você está com medo que alguém tome o seu celular? Querido, não é a Polícia Federal que vai resolver isso. É a Polícia Militar. E a investigação é da Polícia Civil. O latrocínio decorrendo do roubo, não sei o quê, idem. Agora, há questões importantes, mas, por exemplo... a extrema-direita boicotou a PEC, tem boicotado a PEC da Segurança Pública, porque alguns não querem simplesmente trocar informações com o governo federal. Aí vem essa pataquada, transforma as organizações criminosas em terroristas e aí nós vamos resolver o problema. De qualquer modo, segurança pública sim será um tema. E Flávio também deixou isso claro. Então vejo que nós estamos temas. Segurança pública. Flávio deixou isso claro. Nós vamos trazer o que ele disse e vamos... E como nós não somos a peixinha Dory, nós precisamos apelar a memória. Oi, quem é você? Oi, quem é você do estúdio? Esse menino do estúdio? Quem que é? Essa menina, quem que é? Oi, tudo bem? Muito prazer em te conhecer. Jornalismo não pode ser presente eterno, né? O presente eterno, aliás, é igual ao passado eterno. Ou seja, é morte. Né? É nada. Então tem que ter história. Vamos lá.
1: Como a soberania se tornou um assunto caro ao debate, o Flávio resolveu empregar a palavra ao tratar de segurança pública e disse que as pessoas não têm mais soberania sobre os seus bens em razão das ações do crime. Vamos ouvir.
4: Nós perdemos a nossa soberania. Nós hoje não temos mais soberania sobre o nosso celular. Não temos mais soberania sobre o nosso carro. Não temos mais soberania sobre a sua bolsa. Você não tem mais soberania hoje sobre a sua casa. Não tem soberania na sua rua. Não tem soberania sobre a sua vida. Quem tem soberania aqui no Complexo do Alemão? O governo ou o Comando Vermelho? Um governo que não tem a capacidade e não tem também a vontade de defender a soberania de quem mora aqui no Brasil, não tem condições de manter a soberania sobre o seu próprio território. Ou está fechado com o crime organizado, ou é muito incompetente. E eu quero começar dizendo o seguinte: eu vou resgatar a soberania do Brasil.
0: Bom, aí, evidentemente, está fazendo alusão à questão das organizações criminosas como organizações terroristas, coisa feita pelos Estados Unidos, o que é mais uma das tentativas de ataque à soberania brasileira, porque isso é absolutamente desnecessário. Nós temos uma lei antifacção que pune os criminosos com até 40 anos. Não precisa disso. Na verdade, todos os especialistas respeitados e respeitáveis dizem que isso prejudicaria o combate. Aliás, os Estados Unidos... considerarem essas organizações grupos terroristas, eleva o grau de sigilo das investigações e prejudica a troca de informações. Já expliquei isso aqui, isso não é opinião. Porque isso vai lá para o Pentágono. O Pentágono não vai trocar informação com a Polícia Federal e com ninguém. Permite operações da CIA. Bom, isso está claro, né? Não, e outra, uma coisa é segurança pública, outra coisa é soberania. Isso daí é uma linguagem meramente eleitoreira. Agora, nós estamos falando do Comando Vermelho? Vamos lá, Flávio, se nós estivermos falando de milícia, eu não preciso trazer aqui o seu vídeo no Roda Viva explicando as suas, defendendo as suas relações com Adrião da Nóbrega, né? Cuja mãe você empregou, cuja mulher você empregou, pagou com rachadinha, como admitiu Fabrício Queiroz. Se eu fosse a peixe Dora, Dori, né? Ai, ai, tudo bem, tudo bem, tudo bem. Aí eu não lembrava. Mas não sou. Comando Vermelho? Pois não. Rodrigo Bacelar, que era seu candidato ao governo do Rio de Janeiro, está preso num presídio de segurança máxima porque era um quadro do Comando Vermelho. Seu aliado, da sua turma. Você mal consegue fechar uma chapa no Rio de Janeiro porque quem não está preso vai ser. Ah, fica inventando que eu sou íntimo do Bacelar. Eu? No dia 4 agora de julho passado, fez um ano que você esteve com o Bacelar trocando figurinha e ideias, Vólio Bene, à beira-mar, e não era a ode marítima do Fernando Pessoa. Os dois não estavam ali, Vólio Bene e Isa, apenas curtindo uma saudade de pedra. Não, vocês se encontrarem em Angra dos Reis, o nome que aparece ali do prefeito, e tem outros ali, um que se jacta, inclusive, de sua calça hétera. Meu Deus do céu, eu me jacto da minha camisa hétera. Olha que coisa mais linda. Oi, Ben! Como é que alguém... Vamos combater o Comando Vermelho com o Bacelar? Que evidentemente assistiu quietinho ao massacre dos pés de chinelo lá dos coitados. Quando eu digo pé de chinelo é porque é bandido pequeno, que morreu e já foi substituído. Mas tá aí, ó, todo fofo. A pessoa que entrevista é porque o Bacelar tinha assumido o governo do Rio numa viagem do Cláudio Castro por 4 dias. E aí ele aproveitou, fez lá uma demissão de um secretário que seria próximo do Paes. E aí ele tá todo pimpão e tal. E aí a pessoa pergunta, que será essa resenha? Outra coisa que me deixa louco, não usem a palavra resenha pra mim. Não sei, ai, tá aqui numa resenha. O quê? Tá escrevendo sobre algum romance? Sobre algum poema? Falando sobre algum filme? Ou só tá jogando conversa fora, tomando... Se alguém falar assim, hey, posso ir numa resenha com você tomar single malt? Não! Eu não tomo com gente que usa resenha com esse sentido. Ora, Vólio Bene, ora. Vai, coloca os dois aí, vai.
5: Flávio, fala pra gente aí sua presença nessa resenha aqui convocada pelo Alexandre Martins.
6: Aqui é um craque, né? Um perfeito amigo e essa cidade é maravilhosa.
5: Aqui fala pode... aqui, Bacelar, quero saber aqui. Eu quero saber essa resenha aqui.
6: Essa resenha aqui.
5: Essa resenha aqui
6: é a calça do Rodrigo Amorim, retrata esse momento aqui agora.
7: Porra, calça hétero, porra.
6: É um almoço entre amigos num lugar bonito com o melhor prefeito do Brasil, tá aqui, ó. A cidade mais bonita do mundo.
5: Agora e o governador exercício dando canetada, tirando os outros assim? Fala comigo aqui, mano.
7: Já passou.
5: Não passou, não.
7: Foi ontem.
5: Como é que passou?
7: Cara, o pessoal hoje é outro. Vamos trabalhar. É isso, tem que fazer o que tem que fazer e tá feito. Vambora.
5: E aí, tem o apoio do governo? Como é que tá isso? Tu acha que conversou contigo?
7: Vai conversar na volta, assim, tem reunião. Na volta, só na volta.
5: É? Então tá bom.
8: Olha aqui, ó, Rodrigo Bacelar, governador em exercício, o senador Flávio Bolsonaro conversando reservadamente aqui na CIMA, da classe política de Pitbúzios, da região do Lago presente, mas os dois escolheram um cantinho ali, ó, pra conversar. O que será que estão falando?
0: Imaginaram o Lula trocando figurinha com um quadro do crime organizado? Porque o Bacelar, segundo a Polícia Federal, e ele está preso num presídio de segurança máxima? Por causa disso. Eu estou falando que o Flávio é ligado ao crime? Não. Quem fica fazendo essas coisas, essas afirmações, são eles. Mas se é assim como diz, não pode ter essas coisas. Agora, teve uma coisa curiosa. O Bolsonaro foi personagem do lançamento das duas candidaturas. Ele é uma herança, que eu acho que para o Brasil é maldita, o Flávio pretende que é bendita. Para o Lula, seu modo é bendita, porque permite sempre lembrar o governo que foi feito. E eu não sei se o Flávio, ao se dizer filho do Pelé, usando o pai dele como metáfora do Pelé e ele como se fosse o filho do Pelé, eu não sei se ele conhece direito a história do filho do Pelé, Valbeni. Eu acho até que não, né? Entre outras coisas que ele não conhece. Mas, enfim, vamos lá, vai.
2: Tanto Lula como Flávio se referiram a Jair Bolsonaro e, claro, que com vieses distintos. Flávio colocou um áudio com a fala do pai, perguntou por que tantos teriam medo da palavra Bolsonaro e chegou a se comparar, como você disse, com o filho de Pelé, com Edinho. Vamos ouvir.
9: Eu sei que vocês estão aqui olhando para mim nesse momento e lembrando de uma pessoa. Eu sei que eu pareço com ele. Mas é difícil comparar o filho do Pelé com o Pelé. Tá todo mundo contra mim. Eu não sei qual é o medo que eles têm dessa palavrinha mágica chamada Bolsonaro. E eu sempre disse que não precisa ter medo de Bolsonaro. Só precisa ter o quê? Ter respeito. Porque hoje todo mundo vê que Bolsonaro nunca foi ameaça para a democracia. Muito pelo contrário. Nós sempre fomos o último obstáculo para que esse país não virasse uma ditadura de uma vez por todas.
10: Meus senhores, minhas senhoras, irmãos, cristãos, brasileiros, o meu sonho é o sonho de vocês. Nós vamos conseguir esse objetivo. Queremos, e é o nosso dever, produzir a felicidade. Nós revolucionaremos o Brasil.
0: Então, vejam que ele vai, fica ali nas pegadas do pai, né? E eu gosto assim, nunca foi preciso ter medo de Bolsonaro, porque ele nunca ameaçou a democracia. É aí que eu não sou a peixe adore. Entre outras coisas. Oi, tudo bem, tudo bem, tudo bem. Reunião de 5 de julho de 2022, reunião ministerial. Bolsonaro e o plano para nem realizar eleições. Eu tenho de lembrar, né? Coloca aí.
11: Nós sabemos que se a gente reagir depois das eleições, vai ter um caos no Brasil. Vai virar uma grande guerrilha, uma fogueira no Brasil. Nós não podemos, pessoal, deixar chegar as eleições. Aconteceu que está pintado. Está pintado. Eu parei de falar em voto em eleições em umas 3 semanas. Vocês estão vendo agora que eu acho que chegaram à conclusão. A gente vai ter que fazer alguma coisa antes.
0: Eu estou fantasiando? Aconteceu ou não aconteceu? Uhum. Ah, aconteceu. General Heleno, que está em prisão domiciliar. Ô, Weiber!
2: Oi.
0: Você é para dar murro na mesa, isso? É, já? É. Vamos lá.
12: Então, o que tiver que ser feito, tem que ser feito antes das eleições. Se tiver que dar soco na mesa antes das eleições, se tiver que virar a mesa antes das eleições, depois das eleições, será muito difícil que tenhamos alguma nova perspectiva. Eu acho que as coisas têm que ser feitas antes das eleições. E vai chegar um ponto que nós não vamos poder mais falar. Nós vamos ter que agir contra determinadas instituições e contra determinadas pessoas. Isso para mim é muito claro.
0: Né? Não sei porque tem medo deles. Aí o ministro da Defesa tá preso, o general em prisão domiciliar, o Mário Fernandes, aquele que fala palavrão pra diabo, né? Dizendo, o que vai ser, Vale Bene? Outro 64?

0: curvar o país pensando assim, para que aconteça antes, do que assumir um risco muito maior na conturbação do DDA. Quando a fotografia lá foi de quem a fraude determinada.
1: Por que ter medo? E Paulo Sérgio Nogueira, que é então ministro da Defesa, condenado a 19 anos, falando que também estava sendo tudo organizado com os militares. Vai, fala aí. Não, isso é só para lembrar, porque senão fica aparecendo assim, presente eterno, por aqui não passa. Ou a democracia é um valor inegociável? Não é, para mim é. Então vai, põe.
0: Senhor presidente, eu estou realizando reuniões com os comandantes de força quase que semanalmente. Esse cenário nós estudamos, nós trabalhamos, nós temos reuniões pela frente decisivas para a gente ver o que pode ser feito e ações poderão ser tomadas para que a gente possa ter transparência, segurança, condições de auditoria e as eleições se transformam da forma como a gente sonha e o senhor, com o que a gente vive no dia a dia, tenhamos o êxito de reeleger. Esse é o desejo de todos nós.
1: E alguém diz, mas eu estou falando das eleições, estou falando, num ambiente que se está discutindo como não fazer as eleições, pelo amor de Deus. As palavras fazem sentido, eu gosto do sentido delas e eu venho do mundo das palavras. E não gosto de enrolation. Então Bolsonaro ali, presente o tempo todo, assim como estava presente o discurso do Lula também. Tava. Quer ver?
2: Sim.
1: Sete.
3: Como a gente disse, Lula também se referiu a Bolsonaro, fazendo de Flávio mera extensão do pai, o que o 01 não tentou esconder, mas a memória de Lula, claro, é outra, explicou também por que é candidato.
4: E tem muita gente que fala, por que que o Lula quer o novo mandato? Eu quero dizer para vocês o seguinte, eu, enquanto for vivo, não vou permitir parar de lutar e deixar com que a direita, uma direita que ficava dando risada das crianças que estavam morrendo por falta de remédio, de uma direita que é responsável pela morte de 400 mil pessoas da Covid por irresponsabilidade de nunca vacina. Que futuro essas pessoas pensam para o povo brasileiro se você ri de um velhinho que está morrendo asfixiado por falta de ar? Que futuro você quer para o povo brasileiro se você não investir em educação? Que futuro que você quer para o povo brasileiro se você não investir na saúde? Que futuro que você quer para o povo brasileiro se você não investir em casa? Que futuro que você quer se você não investir no emprego? Enquanto eles criaram no mandato dele 2 milhões de empregos, nós criamos 10 milhões e 100 mil empregos formais nesses últimos 3 anos e meio.
1: Os números dos 400 mil responsáveis pela morte de 400 mil. Não dá para saber quanto a política do Bolsonaro de saúde na Covid matou. O que dá para saber é que matou. Sabe o que dá para saber que matou? E muito. Porque todo mundo sabe como o vírus é transmitido, qual é a política, o atraso da vacina e o que ele estimulou. Mais do que isso, o estímulo claro, óbvio, objetivo é o uso da cloroquina. Né? Ou não? Quando se sabe que não serve para ir. Bom, eu não vou nem entrar nesse mérito. Sim. E só houve um calendário de vacinação por imposição do STF. E as medidas de distanciamento também, porque impostas, porque o STF lembrou que existe o Pacto Federativo, impôs a Constituição. Isso é apenas um fato. Entende? Quer dizer, isso não é interpretação. Agora, 400 mil não dá para saber. Pouca gente não foi. Agora, quanto a... Eu não vou nem... Não preciso colocar aqui as declarações que o Bolsonaro deu sobre Covid, né? Tirando sarro de gente sufocada, no socoveiro e coisas afins. Né? E aí, então, o Flávio...

0: Sou candidato que quero a memória do meu pai, aquele governo maravilhoso, tal. O Lula disse: sou candidato que quero evitar que aquilo volte. O Bolsonaro está aí. Está presente. Né? E o Flávio diz um pouco qual é o que futuro ele vislumbra
1: Sim.
0: para o Brasil se eleito. Vamos lá.
1: O Flávio deixou claro que sua postulação também tem um futuro, o confronto com o Supremo Tribunal Federal, e disse ser o único que consegue conversar com todos.
2: O Brasil vai vencer, porque eu vou indicar quatro ministros do Supremo Tribunal Federal, homens e mulheres.

0: que voltarão a respeitar a Constituição. Homens e mulheres que darão segurança jurídica no nosso país. O Brasil vai vencer porque eu sou o único candidato que tem credibilidade e tem capacidade de resgatar a credibilidade do Brasil perante o mundo, porque eu sou o único que pode sentar com os Estados Unidos, com a China, com Israel, com o Oriente Médio, com a Índia e com a Argentina, e fazer os melhores e maiores acordos comerciais pelo bem da nossa nação.
1: Claro, inclusive com críticas aos BRICS, como eles fazem, né? E sobre a China? Bom, Flávio, de novo, né? No dia 28 de março você fez um discurso na CEPAC sobre terras raras. Os chineses devem ter falado, nossa, esse é o parceiro de que a gente precisa. Como a gente fala bem com ele? Vamos ouvir Flávio na voz de Ivólio Belli, não é isso?
2: Uhum.
1: Dia 28 isso. de março, foi isso? Vamos lá.
3: Brazil is going to be the battleground.
4: O Brasil vai ser o campo de batalha no qual o futuro do hemisfério será decidido, porque o Brasil é a solução para os Estados Unidos se livrarem da dependência dos minerais críticos, especialmente das terras raras da China. Sem eles, a revolução tecnológica dos Estados Unidos fica estagnada e a segurança nacional se torna vulnerável. E quando os Estados Unidos se tornam vulneráveis, todo mundo livre se torna vulnerável. Brasil e Estados Unidos foram feitos um para o outro. Compartilhamos os mesmos valores judaico-cristãos e cada um tem aquilo de que o outro precisa. A América precisa de cadeias de suprimentos seguras para materiais críticos, um parceiro confiável no hemisfério e um mercado massivo para bens e serviços americanos.
1: Eu conversava esse fim de semana com alguém que é ligado ao mercado, tá? Disse, eu nunca vi uma adesão tão baixa a um candidato de direita nos mercados como agora, porque quando se ouve isso em relação à China, eu sou o único que pode conversar com a China. Não. Você se propôs a se opor à China. Lula também falou sobre terras raras. Esse a gente se junta com quem é mais vantajoso. O que me parece certo, vai lá.
5: Lula deu pistas de algumas das balizas da campanha do PT. Ele falou sobre as parcerias do Brasil para a exploração das terras raras e incitou os defensores de sua campanha a lembrar feitos do governo.
6: Quero que vocês tenham um número para comparar. Quem assentou mais terras indígenas, quem assentou mais trabalhador rural, quem gerou mais emprego, quem deu mais aumento de salário, para que a gente possa dizer para eles, criem vergonha na cara, pare de mentir, porque o povo brasileiro não vai aceitar que a mentira vença a verdade. Que a gente precisa ganhar as eleições, eleger maioria no Congresso Nacional, para que a gente possa fazer tudo o que a gente tem que fazer nesse país. Pois bem, mas pensar em futuro é pensar como é que a gente vai explorar a riqueza que hoje é chamada de terras raras e minerais críticos, que é o que está fazendo a disputa entre China e Estados Unidos. A gente não tem opção pela China, nem opção pelos Estados Unidos. O que nós queremos é colocar nossas meninas e os nossos meninos para estudarem como é que a gente vai explorar esse minério, como é que a gente vai transformá-lo, como é que a gente vai produzir os celulares, os chips, as baterias elétricas, tudo que for produzido pelos minerais críticos e terras raras. A gente não quer exportar o mineral bruto para depois comprar coisas prontas dele. Nós queremos extrair aqui, transformar aqui, industrializar aqui, produzir aqui, gerar emprego aqui e gerar riqueza. Porque eu não quero nem com os Estados Unidos, nem com a Rússia, nem com a China, nem com a França, nem com a Inglaterra. Ninguém vai explorar os nossos minerais. Nós é que vamos explorar em benefício do povo brasileiro.
1: Nós temos uma lei, destravando agora o pacote de votações, o Alcolumbre anunciou. O Brasil já tem uma lei que precisa ser aprovada no Senado, aprovada pela Câmara, sobre materiais, os minerais críticos. E aí, é claro que precisa da parceria estrangeira. Agora, entendo modestamente, que não pode ser do modo como o Flávio disse. Oi, meus minerais críticos estão aqui, Trump, vamos nos unir contra a China? Isso não faz o menor sentido. E agora, eu só quero uma pausa aqui. A gente falou sobre... O Flávio fez um discurso ali violento contra o Supremo. E há coisas... Vale bem, neste programa tem um lema em latim.
2: Uhum. Est modus in rebus.
1: Est modus in rebus. Um limite nas coisas. O Eduardo colocou no ar um vídeo em que a sua mulher, Heloísa, está falando com sua filha de 5 anos, que vai fazer 6 em outubro, num diálogo, obviamente, combinado com a menina, em que ela fala sobre o Alexandre, que fica claro, o Alexandre de Moraes, não ser uma pessoa de Deus. Coloca a criança. Nós, eu vou exibir o vídeo, eu pedi para os meninos, eu falei, descaracterizem o rosto da menina. Ah, o vídeo foi postado pela Heloísa, me fala o PH. Pela própria Heloísa, mas evidentemente com a concordância do Eduardo. Né? Eu pedi para descaracterizar o rosto da criança. Eu estou tomando cuidado que eles nem tiveram. É um absurdo isso. É patético. Me dá um pouco noção de com quem a gente está lidando. Eu lembrei de uma outra coisa que o Flávio postou nesse fim de semana aí, que é um negócio pavoroso, né? Então vai lá, a Heloísa, mulher do Eduardo, colocando a própria filha para falar que Alexandre de Moraes é uma pessoa sem Deus. Vai, coloca o vídeo.
7: As pessoas, se não gostam de Deus, eles não vão na igreja. Até o Alexandre, mãe, o Alexandre não gosta de Deus.
8: Acho que não, filha. Ele não tem Deus.
7: Então ele vai para o inverno.
8: O inverno, né?
7: Olá.
8: Inferno.
7: Ele é muito feio.
8: Aham, ele parece inclusive...
7: Olha, polícia.
8: Ah, é.
7: Mas por que a polícia não prende o Alexandre?
8: Um dia vai, filha.
7: Mas quando? Para sempre, como?
8: Esse dia vai acontecer.
7: Mas como?
8: Sabia que Deus é justo?
7: O que é justo?
8: Justo é quem faz a coisa certa.
7: Eu não sabia.
8: Uhum, Deus é justo.
1: E essa senhora é psicóloga. São coisas assim, do arco da velha. O próprio Flávio publicou uma imagem, se tiver aí, coloca no fim de semana, uma inteligência artificial em que ele aparece como se fosse um garoto de programa, fortão assim, exibindo, como direi, Vale Bene, Isa, aquilo que seria suas saliências convidativas, né? Eu poderia até fazer uma brincadeira, que a julgar pelo Talk of the Town pode não ser muito crível. E ele ainda sugerindo que a inteligência artificial foi injusta com ele, como se ele... meu Deus. É um desconsolo. Aí eu disse, não comentem. Aí, claro, né, pro velho da ditadura, o Paulo Figueiredo, disse, como é? Hashtag gays com Bolsonaro. Qualquer noção de limite. Se foi, essa gente acha que pode dar um bom destino para o Brasil. Na Vila Euclides, a Janja, eu não vou colocar tudo isso de vídeo não, vou botar um trechinho, tá? A Janja fez uma homenagem a Marisa Letícia, que é importante ali na história do PT, obviamente. Ela sempre relutou muito, a família havia uma certa tensão e tal. Coloca um trechinho aí do vídeo da Janja, vai.
9: E aqui eu gostaria de lembrar especialmente de uma Silva, presidente, Dona Marisa. ela que junto a outra tantas mulheres que não estavam no chão da fábrica em 79, que não eram líderes sindicais naquele momento, tiveram um papel essencial nos bastidores. Elas eram o alicerce para que seus maridos, sobre a liderança desse homem que virou presidente, pudessem lutar por melhores salários.
1: Tá bom, tá bom, tá bom. Ó, é importante ter feito esse reconhecimento, porque sempre teve uma relação meio tensa ali. E, de fato, a dona Marisa, que foi casada com o Lula há 44 anos, foi ela que bordou a primeira bandeira, costurou a primeira mão, a primeira bandeira do PT. E teve sempre um papel discreto, correto, né? Ela nunca foi ali para o primeiro plano, tal, procurou se manter distante. A família se ressentia um pouco da falta de referência da Janja. Tal. Ela estava num lugar importante, uma memória importante da Marisa, e aí resolveu fazer essa homenagem. Vamos para... Ah, sim, o Flávio depois teve o jogo Santos, só para lembrar, teve o jogo Santos, Vasco, o Vasco perdeu por 3-0, o Bolsonaro foi lá, o Neymar assinou camisa para ele, né? O Neymar, assim, o Neymar, a gente vê que, assim, às vezes a decadência também não vislumbra muito limites. Assinou mais uma vez a camisa e tal. E o Flávio recebeu uma vaia, Volio Bene Isa, de uma fúria lírica, como diria Nelson Rodrigues. Né? Não aprendeu que político em estádio de futebol é sempre um risco. Né? Em inauguração de Olimpíada, na cerimônia de Olimpíada, é sempre um risco. Foi lá, tomou a vaia, né? Ele que é um vascaíno. Inquérito. Vazam diálogos de empresária com Lulinha. E aí a extrema-direita está fazendo um escarcéu, e aí é preciso ver direito o que está escrito. Mas que vazaram, e indicando que tinha gente conversando coisas que não parecem muito adequadas. Vamos lá, vai, o que a gente tem aí?
10: A Polícia Federal tem em mãos mensagens enviadas por Lulinha e empresária Roberta Luxinger, investigada por suspeitas de tráfico de influência e de usar a proximidade com o filho do presidente para facilitar negócios e ter acessos ao governo. As mensagens obtidas pelo colunista Tássio Lohan, do Metrópolis, mostram que os dois tratavam explicitamente de negócios. Em uma das conversas que vieram a público, fica claro que ambos estavam tendo dificuldades para emplacar seus pleitos junto ao governo. Nas conversas, há uma menção à Suíça nos seguintes termos. Roberta escreve para Lulinha.
11: Nosso nível está outro. Nosso futuro é Suíça. Pouco negócio é bom. Esse povo aqui está em outra vibe.
10: E Lulinha responde. Isso, deixa eles. Trabalho para baralho e nunca dá em nada. E Roberta responde.
11: Decepção, tá?
10: Reinaldo, a conversa parece sugerir que os negócios não estão indo bem. E como você vê essa menção à Suíça?
1: A Suíça aí, inicialmente ficou parecendo. Ah, nosso negócio é Suíça! A Luxinger morou na Suíça. Foi casada com um banqueiro, não sei o quê e tal, não sei o quê. Eles estão reclamando. Parece que está dizendo o seguinte, estão achando que isso aqui é a Suíça no sentido do rigor, não da esculhambação. Porque eles estão reclamando que os negócios não estão saindo. Isso, deixa eles, diz o Lulinha, trabalho para baralho e nunca dá em nada. Não é que está saindo coisa, não está saindo coisa. Com isso, não estou querendo dizer que essa conversa é nobre. Não, não é. Tentando, pelo menos, estava. E aí há uma outra conversa em que se reclama da resistência do Marcola. Não da adesão do Marcola, mas depois tem outra ruim para o Marcola. Vai lá.
11: Ela diz então sobre o chefe de gabinete de Lula. Marcola não quer, ele está incomodado e falou para a gente almoçar com Berger e ele sem Fefe, porque ele não quer mesmo. Não fica claro, Reinaldo, o que o Marcola não quis. Lulinha então responde.
10: Isso, já é o terceiro almoço que eu tenho com ele e ele pede para ser só entre nós.
11: Segundo investigadores, Reinaldo, Fernando e Fefe, termos que aparecem nos diálogos, seriam uma referência a Fernando Bittar, ex-sócio de Lulinha. E Berger é Swedenberg Barbosa, então secretário executivo do Ministério da Saúde e hoje chefe do gabinete adjunto da gestão da presidência.
1: O diálogo sugere ali que o Fernando Bittar estaria sendo preterido nos negócios, aí tem uma hora que ela diz que o Fernando estaria usando o nome do Lulinha, ele perguntou, já desmentiu? Se houve tráfico de influência, que puna. Mas precisa saber, houve o tráfico de influência? Aqui o que está rolando é que não está acontecendo. Agora, tem uma conversa que é ruim. Não, tudo aqui é ruim. É bom que fique claro. Né? Lulinha deveria estar cuidando de outras coisas. Não tinha que estar com essa senhora falando sobre isso. Mas vai lá, o que, que tem aí? Vai.
10: Sim, em outra conversa entre Roberta e Marcola, ela trata da compra de uma joia alusiva ao Dia das Mães. Escreve Marcola, vou tentar desenhar na foto para facilitar. Roberta responde.
11: Ela vai mandar mais fotos, peraí.
10: O então assessor do presidente Lula responde. Ah, tá bem, mas gostei dessas. Não fica claro nas mensagens, contudo, quais joias Marcola indicou gostar. Logo em seguida, Roberta afirma.
11: Ela sugeriu um brilhante, vai mandar.
10: A empresária então envia duas fotos, um par de solitários e um colar de diamantes. Marcola agradece. Boa, ele escreve. Interlocutores da defesa de Marcola informaram que as joias custaram R$ 9.200 e fazem parte do empréstimo de R$ 249.000 solicitado por Marcola a Roberta, que foi pago com juros e correção.
1: Ele já falou para quebrar o sigilo dele, que foi empréstimo que ele fez, que ele pagou, bom que se investigue. A defesa de Lulinha e do Marcola diz, há vazamento seletivo, e claro que há. Né? Caso estejamos diante de mais um lamentável episódio de violação do dever de sigilo funcional, crime previsto no artigo 325 do Código Penal, o recorte seletivo, a divulgação parcial das referidas supostas mensagens, revelam um abandono de qualquer pretensão de imparcialidade e obediência às leis. É claro que é um vazamento seletivo, e é claro que é um vazamento seletivo que diz respeito à Lulinha. Se o crime foi cometido ou não, não sei, que se investigue. Agora, reparem que não vaza nada do Dark Horse, né? Só vaza de um lado. Então não há dúvida sobre isso. Está querendo punir a imprensa por causa do vazamento? Eu não, a imprensa vazou, publica. Não poderia vazar informação assim. E aqui a ideia é que o negócio não está indo bem. Agora, que Lulinha discutiu negócio com a Roberta, discutiu. Alguém do governo ajudou? Se ajudou, tem que ser punido. E se houve tráfico de influência, idem. É isso aí.
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1: Vamos para 16 e 17 agora, criançada. TSE nem vota liminar doidona de Mendonça contra o PT, vai.
11: O TSE vetou a análise de uma decisão do ministro André Mendonça que havia determinado ao PT a apresentação de documentos sobre o 8º Congresso Nacional da Legenda e o chamado canal Porta-Vozes do Lula. Por 5-2, os ministros entenderam que houve uma inadequação na distribuição do processo e determinaram que o caso seja redistribuído entre os integrantes da corte. O partido de Flávio Bolsonaro aponta o suposto uso indevido de recursos partidários em uma estratégia para orientar militantes a produzir e disseminar conteúdos contra o senador. O julgamento ocorreu no plenário virtual extraordinário do TSE entre quarta e sexta-feira. O processo tinha André Mendonça como juiz da propaganda eleitoral e o referendo de sua decisão foi submetido aos demais integrantes da corte. Prevaleceu uma divergência que foi aberta pelo ministro Ricardo Villas Boas Cueva.
1: Isso, e aí seguiram com Eva o Antônio Carlos Ferreira, o Floriano de Azevedo Marques, a Estela Aranha e até o Nunes Marques. Aí, vale bem, ele sabe quem votou com o Mendonça? Sim. O Dias Toffoli. Deixa eu dizer uma coisa. Vamos lá. Isso aqui é... Acho que encontraram uma razão técnica para, vamos ver, corrigir um absurdo. O Mendonça ter aceitado a investigação é um negócio absolutamente despropositado. Porque o PT fez uma reunião e, ó, vale o bem, o PT decidiu que vai organizar uma campanha contra o Flávio. Ok, Isa? Tá? Vai organizar um... Meu Deus! Meu Deus, ministro Mendonça, precisamos impedir isso já. E aí o PL falou, precisa ver se não tem uso inadequado do fundo partidário. Mas o fundo partidário seria o quê? Para encher o salão de bexiga? não parece que isso louva a isenção. De qualquer modo, vira um problema de distribuição. O Toffoli não viu, tá? O Toffoli não viu. E aí fala, bom, vamos redistribuir, vamos ver. Né? Agora, sim, se aceitou uma ação, o corregedor aceitou uma ação contra o Lula em razão daquele malfadado desfile na escola lá de Niterói. Vai.
10: Sim, o corregedor-geral da Justiça Eleitoral, ministro Antônio Carlos Ferreira, admitiu o processamento de uma ação apresentada pelo Novo contra o presidente Lula e o vice-presidente Geraldo Alckmin por suposto abuso de poder econômico e uso indevido dos meios de comunicação no Carnaval de 2026. Essa ação questiona o desfile de acadêmicos de Niterói que levou a Marquês de Sapucaí um enredo dedicado à trajetória pessoal e política de Lula. O partido sustenta que a apresentação funcionou como promoção eleitoral do presidente, então pré-candidato à reeleição, com financiamento público e ampla exposição na televisão e em plataformas digitais.
1: É, não houve ampla exposição e tal. Agora, assim, eu duvido que vá gerar uma ação com essa gravidade que o PL pretende. Agora, que aquilo foi uma ideia de Jerico, foi. Né? Isso, aliás, não há quem duvide. É isso aí.
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1: E o petróleo? Vai ter petróleo?
10: Sim, o presidente Lula visitou hoje, ao lado do presidente do Senado, Davi Alcolumbre, o navio sonda da Petrobras, que trabalha na exploração de petróleo na margem equatorial, próximo ao litoral do Amapá. Na última sexta, a estatal anunciou que encontrou sinais de petróleo e gás em um posto perfurado na região. Em declaração hoje, Lula repetiu o discurso adotado na descoberta de petróleo do pré-sal, em 2006, isso, e afirmou que a revelação na região é um passaporte para o futuro. O presidente lembrou a polêmica em torno da exploração do petróleo na região, alvo de críticas de ambientalistas, e disse que o país segue com o compromisso de preservar o meio ambiente. E ao mostrar um frasco com óleo, Lula disse: pode chamar isso, esse frasco de petróleo, de passaporte para o futuro desse país. E quando falo passaporte ao futuro, não estou negando a minha luta para que um dia a gente não precise utilizar combustível fóssil, porque o país vai continuar sendo o país rei da inovação nos biocombustíveis e continuar sendo muito grande na questão do combustível renovável.
1: Ó, um amigo aqui diz que ideia de Jerico denuncia idade, mas eu sou um homem maduro. Olha aqui, muita gente ali, quando eu desde o começo falei que eu era favorável à exploração. A gente chegou a fazer um vídeo do Lula, acho que não, né? Que ele lembrou que a distância, porque fala, Foz do Amazonas, a Foz do Amazonas fica 400 e cacetada de quilômetros da Foz do Amazonas mesmo, né? Onde o Amazonas vai para o mar ali. É muito longe, né? E sim, há sinais de petróleo. É muito importante para o Brasil. Atenção, as reservas ali, coisa de 23 bilhões de barris, estima-se que pelo menos 10 bilhões são exploráveis. Né? E, portanto, não dá para deixar o petróleo lá. Né? Desde que se faça com método. Pô. Né? E com cuidado. E a Petrobras tem experiência e expertise para isso. Né? O Alcolumbre estava lá, todo mundo sabe que o Centrão meio se aproximou do Lula, não confia muito. Eu li uma coluna dizendo assim, como é que é? Ministros teriam ameaçado o Centrão, o ministro Supremo, se isso aconteceu é grave. É claro que se isso aconteceu é grave, mas aconteceu? Para o Centrão não se ligar ao Flávio? Informa quem escreveu isso que uma coisa aconteceu. O Nunes Marques tentou fazer gente do Centrão fazer coligação com o Flávio. Não foi ameaça. Foi uma conversa, Volio Beni, dessas conversas, sim, informais. Né? Ah, por que vocês não... É evidente que não cabe. Né? Será que cabe alguém do Supremo fazer isso? Eu acho que não. Né? E o Dino afasta sobrinho do governador do comando do Tribunal de Contas do Estado do Maranhão. Vai lá.
11: O ministro do STF, Flávio Dino, determinou o afastamento do presidente do Tribunal de Contas do Estado do Maranhão, Daniel Brandão, por 180 dias. O integrante do TCE Maranhense, o TCE Maranhense, é sobrinho do governador do estado, Carlos Brandão. A decisão de Dino faz parte de um inquérito que apura suspeitas relacionadas a um homicídio em 2022 em São Luís, que se tornou ponto central da disputa eleitoral no Maranhão e envolve adversários do grupo, antigo grupo político de Dino, que já foi senador pelo estado, também governador, tendo inclusive Carlos Brandão como vice. A investigação é relatada pelo próprio magistrado no Supremo. A suspeita da Polícia Federal é de que o crime esteja relacionado a uma cobrança de propina por parte de Daniel. Em sua decisão, Dino diz que o grupo investigado tem lançado mão de todas as ações ao seu alcance para blindar a identificação de Daniel nas apurações.
1: É, isso envolve o famoso caso lá do Cutrim, aquele que serviu de fonte, aquele jornalista que estava expondo a segurança do Dino. É por isso, e eu sugiro, inclusive, aos coleguinhas, quando começa com esse negócio, olha, não sei o que, o sigilo da fonte. Sugiro que se investigue direito para não entrar, não comprar gato por lebre, entende? E se comprar gato por lebre, seria comprar o gato em vez da lebre. Mas eu, Valeu Bene, compraria o gato e não a lebre. Mas aí, enfim. E Miguelinho é invendável, não adianta. Né? Meu gato melânico é invendável, a minha pantera negra. Né? E a presidente do Superior Tribunal Militar, Maria Elizabeth Rocha, afirmou que será muito difícil que oficiais condenados por participação na trama golpista mantenham seus postos e patentes nas Forças Armadas. Em entrevista ao Globo, a magistrada disse considerar que se trata de um crime de lesa pátria que é incompatível com os deveres assumidos pelos militares. É sim! Mas vamos fazer o seguinte? Vamos deixar julgar? Para que precisa dar entrevista sobre isso? Hein? Julga. Tem que cortar. A lei obriga a tirar a patente. A lei obriga. O Código Militar obriga. Basta ler. Mas não precisa, né? Já que vai ser julgado, boca de siri. Ó, oh, o amigo que tá ouvindo, boca de siri também é dantanho, hein? Hein?
11: Essa entrega também.
1: Boca de siri, na verdade, é um do nosso patrão aqui, que me passou isso, que é o Paulo Saad. Ô, Paulo Saad, boca de siri também, vou lhe contar uma coisa. Você vê, nem parece que eu vou fazer 45 anos depois de amanhã. Isso aí.
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1: Ó, e o Tarcísio fala numa falsa comunicação de crime, naquele caso do motorista do Haddad. Ele diz que as câmeras, nada disso registra e tal. Sim, o rapaz relatou em tempo real, a ouvidoria diz que é preciso investigar, mas o governador fala que pode ter havido uma falsa comunicação de crime. Me diga aí, vai.
10: O governador de São Paulo, Tarcísio de Freitas, falou ontem sobre a suposta perseguição de uma viatura da Polícia Militar ao motorista do adversário dele na disputa em São Paulo, o ex-ministro Fernando Haddad. Segundo Tarcísio, a PM paulista analisou 70 câmeras e não constatou perseguição ao carro usado pelo motorista na Zona Sul paulistana. O atual mandatário estadual disse o seguinte aos jornalistas neste domingo: se houvesse algum desvio de conduta, a gente ia punir severamente, mas tudo está mostrando que não houve absolutamente nada e se trata de falsa comunicação. A gente analisou mais de 70 câmeras e não houve abordagem. Isso está virando um inquérito, o motorista vai ser intimado, a Polícia Civil vai concluir o inquérito e chegar a uma conclusão. Ele também afirmou que o motorista do ex-ministro da Fazenda estaria fazendo uma falsa comunicação de crime, como você citou. A gente está apurando isso com a maior responsabilidade do mundo, disse Tarcísio. Porque se houvesse algum problema, algum desvio de conduta, a gente ia punir severamente. Mas tudo está mostrando que não houve absolutamente nada e se trata, no final das contas, de uma falsa comunicação. A versão contradiz o que alega a campanha de Haddad, que diz que os PMs mandaram o motorista vazar do hotel, ou seja, embora.
1: Ó, precisa ver também, o cara pode ter se enganado, né? Falsa comunicação de crime é crime, né, governador? Então precisa ver, o cara pode ter se enganado, tal. O que ele registrou em tempo real, registrou. Agora, não houve, não houve. Tanto melhor. E aí vê se houve dolo por parte do motorista ou engano. Né? É isso aí.
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1: Muito bem, estamos de volta. E o ministro do Desenvolvimento e dos Comércios e Serviços, o Márcio Elias Rosa, concedeu hoje uma entrevista exclusiva aqui à Band News TV, né? E disse, a meu ver, tudo o que precisa ser dito sobre a questão da reciprocidade. Não vou nem reproduzir eu mesmo o que ele disse, porque aqui o trecho que a gente selecionou, os trechos da fala dele, são bastante eloquentes. Coloque o vídeo aí, por favor.
13: A abertura do processo de reciprocidade não significa a aplicação da medida de reciprocidade. A abertura do processo é uma medida necessária na nossa avaliação, na avaliação do governo, para que, se for o caso, no momento em que isso possa eventualmente ser necessário, nós possamos validamente aplicar alguma medida de reciprocidade, né? Eu gosto também de falar sempre, a reciprocidade não é retaliação, não é um ataque, não é uma ofensa. Etanol era um dos temas que eles pediam a redução das tarifas, né? Na diplomacia eles chamam de tema irritante, porque todas as reuniões o tema volta, né? E o etanol voltou, ele estava na lista dos que eles pediram, o etanol estava. Eu acho que esse é o segredo, né? A tentativa de equilibrar esse jogo sem causar dano nenhum. Eu tenho falado sempre o seguinte, quando a gente vai discutir a questão da medida de reciprocidade, nós não podemos fazer a aplicação de uma medida que seja um dano auto-impingido, né? Quer dizer, não posso aplicar uma medida que depois traga para cá um efeito colateral. Da parte do Brasil, há interesse, de fato. Eu acho que nós temos que voltar para a mesa de negociação. A última reunião que eu tive com o embaixador Greer, que é do USTR, foi na véspera do anúncio, né, dos 25%. Nós combinamos de voltar a falar. Eu imagino que a gente vai conversar. O Ministério das Relações Exteriores também lidera esse trabalho e também vem buscando a negociação. Eu sei que o presidente Lula, nas vezes em que conseguiu falar diretamente com o presidente Trump, teve êxito.
1: Olha, e ele esteve na Michan também, Câmara de Comércio Brasil e Estados Unidos, e fez esse mesmo pronunciamento. A fala é impecável. É um instrumento, o Congresso aprovou, né? Foi aprovado por votação simbólica na Câmara, 70 votos no Senado, todos os senadores presentes. E aí vamos começar a conversar. Agora, isso não significa que a gente parou de negociar. O Dario Durigan, ministro da Fazenda, disse a mesma coisa. Aliás, um ministro muito ponderado, muito tranquilo, muito sereno, fazendo a coisa certa. É isso aí.
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1: Muito bem, nós estamos de volta nas redes sociais, na Band News TV, LG Channels, TCL Channels, Samsung TV Plus, canal 2043. E onde mais, Isa?
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1: Isso, aí toquei. Você vai ver o que é a verdade revelada. É, minha filha, fica todo mundo em torno da fogueira ali, o Inhudo dizendo verdades. Vai ter até um livro que eu estou escrevendo, falar assim falou o Inhudo, Valdemir. É, vai concorrer com Nietzsche. O Inhudo é mais sábio que o Zaratustra. Ó! Tem um livro muito bom, maravilhoso, chama Mágoa Mata Mais. A mágoa do Lula com o Toffoli, vai bem. Não passou. O Lula se referiu a um episódio, estou falando isso porque é o ministro do Supremo, que ele indicou, né? E o Lula se referiu a um episódio da biografia dele, já que o lançamento da candidatura em São Bernardo traz à memória coisas ali da sua história. Coloquem o vídeo aí, vai.
14: O doutor Puma era o delegado-geral da Polícia Federal. Toda semana ele me liberava, depois das 22h30 da noite, eu vinha na Pauliceia, em São Bernardo, visitar minha mãe e voltava para a cadeia. E quando ela morreu, ele permitiu que eu viesse no enterro da minha mãe. Você veja a diferença. No tempo da ditadura militar, um delegado de polícia permitiu que eu saísse da cadeia para vir no enterro da minha mãe. Agora, no regime democrático, um juiz, um ministro que eu indiquei, não permitiu que eu saísse da cadeia para vir no enterro do meu irmão Vavá. Numa demonstração de que os homens não são medidos por épocas. Os homens são medidos pelo caráter, pela dignidade, pela criação que ele teve de berço.
1: Infelizmente isso aconteceu desse modo, e eu lembro, não só isso, né? Eu lembro a pusilanimidade daqueles bacanas da Lava Jato, na época da morte do Vavá, falando que o Lula estava tentando explorar, tentando se aproveitar da morte do irmão. Agora, se a morte do irmão, um senhor idoso, e o Lula não pôde visitar, se aquilo foi muito, muito, muito, e foi terrível, pior foi a exploração que esses mesmos da Lava Jato fizeram quando morreu o neto de 7 anos do Lula. Aí, realmente, uma criança de 7 anos, a quantidade de coisas iníquas que foram ditas ali foi um troço absurdo. O Lula demonstra que a mágoa continua. O livro que eu citei, para quem sabe, do Sobelo, Prêmio Nobel de Literatura, maravilhoso. Momento cultural. Mágoa mata mais. Embaixador Escácio defende eleição e fala sobre inteligência artificial.
11: Presidente do Tribunal Superior Eleitoral, Cássio Nunes Marques, defendeu hoje o sistema eleitoral brasileiro em evento com embaixadores estrangeiros. Na reunião, o ministro também manifestou preocupação com o uso de inteligência artificial durante a campanha. No total, 86 embaixadores estiveram presentes, além do coordenador residente da Organização das Nações Unidas, a ONU, e do encarregado de negócios da União Europeia. Em discurso no início do evento, Nunes Marques reforçou que o Brasil é referência mundial na realização de eleições seguras e transparentes.
15: É uma grande honra receber os chefes das missões diplomáticas e demais autoridades aqui presentes e oferecer-lhes a oportunidade de conhecer em maior profundidade aspectos relevantes do processo eleitoral brasileiro. Posso afirmar que este é o maior e mais prestigiado evento internacional realizado pelo Tribunal Superior Eleitoral. O Brasil tornou-se, ao longo das últimas décadas, uma referência mundial na realização de eleições. A vanguarda entre as democracias representativas contemporâneas é resultado da contínua e paulatina construção de um processo eleitoral eficiente, ancorado em normativos modernos e em sistemas tecnológicos capazes de garantir a transparência, a segurança e a credibilidade das eleições, visando, sobretudo, a plena realização da vontade das cidadãs e dos cidadãos.
1: Parece que não ocorreu a palavra cidadãs na hora. Das cidadãos. Cuidado com o Jair Renan, hein? Feito o Jair Renan cidadãos. E aí ele falou sobre a questão da inteligência artificial e deepfake. Porque essa questão eles precisam. Que o senhor veio com a tese da deepfake do bem. Vamos ver o que ele falou, vai. Já põe direto.
15: Criamos uma comissão permanente destinada a sistematizar iniciativas relacionadas ao uso da inteligência artificial no âmbito da justiça eleitoral, a partir da integração do Tribunal Superior Eleitoral com os tribunais regionais eleitorais, com foco no enfrentamento à desinformação e à disseminação de notícias falsas, especialmente no contexto das eleições. Como é de conhecimento comum em todos os países democráticos, agigantam-se as possibilidades de mau uso da inteligência artificial nas disputas eleitorais. A produção de vídeos e áudios que visam manipular ou disseminar conteúdos capazes de enganar o eleitorado, distorcer o debate público ou comprometer a livre formação da vontade política são uma triste realidade desta década. Em razão disso, elaboramos plano de ação para uso de inteligência artificial aplicada à integridade informacional, que estabelece uma abordagem concreta e operacionalizável para o uso responsável de ferramentas de inteligência artificial nas eleições de 2026.
1: Portanto, né, senhor, se aquilo não aconteceu, nem que seja para o suposto bem, né? Não estou falando mal de ninguém. A campanha eleitoral não pode rodar numa fraude, né? Só numa base fraudulenta. tem que trazer a verdade, né? E a Quest ainda fez aquela pesquisa para a Globo, 45% diz que vê risco, sim, vem risco de que países estrangeiros interfiram nas eleições do Brasil. 48% não, meio dividido. Eu diria que a interferência já está aí, né? E aí, a influência de presidente de outros países ajudaria mais a direita ou mais a esquerda? Bom, evidentemente, a maioria, pelo menos isso, sacou, né? Ajudaria mais aos candidatos de direita. E o X operou algumas mudanças no algoritmo para que eu não fique recebendo coisa de campanha eleitoral se eu não sou seguidor da pessoa. Se eu sou seguidor, ok, né? O que é muito razoável. Mas aí uma senhora nos Estados Unidos, qual é o nome dela? Que é a Sarah Rogers. Né, que é subsecretária de Estado para Diplomacia Pública e Assuntos Públicos dos Estados Unidos, diz que isso é censura do Brasil. Vai catar coquinho, senhora. Isso não é censura, isso é democracia. Por quê? Porque senão a rede seleciona, né, quem ela passa adiante e quem não passa. Se não é seguidor, não é para passar. E o Alexandre autorizou, sim, Bolsonaro, ia ao dentista, mas o dentista da Polícia Militar. Ele queria ir. Ai, não, eu quero ir na mulher do Flávio. Não, você não precisa. A dentista, para você ter um bom tratamento, o dentista não precisa ser sua nora. Não é mesmo, Vólio Bene? Pode ser. Às vezes não é nora, mas também faz coisa boa. Meu genro é cineasta, faz um trabalho brilhante, mas eu posso ver o Glauber Rocha, por exemplo, e falar assim: não, nem foi meu genro que fez, mas é bom. Não é isso? É. Não precisa ser parente para ter acesso a um bom serviço. Não é mesmo? Vólio Beniza! Toda saudade é um cais de pedra, ó, de marítima. Beijo.

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7: Agora são 3:31 PM pelo horário de Brasília. Estava respondendo dois dos nossos ouvintes, né? A Tatiane, que apareceu por aqui, e o Cândido Maciel, falando sobre o falecimento, né, da atriz Laura Cardoso. Há pouco divulgamos a informação por aqui na nossa programação, mas para você que está ligando o rádio por agora, sintonizando também nos nossos canais aqui na Band News FM, por volta ali de 2:40 PM foi divulgada a informação pelos familiares através das redes sociais. Atriz que faleceu aos 98 anos de idade, ela que começou a atuar, né, nas telinhas com 15 anos. Primeira novela foi em 1952 com o Tribunal do Coração, clássico da TV Tupi. Ela chegou a participar de mais 60 novelas, depois disso não largou mais e foi a atriz que mais conquistou títulos do país. A última novela dela foi em 2019 com Dona do Pedaço e participou também de um último filme com Dona Rosinha em 2025. Até o momento, tá, gente? 3:32 PM, a causa da morte ainda não foi divulgada, mas seguimos por aqui de olho também nas atualizações e ao longo da programação a gente atualiza as informações para você aí do outro lado. 3:32, na sequência vem aí a reprise do Band News na área na nossa programação.
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0: seja muito bem-vindo, seja muito bem-vinda a mais uma edição do Band News na área. Hoje, segunda-feira, 17 de agosto de 2026, para discutirmos tudo sobre o mundo do futebol e também dos demais esportes. Rodada encerrada de Campeonato Brasileiro, véspera de Copa Sul-Americana, semana que também tem definições pelo principal campeonato de clubes do continente, a Copa Libertadores da América. Eu, Lucas Belotti, sigo aqui na sua companhia, ouvinte Band News FM, convidado sempre a participar pelo 11-999-592-100, canal de contato da Band News FM aberto para você. 11-999-592-100. E também no nosso canal no YouTube, ao vivo com imagens, youtube.com/radiobandnewsfm. Você pode participar pelo chat, escreva sua mensagem, assim você ajuda a construir a programação Band News FM e a gente também vai lendo e trazendo a sua participação durante o nosso Band News na área. Hoje, com um quarteto, comigo Lucas Belotti e com um trio, Maurício Ferreira, Bernardo Ramos e Yuri Queiroga. Boa noite pra vocês, galera. Fala, Berna, tudo bem?
1: Fala aí, tudo bom? Que bom reencontrar os amigos. Sempre Maurício é Ferreira, não vi o Maurício há faz uns tempo, dois hein? Anos, cara.
0: É, três meses de férias também fica mais fácil.
1: Não foram três meses de férias.
2: Defenda, viu? Bernardo Ramos, por favor. Boa noite, senhores.
0: Dois meses e meio. Boa noite, Mauro. E aí, Yuri, tudo bem?
3: Opa,
0: esse
3: boa
0: não
3: noite.
0: Tira férias nunca, um homem imparável.
3: Daqui a duas semanas.
0: Ah, então tá bom.
1: Ih, a rádio vai continuar no ar, não?
0: Eu acho difícil.
2: Mas a gente vai trabalhar. E o cara vai tirar férias.
3: O famoso chinelinho, né?
2: Chinelinho.
0: Vai voltar pra João Pessoa, ele tem planos?
3: João Pessoa, pra essas férias, né? João Isso. Pessoa, Souza...
0: Vai reencontrar a família.
3: É, exatamente.
0: Visitar as raízes.
2: Curtir uma praia.
0: Curtir uma prainha, pegar um solzinho legal.
3: É. Mas daqui pra lá ainda tem muita água pra passar por debaixo.
2: Não, vamos falar das suas férias.
0: É bem mais legal.
2: É melhor.
0: Bom brasileiro é monótono.
1: Partiu Band News e Yuri Queiroga.
3: Partiu Band News Intermares.
1: É isso aí.
0: Eu tive em João Pessoa nas minhas férias esse ano.
3: Quase você pegou a final do Campeonato Paraibano, inclusive.
0: Agora
3: né?
0: Um dia antes da final do Campeonato
1: Imperdível.
0: Paraibano. Encontrei, saindo de João Pessoa, de carro, o ônibus do Souza estacionado em um dos hotéis ali.
3: É, pra enfrentar o Botafogo da Paraíba de Nenê, Henrique Dourado e Lisca.
0: Mandei a foto pro Yuri. Falei, ó,
1: Lisca doido, não?
0: Exatamente. Rezei aqui pelo nosso Souza. Não deu certo, né?
3: É, foi 0-0, o Souza tinha perdido o jogo de ida 2-1 no Marizão, e aí o Botafogo, depois de seis anos, voltou a ser campeão esse ano. E impediu o tricampeonato do Souza, consecutivo. Mas até essas férias a gente pode ter, por exemplo, um Palmeiras classificado na Libertadores e respirando um pouco mais aliviado, inclusive no Campeonato Brasileiro, ou já com a água começando a subir de nível.
0: Passando do umbigo, né?
3: Exato, água no umbigo, sinal de perigo, já diriam os bombeiros.
0: Rodada 23 do Campeonato Brasileiro, que tá terminando agora, né? 38 minutos do segundo tempo no Beira-Rio.
3: Eu falei do Palmeiras, mas tem tantos outros, né? Aqui a gente exemplificou com o Palmeiras, mas tem tantos outros. Tem...
1: Crise vem de mais jornal, né?
2: Oh. E a crise, de momento, a principal é essa, né?
1: Não.
2: É, de momento é.
3: Será?
0: Será que o São Paulo não tá pior, não?
2: Não, pior mas com certeza, mas assim, a gente tá falando de um time que lidera o Campeonato Brasileiro, embora agora não mais nos pontos perdidos, né, os famosos
1: mas é
2: pontos
1: o líder
2: perdidos,
1: aí,
2: mas é o líder do Campeonato Brasileiro. Tá uma vitória contra o Cerro Porteño de chegar às quartas de final da Libertadores e querendo ou não, embora seja um pouco mais disputado por ser um clássico, é o favorito contra o Santos também nas quartas de final da Copa do Brasil, e mesmo assim a gente tá falando de um Palmeiras em crise. É óbvio que o momento do São Paulo é pior, o momento do Grêmio é pior do que o do São Paulo ainda, o do Vasco também é um tanto quanto delicado, mas acho que esses componentes fazem essa crise do Palmeiras pros nossos debates mais interessantes também, né, Bernardo?
1: Você sabe que eu tava pensando, cá com os meus botões mais cedo, que a Leila se manifestou de forma favorável à permanência do Abel Ferreira. E eu tenho por princípio não pedir cabeça de técnico, sugerir técnico, nada disso. Né? Acho que não é papel de jornalista. Mas, às vezes eu penso que a Leila Pereira não finalizou com o Abel, ou seja, não demitiu o Abel, porque ela não faz ideia do que fazer depois. Seja com o Abel saindo por livre e espontânea vontade, seja com ela demitindo o Abel. Quem seria o substituto do Abel?
2: Seria uma decisão tomada, talvez não por ela, e sim pelo Anderson Barros, né? Ela deixaria completamente a decisão técnica É obviamente.
1: Será que as coisas funcionam assim? Hierarquicamente não, teriam de funcionar assim.
2: O aval é dela, né? É ela quem vai dizer o sim ou não.

0: garotos sobem ao profissional, o ambiente muda. Porque você ganha os contornos ali da pressão, de você jogar um Campeonato Brasileiro, uma Libertadores da América. Então, assim, a questão da responsabilidade, acho que ela é muito diferente. Obviamente que o modelo que o Palmeiras tem hoje de gestão, ele parte do sub-9, do sub-8, e ele vai até chegar ao time principal, o time profissional. Modelo de jogo, eu acho que não, tá, Yuri? Modelo de jogo, eu acho que depende muito do treinador de cada categoria, depende da liberdade que é dada para os garotos do sub-15, do sub-17, do sub-20, mas... A gestão, e eu acho que tudo isso está interligado, faz parte, e aí esse talvez seja um dos pontos, né, de interrogação que muita gente coloca também sobre o trabalho do técnico Abel Ferreira, se daria para aproveitar melhor ou não as categorias de base, se o Palmeiras não abriu muito cedo mão de alguns jogadores, como o Luiz Guilherme, alguns não, né, o Palmeiras teve até uma leitura meio tardia de negociação, por exemplo, do Luiz recentemente, sim, mas de alguns outros nomes, o Kevin, por exemplo, que foi um dos jogadores principais naquela semifinal da Libertadores de 2023 contra o Boca no antigo Allianz Parque, então muitas críticas e muitas dúvidas, principalmente desse trabalho e do que o Abel poderia ter feito melhor com essa categoria de base do Palmeiras, que do futebol brasileiro é a principal dos últimos anos, né?
1: É, a situação do Palmeiras que acabou definhando no Campeonato Brasileiro depois de mais um tropeço nesse fim de semana, derrota para o Fluminense, ainda no sábado, né? Agora uma vitória nos últimos 4 jogos do Brasileirão, 2 derrotas e um empate nesse mesmo período, 2 desses jogos dentro de casa. E a vitória foi contra a equipe do Vitória, né? Em um jogo que o Palmeiras construiu o resultado com 2 jogadores a mais. Segue líder do Campeonato Brasileiro, apesar da vitória grandiosa do Flamengo ontem contra o Mirassol. Nesse momento tem Mirassol, Remo, Vasco e Chapecoense.
2: Com esses resultados, o Vasco termina a rodada como vice-lanterna do Campeonato Brasileiro.
3: Independentemente do que acontecer.
2: Independentemente do que acontecer, né?
3: O Vasco só está à frente da Chapecoense. O Vasco tem 2 pontos conquistados em 7 jogos. É uma campanha pífia do Vasco. Embora ontem, quem olhar o placar só não vai entender o que foi o jogo do Vasco contra o Santos.
1: Muito longe disso.
2: Sim, sim.
3: O Vasco, primeiro tempo, por exemplo, foi melhor do que o Santos. Segundo tempo foi mais equilibrado. E o Santos fez 3 gols em 13 minutos.
1: 2 falhas gritantes do goleiro, né? Do Léo Jardim.
2: O Vasco foi castigado pela quantidade de gols que perdeu. Acho que a gente pode resumir o jogo basicamente por isso. O Vasco, como o Bernardo falou, foi melhor no primeiro tempo, né? Esteve mais próximo de abrir o placar, mas foi castigado pela própria incompetência ofensiva, que não é de hoje que o Vasco sofre com isso. Tem 2 centroavantes, o Brenner até teve ali contra o Fluminense um brilhareco.
3: Já tá machucado.
2: Machucou, né? Depois daquele sopro de esperança que ele dá contra o Fluminense, ele machuca. Não é opção pro Pedro Emanuel. E o Spinelli, cara?
3: É horrível.
1: Nossa, como é ruim.
2: O Spinelli só veio... Olha, eu posso ser muito duro naquilo que eu vou falar, mas parece que o Spinelli só foi contratado pro Vasco por causa dos 3 gols que ele fez naquele jogo lá do Del Valle.
3: A temporada passada dele foi boa, mas a gente olha pro Claudio Spinelli, que é um jogador de 29 anos, ele teve uma temporada boa. Foi justamente a temporada passada pelo Del Valle. E há vários jogadores que vêm do Del Valle e não conseguem render aquilo que renderam no clube equatoriano.
2: Lautaro Dias,
3: Segovia, no Botafogo, que já saiu faz tempo.
2: Sornosa.
3: O Sornosa sai do Del Valle, vai pro Fluminense, vem pro Corinthians, depois vai de novo para o Independiente Del Valle. São vários. Simplesmente eles não conseguem jogar. Porque é um contexto diferente ali no Independiente Del Valle. Não é um clube de torcida, a pressão é muito menor. Existe uma pensata de futebol muito grande ali que ajuda o desenvolvimento de jovens talentos. É um clube que revela muito jogador, né? Se a gente for pegar a última rodada das eliminatórias para essa Copa do Mundo, recém-encerrada, Equador e Argentina, 1-0 para o Equador. 8 dos 11 jogadores da seleção do Equador eram revelados no Independiente Del Valle. Então tem um negócio legal acontecendo ali faz tempo, né? O Independiente Del Valle foi finalista da Libertadores em 2016 com Pablo Repeto, um técnico uruguaio ainda, tal, que depois dirigiu o LDU. Estava em algum clube aí no ano passado, eu me lembro de ter visto o Pablo Repeto, não me lembro aonde exatamente. Bom técnico, aliás.
2: Acho que tava na LDU, eu vou ver aqui, mas acho...
3: Não, era o Thiago Nunes. Aí mudou. Mudou e não é o Pablo Repetto, não.
2: É. Mas o fato é que, não só jogadores, mas do Del Valle, por exemplo, a gente lembra do Miguel Ángel Ramírez,

0: sai de técnico de lá pro Internacional, não dá certo, e daquela comissão técnica, quem vira melhor é o Martin Anselmi.
1: Que ganhou a Sul-Americana, mas também foi pro Botafogo, foi pro Porto.
0: Caiu na primeira fase da Copa do
1: Clube. Não, foi péssimo no Porto e foi mal no Botafogo também.
2: Pablo Repetto estava no Atlético Nacional até 2024 e assumiu nessa temporada o Santa Fé, também da Colômbia.
1: Isso, exatamente, jogou com o Corinthians, né?
2: Isso. Santa Fé da Colômbia. É o time do Pablo Repetto que veio a São Paulo e recebeu o Corinthians na fase de grupos da Copa Libertadores da América. Mas vocês falavam aí sobre essa briga na parte de baixo, né? O Remo também fica sem vencer mais uma rodada, é a terceira seguida, acaba freando o ímpeto que era de reação da equipe do Léo Condé, e o Mirassol, com a derrota ontem, volta para a zona de rebaixamento, né? Qualquer que fosse o resultado hoje, o Remo ou o Internacional, quem vencesse, passaria o Mirassol, que em caso de empate também seria ultrapassado pelo Internacional. Então volta ao Z4, Grêmio, Santos, Internacional, São Paulo e Vitória, são os times mais próximos ali. O Vitória é um pouco mais distante já.
0: Era previsível que o Mirassol perdesse para o Flamengo. Acho que o que assusta mais é o placar e a maneira como foi construída essa vitória ontem. E talvez isso que assuste um pouquinho mais para a sequência do Mirassol, Bernardo e Maurício, no Campeonato Brasileiro. Mas considerando que a briga do Mirassol é contra o rebaixamento, a briga do Mirassol não é nesse ano contra o Flamengo. No ano passado você podia até considerar que o Mirassol poderia ali até fazer frente ao Flamengo. Esse ano não, definitivamente. A gente não é por causa desse resultado que a gente tem que considerar que o Mirassol está fora da briga para permanecer.
1: Bom, vamos lá. Se você citou esse jogo com muita propriedade, né, Yuri? Essa vitória acachapante do Flamengo sobre o Mirassol foi um massacre ontem no Manuel Campos Maia. E eu queria tentar fazer disso algo mais abrangente. Não sei se os amigos concordam, né? O Flamengo, nos últimos 3 jogos, ou seja, desde a pausa da Copa do Brasil para o Flamengo, que foi eliminado de forma vexatória, aliás, pelo Vitória, o Flamengo jogou contra o Vitória, de novo no Maracanã. Passeou, foi 2-0, poderia ter sido 4, 5. Jogou melhor do que o Cruzeiro no Mineirão, na ida da Libertadores. E fez a partida que fez contra o Mirassol. É um recorte muito pequeno. Mas se a gente fizer um contraponto com o Palmeiras...
3: E foram 10 dias, né? Quase 10 dias de pausa, né?
1: Exato.
3: Aproveitando justamente essa eliminação na Copa do Brasil.
1: A gente faz um contraponto com o Palmeiras, os últimos 4 jogos do Palmeiras são lamentáveis, cara.
3: É a sequência negativa, né, do clube. A derrota pro Fortaleza, enfim, valendo ainda pela Copa do Brasil, né? Embora tenha se classificado... Empata com o Internacional,
1: empata com o Cerro
3: e perde pro Fluminense no último sábado, né? São os 3 últimos jogos
2: da
3: sequência de 4 jogos.
1: Merecia, cara. O Remo tava jogando melhor do que o Inter.
2: Gol do Remo. Muda bastante essa briga contra o rebaixamento, né?
3: 49 do segundo tempo, já nos acréscimos.
2: É um resultado importante
3: para o gol aqui para comemoração ali do Léo Condé também.
0: E aí,
2: o Inter ainda sai da zona de rebaixamento?
0: Sai porque tem um jogo a mais. Nos pontos perdidos, o Inter tem desempenho de Z4.
2: É que o jogo a menos do Mirassol também, cruelmente, é contra o Flamengo de novo, né?
0: Mas o Remo também tem, né?
2: O Remo tem um jogo a menos. O Remo tá indo a 23 agora, tá
0: indo a 23.
2: O Vasco tem um jogo a menos.
3: O Grêmio e Santos também, né? Estão com 22 jogos. O Santos tem um jogo contra o São Paulo.
2: Isso.
0: Dos que tem
3: clássico. Eu preciso atualizar agora, porque o Inter aqui estava em cima ainda, mas justamente pela vitória de momento.
0: Excluindo a Chapecoense. Excluindo
2: a 24 agora.
0: Excluindo a Chapecoense, que tipo, tem 11 pontos, mesmo tendo um jogo a menos. Dos times que tem 23 jogos, o Inter tem a segunda, vamos lá, a terceira pior campanha.
2: É a segunda
1: pior campanha. É inadmissível essa campanha do Internacional e é inadmissível essa campanha do Grêmio, assim como é inadmissível esse resultado no Beira-Rio.
3: Vai cair um grande, não vai?
2: Ah, vai. Oh.
0: Vai.
3: Um grande vai cair.
0: E se não tomar cuidado, cai em 2.
2: Então,
0: é quase certeza.
2: A Chapecoense
0: e se não tomar
2: cuidado,
0: cai em 2.
2: Porque a chance de não cair um dos times do G12 é o Vitória ou o Coritiba, eventualmente, apresentarem uma queda muito grande de futebol até o fim do campeonato. O Vitória é o primeiro time sem ser do G12 nesse bloco de baixo aí. 12º com 29 pontos. Tá 6 pontos à frente do Mirassol.
3: É que a Vitória em casa, né? A Vitória no Barradão tem mostrado uma força que, pra você lutar contra o rebaixamento, talvez seja interessante. E talvez seja uma força que outros times não estão mostrando. O Santos tem dificuldades na Vila Belmiro, o Grêmio tem dificuldade também em Porto Alegre, o São Paulo tem tido dificuldade no Morumbi.
2: O Inter, enfim, agora.
1: Tá em quando joga no Morumbi, né?
3: Quando joga no Morumbi. Vitor Bueno, tá? Fez o gol aos 49
1: minutos. Ex-Santos, ex-São Paulo.
3: E a reclamação dos jogadores do Inter agora com a arbitragem. O Inter empatou, tropeçou em casa. E o Vitória tem sido, me parece, mais constante. Pelo menos quando joga no Barradão, talvez seja algo interessante para o time do Jair Ventura se livrar do rebaixamento.
0: O Vitória, pensando naquele número mágico de 45 pontos, depois eu vou ver aqui quantos jogos o Vitória ainda tem por fazer em casa. Mas são 5 vitórias e um empate. Com 5 vitórias e um empate, o Vitória chega a 45 pontos.
1: Eu queria falar do Jair Ventura. Faz um grande trabalho no Vitória.
2: Muito bom.
1: Mas ele voltou a ser marrento.
2: É um problema que ele tem, né? Desde a época do Botafogo.
1: Então, lembra no Botafogo, quando fazia gol e dançava, assim, aquela coisa toda e tal, não sei o quê. Quando entrou embaixo, ele ficou mais sossegado. No bom trabalho que ele faz no Vitória, excepcional o trabalho que ele faz no Vitória, ele voltou a provocar. Talvez provocar seja uma palavra muito forte, mas voltou a ser um cara mais espalhafatoso, digamos assim.
3: Mas acho que tem a ver com a fase recente também. Acho que o cara deve estar curtindo o momento. Elimina o Flamengo da Copa do Brasil. Aí perde de 2-0 do Atlético Paranaense, consegue depois a virada.
1: O trabalho é ótimo.
3: Eu acho que o cara tá curtindo o momento. Não sei se eu
1: será que eu tô sendo meio ranzinza?
3: Problemas.
2: Ele acabou discutindo com o Arthur Cabral, né?
1: O Arthur Cabral foi expulso depois do jogo.
2: Por causa da lei Vini Júnior.
1: Acabou tapando. Foi depois do jogo, o jogo já tinha acabado.
0: Nessa circunstância, até vendo até algumas coisas ali de das mídias segmentadas do Botafogo, dá a entender que tem também um pouquinho de questões de Botafogo também, né? Ranço de campanário e tudo mais, mas, enfim, talvez não seja ser tão ranzinza, não. Vamos ver como é que vai ser nos próximos jogos e tal, se vai ser o caso também disso continuar.
1: Ele deu uma propaganda, ele deu uma cutucada no Odair Helman, na coletiva.
3: Explicação, né?
0: Isso, a partir
1: reclama disso. Da arbitragem, mas isso aí todo mundo faz.
0: Reclamar da arbitragem, você.
3: Dos grandes, o Vasco tá na zona de rebaixamento. Grêmio, Santos, Internacional, São Paulo fora, né? Eu vou tirar o Botafogo. O Botafogo tá com 30 pontos, 3 acima do São Paulo. Então, por enquanto,
1: eu
2: tô contigo nessa. Eu acho que por enquanto não dá.
3: Por enquanto, eu não vou colocar o Botafogo, mas a depender das próximas rodadas, pode entrar nessa briga também.
0: O Botafogo já tá quase fora da Copa Sul-Americana. Se ele não começar a demonstrar desempenho no Campeonato Brasileiro, acho que
3: vai ter só o brasileiro, porque não tá mais na Copa do Brasil também.
0: Franklin Carvalho já tá lá na marca do pênalti também.
2: Vai rodar, né? Vai rodar,
3: não deve seguir, né? A tendência é que não siga, né? O novo dono do Botafogo tá chegando ao Rio de Janeiro amanhã, e talvez o Botafogo esteja esperando, né, só a chegada do novo dono, né, da GDA, para talvez bater o martelo. Há a possibilidade de que o Franklin Carvalho não esteja nem à frente do time na quinta-feira no jogo de volta contra o Cienciano.
0: Falou-se até na possibilidade de oficializar hoje, mas até agora não houve isso.
1: Desculpa. Não, a informação que eu tenho vai ao encontro da sua, que só estão aguardando o tal investidor chegar para definir o futuro do Franklin Carvalho, que foi auxiliar do Arthur Jorge.
3: Pelo futebol jogado desses grandes que a gente estava falando aqui, o futebol mais recente, claro, e muita coisa pode mudar até dezembro, mas Vasco, Grêmio, Santos, Internacional e São Paulo.
2: Nossa, difícil, hein?
3: Ninguém tá jogando nada, né? Mas
0: entre esses, para cair,
2: seja o melhorzinho.
0: Para cair?
1: Eu acho que o Santos é o menos pior.
2: Depois da Copa, o Santos tá indo bem. O Santos, depois da Copa, é o paulista que mais somou pontos no Brasileirão.
0: Sim.
2: Mais do que o Palmeiras.
1: Cara, o aproveitamento do Gabriel Barbosa, vulgo Gabigol, é de 17 gols em 34 jogos, ou seja, um gol a cada duas partidas. Você pega o Yuri Alberto.
2: São 8 gols na temporada.
1: São 8 gols em 32 jogos, um gol a cada 4 jogos.
2: O Gabigol tem 7 assistências já na temporada.
1: A temporada do Gabigol é boa.
2: Muito boa.
1: E no Campeonato Paulista, ele marcou só 4 gols, então não é artilheiro de jogo baba.
2: Porque ele foi no Cruzeiro no ano passado, né? Ele acabou marcando Cruzeiro quase 10 péssimo. Gols no Campeonato Estadual.
1: A temporada é boa dele, muito cara. Boa. Temporada boa. Talvez a melhor desde 2022.
0: Eu não acho, talvez, que o credencie a voltar a jogar ali em times como, por exemplo, voltar ao próprio Cruzeiro, ao Flamengo menos ainda. Mas é temporada para firmá-lo como uma opção ali dentro do Santos, até mesmo pelo próprio Gabigol, porque é uma temporada que devolve ao Gabigol a felicidade em jogar. a condição de sentir-se bem. E certamente, com uma temporada como essa, ele vai querer ficar. Ele vai querer ficar no Santos, ele vai querer, quem sabe, com o Santos ficando numa condição ali mais confortável, se brincar pegando ali uma vaga na Copa Sul-Americana. E quem sabe, se avançar na Copa do Brasil, é a criação de uma condição para o Gabigol ficar novamente ali no Santos. Agora, indo para o que o Maurício falou, você falou entre esses cinco... Entre
3: esses grandes, né? Pelo futebol apresentado no momento, qual é o que se credencia aí ao rebaixamento, se a gente for colocar só um grande, né, caindo para a Série B do
0: Brasil? Hoje o Vasco. Hoje o Vasco.
1: Eu não sei, o Vasco está jogando mal, cara. O Vasco, cara,
2: dá sinais de reação com um técnico português.
1: É que o Vasco não tem atacante, não tem centroavante.
3: E já não perdia 7 jogos, só que ao mesmo tempo em que o Vasco não perdia, esses 7 jogos também não ganhava. Então precisa mudar um pouco esse número de empates e tentar chegar um pouco mais, né, alcançar um número maior de vitórias no Campeonato Brasileiro para fugir dessa situação.
1: Você pega o jogo do Vasco contra o Olímpia. Dominou completamente o Olímpia.
3: Mais de 20 finalizações.
1: O goleiro Oliveira foi o melhor em campo. 0-0.
0: Esse é o problema. É porque, assim, uma coisa é jogar. O Internacional, acho que dos cinco, tá palmo a palmo pra ver quem tá jogando pior. Internacional e São Paulo. Palmo a palmo.
3: O Grêmio tá mal também.
0: O Grêmio tá horrível.
3: O Grêmio me preocupa.
0: Mas eu colocaria o Grêmio. Eu ainda acho que o Internacional e o São Paulo ainda estão jogando menos do que o Grêmio. E olha que a partida do Grêmio ontem com o Atlético Mineiro foi negócio, assim, escandaloso.
2: São Paulo estava 9 jogos sem vencer, o Inter hoje chegou a 7 jogos sem vencer. Essa é a sequência dos
3: mas aí, Brasileirão ou Brasileirão, temporada?
2: Só no Brasileirão.
0: Mas aí tem
3: ganhou do Corinthians na Copa do Brasil, né?
0: Mas aí tem um negócio que pode contar a favor do Internacional. O Inter, mesmo que jogue um futebol que em alguns momentos beira o patético, ele... Isso foi demonstrado principalmente na Copa do Brasil. Em alguns momentos pode encaixar uma estratégia, principalmente quando joga contra times melhores, uma estratégia de jogar muito retrancado, muito reativo, que pode fazer com que o time, jogando no erro do adversário, consiga alguma coisa, consiga algum resultado.
2: Dentro desses 7 jogos, né, empates contra Palmeiras e Flamengo.
0: E a classificação contra o Corinthians.
2: Isso, tirando o Brasileirão, mas dentro desses 7 jogos sem vencer no Brasileirão, tem 2 empates a se comemorar.
0: Exato. O Vasco não tem isso. Vitórias. O Vasco tenta, cria, tem melhor futebol que o Internacional, mas não tem um cristão que faça gol lá.
2: Tem o Brenner, mas... Chegou, né? O Colídio talvez possa ajudar.
0: Não tá ajudando.
1: Não é o centroavante.
2: Mas estreou ontem.
1: Jogando pelo lado esquerdo.
2: E pode fazer, eu acho, essa função, né?
1: Ele é bom jogador, o Colídio, mas ele não é centroavante.
2: É, mas eu acho que...
1: O centroavante do Vasco é um caneludo, cara.
2: Cabeludo também.
1: Cabeludo também. É o Batistuta. O da Chopi.
2: Isso.
1: É o Spinelli. Ele é horrível,
2: ruim,
1: cara.
2: Muito ruim.
1: Tem um lance no jogo contra o Olímpia, no finalzinho, que ele dá uma canelada na bola. Uma coisa ridícula.
0: Se ele tá no Del Valle contra o Vasco, ele faria aqueles
2: gols. Ah, fatalmente.
0: Porque assim, lembrem, o Del Valle nos 4-0 contra o Vasco ano passado, foram 3 do Spinelli no jogo de ida?
1: Não, ou me foram lembro. Dois? Não me lembro.
0: Ou foram 2 ou foram 3. Ele arrebentou
1: com o Vasco.
0: E aí na volta ele ainda faz outro. Que foi 1-1 o jogo, ainda foi outro dele.
2: E aí o Vasco achou que dava, né?
1: Aliás, um abraço à galera da Shopee, desculpa aí.
3: Não, nós entendemos a comparação. Sim. Que você quis fazer. Não tem problema, não.
1: Nada,
3: entendeu? Tudo certo.
1: Nada contra. É uma atitude às avessas, melhor dizendo.
2: Ao contrário.
3: No final das contas, você fez a publicidade, é isso que vale
1: pra mim. Isso, exatamente.
2: Falei bem ou falei mal?
1: Maurício olhou pra mim com ar de reprovação.
3: Jamais. Eu já devo ter dito isso em outros momentos também.
1: Também, todo mundo fala.
2: Né? Fim de papo no Beira-Rio, portanto, encerrada a 23ª rodada
1: no Campeonato Brasileiro. Eu não vi o gol do glorioso Vitor Bueno, mas foi de falta, né?
2: Foi de falta?
3: Eu não vi o gol, eu vi só a reclamação dos jogadores do Inter ali. Talvez já
2: pela marcação da final, falta.
3: Não sei se foi pela marcação da falta, por algo ali.
1: Foi uma falta na intermediária. O goleiro é o Matheus Cunha, né? Ô, goleiro ruim também, viu?
2: Um belo gol do Vitor Bueno.
1: É uma bola desviou, né?
2: Não, eu acho que não, ela fez uma curva, rapaz. Ah, não, desviou na cabeça do Félix Torres?
1: Não.
2: Camisa número 4. Não, Alejandro 9.
0: Foi na cabeça do Alejandro?
2: Isso. Cara, Alejandro foi tentar ajudar.
0: Cara, o Alejandro, ele não... Assim, além de não estar jogando bem, a fase dele é das piores pelo Internacional. Porque não tá fazendo gols e ainda quando faz é pro outro lado.
2: É, não tem ajudado.
0: Já
2: o
0: não
2: problema
0: foi...
2: do Inter é, são centroavantes nesse caso também.
0: E ele já
1: será
0: não foi
1: que o Matheus Cunha falhou, cara?
3: Ah, eu acho que não. Eu tô vendo a repetição. Vou
2: passar
3: aqui
2: um pano pra ele, né?
3: É, o Alejandro Downs viu na bola, me parece que é o fundamental ali para tirar essa bola do alcance do Matheus Cunha.
0: O Internacional entrou hoje, Bernardo, Maurício e Belotti, ele entrou rigorosamente com a mesma formação que entrou para jogar aquelas partidas de mata-mata contra o Corinthians e para enfrentar o Palmeiras lá no estádio do Palmeiras, na Arena Palmeiras. Matheus Cunha no gol, trinca de defesa com o Bruno Gomes,
1: Maripan e Mercado. A diferença é que o Maripan tá jogando centralizado agora. Contra o Palmeiras ele jogou aberto pelo lado esquerdo, e o Mercado centralizado.
0: Aí agora mudaram.
1: Agora mudou.
0: Vitinho aberto pela direita com o Bruno Henrique Vidiagra no meio-campo. Matheus
1: Bahia. Vidiagra não jogou contra o Palmeiras, ele estava machucado. Jogou contra o Corinthians.
0: Exato.
1: No jogo de ida.
0: Eu tava machucado.
2: Na volta já estava machucado também.
1: É.
0: Exatamente. Mas jogou agora o Vidiagra, então seria ali uma mesma estrutura. Matheus Bahia na esquerda e o trio na frente. Alan Patrick de falso 9 com Bernabé na esquerda, Carbonero na direita. Mas a estrutura é a mesma, ou seja, o Internacional, o Paulo Pezzolano, ele viu que ali talvez seja a forma mais viável, não vou dizer que é a única, mas com as peças que tem, com o elenco que tem, é a forma mais viável que ele tem de conseguir alguma coisa. E com 3 minutos o Internacional faz 1-0. Só que dá pra ver que depois que faz o gol, o Internacional fica ali, chama o time pro jogo, chama o time, dá a bola pro adversário, e o Remo foi melhor na partida.
1: Aí é que tá o negócio. Você falou sobre essas formações nos jogos contra Corinthians, Palmeiras e Flamengo. O Internacional teve em média, a grosso modo, 30% de posse de bola nesses jogos. É, hoje teve 40%, jogando no Beira-Rio contra o Remo. Isso era inadmissível.
2: Inadmissível.
1: Não dá para ser um time reativo, com todo respeito ao Remo, no Beira-Rio. Né? A gente faz uma comparação aqui entre os times. Olha o time do Remo. Rangel no gol, no goleiro. Pikachu jogando na lateral direito.
2: Voltou, né?
0: Não, o Marcelinho. Foi o Marcelinho mesmo. É porque tá aparecendo aqui no aplicativo, também tá aparecendo. Mas era o Marcelinho e o Pikachu juntos.
1: Como assim, Marcelinho?
2: Dobrando pelo lado direito.
0: É porque tem uma dobra ali sempre pela lateral.
1: Não, sim. Mas o Pikachu jogando mais atrás.
0: Isso.
1: Né? Então, isso. O Pikachu na lateral direito, que ele tava jogando mais à frente antes.
0: Uhum.
1: É, o Zé Ivaldo, né? Que foi jogador do Cruzeiro, do Santos, do Atlético Paranaense. Tchamba. Marlon. Na lateral esquerda, que não é aquele ex-cruzeiro, esse joga no Grêmio.
2: Picos... Esse é o Marlon Zagueiro, né? Ex-Corinthians, capitão do time.
1: É, exatamente.
2: Tá jogando
1: de lateral, zagueiro, já tem, né? Já tem. Putz, quantos anos ele tem, cara?
2: 34.
1: Pico e Zé Welison. O Zé Welison, que foi volante do Botafogo, Fortaleza, Atlético Mineiro. Volante. Conhecido antigamente como volante brucutu, né? Zé Ricardo, Jajá, na ponta esquerda, Marcelinho, citado pelo Yuri, e o Talhari, ex-Juventude, como centroavante, o Aleph Manga no banco.
2: No banco hoje.
1: Não dá para esse time ser mais propositivo do que o Internacional, ainda mais com um técnico, que é o Léo Condé, que tem um perfil mais...
0: Reativo,
1: né?
2: É, treinou o Ceará na temporada passada, né? Agora, o Internacional, próxima rodada, que eu tava dando uma olhada nas equipes que brigam contra o rebaixamento. O Remo vai ao Rio de Janeiro enfrentar o Fluminense. O Fluminense embalado do Marcão, pode estar ainda mais embalado a depender da Libertadores. O Inter joga de novo no Beira-Rio contra o Atlético Mineiro, do Barba Domingos, que não perde de jeito nenhum. Melhor momento do Galo sob o comando
1: Belíssima
2: do treinador
1: argentino. Belíssima campanha do Barba.
2: Muito boa.
0: Agora, só pra gente completar a respeito do Internacional. Se chegar à conclusão que o Internacional só consegue jogar dessa forma, se, por exemplo, o Internacional entra propositivo com uma formação diferente contra o Remo e perde, por exemplo, o jogo. Se for para entrar propositivo desse jeito e perder, você conclui que o elenco do Inter é extremamente limitado e ruim.
2: Yeah.
0: E ruim, e realmente é. E aí, nisso, aí eu vou ter que concordar com o Maurício. O Internacional passa a ficar atrás do Vasco.
2: É, nessa briga.
0: Naquele ranking.
1: O Internacional tem 1 vitória em 9 jogos, cara. Que é aquela sobre o Corinthians. O que mostra também o papelão do Corinthians, né? É um jogo que o Corinthians estava melhor do que o Inter. O Inter perdeu pro Vitória, Red Bull Bragantino, Cruzeiro, Atlético Paranaense, empatou com o Flamengo, papelão do Flamengo também. Ganhou do Corinthians, perdeu pro Corinthians, empatou com o Palmeiras e empata agora com o Remo. Papelão do Palmeiras também.
3: Também, principalmente jogando no Allianz Parque. O jogo contra o Flamengo foi... No Maracanã?
2: Foi no Beira-Rio.
0: Foi o primeiro dessa estrutura de 3-4-2-1 do Pezzolano.
2: E parecia uma resposta, né? Porque é um empate contra o Flamengo, a vitória contra o Corinthians, a derrota contra o Corinthians, que ainda assim classificou o time, e o empate contra o Palmeiras.
1: Enquanto o Atlético Paranaense, o Inter jogou nesse sistema.
0: Sim, sim.
1: Antes do jogo contra o Flamengo. Era Félix Torres, Maripã e Juninho.
0: É, só que aí...
1: O Juninho que a torcida não pode ver pintado de ouro.
0: Aí o problema era a composição do time. Porque foi... Na verdade, o Inter já tá jogando com 3 zagueiros desde a volta da Copa do Mundo. Só que começou com 3 zagueiros de ofício. Né? Começou com Juninho, Félix Torres...
1: É, o Bruno Gomes não é um zagueiro de ofício.
0: Exatamente. O Bruno Gomes, ele é um volante. Lá no Internacional, ele tem jogado como lateral direito... E agora tá fazendo essa função ali de um zagueiro mais aberto pela direita. Ele começou com Félix Torres, com Juninho e Mercado ou Maripã. Contra o Cruzeiro, ele perde com uma atuação muito contestada do Maripã. E contra o Atlético Paranaense, uma atuação contestada dos três. O trio inteiro de zaga falhou. Os
2: três tiveram culpas nos gols.
0: Exatamente.
2: Bom, e essa próxima rodada, então, ó, briga pelo rebaixamento ou contra o rebaixamento, né? O Remo vai ao Rio de Janeiro, o Inter recebe o Galo embalado, o Vasco visita o Palmeiras, precisando dar uma resposta. Grêmio fora de casa também contra o Bragantino, que não vive, vai lá, o melhor momento na temporada. O São Paulo visita a Lanterna Chapecoense, o Santos recebe o Mirassol. Esses os confrontos das equipes que brigam na parte de baixo da tabela do Campeonato Brasileiro.
3: Embora seja a lanterna do campeonato, é um jogo complicado e perigoso para o São Paulo também, né, Berna? Ontem a Chape perdia para o Bahia na Arena Condá, conseguiu buscar o empate 3-3. E jogar lá em Chapecó é sempre uma condição assim...
1: Às 11 da manhã, num calor da lá.
3: É o jogo contra o Bahia, isso. Esse jogo contra o São Paulo é domingo, mas é 6:30, né?
2: 6:30 da tarde. Chapecoense contra o Bahia teve 3 vezes atrás do placar, né? 1-0, 2-1 e 3-2. E foi buscar em todas as ocasiões o empate.
3: Não vai ser assim das vidas mais fáceis também para o São Paulo voltar a vencer, né?
1: O São Paulo precisa ganhar, cara. Jogando do jeito que tá jogando, não vai ganhar de ninguém.
0: E aí tem um fator: São Paulo e Bolívar. Ou seja, se o São Paulo ganha...
1: Amanhã, hein? Amanhã.
0: Exato. Se o São Paulo ganha do Bolívar...
3: Inclusive, na Band News FM, hein?
0: Na Band News FM. Narração de Marcelo Duó, comentários de Cicinho, reportagens de Aline Fanelli, apresentação em plantão de... Maurício Ferreira.
3: Estarei por aqui.
1: É mesmo, Maurício é multi-homem. E você estará na quarta-feira também no jogo do Palmeiras.
3: Na quarta-feira estaremos juntos também no jogo do Palmeiras.
0: A partir da
3: quinta-feira estaremos juntos no jogo do Corinthians.
0: E atenção, hein?
3: Toda eu tô aqui.
0: Voltou bem de férias. Voltou com tudo.
3: A galera não perdoa, né, Bernardo?
2: Só faltava
1: nada. Tá certo.
3: Só 15 dias, só não tô entendendo essa perseguição aí.
0: E esse jogo, ó, Cerro Porteño e Palmeiras, a gente vai ter transmissão pra quem tá conosco no YouTube da Band News FM. Na quarta-feira, a partir de 6:30 da tarde. A partir de 6:30 a gente já entra ao vivo, o jogo é às 7 da noite. Então quem tá conosco no YouTube da Band News FM, a partir das 6:30 já ao vivo. E aí no dial da Band News FM, nas demais plataformas, logo que terminar o É da Coisa com o Reinaldo Azevedo, a gente já junta com a transmissão no YouTube, com a narração do Silva Júnior, com Mauro Betti, Maurício Ferreira e comigo Yuri Queiroga.
1: Olha só.
2: Manda.
1: As coisas no futebol brasileiro são muito efêmeras, né? Elas mudam rapidamente, né? O Palmeiras pode terminar essa semana na crista da onda.
2: Ou se pode. Classifica na Libertadores.
3: Quando você olha pro que o time vem apresentando...
1: Não, é difícil.
3: Tá.
1: Trabalho do Abel Ferreira, de momento, é ruim.
2: Tá.
1: Neste momento. É difícil a gente prever o futuro, porque tudo pode acontecer. E analisar futuro é complicado.
0: Em um segundo, tudo pode mudar.
1: Não é.
3: A Copa é ruim, né? O pós-Copa do Palmeiras.
1: O jogo contra o Coritiba foi bom.
3: Mais um jogo, né? A gente tá falando o quê? De quase 10 já, depois da Copa do
2: Mundo? Segundo tempo contra o Fortaleza foi bom, dada a fragilidade do adversário.
3: O Mineiro também não foi dos piores, né? É que fica uma partida marcada pelas duas falhas do Carlos Miguel, mas o jogo
1: contra
3: o
1: Galo
3: em casa... Sim, mas eu digo em termos de atuação...
2: É, segundo tempo foi pior, né? Primeiro tempo foi bom o Palmeiras contra o Atlético Mineiro.
3: Não, ruim. Mas é o jogo que fica marcado pelas falhas do Carlos Miguel.
1: O jogo contra o Fluminense foi horrível. O Palmeiras não merecia ganhar.
3: Contra o Inter, né?
1: Foi.
3: Melhor do que o jogo contra o Internacional.
1: É porque o Palmeiras teve um momento no segundo tempo. O Fluminense jogou melhor a partida inteira. Houve um momento na segunda etapa, quando entra o Maurício Sousa, que o time melhora. Aí o Sousa está machucado, né?
3: Sim.
1: Aliás, Maurício, já se sabe?
3: Teve uma lesão constatada na coxa esquerda. Tá fora do jogo de quarta-feira também o Sosa. Não vai ser uma opção. O Palmeiras vai jogar contra o Cerro Porteño em Assunção, no Paraguai.
1: Sem Andrés
3: Pereira, suspenso, né? Levou cartão vermelho no jogo de ida. O Alexander Barbosa hoje treinou normalmente. Então, Abel Ferreira vai poder escalar aquele trio de zaga com Barbosa, Murilo e Gustavo Gomes. Mas o Ramon Sosa também tá fora. Desse jogo de quarta-feira que vale vaga nas quartas de final.
0: Contra o Fluminense, ele disse que perdeu o jogo porque não tinha a prerrogativa dos três zagueiros. Eu quero ver se ele não ganhar.
1: Ele poderia ter colocado o Emiliano Martínez como zagueiro. Ele entrou depois no jogo, né?
3: Então, mas essa era uma insistência que valia a pena. Porque, assim, o Abel ele volta da pausa para a Copa do Mundo com a clara intenção dos três zagueiros. Para utilizar também o Alexander Barbosa. O Murilo, em alguns jogos, foi muito bem também naquela saída de bola pelo lado direito. O
1: Murilo não jogou nada, moçada.
3: Não, isso sim, não jogou nada. Contra o Cerro Porteño foi muito mal também. Ele falha no primeiro tempo, que quase tem o pênalti pro Cerro. Ele falha também no lance do gol anulado do Cerro Porteño, ainda antes do Palmeiras fazer o primeiro. O Murilo foi muito mal nos dois últimos jogos, mas na volta da Copa do Mundo, nessa estratégia dos três zagueiros, em alguns jogos, e tanto é que o gol contra o Cerro Porteño nasce de uma participação do Murilo na criação da jogada pelo lado direito, né? Então acho que a estratégia do Abel dos três zagueiros, ela é muito condicionada nisso também. Mas não fazia sentido, porque, tudo bem, eu vejo como a convicção do Abel nesse esquema com três zagueiros na volta da Copa do Mundo. Mas precisa ser todo jogo, porque claramente o Palmeiras tem três... Eu vou colocar aqui três bons zagueiros, embora a gente possa discutir a fase do Murilo, do quanto o Barbosa também é um bom zagueiro, mas o Palmeiras tem três zagueiros titulares. Murilo, Gustavo Gomes e Alexander Barbosa. Se você não tem um deles... Não me parece que o trabalho do treinador não é talvez mudar a estratégia e não ficar condicionado a esse esquema tático?
1: Mas ele mudou, né?
3: Mudou contra o Fluminense, mas contra o Cerro Porteño não. Não poderia ter mudado contra o Cerro, porque contra o Cerro ele também joga... Ele não tinha o Gustavo Gomes e ele joga com o Emiliano Martínez. É melhor você mudar o esquema ou jogar com o Emiliano Martínez improvisado? Um volante que não é nem bom volante, quem dirá bom zagueiro?
1: É um bom ponto. A questão ali dos três zagueiros me parece clara. É um paliativo em relação aos laterais direitos, que também são muito ruins.
3: Também.
1: A partida do GI contra o Fluminense foi lamentável. Eu acho até que fazia sentido ter GI e Alan pelo lado direito do Palmeiras no sábado, porque o Fluminense tem por ali o Soteldo, né? Ou tinha naquele jogo. Então, deixar o GI no mano com o Soteldo não me parece ser uma boa ideia. Então o Abel coloca GI e Alan pelo lado direito. Mas ter os três zagueiros me parece que tira o melhor do Alan no aspecto positivo, tá? O Alan contra o Cerro foi o único que se salvou.
3: Foi.
1: Ele jogou muito. No jogo, claro, primeiro jogo das oitavas, não estou falando
3: da
1: fase de grupos.
3: Era o único respiro do Palmeiras.
1: Piquerez está mal.
3: E também tira um pouco do Arias, ou não, esse esquema dos três zagueiros?
1: Acho que não, porque o Arias acaba saindo da ponta e entrando, né? Então, vamos lá. Como é que o Palmeiras vai jogar, acho, na quarta-feira? Com Carlos Miguel, que não falhou no jogo contra o Fluminense.
3: Não.
1: Aliás, fez duas boas defesas no primeiro tempo. Uma delas, primeiro lance de perigo do jogo, um chute do Canóbio, né, que ele faz uma defesaça. Gomes, Murilo
3: e Barbosa.
1: Alan, Evangelista?
3: Evangelista ou Emiliano Martínez.
1: Putz,
3: são os Marlon dois que
1: Freitas e Piquerez.
3: Do Andreas Pereira.
1: Cara... Evangelista tá mal também quando entra.
2: E o Emiliano Martínez também,
1: é aquilo, um jogador com perfil mais defensivo, né?
3: Pode até ser. De quem ele escolher, vai mudar completamente a função do Marlon Freitas no jogo.
1: Que tá mal também. Marlon Freitas e Andrés não estão jogando bem.
0: O Alan jogou por dentro ou mais aberto?
1: Contra o Fluminense?
0: Contra o Cerro na ida.
1: Jogou como ala pelo lado direito.
0: É. Então,
1: quando coloca três zagueiros, ele coloca o Alan como ala. É difícil falar isso, né?
3: Piquerez do outro lado.
1: Piquerez que saiu, né, no intervalo, no jogo contra o Fluminense, para entrar do Arthur Gabriel. Né?
0: Eu não sei se ele vai querer se proteger um pouquinho, e aí ele vai querer botar o Marlon Freitas, e eu não sei se ele vai botar o... pode ser que ele queira. É possível pensar no Martínez e Marlon Freitas juntos?
3: Não, possível é, mas tem um buraco no meio-campo, possivelmente, né?
1: Eu pensei numa maluquice aqui. É pra ganhar o jogo. Marlon Freitas, Maurício, Flaco, Arias e Vitor Roque.
3: Há essa possibilidade, mas aí seria bem ofensiva, né?
0: Você ia ganhar. O Arias quase de 10.
1: É, porque no esquema com três zagueiros, o que acontece? O Arias e o Flaco, eles acabam se juntando mais ao Vitor Roque, né? Se for esse o caso, eu não tiraria o Flaco para botar o Maurício, porque o Flaco foi um dos que se salvaram no jogo contra o Fluminense.
3: Não, né? E entre Flaco e Vitor Roque hoje, o Vitor Roque tá abaixo.
1: Não, o Vitor Roque não tá jogando nada.
3: Ainda, ele não tá 100% fisicamente, fez uma partida muito ruim contra o Fluminense. Eu acho que até do primeiro tempo ele foi um dos piores, se não o pior em campo.
1: O Arias jogou muito mal.
3: Muito ruim, né? Do Vitor Roque. O Arias me parece que sentiu voltar ao Maracanã pra jogar contra
1: foi
3: o Fluminense.
1: Foi vaiado pra caramba.
3: A torcida pegou no pé e não teve um bom jogo. Enfim, o Abel tem mais uma atividade amanhã pra definir então esse time que pega o Cerro na quarta-feira, Belotti.
2: E já a gente vai passar também os jogos e o calendário todo dessa semana de Copa Libertadores daqui a pouquinho no Band News na área. 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

0: Vamos lá, Maurício Ferreira, mais dessa preparação do Verdão, então, que vai ser encerrada amanhã.
1: Isso, amanhã o Palmeiras treina no período da manhã na Academia de Futebol, e aí na parte da tarde, então, já embarca rumo à Assunção, onde pega o Cerro Porteño na quarta-feira, 7 horas da noite, pelo horário de Brasília, como a gente já disse, né, transmissão aqui da Band News FM, a partir das 6h30 pelo nosso canal no YouTube, e aí às 7h20, assim que acabar o programa É da Coisa, a gente já cola com a nossa programação também aqui no Dial e em todas as outras plataformas. O Palmeiras treinou, então, nesta segunda-feira. Paulinho segue fazendo um trabalho de recuperação física, está fora do jogo mais uma vez. Além do Alexander Barbosa, que foi preservado no jogo contra o Fluminense no sábado com trauma no pé, o Abel Ferreira vai contar também nessa partida de quarta-feira, não entre os titulares, mas sim à disposição, com o lateral direito Kelvin, que também está recuperado de uma lesão. Nos últimos dias iniciou a transição, hoje participou em período integral dessa atividade na Academia de Futebol. Então o Kelvin também está à disposição, será mais uma novidade entre os relacionados do técnico Abel Ferreira, que tem principalmente essa dúvida, né? Quem vai jogar na vaga do Andreas Pereira, suspenso pelo cartão vermelho no jogo de ida, é o grande BO a ser resolvido pelo comandante português até quarta-feira. O Bernardo disse aqui logo no início, né, do Band News na área, hoje houve uma manifestação da Leila Pereira, que através das redes sociais se manifestou pela primeira vez nesse momento conturbado do Palmeiras, né? Publicou uma foto que não era de hoje. Tanto é que a foto publicada pela Leila com todos os jogadores tem o Luigi no meio, né? Atacante que já foi emprestado para o futebol dos Estados Unidos. Me parece que até a foto com o Abel Ferreira também não era de hoje, né? Porque a Leila estava ali com a mesma
2: roupa,
1: com a mesma vestimenta. Então eram fotos antigas, mas ela fez o post no intuito de reforçar essa confiança, né? Vou até abrir aqui e a gente fala exatamente o que disse, então, a presidente do Palmeiras através dessa publicação. Usou a boa, nas redes velha, sociais.
2: Caixa alta, né?
1: Ela colocou ali em letras maiúsculas, né? Quer ver, ó? Com minha total confiança, vamos em frente em busca de nossos objetivos. Temos muito a celebrar. O importante é que a presidente do Palmeiras, e aí ela acionou o Caps Lock, acredita no trabalho da comissão técnica, do diretor de futebol, Anderson Barros, e em nossos jogadores. Vamos em frente, avante Palestra. Então foi esse o recado da Leila Pereira nessa foto publicada aí hoje pelas redes sociais. Depois ela publicou aí sim, né, um vídeo da atividade de hoje, que ela esteve lá para acompanhar, e aí com uma outra roupa. Então só, de fato, as fotos não foram tiradas hoje, mas isso pouco muda, né? O objetivo dela era, de fato, só mais uma vez pregar essa confiança em todo o departamento de futebol ali do Palmeiras, que vive essa semana complicada. O jogo de vida ou morte na Libertadores, e se o Palmeiras não passar, se o Palmeiras cair para o Cerro Porteño, domingo contra o Vasco na Arena em São Paulo, o negócio vai ser feio no sentido pressão também.
3: Não vai, a gente não pode dizer que é uma partida decisiva para a continuidade de Abel Ferreira, porque Abel, ele principalmente...
2: Vai continuar, acredito que até o mandato da Leila.
1: Não sai do Palmeiras por uma decisão da Leila Pereira. A Leila é presidente do clube até dezembro do ano que vem, até dezembro de 2027. Até lá, o Abel Ferreira só sai do Palmeiras se ele pedir.
3: Sim.
1: E ele não vai fazer isso com a temporada em andamento. Se o ano for muito ruim, mais uma vez, Palmeiras terminar 2026 sem ganhar nada, como foi 2025, talvez aconteça uma autoavaliação do Abel Ferreira para, quem sabe, ele deixar o cargo à disposição.
2: O contrato do Abel até o fim desse ano.
1: Até o fim de 2027.
2: Também, então casa com o mandato
1: da Abel. Assim já como o mandato da presidente Leila Pereira.
2: O que tem para esse ano é de que a multa rescisória não existe mais.
1: Não existe multa rescisória.
2: Certo.
1: Ele renovou o vínculo dele depois de 2025, não há multa rescisória. Se o Palmeiras quiser mandá-lo embora, não paga nada. Se o Abel decidir sair, também não paga nada. No meio da temporada, ele não vai largar o time do Palmeiras.
2: Uhum.
1: Pode ocorrer acontecer essa autoavaliação. Avaliação, se for uma temporada ruim, mais uma vez. Pela decisão da Leila Pereira, por uma decisão do Palmeiras, para não dizer impossível, mas é muito difícil que exista o rompimento desse contrato.
3: E mesmo que o Palmeiras não ganhe nada, até porque ganhou o Campeonato Paulista também no início do ano.
1: Mas assim, sejamos sinceros, que para as pretensões do Palmeiras e para um clube que investiu o que o Palmeiras investiu, não dá para ficar refém de um título de campeonato estadual.
3: Né? Mas mesmo assim, mesmo que não ganhe nada nacional e continental, eu ainda acho que o Abel Ferreira vai decidir cumprir o contrato até o final. Pode ser que não haja uma outra renovação. E aí, isso pode até independer de, no ano que vem, ele passar o carro e ganhar tudo. Mas, mesmo que não ganhe nada esse ano, meu chute é que ele cumpre o contrato até o final.
2: Acho justo.
1: Temos tempo ou não?
2: Quantos?
1: Não.
2: 15 segundos.
1: Não, manda bala.
2: Então vamos
1: embora.
2: 10 horas e 29 minutos. Na viradinha pro relógio. Pode ir embora. Não, calma que a gente vai falar ainda de São Paulo, de Corinthians. Galera que tá perguntando, né? Pô, o negócio do Memphis Depay não tem resolução ainda. Já a gente explica mais dessa história, mas os conselheiros seguem reunidos lá dentro do conselho de orientação e ainda não ofereceram um parecer sobre a renovação do Memphis. A gente passa mais sobre esse assunto, mas por enquanto não há qualquer definição em relação ao parecer do Core, que no fim das contas não significa nada, mas isso é uma cena do próximo capítulo.
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6: Boa noite ao quarteto.
7: Boa noite.
6: O São Paulo enfrenta o Bolívar da Bolívia nesta terça-feira às 9:30 PM, no Morumbi, pelo jogo de volta das oitavas de final da Sul-Americana. No jogo de ida, o tricolor ficou no empate por 1-1 em La Paz, na Bolívia, e quem vencer a partida no tempo normal avança para as quartas de final. Novo empate por qualquer placar, a decisão da vaga vai para os pênaltis. O São Paulo, nas últimas 15 partidas disputadas em todas as competições, só venceu uma. Tricolor não vence no Brasileirão há 9 partidas, com 4 empates e 5 derrotas. O técnico Dorival Júnior soma 9 partidas nessa nova passagem pelo São Paulo, com apenas uma vitória pela Sul-Americana e 5 empates e 3 derrotas pelo Brasileirão. Fluminense joga nesta terça-feira, às 19:00 PM, contra o Independiente Rivadavia em Mendonça, na Argentina, pelo jogo de volta das oitavas de final da Libertadores. No jogo de ida, na semana passada, no Maracanã, deu um empate sem gols e quem vencer avança para as quartas de final. Novo empate, a decisão da vaga vai para os pênaltis. O time do Fluminense será comandado pelo auxiliar permanente Marcão. Dito tudo isso, eu diria, eu quero é mais.
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0: Bom, virada a chave do Campeonato Brasileiro, hein? 23ª rodada acabou agora há pouquinho, com o encerramento de Internacional 1, Remo também 1 lá no Beira-Rio. Amanhã já é hora de Libertadores da América. Nessa noite já vamos ter as definições dos primeiros classificados para a próxima fase, né? Ou o primeiro classificado. E também na Copa Sul-Americana a mesma condição. 19h, Fluminense entra em campo contra o Independiente Rivadavia. Fluminense que vai ser comandado mais uma vez pelo Marcão, que é um apagador de incêndio dos melhores, né? É um técnico interino que tem quase 80 jogos à frente do Fluminense. E deu uma boa arrumada na casa. Flu depende de uma vitória lá na Argentina contra um adversário conhecido. Também se encontraram na primeira fase dessa Libertadores da América, na fase de grupos. Pra vocês, a chegada do Marcão muda esse cenário? O Fluminense passa a ser favorito? Ou ainda assim, falta um pouco pra gente poder bater esse martelo e confiar no Flu antes comandado por Zubeldía, hein, Berna?
1: O Rivadavia perdeu seu principal jogador, que voltou pro Boca Juniors, o Villa, né? É completamente maluco. Teve caso com a justiça da Argentina e tal. Mas é bom jogador. É, o time do Fluminense teve o chamado fato novo contra o Palmeiras. O Fluminense jogou bem contra o Palmeiras. Até me surpreendeu a escalação, porque o Marcão colocou o Ganso, né, pra armar o jogo, e o Ganso foi muito bem.
0: Jogou pra cá. O Ganso é craque, né?
1: O Guga, pra mim, foi o melhor em campo. O Martinelli fez mais uma grande apresentação. Então, eu não sei o que esperar do Fluminense, pra ser bem honesto, assim. Eu não sei o que esperar do Marcão. É a 11ª vez que o Marcão assume o comando técnico do Fluminense. Poderia ser efetivado? Poderia.
0: Ele foi uma vez, né?
1: Foi.
0: Chegou a ser uma vez efetivado. Aí depois, entre aspas, foi demitido, foi rebaixado de cargo. Voltou a ser auxiliar.
1: Quem o Fluminense pode contratar melhor do que o Marcão, cara? O Fluminense já tentou todo tipo de técnico.
0: E a depender amanhã, por exemplo, de uma eliminação, você quase termina com a temporada, né? Não tem mais chance de título no Brasileiro, vai tentar beliscar a Libertadores.
1: É, Copa vale do Brasil já era, foi eliminado pelo Vasco, né?
0: Então, assim, vale a pena se fazer um grande investimento no treinador? Pensando agora em...
1: Você falou em investimento, jogos. O Fluminense tem uma política de investimento em jogadores bem controversa, né?
0: Ah, e como, né? Castilho é a maior contratação da história do Fluminense.
1: Horrível.
0: Outro centroavante, Caneludo.
1: Caneludo, de tudo. O Fluminense o contratou por causa do estrago que ele fez contra o Flamengo na Recopa. Você pega lá as últimas contratações de impacto, vai, que o Fluminense trouxe grife, Douglas Costa, Renato Augusto, agora o Hulk. Cara, jogadores em fim de carreira.
0: Thiago Silva ficou 6 meses, saiu, voltou.
1: Ficou de auxiliar no Marcão, né? Ou de dublê de auxiliar do Marcão no jogo contra o Palmeiras. Deve ser titular amanhã, até porque o Igor Rabelo saiu machucado, né?
2: E o Ignacio não jogou contra o Palmeiras, né? Porque tava suspenso.
1: Tava suspenso.
2: E agora volta também pro jogo.
1: O Gêmeos não fez mau jogo contra o Palmeiras.
0: Eu gosto do Gêmeos.
1: Também.
0: Acho um bom zagueiro. Um dos bons talentos que vieram do Mirassol.
1: Os dois laterais foram bem contra o Palmeiras. O René jogou muito bem também, cara.
0: René oscila, mas é muito bom lá. O Guga também, né? O Guga é bom jogador, mas é que ele oscila.
1: O Guga era a reserva do Samuel Xavier, né? Aí com o Zubeldía virou titular e agora ninguém segura. Tá jogando muito, né?
0: Muitas participações em gol nesse Campeonato Brasileiro. Ainda na Copa Libertadores amanhã, sem envolver brasileiros, né? Tolima, Independiente del Valle, esse jogo será na Colômbia. Essa é a partida de ida ainda, vale a gente destacar.
1: Vai ter esse jogo?
0: Vai ter esse jogo amanhã. Amanhã o jogo da ida.
1: É, porque o jogo foi adiado por conta do terremoto na Colômbia, né?
0: Seria o jogo da ida na semana passada, na Colômbia.
1: Em Bagué, né?
0: E aí agora teremos o jogo da ida e a redefinição do jogo da volta entre Tolima e Independiente del Valle. Então daí não sai classificado. Universidade Católica e Estudiantes, esse sim, né? Jogo no Chile, portanto, para definir quem passa para a próxima.
1: Foi fase. La Plata?
0: Deixa eu ver. Primeiro jogo.
3: Foi 1-1.
0: Foi 1-1, né? Teve vários.
1: O Estudiantes perdeu Medina e Ascacima no meio de campo em relação ao time.
3: Foi pro Boca, né?
1: Tá jogando muito no Boca.
0: Medina foi pro Botafogo e não rendeu ainda, né? Mas é muito bom volante. É muito bom volante. Perdeu duas peças extremamente importantes, o Estudiantes. Foi uma das partidas que terminou 1-1.
1: Perdeu o técnico, o Barba Domingues, que tá fazendo um baita de um trabalho no...
0: Foi o cara do time na temporada passada, né?
1: Quem?
0: Foi a cara do time na temporada passada. O Barba Domingues saiu como o responsável por devolver o Estudiantes a oportunidade.
1: O goleiro é o Muslera.
0: Aquele.
3: Nossa
1: senhora. O lateral direito é o Mesa, né? Que foi jogador do Colón. Núñez, Palácio, Benedetti. O Palácio é bom zagueiro. Piove, jogador da LDU. Tem um lançamento muito bom. Castro, aí o Palacios, que é o principal jogador do time que joga mais à frente. O
0: atacante.
1: Pérez e Guido Carrilho, centroavante ainda, poste, né? Aquele centroavante de área mesmo.
0: Isso é grosso. Fez gol no Flamengo no Libertadores ano passado, né?
1: Não, ele não? Fez o... A casquinha.
0: É, ele desvia a bola pro gol. O
1: Flamengo não, no jogo de ida, acho que ele fez no Maracanã.
0: Ele
1: no
0: faz aqui e não faz o gol lá, né?
1: É.
0: Bom, Copa Sul-Americana amanhã, então, com a definição dos resultados. Diz aí.
3: Não, eu ia falar a respeito desse prognóstico, já que o jogo é lá no Chile, com o Muslera no gol.
1: E o técnico é o Cacique Medina, hein? Estadieres, ex-Internacional.
3: E com o Internacional, ele foi eliminado pro Globo do Rio Grande do Norte, na Copa do Brasil.
1: Depois foi pro Vélez, tomou uma pancada do Flamengo lá na semifinal da Libertadores de
3: 22. 4-0 lá.
1: 4-0 lá.
0: Copa Sul-Americana amanhã, Recoleta e Boca Júnior, 7 horas da noite. Duelo que...
1: O Boca venceu por 3-1, né?
0: E passou um sufoco, né? Começou perdendo por 1-0, o Recoleta teve um jogador expulso.
3: Dois
0: jogadores
3: expulsos. Um antes dos gols, outro depois.
0: Outro logo depois que a partida já estava 3-1, né? E o Boca defende essa vantagem, pode perder lá no Paraguai por até um gol de diferença que está na próxima fase. E vai pegar quem passar desse São Paulo e Bolívar. Né? Jogo no estádio do Morumbi, empate... Meu irmão do Sirius em La Paz na semana passada, 1-1. São Paulo precisa de uma vitória simples.
1: O Boca que empatou com o Platense, né? Como visitante no fim de semana pelo Campeonato Argentino. Deu uma confusão danada, né? Os caras pegaram os cavaletes e... Aí o Boca jogou com o time titular, cara. Meio de campo com as Cacimba, Paredes e Delgado.
0: Que são os principais jogadores desse setor. Paredes é um grande ídolo, né, da torcida do Boca Juniors desde que voltou ao futebol.
1: E o ponto esquerdo era o Vila, já citado, que era jogador do Independiente Rivadavia até a Copa do Mundo.
3: Esse jogo com o Platense, que também tá de olho em Libertadores, né? Vai pegar o Coquimbo Unido.
0: Isso, né? Tava no
2: depois
0: grupo do Corinthians,
2: empate, né? Também, né?
3: Sim.
2: No jogo de ida.
0: Só empates.
1: Argentina,
0: né? Incrivelmente, só empates, né?
3: É, ou seja, a gente vai ter praticamente mãos de jogos únicos. Isso. Na Copa Libertadores. Foi tudo empate no jogo de ida, então... Ah, ó, gente...
0: Não tem mais gol fora, né? Então,
3: não
0: independentemente
3: tem mais gol
0: fora. Do placar,
3: é empate. Vai decidir tudo agora.
0: É. Quem ganhar avança em todos os jogos, né?
3: É, empatou pênaltis, quem ganhar avança. É, mas sobre São Paulo e Bolívar, eu ia fazer até a introdução disso ali no primeiro bloco, mas dependendo desse jogo... A partida contra a Chapecoense no domingo vai ser de enorme pressão, porque se o São Paulo ganha do Bolívar e classifica, ele vai de um jeito para enfrentar a Chapecoense. Se o São Paulo classifica empatando, ou seja, nos pênaltis, já vai de outro jeito, já vai ainda pressionado, embora classificado. Agora, se o São Paulo cai diante do Bolívar e por um acaso tropeça contra a Chapecoense lá em Santa Catarina... Aí, cara, a situação do Dorival Júnior já vai ficar insustentável.
1: O trabalho do Dorival Júnior é péssimo no São Paulo. O aproveitamento é inferior ao do Roger Machado, né?
0: O já? Aproveitamento do Dorival é de 20%, né? Abaixo disso. Tem uma vitória apenas.
2: Na Sula, né?
0: É, uma vitória contra o Boston River.
1: Foram 10 jogos.
0: 9 jogos.
1: 10.
0: 9 jogos, não?
1: Ele estreou contra o Milionários, né?
0: É.
1: Contra o Milionários. São 10
3: jogos e uma vitória só.
1: 10 jogos contando no Coritiba.
3: Se o Roger Machado tivesse tido essa sequência...
0: Contando o último, né?
3: Isso, contando o último. Se o Roger Machado tem tido essa sequência, ele não tinha chegado a 10 jogos no São Paulo. Do jeito que ele chegou,
0: 9.
3: Que já chegou demitido...
0: Milionários, Botafogo, Boston River, Remo, Atlético Paranaense, Flamengo, Grêmio, Bolívar e Coritiba.
3: Então são 9 jogos.
0: Do Dorival.
3: Vai pra 10 amanhã.
0: Vai pro 10º. Uma vitória... 3 empates, 4 empates. Não, 5 empates o Dorival tem.
1: 9.
0: 9 jogos, né?
1: É.
0: Uma vitória, 5 empates,
3: 3 derrotas.
0: E 3 derrotas. Esse é o grande.
1: Derrotas para o Grêmio, um jogo que vencia, Remo e Atlético Paranaense em Bragança de virada.
0: É, em 2 desses casos vencia no intervalo e sofreu a virada no segundo tempo, né? São Paulo, que em todos os jogos com o Dorival não sofreu gol até a metade do jogo, até o primeiro tempo, saiu sem sofrer nenhum tipo de gol, saiu zerado.
3: É um time que parece... Desculpa, Velote.
0: Não, eu ia dizer que tomou gol no segundo tempo em todos, exceção que ganhou contra o Boston River.
3: É um time que parece que dá, assim, dá apagões. Já não joga necessariamente bem, Berna. Mas e dá um apagão do meio pro fim do jogo.
1: Contra o Coritiba, vamos lá. São Paulo no primeiro tempo teve a bola, o Coritiba se negou a jogar futebol no primeiro tempo, não fez nada. Melhorou na segunda etapa em 15 minutos, teve o gol do Thiago Kozer, ele e o Jaci jogaram muito.
0: Barbaridade. Aí. Dois grandes zagueiros.
1: É.
0: Thiago Kozer tem 4 gols no Campeonato Brasileiro.
1: Piado Couto, né?
0: É. Ele saiu, voltou agora, né? Nessa temporada. Mas é um bom jogador. Jovem, zagueiro, 23 anos de idade. O Jaci já mais experiente, né? Rodado.
1: Que era volante no Operário, de Ponta Grossa, virou quarto zagueiro no Coritiba.
0: E tem se destacado desde o ano passado, né?
1: É.
0: O Jaci. O quanto vai pra conta do Dorival, né? A gente falava da sequência aqui. Beleza, eu acho que ele já tem culpa. Mas assim, a depender de uma eliminação amanhã contra o Bolívar, passa a ser um trabalho que também tá com data de validade, né? Qualquer tropeço já vão pedir a cabeça do Dorival.
1: Não, o trabalho dele é ruim. Você pega o segundo tempo do jogo contra o Coritiba no sábado, o que ele fez? Ele desarmou o meio de campo, manteve o Pablo Maia em campo. Ah, mas o Pablo Maia fez o gol. Foi um primeiro tempo horroroso.
0: Não acertou nada, só o chute
1: no gol. Só o chute no gol. Tudo bem, foi lá, marcou o gol e tal. Deixou o Pablo Maia, Marcos Antônio, abriu os dois pontas, Arthur pelo lado direito, Ferreirinha pelo lado esquerdo, Rian Francisco e Caleri. Tome bola levantada sobre a área. Cara, muito pouco.
0: Muito pouco.
1: Paupérrimo, cara.
0: Bom, 10 horas e 44 minutos, esses são os jogos de amanhã da Copa Sul-Americana e também da Copa Libertadores da América. Tem mais na quarta e na quinta-feira, envolvendo os demais brasileiros em ambas as competições continentais.
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0: Valeu, um gente, tchau.
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agora 4h38 pelo horário de Brasília. Desde já, bom dia para você que acompanha esse finalzinho da madrugada aqui na Band News FM. Eu, Stephanie Toso, sigo por aqui, gerando os principais destaques. Ó, já desejar um feliz aniversário para Renata Torieri, nosso ouvinte de sempre que tá por aqui. Falou assim, hoje é meu aniversário, você poderia mandar um beijo para mim? Um beijo para você, felicidades, viu? Aproveita bastante o seu dia, inclusive aí para a região onde você mora. Nada de chuva, solzão e aquele calorão à tarde em Sidrata. Constantino Gomes também está por aqui, direto da Serra Talhada, já mandando um oi. Tem bom dia chegando e ótima terça-feira. Com a Nelise, que já está saindo de casa para trabalhar também e está sintonizada por aqui na programação da Band News FM. Bom, vamos

0: 1988. Ao comentar a decisão do Supremo, que deu 24 meses ao Congresso para regulamentar a exploração mineral em terras indígenas, Koenig destaca o caso dos indígenas Cinta Larga. Você acompanha o comentário completo do jornalista a partir de agora.
1: Bom, eu queria chamar a atenção aqui para um episódio que parece isolado, né? Quando a gente olha, parece isolado. Parece que a gente está procurando pelo em ovo, mas é inacreditável a capacidade que a gente tem de transformar anos em décadas, de desperdiçar energia, de desperdiçar a PIB, de jogar dinheiro no lixo. É uma coisa inacreditável. É vergonhoso. Deveria ser impeachment para todo mundo. É nojento. A forma como as autoridades trabalham em favor da pobreza, em favor do empobrecimento, em favor da manutenção da miséria, é uma coisa revoltante. Se você pegar, por exemplo, o caso da margem equatorial, você vai ver que nós fizemos um leilão em 2013, e se tudo der certo, se tudo der certo, e a gente começar a produzir petróleo de 5 a 7 anos, em 5 ou em 7 anos, entre a data do leilão e a exploração, 20 anos, 2013, 2033, 20 anos, 20 anos, ah, que legal, 20 anos. A Guiana, de quando a Exxon descobriu o petróleo em 2015, ela começou a tirar petróleo em 5 anos, a gente em 20. Olha, se for de 5 a 7, a presidente da Petrobras, ela não prometeu tirar petróleo de 5 a 7, ela estimou, perguntaram para ela em quanto tempo sai petróleo, de 5 a 7, mas pode ser 6 a 8, né? Então, você imagina que a gente está investindo 20 anos, a Guiana é 5, 15 anos a mais, 15 anos a mais. O que acontece em 15 anos? No Brasil, nada, mas no mundo, muita coisa. Aí você vai para ferrogrão, uma ferrovia essencial para o agronegócio brasileiro. Entre os primeiros estudos, 2014, e ela começar a rodar, vai dar uns 25 anos. Porque agora tudo que a gente conseguiu foi uma autorização para ela seguir. Só que tem um monte de coisa para acontecer até lá. Até o primeiro trem fazer tutu, vai demorar um tempão. Então nós estamos falando em um quarto de século. Como comparação, a China e Laos fizeram uma ferrovia maior do que a nossa, essa tem 930 e poucos quilômetros, aquela tem 1.030 quilômetros, 100 quilômetros a mais, atravessando montanha, unindo dois países, negócio complicado. O memorando foi assinado em 2010, o acordo entre os dois países em 2015, e a ferrovia entrou em operação em 2021. Então, de 2010 a 2021, 11 anos. Se você quiser considerar um memorando. Vamos considerar um memorando para também a gente não entrar em depressão, né? Mas do acordo entre os dois países até a ferrovia entrar em operação, 6 anos. E a gente vai levar 25 anos. Então, 15 anos a mais do que a Guiana para tirar petróleo. 14 anos a mais do que China e Laos para você fazer uma ferrovia que não envolve dois países. É um país só. O Brasil. Claro, são dois países, é o país dos poderosos, que nos enrolam, e o país dos necessitados, que são aqueles que produzem e aqueles que precisam da produção. Esses, dane-se. Tô nem aí, eu vou no meu ritmo, do jeito que eu quiser. Mas, eu não tô tocando nesse assunto para falar da margem equatorial e falar da ferrogrão, mas falar de um negócio que faz esses dois serem fast track, rápidos, ligeiros. E é um caso que envolve os indígenas Cinta Larga. O Supremo Tribunal Federal definiu que o Congresso Nacional vai ter 24 meses para regulamentar a exploração mineral em terras indígenas. Agora olha que interessante. Os Cinta Larga são um povo indígena que vive entre Rondônia e Mato Grosso. Ocupa uma área mais ou menos do tamanho de Alagoas, são 2 mil indígenas, tá? Alagoas tem 3 milhões de habitantes. São 2 mil indígenas que ocupam uma área do tamanho de Alagoas. Quase isso daria

0: motivo para outra discussão, mas o fato é, eles estão lá, vivem da caça, da pesca, agricultura, é uma vida pobre. E uma vida em cima de uma área, são quatro áreas, uma delas tem debaixo dela não exatamente, porque é nos rios, é uma terra indígena chamada Roosevelt, que é uma das quatro áreas, ali tem diamante, mas muito diamante. Quanto diamante? Não se sabe exatamente, mas algumas estimativas falam que pode ser 20 vezes mais do que a produção brasileira atual, que não é expressiva, que não é expressiva, aí passaria a ser. Hoje não é expressiva. Hoje a produção expressiva é Rússia, Botsuana, Angola, Canadá, Namíbia. Mas seria uma produção, se as estimativas mais otimistas vingam, e a gente não pode abraçar, mas só para ter uma noção, daria metade da Namíbia. Então a gente figuraria entre os maiores produtores. Hoje não é. Hoje é um produtor modesto. Não se impressiona quando fala diamante. Os diamantes são para sempre, os diamantes são eternos e tal. Porque diamante não é tudo igual. Diamante não é tudo igual. Diamante é que nem carne. Carne não é tudo igual. Tem carne mais cara, carne mais barata. Então, você pega, por exemplo, um quilate de um diamante da Namíbia e compara com um quilate de um diamante do Canadá. Na média, o diamante da Namíbia é 7 vezes mais caro. O nosso diamante produzido no Brasil, na média, é 1/3 do preço do diamante da Namíbia. Então, por mais que a gente tenha uma produção muito expressiva, venha a ter, possa vir a ter, ainda assim, teria que ser um diamante muito específico para poder ter um valor maior, mas ainda assim é dinheiro que está lá. E nessa história, você tem coisas absurdas. Você teve um massacre nos anos 60, de indígenas Cinta Largas, que chamaram a atenção do governo militar, que fez um relatório, identificou um massacre absurdo, cujos dados vieram a público mais recentemente, mas você tem casos absurdos ali nesse processo do massacre. Na década 2000-2004, você teve o contrário, você teve um massacre de garimpeiros. Quase 30 garimpeiros mortos pelos indígenas, Cinta Larga. Porque eles estavam lá minerando. Porque o Congresso não regulamenta. E você sabe que os garimpeiros, eles não ficam esperando a regulamentação para entrar, né? Eles entram. O que você precisa esperar para entrar é o garimpo legal. Agora, o garimpo ilegal é ilegal. Se tiver uma regulamentação, eles vão continuar lá. Se não tiver, eles vão continuar lá. Mas se tiver, pelo menos, as áreas passam a ser exploradas legalmente. Aí o garimpeiro ilegal não tem espaço. Agora, olha que coisa interessante. Está lá aquela riqueza debaixo da terra. A Constituição estabeleceu o direito de exploração. Direito de exploração. Desde que o Congresso Nacional aprove. Desde que os indígenas sejam ouvidos. Só que não tem uma lei complementar. Então você criou o que, aliás, na nossa Constituição tem várias coisas assim. Um direito que não é regulamentado. Sem regulamentação não dá para exercer o direito, porque precisa definir como é que vai funcionar. Quando você fala assim que os Cinta Largas têm que ser ouvidos, ouvidos como? Tem que ligar para o chefe? Resultado. 1995, o senador Romero Jucá, portanto, 6 anos depois da Constituição ser promulgada, 6 anos depois, o senador Romero Jucá apresenta uma proposta de regulamentação desse artigo da Constituição. Vamos resolver esse negócio? Vamos. Rapidinho passa no Senado e em 96 vai para a Câmara, onde jamais foi votado. Desde 1996, jamais foi votado. Foi para lá em 96, mas não é que eles não fizeram nada, que eles são os preguiçosos, não, eles são incompetentes, são enrolões. Trabalharam para burro, fizeram um monte de reunião, foram para o Canadá. Eu não sei se teve degustação de vinho, o que eles fizeram no Canadá. Foram para a Austrália, mas não resolveram nada, mas foram. Veja só, foi para a Câmara, aí passou Comissão de Minas e Energia, Comissão da Amazônia, Comissão de Defesa do Consumidor, Comissão de Meio Ambiente, minorias. Aí surgiu, vamos criar uma comissão especial. Aí criaram uma comissão especial. 11 anos depois, criaram uma nova comissão especial. Passaram-se 4 anos, mais uma comissão especial. Sabe quantas comissões especiais foram? 5 ou 6, eu parei de contar. Eu já não me atrapalhei, se eram 5, se eram 6. Mas veja só, quando você tem 5 ou 6 comissões especiais, você só tem uma certeza: ela não é especial, ela é comum. Ela é inútil, ela é incompetente. Tem deputado que participou de comissão especial que já morreu. Tem outro que já não é mais deputado. É isso. E o resultado? Aí fizeram uma das comissões especiais, 136 emendas, vamos fazer as emendas, porque é tudo muito importante. E o garimpo ilegal tirando diamante, o garimpo ilegal matando o indígena, o indígena matando o garimpeiro, as famílias na miséria naquela região. É tudo bem, porque nós é bacana, nós é deputado. E ficaram lá. Comissão, 15 anos depois de 1996, 2015, fizeram a viagem. Canadá, Austrália, que nós precisamos conhecer. Além da gente fazer as emendas, temos que conhecer, porque nós temos que entender tudo como deve ser feito. Aí fizeram consultas às comunidades indígenas. Aí, não, porque nós ratificamos a convenção, não sei das quantas, vamos ouvir os indígenas, mas vai ser audiência pública, eles terão direito a veto, quem representa cada povo indígena. Aí pediram um relatório para a FUNAI, aí vamos fazer uma outra comissão. Aí a FUNAI não resolveu. Bom, resultado, não é que foi para a gaveta, teve trabalho, teve audiência, teve emenda, é que não vai. Aí chegamos em 2019, aí o que aconteceu? Morreu o projeto em 2019. Aí o Bolsonaro vira presidente. Em 2019, o projeto morreu. Em 2020, ele apresenta um novo projeto. E aí o projeto ficou lá. O projeto era diferente do projeto Romero Jucá, porque tratava também de petróleo, de gás, de recurso hídrico. Aí chega 2022, você tem a guerra da Ucrânia. Olha que loucura, gente. A gente estava falando dos indígenas lá em 1988. Aí não anda, mas em 2022 tem a guerra na Ucrânia, isso interfere no projeto. Guerra na Ucrânia! Aí o que aconteceu? Com a guerra na Ucrânia, a gente fala: escuta, nós precisamos ter fertilizante, nós precisamos agilizar os processos de produção mineral, porque nós somos dos fertilizantes. Então vamos aprovar a urgência do projeto do Bolsonaro. Aí eles aprovam a urgência do projeto do Bolsonaro. 279 votos a 180. E o Arthur Lira, presidente da Câmara, diz o seguinte: vamos em 30 dias fazer um grupo de trabalho para resolver o problema de 2022. Não fez, não resolveu. 2022, não resolveu. Nós estamos em 26, não resolveu. Olha que país ridículo. Olha que vergonha desses políticos asquerosos. Aí o Lula vira presidente, 2023, aí o que ele faz? Tira o projeto, chega, não quero mais, ele tira o projeto, porque ele não quer mais, porque não é importante, sei lá, o lobby que foi das marinas da vida, sei lá que diabo que aconteceu, tira a droga do projeto, agora não tem mais. Mas e os cinta-largas? E os indígenas? E a produção mineral? E as terras indígenas ocupadas por garimpeiros ilegais, criminosos, roubando o tesouro do Brasil e mandando para fora do país. Mas isso não tem problema, porque nós estamos fazendo besteira atrás de besteira atrás de besteira. E a gente continua a fazer besteira. Aí os cinta-largas falaram assim: não, para, né? Vocês estão de sacanagem. Isso aí já virou bagunça. Os cinta-larga entraram no Supremo com mandado de injunção. Mandado de injunção é o seguinte: existe um direito constitucional, os imbecis não regulamentam, eu quero exercer o meu direito constitucional. Como é que eu, não, como é que eu, Eu posso depender de um negócio que o Constituinte definiu se os imbecis não regulamentam. Eu quero meu direito constitucional. Foi pro Supremo. O Supremo caiu na mão do Flávio Dino. Flávio Dino levou plenário, quer dizer, decidiu que sim, tem o direito. Levou pro plenário, que decidiu que sim, tem o direito. E agora deu 24 meses pro Congresso. Ou seja, o Congresso vai ter 24 meses. Devia ser 24 minutos. Segundos e 24 chineladas, chibatadas, mas não, 24 meses para regulamentar um negócio que foi estudado durante décadas, desde 1995. Bom, parou aí? Não. O Flávio Dino meteu um totozinho lá. Era para ouvir as comunidades indígenas. Ele incluiu na decisão dele, que foi a referendada, aprovada pela comunidade indígena, pelos povos indígenas. Pronto. Já mexeu na Constituição. Os, vamos dizer, preguiçosos, os lenientes, os incompetentes dos deputados não conseguem resolver. O Flávio Dino meteu uma patadinha lá e mexeu. Ok, 24 meses. Aí você diz, bom, agora vai, né? Agora vai pra onde, cara pálida? Não vai pra lugar nenhum. Porque é o seguinte, quando o Congresso resolver fazer, tiver os 24 meses, que eu nem sei se vai fazer, mas vou imaginar que faça. Vou imaginar que daqui 24 meses toca o alarme lá no celular do Flávio Dino e diz, meu Deus do céu, os caras não fizeram. Aí ele liga lá, dá uma bronca, dá outra chinelada, vai para cima das emendas, sei lá o que ele faz. Mas vou imaginar que o Congresso regule a lei, regulamente essa porcaria desse artigo 231. Aí o que acontece? Aí vai surgir um projeto de regulamentação que vai se desdobrar em normas técnicas que vai envolver a Agência Nacional de Mineração. Que vai... Bom, aí vai ter que ter um edital. Alguém vai pedir alguma coisa. Olha, eu quero lavrar, eu quero ter o direito de lavra. Só que esse projeto específico os índios Cinta Larga têm que opinar. Aí os Cinta Larga vão opinar. Aí é opinar o que diz a Constituição. Mas aí o Flávio Dino falou que é aprovar. Aí alguém já vai entrar com uma ação no Supremo para dizer se opinar e aprovar é a mesma coisa. Aí vai para o Supremo, sabe-se lá quanto tempo vai ficar lá. Mas vamos imaginar que fique 24 segundos. Aí volta. Aí vai para o Congresso, porque tem que o Cinta Larga tem que resolver. Isso se for na terra do Cinta Larga, mas vai acontecer também em outras terras. Aí o Cinta Larga aprova, aí vai para o Congresso Nacional, que tem que aprovar, porque isso está na Constituição, tem que aprovar. Aí quem pediu vai receber um alvará de pesquisa. Ele vai pesquisar para ver se tem. Ah, olha aqui, oh, achei um diamante, isso aqui é uma pedrinha. Olha, no meio do caminho tinha uma pedra, aí achou uma pedrinha, ah, que bonitinha essa pedrinha, brilhante. Aí faz um relatório, aí tem que fazer um projeto, aí tem que fazer um plano de aproveitamento econômico do lugar, aí tem que fazer o relatório ambiental, e a rima, tem que aprovar no meio ambiente, tem que ouvir a FUNAI, que tem que aprovar uma licença prévia. Aí vai aprovar o plano ambiental. Aí tem que fazer uma licença de instalação. Depois tem que fazer uma licença de operação. Tudo isso vai levando tempo, que não tem um prazo 24 segundos, como eu falei. Então, uma pesquisa leva de 1 a 3 anos. Pesquisa. Flávio Dino, quando sair a sentença dele for publicada, né, a decisão do Supremo for publicada, 24 meses. Nós já vamos para 2028. Aí, eu vou anotar, 2028. Aí, de 1 a 3 anos para fazer a pesquisa. Ou seja, pode ser 2031, terminou a pesquisa. Sabe quanto tempo demora entre a aprovação da pesquisa, a licença, para você ter a licença de operação? De 5 a 8 anos. Então, vamos imaginar, de 5 a 8 anos, vamos botar 5 anos, 2036, certo? 8 anos, 2039. 2039. 2039 para 1988 dá 51 anos, é isso? Estou enganado. 2039 dá 51 anos. Meio século. Meio século. Entre a Constituição definir um negócio e esse negócio produzir a primeira pedrinha de diamante brilhantezinha, oficial, legal, dentro da lei, até lá, obviamente que os garimpeiros vão mandar ver, né? Eles não são idiotas. Não existe espaço vazio. Tem lá uma oportunidade, eles vão. Ou então você tem que botar um monte de policial federal, que tem mais o que fazer. Veja, policial agora federal vai ser babá de diamante. É isso. Que o cara estudou, tem que prender crime organizado, tem que prender tráfico de drogas, tem que buscar casos de corrupção, de algo, agora tem que ficar lá. Quem? Os militares vão fazer isso? Nós vamos destacar militares? Eu acho que não. Eu não sei se você concorda, se você discorda, é a visão que eu tenho sobre o assunto.
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2: 5:01 pelo horário de Brasília. Bom dia para você que acompanha a Band News FM nesse início de terça. Eu, Stephanie Toso, sigo por aqui até às 7 horas na atualização dos principais destaques do noticiário no Brasil e no mundo para você começar o dia bem informado e atualizado. Hoje, 18 de agosto de 2026, nesses próximos minutos, já fazendo um giro pelos principais destaques do dia.

0: 5:02, o velório da atriz Laura Cardoso está previsto para as 8 horas da manhã desta terça em São Paulo. Familiares da atriz confirmaram a morte dela por volta de 2:40 da manhã, ainda ao longo dessa madrugada. Laura, que começou a atuar com 15 anos, primeira novela em que participou foi em 1952, com o Tribunal do Coração, sucesso da TV Tupi. Ela que chegou a participar de mais de 60 novelas, atriz que conquistou mais títulos do país. A última novela da Laura Cardoso aconteceu em 2019 com Dona do Pedaço. E o último filme em que ela esteve presente foi Dona Rosinha, em 2025. A causa da morte não foi divulgada. Ao longo da programação, a gente atualiza as informações aqui para você na Band News FM. Nos outros destaques do dia, a presidente da Petrobras, Magda Chambriard, confirma ao lado do presidente Lula a descoberta de petróleo na Foz do Amazonas, na margem equatorial, no litoral do Amapá. Apesar de confirmar a presença de petróleo na região, Chambriard explicou que a exploração do poço deve ser concluída nos próximos 15 a 20 dias. Detalhes que chegam direto de Manaus com a repórter Lívia Maciel.
1: A presidente da Petrobras confirma a descoberta de petróleo no poço exploratório da margem equatorial, na costa do Amapá. Magda Chambriard afirmou durante discurso nesta segunda-feira, no Amapá, que nos próximos 20 dias a sonda deve reconhecer a profundidade do poço onde foi feita a descoberta. Magda Chambriard afirma que as operações vão continuar para saber a quantidade de petróleo a ser explorado na região, mas o avanço ainda depende de novas autorizações.
2: Logo a seguir, nós temos que delimitar essa descoberta, ou seja, a gente tem que saber quanto é que de petróleo tem de fato nessa área, né? E nós vamos saber isso continuando essa exploração, e nós temos aí previstos mais 3 poços para furar nesse bloco. Estamos aguardando essa licença ambiental.
0: Nos outros destaques do dia, a plataforma Discord suspende as transmissões ao vivo no Brasil. Destaque do Márcio Rocha.
3: Para cumprir as determinações da Agência Nacional de Proteção de Dados, as transmissões ao vivo da plataforma Discord, usadas principalmente para jogos na internet, estão suspensas. A empresa acatou a decisão da ANPD, que usou o ECA Digital para tomar a medida, após dar um prazo de 3 dias úteis para que o aplicativo se adequasse às regras. A decisão da agência foi anunciada na semana passada e atingia também outros recursos de compartilhamento de vídeo do Discord e vai ficar em vigor até que a plataforma comprove a adoção de mecanismos considerados suficientes para proteger crianças e adolescentes. No mês passado, a ANPD anunciou essa medida preventiva depois que uma menina de 13 anos morreu durante uma transmissão ao vivo. Em nota, o Discord afirmou que continua trabalhando de boa fé com a ANPD para restabelecer o acesso aos recursos bloqueados o mais rápido possível.
0: O ministro aposentado do Supremo Tribunal Federal, Marco Aurélio Melo, manifesta preocupação com as recentes decisões da corte sobre a investigação contra a fonte de um jornalista. A medida ocorreu em meio a uma investigação sobre a obtenção e divulgação de informações relacionadas ao ministro Flávio Dino, também do STF. E foi tomada depois que a Polícia Federal identificou que Raimundo Cutrim, ex-secretário do governo do Maranhão, era uma das fontes do jornalista Luiz Pablo. O ex-ministro Marco Aurélio Melo chegou a classificar a medida como um precedente perigoso.
4: Continuo perplexo, porque a competência Supremo é direito estrito, é o que está na Constituição Federal e nada mais. Supremo não é competente para julgar cidadãos comuns. E quando se prevê a competência criminal, ela é prevista para preservar o cargo ocupado. Agora, nós temos valores consagrados na Constituição Federal. E o valor informação é um deles. E precisa ser realmente encampado. Eu não posso imaginar que se atue objetivando brecar a informação a que tem direito todos os cidadãos em geral.
0: Nos destaques do noticiário internacional, a Suprema Corte dos Estados Unidos rejeita pela segunda vez um pedido do presidente Donald Trump para revisar uma condenação civil de $5 milhões contra ele. A medida ocorre após um júri concluir, em 2023, que ele havia abusado sexualmente da escritora Jean Carroll e a difamado. O anúncio feito ontem não apresentou as razões dos magistrados, como é comum quando o tribunal emite decisões como essa. Não houve registro de votos divergentes. Trump pagou um valor a Carroll em julho, poucos dias depois de a corte rejeitar inicialmente o recurso do presidente. Ela também fez um pedido com poucas chances de sucesso para que a decisão fosse reconsiderada, o que a corte recusou formalmente agora. No destaque do esporte, a novela Memphis Depay chega perto do fim no Corinthians. Conta mais, Lucas Belotti.
5: O atacante Memphis Depay é aguardado hoje no CT Doutor Joaquim Grava para enfim se juntar aos companheiros e se apresentar ao técnico Fernando Diniz. Uma semana após o anúncio oficial da desistência da renovação, a novela ganhou um novo capítulo ontem. Em um movimento raro, o comitê de orientação do clube se reuniu em uma votação apertada, com placar de 7-6, deu aval para a assinatura do novo vínculo até o meio de 2028. O contrato teve reduções nos valores acordados entre as partes na primeira negociação. A expectativa é de que o anúncio seja feito ainda hoje. Com a resolução burocrática, a presença de Memphis no duelo de quinta-feira contra o Rosário Central surge como uma possibilidade. A decisão final, no entanto, também depende da avaliação física do jogador após a reapresentação.
6: Tempo. A terça-feira, o padrão de tempo quente e seco continua predominando em grande parte do interior do Brasil. A onda de calor permanece atuando, enquanto a baixa umidade relativa do ar continua sendo um dos principais pontos de atenção. Em Brasília, não há previsão de chuvas, com temperaturas entre 16 e 28 graus. Em áreas do Mato Grosso e do Mato Grosso do Sul, o calor continua intenso e a umidade pode atingir níveis bastante baixos durante o período da tarde, variando entre 20 e 12%. No Sudeste, o tempo também permanece firme. Em São Paulo, as temperaturas variam entre 17 e 30 graus, sem chuva, enquanto em Belo Horizonte também teremos tempo seco e máxima de 27 graus. No Sul, não há chuva significativa nas capitais. Curitiba chega aos 27 graus, Florianópolis 25 e em Porto Alegre as temperaturas variam entre 16 e 22 graus, com a mínima prevista para ocorrer durante o período da noite, com uma virada importante do tempo começando a acontecer no

0: estado do Rio Grande do Sul. No Nordeste, a chuva ganha destaque na faixa leste. Recife tem previsão de 10 milímetros e Salvador de 8. E o cenário nacional continua, portanto, marcado pelo calor e baixa umidade relativa do ar no interior e chuva mais concentrada na costa leste do Nordeste. Aline Araújo, da Climatempo.
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2: Horas 10 minutos. O que pesa mais pro voto nos eleitores? Redes sociais ou informação confiável? A colunista da Band News FM, Mônica Bergamo, antecipa uma pesquisa que avalia o que é mais decisivo durante o período eleitoral. Ela conversou sobre o assunto com Sheila Magalhães, Carla Bigato e Luiz Megali.
3: Novas pesquisas, candidatos apresentados, agora começou. E aí a Mônica vai falar sobre o que pesa na decisão do eleitor de escolher o seu candidato. São as redes sociais ou é a velha e boa? Eu, no nosso caso, boa. E nem tão velha. Imprensa, agora sim.
4: Tô feliz de estar de volta. E é isso, quer dizer, voltei quando foi dada a largada aí na campanha eleitoral nesse ano, né? Com os grandes eventos de lançamento dos candidatos e o início dos debates e da propaganda eleitoral ontem, né? Em rádio e TV. E aqui chega uma boa notícia, Megali. Uma pesquisa mostra que se, por um lado, 40% dos brasileiros dizem ter como principal fonte de informação as redes sociais, contra 31% que se informam por telejornais, debates na TV, 12% que se informam por jornais, portais de notícias, o percentual muda quando se analisa o peso que essas informações têm para a decisão do voto, Megali. O peso que o eleitor dá para o lugar, né, em que ele vê as informações. 66%, Megali, dizem que os debates e as entrevistas dos candidatos ao vivo e as notícias na mídia é o que tem peso para a decisão do voto. Vídeos, memes, posts em redes têm peso para apenas 20% dos eleitores. Ou seja, Megali, a pessoa pode até mesmo se informar por redes sociais inicialmente. É até incontornável, né, Megali? Mesmo quem não é fanático por redes sociais, acaba recebendo pelo WhatsApp, acaba recebendo em seus grupos essas informações. Mas o que pesa é a análise que o eleitor faz das notícias que passam pelo filtro profissional da imprensa, né, e do desempenho dos candidatos nas entrevistas e nos debates. É nesses ecossistemas informativos, Megali, que as pessoas podem saber o que é verdade, o que tem fundamento, como o candidato de fato se desenvolve num confronto ao vivo com seus adversários, sem o filtro de recortes, de inteligência artificial, que deixam tudo muito bonitinho, né, Megali? Quando você vai nas redes sociais dos candidatos, você, nossa, como discursam, como sabem, como falam. Quando você vê um debate, aí você vê quem acerta, quem não acerta, quem tem compromisso com que posição, né, ao ser confrontado. Então, esses dados são do Instituto Informa e foram analisados pelo cientista político Fábio Vasconcelos, que é professor da Universidade do Estado do Rio de Janeiro e da PUC do Rio de Janeiro. Ele desenvolve pesquisas sobre legitimidade democrática, né? E ele diz que, embora as redes sociais tenham se tornado o principal meio de consumo de informação sobre candidatos e eleições, a tese de que o eleitor decide pelas redes, ele diz que é exagerada, né? Ele diz que a velocidade com que as redes pautam a atenção dos eleitores, ou seja, tudo é ao vivo, tudo é imediato, qualquer informação é vista por milhões imediatamente, essa velocidade não corresponde ao ritmo com que o eleitor define o seu voto, né? Ou seja, o ambiente digital, que é saturado de filtros, edições, muita desinformação, acaba estimulando o eleitor a buscar por informações que venham dos canais institucionalizados, que têm maior compromisso com a verdade, né? E o destaque é para as informações produzidas em debates, Megali, e entrevistas ao vivo, né? Dos 66% que buscam informações em canais institucionalizados, 46% dizem que estão muito atentos a debates e a conversas ao vivo, né? Então, é isso. Numa eleição em que, como mostra a pesquisa BTG Nexus, que foi divulgada hoje, imagino que vocês tenham divulgado os dados, Megali, 20% dizem que podem ainda mudar o voto. Então, óbvio que debates, entrevistas ao vivo contam e contam muito. Por isso que vem aí o debate da Band, né?
3: E queremos muito ver todos os candidatos nesse debate. Certamente o eleitor tá na expectativa para que isso aconteça. E quando a gente confronta, né, Mônica, redes sociais e imprensa a respeito de informação confiável, aqui eu não estou dizendo que a imprensa é 100% confiável, eu acho que a gente tem que desconfiar mesmo. Aliás, eu gosto daquela frase do Raul Seixas, né? Não preciso ler jornais, mentir sozinho, eu sou capaz. Porque sim, às vezes um jornal pode ver uma coisa mais enviesada devido a um ponto de vista mais conservador ou mais progressista. Aliás, dizem que quem lê um jornal só não lê nenhum, né? Você tem que ler mais de um, buscar mais opiniões. E no final das contas, com deepfakes, inteligência artificial e tanta gente tentando manipular a informação, a narrativa, né? No final das contas, a imprensa muitas vezes acaba sendo o único refúgio. Semana passada, a Carla vai lembrar, eu cheguei aqui e falei, gente, é verdade um vídeo que mostra o presidente da Colômbia, o Abelardo de Las Priela, né, o recém-eleito, dançando e fazendo festinha depois do terremoto, num evento lá em que ele discursaria. Aí a Carla falou, cara, eu não vi, a Sheila eu também não. Eu falei, deixa eu conferir aqui. Para conferir, eu fui nos canais de notícias da, entre aspas, velha imprensa. Eu sabia que era lá que ia estar a informação confiável. De fato, aquilo era mentira. Aquilo era imagens que circulavam pelas redes sociais que mostravam um evento que aconteceu antes do terremoto, mas ele vinha acompanhado de um texto. Veja aí a falta de sensibilidade da direita. E aí tem mentira contra a direita, tem a mentira contra a esquerda. E quem não está disputando a tal da guerra cultural, em que a mentira é válida, contanto que seja uma mentira que ajude o nosso lado e prejudique o outro, no final das contas, quem quer se informar, no final das contas, Mônica, ficou com a única alternativa agora é a imprensa, a velha imprensa confiável, né? Desconfiável também, tá? Desconfie sempre.
4: Inclusive, sobre eu tive uma experiência semana passada justamente com o presidente da Colômbia, porque saiu, né, que ele recusou ajuda de países que fossem de esquerda, né, vamos dizer assim, do México, de outros países, do Chile, que não é esquerda, mas enfim, que ele recusou, que ele teve um viés ideológico para aceitar ajuda de outros países na questão do terremoto.
3: Mas isso tem um fundo, mentira. Isso é verdade.
4: Pois é, eu achei que era mentira, minha galera. Eu falei, não pode. Não, juro por Deus, eu falei, não pode ser. Não vai recusar, ser, né? O México tem ampla experiência. Como que ele vai recusar? Não deve ser verdade. Aí eu fui nos canais oficiais, nos jornais oficiais, institucionais, vamos dizer assim, né? E tava lá que ele recusou mesmo. Então é isso, quer dizer, é isso que acontece. A notícia chega para você pelas redes, e os jornalistas também não estão imunes a isso, né, Megali? Você e eu somos a prova aqui. Mas as pessoas veem a notícia e aí, para saber se é verdade ou não, acaba indo para os veículos institucionais, que não vão, podem ter viés ou não, mas não vão mentir, né? Não inventam notícias como a gente vê notícias inventadas nas redes. Então eu tive a mesma experiência do lado contrário, eu achei que era mentira, mas era verdade.
3: Tem coisas que parecem mentira, mas não são. Mônica, boa volta, muito bom tê-la de volta, boa semana para nós.
4: Até amanhã.
2: O Discord oficializa suspensão de transmissões ao vivo no Brasil. Detalhes que chegam de Brasília com Márcio Rocha.
5: Para cumprir as determinações da Agência Nacional de Proteção de Dados, as transmissões ao vivo da plataforma Discord, usadas principalmente para jogos na internet, estão suspensas. A empresa acatou a decisão da NPD, que usou o ECA Digital para tomar a medida, após dar um prazo de 3 dias úteis para que o aplicativo se adequasse às regras. A decisão da agência foi anunciada na semana passada, atingia também outros recursos de compartilhamento de vídeo do Discord e vai ficar em vigor até que a plataforma comprove a adoção de mecanismos considerados suficientes para proteger crianças e adolescentes. No mês passado, a NPD anunciou essa medida preventiva depois que uma menina de 13 anos morreu durante uma transmissão ao vivo em que se automutilava e interagia com outros adolescentes. O caso foi registrado no Mato Grosso do Sul e ganhou repercussão nacional após a primeira-dama do Brasil, Janja Lula da Silva, cobrar providências. Ainda segundo a agência, a plataforma tem sido utilizada para violações contra menores, incluindo assédio, violência, automutilação e indução ao suicídio. Para o especialista especialista em direito digital, Max Volbe, essa é a decisão mais importante do ano na área, já que através do ECA Digital, o Discord só vai voltar a operar se demonstrar a segurança para os usuários menores de idade.
6: É importante observar que o ECA Digital alcança qualquer serviço com acesso aprovável por menores. É importante observar que, no caso específico, a defesa do Discord de que a criptografia impede o monitoramento é justamente o argumento que a agência não aceitou. O recado foi dado às plataformas e ele é bem claro. Quem opera no Brasil precisa demonstrar segurança antes do incidente, não depois. Este é o primeiro caso, dificilmente será o último.
5: Em nota, o Discord afirmou que continua trabalhando de boa fé com a ANPD para restabelecer o acesso aos recursos bloqueados o mais rápido possível. No comunicado, a plataforma confirmou que suspendeu os recursos de vídeo no Brasil e que está dialogando ativamente com a agência em busca de uma solução que permita restabelecer esses recursos para os usuários. Além disso, chamou a situação de séria e que o caso da adolescente morta foi a consequência de uma campanha coordenada de violência extrema conduzida em múltiplas plataformas. Por isso, trabalha todos os dias para manter esses indivíduos fora do Discord e tornar o aplicativo mais seguro para adolescentes. Por fim, disse também que tem colaborado com as autoridades policiais.
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0: 2021, o presidente do Tribunal Superior Eleitoral defende que o trabalho jornalístico é essencial para o processo eleitoral. A declaração ocorreu durante a inauguração do Centro de Divulgação das Eleições da sede do TSE. Detalhes que chegam com Leandro Eisman.
1: Ao inaugurar o Centro de Divulgação das Eleições, o presidente do Tribunal Superior Eleitoral, ministro Nunes Marques, defendeu que o trabalho jornalístico no Brasil e no exterior é essencial para o processo eleitoral. Além disso, disse também que uma imprensa livre e participativa é sinônimo de democracia. O ministro deu as declarações durante a inauguração do centro, um espaço na sede do TSE, que vai ser utilizado pelos profissionais de imprensa que vão participar da cobertura das eleições de outubro. A Corte Eleitoral também lançou uma campanha institucional que teve como inspiração a música Coisa de Pele, do cantor Jorge Aragão, para destacar a importância da urna e da participação dos eleitores no pleito. Segundo o TSE, a campanha conta com cerca de 30 peças promocionais.
0: Nos outros destaques do dia, a Defesa Civil do Rio Grande do Sul contabiliza os prejuízos depois dos temporais no fim de semana. Os estragos provocados por granizo e ventos fortes deixaram quase 20 pessoas fora de casa no estado. Informações com Henrique Tanger.
2: Pelo menos 17 municípios gaúchos reportaram danos à Defesa Civil após os temporais do final de semana. A maior parte dos danos refere-se à queda de granizo e vendaval, que em algumas áreas passou dos 60 km por hora, além da elevação do nível de alguns rios e riachos. Pelo menos 19 pessoas ficaram fora de casa. A Defesa Civil também apontou para acumulados de chuva que chegaram a 134 milímetros em Arroio Grande, na região sul, isso em apenas 24 horas.

0: brasileiro João Fonseca desiste do torneio de Cincinnati nos Estados Unidos. Fala, Yuri Quiroga.
1: O tenista João Fonseca deixa o Masters 1000 de Cincinnati após sentir um incômodo muscular na região abdominal. O brasileiro disse pelas redes sociais que passou por exames após o treino desta segunda-feira e optou por desistir do torneio para se recuperar a tempo do US Open, o último Grand Slam do ano, também nos Estados Unidos. O aberto está programado para começar no fim do mês. João Fonseca jogaria nesta terça pela terceira rodada de Cincinnati contra o australiano Christopher O'Connell, que tinha derrotado o norueguês Casper Ruud no último fim de semana. No domingo, João venceu o holandês Botic van de Zandschulp por 2 sets a 0.

0: candidato ao governo de Minas Gerais, Flávio Roscoe, do PL, lança oficialmente a candidatura à disputa do Palácio Tiradentes. O evento contou com a presença do senador Flávio Bolsonaro, candidato à presidência pelo mesmo partido. Informações que chegam com o repórter Pedro Girinec.
1: O candidato ao governo federal, Flávio Bolsonaro, do PL, participa do lançamento da campanha de Flávio Roscoe, também do PL, ao governo de Minas. O evento, realizado na região centro-sul de Belo Horizonte, também reuniu outras lideranças políticas e candidatos do partido, como Nicolas Ferreira, Domingos Sávio e Bruno Engler. Em coletiva de imprensa, Flávio Bolsonaro falou sobre a indecisão em relação à formação de palanque em Minas. Antes de confirmar a candidatura de Roscoe, o partido considerava apoiar Cleitinho do Republicanos na disputa pelo Palácio Tiradentes.
2: E a verdade é que a gente esperou até o último minuto, no último dia, por uma definição que não aconteceu. Mas nós já viemos conversando há bastante tempo com o Flávio Roscoe. E para mim, eu falo para ele desde o início, é um candidato, é aquele candidato que a gente sobe no palanque com prazer. Então o nosso candidato aqui em Minas é o Flávio Roscoe e o Cleitinho é a outra liderança política aqui em Minas Gerais. Eu tenho a honra de ter dois dos melhores candidatos apoiando a nossa candidatura à presidência aqui em Minas Gerais.
1: Bolsonaro também criticou o governo Lula, afirmando que o atual presidente é um governante gastador e que já está fadigado.
2: O Lula hoje é um produto vencido, é um material fadigado, sabe aquela correia que não tem mais dente e fica girando e não sai do lugar? Sabe aquela bicicleta que não tem mais corrente, que arrebentou a corrente? Esse é o Lula. Não vai levar o Brasil para lugar nenhum.
1: A agenda de Flávio Bolsonaro em Belo Horizonte segue na manhã desta terça-feira, em uma caminhada com o candidato à reeleição para deputado federal, Nicolas Ferreira, também do PL, na região oeste da capital. Já na próxima sexta-feira, outro candidato ao Palácio do Planalto vem a Belo Horizonte. Presidente Lula, do PT, participa do lançamento da campanha de Patrus Ananias, do mesmo partido, ao governo de Minas.
0: Brasília entra no período mais crítico da seca com alerta elevado de queimadas. A combinação de altas temperaturas e o tempo seco favorece o índice elevado de incêndios ao longo dos próximos dias. Quem traz os detalhes é o Gabriel Marques.
3: O Distrito Federal segue em alerta para as queimadas, que podem se agravar ainda mais ao longo do mês de agosto. Só neste fim de semana, pelo menos 143 incêndios em vegetação foram registrados na capital do país. Segundo o Corpo de Bombeiros, foram 59 ocorrências no sábado e outras 84 no domingo. No sábado, a maior concentração de incêndios foi registrada na região oeste, em áreas como Braslândia, Ceilândia, Incrassete, Núcleo Rural Alexandre Guzmão e 26 de setembro. Além das equipes e viaturas, os bombeiros utilizaram o avião Nimbus no combate às chamas. Já no domingo, as ocorrências se concentraram nas regiões oeste e leste. Na Floresta Nacional, na Flona 4, o combate também teve a participação do ICMBio e do IBRAM. Também foram registrados incêndios em Planaltina e São Sebastião. Um dos pontos que mais chamou a atenção foi uma área próxima ao Tororó. Vídeos gravados por moradores mostraram uma grande linha de fogo e muita fumaça durante o período da noite. O capitão do Corpo de Bombeiros do Distrito Federal, Jean Charles, dá orientações para evitar novos incêndios.
4: A maioria dos incêndios em vegetação tem origem na ação humana. Pode ser evitado. Por isso, o Corpo de Bombeiros orienta a população a não utilizar fogo para limpar lotes, terrenos ou áreas rurais, não queimar lixo, folhas ou restos de poda e nunca descartar cigarros acesos em rodovias ou áreas de vegetação.
3: O mês de agosto é considerado um dos períodos mais críticos em relação aos incêndios. O calor intenso e a baixa umidade favorecem a rápida propagação do fogo, como explica o meteorologista do INMET, Wendel Fialho.
5: Com a menor quantidade de umidade, a vegetação fica mais seca e mais suscetível a pegar fogo. Dessa forma, uma vez iniciado o incêndio, a vegetação seca favorece rapidamente a propagação das chamas, especialmente quando associada à ocorrência de ventos.
3: No ano passado, agosto registrou 1.826 incêndios em vegetação no Distrito Federal. Em caso de emergência, a orientação é acionar imediatamente o Corpo de Bombeiros pelo telefone 193.
0: Bombeiros reforçam as medidas de prevenção contra incêndios em meio ao aumento das ocorrências na região norte do país. Quem traz os detalhes direto de Manaus é Jordânia Gama.
6: Manaus vive um dos períodos mais críticos de estiagem e calor do ano, e o número de incêndios dispara na capital. Segundo o Corpo

0: O de bombeiros foram 1.230 ocorrências entre janeiro e 9 de agosto, contra 486 no mesmo período do ano passado, um aumento de 153%. Somente nos últimos dias, incêndios atingiram áreas de vegetação e imóveis em diferentes pontos da cidade. Diante desse cenário, o comandante-geral do Corpo de Bombeiros, Orleilson Muniz, reforça que a prevenção começa dentro de casa e também nas áreas de quintais com vegetação.
1: Evite fazer queimadas no seu quintal, junte e coloque à disposição do serviço de limpeza pública para o recolhimento. Não toque fogo. Imagina que você fazendo uma fogueira no seu quintal, o subproduto dessa queima é extremamente tóxico. Não deixe criança sozinha em hipótese alguma dentro de casa. Todos os cuidados precisam ser redobrados nessa época do ano, considerando aí que nós temos tido sim um aumento no número de ocorrências de incêndio.
0: Para evitar que pequenos descuidos terminem em incêndio, moradores e comerciantes também precisam fazer a sua parte. É o caso da engenheira Elisângela Ribeiro, que adotou medidas de prevenção em casa para reduzir os riscos de incêndio.
2: É verificar se não tenho muitos objetos ligados na mesma tomada, tirar as extensões, desligar o que eu não estou usando no momento, verificar a botija de gás, se está correta, se não há vazamento, e deixar sempre numa área ventilada.
0: O alerta vale também para as instalações elétricas. Com as altas temperaturas, o uso de ventiladores, geladeiras e aparelhos de ar-condicionado aumenta, o que pode sobrecarregar redes elétricas inadequadas, como explica o Erleilson Muniz, comandante do Corpo de Bombeiros.
3: É natural que as pessoas utilizem mais os seus ventiladores, abra mais a geladeira, utilize mais seus ar-condicionados e se os circuitos internos não estiverem bem dimensionados, isso pode acarretar aí uma sobrecarga e a sobrecarga avançar para um curto-circuito.
0: A recomendação é reforçada em um momento de estiagem que deve se prolongar até o fim de novembro. Em caso de incêndio, a orientação é acionar imediatamente o Corpo de Bombeiros pelo 193 e se afastar da área de risco.
4: A Expo Inter de 2026 será a primeira da história com selo de carbono neutro. A feira acontece entre os dias 29 de agosto e 6 de setembro. Quem explica é a Sofia Uds.
5: A 49ª edição da Expo Inter será a primeira sem emissão de carbono. O sequestro dos gases do efeito estufa ficará a cargo da empresa CRVR, que também neutralizou a difusão de elementos poluentes na Fenasoja deste ano, em Santa Rosa. A aproximação entre o agronegócio e o meio ambiente é uma das principais marcas desta edição da feira. Segundo o presidente da Federação da Agricultura do Rio Grande do Sul, Domingos Velho, o pioneirismo da iniciativa prova que a produtividade e a sustentabilidade podem andar lado a lado.
6: Uma aproximação entre ambiente e produção, porque elas são atitudes complementares e jamais competitivas. Com isso, reativamos o plano de agricultura de baixo carbono que estava quieto no nosso estado e, desta forma, ele ganhou peso.
5: Na avaliação de Domingos, no entanto, o prognóstico para o agronegócio é preocupante. O aumento do endividamento rural e a dificuldade de acesso a créditos de renegociação, segundo ele, são fatores que colocam em risco a produção gaúcha.
6: Nós teremos redução de área, redução de produção, consequentemente menos produto numa sequência de anos positivos de produção a nível nacional, porque a questão não é só climática, ela também é conjuntural, a falta de mitigação de seguro e, desta forma, o fator inflacionário.
5: O presidente da Farsul ressalta que a dificuldade do agronegócio afeta cadeias produtivas do comércio e serviços que dependem do dinheiro vindo do campo. A queda na produtividade também compromete a alimentação mundial, já que, segundo Domingos, o Brasil alimenta 15% da população do mundo. A Expo Inter 2026 ocorre de 29 de agosto a 6 de setembro no Parque de Exposições Assis Brasil, em Esteio.
4: Gestantes, idosos e pessoas com deficiências, além de autistas, têm o direito ao atendimento prioritário garantido por lei. Mas quando várias pessoas estão na mesma fila, existe uma ordem de preferência? Quem ajuda a entender mais é a repórter Marília Braga.
7: Uma discussão registrada em um supermercado chamou a atenção nas redes sociais. Uma gestante e uma pessoa autista divergiram sobre quem deveria ser atendido primeiro na fila preferencial, levantando dúvidas sobre o que a legislação prevê nesses casos. Para o advogado presidente da Comissão de Defesa da Pessoa com Deficiência da OAB Ceará, Emerson Maia, é importante entender quais grupos possuem direito ao atendimento prioritário e se existe alguma alguma hierarquia quando mais de uma pessoa beneficiada aguarda na mesma fila.
8: Não há uma hierarquia. O que a Lei Federal 10.048, que é de 2000, determina, com as últimas modificações que foram feitas nela, é que aqueles grupos que têm prioridade para o atendimento, obviamente, se há mais de uma pessoa, vai se obedecer a ordem de chegada de cada uma delas. Né? E, obviamente, a pessoa que chegou primeiro ali vai ser atendida. Mas se as duas têm prioridade, que são pessoas graves ou pessoas autistas, então a que chegou primeiro é a que deve ser atendida.
7: A legislação assegura atendimento prioritário para diferentes públicos, mas também prevê situações específicas de prioridade especial, que garantem um tratamento diferenciado em determinados casos.
8: Prioridade especial vai se referir às pessoas super idosas, né? Foi uma modificação no Estatuto do Idoso, através de uma lei federal de 2017, salvo engano. Então aí sim há uma prioridade além dos grupos prioritários ali, já tem prioridade. Então, você tem em uma fila pessoas com deficiência, pessoas grávidas, doadores de sangue, enfim, e tendo também uma pessoa acima de 80 anos, essa pessoa vai ter uma prioridade acima das que já têm prioridade.
7: Outro ponto que costuma gerar dúvidas envolve as chamadas deficiências não aparentes. Nesses casos, muitas pessoas questionam se é necessário apresentar algum tipo de comprovação para acessar os direitos garantidos por lei.
8: Já existe um símbolo federal para deficiências não visíveis, né? Deficiências ocultas, né? O cordão de laço de fita de girassol. Entretanto, a própria legislação federal diz que é necessário que se tenha também uma documentação, uma comprovação. Então, obviamente, em um atendimento em que haja uma pessoa grávida, haja também uma pessoa com deficiência não aparente, por exemplo, em que seja de alguma forma ali pedida de uma maneira discreta, de uma maneira razoável, a identificação, é importante que a pessoa tenha com ela e apresente ali aquela a comprovação daquela condição, daquela deficiência. Né? Agora, isso sendo feito de uma maneira racional, de uma maneira razoável, de maneira discreta também, para que isso já não cause um dano àquela pessoa. Né?
7: A orientação é garantir o respeito aos direitos previstos na legislação e evitar que os consumidores sejam colocados em situações de constrangimento ou conflito.
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10: Os chineses têm tido avanços importantes no ramo da inteligência artificial. E para continuar avançando, é preciso melhorar os chips, Warrison.
11: Edu, uma das fases mais críticas da produção dos chips para computadores, dos processadores, é chamada de litografia. A litografia é quando é a impressão dos circuitos nas placas de silício. E esse é um processo super complexo, de altíssima precisão, precisa de máquinas que custam centenas de milhões de dólares, com segredos industriais envolvidos. O que aconteceu nos últimos dias? Os chineses anunciaram que conseguiram reproduzir esse processo que é usado pela ASML. E isso é uma coisa importante, Edu, porque até então, um dos fatores que impedia os chineses de produzir chips tão avançados quanto os norte-americanos era justamente a dificuldade que eles têm de reproduzir esse processo de litografia de maneira tão eficiente quanto as máquinas da ASML conseguem fazer. É claro que não está claro ainda se eles conseguiram o grau de precisão que as máquinas da ASML conferem. De qualquer maneira, é um avanço super importante para que eles consigam a tal independência tecnológica que o presidente chinês Xi Jinping vem perseguindo e disse e que colocou como um dos seus objetivos. A independência tecnológica perseguida pelos chineses passa pela produção de chips, de processadores que não dependam de empresas ocidentais, até porque eles estão sob embargo, né, dos norte-americanos, que proíbem a exportação de vários dos chips mais modernos de ponta para o mercado chinês.
10: A evolução dos chineses no mercado da tecnologia e principalmente dos chips é tema aqui da coluna de tecnologia, que você encontra também nos principais agregadores de áudio. É só procurar por Tecnologia Band News FM.
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0: Atualizando mais uma vez os principais destaques, agora 5h41. O avião de 120 milhões de reais ligados a Daniel Vorcaro é trazido para o Brasil. Jato foi localizado em Assunção, no Paraguai. Informações que chegam direto de Brasília com o repórter Afonso Marangoni.
1: Já está no Brasil um dos aviões do banqueiro Daniel Vorcaro, que foi apreendido em Assunção, no Paraguai, no fim de semana. A aeronave conseguiu retornar ao país após tratativas com as autoridades paraguaias. Avaliado em mais de 100 milhões de reais, o modelo está em Brasília, onde vai ser submetido às medidas judiciais cabíveis. Daniel Vorcaro foi preso em março no âmbito da investigação que apura um esquema de fraudes financeiras envolvendo o Banco Master.
0: A Polícia Civil do Rio de Janeiro investiga o grave acidente de ônibus na descida da Serra de Petrópolis, que resultou na morte de 10 pessoas, incluindo uma menina de 7 anos. Informações com a Gabriela Morgado.
2: A mãe de uma menina de 7 anos que morreu no acidente de ônibus em Petrópolis, na região serrana do Rio, acusa um motorista de negligência. Segundo ela, o profissional estava em alta velocidade e ignorou pedidos dos passageiros para ir mais devagar. O ônibus saiu de Belo Horizonte, em Minas Gerais, e estava indo para Copacabana, na zona sul do Rio, mas tombou na BR-040 em Petrópolis, na madrugada de domingo. O acidente deixou 10 mortos no total e mais de 30 feridos. O motorista sobreviveu. Segundo a agência Nacional de Transportes Terrestres, a operação do coletivo era clandestina.
0: O ministro Alexandre de Moraes do Supremo Tribunal Federal autoriza o ex-presidente Jair Bolsonaro a deixar a prisão domiciliar para ir ao dentista. De acordo com a decisão, a Polícia Militar do Distrito Federal e a Defesa de Bolsonaro deverão combinar o procedimento de deslocamento para a realização do procedimento clínico. O ministro determinou que, por motivos de segurança, o local e a data do atendimento deverão ser mantidos em sigilo. Se houver o vazamento da informação, o deslocamento deverá ser cancelado. Bolsonaro está proibido de receber visitas depois de Flávio divulgar nas redes sociais uma carta escrita por ele, que está em prisão domiciliar, e proibido de fazer postagens nas redes sociais, inclusive por meio de terceiros. A Liga de Futebol Americano do Mundo confirma um grande show duplo para o intervalo do jogo no Maracanã, no Rio de Janeiro. Fala aí, Lucas Cardamone.
3: O cantor Rick Martin e o DJ Pedro Sampaio serão as atrações no show do intervalo da terceira partida da NFL no Brasil, marcada para o Rio de Janeiro. Baltimore Ravens e Dallas Cowboys se enfrentarão no Maracanã, dia 27 de setembro, a partir das 5h25, no horário de Brasília. Este será o primeiro jogo da maior liga de futebol americano do mundo na capital fluminense. Os outros dois jogos do torneio realizados no país tiveram como sede a Arena Corinthians, em São Paulo. Em 2024, a cantora Anitta foi quem protagonizou o show do intervalo no evento. Já no ano seguinte, foi a vez da colombiana Karol G comandar a apresentação.
0: Girando mais uma vez a reportagem da Band News FM, as cidades de Canguçu e São Lourenço do Sul registram estragos depois da passagem de um temporal. As aulas no interior do Rio Grande do Sul foram canceladas.

0: Juan Romero.
1: Cidades do sul do Rio Grande do Sul estão entre as mais afetadas pelos temporais que passaram durante o final de semana, incluindo a chuva de granizo. Dezenas de pessoas ficaram desalojadas. Em Canguçu, houve queda forte de granizo e também movimento de massa que chegou a bloquear vias próximas à BR-392. O volume acumulado de chuvas causou alagamentos e também cancelou as aulas no interior do município, além também de atendimentos à saúde. É o que explica o prefeito Arion Braga.
2: Está suspensa por questão de segurança, por questões de pontes que foram água abaixo, nesse momento, por questão de os arroios que estão interrompidos, as aulas no interior do município e também o atendimento dos postos de saúde. Vamos ver como vai amanhecer o dia e a gente vai voltar a se comunicar para a nossa comunidade para nós ver quais são as medidas que vamos tomar. Mas nesse momento, a situação no nosso município, ela é muito, muito grave e muito triste. Muitos alagamentos aqui na cidade, casas que inclusive desabaram aqui, não temos vítimas, para a graça de Deus, não temos vítimas.
1: Em São Lourenço do Sul, o plano de contingência foi ativado pela Defesa Civil na cidade. As aulas das escolas municipais foram canceladas apenas na zona rural nesta segunda-feira. Na cidade, já há alagamentos à beira da Lagoa dos Patos e também à margem do Arroio São Lourenço, causando bloqueio de ruas pelo acúmulo de água. O prefeito Zé Mutmartin explica a situação na cidade.
3: Estamos com uma situação mais crítica nesse momento em São Lourenço do Sul. No Banhado Grande, na Alameda Mano Serpa, na Getúlio Vargas, na Avenida São Lourenço, nós estamos ativando o nosso plano de contingência para que eventuais pessoas que precisam de abrigos, de alimentos, de colchões, cobertores, podem procurar a nossa equipe do desenvolvimento social. As aulas na zona rural, nesta segunda-feira, 17 de agosto, estão canceladas e nós vamos seguir monitorando as questões do clima para definir quais serão as decisões dos próximos dias ao longo da semana que vem.
1: A previsão é de mais chuva e de manutenção nos níveis elevados tanto do Arroio São Lourenço quanto da Lagoa dos Patos para este início de semana. Ainda há um alerta vigente do Instituto Nacional de Meteorologia para o Sul Gaúcho durante esta segunda-feira.

0: primeira agenda após voltar ao diálogo, Lula e Alcolumbre festejam petróleo no Amapá. Fala, Márcio Rocha.
1: A existência de petróleo e gás na margem equatorial é um passaporte para o futuro, de acordo com o presidente Luiz Inácio Lula da Silva. Ao lado do presidente do Senado, Davi Alcolumbre, ele participou de um evento no litoral do Amapá em que visitaram um navio sonda da Petrobras. A estatal anunciou na semana passada que encontrou sinais de petróleo e gás em um poço perfurado na região. O petróleo foi encontrado em um local distante, cerca de 175 quilômetros da costa do Amapá. E a partir de agora, a Petrobras avalia a quantidade e se é possível realizar a exploração em escala comercial. No evento, Alcolumbre agradeceu ao presidente e disse que o dia foi histórico para o Amapá, já que sonhou com a situação por muitos anos e que reconhecer o trabalho feito é fazer justiça ao governo.
2: E é preciso que a gente, de uma vez por todas, reconheça no Brasil aqueles que enfrentaram causas que muitas das vezes foram contestadas, não só por parte de brasileiros, mas sobretudo aqueles de outros países que infelizmente insistem em, de uma forma ou de outra, querer tutelar o futuro do Brasil.
1: Lula disse não ver contradições em comemorar a descoberta de um combustível fóssil em um momento que as pesquisas indicam outro caminho.
3: Muita gente queria que eu não declarasse, porque diziam que era, os europeus iam ficar chateados se a gente anunciasse que ia procurar petróleo, porque eles queriam que a gente só falasse do fim do combustível fóssil. E quando eu falo passaporte para o futuro desse país, eu não estou negando a minha luta para que um dia a gente não precise utilizar combustível fóssil. Porque o país vai continuar sendo o país rei da inovação nos biocombustíveis.
1: Essa foi a primeira aparição pública dos dois juntos após um período de afastamento que se iniciou com a rejeição pelo Senado do indicado pelo presidente ao Supremo Tribunal Federal, o atual advogado-geral da União, Jorge Messias, no final de abril. Lula e Alcolumbre se encontraram 3 vezes nos últimos dias. Após esses encontros, pautas consideradas importantes pelo governo e que estavam travadas vão voltar a tramitar dentro do Congresso. Entre elas, a proposta de emenda à Constituição que prevê o fim da escala 6x1, a PEC que trata da segurança pública e o projeto de lei que cria a Política Nacional de Minerais Críticos e Estratégicos.
0: Homem apontado por envolvimento em fuga de detentos no sul da Bahia é preso no estado de Minas. Destaque David Cardoso.
4: Um investigado por participação na fuga de detentos do conjunto penal de Eunápolis, no sul da Bahia, é preso em Minas Gerais após operação conjunta. Jairo Silva Damascena, conhecido como Piteca, de 38 anos, foi preso na última sexta em Belo Horizonte durante o cumprimento de um mandado de prisão, mas a informação só foi confirmada nesta segunda pela Polícia Civil. Segundo a corporação, ele, que era procurado pela Justiça da Bahia por crimes violentos, foi localizado após troca de informações dos setores de inteligência. Durante a abordagem, Jairo apresentou um documento em nome de outra pessoa. Após a checagem, os policiais constataram que o documento era falso. De acordo com o delegado Moab Macedo Lima, Piteca teve envolvimento na fuga dos 16 detentos do presídio de Eunápolis em dezembro de 2024. Ele também teria participado do atentado contra o diretor do conjunto penal em maio de 2025, quando o motorista do carro em que ele estava foi atingido.
5: Jairo foi condenado por homicídio e é investigado por participar de organização criminosa que atuou e apoiou na fuga de 16 internos do conjunto penal de Eunápolis, fato ocorrido em dezembro de 2024, bem como também ao ataque ao diretor do mesmo presídio, fato ocorrido em maio de 2025. O núcleo de inteligência da 23ª Corpim de Eunápolis conseguiu coletar e buscar dados, identificando o paradeiro de Jairo e em contato com a coordenação de diretoria de inteligência da Polícia de Minas Gerais. Conseguiu fazer uma campana, identificar, localizar e prendê-lo.
4: Até o momento, 2 dos fugitivos morreram em confronto com policiais e 1 foi recapturado. A polícia segue procurando pelos outros 13 homens. Jairo era considerado foragido desde 18 de outubro de 2019, quando cumpria pena por homicídio e não retornou ao sistema prisional após ser beneficiado com uma saída temporária. O homem foi encaminhado ao sistema prisional, onde permanece à disposição da justiça.
0: A polícia confirma que a menina que foi levada morta à UPA de Bom Jesus, no Rio Grande do Sul, tinha lesões por todo o corpo. Quem traz as atualizações do caso é o repórter Henrique Tanger.
6: A polícia encaminhou o corpo de Samile Valentina Borba Ramiro para a perícia e aguarda o resultado dos laudos. Até o momento, ninguém é tratado como suspeito. A criança estava sob guarda provisória da tia desde o começo de julho. A menina foi levada pela tia e pelo companheiro dela à unidade de pronto atendimento Bom Jesus, já sem vida. Foram realizadas tentativas de reanimação, mas a criança não resistiu. Segundo a delegada Alice Fernandes, a decisão de deixar a criança com a tia foi tomada pelo Conselho Tutelar.
7: O Conselho Tutelar deu um termo de guarda provisório para que essa tia ficasse com a criança e, de acordo com o fato, ela teria sido levada pela tia e o seu companheiro e também um casal de vizinhos, que foi quem deu a carona para eles até a UPA. Eu teria uma suspeita de que a mãe dela seria usuária de entorpecentes e, com o objetivo de proteger essa criança, ainda que não houvesse uma maior investigação a respeito, alguma coisa comprovada, o conselho já preferiu deixar a guarda com a tia.
6: Os funcionários que atenderam Samile relataram que o corpo da vítima apresentava sinais que poderiam indicar agressão, incluindo suspeita de violência sexual. A Polícia Civil confirmou a existência de lesões por todo o corpo, incluindo cabeça e membros da menina, mas aguarda os laudos periciais para determinar as circunstâncias e a natureza dos ferimentos. A delegada afirma que somente a perícia poderá apontar quando as lesões foram provocadas e se elas tiveram relação com a morte.
7: A criança tinha diversos roxos pelo corpo, pela cabeça, pelos membros, mas na verdade isso poderá ser confirmado mediante perícia, até para dizer quando que essas lesões foram causadas, se as lesões foram anteriores à morte. A gente ainda está verificando o que, que foi a causa dessa morte, quais a circunstância que essa criança se encontrava e qual a relação dessas lesões com a morte. Somente após isso a gente vai poder, então, apontar suspeitos ou não.
6: De acordo com informações da Brigada Militar, o companheiro da tia da vítima deixou a unidade de saúde ao perceber a aproximação de uma viatura. A Polícia Civil realiza oitivas com testemunhas e familiares para apurar as circunstâncias da morte. O pai da criança também está sendo ouvido como testemunha.
0: O aumento do petróleo e alta no preço dos fertilizantes e os impactos de fenômenos climáticos podem provocar uma nova onda de inflação dos alimentos no mundo. Quem traz os detalhes é o Eliseu Júnior.
8: Os preços dos alimentos podem voltar a subir no mundo até o fim deste ano. Entre os fatores que podem pressionar os preços está o fenômeno El Niño, que pode provocar chuvas intensas ou calor excessivo em algumas regiões. Além disso, a alta do petróleo, o aumento dos preços dos fertilizantes e a redução na oferta do diesel também devem elevar os custos da produção agrícola. Outros fatores também preocupam os setores econômicos. A guerra na Ucrânia e o fechamento do Estreito de Hormuz, por exemplo, podem elevar os custos de produção e contribuir para uma nova alta nos preços globais dos alimentos. O professor da Universidade Federal de Viçosa, Marcos Eio, explica como os produtores brasileiros estão se preparando para os efeitos do El Niño.
9: Nós já estamos relativamente bem adaptados aos eventos El Niño, principalmente através do manejo agrícola. Então, as atividades aí que a gente tem feito, né, tem recomendado, os agricultores têm feito, incluem ajustes do calendário de plantio para se evitar períodos críticos de excesso ou falta de chuva, né, monitoramento de doenças e pragas.
8: Em Minas Gerais, a previsão de um volume menor de chuvas também preocupa os produtores rurais, já que isso pode afetar diversas atividades agropecuárias. O engenheiro econômico Milton Nunes explica como as mudanças no clima podem reduzir a produção.
10: E como a alteração climática, eu não vou falar para você que a pessoa não produz, mas ela diminui a produtividade na produção da forrageira, né? Então, até nesse quesito aí que você disse, né, a questão da pecuária, vamos dizer, o produtor está preocupado com o período das secas, ele produz forrageira para suprir as necessidades. Pode ser que aquele que está acostumado a plantar X hectares com a baixa produtividade, ele vai ter problema lá na frente.
8: Com a menor produtividade no campo, os custos podem aumentar e o impacto chegar ao consumidor, pressionando os preços dos alimentos.
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13: O São Paulo enfrenta o Bolívar da Bolívia nesta terça-feira às 9:30 da noite, no Morumbi, pelo jogo de volta das oitavas de final da Sul-Americana. No jogo de ida, o tricolor ficou no empate por 1-1 em La Paz, na Bolívia, e quem vencer a partida no tempo normal avança para as quartas de final. Novo empate por qualquer placar, a decisão da vaga vai para os pênaltis. O São Paulo, nas últimas 15 partidas disputadas em todas as competições, só venceu uma. Tricolor não vence no Brasileirão há 9 partidas, com 4 empates e 5 derrotas. O técnico Dorival Júnior soma 9 partidas nessa nova passagem pelo São Paulo, com apenas uma vitória pela Sul-Americana e 5 empates e 3 derrotas pelo Brasileirão. Fluminense joga nesta terça-feira, às 7:00 PM, contra o Independiente Rivadavia em Mendonça, na Argentina, pelo jogo de volta das oitavas de final da Libertadores. O jogo de ida, na semana passada, no Maracanã, deu um empate sem gols e quem vencer avança para as quartas de final. Novo empate, a decisão da vaga vai para os pênaltis. O time do Fluminense será comandado pelo auxiliar permanente Marcão. Dito tudo, venceu, diria. Eu quero é mais.
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1: 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Muito bom dia, bem-vindos. Vamos que vamos com muita informação, prestação de serviço que é relevante para o nosso dia, para a nossa terça-feira, 18 de agosto de 2026. Por aqui, eu, Luciana Viana, toda a equipe da Band News BH, te fazendo companhia já, agradecendo pela sua. Bora lá, hein? Bora lá com muito entusiasmo para escrevermos, né, mais um capítulo na nossa história. Sigamos, eleições 2026. O candidato à presidência do Brasil, Flávio Bolsonaro, pelo PL, candidato a deputado federal Nicolas Ferreira, também do PL, ambos pelo partido então liberal. Bom, a dupla segue cumprindo a agenda eleitoral na manhã de hoje em Belo Horizonte. Flávio Bolsonaro e Nicolas Ferreira. Segundo a assessoria, uma concentração está marcada na rua Úrsula Paulino, no bairro Betânia, região oeste da capital. No lançamento da campanha de Flávio Roscoe ao governo do estado de Minas Gerais, durante coletiva de imprensa, Flávio Bolsonaro fala do possível apoio a Cleitinho na disputa pelo Palácio Tiradentes. O evento aconteceu na região centro-sul da capital mineira e outras lideranças políticas e candidatos de direita, como Nicolas Ferreira, Domingos Sávio e Bruno Engler, também estiveram presentes. Daqui a pouco, uma reportagem completa sobre este assunto. Pedro Gelinek acompanhou tudo de perto. E o presidente Lula, candidato à reeleição, também deve passar por Minas Gerais nesta semana. Vamos ouvir agora Pedro Gelinek.
2: O candidato ao governo federal, Flávio Bolsonaro, do PL, participa do lançamento da campanha de Flávio Roscoe, também do PL, ao governo de Minas. O evento realizado na região centro-sul de Belo Horizonte também reuniu outras lideranças políticas e candidatos do partido, como Nicolas Ferreira, Domingos Sávio e Bruno Engler. Em coletiva de imprensa, Flávio Bolsonaro falou sobre a indecisão em relação à formação de palanque em Minas. Antes de confirmar a candidatura de Roscoe, o partido considerava apoiar Cleitinho do Republicanos na disputa pelo Palácio Tiradentes.
3: E a verdade é que a gente esperou até o último minuto do último dia por uma definição que não aconteceu. Mas nós já viemos conversando há bastante tempo com o Flávio Roscoe e, para mim, eu falo para ele desde o início, é um candidato, é aquele candidato que a gente sobe no palanque com prazer. Então o nosso candidato aqui em Minas é o Flávio Roscoe e o Cleitinho é a outra liderança política aqui em Minas Gerais. Eu tenho a honra de ter dois dos melhores candidatos apoiando a nossa candidatura à presidência aqui em Minas Gerais.
2: Bolsonaro também criticou o governo Lula, afirmando que o atual presidente é um governante gastador e que já está fadigado.
3: O Lula hoje é um produto vencido, é um material fadigado, sabe aquela correia que não tem mais dente, fica girando e não sai do lugar? Sabe aquela bicicleta que não tem mais corrente, que arrebentou a corrente? Esse é o Lula. Não vai levar o Brasil para lugar nenhum.
2: Flávio Roscoe ressaltou a vinda de Bolsonaro a Belo Horizonte para o evento de lançamento da candidatura do PL em Minas.
4: Que hoje é a largada da campanha. O presidente Flávio Bolsonaro fez questão de começar aqui pelo lançamento da nossa candidatura, porque nós entendemos que Minas Gerais é fundamental para essa virada. Estamos tratando desse assunto e até amanhã teremos a próxima data. Mas ele deve vir aqui 5 vezes até o final do primeiro turno.
2: A agenda de Flávio Bolsonaro em Belo Horizonte segue na manhã desta terça-feira, em uma caminhada com o candidato à reeleição para deputado federal, Nicolas Ferreira, também do PL, na região oeste da capital. Já na próxima sexta-feira, outro candidato ao Palácio do Planalto vem a Belo Horizonte. Presidente Lula, do PT, participa do lançamento da campanha de Patrus Ananias, do mesmo partido, ao governo de Minas.
1: E Romeu Zema, do Partido Novo, começou a campanha em Montes Claros, norte de Minas Gerais, com propostas de controle de gastos, combate à corrupção e segurança pública. Já Augusto Cury, do Avante, lançou a candidatura em Santa Luzia, com foco em educação e segurança. Eleições 2026. Daqui a pouco, mais informações. E você acompanhou o debate entre os candidatos ao governo do estado? O primeiro embate entre os candidatos. Bom, se você não conferiu, daqui a pouco, todos os detalhes, tá? Sim, muita gente ainda não conferiu ao longo desta ou dessa segunda-feira, né? Daqui a pouco, os detalhes para você. E a gente muda de assunto. Belo Horizonte deve ter temperaturas próximas de 12 graus nas primeiras horas do dia e isso até a próxima quinta-feira. A Defesa Civil mantém um alerta para baixas temperaturas até as 10 horas da manhã. Hoje, ó, manhã gelada, tá? Bastante frio neste momento. Os termômetros registram 15 graus, porém, a sensação térmica é até abaixo disso, tá, pessoal? Orientação é se proteger do frio, manter a hidratação, evitar banhos quentes que podem, né, ressecar a pele. Durante atividades físicas, é recomendado usar agasalhos. Em locais fechados e com muita gente, a recomendação é manter as janelas abertas para melhorar a ventilação. Pessoas com problemas respiratórios devem procurar atendimento médico. Daqui a pouco, a previsão do tempo completa para você. Quatro das 10 vítimas que morreram após o tombamento de um ônibus de turismo na BR-040, em Petrópolis, na região serrana do Rio de Janeiro, serão veladas hoje em Belo Horizonte e também Santa Luzia, a partir das 9 horas da manhã. O sepultamento também será coletivo às 4 horas da tarde no Cemitério da Saudade. O acidente aconteceu na madrugada do último domingo. De acordo com a Polícia Rodoviária Federal, o ônibus transportava 47 passageiros e 2 motoristas. De acordo com a ANTT, que é a Agência Nacional de Transportes Terrestres, o ônibus não tinha autorização para fazer o transporte interestadual e as duas empresas relacionadas ao veículo estavam inaptas para o serviço. A empresa Estrela Guia de Turismo informou que colabora com as investigações, presta apoio às famílias. A Band News FM tentou contato com as empresas envolvidas, mas ainda não tivemos retorno. Seguiremos acompanhando, tá, pessoal, esse assunto. Que tristeza nesse fim de semana, essa notícia das 10 pessoas mortas nelas que saíram num bate-volta de Belo Horizonte até o Rio de Janeiro. Daqui a pouco, mais detalhes. E aqui a nossa solidariedade aos familiares. E vamos aguardar, né, a apuração, responsabilização, punição em relação a este caso. Uma idosa de 95 anos que estava desaparecida desde a tarde do último domingo é encontrada com vida pelo Corpo de Bombeiros. Foi na noite de ontem em uma área de mata, zona rural de Caeté, aqui na Grande BH. As buscas duraram mais de um dia, contaram com equipes de terra, cães, drone equipado com câmera térmica. A idosa foi localizada em uma área de vegetação fechada, a cerca de 2 quilômetros do sítio da família. Ela estava consciente, com sinais vitais estáveis, porém apresentava fraqueza, dificuldade para caminhar, né, devido à desidratação e ao período prolongado sem alimentação. Após o resgate, a vítima foi encaminhada pelo SAMU para atendimento médico. E ela, que já tem algumas comorbidades, assim como Alzheimer, então a família estava muito apreensiva e, felizmente, a notícia de que ela foi encontrada com vida, e apesar, né, da desidratação, da fraqueza, ela passa bem e que siga em frente aí com toda a família, né? Com muita alegria, com muito amor, com muito cuidado.
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6: Belo Horizonte e a região metropolitana permanecem com céu claro a parcialmente nublado. Na capital, a temperatura varia entre 11 e 29 graus, com a umidade relativa do ar em torno de 30%. Em Minas Gerais, nos vales do Jequitinhonha, Mucuri e Rio Doce, o céu fica parcialmente nublado a claro. Já na Zona da Mata e no Campo das Vertentes, o céu segue claro a parcialmente nublado. Nas demais regiões, a previsão é de céu claro a parcialmente nublado, com presença de névoa seca. As temperaturas no estado oscilam entre 8 e 36 graus.
1: Oi, neste momento, BH tem céu claro, o sol ainda não apareceu não, tá? Daqui a pouco nos brindará com o brilho dele, né? Bom, a temperatura média agora, como eu disse, 15 graus, porém a sensação térmica inferior a isso, a velocidade média do vento 17 km por hora. E deixa eu olhar aqui a umidade relativa do ar, 73%. São 6 horas 12 minutos, 6 e 12. Pessoal, o governo de Minas poderá vender ou permutar o complexo do Mineirão, que inclui o estádio Magalhães Pinto, a estrutura interna e também a esplanada. A proposta está em um projeto de lei apresentado na Assembleia Legislativa pelo deputado Coronel Henrique do PL, presidente da Comissão de Esporte, Lazer e Juventude. Pelo texto, a negociação deverá ser precedida de avaliação e feita por meio de leilão, conforme a legislação federal. O preço mínimo deverá ser o valor de mercado do complexo, definido em laudo de avaliação. Os recursos arrecadados serão destinados ao Tesouro Estadual, conforme a legislação. O projeto ainda será analisado pelas comissões de Justiça, Administração Pública e Fiscalização Financeira, antes de avançar na tramitação. 6 horas 13 minutos.
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1: Larissa Biscaia, já já eu, Luciana Viana e toda a equipe da Band News BH, novamente com as informações locais. Muito bom dia.

0: 6h14, no Destaque da Economia dessa manhã de terça, o Sindicato dos Comerciários de São Paulo promete entrar na justiça para anular as demissões em massa promovidas pela Casas Bahia. Com a dívida de mais de 17 bilhões de reais, a empresa já cortou cerca de 3 mil funcionários neste mês e fechou quase 300 lojas. Só no segundo trimestre desse ano foram mais de 10 bilhões de prejuízo, o que levou o grupo a entrar com um pedido de recuperação judicial. Após 21 anos de dedicação, a história do Edson Silva nas Casas Bahia chegou ao fim na semana passada.
1: Ficamos sabendo, nosso gestor na reunião hoje, que a Casa Bahia hoje não opera mais na cidade de Ponta Porã, né? Hoje o coração está partido mesmo, mas com sentimento de dever cumprido.
0: Criada em 1952 pelo polonês Samuel Klein, as Casas Bahia cresceram oferecendo crédito a pessoas de baixa renda para compra de móveis e eletrodomésticos. Nos anos 90, a empresa se tornou a maior varejista do setor no país. A situação começou a mudar em 2020, quando a pandemia provocou o fechamento de várias lojas. No ano passado, a gestora Mapa Capital assumiu o controle de 85% das Casas Bahia. Agora, o grupo tenta um empréstimo de R$1 bilhão para reforçar o caixa e enfrentar a maior crise financeira desde a fundação. Segundo a empresa, o momento tem relação com a alta dos juros, da inflação e da perda de poder de compra das famílias. Especialista em reconstrução de empresas, o economista Cláudio Damasceno disse que a situação das Casas Bahia é um quadro que se repete pelo mundo.
2: Os canais de venda tradicionais, que eram ponto de venda físico, se tornaram muito caros e passaram a concorrer com venda web, marketplace, que tem custo zero de infraestrutura.
0: Em conferência com analistas nesta segunda, o presidente executivo da Casas Bahia disse que trabalha com um cenário econômico ainda mais difícil em 2027. De acordo com Renato Franklin, o endividamento vai seguir em níveis elevados e algumas alavancas que deram fôlego para consumo vão ser criadas num possível futuro. Por isso, já vislumbrando uma deterioração do cenário de crédito, ele afirma que a empresa passou a restringir a concessão de financiamento aos clientes. Renato Franklin acrescenta que o fechamento de cerca de 300 lojas da Casa Bahia já considera uma piora nesse quadro.
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0: 16 e 18, 4 em cada 10 brasileiros com insônia tomam medicamentos para dormir quase todos os dias. E o mais preocupante, muitas vezes sem orientação médica. A repórter Roberta Scherer tem os detalhes.
1: Dormir exige esforço. Essa é a vida da Stephanie de Lima, que é concierge de uma corretora de benefícios. Ela mantém uma rotina para ajudar o organismo a desligar. Guarda o celular, usa aromaterapia, mas mesmo assim precisa recorrer à medicação.
2: Começou com uma dose pequena de um remédio para saber se ia dar certo, se o meu organismo ia se adaptar, e depois a gente acabou aumentando essa dose. Hoje me ajuda bastante, mas ainda não diria que é 100%.
1: A neurologista especialista em medicina do sono, Rosa Hassan, explica.
3: Tomar a medicação por conta própria ou tomar uma medicação que foi prescrita de uma forma errada, por exemplo, tomar uma dose maior ou por um tempo mais prolongado, o médico prescreveu por uma semana, você começa a tomar direto e assim vai, isso é prejudicial para a saúde da pessoa. Eles vão dando uma, a gente chama de tolerância. Você vai precisando cada vez de doses maiores para ter o mesmo efeito. E a pessoa começa a escalar a dose.
1: A doutora Sandra Doria, que é a médica do Instituto do Sono, alerta. Mesmo a melatonina, que suplementa o hormônio do sono e é vendida livremente, em excesso faz mal.
4: Os nossos órgãos internos, eles só sabem que é dia ou noite, não é pela luz. É pela presença ou pela ausência da melatonina circulante no corpo. Então, se você usa melatonina em doses elevadas, ela vai sobrar de manhã. Ela vai causar uma ressaca matinal. E nem deve ser utilizado para induzir o sono de ninguém. É um agente que regula o nosso ritmo circadiano.
1: Pesquisadores brasileiros da USP e do Hospital das Clínicas mapearam o hábito de tomar medicamentos para dormir entre quem tem sintomas de insônia. O resultado? 4 a cada 10 relataram tomar remédios de 5 a 7 dias por semana. O estudo foi publicado numa revista científica internacional, a Sleep Science, e apontou que entre quem usa medicação, 40% não tem receita médica, embora isso seja obrigatório para vários desses medicamentos, como o mais mencionado no estudo, o Zolpidem.
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6: 6h20. 6h21. Eliseu Júnior.
7: Nesse domingo, data oficial de início das campanhas eleitorais de 2026, os candidatos ao governo de Minas Gerais participaram do primeiro grande debate da corrida eleitoral realizado pela Band Minas. Durante cerca de 2 horas, Alexandre Calil, do PDT, Cleitinho, do Republicanos, Flávio Rosco e do PL, Gabriel Azevedo, do MDB e Matheus Simões, do PSD, discutiram propostas para o Estado. Patrus Ananias, do PT, não participou, sob a justificativa de incompatibilidade de agenda. Entre os principais assuntos debatidos estiveram a dívida pública, as isenções fiscais, o PROPAG, a saúde e o IPVA, entre outros temas. Apesar do clima leve, houve momentos de tensão. O primeiro ocorreu quando o atual governador do estado, Matheus Simões, questionou uma declaração feita pelo ex-prefeito de Belo Horizonte, Alexandre Calil.
8: O senhor deu uma entrevista em 2022 dizendo que violência doméstica e feminicídio eram assuntos muito complexos e que isso não era problema do governo do estado, com essas palavras. Como é que o senhor explica não ser um problema do governo o feminicídio em Minas Gerais?
9: Uai, Matheus, você está em Nárnia? O seu governador... Falta 7 mil policiais. É a polícia mais mal paga do país. Quem tem que falar de feminicídio é o governo, que há 13 anos está sucateando e liquidando.
7: Durante o encontro, o ex-presidente da FIENG, Flávio Roscoe, defendeu uma mineração sustentável no estado.
10: A mineração legal é vital para Minas Gerais. Nós dependemos desse setor, que é um setor muito importante, e muitas vezes se demoniza a mineração sem entender o que isso implica na nossa vida. Sempre defendi a mineração sustentável. Nunca defendi e nem aprovo mineração irregular.
7: O senador Cleitinho voltou a defender a não apreensão de veículos e a redução do IPVA.
11: Fico vendo essas pessoas colocarem um terror sobre essa questão da redução do IPVA. Primeiro que a primeira proposta que eu disse sobre a questão de apreensão de veículo de IPVA não quer dizer que vai zerar o IPVA, não. Simplesmente não vai prender veículos por falta de pagamento de IPVA. Eu tenho essa vontade, sim, e eu vou trabalhar com a equipe técnica para provar que tem jeito da gente reduzir ali.
7: Ao fim do encontro, o ex-presidente da Câmara Municipal de Belo Horizonte, Gabriel Azevedo, acusou Calil de tê-lo ameaçado durante o debate.
12: Infelizmente, tem pessoas que não sabem se comportar, não sabem se equilibrar. Isso me preocupa porque governar Minas Gerais é conversar. Enquanto nós estávamos aqui no intervalo, os candidatos ficavam impressionados com ele me xingando, dizendo em algum momento que ia sair de lá e vinha aqui me dar um soco.
7: Responsável por mediar o debate, o jornalista Lucas Catapreta, chefe de redação da TV Band de Minas, afirmou que espera que o encontro marque uma virada de chave na população.
13: No geral, muitos temas relevantes foram debatidos e acho que o importante foi isso. E o principal, acho que a Band dando esse pontapé inicial mesmo na campanha eleitoral, que está começando hoje, inclusive, né? Acho, espero que o espectador em casa tenha gostado também e tenha começado a virar a chave para a eleição, para esse momento tão importante, e os candidatos se apresentaram aqui neste espaço que é tão importante.
7: O diretor de jornalismo da Band Minas, Murilo Rocha, fez um balanço do debate.
14: Acho que foi um primeiro debate bem estudado. Tivemos alguns momentos de provocação, principalmente entre Gabriel e Calil, Calil e Matheus Simões, mas no geral achei um debate bem estudado, os candidatos ainda calibrando a melhor estratégia. A questão da dívida de Minas foi abordada por praticamente todos os candidatos. E a questão também da segurança, eu senti falta. Só entrou na pergunta que o nosso jornalista William Travassos fez. É um problema do Estado, mas que não entrou ali no debate.
7: Diretor-geral da Band Minas, Bernardo Teles, comentou a importância do trabalho da emissora na cobertura política e o histórico de realizar o primeiro debate entre os candidatos.
15: Desde a redemocratização, que a gente dá um foco muito grande nas eleições, por entender que esse processo democrático é importantíssimo para o desenvolvimento do país. E, mais uma vez, como já é tradição, a Band Minas começa aí a série de debates. Agora é continuar uma cobertura ampla, como a gente faz das eleições, e pensar no próximo debate de segundo turno.
7: O primeiro debate entre os candidatos ao governo de Minas estava inicialmente previsto para acontecer no dia 9, mas diante das indefinições sobre os candidatos até perto do prazo final para o registro das candidaturas, o encontro foi remarcado para este domingo. O debate está disponível na íntegra no canal da Band Minas no YouTube.
16: E o candidato ao governo de Minas, Flávio Roscoe, do PL, lança oficialmente a campanha ao Palácio Tiradentes. Pedro Gelinek acompanhou e traz os detalhes pra gente.
17: O candidato ao governo federal, Flávio Bolsonaro, do PL, participa do lançamento da campanha de Flávio Roscoe, também do PL, ao governo de Minas. O evento realizado na região centro-sul de Belo Horizonte também reuniu outras lideranças políticas e candidatos do partido, como Nicolas Ferreira, Domingo Sávio e Bruno Engler. Em coletiva de imprensa, Flávio Bolsonaro falou sobre a indecisão em relação à formação de palanque em Minas. Antes de confirmar a candidatura de Roscoe, o partido considerava apoiar Cleitinho do Republicanos na disputa pelo Palácio Tiradentes.
18: E a verdade é que a gente esperou até o último minuto do último dia por uma definição que não aconteceu. Mas nós já viemos conversando há bastante tempo com o Flávio Roscoe e, para mim, eu falo para ele desde o início, é um candidato, é aquele candidato que a gente sobe no palanque com prazer. Então o nosso candidato aqui em Minas é o Flávio Rosco e o Cleitinho é a outra liderança política aqui em Minas Gerais. Eu tenho a honra de ter dois dos melhores candidatos apoiando a nossa candidatura à presidência aqui em Minas Gerais.
17: Bolsonaro também criticou o governo Lula, afirmando que o atual presidente é um governante gastador e que já está fadigado.
18: O Lula hoje é um produto vencido, é um material fadigado, sabe aquela correia que não tem mais dente, fica girando e não sai do lugar? Sabe aquela bicicleta que não tem mais corrente, que arrebentou a corrente? Esse é o Lula. Não vai levar o Brasil para lugar nenhum.
17: Flávio Roscoe ressaltou a vinda de Bolsonaro a Belo Horizonte para o evento de lançamento da candidatura do PL em Minas.
19: Que hoje é a largada da campanha. O presidente Flávio Bolsonaro fez questão de começar aqui pelo lançamento da nossa candidatura, porque nós entendemos que Minas Gerais é fundamental para essa virada. Estamos tratando desse assunto e até amanhã teremos a próxima data. Mas ele deve vir aqui 5 vezes até o final do primeiro turno.
17: A agenda de Flávio Bolsonaro em Belo Horizonte segue na manhã desta terça-feira. Em uma caminhada com o candidato à reeleição para deputado federal, Nicolas Ferreira, também do PL, na região oeste da capital. Já na próxima sexta-feira, outro candidato ao Palácio do Planalto vem a Belo Horizonte. Presidente Lula, do PT, participa do lançamento da campanha de Patrus Ananias, do mesmo partido, ao governo de Minas.
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16: Josiele Lemos, atualizando pra gente a situação do meu, do seu, do nosso caminho. São 6 horas 28 minutos. Bom dia, Josi.
20: Ei, Lu, bom dia pra você também, pro ouvinte que nos acompanha aqui na programação. Vamos falar de anel rodoviário no caminho pro Rio de Janeiro. Quatro pontos de atenção, Lulu. Lá perto do viaduto da Avenida Cristiano Machado, chegada ao viaduto São Francisco, próxima da Praça São Vicente, e também na subida do Olhos d'Água, em todos os trechos, apenas excesso de veículos para o motorista que dirige com a Band. A dica é passar com cuidado. Agora rumo à Vitória, a rodovia está livre em toda a extensão, Lu. Enquanto o trânsito anda devagar, seus planos podem acelerar. 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

0: Paulo Xavier já superaquecido entrando em campo, apesar do frio. Que manhã gelada é essa, hein, Paulo? Bom dia.
1: Bom dia, Luciana Viana. Bom dia ao torcedor mineiro. Eu achei que o frio tinha acabado por esse ano, sabia?
0: Menino, mas não é mesmo, é.
1: O tanto frio que eu não trouxe nenhum casaquinho, nem uma blusa. Oh. Tô ali com a porta fechada ali pra evitar o vento. Não trouxe nenhuma blusinha.
0: E daqui a pouco um cafezinho, tá?
1: Ah, um cafezinho, um chazinho também.
0: É, esquenta o peito.
1: Oxi. Quem tá se aquecendo são os times mineiros, né? Pra Copa Sul-Americana, pra Copa Libertadores. O Atlético, inclusive, lançou, né, exibiu a nova parcial de ingressos vendidos para o confronto diante do Red Bull Bragantino amanhã, que será às 7 horas da noite. Até ontem à tarde foram 15 mil ingressos vendidos. Olha que cabe mais, hein, torcedor atleticano? Cabe mais, cabe pelo menos o dobro disso aí na Arena MRV para ver o Galão se classificar. Sim, o Galo vai se classificar na Copa Sul-Americana, tem a vantagem do empate, vai fazer valer a sua superioridade aqui na Arena MRV. O Igor Gomes é desfalque, foi constatado um estiramento no ligamento do pé direito dele. Então, para esse jogo, ele é desfalque, assim como o Lianco já tem uma lesão no pé também. Então, o Atlético aguarda a chegada do Fred.
0: Fred, pois é.
1: A grande contratação do Galo neste ano.
0: Achei que já estava em campo, mas não. Assim, não, terras mineiras.
1: Ele nem chegou ainda, vai chegar amanhã.
0: Amanhã.
1: Amanhã, né? Voltando para a terra, né? Ele que é Belo Horizontino, é daqui de Belo Horizonte.
0: Era da base do Galo, isso mesmo?
1: Era da base do Galo. Ele nem sequer chegou a ser profissional no Atlético. Ele saiu muito jovem, foi para o Internacional, lá arrebentou e aí foi para as Europa. Foi para as Europa, agora
0: está
1: voltando.
0: E traz toda a técnica aprendida lá com os europeus.
1: Exatamente. E agora vem para reforçar o Atlético nessa que é a grande contratação do Atlético neste ano, viu? Grande expectativa para o retorno do Fred. Fred, atleticano mesmo, torcedor do Atlético. Ó, o Cruzeiro também tá se preparando, claro.
0: Bora,
1: se preparando
0: Cruzeiro.
1: Pra enfrentar o Flamengo e o Maracanã lotado. Na quarta-feira, amanhã, o Cruzeiro vai enfrentar 50, quase 60 mil flamenguistas gritando no ouvido, né, dos cruzeirenses. Precisa vencer, porque com o empate aqui no Mineirão, obriga o Cruzeiro a vencer para avançar para as quartas de final da Copa Libertadores. Temos três jogadores que acumulam dois cartões amarelos e estão pendurados. E se tomarem um terceiro cartão amarelo nesse jogo, não jogam uma eventual classificação do Cruzeiro para as quartas de final. É o Gerson e o Matheus Pereira, que são considerados titulares absolutos nesse time. E o Neyser Villarreal, que também já é a dúvida, né? Se ele vai mesmo viajar ao Rio de Janeiro por conta de problemas musculares. Quem já está suspenso a partida é o Matheus Henrique, que é banco, é titular às vezes, mas ele já está suspenso, levou o terceiro cartão amarelo. A partida será na quarta-feira, então, às 9h30 da noite. É o Cruzeiro enfrentando um Flamengo e um Maracanã lotados.
0: Nossa Senhora!
1: Mas é jogaço,
0: né? E a Raposa, claro, pode surpreender lá dentro também.
1: Tem totais condições.
0: É no ninho do urubu.
1: Tem totais condições, o Cruzeiro está muito bem montado, muito bem armado pelo Arthur Jorge, está numa fase excelente na temporada, então tem totais condições. Mas é um desafio.
0: Grande, grande desafio. Você estará aqui logo após a partida, no dia seguinte, trazendo para a gente todas as informações. Combinadíssimo?
1: Combinadíssimo.
0: Maravilha, Paulo Xavier.
1: Um
0: Vamos
1: abraço.
0: Lá esquentar o nosso peito, cafezinho quente, hein?
2: Isso.
0: Quentinho.
2: Com Sérgio Aibe.

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0: 6h36, tem destaque do esporte chegando agora com o Lucas Belotti.
1: O presidente Osmar Stabile nega um clima ruim na relação dele com o Memphis Depay após a longa novela pela renovação do atacante. Uma semana depois de encerrar as negociações, o mandatário confirmou ontem que voltou atrás. O holandês é aguardado hoje no CT. A assinatura do novo contrato veio após reduções nos valores e o aval do comitê de orientação em uma votação apertada. Após o fim da novela, Stabile também negou qualquer arrependimento e disse não ter visto um erro na condução dele durante as conversas, que se estendem desde antes da Copa do Mundo.
2: Nenhum arrependimento, a situação é essa, eu falo para vocês, eu acho que eu fiz o melhor pelo Corinthians, vou continuar fazendo o melhor pelo Corinthians, pode ter certeza absoluta disso. Eu tenho trabalhado incessantemente aí no Corinthians para que a gente mude as coisas que nós recebemos. Então há uma mudança silenciosa dentro do Corinthians, que vocês não percebem, mas que ela está acontecendo.
0: Candidatos ao governo do Rio Grande do Sul propõem a ampliação de políticas de irrigação com avanço tecnológico no campo e diversificação de culturas para recuperar o agro gaúcho. Informações que chegam com a Vitória Fernandes.
3: Considerado o motor do PIB gaúcho, o setor agropecuário foi pauta de todos os debates que reuniram os principais nomes da corrida ao governo do Rio Grande do Sul nas eleições deste ano. O cenário é de 6 safras consecutivas com perdas em decorrência das chuvas e estiagens que atingiram severamente o estado. Em 2025, o impacto da falta de chuvas foi 7 vezes maior que o do tarifaço nas exportações gaúchas. E por esse motivo, a reportagem da Band analisou o plano de governo de 4 candidatos ao Piratini. Gabriel Souza, do MDB, foca na resiliência climática, na inovação e na agregação de valor ao agro. Suas principais propostas incluem um plano safra gaúcho, que complementa as políticas federais. O MDBista projeta a ampliação dos programas Irriga Mais e Operação Terra Forte, criados na gestão Eduardo Leite. Há também ações voltadas à modernização das cadeias produtivas e programas que incentivam setores específicos e a permanência dos jovens no campo. Juliana Brizola, candidata pelo PDT, prioriza a agricultura familiar, a sustentabilidade ecológica e a soberania alimentar. Seu diagnóstico aponta que as mudanças climáticas agravam a dependência de insumos externos e, junto com o avanço das monoculturas, como a soja, intensificam o endividamento rural e comprometem a economia. Ela aposta no fortalecimento da Secretaria do Desenvolvimento Rural e na criação de um programa estadual de abastecimento com comercialização direta ao consumidor. Brizola defende ainda a retomada do Plano Safra Gaúcho em parceria com o governo federal, além do incentivo a mulheres e jovens no campo. Luciano Zucco, do PL, concentra-se na produtividade, na resiliência climática e na gestão por resultados. A ampliação do Irriga Mais é uma das principais propostas, junto com a criação de uma política estadual de seguro rural e um incentivo à industrialização das principais regiões produtoras. O candidato quer articular com o Banrisul e o BRDE projetos de irrigação, armazenagem e modernização agrícola, além de investir em tecnologias para potencializar a produção gaúcha. Marcelo Maranata, do PSDB, também coloca a irrigação como prioridade. Por meio de um programa estadual de irrigação, aliado à modernização tecnológica do setor e à diversificação de culturas, o fortalecimento do cooperativismo é outro mecanismo que ele propõe para alavancar a produção gaúcha.
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0: notícia, mas que também acende o alerta sobre o comprometimento da renda do trabalhador. Dan Abreu explica para a gente como funcionaria essa nova modalidade caso avance e seja aprovada no Congresso. Diga lá, Dan.
1: A Câmara dos Deputados aprovou uma proposta que cria o aluguel consignado. A modalidade permite que o valor do aluguel seja descontado diretamente da folha de pagamento do trabalhador. A medida tem como objetivo reduzir a inadimplência, que chegou a 3,20% no país em julho de 2026, segundo o Índice da Inadimplência Locatícia. A diretora da Associação Brasileira do Mercado Imobiliário, Adriana Magalhães, avalia que a nova modalidade pode trazer resultados positivos.
2: A pessoa que aluga um imóvel, ele já tem lá uma expectativa de pagar aluguel tanto, de gastar tanto no supermercado, já tem lá suas contas feitas no lápis e papel, né? E hoje, com essa aprovação, qual que é a nossa expectativa? É que diminua a inadimplência, porque às vezes tem um extra na família, acontece alguma coisa, a pessoa acaba utilizando o dinheiro e fica em dívida com aluguel.
1: O desconto poderá comprometer até 30% da remuneração disponível do trabalhador. Em contratos com mais de um locatário, o valor pode ser dividido entre os inquilinos, desde que o limite individual seja respeitado. A diretora da associação destaca os principais benefícios do aluguel consignado.
2: Menor burocracia e menor custo para o inquilino. Isso faz com que, a outra ponta, os proprietários, os investidores, tenham mais segurança no investimento do imóvel para alocação.
1: Apesar de oferecer mais segurança para os proprietários, a modalidade também pode comprometer uma parte importante da renda dos inquilinos. Para alguns trabalhadores, isso pode significar uma nova restrição no orçamento.
3: O que vai complicar um pouco, né? A gente já não recebe muito bem. Ainda vem com essa de descontar do pagamento ou aluguel, é meio complicado.
4: Acho que a pessoa, às vezes, recebe o mínimo ali. E aí quer dar uma empurradinha, quer conversar com o proprietário, senão vou adiantar 5 dias aí. Aí é complicado, que dá o prazo para pessoa fazer um biquinho, fazer alguma coisa para complementar a renda, que já não é muita coisa.
5: Eu não acho viável. Talvez tenha pessoas que vão gostar, mas eu, no meu caso, eu não gostaria, não. Eu não gostaria que descontasse o aluguel do meu salário, não.
1: O desconto em folha só poderá ser feito se o inquilino optar pela modalidade. A proposta ainda precisa ser aprovada pelo Senado e depois seguir para a sanção do presidente da República antes de começar a valer.
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0: Josiele.
7: Luna, Avenida Antônio Carlos, perto da Avenida Santa Rosa rumo ao centro, já tem trânsito difícil com fila desde a Pedro I no bairro Santa Branca. Para quem deixa Venda Nova agora, Lu, a dica é passar pela Avenida Cristiano Machado, que por incrível que pareça, tá fluindo bem. Lembrando que aquelas obras ali no Dona Clara já acabaram, né, Lu? Então o trânsito é bom. No sentido, Pedro I, a Avenida Antônio Carlos está livre. 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

6h45 serão realizadas pelos próximos 45 dias as obras de recuperação do pavimento da linha verde na via marginal da MG-010, no trecho entre o Hospital Risoleta Neves e o Aeroporto Internacional de Belo Horizonte em Confins. Os serviços acontecem na via marginal, sem interdição das faixas principais, da MG-010, de segunda a sexta, das 9 da manhã às 3 da tarde. Durante os trabalhos, podem ser necessários fechamentos parciais e operações de pare e siga para execução dos serviços. Segundo o Departamento de Estradas de Rodagem do Estado de Minas Gerais, o DR, após a conclusão dos trabalhos nesse trecho, a recuperação do pavimento será realizada no sentido oposto, entre o aeroporto e Belo Horizonte. Então, redobre a sua atenção, você, motorista, que sempre passa por este trecho, precisará passar, né, pelos próximos 45 dias. Recuperação do pavimento da linha verde na marginal da MG-010, no trecho entre o Hospital Risoleta Neves e o Aeroporto Internacional de Belo Horizonte. E tramita na Câmara de Vereadores aqui de BH o projeto de lei que propõe que moradores

0: Eles possam acompanhar em tempo real a coleta de lixo nas ruas da capital. A proposta recebeu parecer favorável da Comissão de Meio Ambiente e prevê a criação de uma ferramenta no aplicativo BH Sim. O cidadão poderá consultar os dias e horários da coleta, acompanhar a localização aproximada do caminhão e receber alertas sobre a chegada do serviço. Bacana isso, hein? Evita muita coisa, inclusive colocar o lixo, né, fora do horário, ou, enfim, né, se vier uma chuva, imagine só em tempos de chuva, né, aquela chuva forte que sai levando tudo. Pessoal, de acordo com o projeto de lei, a ideia é ajudar o morador, então, a colocar o lixo na rua no horário correto, evitando descarte antecipado, também aquela ação de animais, né, os animais em busca ali de alimento acabam espalhando, rasgando os sacos. Também o entupimento de bueiros, né? Como eu disse agora, sobretudo em tempos de chuva. Esse projeto deve ser votado nos próximos dias no plenário da Câmara. E um contrato que prometia ganhos fixos com apostas esportivas é anulado pela Justiça de Minas. De acordo com a decisão, o caso envolve um homem de Varginha, no sul do estado, que teria investido R$20 mil após receber a promessa de retorno financeiro garantido por meio de apostas esportivas. Segundo o TJ, o negócio apresentava características de pirâmide financeira e não de uma atividade regular de apostas. Com a anulação do contrato, o responsável deverá devolver os R$20 mil investidos pela vítima. A decisão ainda prevê correção do valor e juros, conforme critérios estabelecidos pela Justiça. O Centro de Triagem de Animais Silvestres de Belo Horizonte, o CETAS, suspende temporariamente o recebimento de novos animais. A decisão foi tomada pelo IBAMA e também pelo Instituto Estadual de Florestas, depois que um animal chegou ao local e testou positivo para circovírus. A medida foi adotada, né, para evitar que o vírus se espalhe para outros animais. O circovírus, ele é um agente infeccioso que pode ser transmitido facilmente de uma ave para outra e enfraquece as defesas do organismo. Para conter o vírus, o IBAMA e o Instituto Estadual de Floresta adotaram medidas como a compra de equipamentos, contratação de especialistas e parceria com a UFMG. O CETAS só voltará a receber animais após a avaliação das condições de segurança e atendimento. 6 horas 49 minutos.
1: 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Tem um carro capotado, Lu, na rodovia Fernão Dias, perto da Regap, em Betim, no sentido BH. O congestionamento afeta o trânsito nas proximidades do bairro Paulo Camelo. Quem chega de viagem, a dica é passar com muito cuidado e insistir mesmo, porque na Via Expressa também tem ocorrência na chegada ao bairro Bernardo Monteiro e na altura de São Luís, em Betim, fila na Via Expressa. 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
0: Obrigada, Josi. Fica então alerta, hein? Já atualização, tá? Sobre a situação na Fernão Dias. Você que passa então próximo a Regap, trânsito complicado por lá, no sentido Belo Horizonte. Já Josiele Lemos de volta. São 6 horas 50 minutos.

0: É só uma prestação de serviço antes de Reinaldo Azevedo. A Prefeitura atualiza o cronograma dos viadutos da Avenida Sebastião de Brito. Obras por lá, né? O remanejamento, inclusive, da rede da Gasmig, tá? Isso provocou atraso. Os trabalhos devem ganhar ritmo agora, segundo a Prefeitura, no vetor norte da capital. Conclusão prevista entre o fim de 2027 e o início de 2028. Daqui a pouco, mais detalhes. Eu trouxe agora há pouco também o alerta, né, sobre a recuperação do pavimento da marginal da linha verde. Trabalhos próximos ali ao Hospital Risoleta Neves, a primeira etapa, com previsão de aproximadamente 45 dias.
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3: Minhas caras, meus caras, eu não sei em que momento a análise política começou a ter ódio da política. Quer dizer, acho que eu sei, foi ali por volta da Lava Jato e alguns até tinham se curado desse mal, mas reincidiram nele, talvez por falta de assunto, né? Ah, do que é que nós vamos falar? Ah, vamos falar mal. Então pronto, né? E de preferência, vamos falar mal dos progressistas, porque isso parece tão moderno, né? Por que eu estou falando isso? Bom, o Lula esteve ontem no Amapá e exaltou ali as pesquisas da Petrobras, que apontam indícios muito consistentes de que há petróleo na bacia chamada Foz do Amazonas, que fica a centenas de quilômetros da Foz do Amazonas, né? O presidente até brincou com isso, disse: eu imaginei que fosse aqui pertinho, mas não, eu tive que ir lá. Exato, a bacia chamada Foz do Amazonas poderia se chamar, sei lá, Jurandir, porque não é na Foz do Amazonas, não? E aí, esse mau humor industriado, né? Ah, só se é independente falando mal. Ai, que coisa bonita, né? Aí fala assim: o Lula repete o discurso do pré-sal de 2006. Oh, não me diga, quer dizer que o Lula repete o discurso do pré-sal de 2006? Mas atenção, 80% do gás e do petróleo produzido no Brasil vem do pré-sal. E não é assim porque eu quero, só para fazer minha vontade. É assim que assim são os fatos. E a partir de 2030, se não houver novas explorações e tal, a produção vai cair drasticamente. Se a Petrobras encontra petróleo lá na chamada Foz do Amazonas, que fica muito longe da Foz do Amazonas, isso é bom para o Brasil, porque as descobertas do pré-sal garantiram autonomia ao país, colocaram o Brasil entre os exportadores de petróleo, o que é bom. Ah, oh, eu não senti nada na minha vida com isso. Você talvez tivesse sentido se não tivesse isso, né? Então, sim, o presidente faz muito bem em comemorar. Até porque o governo que o antecedeu fez desinvestimento na Petrobras. Isto é, a Petrobras vendeu ativos e não investiu em pesquisa, né? E essa que está aí investiu. Enfrentando, inclusive, os setores que fazem a defesa do meio ambiente. Eu não tô contra, não. Acho que tem que realmente ser bastante vigilante para que as coisas fiquem bem e se faça tudo de acordo com as regras ambientais. Ah, mas o Lula repete o discurso do pré-sal de 2006. 80% do petróleo e do gás é, não sei se preciso repetir, vem do pré-sal em 2006. Qual é o ponto? Vamos para a próxima pauta? É isso aí.
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4: Olá, ouvintes, tudo bem? Eu sou o professor Percy Fernandes, aqui do Terra Negra, e hoje vamos falar sobre o Timborazo, o ponto mais perto do Sol. Em julho agora de 2026, eu estive no Equador e pisei no cume do Timborazo. E lá em cima eu estava, ao mesmo tempo, no ponto mais distante do núcleo da Terra e no ponto mais próximo do Sol de toda a superfície do nosso planeta. Parece contraditório, mas é geografia pura. A Terra não é uma esfera perfeita. Ela é achatada nos polos e alargada no Equador, por causa da força centrífuga e da rotação. Esse abaulamento equatorial faz com que qualquer ponto próximo à linha do Equador já comece mais longe do centro do planeta do que um ponto na mesma altitude nos polos. E o Timborazo, com seus 6.263 metros, fica a apenas 1,5 grau de latitude sul, exatamente sobre o bojo equatorial. Por isso, embora o Everest seja o ponto mais alto em relação ao nível do mar, é o cume do Timborazo que fica mais distante do centro da Terra e, consequentemente, o ponto da superfície terrestre mais próximo do Sol. Mas o Timborazo não é só um recorde de geometria planetária. É o teto do Equador, vulcão inativo, símbolo identitário do país. E foi ali que Humboldt, em 1802, tentou o cume e bateu o recorde de altitude da época para um ser humano. Escalar o Timborazo é caminhar literalmente no ponto da Terra mais próximo do céu. Você já sabe, para mais, acesse o nosso Instagram, @TerraNegraBrasil. Forte abraço!
0: Seis horas, 58 minutos, Josiele Lemos, claro, atualizando pra gente, né, Josi? A situação do meu, do seu, do nosso caminho.
5: 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Falamos agora, Lu, da BR-040 na chegada à Contagem, perto do Morro do Confisco, trânsito difícil para quem está saindo de Neves e chega também de Sete Lagoas. Fila desde Ribeirão das Neves, no Veneza, Lu. A dica para quem sai de Neves é dirigir com muito cuidado ao pegar o caminho por Justinópolis, LMG 806. 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
0: Obrigada, viu, Josi, pelas informações. São 6 horas, 59 minutos, finzinho do jornal Manhã Band News, que você ouve e assiste também pelo canal Band Minas no YouTube. Eu, Luciana Viana, e toda a equipe da Band News BH, voltaremos já já com informações locais. Você segue com o que é destaque em rede. Bom, e só lembrando, tá, pessoal, que a gente vai continuar acompanhando todas as informações em relação ao velório das vítimas do gravíssimo acidente ocorrido na Serra de Petrópolis, envolvendo um ônibus que saiu de Belo Horizonte no fim de semana. Os corpos das 10 vítimas retornam a Minas. Pelo menos 8 chegaram durante a madrugada em Belo Horizonte e cidades aqui também da região metropolitana. Velórios e sepultamentos nesta terça-feira. E também, né, a gente vai acompanhar, logo logo em rede também, a carreira iniciada no rádio e ainda na juventude, de Laura Cardoso, atriz que morreu aos 98 anos, uma das grandes referências da dramaturgia brasileira, pioneira da televisão brasileira e presença marcante, né, em novelas, cinema, teatro e nos últimos tempos também nas redes sociais, né? Laura Cardoso. Há uma figurinha dela, essas figurinhas que a gente envia, né? De ela dando um sorriso ao lado de uma roseira. Realmente, belíssima homenagem a ela.
6: Ponto. Ótimo dia a você, meu querido ouvinte da Band News FM. Eu sou Luiz Megali. Vamos juntos até as 9h25 da manhã com muita informação e prestação de serviços. Nesta terça-feira, 18 de agosto de 2026, inverno brasileiro. O time de colunistas da Band News, escalado hoje com Mônica Bergamo, Felipe Killing da Europa, Rodrigo Arengo de Brasília, Carlos Andreasa com comentário político, Juliana Rosa com os números da economia, Mauro Betting com o futebol. No estúdio, sempre é melhor e mais independente análise, porque onde está Carla Bigato. Bom giorno, Carla.
0: Bom giorno, Megali. Bom giorno para Fábio França. Bom giorno para os nossos ouvintes. É isso aí, vamos que vamos. Primavera tá chegando. Não olhei a data, quando é deveria ter feito isso, mas não olhei.
6: A primavera?
0: É.
6: 21 de setembro.
0: 21 de setembro.
6: Ou 20 de setembro.
0: É.
6: Coisa assim.
0: Por aí.
6: É.
0: Mas o sabiá laranjeira já começou, hein? Na minha área. Sempre que o sabiá laranjeira começa a cantar durante a madrugada, eu falo, olha quem tá chegando aí. A primavera. Primavera que começa a mostrar, começa a botar as asinhas de fora.
6: O sabiá e a primavera, né? Entre os dias 22 e 23 de setembro.
0: Aí, ó.
6: É isso, então temos gente, mais um mês ainda de inverno.
0: É, mas já quase tá calor, né?
6: É, pra muita gente o inverno é um inferno. Eu acho que no inverno tem que fazer frio mesmo. Só a favor. Bom dia, Fábio França.
7: Bom dia, Megali, Carla, pra todo mundo ligado, sintonizado na Band News FM. Bom dia pra você que manda mensagem pelo WhatsApp no 11999-592-100. Já estamos de olho. Bom dia pra você que não manda também. É, fique à vontade, pra mandar ou pra não mandar. Hoje tá calor, né? No frio você pode aquecer os dedinhos escrevendo pra gente, mas no calor também, pra
6: mandar sua mensagem. Exercita os dedos,
7: é isso aí. Vamos nessa, gente, tô de olho nas mensagens que chegam por aqui também. Vamos lá.
6: Sheila Magalhães, sem voz, e a gente também não tá essa coisa toda, mas seguimos em frente. Todo mundo apresentado e escalado.
0: Eu tava procurando alguma coisa pra ilustrar como é que tá a voz da Sheila.
7: Aí, ó.
0: Achei o MC Catra, mas melhor não, né?
6: Isso foi a Sheila de manhã, vai.
0: É, eu acho melhor não.
6: Não?
0: Que eu não consegui achar nenhum trecho, mas assim, entendeu? Deixa eu ver se isso aqui.
8: Festa vai começar,
0: a Sheila.
6: Isso é a Sheila dando bom dia.
0: Bom dia,
6: Megali! A festa vai começar! Sheila tá descansando a voz. Todo mundo apresentado e escalado, só falta ele, meu galo. Toca a bateria.
0: A gente começa o jornal, infelizmente, com uma despedida, né? Porque logo mais às 8 horas da manhã tem início o velório da atriz Laura Cardoso, um dos principais nomes da dramaturgia brasileira. Ela morreu ontem à noite aos 98 anos. Ao longo da carreira, Laura Cardoso fez mais de 100 trabalhos na TV, também no cinema, no teatro. Thiago Muniz está por aqui para trazer mais informações dessa despedida, que vai ser na Zona Oeste de São Paulo, né, Thiago?
9: Na região da Avenida Paulista, Carla. O corpo da atriz Laura Cardoso será velado hoje em São Paulo. A morte da artista foi confirmada nesta madrugada numa postagem do perfil oficial no Instagram, que é mantido pelo bisneto dela, Fernando Faria. Laurinda de Jesus Balerone nasceu em 1927 na capital paulista. Um dos principais nomes da dramaturgia brasileira, ela dedicou mais de 8 décadas à interpretação no rádio, no teatro e na televisão. Na TV, ela participou de algumas das primeiras produções do meio no Brasil, nos teleteatros da TV Tupi. Na Band, Laura Cardoso também foi pioneira e atuou na primeira novela da história da emissora, Os Miseráveis, de 1967. A atriz alcançou o maior reconhecimento junto ao público a partir da década de 1990, em produções da TV Globo. Entre os papéis de destaque estão o de Isaura, mãe das gêmeas Ruth e Raquel em Mulheres de Areia, e de Guiomar Muniz em A Viagem. Numa atuação menos conhecida, ela foi também responsável por dar a voz a Betty Rubble, mulher de Barney, na animação Os Flintstones. Ao longo da carreira, ela colecionou honrarias e distinções, como os prêmios Shell, APCA, Grande Otelo e o Troféu Imprensa. A causa da morte de Laura Cardoso não foi divulgada.
0: Faz parte da nossa vida, né? Olhar o rosto da Laura Cardoso é lembrar de todas as etapas da minha vida, cada uma delas um personagem diferente da Laura, e ela sempre presente, sempre com papéis muito marcantes, né? O Thiago Muniz citou alguns, e aí eu me lembro muito, tava conversando aqui com o Gustavo, né, nosso colega de redação, ele falou, você assistia novela? Você era noveleira?
10: Porque você viu, né, que além do Megali, que gosta muito de novelas, o Thiago Muniz foi escalado, o nosso noveleiro oficial, para trazer informações da televisão e dessas produções. Eu assisti, aí Mulheres de Areia, eu assisti, eu acho que todos os capítulos, e me lembro muito da relação da Laura com, né, da personagem dela com a Raquel, que era uma das gêmeas, e que era a gêmea má, que era a vilã da novela, mas elas eram muito ligadas.
6: Rutinha, não, a Rutinha era boazinha.
10: A Rutinha é boa, a Raquel é má.
6: A Rutinha era boazinha.
10: Mas a Raquel era preferida.
7: Tinha,
10: né?
7: Era preferida.
10: Preferida mesmo, abertamente preferida. É. Então, personagens muito complexos. Esse me marcou demais, assim, não sei a vocês. Mas é, como eu disse, né, um rosto que fez parte da minha vida toda. E muito, sempre muito presente na televisão.
6: Fez parte da sua vida, fez parte da vida inteira da sua mãe.
10: Isso.
6: Fez parte de boa parte da vida da sua avó. A minha avó é mais jovem que a Laura Cardoso. Então ela acompanhou a carreira inteirinha. Então você imagina, a gente tá falando aqui de fora a mãe e o pai dos nossos avós. Que, embora mais velhos, acompanharam o nascimento daquela jovem atriz no rádio. E depois na televisão, e até com trabalho de dublagem, que eu não fazia ideia que ela tinha feito. Aí o Thiago contou pra gente da Betty, dos Flintstones. Eu não fazia ideia que era ela. Então, até sem saber, né? Ela fez parte, sem que nós soubéssemos, ela fez parte das nossas vidas e de muitas gerações. Essa literalmente, né, entreteu, encantou, fez sorrir e chorar. Pessoas de todas as gerações que ainda estão aqui nesse planeta. Né? São raras as figuras que têm um sucesso tão consistente, né? Durante tantas décadas. 98 anos, viveu muito bem. Então, claro, sempre lamente-se a morte, mas celebre-se também a vida da Laura Cardoso.
9: Rapidamente, a gente falou das características de atuação da Laura Cardoso. Esse papel de Guiomar Muniz em A Viagem, ele traz algumas características que demonstram que se trata efetivamente de uma grande atriz. Ela interpreta um personagem que é mãe da esposa do Miguel Falabella. Infelizmente eu não vou lembrar o nome da atriz, mas ela é influenciada pelo espírito do Alexandre, interpretado por Guilherme Fontes. Ou seja, ela começa a novela extremamente doce e muito caridosa para com esse genro, e por causa da influência do personagem do Alexandre, ela se transforma completamente. E essa diferença, ela é crível, ela é palpável, graças à atuação dela. Além disso, deve-se dizer que não só ela, como os atores que contracenavam com os espíritos presentes em A Viagem, eles tinham um desafio curioso, que era atuar sabendo do texto e sabendo das questões que deviam ser colocadas, mas ignorando completamente a presença do ator que estava lá. Porque o Alexandre, no caso, era um espírito que não deveria ser visto, não deveria ser percebido, e ainda assim eles deveriam atuar como justamente nada estivesse acontecendo, mas o ator estava lá dentro do estúdio.
6: Seria a Guiomar?
9: A Guiomar, Guiomar Muniz, exatamente isso.
10: Ela. E a Thaís Campos é a atriz que faz a esposa, né? A filha...
9: Andressa, que é o nome da personagem.
10: Isso, exatamente.
7: Tá bem, Thiago. Obrigado. A Petrobras vai estimar o tamanho da reserva de petróleo encontrada na margem equatorial. A perfuração do poço, que fica a 175 quilômetros da costa do Amapá, deve levar de 15 a 20 dias. E quem tem mais informações para a gente sobre esse assunto é a Tawane Costa. Bom dia, Tawane.
11: Bom dia, Fábio. Bom dia a todos que estão acompanhando a programação. A presidente da Petrobras, Magda Chambriá, afirmou durante o discurso que nos próximos 20 dias a sonda de perfuração deve reconhecer aí essa profundidade do poço onde foi feita essa descoberta. Magda destacou os esforços para os trabalhos no poço exploratório aí da margem equatorial na costa do Amapá, mas afirmou também que o avanço ainda depende aí de novas autorizações. A presidente da estatal explicou que após a conclusão da perfuração, o próximo passo é delimitar, ou seja, esse trecho, medir a extensão e o volume recuperável do reservatório. Segundo ela, apesar da conclusão para os próximos dias, mais 3 poços ainda deverão ser perfurados.
12: E a gente gosta de dizer que não tem futuro para uma empresa de petróleo sem exploração. É isso que nós estamos fazendo aqui no Amapá, uma província que até hoje todos os nossos estudos indicam um potencial bastante relevante, né? Essa descoberta confirma até hoje nossos estudos e nós vamos continuar explorando. Esse poço vai acabar nos próximos, talvez, 15, 20 dias, né? Vamos ver quando é que ele acaba. A sonda que vai dizer quando é que esse poço acaba a produção, a perfuração. Mas, logo a seguir, nós temos que delimitar essa descoberta. Ou seja, a gente tem que saber quanto é que de petróleo tem de fato nessa área, né? E nós vamos saber isso continuando essa exploração, e nós temos aí previstos mais 3 poços para furar nesse bloco. Estamos aguardando essa licença ambiental.
6: Detalhe, enquanto a presidente da Petrobras falava, ela segurava, né, um potinho, né? Um pequenininho potinho que você coloca o quê?
7: Nesse caso,
6: petróleo. Era um potinho assim, pensando, um terço, né, de uma xícara de café. Devia ter ali 10 mililitros, cheio até a metade, com um líquido escuro, que só pode ser petróleo.
7: Ou café.
6: Pô, não é possível que a Magda beba café desse jeito. Ela chacoalhava, né, o potinho, e olhando ali, me pareceu um petróleo ótimo, hein, Fábio?
5: Sommelier de petróleo.
6: Pareceu ali, a espessura. Provavelmente, o petróleo que foi tirado ali da pouquinho. Se bem que sem perfurar, como é que tira petróleo daquele lugar?
7: Eu não sei.
6: Bom, a gente não entende coisa. E aí eu olho pro Fábio e espero uma resposta, né?
7: Você que é perfurador de poços.
6: Eu tô tentando interpretar ali o... Você que já trabalhou tanto tempo perfurando poços. Bom, no mesmo evento no Amapá, obrigado a Tawane Costa pelas informações, o presidente Lula afirmou que a descoberta na margem equatorial representa um passaporte para o futuro.
13: Eu sujei as costas de todo mundo, sujei minha mão. Isso aqui... Eu vou dizer o que eu disse quando eu vi o pré-sal. O pré-sal me deram um barril um pouquinho maior. Sabe? Isso aqui é uma coisa que eu vou repetir. Isso aqui pode se chamar passaporte para o futuro desse país. E quando eu falo passaporte para o futuro desse país, eu não estou negando a minha luta para que um dia a gente não precise utilizar combustível fóssil.
6: Segurando um potinho muito parecido, né? Só a tampinha ali era diferente, com um tiquinho de petróleo. A agenda de Lula foi cumprida ao lado do presidente do Senado, Davi Alcolumbre. E após atritos no Congresso, houve até mesmo afagos e um recado a Donald Trump.
14: Sob a sua liderança como presidente da República e a trincheira de defesa do Congresso Nacional, nós dizemos de uma vez por todas: deixem que nós, brasileiros, que lutamos pela defesa do nosso Brasil, que nós decidamos o que nós queremos do Brasil.
6: Bom, antes da gente passar pro Flávio, é claro que é uma descoberta importante, e eu estou entre aqueles que se colocam a favor da exploração, caso o petróleo seja adequado para isso, seja... Enfim, se as análises forem positivas, também apoiando e compreendendo completamente a luta daqueles que se preocupam, né, com uma exploração em um local tão delicado. Sim, eu sei que fica a 500 quilômetros da Foz do Amazonas, que Foz do Amazonas é só um nome, é uma distância semelhante à de São Paulo para Belo Horizonte, por exemplo, ou em linha reta até São Paulo, a Vitória, no Espírito Santo, Rio de Janeiro, BH, enfim, escolha suas capitais aí. Agora, você chamar uma descoberta de petróleo de passaporte para o futuro, no momento em que os demais países estão, né, já trabalhando nessa transição para energias mais limpas, não sei se é um slogan que se adequa perfeitamente à situação. Talvez seja uma âncora que nos segure. O petróleo pode ser uma maldição em muitos sentidos, né? Procurem aí o termo a maldição do petróleo. Tem muitas democracias que se desfizeram, né, no momento em que descobriram o petróleo. Aliás, a Venezuela já teve uma indústria fortíssima, né? No momento em que passou a concentrar-se, concentrar quase 100% do seu parque industrial no refino e na exploração desse petróleo. Vejam aí os resultados que que vieram dessa decisão. É, mas pode ser uma bênção. Né? Agora, um passaporte para o futuro certamente não é. O futuro é o da energia limpa, é o das energias renováveis. O petróleo da margem equatorial pode ser importante, pode ser uma âncora que nos segure um pouquinho mais nesse passado, um passado que pode ser lucrativo e, de novo, pode ser importante para o Brasil, mas certamente passaporte para o futuro não é. O Brasil precisa olhar para os outros lados e olhar para outros tipos de energia que se apresentam.
10: É. A gente segue falando desse período eleitoral. Flávio Bolsonaro do PL esteve em Belo Horizonte, onde se reuniu com candidatos do partido e gravou conteúdo para propaganda eleitoral. O mau tempo provocou o cancelamento de uma motossiata e de um comício do senador em Juiz de Fora. A cidade é simbólica, foi lá que o pai dele, o ex-presidente Jair Bolsonaro, sofreu aquela facada em 2018, né, durante a campanha. No começo da noite, Flávio Bolsonaro seguiu para o lançamento da campanha de Flávio Roscoe, também do PL, ao governo do estado. Nas redes sociais, o senador falou sobre as conversas reveladas pela PF que levantam suspeitas sobre o ex-chefe de gabinete de Lula.
15: As mensagens mostram que o Marcola do Lula cobrava propina em forma de joias para abrir as portas do governo. Você viu o colar de diamantes que a lobista do Careca do INSS ofereceu para o Marcola do Lula? O novo esquema do governo Lula, o Marcolão, ainda vai dar muito o que falar.
7: Na mesma apuração do INSS, a Polícia Federal investiga mensagens trocadas por Lulinha e a lobista e amiga Roberta Luxinger. Vamos a Brasília agora, mais detalhes, mais informações sobre o assunto com Afonso Marangoni. Bom dia, Marangoni.
16: Bom dia, Fábio, Carla, Migali, todo mundo que nos acompanha. Olha, temos então atualizações, né, que mensagens em posse da Polícia Federal revelam que Fábio Luiz Lula da Silva, ou Lulinha, orientou, né, a lobista Roberta Luxinger a emitir uma nota fiscal para cobrar do empresário Kleber Ribas. O empresário ganhou mais de 80 milhões de reais em contratos com o governo federal, especialmente durante o governo Lula. Kleber é investigado no mesmo inquérito que apura a corrupção e tráfico de influência envolvendo, né, o filho do presidente da República. Conforme revelou o portal Metrópolis, o empresário pagou pelo menos R$150 mil a Roberta para prospecção de clientes. As mensagens revelam que a relação entre Lulinha e Roberta vai além também de uma simples amizade. O filho do presidente não somente sabia da atuação e dos interesses da lobista, como também a orientava e participava de reuniões junto ao núcleo duro do gabinete do presidente Lula. Os inquéritos contra Lulinha foram autorizados pelos ministros do Supremo, André Mendonça e Flávio Dino, e investigam, né, entre outros pontos, a relação do filho do presidente com empresários e a suposta atuação em órgãos do governo federal. Em uma outra conversa revelada, Roberta afirma que ela e Lulinha trabalham em um nível diferenciado e diz que o futuro deles é a Suíça. Na mesma ocasião, o filho do presidente menciona reuniões com Marco Aurélio Santana Ribeiro, o Marcola, então chefe do gabinete de Lula, e também Samberg Barbosa, conhecido como Berger, que ocupava a secretaria executiva do Ministério da Saúde. Em nota, a defesa de Lulinha informou que não há que não vai comentar ou validar o que chama de fragmentos de informação sigilosas, indevidamente divulgados, fora do contexto original, de origem e integridade não verificadas e cuja seleção descontextualizada pode ser manipulada para construir narrativas distorcidas da realidade. Então, esta repercussão de mais detalhes da relação de Lulinha com esta lobista.
6: Que dá para ver que é uma relação realmente próxima, né? O nosso destino, quando você pega alguém ali, alguém com quem você tem uma relação puramente empresarial e comercial, você fala nesses termos aí, Carla, o nosso destino é a Suíça. Aliás, que escolha curiosa de país, né? Por que a Suíça? Isso em si não é nada, mas a frase é interessante, né? Por que a Suíça? Por que a Suíça é conhecida? Ela é conhecida por ser um lugar que abriga muitas grandes quantias de dinheiro sem fazer muitas perguntas. Ou será que ela está interessada no esqui, nos Alpes, no chocolate? Por que a Suíça? Por que eles estavam falando sobre esse país exatamente? Bom, nas redes sociais o caso foi explorado por Romeu Zema, do Partido Novo.
17: A Polícia Federal pegou o Lulinha falando isso aqui para sua melhor amiga, a lobista Roberta. O nosso nível é outro. O nosso futuro é a Suíça. Essa mensagem é nova, mas o esquema não. Lá no primeiro mandato do Lula, o Lulinha já tinha criado a GameCorp, com 10 mil reais de capital inicial. E essa empresa dele recebeu 82 milhões de contratos de empresas de telecomunicações. Empresas que dependiam de decisões do governo do pai para poder favorecer o filho.
6: Já Ronaldo Caiado, do PSD, cumpriu a agenda em São Paulo e afirmou que o Palácio do Planalto foi tolerante com o avanço de facções criminosas.
18: Como o governo do PT sempre foi muito complacente com o narcotráfico, eles foram ampliando a criminalidade, foi ampliando os seus tentáculos e chegando a esse ponto que é ameaçadora a soberania brasileira. O Brasil não caminha para uma venezuelização. O Brasil caminha para uma mexicanização.
6: Renan Santos, do Missão, participou do mesmo evento e mais tarde falou sobre segurança em uma entrevista ao SBT.
19: Infelizmente vai ter que prender ainda mais. Porque se tivesse bom, e se as pessoas na rua estivessem fazendo bem pros outros, não tava todo mundo com sensações de segurança. As pesquisas mostram hoje que a maior preocupação eleitoral agora é com segurança. Por quê? Porque os assaltos em que o bandido vai, é pego, retorna, continuam. Então ele vai precisar ser pego e vai ficar na cadeia por muito tempo. Ponto. Dois, o Brasil, ele apresenta um grau de violência de guerra urbana comparável a nações em guerra. Morre mais gente no Brasil do que no conflito da Ucrânia. Portanto, nós vamos ter que prender de qualquer maneira. É uma questão de política pública, uma questão de justiça. Se eu entregar para as pessoas, em alguma medida, uma vingança pelo mal que foi feito contra elas, de que serve o Estado?
6: Bom, e está chegando no próximo domingo, dia 23, o Grupo Bandeirantes promove o primeiro debate entre os candidatos à presidência. O encontro começa às 8 horas da noite, aqui na Band News FM. O Esquenta tem início antes, às 6 horas da tarde. Ontem, os representantes dos partidos participaram de uma reunião virtual com a direção da Band e houve a definição da ordem dos confrontos e a posição de cada candidato no estúdio. Da esquerda para a direita, o que você verá, se todos os candidatos comparecerem, e é isso que a gente espera dos candidatos, né? Esse compromisso com o eleitor e com o debate, Renan Santos, Lula, Flávio Bolsonaro, Ronaldo Caiado, Augusto Cury e Romeu Zema.
10: Mais uma vez, o formato do debate prioriza o confronto direto de ideias e dá mais liberdade aos candidatos. Eles poderão se movimentar livremente pelo estúdio, vão controlar o próprio tempo. Na Band News FM, o debate terá transmissão simultânea no Dial, no YouTube, nos nossos canais na Fest TV da Samsung, LG, TCL e também do Band Play. O encontro ainda vai contar com um pool de emissoras, as TVs Gazeta, Cultura, Jovem Pan, além do Estadão. No programa Band Eleições de ontem, o diretor nacional de jornalismo da Band, Fernando Mitre, disse que as campanhas precisam avançar além dos conteúdos produzidos para as redes sociais.
20: E eu pessoalmente tenho a expectativa de que comece, de fato, algum confronto de conteúdo nessa campanha, porque está muito fraco tudo. Você observa o domingo, os candidatos lançaram suas campanhas. Não tinham uma ideia completa, entende? Só frases de efeito, muito pobre.
21: Só corte para a internet.
20: Só pensando nisso, corte para a internet.
10: Na sala digital, em parceria com o Google, a cobertura vai ter análises em tempo real. Em caso de segundo turno, o primeiro debate entre os dois candidatos também será aqui na Band.
7: No Tribunal Superior Eleitoral, o presidente Cássio Nunes Marques se encontrou com embaixadores e defendeu as urnas eletrônicas, demonstrou preocupação com o uso da inteligência artificial na campanha. Vamos voltar a Brasília mais com Afonso Marangoni. Diga, Marangoni.
16: Exatamente, Fábio. Agora tem uma expectativa, então, pela reunião, né, dos ministros do Tribunal Superior Eleitoral para discutir justamente o alcance, né, do uso da deepfake nas eleições. A tendência é que seja proibido de forma geral, justamente para não dar margem aí, né, a usos que o TSE não vai poder controlar dessa tecnologia. Isso tudo é discutido no âmbito de uma ação movida pelo PT contra o PL, que usou, né, deste instrumento quando Flávio Bolsonaro foi escolhido candidato pelo PL, e ali então se usaram, né, da inteligência artificial para que o ex-presidente Jair Bolsonaro desse um recado, e isso foi que gerou então toda esta contestação. O encontro até estava previsto para a semana passada, a gente tem informado aqui, só que aí a reunião lá foi até muito tarde, a sessão do TSE, e aí optaram então por este adiamento para que essa discussão seja feita. Primeiro, de forma fechada ali, ouvindo os ministros reservadamente, e depois, talvez ainda esta semana ou na próxima, esse tema já seja julgado mesmo, aí que a gente vai ver lá a sessão pública do TSE, inclusive com a transmissão. Olha, você destacou também que nesta segunda-feira o TSE apresentou a embaixadores e representantes diplomáticos os principais procedimentos, as tecnologias e os mecanismos de segurança que vão ser adotados nas eleições. O encontro reuniu representantes de 91 países e 3 organismos internacionais, a Liga dos Estados Árabes, a Organização das Nações Unidas e a União Europeia. Ao abrir a sessão informativa, o presidente Nunes Marques destacou a transparência do processo eleitoral brasileiro e a abertura da justiça eleitoral ao acompanhamento internacional. Vamos acompanhar um trecho.
2: O Brasil tornou-se, ao longo das últimas décadas, uma referência mundial na realização de eleições. A vanguarda entre as democracias representativas contemporâneas é resultado da contínua e paulatina construção de um processo eleitoral eficiente, ancorado em normativos modernos e em sistemas tecnológicos capazes de garantir a transparência, a segurança e a credibilidade das eleições, visando, sobretudo, a plena realização da vontade das cidadãs e dos cidadãos.
16: Pois é, ele também comentou o que todo mundo está querendo saber, que é essa questão da inteligência artificial no processo eleitoral. Vamos ver também.
2: Como é de conhecimento comum em todos os países democráticos, agigantam-se as possibilidades de mau uso da inteligência artificial nas disputas eleitorais. A produção de vídeos e áudios que visam manipular ou disseminar conteúdos capazes de enganar o eleitorado, distorcer o debate público ou comprometer a livre formação da vontade política são uma triste realidade desta década.
16: Pois é, aí já dá um pouco do tom do que deve ser discutido em relação à questão do uso da deepfake. Vamos ver o que sai dessa sessão fechada, dessa reunião fechada lá no TSE hoje.
6: Valeu, Marangoni.
16: Até.
6: Em frente, o Discord cumpre a decisão da Autoridade Nacional de Proteção de Dados e suspende as lives no Brasil. As transmissões ao vivo permanecerão fora do ar até que a plataforma adote medidas de controle de conteúdo. A medida da ANPD foi adotada após mais um caso de suicídio e automutilação incentivados na internet. Temos mais de Brasília com Gabriel Marques. Bom dia, Gabriel.

0: para tentar uma segunda vez. A gente vai fazer contato com Brasília mais uma vez para falar sobre o cumprimento, né, nos estetores ali no finalzinho do prazo por parte do Discord de suspender as lives depois daquelas barbaridades, né, contidas em muitas das lives dessa rede social. Dá para chamar de rede social, né? Plataforma. É uma rede social, uma plataforma. Não. Pode ser, Matheus?
1: Pode.
0: Vamos lá. Fala aí, Gabriel Marques. Bom dia para você.
2: Oi, Megali. Bom dia para você, a todos que nos acompanham. O Discord publicou uma nota ontem afirmando que já suspendeu o serviço de transmissão na plataforma aqui no Brasil após determinação da Agência Nacional de Proteção de Dados. Esse prazo tinha sido dado na última quarta-feira e terminou oficialmente ontem. Ontem mesmo eles emitiram uma nota informando que o serviço já está fora do ar, então as pessoas que tentam acessar a plataforma e utilizar esse serviço de transmissões ao vivo em imagens não conseguem mais. O resto, né, tanto em texto, tanto em áudio também, as pessoas conseguem utilizar normalmente. Essa medida ela foi tomada após uma série de denúncias envolvendo a plataforma Discord, inclusive após o caso da menina Lívia, que acabou morrendo durante uma transmissão de 2 horas em julho, lá no Mato Grosso do Sul. A ANPD, né, denunciou, inclusive, o Discord por não ter mecanismos de segurança que controlaram aquela situação. E diante do caso, né, que ganhou uma repercussão nacional, a ANPD determinou, inclusive, a suspensão do serviço até que o Discord comprove mecanismos eficazes que agora consigam controlar esses serviços aqui no Brasil. O Discord afirma que dialoga junto ao governo federal justamente para desbloquear esse tipo de serviço e melhorar esse controle de segurança que é utilizado na hora que o usuário entra e busca utilizar o serviço como um todo.
1: Valeu, Gabriel. Obrigada pelas informações. É um tanto impactante, chocante, quando a gente descreve em voz alta, né, o que aconteceu, não com detalhes, é claro, mas você imaginar uma transmissão em vídeo com várias pessoas participando ao vivo dessa transmissão, as pessoas incitando uma garotinha a se machucar e depois a cometer o suicídio ali na frente de todo mundo. É muito revoltante, né, saber o que acontece, saber que a plataforma só muito tempo depois tomou, né, algum tipo de atitude, nada para se evitar que isso aconteça, e se não fosse instigada, se não fosse procurada pela justiça, por uma grande mobilização no Brasil, não teria feito nada para que isso não voltasse a acontecer, e digo não só no Brasil, mas em outros países também. Não dá para deixar isso correr solto, né?
0: Quase, é que não dá para. Acho que nada pode ser mais revoltante do que pessoas incentivando uma garotinha a se matar. Eu não consigo imaginar nada pior que isso. Nada. Por minha imaginação não consegue ir tão longe. Mas o nível de bestialidade, de maldade de quem acha que uma sociedade precisa tolerar isso, né? Que esse é o preço que nós temos a pagar por uma suposta liberdade absoluta de expressão, me parece algo tão imbecil, estúpido e maldoso quanto. Que liberdade é essa que queremos? A liberdade de incentivar uma criança a cometer suicídio? A liberdade para cometer crimes? Você imagine se todas as plataformas, se todos os órgãos de imprensa operassem dessa maneira, que tivéssemos um horário aqui em que torturássemos animais. Afinal de contas, somos livres para isso, né? Uma transmissão ao vivo de uma tortura a um animal, uma roda de adultos incentivando uma criança a cometer alguma barbaridade. É essa a liberdade que queremos? É isso? A gente acha que isso é um preço razoável a se pagar pelo direito a nos expressarmos sem nenhuma amarra? Aliás, qual é exatamente a sua expressão que está sendo subjugada de alguma maneira nas redes sociais ou em qualquer outro lugar? Porque o que eu vejo são pessoas dizendo que a gente está numa ditadura, só que numa ditadura, quando você diz isso, a ditadura vai atrás de você. Exatamente qual é o discurso né, positivo, o discurso que se encaixa, né, num debate público razoável, que está sendo limitado quando a gente obriga uma empresa a impedir que uma garotinha seja vítima de uma barbaridade, de uma monstruosidade dessas. Vocês estão completamente loucos? Cara, é um caso que dá embrulho no estômago, em todos os aspectos, não importa do ângulo que você olhe, né? É sempre uma coisa horrível.
1: É. Bom, a gente vai seguir, infelizmente, falando sobre casos que nos embrulham o estômago.
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1: Novas imagens de câmeras de segurança mostram o momento em que um empresário agride a mulher e, com a ajuda de um segurança da rua, leva a vítima para dentro de casa, em São Paulo. A vítima é a dentista Júlia Falcão, que chegou a ser internada com múltiplas lesões, fratura em um dos dedos e o rosto desfigurado pelas pancadas. O agressor, Ivo Vel Kos, continua preso, né, Carolina Ercolim?
4: Sim, Carla. As câmeras registram, né, essa discussão entre o casal e mostram o empresário Ivo Vel Kos dando um soco na mulher que cai no chão. Essas imagens estão sendo exibidas aqui para quem acompanha a nossa live, mas eu descrevo. Um carro de uma empresa de segurança privada também passa por esse local. O motorista chega a dar ré, desce do veículo, mas vai embora sem chamar a polícia. O segurança se aproxima e ajuda o agressor a carregar a mulher para dentro da residência. Júlia, que ainda se recupera das agressões, conta que pediu ajuda a esse segurança.
5: Daí eu chorava e pedia ajuda para o segurança. E ele só olhava e fingia que não estava me escutando.
4: Ela afirmou que, depois de ser levada para dentro de casa, as agressões continuaram. Segundo ela, o marido usou um taco de beisebol para golpeá-la e fez também ameaças de morte.
5: Ele pegou o taco de beisebol e falou: se você der mais um ar, se você tentar sair, eu vou te matar. E veio para cima de mim e eu coloquei a mão na frente para não atingir meu rosto.
6: E atingiu?
5: Atingiu a minha mão.
4: Ivo Kos, de 48 anos, é empresário do mercado financeiro. Ele foi preso depois que vizinhos chamaram a polícia e permanece em prisão preventiva em um centro de detenção provisória aqui de São Paulo. Esse caso foi registrado inicialmente como lesão corporal, ameaça e violência doméstica, mas a defesa de Júlia pede que o crime seja tratado como tentativa de feminicídio. A Tereza Cabral, juíza da Vara de Violência Doméstica, explica que o segurança também pode ser responsabilizado.
7: Principalmente essa pessoa que ajuda a carregar, vendo a situação como ela se encontra, olhando para essa mulher, né, na condição em que ela estava, e se não só se recusa, como contribui para a ocultação, para a diminuição, ou para que outra situação mais violenta aconteça.
4: E a Júlia diz que esse não foi o primeiro caso, não foi o primeiro episódio de violência, né? Ela afirma que no ano passado deixou a casa, denunciou o marido por agressão e pediu uma medida protetiva. No início deste ano, porém, os dois se reconciliaram, ela retirou o pedido, né? Ontem a gente trouxe aqui um detalhe de que ela fala que era vítima também de violência patrimonial. Toda vez que ela insinuava que ia deixar a casa, ia deixar o marido dizia que ela dependia financeiramente dele, que ele não ia deixar nada para ela, enfim, ia dificultar a vida dela se essa separação fosse à frente. Ivo também é investigado por uma agressão contra um amigo e ex-sócio em uma sinagoga também de São Paulo. Segundo o relato da vítima, o empresário o chutou, fez ameaças com uma faca e tentou golpeá-lo com um martelo. O homem também tem uma medida protetiva contra Ivo. A defesa do empresário entrou com um pedido de habeas corpus e não quis se manifestar sobre as acusações.
1: E aí, o rosto dela, com o passar dos dias, ele não melhora, né? Dá a impressão que, não vou dizer piora, mas assim, os olhos desincharam um pouco, mas eles estão numa mais coloração roxos, né? Muito roxa.
0: O hematoma cresceu, ver, né?
1: E aí aquilo fica mais evidente, porque estava muito inchado logo na sequência, né?
4: Isso.
1: No mesmo dia, no dia seguinte a essas agressões, ela tomou pancada no rosto mesmo, né? Os dois olhos estão muito inchados e agora eles começaram a desinchar. Ainda assim, ela tem dificuldade para abrir os olhos e eles estão muito roxos. Né? E aí os nossos ouvintes observando também os efeitos dessa agressão se questionam aqui, se isso não é tentativa de feminicídio, não sei o que é deixar uma pessoa nesse estado. Só conseguiu se desvencilhar e se salvar fugindo de dentro da própria casa e pedindo apoio, ajuda dos vizinhos, né?
0: Um taco de beisebol no rosto de uma pessoa é uma arma que pode esmagar a massa encefálica, pode matar uma pessoa, sim. É uma arma. Ele atacou a Júlia com uma arma. Claro que é uma tentativa de homicídio, de feminicídio. Né? E uma pessoa que ataca com toda a força possível um outro ser humano, quando a gente fala em toda a força possível, ele quer causar o máximo de dano possível. E nesse caso, o máximo de dano teria sido a morte. Se o taco pegasse, se ela não se protegesse, por exemplo, ou se ela errasse a proteção ali e o taco fosse com tudo em determinado local da cabeça, ela estaria morta agora.
4: Ela quebrou o dedo, né? Ela fala no vídeo que quebrou o dedo, possivelmente segurando, né, esse ataque que vinha do taco. Enfim, ela tentou se defender.
0: Tempo, exato. Ali, enfim, é claro que ele... Claro que aquilo foi uma tentativa de feminicídio, né? Não sei se era o desejo dele que ela morresse, mas pela maneira como ele atacou, ele no mínimo estava assumindo esse risco. Claro, mas assim, eu não sei quais são as tipificações de feminicídio, culposo, doloso, não sei se tem essa distinção, mas ela poderia não estar viva agora, em decorrência do ataque desse homem.
1: Valeu, Carol.
6: E em outro caso que chocou a cidade de São Paulo, familiares e amigos se despediram do filho de um policial civil assassinado por bandidos na Zona Norte. Guilherme Souza Campos tinha apenas 10 anos, estava na garupa do pai quando levou um tiro durante uma tentativa de assalto. Arthur Covre tem mais detalhes, Arthur.
8: O corpo do menino de apenas 10 anos foi enterrado ontem. Guilherme estava na garupa da motocicleta do pai. O nome do pai dele é Vinícius Campos, é policial civil, trabalha no DEIC. E os dois foram abordados por esse bandido em uma moto na rua Padre Feliciano Domingos, uma rua da Zona Norte, da freguesia do Ó. Houve a troca de tiros, o garoto infelizmente foi atingido, chegou a ser levado para o hospital, mas infelizmente não resistiu. O bandido também morreu. Dezenas de policiais participaram do velório, do enterro, e entre eles estava o secretário de Segurança Pública, Oswaldo Nico Gonçalves, que falou sobre a necessidade de ampliar ações para combater justamente o crime de latrocínio.

0: Triste, triste. Foi duro para nós.
1: E mesmo com a experiência que tem, depois de décadas de trabalho na Polícia Civil, Oswaldo Nico Gonçalves também demonstrou ainda mais emoção ao falar sobre o caso.
0: Essa cena que eu presenciei agora, de ver os coleguinhas de escola. Não dá, não dá com um policial experiente como eu ficar vendo, não dá. E nós vamos continuar trabalhando. O menino está no reino de Deus, está salvo. E nós vamos continuar trabalhando para que isso não aconteça mais.
1: O criminoso, identificado como Gabriel Adriano Araújo, ele foi baleado, também foi levado para o atendimento médico, mas não resistiu e morreu.
2: Nada a comentar, né, gente? Acho que a gente já falou o suficiente sobre o assunto, só reforçando aqui o nosso abraço e o nosso desejo que a família continue, consiga tocar adiante a vida de alguma maneira. Falar de economia um pouquinho, a entidade que representa os funcionários do comércio estuda entrar na justiça para tentar anular as demissões em massa promovidas pelo Grupo Casas Bahia. Com dívidas de mais de 17 bilhões de reais, a companhia cortou cerca de 3 mil colaboradores só neste mês e fechou quase 300 lojas. No segundo trimestre de 2026, o grupo acumulou um prejuízo de 10 bilhões de reais, o que levou a Casas Bahia a entrar com um pedido de recuperação judicial. A gente ouve aí um trechinho da fala do Edson Silva, que trabalhou durante 20 anos, 21 anos, no grupo, e a história dele nas Casas Bahia chegou ao fim na semana passada.
3: Ficamos sabendo, nosso gestor na reunião hoje, que a Casa Bahia hoje não opera mais na cidade de Ponta Porã, né? Hoje o coração tá partido mesmo, mas com sentimento de dever cumprido.
2: Ele publicou esse vídeo nas redes sociais. A empresa foi criada em 1952 pelo polonês Samuel Klein e cresceu oferecendo crédito a pessoas de baixa renda para compra de móveis e eletrodomésticos. Nos anos 90, a Casas Bahia tornou-se a maior varejista do setor no Brasil. Só que a situação começou a mudar em 2020, quando a pandemia provocou o fechamento de várias lojas. A família foi acusada por crimes terríveis envolvendo menores de idade, estão registrados na imprensa, em documentários. E aí, no ano passado, a gestora Mapa Capital assumiu o controle de 85% das Casas Bahia. Agora o grupo tenta um empréstimo de 1 bilhão de reais para reforçar o caixa e enfrentar a maior crise financeira desde a fundação. Segundo a empresa, o momento tem relação com a alta dos juros, da inflação e da perda do poder de compra das famílias. O economista Cláudio Damasceno, que é especialista em reestruturação de empresas, diz que a situação das Casas Bahia é um quadro que se repete pelo mundo.
4: Os canais de venda tradicionais, que eram ponto de venda físico, se tornaram muito caros e passaram a concorrer com venda web, marketplace, que tem custo zero de infraestrutura.
2: Em conferência com analistas nesta segunda-feira, o presidente executivo das Casas Bahia disse que trabalha com um cenário econômico ainda mais difícil em 2027. De acordo com Renato Franklin, o endividamento vai seguir em níveis elevados e algumas alavancas que deram fôlego para o consumo vão criar um passivo futuro. Por isso, já vislumbrando uma deterioração do cenário de crédito, ele afirma que a empresa passou a restringir a concessão de financiamentos aos clientes. Renato Franklin acrescenta que o fechamento das cerca de 300 lojas das Casas Bahia já representa uma piora nesse quadro.
5: Sete quarenta e cinco da manhã, será que é o fim da novela, gente? Novela Memphis Depay chegando ao fim no Corinthians e o atacante fica. Agora a expectativa é de que o holandês se apresente hoje no
2: gente,
5: CT Joaquim
2: mas tem clima
5: Brau.
2: Pra isso?
5: É, então vai
2: Tem
5: ter.
2: clima depois daquela palhaçada, depois
5: Nossa,
2: do Memphis ameaçar processar geral.
5: Nossa, vai ser.
2: O que é isso?
5: Próxima temporada
2: que amor
5: promete.
2: Bandido é esse?
5: Próxima temporada promete. Novo vínculo valerá até 2028, mas o clima, como disse o Megalha, ainda é tenso no timão, né, Lucas Belotti?
6: Tudo bem, pessoal?
5: Tudo.
6: Ótimo dia a vocês, a todo mundo ligado conosco aqui no Jornal da Band News FM. Pois é. Tudo bem, pessoal? Bom dia pra vocês, pra todo mundo ligado conosco aqui no Jornal Band News FM. Pois é, parecia que não terminaria nunca.

0: Nunca essa novela Memphis Depay, nem mesmo quando um ponto final foi colocado pelo presidente Osmar Stabile, né? Porque dias depois começou de novo essa negociação, que agora sim teve um encerramento, um desfecho positivo para grande parte da torcida, né? A renovação está decretada, Memphis será jogador do Corinthians até o meio de 2028. O último episódio dessa novela foi ontem, durante uma reunião do Conselho Deliberativo, né? Mais especificamente do Comitê de Orientação, o CORE, que acabou dando aval para o segmento da negociação por 7-6 em uma reunião e um pleito muito apertado. Antes da votação houve, é claro, a análise desses moldes contratuais. O presidente Osmar Stabile, inclusive, confirmou que houve uma redução significativa por parte de Memphis Depay nos valores pedidos nesse novo negócio, agora sim firmado. Vamos acompanhar o que disse o mandatário Alvinegro.
1: Agradecer a equipe do Memphis Depay e ele pessoalmente, que nós tivemos uma reunião pessoal e ele conseguiu reduzir números que a equipe dele não conseguia chegar. Nós fizemos o que foi melhor para o Corinthians, em todos os aspectos, principalmente na questão financeira. Eu sempre falei que a questão financeira era a mais importante para o Corinthians. Ele abaixou bem, eu não queria falar em números aqui para vocês, mas ele abaixou consideravelmente o contrato, em virtude da necessidade, da vontade do jogador de ficar e da vontade, da necessidade do Corinthians de arrumar uma forma da gente pagar. Que o grande problema é o seguinte: fecha de qualquer jeito e depois não paga, como fica?
0: Bom, pessoal, com essa questão toda resolvida, então, Memphis Depay aguardado, ó, nas próximas horas, no CT Dr. Joaquim Grava, para atividade dessa manhã ainda, visando o duelo contra o Rosário Central. Presença do holandês, inclusive, é provável, é possível, há uma expectativa de que ele esteja à disposição do técnico Fernando Diniz, nem que como opção no banco de reservas depois de tanto tempo sem jogar. Ufa, acabou a novela Memphis Depay. O holandês segue no timão. Um abraço pra vocês.
2: O outro, se for da vontade do Memphis. Eu amo essa frase. Vamos chamar mais gente pra essa conversa aqui?
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4: Eu não sei nem o que perguntar. Ô Mauro,
5: Foi casaco.
4: Mauro tá com um casaco, cara, maravilhoso da Holanda. Serve pra você fazer obras em estradas de noite, porque não tem como o cara não te ver
2: Magda
4: com esse laranja.
2: Magda Chambriel usam muito parecido, né?
4: Magda
2: na margem equatorial.
4: Tava exatamente com esse casaco aí.
2: Faltando só o refletor.
4: Na apresentação do petróleo da margem equatorial. Ô Mauro, e aí? Como é que clima tem o não é nem o clima. O Corinthians tomou uma decisão difícil. Não era nem pra ter contratado. Isso era consenso entre os analistas. Não porque o Memphis não seja um grande jogador, é claro que ele é um grande jogador, ajudou muito o Corinthians, mas o Corinthians não tem condição de ter um jogador que custa tanta grana, e o Mauro tá colocando e tirando.
2: Tira casaco, bota casaco.
4: Virando
2: tira
4: a casaca. Bota casaco. Constantemente.
5: Não, virando casaca não. Tô botando casaco e tirando casaco na célebre imagem do desenho.
4: O Mauro tá trocando de biquíni sem parar. Mauro, e aí? Discorra sobre esse assunto.
5: Tem certeza? Bom dia. Então, segunda-feira passada era põe casaco. Esse casaco lindo, a Holanda vai ficar o maior artilheiro da história de uma seleção que tem Cruyff, Van Basten, e vai ficar no Corinthians. Mesmo o Corinthians, na época, devendo mais de 42 milhões de reais dele. Beleza. Só que aí, eu acho maravilhoso o termo beleza. Olha, morreu minha avó. Beleza, gente. Vamos tomar mais cuidado com o vernáculo. Mas, enfim. Ok, ficava o Memphis Depay, que não tá jogando nada no ano inteiro, mas já fez muito pelo Corinthians, salvou de rebaixamento, levou pra Libertadores, ganhou do Palmeiras na final do Paulista, subindo em cima da bola, ganhou a Copa do Brasil, esteve no grupo que ganhou a Supercopa e não foi mais nada desde então, inclusive pelo Holanda. Mas aí tirou casaco porque viu-se que não tem dinheiro o Corinthians. O Corinthians está vivendo 3 transfer bans. O Corinthians deve quase 3 bilhões de reais. Não tem como pagar. Mas grande parte da torcida gosta e está na boa. Boa parte, ou pelo menos 7 do Conselho de Orientação, sim, existe um Conselho de Orientação no Corinthians e nos clubes do Brasil, falou que ok, 6 falaram que não, então põe casaco, tirou, vai para a justiça, vai para a FIFA, e aí conversaram. Aliás, parabéns ao staff do Memphis Depay, adoraria ter o dinheiro, A bola, a fama, tudo que tem o Memphis Depay, mas sobretudo o staff dele. Papo vai, papo vem. Ontem à noite, então, tá liberado. Põe casaco, tira casaco. Agora, o que vai ser disso, a gente não sabe. São 2 anos que o Memphis Depay tem que jogar o que jogou em 24 e 25, não o que não jogou em 26. E se o Corinthians não tem dinheiro para pagar algumas dívidas impagáveis, que se vire. A torcida paga, a torcida do Corinthians até paga. Ajudou a pagar 5,9% da meta da dívida impagável da Neoquímica Arena. Vai ajudar? Ajuda demais. Não se pode cobrar o corintiano, mas o corintiano tem que cobrar e cobrar democraticamente, republicanamente, essa diretoria, a anterior e as antecessoras, que levaram esse rombo também pelas contas que não fecham com o Memphis Depay. Dentro de campo ele se resolve, os jogadores gostam dele, o Diniz ama. Mas ele vai ter que jogar como Roberto Rivelino, Ronaldo Fenômeno, Sócrates, Tevez, Marcelinho Carioca, Neto e mais um pouco para conseguir se pagar. E tira a casa.
4: E tira a casaca. E volta a casaca. É, o Eduardo escreve aqui, 2 antes, falando asneiras sobre Corinthians e Memphis. Eu não sei, até perguntei que asneira foi falada ali, tudo. Inclusive...
5: Olha, só uma coisa...
4: Inclusive a zombaria.
5: Rapidinho, eu não sou anti, eu sou só palmeirense, é diferente de ser anti. Aliás,
4: eu sou.
5: Leia o texto mais repercutivo, que é o texto do centenário, do quando o Corinthians fez 100 anos, o texto que estava na gaveta da FIA não era do Juca Kfouri, era do Mauro Betti. Então leia, se é que ele sabe ler.
4: Eu sou anti, sim, Mauro. Mas vou falar uma coisa que pode doer, pode doer no coração do Eduardo. Eu sou anti os meus adversários quando eles ganham. Eu já fui anticorintiano, quando o Corinthians foi...
5: De novo?
4: Agora, cara, o Corinthians... É triste isso. É irrelevante pra mim, se ganha, se perde. E eu imagino que o São Paulo pra ele também. Uhum. Porque os dois times se apequenaram. Nesse momento eu sou um antipalmeirense, eu não tenho nenhuma vergonha de falar isso. É meu rival, eu quero que ele se ferre. É parte do futebol. Mas... eu sou muito mais jornalista do que anti-palmeirense. Eu jamais vou distorcer uma notícia para prejudicar o Palmeiras e jamais usaria esse microfone aqui, a não ser em tom de brincadeira, para fazer uma zombaria do Corinthians. Aliás, eu não zombei, eu zombei da situação, porque é uma situação que a gente tem que fazer brincadeira mesmo. Cara, eles se divorciaram. É o triste, Memphis saiu, gente, chutando a porta, batendo o pezinho, falando que ia processar geral, e de repente voltou. E aí vem a fake news da Maísa, que teria sido a Maísa que negociou o contrato do Memphis. É tudo muito engraçado, Mauro.
5: Então, de novo, cada um faz o que bem entende, até o que normalmente mal entende, né? Os 3 bilhões de dívida do Corinthians não foi São Paulo, não foi Santos, não foi Palmeiras, não fui eu e não foi esse torcedor também que se manifestou e tá ok de se manifestar. É que, de novo, para você ter um time competitivo, você precisa ter dinheiro. Qualquer empresa precisa ter responsabilidade. Algumas coisas dão errado, mas algumas coisas são mal feitas ou empurradas com a barriga. Palavras de quem construiu o estádio. A gente vai tentar construir o estádio, ganhar o estádio e vai pagar. Se der para pagar, não está pagando. Um dos problemas é o estádio, não é só esse. O Sport Clube Corinthians Paulista, o Clube do Povo, não pode ser assim. Não pode achar, não, deixa que a torcida paga, porque não tem como a torcida pagar. Os 42 estão diluídos. Pode acontecer agora, futebolisticamente, o que aconteceu com o Flamengo lá com o Petkovic em 2009. Devia muita grana, chamou de volta e foi fundamental. Foi campeão brasileiro em 2009 e ajudou a pagar as contas. Mas o clube que está com 3 transfer bans, está devendo mais de 3 bilhões, eu sou mais os 6 que votaram contra do que os 7 que votaram a favor. Mas faz parte do negócio. Eu não tenho o direito de falar o que as pessoas têm que fazer com o seu dinheiro. Até em casa, imagine na casa dos outros. Mas, de novo, não é ser anti. É tentar minimamente ser responsável e tentar não abrir os olhos como colírio, mas abrir os olhos à realidade, que é irreal. Eu adoraria ter uma Ferrari na garagem, mas eu não tenho dinheiro para pagar IPTU, IPVA, né? Porque o Ferrari é IPTU. IPTU, IPVA, seguro, DPVAT, sei lá, e a gasolina, eu não compro a Ferrari.
4: E de colírio já bastam nós. Mauro, bom trabalho para você, até.
5: Tirando o casaco. Até amanhã.
2: Is gone. A emoção se foi. Mas sabe por que a gente tá ouvindo isso? Mas voltou.
4: BB King.
2: Tocando BB King sem parar.
4: Ah, é. O Mauro tava tocando. Ele tava trocando de biquíni sem parar ali na. Que confusão, meu Deus. 7h56.
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10: Tempo. Belo Horizonte e a região metropolitana permanecem com céu claro a parcialmente nublado. Na capital, a temperatura varia entre 11 e 29 graus, com a umidade relativa do ar em torno de 30%. Em Minas Gerais, nos vales do Jequitinhonha, Mucuri e Rio Doce, o céu fica parcialmente nublado a claro. Já na Zona da Mata e no Campo das Vertentes, o céu segue claro a parcialmente nublado. Nas demais regiões, a previsão é de céu claro a parcialmente nublado, com presença de névoa seca. As temperaturas no estado oscilam entre 8 e 36 graus.
11: E neste momento, BH tem céu claro, sol já brilha, manhã gelada na capital mineira, tá? A sensação térmica agora, bom, os termômetros registram, sim, 15 graus. Pessoal, a umidade relativa do ar está em 76%, velocidade média do vento, 18 quilômetros por hora. Você ainda em casa, se preparando aí para o seu compromisso, pegue o casaco, tá? Friozinho, manhã gelada. Nesta terça-feira, hoje 18, né? 18 de agosto de 2026. Por aqui, o Luciana Viana, toda a equipe da Band News BH, trazendo as principais notícias, o que é destaque, portanto, nesta terça-feira. Pelo menos 8 dos 10 corpos das vítimas do acidente com um ônibus na Serra de Petrópolis chegaram a Belo Horizonte na madrugada. Os velórios e sepultamentos estão previstos para esta terça-feira aqui na capital e também em Santa Luzia, na Grande BH. Entre as vítimas estão uma menina de 7 anos, uma jovem de 19 anos que estava grávida. Esse acidente ocorrido na madrugada de domingo, BR-040, Petrópolis, Rio de Janeiro. A Agência Nacional de Transportes Terrestres informa que o ônibus envolvido no acidente em Petrópolis não estava habilitado para realizar transporte interestadual de passageiros. O veículo saiu daqui, de Belo Horizonte, com destino à praia de Copacabana. A Polícia Civil do Rio de Janeiro já investiga as causas desse tombamento. Sobreviventes relatam que o ônibus trafegava em alta velocidade antes do acidente. O motorista deve prestar depoimento assim que sair do hospital. Um homem de 54 anos e dois filhos de 13 e 9 anos morrem após serem atropelados no distrito de Catuni, norte de Minas Gerais. Segundo a Polícia Militar, o motorista de 46 anos apresentava sinais de embriaguez. ele recusou o teste do etilômetro. Ele teria perdido o controle do veículo em uma via de descida acentuada. Após receber atendimento médico, o condutor foi encaminhado à delegacia. E um motorista foi preso após atingir um motociclista e uma viatura da Polícia Militar Rodoviária durante uma fiscalização na BR-356, zona da Mata Mineira. De acordo com o boletim de ocorrência, o condutor apresentava sinais de embriaguez, recusou o teste do etilômetro. Uma lata de cerveja foi encontrada dentro do veículo. O motociclista ficou ferido, recebeu atendimento médico. Um policial também sofreu escoriações. Daqui a pouco, Josiele Lemos atualizará para a gente a situação do meu, do seu, do nosso caminho, mas vai aqui o lembrete para você chegando agora, já falamos sobre isso mais cedo. Bom, a Prefeitura de Belo Horizonte atualizou o prazo das obras dos viadutos na região ali da Avenida Sebastião de Brito e também na Avenida Cristiano Machado, vetor norte da capital mineira. A intervenção sofreu atraso, segundo a Prefeitura, devido ao remanejamento de uma rede de gás. Com a conclusão dessa etapa, os trabalhos nos pilares e na estrutura dos viadutos devem avançar. A previsão atual é de conclusão do complexo entre o fim de 2027 e o início de 2028. E começou a recuperação do pavimento da via marginal da linha verde, à altura do Hospital Risoleta Tolentino Neves, sentido Aeroporto Internacional de Belo Horizonte. Os trabalhos são realizados de segunda a sexta, de 9 da manhã às 3 da tarde, e durante as intervenções podem ocorrer fechamentos parciais e operações de pare e siga. A primeira etapa dos serviços tem duração prevista de aproximadamente 45 dias. Marginal da linha verde, tá pessoal? Recuperação então do pavimento ali na altura do Hospital Risoleta Neves, no sentido aeroporto. Oito horas, 3 minutos.
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11: Diga, Josi.
13: Luna, Avenida dos Andradas tem um coletivo Company perto da Praça da Estação, na faixa central, no sentido área hospitalar, trânsito difícil, desde a Avenida Antônio Carlos, no Lagoinha. Quem deixa a região da rodoviária, sequência das Avenidas Olegário, Maciel e Bias Fortes, compensa muito. 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

0: O candidato do PL à presidência da República, Flávio Bolsonaro, participa de compromissos de campanha em Belo Horizonte e destaca a importância eleitoral de Minas Gerais. Ele se reuniu com candidatos e lideranças políticas do partido e participou do lançamento de uma candidatura estadual, né? A candidatura de Flávio Roscoe ao governo de Minas Gerais. Essa agenda estava prevista para ontem em Juiz de Fora, pela manhã, numa motossiata, porém foi cancelada devido às condições meteorológicas. E então, Flávio Bolsonaro passou o dia em Belo Horizonte. A campanha pretende realizar novas visitas ao estado durante o primeiro turno. Daqui a pouco, todos os detalhes dentro do Jornal Band News Minas. Primeira edição, Pedro Jelinek esteve por lá, acompanhou e vai trazer todos os detalhes para a gente. Já a partir das 9h20 da manhã. Flávio Roscoe, então, candidato do PL ao governo de Minas, que lançou oficialmente a campanha ao Palácio Tiradentes na noite de ontem, em Belo Horizonte. Esse evento, que reuniu então candidatos, lideranças políticas da legenda, a estratégia apresentada prevê ações conjuntas de campanha, produção de conteúdo digital, participação na propaganda eleitoral. Minas Gerais, então, considerado estratégico pelas campanhas nacionais, por possuir o segundo maior colégio eleitoral do país. São mais de 16 milhões de eleitores. Só lembrando, né, pessoal, são 11 candidatos ao governo do estado de Minas Gerais. 11 disputando. Também foram apresentados, né, até o prazo do registro junto à Justiça Eleitoral, 17 registros para o Senado, 749 registros para o cargo de deputado federal, 988 pessoas se candidataram e fizeram registro para a vaga de deputado estadual. Bom, os pedidos, né, precisam passar pela análise da Justiça Eleitoral, que verificará se os candidatos realmente cumprem as exigências legais, se existem situações de inelegibilidade. O prazo informado para os julgamentos termina em 14 de setembro. E só lembrando também que a propaganda eleitoral está autorizada desde domingo, porém os candidatos e partidos precisam observar restrições previstas pela legislação, tá? Na internet é permitido impulsionar conteúdo eleitoral positivo, enquanto desinformação e deepfakes são proibidas. Conteúdo produzido com inteligência artificial pode, porém deve ser identificado. Este conteúdo contém ou foi feito por inteligência artificial. Nas ruas, caminhadas, carreatas, folhetos, adesivos, bandeiras são permitidos dentro das regras. Eleitores podem denunciar possíveis irregularidades à Justiça Eleitoral, por exemplo, pelo aplicativo Pardal do Tribunal Superior Eleitoral. Bom, mais sobre eleições 2026 daqui a pouco dentro do Jornal Band News Minas, primeira edição. Oito horas, 8 minutos.
1: 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Anel Rodoviário Lu com fila típica lá perto do bairro Cabral. Mais cedo teve colisão entre dois carros. Os veículos acabam de ser retirados para fora da pista, mas o reflexo continua. Lentidão desde o viaduto da Avenida Amazonas. Quem desce o anel rodoviário no trevo do Betânia ou desvio pela rua Úrsula Paulino e depois Tereza Cristina é solução. 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
4: 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Hora de conversar com Mônica Bergamo. Eu encomendei uma música aqui para Carla, que era do, eu acho que era do Castelo Rá-Tim-Bum, que era um cocozinho que cantava assim: já estou acostumado a ser xingado, desprezado. Será que tem?
1: Uh-uh.
4: Porque o cocozinho, nesse caso, somos nós. Aí você termina a música, você tá com dó do cocozinho. Né? Falar, até que o cocôzinho não é tão ruim assim, ele faz parte do ciclo da vida, assim como a imprensa faz parte da independência, faz parte da de uma democracia.
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1: É turma do cocô
4: e cor. É turma do cocô e cor.
6: Ah, coitado!
7: Que coitado o quê? Ele é um cocô?
8: Ô, seu cocô, não lixo.
4: Vai, seu jornalista! A Mônica fala hoje sobre ataques, mas a gente tá acostumado. Na hora do aperto, todo mundo...
8: Se fosse só chamar de cocô, meu garoto, tá no bolo, né? É bem pior que isso, né?
4: Cocô a gente aguenta.
8: Seu cocô é uma coisa até inocente, né?
4: Mas nós já estamos acostumados, porque na hora do aperto, o jogador de futebol, o economista, o político, todo mundo, o artista...
1: Na hora do aperto,
4: parte pra cima da imprensa, a culpa é da imprensa. E a Mônica fala hoje sobre o monitoramento de ataques a jornalistas na campanha eleitoral. Bom dia, Mônica.
8: Pois é, isso. Bom dia, Megali, bom dia a todos. Pois é, a colisão de defesa do jornalismo inicia nessa semana, Megali, o monitoramento de ataques contra jornalistas e outros profissionais da comunicação durante as eleições de 2026. Eles vão acompanhar episódios de violência e restrições à liberdade de imprensa, tanto no ambiente digital quanto fora dele, até o dia 27 de outubro, que é a data prevista para o segundo turno. Eles vão, obviamente, né, o Megali, se alguém chamar um jornalista de cocô, não vai entrar no levantamento. Eles vão monitorar casos de ataques mais sérios, né, que vão ser, que forem relatados às organizações, né, que integram a coalizão, entre elas o Instituto Vladimir Herzog, a ABRAGE, a Associação Brasileira de Jornalismo Investigativo, a Federação Nacional de Jornalistas. Enfim, esse levantamento vai reunir casos de ataques em publicações, como, por exemplo, o X, Instagram, TikTok, né? O X e o Instagram são as redes mais utilizadas por candidatos e atores políticos. E o TikTok passou a integrar esse monitoramento pelo alto nível, Megali, de toxicidade registrado nas eleições de 2024. Então, essa análise vai ser feita em parceria com o Laboratório de Estudos sobre Imagem e Cibercultura da Universidade Federal do Espírito Santo. Vão ser monitoradas publicações de candidatos à presidência, aos governos estaduais, ao Senado, né, dirigidos a jornalistas no âmbito municipal, estadual, nacional, né, além de postagens e comentários de usuários em geral que contenham hashtags e expressões hostis ao trabalho jornalístico. No ano passado, Megali, foram registrados 204 alertas de ataques contra jornalistas e meios de comunicação no Brasil. Esses ataques começaram a ser monitorados em 2019 pela ABRAGE, Associação Brasileira de Jornalismo Investigativo, e o crescimento deles impressiona, Megali, e quem viveu esses tempos vai lembrar bem. Em 2019, foi o primeiro ano do governo Bolsonaro, foram 130 ataques a jornalistas. Eles saltaram para 367 em 2020, para 453 em 2021 e atingiram o pico nas eleições de 2022, com 557 ataques. Né? Depois das eleições, o clima foi arrefecendo e caiu para esse 204 do ano passado, que ainda é um número bem grande. Né? Foram agressões verbais, escritas, digitais, mas não apenas, Megali, 27% foram agressões físicas, né? Não foram críticas à matéria, não foi chamar de cocô, não foi desqualificar análises ou reportagens, mas violência física ou verbal, discurso estigmatizante, discurso que faz a pessoa nem querer sair de casa, né? Perseguições, a gente lembra de vários casos daquele período. E, enfim, esse monitoramento vai tentar... enfim, mapear aí nessas eleições, porque se imagina que vai ser um ambiente novamente hostil por ser uma eleição muito polarizada. Então é isso, Megali. Não sei se você é atacado todos os dias aí pelos ouvintes, mas eu acho que os ataques que a gente está falando aqui são ataques um pouco mais graves, o Megali.
6: São ataques que vêm da boca dos poderosos, né? E que soam para os seus apoiadores mais radicais como uma autorização para partir para cima, uhum. né? Chamar de cocô, uhum. não tem problema nenhum. Agora, atacar minha casa, ameaçar minha família, aí é bem diferente. Quando o Bolsonaro foi o campeão de ataques à imprensa, né? Não dá para se comparar, não dá para comparar. Nunca houve nada parecido na história do Brasil democrático. E olha, mesmo na história do regime militar, no discurso, ali no cercadinho, muitos dos nossos generais não tinham um discurso tão virulento. Cala tua boca, uhum. vai comprar vacina na casa da tua mãe, não te perguntei Sim. nada, fica quieto. Aquela jornalista queria dar o furo, né? São, uhum. são coisas horrendas de se falar, e aí vem o cínico aqui, mas dá o furo, não é, você dá a notícia, a gente sabe exatamente o que ele queria dizer ali, né, cala a boca.
9: É um movimento global, né?
6: Se eu pudesse, eu te dava uma porrada agora, ele falou isso.
9: Viu o que o Trump fez ontem, né, com aquela Todos jornalista da CNN, com a Kirsten Holmes.
6: Que, aliás, é bem corajosa.
9: Você fica quieta, fica calada, você quieta já faz fake news.
6: Todo dia. A tática do Trump colocou-se no seu primeiro ano de governo, aliás, antes mesmo dele ser eleito. Ele conseguiu incutir nos seus fiéis, e aí eu uso a palavra fiéis não é à toa, porque o Partido Republicano tornou-se uma seita religiosa, a ideia de que a palavra dele é a verdade. E qualquer um que conteste a verdade está fazendo isso porque é um antipatriota, porque detesta os Estados Unidos, porque é um mentiroso, porque está comprado, porque é um comunista, etc, etc, etc. Então, o político que antes tinha medo da crítica, tinha medo de ser desmascarado, não tem mais, porque criou-se ali uhum. uma nova realidade, e o Trump é o zero e vezeiro nisso, e usa isso muito bem, a de, logo de partida, anunciar a seus seguidores que qualquer desmentido será, por si próprio, uma mentira, né? Então, se eu for desmentido, quem está mentindo são eles.
8: Uhum.
6: Né? E aí ele se autoriza a dizer qualquer tipo de mentira, qualquer tipo de barbaridade, a entrar em contradição, a mudar de discurso 2-3 vezes por dia, né? Porque se você apontar essas contradições, o mentiroso é você. E não adianta dizer que aquilo não faz sentido, porque estamos falando de uma religião, é uma seita, não precisa Sim. fazer sentido, eu preciso apenas acreditar dentro do meu coração, Mônica.
8: Agora você veja, né, o Megali, que ele falava silêncio, silêncio para jornalista, e ela continuava perguntando, não ficou em silêncio
6: não,
8: nenhum,
6: ela é
8: né?
6: corajosa.
8: Então pronto, e parece que a popularidade do presidente dos Estados Unidos não está essa beleza toda nem entre os eleitores dele, né? Está com rejeição de 60%, 64%, né? A menor de todo o seu mandato. Mas é isso, Megali, você sabe que eu já sofri muitos ataques, mas eu não reparo muito nos ataques, sempre vem alguém para me falar, olha, o fulano está te atacando. E tem um exemplo assim de como é uma tentativa de desqualificação, que às vezes parece uma piada, mas eu me lembro que uma vez o Eduardo Bolsonaro, eu não me lembro mais que reportagem eu tinha publicado, ele foi no tweet dele, né, no X, no então Twitter, e colocou uma foto minha com o Nicolás Maduro, porque eu tinha entrevistado o Nicolás Maduro, e ele falou, olha, ele é amiga do Maduro, como se eu fosse amiga do Maduro, eu falei, entrevistar o Maduro, aí eu respondi para ele, muito obrigada por divulgar essa minha entrevista, essa entrevista foi excelente, foi um furo internacional, na verdade, porque o Maduro falou mal do Mujica, repercutiu na América Latina inteira, foi muito, imprensa internacional repercutiu essa entrevista, e aproveita e divulga também as entrevistas entrevistas que eu fiz com seu pai, porque eu entrevistei o Bolsonaro 3 vezes já, tenho foto com o Bolsonaro, inclusive comendo pizza, né? Então, quer dizer, fica uma tentativa de falar uma verdade que é uma meia-verdade que vira uma mentira, né? Porque eu entrevistei, de fato, o Nicolás Maduro, mas não entrevistei só o Nicolás Maduro, eu entrevistei todos os presidentes do Brasil e entrevistei, inclusive, o pai do Eduardo Bolsonaro. Aliás, adoraria entrevistá-lo agora, inclusive, preso, né? Enfim, mas eles não querem dar a entrevista, porque eu entrevistei o Lula preso, por exemplo. É. Então, quer dizer, como você coloca uma foto e cria um personagem que é irreal, né? Então é isso,
6: ele sabe,
8: se você não tem a resposta
6: é
8: pronta e não tem a não tá preparada para os ataques, você, aquilo pode te abalar. Não me abalou no caso, porque eu tinha a fotinho com o pai dele também, mas de fato são tentativas meio desonestas, né, de desqualificar os jornalistas.
6: E isso, ele sabe que é mentira. Ele sabe que você entrevistar alguém não é sinal de que você é amigo dessa pessoa, mas enfim, o que é o extremismo sem a criação de inimigos, né? E a imprensa geralmente é um alvo muito fácil de ser atacado, porque já estamos acostumados. Mas nós da imprensa marrom, Fábio?
10: Sim.
1: Ah, é, né?
10: Geralmente a imprensa marrom.
6: Na imprensa marrom, seguiremos vigilantes. Mônica, bom trabalho pra você, até.
1: Marrom aqui, ó.
5: Que é ruim, ninguém gosta de mim.

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7: Hora de conversar com o Felipe Killing. Ô Killing, eu não sei se você estava ouvindo a participação da Mônica, já tinha sido plugado, mas não pense que só porque você mora aí em Londres, você é menos fedido que nós, não, tá? Você é um cocô também, cara. Você também é um cocô.
8: Não. Né? sou da imprensa marrom.
7: Somos todos.
8: Já entrevistei pessoas também. Exato. Eu tava até pensando, né, quando a Mônica... claro, o currículo dela nem se compara. Mas pessoas controversas, né? E aí eu entrevistei o Oscar Pistorius já. Ele matou a esposa a tiros, né? Não quer dizer que eu seja amigo dele, mas já entrevistei o cara. É, antes do assassinato.
7: O Pistorius, é verdade.
9: É, que ele disse que confundiu com o invasor da casa, mas na verdade foi um escândalo enorme.
7: Eu entrevistei o Lance Armstrong, mas também foi antes do escândalo. Eu tava tentando lembrar aqui de criaturas detestáveis, mas são muitas. Aí quando a gente começa a lembrar de políticos, cara, com tantos, né? A gente já conversou, mas a conversa a gente... É sempre cortês. Houve uma época no Brasil que parece que entrevistar político era sinônimo de treta, né? Tinha que terminar em treta, sempre tinha uma briga e dedo levantado e adjetivação. Mas eu nunca gostei muito desse negócio. Sempre tentei manter a objetividade. Mas o Killing, fracassou a tentativa, mais uma tentativa de acordo entre Estados Unidos e Irã. Diga lá.
8: Teve aquele memorando de entendimento, né, que foi assinado há 60 dias. Era aquele memorando em que as partes se comprometiam a negociar enquanto havia um cessar-fogo. Esse prazo, ele encerrou apenas no papel, né, algo simbólico, porque nas últimas semanas várias violações foram registradas tanto pelo lado iraniano quanto pelo lado americano. E aí existe aqui pelo menos uma expectativa de um avanço diplomático. O Trump falou, olha, não tenho interesse nenhum em prorrogar esse memorando. Eu acho que o Irã tem que levantar a bandeira branca e se render. E que o Irã disse, manteve a postura firme. Falou, olha, a gente não vai se render, até porque até agora a gente está tomando uma postura mais defensiva. Mas se a gente achar necessário, vamos ter também uma postura ofensiva. O que, que isso significaria? Atacar bases americanas em países da região aliados dos Estados Unidos, ou até mesmo a infraestrutura desses países e causar um problemão danado. No centro dessa crise está o Estreito de Hormuz, que é uma artéria tão importante para a exportação de gás natural e petróleo que sai do Golfo Pérsico. Os Estados Unidos seguem com o bloqueio a portos iranianos, por outro lado, o Irã também bloqueia a passagem de navios por ali. E o Irã está negociando com Oman, que é um país que está do outro lado do Estreito de Hormuz, uma passagem de navios. E Oman é um aliado histórico dos Estados Unidos. Acaba sendo o interlocutor entre a República Islâmica, né, o Irã, e países do Ocidente, sobretudo os Estados Unidos. Mas o Trump, daquele jeito, né, nem aí para os aliados, disse, olha, se Oman ficar atrapalhando as negociações ou interferindo nos interesses dos Estados Unidos, nós vamos bombardear Oman, um aliado. Não está nem aí, né? Ele também deu uma declaração recente, bastante polêmica, não querendo fazer exercícios militares com a Coreia do Sul, porque ele tem uma relação muito boa com Kim Jong-un, líder ditador da Coreia do Norte. Mas a grande preocupação é justamente com o preço de energia no mercado mundial, porque não há nenhuma perspectiva de um acordo entre Estados Unidos e Irã. E os dois lados falam que estão controlando o Estreito de Hormuz. O Trump fala, nós que estamos controlando Hormuz. O Irã fala, na verdade, somos nós que estamos controlando Hormuz. Enquanto isso, americanos, europeus, asiáticos estão pagando mais caro no preço da gasolina ao redor do planeta.
7: Ô, Kylian, eu me perdi só numa informação. Você deu certinho, fui eu que me perdi aqui. Quem é que é amigão do Kim Jong-un?
8: O Trump, ele que disse que tem uma boa relação com o Kim Jong-un.
7: Exato, eu achei que você fosse falar do Ayatollah. Não, não, ele deve estar falando do Ayatollah, mas o Trump também tem. Mas era do Trump que você falou. Ele foi lá e voltou dizendo maravilhas, isso, lembra? Falou, ele é muito exato. Interessante. Ele falou pro Kim Jong-un. Que momento, meus amigos. O Marcelo, da Zona Norte de São Paulo, né, sugere que o Trump chame o presidente do Corinthians, né, o Omar Stabile, para negociar com o Irã. Se os caras conseguiram destravar a questão do Memphis Depay, eles conseguem qualquer coisa. O Killing, seu cocô. Vai.
8: Eu adorei essa música. Eu quero pedir pra Carla me mandar, porque meu filho tá numa fase que tudo pra ele é cocô e eu vou tocar pra ver se ele gosta. Ah,
9: por isso que o Megali se distraiu. Ele falou: como é que chama a música mesmo? Estava respondendo pra um ouvinte.
7: Tem muito ouvinte perguntando: é do Cocoricó e a música chama A História do Cocô.
9: É tipo um rap, ótimo, né?
7: O vídeo é bem bonitinho. E hoje é dia de. Hoje é dia dos estagiários, tá?
9: Legal.
7: Aê, parabéns aos estagiários. São muitos.
9: Gente, estamos aplaudindo. Teve até bolo aqui na redação pra isso, mas aí você fala, tá?
8: Todos nós já fomos.
7: Então, são os nossos pequenos cocôzinhos. Vão se desenvolver e vão virar grandes cocôs fedorentos nessa redação. Kylian, bom trabalho pra você, até.
8: Cuidado que eles podem virar nossos chefes também, viu? Até mais.
7: Não, aí eles serão os maiores cocôs de todos. Até, irmão.
8: Valeu.
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15: 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Eu já falei aqui algumas vezes, Carla, como é saudável.
9: Finanças. Nos últimos dias, a gente tem falado aqui com os empreendedores no Brasil e não são poucos os casos de pessoas, especialmente mulheres, né, que têm que se dividir entre os negócios, os pequenos negócios e as responsabilidades da casa, da família. Renata Flores, bom dia para você.
15: Oi, Carla, bom dia. Bom dia para quem nos acompanha. É um grande desafio, né? Eu já falei aqui algumas vezes, Carla, como é saudável para o negócio separar as contas pessoa física e pessoa jurídica, porque só assim você consegue entender direitinho quanto seu negócio tem de despesa, tem de receita e tem de lucro também, né? 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
1: Ah, que demais, quero saber mais. 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
0: Até amanhã. Beijo, Carla.
1: Agora 8h33.
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7: Anel rodoviário Lu com fila atípica lá perto do bairro Cabral. Mais cedo teve colisão entre dois carros, os veículos acabam de ser retirados para fora da pista, mas o reflexo continua. Lentidão desde o viaduto da Avenida Amazonas. Quem desce o anel rodoviário no trevo do Betânia ou desvio pela rua Úrsula Paulino e depois Tereza Cristina é solução. 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
10: Olá, amigos da Band News. Para quem quer comprar um veículo usado, uma boa dica é o laudo cautelar veicular. Para quem não sabe, esse laudo é um documento que funciona como o histórico completo de um veículo, registrando todas as alterações feitas nele e apontando qualquer questão que possa comprometer a sua segurança ou a sua qualidade. Com base em uma investigação minuciosa, o laudo cautelar avalia a originalidade e integridade do veículo, verificando diversos pontos, como a parte estrutural do carro, analisando longarinas dianteiras e traseiras, painel, painel dianteiro, painel traseiro, laterais, teto e outros pontos estruturais. O laudo também realiza uma investigação no conjunto de identificação do veículo, analisando chassi, motor, câmbio, vidros e etiquetas. Outro trabalho incluído no laudo veicular é o de levantar um histórico do veículo, buscando identificar participações em leilão, indícios de sinistro e restrições de comercialização. A empresa que faz o laudo veicular também realiza o diagnóstico do cadastro e confronto dos dados levantados do veículo nos órgãos competentes. O laudo cautelar veicular pode ser feito por empresas credenciadas no EVC, Empresas Credenciadas de Vistorias, que são regulamentadas no Departamento Nacional de Trânsito, o DENATRAN. O laudo custa entre R$ 200 e R$ 500, dependendo da região, do modelo do veículo ou do porte do veículo, e também da empresa especializada escolhida para realizar a vistoria. Não há uma regra, mas geralmente o custo é pago pelo vendedor, que tem interesse em mostrar a qualidade do que está vendendo. 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

0: 8h43.
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3: Hora de conversar com Rodrigo Orengo, mais uma vez, o nosso tema são limites de gastos ou de remunerações que não são cumpridos. É um tema recorrente e vale para o macro e para o micro. Não, para o micro nunca vale. Vale para o macro e para a macroeconomia e para o mega salário.
4: Não mega lê.
3: Fundo do Ministério Público fora do arcabouço vai para a sanção, enquanto defensorias e tribunais de contas regionais criam novos penduricalhos. Cara, haja imaginação, hein, Orengo? Bom dia para você.
5: E haja insistência, né, Megali? Bom dia a você, também a todos. Sabe que a gente está vendo aqui mudanças significativas a partir de, por exemplo, decisões do Supremo Tribunal Federal. A gente começa com essa. O Congresso aprovou que fundos do Ministério Público e também das Justiças Federais, eles não respeitem aquela regra do arcabouço fiscal. E por que fez isso? Porque teve uma autorização do Supremo Tribunal Federal, teve uma ação do Supremo solicitando, pedindo que os fundos não participassem da regra do arcabouço. O Congresso vai lá e valida. E agora vai para a sanção do presidente o fundo do Ministério Público. Em relação à Justiça Federal, teve uma mudança, volta para a Câmara, mas deve passar também sem grande dificuldade. Qual é a justificativa, Megali? É que esses fundos, eles seriam por recursos próprios. Aí se imagina assim, mas como assim? Os tribunais, o Ministério Público tem arrecadação? São multas, são taxas de cartórios que acabam criando esses fundos. E aí as instituições podem usar como bem entendem, inclusive fora dessas regras do arcabouço. O que é o arcabouço? O arcabouço é um limite estabelecido para controle fiscal, para controle do dinheiro público, até porque não tem dinheiro sobrando, tem dinheiro faltando. Então são essas regras que acabam sendo flexibilizadas, por entendimentos tanto do Supremo como do Congresso Nacional, e aí sai aí do controle desse limite fiscal, do arcabouço fiscal. E aí a gente vai, Megali, para as consequências nos estados. Quatro defensorias públicas do Norte e Nordeste, também o Tribunal de Contas do Rio Grande do Sul, estão criando novos penduricalhos. São aqueles quinquênios, parcelas de valorização por tempo de serviço. Isso é criado a partir também de uma decisão do Supremo Tribunal Federal que flexibilizou a história dos penduricalhos. Quando todo mundo discutia e esperava que o Supremo limitasse esses ganhos eventuais, esses penduricalhos, o que o Supremo fez? Estabeleceu um limite majorado, um limite maior. Então agora todo servidor público pode receber até 70% de penduricalho. Então o salário base ou teto, que era de R$46 mil, acabou ficando base e agora muitos servidores ganhando até R$70 mil. O que isso impôs? Muitas instituições, inclusive regionais, viram ali uma oportunidade. Bom, se o teto não é mais 46 mil, se agora jogaram lá para cima, vamos criar os nossos penduricalhos. Então estão criando tanto nas defensorias públicas como nos tribunais de contas, alegando que estão amparados pela decisão do Supremo Tribunal Federal. Enquanto isso, Megali, a gente está vendo aí distorções, aprovações, flexibilizações e pouca discussão entre os candidatos à presidência sobre limites fiscais, sobre recursos públicos, até porque esse é um papo que não é popular. Esse é um papo que é difícil de dar voto, mas é um problema central que o novo presidente ou o atual presidente se reeleito, todos vão ter que estar de olho nisso depois da eleição.
3: Na verdade, nós tivemos

0: presidente que se elegeu com um discurso muito parecido com esse. O problema é que era só o discurso, né? Tô falando de Fernando Collor, o caçador de Marajás. A gente não falava em penduricalhos, a gente não falava em benefícios extras. Eram os Marajás, os caras que ganhavam sem trabalhar. Penduravam lá o paletó e voltavam no final do expediente. Era a mamata romântica. Ele se elegeu com esse discurso, o caçador de Marajá. No final não fez nada, né? Não caçou Marajá nenhum. Embora tenha enxugado parte da estrutura do Estado, criou lá um próprio esquema de corrupção e foi empichado. Mas é um discurso que teria aderência. Eu creio que teria aderência, sim. A gente vai acabar com os mega salários, a gente vai acabar com as mamatas, não vai mais ter penduricalho. Tenho a impressão que boa parte da população apoiaria um troço desses, né? O negócio é colocar em prática, né? Porque o lobby do outro lado é poderosíssimo, a gente já percebeu. Orengo, bom trabalho pra você, até amanhã.
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0: 8h53, a situação do meu, do seu, do nosso caminho. Diga, Josi.
1: Avenida Amazonas, Lu, na chegada Gutierrez, perto da rua General Andrade Neves, está bem congestionada no sentido Praça Raul Soares, com fila desde o Gameleira. A Tereza Cristina também tem retenção, mas por lá, Lu, a fila é bem menor do que na Amazonas. Então pode ser opção aí para quem está saindo da região oeste da capital, ou se mesmo assim o motorista não quiser enfrentar filas, é buscar mesmo por vias internas os bairros Nova Suíça e Prado. 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
1: Belo Horizonte e a região metropolitana permanecem com céu claro a parcialmente nublado. Na capital, a temperatura varia entre 11 e 29 graus, com a umidade relativa do ar em torno de 30%. Em Minas Gerais, nos vales do Jequitinhonha, Mucuri e Rio Doce, o céu fica parcialmente nublado a claro. Já na Zona da Mata e no Campo das Vertentes, o céu segue claro a parcialmente nublado. Nas demais regiões, a previsão é de céu claro a parcialmente nublado, com presença de névoa seca. As temperaturas no estado oscilam entre 8 e 36 graus.
2: E neste momento, BH tem céu claro, sol, a temperatura em ligeira elevação. A temperatura média agora, pessoal, é de 18 graus, tá? Sim, temos uma manhã gelada em Belo Horizonte, tá? E esta é a tendência até a próxima quinta-feira, de temperaturas baixas nas primeiras horas da manhã. 18 graus é a média agora, às 8 horas e 58 minutos, a velocidade média do vento, 17 km por hora, e a umidade relativa do ar está em 73%. 8 horas e 58 minutos. Já já, Jornal Band News Minas, primeira edição a partir das 9h20. Você ouve e também pode assistir canal Band Minas no YouTube. Comigo, Luciana Viana, Maria Fernanda Sinini, Murilo Rocha, toda a equipe da Band News BH aqui te fazendo companhia, já contando, claro, com a sua participação, o envio da sua opinião sobre quaisquer assuntos que você ouvir aqui nos 89,5. Fique à vontade, tá? Nosso WhatsApp, código diário é o 31 99213-8343, 99213-8343.
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2: Pontualmente 9 horas da manhã, pelo horário de Brasília, é velada agora em São Paulo a atriz Laura Cardoso, um dos principais nomes da dramaturgia brasileira. A artista, que fez mais de 100 filmes e novelas, morreu ontem aos 98 anos de idade de causas naturais. Laurinda de Jesus Balerone nasceu em 1927, começou a atuar aos 15 anos. Ela estreou na TV em 1952 em Tribunal do Coração, da TV Tupi. Em 67, Laura Cardoso trabalhou na Band, foi uma das protagonistas de uma nova versão de Os Miseráveis. Em 1982, ela atuou em outra novela da Band, Ninho da Serpente.
3: Não aconteceu nada, Lídia. Ou melhor, tinha que acontecer um dia.
4: O quê? Aconteceu aqui em casa?
3: Eu prefiro não falar sobre esse assunto. Eu não posso, creio.
4: Tá certo.
2: O último trabalho dela na TV foi na novela A Dona do Pedaço, em 2019, e no filme Dona Rosinha, de 2025. Laura Cardoso atuou até mesmo como dubladora, com um destaque para a personagem Betty no desenho Os Flintstones, Betty Rubble, nos anos 60, a mulher do Barney.
5: Mulher do Barney.
2: É uma descoberta, hoje eu não sabia também.
5: A Vilma, Vilma, né?
2: Vilma.
5: Vilma, não, Velma era do Scooby-Doo, Vilma era do...
2: Vilma é
5: isso,
2: do...
5: Vilma e Betty.
2: Isso. 9 horas, 1 minuto, em 1 minutinho, tem método.
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5: Hora de conversar com o Carlos Andreasa. Deixa eu ver se eu tenho aqui. O Andreasa não tem a sua pauta, mas o Matheus vai me falar. Petróleo, soberania e eleição. Ontem estava lá o Lula chacoalhando uma garrafinha com o petróleo do... Supostamente, né? O petróleo da margem equatorial. Eu lembro que na época do pré-sal, ele foi lá e lambuzou a mão e marcou a mão dele nas costas da Dilma Rousseff. Aparentemente não tinha o suficiente para ele fazer isso com a Chambriar. Diga lá, Andreasa, bom dia para você.
8: Bom dia, Megali, bom dia, pessoal. Bom dia, meus amores. É muito interessante observar os discursos de ontem, né? Primeiro, o da presidente da Petrobras, um discurso muito correto. Ela está diante de um fato relevante, isso tem impactos no mercado, uma notícia que condiciona o mercado. A Petrobras tem ações na Bolsa, então ela fez... mais uma vez, a comunicação técnica, em resumo, dizendo o seguinte: tem petróleo e, portanto, nós temos uma descoberta. A gente ainda não sabe quanto, isso é muito importante. Há um indicativo de existência de petróleo em função do que agora novas perfurações acontecerão em busca de identificar volume e qualidade, se há gás, outras coisas. Então, é o discurso técnico da presidente da Petrobras, mesmo num evento claramente político. Estava lá, por exemplo, Davi Alcolumbre, capitalizando politicamente. Ele não disputa eleição nesse ano, mas o seu candidato a governador do Amapá disputa, candidato à reeleição. Aliás, as pesquisas são hostis para o alcolumbrismo no Amapá. Então, isso talvez, essa descoberta do petróleo, Davi Alcolumbre foi alguém que fez muita carga para que essa exploração acontecesse. Isso vai gerar um fato positivo que ele certamente explorará na sua campanha, na campanha do seu grupo político, que, aliás, no Amapá é o mesmo de Lula, né? Essa chapa está Randolfo Rodrigues, do PT, e Alcolumbre entregou no discurso dele o que Lula gostaria. Alcolumbre falou de soberania energética. É importante observar que, como o discurso de soberania foi um presente dado pela dupla Bolsonaro-Trump a Lula, ele vai desenvolver subprodutos derivados da defesa da soberania nacional em qualquer matéria. Toda vez que Lula discursa, ele trata da questão soberania. Ontem não foi diferente. Então, o que disse Lula? E aí, claro, aqui é o discurso de um político disputando a reeleição. Ele não vai fazer o discurso da Magda Chambriard, certo? Para ele foi descoberto petróleo. E é o futuro do Brasil. O slogan da sua campanha, aliás, tem tudo a ver com isso. Brasil pronto para mais. Ontem Lula falou: isto aqui é o passaporte para o futuro do país. Disse: país que tem petróleo desta qualidade não vai... Olha a soberania, a defesa da soberania aí. País que tem petróleo desta qualidade não vai permitir que ninguém meta o dedo mais. E aí mais explicitamente: se Trump quiser fechar o Estreito de Hormuz, nós temos aqui petróleo da margem equatorial. Lula já está tratando de um petróleo de natureza comercial descoberto em grande quantidade e metendo o pé na porta. Assim como fizeram no passado, você se referiu ao pré-sal. Isso tudo capitalizado do ponto de vista político eleitoral. Eu aproveito para chamar atenção para a construção desse discurso de Lula da soberania. O adversário dele nessa campanha eleitoral, já falei isso aqui, repito, não é Flávio Bolsonaro. Nem sequer Jair Bolsonaro é o seu candidato, na maioria das vezes. Ele nem se refere à existência desse adversário objetivo concreto, que é esse mesmo, né? Tudo para diminuir Flávio. Flávio como um instrumento, um representante. O adversário de Lula é Donald Trump. O adversário que Lula escolheu para essa disputa eleitoral é Donald Trump. Ontem, mais uma vez, tratando da soberania a partir da matéria energética, encaixou esse discurso que é o seu principal ativo para 2026, Luiz Megalho.
5: Muito bem, Andreasa. E na Vitrolinha?
8: Na Vitrolinha, Alcione cantando... Sabe que eu esqueci o nome do samba? O samba... tá feia a coisa. O samba do Sombrinha, Jorge Aragão e JB, certo? Mas o nome do samba me esqueceu completamente. Um pecado.
5: Mas se você ouvir, você vai lembrar. Geralmente é assim.
2: Alcione os Bombeiros.
8: Marcas no Leito. A interpretação fantástica da Alcione. E chama atenção para esse reco-reco. Olha o reco-reco.
9: Não

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2: Hora de conversar com Juliana Rosa. Ô, eu já ouvi que lojas de departamento nascem para morrer. Não sei se no Brasil, no mundo, mas no Brasil isso tem sido regra, né? Quando a gente pensa nas lojas de departamento dos anos 70, 60, 70, 80, nenhuma delas existe. O Jumbo Eletro não existe mais. Quem mais? Me ajuda aí. Mesbla, Mapping, a Arapuã. Nenhuma delas. A Buri. Né? Todas elas tiveram seu auge. Com a Buri. Todas elas tiveram seu auge e desapareceram. A Casas Bahia faz parte de uma outra geração que enfrenta problemas junto com a Marabras, né? As duas entraram com pedido de recuperação.
3: Sears, o pessoal tá lembrando. Sears,
2: bem lembrado. E esse é o nosso assunto de hoje, Gil. Bom dia para você.
4: Pois é. Megali, são problemas realmente que você vai vendo em ondas, né? Bom dia para você também, para Carla, pro Fábio. Bom dia para você que está aqui com a gente na Band News FM. E preocupa justamente porque não é um caso isolado. Agora, nessa nova leva, com o pedido de recuperação judicial feito pelas Casas Bahia, pelas lojas Marabras, que tem uma força grande aqui em São Paulo, já teve Toque Estoque, Casa e Vídeo também, que era muito forte no Rio de Janeiro, Pão de Açúcar também, né, que a gente falou recentemente, fez um pedido de recuperação extrajudicial. Então a gente vê que a gente está num momento em que a dificuldade financeira ela está pegando grandes empresas, gigantes, e isso mostra o tamanho do problema, porque quando você vai olhar o problema de dificuldade de empresa, normalmente ele pega pequenas, microempresas, é algo mais tradicional e principalmente no momento como a gente vive hoje. Mas os números estão mostrando que as grandes empresas estão com um problema grave, então isso vai gerando uma preocupação maior com o impacto para a economia, né, em geração de emprego, investimento, então você tem um impacto muito maior do que um problema ali concentrado em pequenos negócios. A Serasa divulgou um recorde de CNPJs negativados, foram 9 milhões, pouco mais do que isso, no mês de junho, que é o maior número em 10 anos, mostra que principalmente o problema está concentrado ali em micro e pequenas empresas, mas enfim, né, esse movimento se espalhando aí por grandes grupos, uma dívida média em torno de 25.500 por CNPJ. Então a gente tem uma tempestade perfeita acontecendo no varejo principalmente. Tem questões que são mais estruturais e questões mais conjunturais. Estruturais, Megari, quando você fala aí, né, desses movimentos que já tiveram no passado, esse movimento que a gente vê hoje tem muito a ver com a questão das vendas online. Então, empresas que conseguiram se adaptar mais rapidamente e que tinham, né, aquelas grandes estruturas, né, Casas Bahia tinha várias lojas das Casas Bahia numa mesma rua. Então, essas empresas com custo muito fixo, algumas conseguiram fazer essa mudança mais rapidamente, outras não. A questão da competição com a China, os sites chineses, agora a gente está de novo sem aquela taxa das blusinhas, que não cobra imposto de importação para compras de até 50 dólares. Então isso está realmente sendo um problema sério, principalmente para pequenas empresas que não conseguem competir com o produto chinês. As bets também são outro problema, que acabam concorrendo com o consumo, aumentando o endividamento, que aí vem os problemas mais conjunturais. A gente tem uma taxa de juros no Brasil alta por muito tempo, provocando endividamento recorde das pessoas, portanto dos clientes. A gente está vendo presidente, outro dia eu estava vendo de uma grande rede atacadista de alimento falando que está vendendo menos. Então você imagina essas redes que vendem eletrodoméstico, que não é produto essencial. A gente tem também a questão do próprio endividamento das empresas e que se mistura também a questões de gestão, empresas que já têm seus problemas próprios ali ou que estavam mais endividadas, né, mais alavancadas, como se chama. A gente está vendo, Megali, Fábio, Carla, os bancos aumentando muito a chamada provisão para inadimplência, ou seja, estão vendo a inadimplência aumentar, E, olhando para frente, eles estão fazendo uma reserva maior porque estão prevendo um aumento de inadimplência. Ou seja, a gente tem um quadro hoje realmente preocupante do ponto de vista, já somando isso tudo, de desaceleração da economia, como a gente vem falando, o que acaba trazendo um fator a mais também nesse ambiente de dificuldade econômica. Então, não parece ser apenas um problema pontual quando a gente vai olhando, inclusive, para frente e vendo que pode ser só a ponta do iceberg.
2: G. Aronson, Tamacavi, Lojas Brasileiras, Lojas Americanas, Casas da Banha, todas.
4: A Americanas teve fraude também, né?
2: Cada uma por sua razão, mas Americanas é um caso à parte. Mas todas se foram, veio uma nova geração e a gente está vendo agora talvez o morticínio dessa nova geração. E a Casas Bahia teve a honra de virar a música do Chico César e do Mamonas Assassinas, né? Foi muito grande.
4: É verdade.
2: Juliana Rosa volta com outros números e análises amanhã neste mesmo horário. Até, Ju.
4: Até, um beijo.
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4: Estamos começando agora o Minuto do Empreendedor, apresentado pelo Banco BTG Pactual Empresas, que tem entre os seus propósitos ajudar os jovens empresários e empreendedores a alcançarem o sucesso. Na minha companhia, Daniel Scandian, que é o fundador e CEO da Madeira Madeira. Daniel, na sua opinião, para os jovens que buscam sucesso, quais valores, quais atributos, quais práticas eles devem exercer para esse objetivo?
5: Eu acho que, sem dúvida, determinação combinado com curiosidade é onde a gente realmente tem aquele espírito de aspirante, de nunca saber que sabe tudo e conseguir evoluir e com muita determinação chegar onde precisa chegar.
4: Daniel Scandian, bem-vindo ao Minuto do Empreendedor, apresentado pelo Banco BTG Pactual, que, como disse, tem entre os seus propósitos ajudar os jovens empresários a alcançarem o sucesso.
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8: Não mais nada, obrigado pelo carinho, pela companhia. Amanhã tem mais às 7 horas da manhã. Boa terça, gente.
9: É isso aí, valeu, Fábio França. Valeu.
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16: Nove horas 27 minutos. Bom dia para você, sintonizado na Band News FM Belo Horizonte. Hoje é 18 de agosto de 2026, uma data importantíssima. Dia do aniversário de Dona Ângela Cinini, minha mãe.
17: Ah, Dona Ângela, parabéns. Feliz aniversário.
16: Mãe, feliz aniversário para você. Aproveita seu dia. Beijo. 9h27, estamos aqui já ao vivo. Lá no YouTube, no canal Band Minas, eu sou a Maria Fernanda Cinini, tô chegando agora aqui ao meu lado, Luciana Viana, bom dia pra você, Lu.
17: Oi, Cini, Dona Ângela, também todos os ouvintes ligados na Band News FM, né? Minha mamãe também, só mandar um abraço especial pra minha mamãe também. Bom, vamos lá então com muita informação, prestação de serviço que é relevante, né, pessoal, para esta terça-feira, 18 de agosto de 2026, friozinho em Belo Horizonte, esse frio se estende aí pelo menos até a próxima quinta-feira, né, com as manhãs mais geladas, tá? Mas daqui a pouco a previsão do tempo completa.
16: E a gente faz o convite a você, tá circulando por BH, região metropolitana, tem problema, denúncia, quer opinar. Fique à vontade, nosso WhatsApp sempre aberto para sua manifestação, 319-9213-8343. E a gente já tá ao vivo lá no YouTube, no canal Band Minas, você participa do nosso chat. E a gente vai construindo o noticiário junto com vocês.

0: 9h29. Em Minas Gerais é o destino da primeira semana de campanha eleitoral dos principais candidatos à presidência da República. Pelo segundo dia seguido, Flávio Bolsonaro, do PL, cumpre a agenda na capital mineira. Nesta manhã, ele participa de uma caminhada com apoiadores e da inauguração do comitê de campanha do partido. Ontem, o senador esteve em um clube da região centro-sul aqui da capital, onde lançou a candidatura de Flávio Roscoe ao governo do estado. Durante o evento, o presidenciável focou o discurso nas mulheres e prometeu, se eleito, a castração química de estupradores. Em relação ao principal oponente, Flávio Bolsonaro, ele não poupou críticas à condução do presidente Lula em relação à atual crise envolvendo o Brasil e Estados Unidos.
1: E Minas também deve ser o destino de Lula nesta semana. O candidato à reeleição promete desembarcar no estado na próxima sexta-feira para lançar Patrus Ananias do PT ao Palácio Tiradentes. O ato está marcado para as 5 horas da tarde aqui em Belo Horizonte.
0: E no próximo domingo, dia 23, o Grupo Bandeirantes promove o primeiro debate entre os candidatos à presidência. A gente está aqui falando de presidentes, né, Flávio Bolsonaro cumprindo a agenda em Belo Horizonte, Lula também já com a agenda marcada aqui na capital mineira. No domingo, agenda no Grupo Bandeirantes de Comunicação, primeiro confronto entre os candidatos à presidência da República. Esse encontro começa às 8 da noite, mas aqui na Band News FM o esquenta, como é tradição, começa antes, às 6 da tarde. Ontem houve a definição da ordem dos confrontos, a posição de cada candidato no estúdio lá em São Paulo. Será assim, da esquerda para a direita, Renan Santos, Lula, Flávio Bolsonaro, Ronaldo Caiado, Augusto Cury e Romeu Zema.
1: E os dois, então, que lideram as pesquisas, Lula e Flávio Bolsonaro, um ao lado do outro.
0: E confira agora a agenda dos candidatos ao governo de Minas Gerais, os detalhes com Maria Vital.
2: Alexandre Calil, do PDT, vai para São Paulo e passa por uma cirurgia de transplante de córnea no olho esquerdo. Cleitinho Azevedo, do Republicanos, e Gabriel Azevedo, do MDB, até o início desta manhã, não divulgaram agendas. Flávio Roscoe, do PL, cumpre agenda na capital desde o início da semana, ao lado de Flávio Bolsonaro e Nicolas Ferreira, também do PL. Nesta terça-feira, o candidato fará uma caminhada na região oeste da capital, ao lado de colegas de partido, nesta manhã. Matheus Simões, do PSD, tem encontro com sindicatos rurais e empresários em Araxá. Também cumpre agenda em Uberaba, no Triângulo Mineiro, ao lado de apoiadores. Patrus Ananias, do PT, concede entrevista a uma emissora de TV da capital e fará uma caminhada à tarde em Santa Luzia, ao lado de Marília Campos, candidata ao Senado.
1: O raio-x das eleições mostra que em Minas Gerais, mais de 1.800 pessoas se inscreveram, né, para concorrer a algum cargo político neste ano. São 11 postulantes ao governo do estado, 17 ao Senado, 749 a deputado federal e 988 a deputado estadual. As mulheres representam 35% das candidaturas e os homens 65%. Com relação à cor e raça, 52% declararam ser pretos ou pardos, enquanto 47% declararam ser brancos.
0: Nos outros assuntos, os corpos das 10 passageiras que morreram no acidente com um ônibus na Serra de Petrópolis, no Rio de Janeiro, chegaram hoje a Belo Horizonte e a Santa Luzia, na Grande BH. Os velórios serão realizados ao longo do dia, mas os locais e horários não foram informados. Todas as vítimas eram mulheres e tinham entre 7 e 53 anos. Na madrugada de domingo, dia 16, o veículo que havia saído da capital mineira com destino a Copacabana tombou na BR-040. Ao todo, 56 pessoas estavam no ônibus, 10 morreram e mais de 20 ficaram feridas. Segundo a Agência Nacional de Transportes Terrestres, Esse coletivo era da empresa Estrela Guia Turismo e não tinha autorização para realizar transporte interestadual de passageiros. A Polícia Civil do Rio investiga as causas dessa ocorrência.
1: Moradores da região central de Minas protestam neste momento contra o acionamento irregular de sirenes em áreas de mineração. Os detalhes na manchete de Paulo Xavier.
3: Moradores de comunidades de Conceição do Mato Dentro e região bloqueiam nesta manhã a rodovia MG-10 em protesto pelo acionamento de sirenes na zona de autossalvamento do complexo minerário Minas-Rio da Anglo-América. Segundo os moradores, no último dia 13 de agosto, as sirenes de alerta soaram indevidamente, deixando os moradores em pânico. Este seria o quarto episódio de alarme falso só neste ano. Uma representante dos moradores, Larissa Nunes, integrante do Movimento pela Soberania Popular da Mineração, relata o desespero dos moradores durante o acionamento da sirene, que serve de alerta em um eventual rompimento de barragem.
4: As pessoas saíram desesperadas de suas casas, pessoas deficientes, pessoas idosas, com crianças, todo mundo saiu das casas desesperadas, e a Anglo-América simplesmente não dá nenhum posicionamento e fala que foi um acidente. É a quarta vez, as pessoas estão em pânico, as pessoas estão inseguras. A Anglo não tem prestado nenhum atendimento. O acionamento foi às 8h40, eles só chegaram na comunidade às 10 da noite. E é nesse sentido que a gente está aqui, para poder manifestar a nossa indignação.
3: Entre as medidas reivindicadas estão a reparação dos impactos causados pelo acionamento das sirenes, indenização às famílias, celeridade ao assentamento coletivo, auditoria independente na barragem de rejeitos e o cumprimento das condicionantes ambientais do processo de licenciamento. No último dia 14 de agosto, o Ministério Público de Minas Gerais instaurou um inquérito civil para apurar as circunstâncias que levaram ao acionamento de sirenes de alerta do sistema Minas-Rio. Os promotores afirmam que todas as medidas cabíveis estão sendo adotadas para que as populações sejam reparadas. Entramos em contato com a Anglo-América e aguardamos retorno.
0: h 36, no futebol, a Raposa realiza hoje a última atividade antes de viajar para o Rio de Janeiro. Quem traz mais informações é o Dan Abreu.
5: O Cruzeiro fecha a preparação nesta terça-feira, pensando no duelo diante do Flamengo pela Copa Libertadores. Antes de embarcar para a capital fluminense, a equipe comandada por Arthur Jorge faz os últimos preparativos na Toca da Raposa. Para o duelo, o técnico português terá retornos importantes, tanto o lateral Fagner quanto o volante Lucas Romero, que não estiveram em campo na primeira partida devido às suspensões, voltam neste jogo. Por outro lado, o meia Matheus Henrique fica de fora devido ao terceiro cartão amarelo. Para buscar a classificação no tempo regulamentar, o Cruzeiro precisará bater o difícil histórico recente. Nas últimas 10 partidas como visitante contra o Flamengo, anotou apenas uma vitória.
0: Essas e outras notícias você confere a partir de agora aqui no Jornal Band News Minas, primeira edição.
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2: Belo Horizonte e a região metropolitana permanecem com céu claro a parcialmente nublado. Na capital, a temperatura varia entre 11 e 29 graus, com a umidade relativa do ar em torno de 30%. Em Minas Gerais, nos vales do Jequitinhonha, Mucuri e Rio Doce, o céu fica parcialmente nublado a claro. Já na Zona da Mata e no Campo das Vertentes, o céu segue claro a parcialmente nublado. Nas demais regiões, a previsão é de céu claro a parcialmente nublado, com presença de névoa seca. As temperaturas no estado oscilam entre 8 e 36 graus.
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0: E tem destaque do trânsito chegando com Josiele Lemos. Bom dia para você, Josi.
8: E Sinine, bom dia para você também. Bom dia para a Lu e para o ouvinte que nos acompanha aqui no Jornal Elevado. Dona Helena Greco é o nosso destaque, Sinine. Ontem falamos aqui no Jornal de ocorrência com moto. Hoje registrada mais uma situação envolvendo moto quase no acesso para a Avenida Bias Fortes. Resgate está por lá. O congestionamento afeta a Pedro II, Sinine. Então, para quem dirige na região, a dica é redobrar os cuidados no sentido do centro. Pedro II não compensa como desvio, também está congestionada tanto na chegada à rodoviária quanto após o acesso para o elevado, reflexo de manutenção na via. 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
1: Candidato ao governo de Minas Gerais, Flávio Roscoe, do PL, lança oficialmente a campanha ao Palácio Tiradentes. Ontem, um evento contou, inclusive, com a presença do senador Flávio Bolsonaro neste evento, né, de lançamento oficial da campanha ao Palácio Tiradentes. Bom, Flávio Bolsonaro, ele que é candidato à presidência da República pelo mesmo partido, quem esteve por lá? Pedro Jelinek, ele traz todos os detalhes para a gente desse encontro.
9: O candidato ao governo federal, Flávio Bolsonaro, do PL, participa do lançamento da campanha de Flávio Roscoe, também do PL, ao governo de Minas. O evento realizado na região centro-sul de Belo Horizonte também reuniu outras lideranças políticas e candidatos do partido, como Nicolas Ferreira, Domingo Sávio e Bruno Engler. Em coletiva de imprensa, Flávio Bolsonaro falou sobre a indecisão em relação à formação de palanque em Minas. Antes de confirmar a candidatura de Roscoe, o partido considerava apoiar Cleitinho do Republicanos na disputa pelo Palácio Tiradentes.
10: E a verdade é que a gente esperou até o último minuto do último dia por uma definição que não aconteceu. Mas nós já viemos conversando há bastante tempo com o Flávio Roscoe e, para mim, eu falo para ele desde o início, é um candidato, é aquele candidato que a gente sobe no palanque com prazer. Então o nosso candidato aqui em Minas é o Flávio Roscoe e o Cleitinho é a outra liderança política aqui em Minas Gerais. Eu tenho a honra de ter dois dos melhores candidatos apoiando a nossa candidatura à presidência aqui em Minas Gerais.
9: Bolsonaro também criticou o governo Lula, afirmando que o atual presidente é um governante gastador e que já está fadigado.
10: O Lula hoje é um produto vencido, é um material fadigado, sabe aquela correia que não tem mais dente, fica girando e não sai do lugar? Sabe aquela bicicleta que não tem mais corrente, que arrebentou a corrente? Esse é o Lula. Não vai levar o Brasil para lugar nenhum.
9: Flávio Roscoe ressaltou a vinda de Bolsonaro a Belo Horizonte para o evento de lançamento da candidatura do PL em Minas.
11: Que hoje é a largada da campanha. O presidente Flávio Bolsonaro fez questão de começar aqui pelo lançamento da nossa candidatura, porque nós entendemos que Minas Gerais é fundamental para essa virada. Estamos tratando desse assunto e até amanhã teremos a próxima data. Mas ele deve vir aqui 5 vezes até o final do primeiro turno.
9: A agenda de Flávio Bolsonaro em Belo Horizonte segue na manhã desta terça-feira, em uma caminhada com o candidato à reeleição para deputado federal, Nicolas Ferreira, também do PL, na região oeste da capital. Já na próxima sexta-feira, outro candidato ao Palácio do Planalto vem a Belo Horizonte. Presidente Lula, do PT, participa do lançamento da campanha de Patrus Ananias, do mesmo partido, ao governo de Minas.
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0: 9 horas 43 minutos, Kênio Pereira conosco. Bom dia para você, Kênio.
12: Bom dia, Maria Fernanda, Luciana e ouvintes da Rádio Band News.
0: Bom dia. Bom dia, Kênio.

0: Primeira pergunta, o síndico me enviou uma notificação determinando a suspensão da reforma que estou fazendo no meu apartamento, mas essa reforma se limita à pintura, a gesso no teto e piso laminado em cima dos tacos dos quartos. Falei com o síndico que esse embargo não é legal, não estou fazendo obra expressiva, como quebra de paredes, troca de encanamentos ou obras que tenham a ver ali, coloquem em risco a estrutura do prédio. E aí, o que eu faço? Notifico o síndico também? Para evitar conflito, qual a melhor solução? Kênio Pereira.
1: O detalhe realmente causa preocupação, porque o que aconteceu? Foi criada uma NBR 16.280 e determina que no condomínio, quando uma unidade, um proprietário faz uma obra, é necessário comunicar ao síndico. Então, há uma série de regras, estão na internet, se você pegar a NBR 16.280, e o ponto que tem síndicos que passam a entender essa NBR de forma abusiva, de forma a achar que é o dono do prédio. O ponto seguinte, a ideia de ter um engenheiro, RT, projeto e tudo mais, é quando tem uma obra expressiva. Então, se a pessoa vai retirar uma parede, ela vai arrancar todo o piso do apartamento de maneira a chegar no cimento grosso. Essas obras expressivas é que é necessário haver essa precaução nesse aspecto aí. Agora, é um absurdo o proprietário vir pintar o apartamento, colocar laminado no piso, trocar um azulejo e o síndico criar problema. Então, isso pode gerar um dano contra o condomínio, porque é uma atitude exagerada e cabe ao síndico agir com mais critério. Então, o dono do apartamento pode pintar, fazer obra dentro da casa dele, da forma que ele bem entender, desde que não coloque em risco a coletividade. E sendo uma obra expressiva, tem que cumprir as normas da NBR. Agora, caso, repito, uma obra de reforma superficial, não tem nem que comunicar ao síndico, tá ok? Pode pintar à vontade, o síndico não pode embargar, e se ele fizer isso, ele pode comprometer até a saúde financeira do condomínio.
2: Muito bem, e aí temos mais uma questão, Kênio. Kênio, se o meu condomínio impedir injustificadamente uma obra e causar prejuízos, como atraso na locação do imóvel, por exemplo, o proprietário ele pode pedir indenização?
1: Luciano, isso é tão grave que já ocorreu várias vezes. Eu mesmo teve casos que, como advogado, tive que intervir, porque o síndico simplesmente embargou a obra, acho que é o dono do prédio, proibiu os operários de entrar, e logicamente que o proprietário ele tem um contrato com a empreiteira, com essas empresas. Esse contrato tem multa. Então ele criou uma situação de atrasar com a obra meses, fazer o proprietário ter mais custo, pagar a multa para a empreiteira, e, logicamente, que o proprietário, sendo prejudicado de forma injusta, ele tem direito a entrar com ação de indenização contra o condomínio. E o condomínio pode até acionar o síndico, porque ele agiu com excesso de mandato. Então, imagina, gente, na prática, até mesmo a pandemia, teve síndico que agiu de forma indevida, exagerada, e o proprietário ficou pagando condomínio, IPTU e perdendo aluguel meses e meses. Vi caso do condomínio ser condenado a indenizar mais de um ano de pagamento do aluguel. Então, mais de um ano. Então, o síndico ele tem que ter muito cuidado, reflexão, para não tomar atitudes impensadas. Ele não pode agir de forma abrupta, achando que é o dono do prédio. Ele tem que agir dentro da lei e com bastante critério para evitar qualquer prejuízo para o condomínio.
0: Agora, chegou uma pergunta interessante, prestador de serviço, né? Pintores, o pessoal que foi colocar o sinteco, trocar, enfim, o piso, o laminado, ele sempre, esse prestador, tem que estar acompanhado do proprietário ou ele pode circular livremente pelo condomínio?
1: Tecnicamente, o proprietário, ele consegue acesso ao operário. Então, numa obra, nós sabemos que o proprietário não está lá durante a obra. Então, é necessário que haja um controle da portaria, se tem porteiro especial. Então, essas pessoas vão se identificar perante o síndico, perante o porteiro, o proprietário vai dar acesso a essas pessoas e o proprietário responde por esse acesso. Então, gente, achar que o proprietário vai ficar no meio da poeira, no meio da obra, isso não existe. Por um alerta que eu passo para os nossos ouvintes, o que eu vejo no dia a dia?

0: proprietário que contrata uma empresa fazer uma obra. E os peões, né, os operários, entram lá para a obra. E o engenheiro não aparece quase nunca lá. Então é necessário também que o proprietário fique atento a quem irá contratar para que esses operários tenham uma supervisão. Então tem hora que o síndico reclama com razão, porque o operário, por ser mais simples, não tem certos cuidados. Então é necessário que haja um chefe, um gerente, um engenheiro conduzindo a obra e fiscalizando os operários. Mas o síndico e o porteiro não podem negar o acesso, mas o condomínio tem o direito de ter o controle com o nome e identidade de cada um para evitar a entrada de estranhos. Então, identificar cada um de maneira a evitar qualquer risco para o condomínio.
1: Muito bem. O Kênio, chegando aqui uma questão que é a seguinte. Em prédios de estrutura autoportante, ou seja, projetado para sustentar o próprio peso e as cargas externas, sem depender de pilares, né, ou vigas adicionais, o condomínio pode impedir a retirada de paredes sem laudo e ART? Pode exigir que o documento seja analisado por outro engenheiro?
0: É um fato interessante, né, gente? Isso aí tem estrutura autoportante, tem uns 30 anos no Brasil. Fica o seguinte, todo prédio ele inicia só com vigas, né? As vigas com aço e com concreto. A parede não tem função estrutural. A parede é um pano de parede. Você pode quebrar, viu, gente? A parede. O que você não pode demolir são os pilares, as vigas. Agora, um detalhe, o que é o importante? Aí tem aqueles blocos, né, Luciana? Que o próprio bloco já faz parte da estrutura do prédio. Não tem viga. E eu fico perplexo. Repito, tem imobiliário, trabalho com isso há quase 40 anos. O que eu vejo? Tem locais que o pessoal tira a parede autoportante. Está tirando parte da estrutura. Nossa. Gente, repetindo, estrutura autoportante, ela não pode ser alterada sem um laudo pericial específico, mas em geral, a parede é estrutural. Se você tirar uma parte da parede, você pode colocar o prédio em risco. Então, já vi situações incríveis de prédios autoportantes, importante que a pessoa amplie a sala, emenda o quarto, ele muda a posição das paredes e o síndico não toma providência. Isso é caso de polícia. O prédio pode cair. Né? Então é necessário que haja um cuidado maior quando o prédio é autoportante. Retirar de parede, em geral, é proibida.
2: Kênio, para a gente chegar aqui para o fim de hoje do nosso bate-papo, porque toda semana Kênio está conosco aqui ao vivo no nosso estúdio, chegou uma pergunta interessante. Comprei um apartamento em edifício, a primeiro andar, não tinha salão de festas. Mas o pessoal agora quer construir um salão de festas logo debaixo da minha janela, que é o primeiro andar. Eu posso alegar ali que meu sossego vai ser atrapalhado, incomodado? Quando eu comprei não tinha salão e agora querem construir, posso impedir, pedir indenização? O que fazer?
0: É um fato interessante, né? Então, eu sempre escrevo nas minhas colunas de jornais, aqui na rádio, coloco o seguinte, você tem que comprar um apartamento dentro do seu padrão, dentro da sua finalidade e dos seus objetivos. Se você gosta de festas, compra um apartamento que tenha só de festas. Se gosta de espaço gourmet, compra um apartamento de espaço gourmet, com piscina e tudo mais. Mas se eu sou solteiro, né? Não tem criança, não fica em casa, para que eu vou comprar um apartamento para lazer? Então eu não posso ser o chato de querer entrar num prédio que tenha lazer e achar que a área não deve ser conservada, não deve ser reformada, porque eu não uso. Então, quando a pessoa compra um apartamento no primeiro andar e não tem salão de festas, ela quer silêncio, ela quer tranquilidade. Então, se o pessoal vir a fazer essa inovação, esse proprietário do primeiro andar, em função do barulho, ele pode impedir a obra. A inovação que pode prejudicar o apartamento dele pode impedir, mesmo com votações de 99% do prédio. Então é necessário que haja uma cautela. A Assembleia é soberana, mas ela não pode criar uma situação de mudar a estrutura do prédio de forma a prejudicar determinada unidade. Essa única unidade prejudicada, ela pode impedir a obra, contrariando a votação de todo mundo da Assembleia. Agora, um fato interessante, gente. Eu tenho que morar, repetindo, conforme meus interesses. Eu não posso impor a minha vontade para a coletividade. Então, se eu quero morar num prédio que tem salão de festas, vou comprar um apartamento com salão de festas. E quem mora no primeiro andar do lado salão de festas, está reclamando, então ele muda também do prédio. Tem que mudar para um apartamento que não tem salão de festas, porque o salão é para ser usado. Então tem que haver um bom senso, como a Fernanda fala aí, né?
2: Ih, esse bom senso, Kênio.
0: Né? Para ter uma vida mais tranquila no condomínio.
2: Tá certo, eu recebi uma mensagem interessantíssima aqui do Ramon, Kênio, para você. Olha, quanto mais ouço o Kênio, mais fico satisfeito em morar em casa. Com prédio certeza. Só dá confusão.
0: Eu adoro morar em apartamento, nunca tive problema com o vizinho. Mas realmente, morar em casa é bem mais agradável, porque evita qualquer confusão. Mas o fato é o seguinte, quando as pessoas são educadas, têm boa intenção e tudo mais, o condomínio é muito agradável. Então, onde eu resido, tem 6 anos, sou muito feliz. Morei na Rotomé de Souza, 1292, durante 25 anos. Fui muito feliz e tenho amigos lá até hoje. Então, acho que o condomínio também propicia bons momentos, boas amizades, e eu sempre fui muito feliz morando em condomínio, mas eu tenho dó de algumas pessoas que sofrem com vizinho complicado.
1: Então você já passou pelas duas experiências, casa e apartamento.
0: Não, um detalhe, Luciana, sempre morei em apartamento.
1: Olha!
0: Eu nunca tive alegria de morar em casa.
2: Um garoto de apartamento.
1: Então estamos aqui, e eu nunca tive oportunidade, enfim, eu nunca morei em apartamento, né? Sempre em casa também.
0: Casa é mais confortável, mais espaço, mais liberdade. Agora, tem um detalhe, dá mais trabalho do que o apartamento. Né? E a casa não tem condomínio, né, gente? Não tem porteiro. Então, resumindo, tem os prós e contras.
1: Isso,
0: então, eu acho
1: de ambas as partes.
0: Muito bom morar em casa, mais agradável, mais confortável.
1: Amo.
0: Mas apartamento para mim, que eu moro, né? Estou morando sozinho atualmente. Então, eu não tenho tempo de ficar em casa. Mas, questão de segurança. O que sempre me preocupou. Quando você viaja, Sim. A casa ficando vazia, é uma preocupação a mais.
1: Prático, seguro, isso aí, Kênio.
2: Obrigada, Kênio. Seus contatos, por favor.
0: Tendo alguma dúvida aí, gente, só enviar para contato@kenio-pereira-advogados.com.br. Repetindo o e-mail, contato@kenio-pereira-advogados.com.br ou WhatsApp 31 97 139 1474.
2: É isso, Kênio, obrigada. Boa terça-feira para você. Até semana que vem.
0: Bernardo, um abraço para todos. Viu?
2: Até.
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5: Congestionada Sinine, a Avenida dos Andradas, perto do Viaduto Floresta, no sentido área hospitalar, fila desde o Complexo da Lagoinha. A Avenida Afonso Pena também está agarrada no sentido área hospitalar, das proximidades da Carandaí até a Rua dos Caetés. Então, para quem deixa a região da rodoviária, é pegar a Olegário Maciel e Bias Fortes como desvio. 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
1: E você já imaginou receber o salário com aluguel descontado antes mesmo, né, de o salário cair na conta? Pessoal, essa possibilidade está em discussão no Congresso. Uma proposta cria o chamado aluguel consignado com desconto direto na folha de pagamento. É uma tentativa de reduzir a inadimplência, porém, também acende o alerta, né, sobre o comprometimento da renda do trabalhador. Sobre este assunto, o Dan Abreu, ele traz os detalhes para a gente.
6: A Câmara dos Deputados aprovou uma proposta que cria o aluguel consignado. A modalidade permite que o valor do aluguel seja descontado diretamente da folha de pagamento do trabalhador. A medida tem como objetivo reduzir a inadimplência, que chegou a 3,20% no país em julho de 2026, segundo o Índice da Inadimplência Locatícia. A diretora da Associação Brasileira do Mercado Imobiliário, Adriana Magalhães, avalia que a nova modalidade pode trazer resultados positivos.
7: A pessoa que aluga o imóvel, ele já tem lá uma expectativa de pagar aluguel tanto, de gastar tanto no supermercado, já tem lá suas contas feitas no lápis e papel, né? E hoje, com essa aprovação, qual que é a nossa expectativa? É que diminua a inadimplência, porque às vezes tem um extra na na família, acontece alguma coisa, a pessoa acaba utilizando o dinheiro e fica em dívida com aluguel.
6: O desconto poderá comprometer até 30% da remuneração disponível do trabalhador. Em contratos com mais de um locatário, o valor pode ser dividido entre os inquilinos, desde que o limite individual seja respeitado. A diretora da associação destaca os principais benefícios do aluguel consignado.
7: Menor burocracia e menor custo para o inquilino. Isso faz com que a outra ponta, os proprietários, os investidores, tenham mais segurança no investimento do imóvel para alocação.
6: Apesar de oferecer mais segurança para os proprietários, a modalidade também pode comprometer uma parte importante da renda dos inquilinos. Para alguns trabalhadores, isso pode significar uma nova restrição no orçamento.
8: O que vai complicar um pouco, né? A gente já não recebe muito bem. Ainda vem com essa de descontar do pagamento ou aluguel, é meio complicado.
9: Acho que a pessoa, às vezes, recebe o mínimo ali. E aí quer dar uma empurradinha, quer conversar com o proprietário, senão vou adiantar 5 dias aí. Aí é complicado, que dá o prazo para pessoa fazer um biquinho, fazer alguma coisa para complementar a renda, que já não é muita coisa.
10: Eu não acho viável. Talvez tenha pessoas que vão gostar, mas eu, no meu caso, eu não gostaria, não. Eu não gostaria que descontasse o aluguel do meu salário, não.
6: O desconto em folha só poderá ser feito se o inquilino optar pela modalidade. A proposta ainda precisa ser aprovada pelo Senado e depois seguir para a sanção do presidente da República antes de começar a valer.
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2: 10h01. Bom dia, Murilo.
0: Bom dia, Sinine. Bom dia, Luciana. Bom dia, ouvintes da Band News. E o assunto vai ser por muito tempo, ainda as eleições. Pelo menos até o fim de outubro a gente vai estar falando sempre desse assunto por aqui. E ontem foi a largada oficial da campanha do candidato do PL aqui em Minas, o Flávio Rosco. Ele participou com a gente no debate no domingo à noite. E ontem à noite lançou oficialmente sua campanha. Chamou a atenção nesse evento, o Sinine, Luciano e ouvintes, não sei se vocês repararam, um público muito pequeno, né? Um evento esvaziado no ginásio do Mackenzie, aqui na região centro-sul de Belo Horizonte, um ginásio pequeno já do Clube Mackenzie, e mesmo assim esse ginásio não estava cheio. No palco, figuras como, né, o candidato Flávio Rosco e sua vice, Flávio Bolsonaro, candidato do PL à presidência da República, que veio prestigiar o lançamento da candidatura do Rosco, Nicolas, Bruno Engler, outros nomes relevantes aí do PL, o deputado federal Júnior Amaral também no palco, mas não houve uma grande mobilização, acendendo um sinal de alerta para a campanha do Flávio Bolsonaro a respeito desse palanque aqui em Minas. Não à toa, ele falou que o Cleitinho, que não é o candidato oficial dele, mas falou que o Cleitinho apoia a candidatura dele. E é verdade, ele não está mentindo, né? O Cleitinho, inclusive, disse aqui no debate da Band Minas que o candidato dele à presidência é o Flávio Bolsonaro. Mas uma coisa é falar, outra é apoiar, participar de eventos, né? Gerar mobilização. E esse vai ser, talvez, um problema do Flávio Bolsonaro aqui em Minas, porque o Rosco não é uma figura tão popular. E ontem esse evento deixou claro isso.
15: a falta de tração, de mobilização, claro, segunda-feira à noite, primeiro ato de campanha, mas mesmo assim, pensando num membro do clã Bolsonaro, candidato à presidência da República, esperava-se uma movimentação muito maior no ginásio do Mackenzie. Confesso que quando eu vi as imagens eu fiquei surpreso, porque eu esperava um público maior. Mas, agora de manhã, eles vão fazer um outro ato aí de caminhada nas ruas do Betânia, com os mesmos deputados, que são grandes aí puxadores de votos do PL, principalmente a figura de Nicolas Ferreira. Eles vão estar no Betânia, já estão, na verdade, agora, começando uma concentração para uma caminhada, e aí a expectativa é de um público maior. Mas eu acho que o retrato daquele evento de ontem mostra esse problema na formação de palanque aqui em Minas que o PL enfrentou. Né? Não conseguiu fazer um palanque unido por Flávio Bolsonaro e teve pelo menos três candidaturas aí, a do próprio Flávio Roscoe, a do Cleitinho e a do Matheus Simões. Poderiam estar todos no mesmo palanque, mas não houve costura, né? Não houve entendimento, articulação política para que se juntasse a direita num palanque único. E o resultado pode ser uma fragmentação. Como eu disse, o Cleitinho já disse que é de direita, que vai votar, ele falou que vai votar no Flávio Bolsonaro. Isso é uma coisa, né? Outra coisa é fazer campanha, são coisas bem diferentes. O Cleitinho tem aquele perfil, né? É de direita, mas também populista, algumas pautas que são caras à esquerda também. Então ele não vai ser esse palanque esperado para o Flávio Bolsonaro, não vai participar de atos de campanha do Flávio Bolsonaro. Isso faz diferença. A expectativa, a esperança da campanha do Flávio Bolsonaro aqui em Minas Gerais, com certeza, são os deputados federais do PL, que geralmente são muito bem votados, e volto a falar, em especial, a figura do Nicolas Ferreira. Estava conversando outro dia com uma pessoa próxima à campanha dele, e a expectativa deles em cima da votação do Nicolas está imensa esse ano. O Nicolas teve 1,4 milhão de votos ano passado, e a expectativa agora é que ele ultrapasse a barreira de 2 milhões de votos, claro, expectativa da campanha, expectativa de pessoas próximas ao Nicolas. E ele vai levar, provavelmente, como deputado estadual, né, vai fazer a dobradinha, deve também impulsionar uma provável eleição do vereador Pablo, aqui de Belo Horizonte, que já trabalhou como assessor do Nicolas e hoje é o político mais próximo do Nicolas, o Pablo. Né? Ele já foi o vereador mais votado da história de Belo Horizonte, teve quase 40 mil votos na última eleição em 2024, e agora vai fazer dobradinha com o Nicolas. O Nicolas vai para a federal e o Pablo vai para a estadual. Então, essas figuras que estão com uma projeção de votos muito grandes, eles podem ser aí os cabos eleitorais que o Flávio Bolsonaro precisa, inclusive ajudando também o Flávio Roscoe a ter uma pontuação significativa na campanha. Porque se depender só da mobilização do próprio Roscoe, aí ele vai enfrentar, né, limitações do seu desconhecimento, da sua primeira participação numa eleição, né? Falta ainda aquela habilidade política, a gente viu isso até aqui no debate normal, né? Muito difícil participar de um debate, ainda mais pela primeira vez. Então ele vai ter que contar, né? O Flávio Bolsonaro e o PL aqui em Minas vão ter que contar muito com a atuação de figuras como Nicolas Ferreira, o próprio Bruno Engler, que estava aqui.
1: O Santos também?
15: O Ville, sim, tem votações menores, mas expressivas também, né? Esses parlamentares do PL em nível municipal, estadual e federal vão ter meio que carregar o Flávio Bolsonaro e, de quebra, o Flávio Roscoe também para essa campanha, porque ficou realmente uma campanha dividida. Esses, né, assim, vamos ver como que esse eleitorado vai se comportar, né? Até na eleição estadual, né? Quem vai com o Cleitinho, quem vai com o Flávio Roscoe, quem vai com o Matheus Simões, em razão dessa divisão, pelo menos em três candidaturas da direita. E isso, de certa forma, fragiliza a campanha principal do partido, que é a do senador Flávio Bolsonaro, a presidência, que não vai ter os palanques como esperava aqui em Minas Gerais. Ele cancelou uma agenda ontem em Juiz de Fora, a alegação foi problema de teto para poder ir para Juiz de Fora, mas ele também talvez avaliou ali que não teria mobilização suficiente. Flávio Bolsonaro é filho de Jair Bolsonaro, mas não é Jair Bolsonaro, que tinha um apelo muito forte junto à população, apelidado de mito, né? E realmente é um fenômeno Jair Bolsonaro. O filho não tem essa mesma mobilização. Carrega o nome, vai carregar boa parte dos votos, mas mobilização de rua não tem a mesma que o pai tinha. Então aqui em Minas Gerais vai precisar demais contar com a ajuda aí desses né, vereadores, deputados estaduais e federais, e até, inclusive, candidatos ao Senado, para ajudar a empurrá-lo aqui nessa eleição presidencial em Minas Gerais. Antes de devolver a bola para você, Sinine, Luciana e ouvintes, só fazer um registro aqui dessa questão das sirenes da Anglo-América, né, gente? Isso é um absurdo completo, né? Você imagina, a gente sempre fala aqui dos problemas da mineração aqui em Minas Gerais, das tragédias, dos acidentes, dos riscos, né? Da corrupção e tudo que está envolvendo a mineração recentemente em Minas Gerais. E aí, diante dessa tensão que as pessoas já vivem, as sirenes se dispararem de forma equivocada. Você imagina o terror para as pessoas que vivem nessas áreas, né? É assim, é um... Claro que é um erro de procedimento e tal, mas é quase que inadmissível. Né? Você expõe as pessoas a uma situação de pânico, né? Você de estresse completo. Imagino pessoas idosas tendo que sair de casa às pressas, porque você nunca sabe, é um treinamento, é verdade, é mentira. Né? Além de gerar aquele efeito, como falha sempre, né? Como está sempre tocando de forma equivocada, talvez quando tocar de forma séria, as pessoas aí não vão levar, né, mais o risco em conta. Então, acho que o Ministério Público, outros órgãos de controle, o próprio governo estadual, o municipal, lá de Conceição do Mato Dentro, tem que chegar junto à mineradora e cobrar providências para que isso não se repita, né? A gente sabe que não é uma coisa proposital, mas não pode ocorrer esse tipo de erro diante de todo o cenário, nesse campo minado que a gente vive aqui em Minas Gerais. É uma situação de terror e pânico para os moradores da região, que hoje estão fazendo um protesto lá, fechando a rodovia, justamente para chamar a atenção, né, da sociedade como um todo e para o poder público, né? Para essas ocorrências. A Maria, aqui, nossa que opera nossas picapes aqui, nosso corte aqui da mesa, Maria Vital, está jogando aí umas imagens, quem está nos acompanhando no YouTube, sobre esse protesto que começou de madrugada e invadiu aí o comecinho da manhã, deles fechando a rodovia, cobrando aí providências em relação a esses disparos acidentais da sirene da mineradora Anglo-América. Né? As sirenes aqui em Minas Gerais é o seguinte, né? Quando precisam, elas não funcionam, né? Não funcionaram, né? Quando tinham que tocar, não tocaram, e vira e mexe, tocam aí sem necessidade, levando terror à população que vive nessas regiões. É isso, Sinine e Luciana.
2: E seria o quarto acionamento, por isso que eu, Maria Fernanda, me recuso a chamar de acidental. Né? Isso são disparos irresponsáveis, irregulares, que não é possível que no primeiro, no segundo disparo acidental, eles não conseguiram arrumar. Porque
1: tanta tecnologia, foram
2: mais dois, né, disparos. Exatamente. De forma irregular. Não tem como ser acidental. Isso é um crime. Isso, para mim, é um disparo criminoso. Só voltando numa questão política rapidinho, claro, segundo fontes internas ali, né, do PL, o Bruno Engler seria o responsável pela união da direita. Ele seria a pessoa que pegaria o braço ali do Flávio Roscoe, do Cleitinho, e tentaria chegar ali a um consenso. Gente, vocês aqui dentro da direita, apoiadores do Flávio, apoiadores do Cleitinho, vamos internamente chegar a um acordo para que o palanque não seja muito dividido, né? Bom, seria dele essa responsabilidade. Bom, ontem talvez ele tenha falhado nessa missão.
15: Mas eu acho que ele está com... Realmente, eu tenho reparado dos parlamentares do PL, dos nomes conhecidos do PL, o Bruno Engler realmente acho que ele se propôs essa missão, né? Porque eu vi que ele foi o primeiro a dar a cara pelo Flávio Roscoe.
1: Ele esteve aqui
15: no debate. Exato, isso que eu ia falar. Esteve acompanhando o Flávio Roscoe aqui no debate. Até tomou umas pedradas nos comentários aí quando ele apareceu com o Flávio Roscoe, do pessoal do Cleitinho. Mas eu acho que ele se imbuiu aí dessa missão de tentar fazer essa... harmonizar o que não está harmonizado, né? Tentar trazer alguma culpa, justamente para não gerar prejuízo à campanha do Flávio Bolsonaro. Acho que ele está com essa missão aí. Ontem parece não ter sido muito exitosa na questão de público, né? Mas eu acho que ele está à frente, sem dúvida nenhuma. Foi destacado para essa missão.
2: E até dentro da família Cleitinho, ele tem um irmão que é filiado ao PL. Sim. Enfim, então eles ele tem uma boa relação ali dentro dos dois campos, Cleitinho e Flávio Roscoe. Ficou para ele, como você disse, ele puxou para ele, talvez não tenha sido, essa missão não tenha sido dada para ele, mas ele puxou, e vamos ver até o fim da campanha se ele consegue encher um pouco mais. Hoje tem uma agenda do Flávio Roscoe, e vamos ver se o público vai estar um pouquinho mais aquecido.
15: Eu acredito que hoje, por causa lá, já temos imagens lá, ó. Estamos na nossa tela aí,
2: bacana,
15: no YouTube. Parece,
2: Maria,
15: que tem mais gente na rua hoje, mobilização de rua, caminhada, né? E aí parece que os deputados assumiram muitas, muitas, como é que chama isso? Esqueci o nome dessas bandeiras, tipo bandeiras, sim, estandartes aí, do Nicolas Ferreira, que consegue levar a gente para a rua, né? Parece que hoje já está com mais gente, apesar da imagem estar fechada ali, mas parece que há uma mobilização maior. O Flávio Bolsonaro, quem está vendo as imagens aí, uma camisa da Seleção Brasileira, caminhando no meio das pessoas na região do Betânia, que estava prevista essa caminhada.
2: 10h14, relógio virando agora, a gente vai para o brevíssimo intervalo e a gente volta já já.
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20: Dizem que em tudo que a gente faz na vida tem concorrência. Mas esquecemos que a verdadeira concorrência é com a gente mesmo. A vida não é uma corrida contra os outros, meu querido. Sempre haverá alguém mais rico, mais jovem, mais inteligente, mais bonito, mais famoso ou aparentemente mais bem-sucedido. Comparar-se permanentemente com alguém é aceitar uma competição que nunca termina. Sua verdadeira disputa, rapaz, acontece em outro lugar. É dentro de você. É contra a preguiça que pede para deixar para amanhã. É contra a alimentação que você sabe que não te faz bem. É contra o conhecimento que poderia adquirir, mas insiste em adiar. É contra a indisciplina financeira que transforma desejos momentâneos em problemas futuros. É contra o medo que paralisa e contra os hábitos que silenciosamente sabotam aquilo que você diz querer conquistar. Não é necessário ser melhor do que ninguém, meu irmão. É necessário ser melhor do que a pessoa que você foi ontem. A comparação mais justa não é entre você e o mundo, mas entre quem você é e quem poderia se tornar. Cada pequena vitória sobre a própria preguiça, cada parte estudada, cada escolha mais saudável, cada dinheiro poupado, cada promessa cumprida consigo mesmo é uma forma de vencer, meu irmão. Porque o adversário mais difícil não está do outro lado da pista. Ele conhece seus atalhos, suas desculpas, seus medos e todas as vezes que você prometeu começar amanhã. Este adversário está dentro de você. Por isso, não gaste sua vida tentando derrotar os outros. Supere a si mesmo. A verdadeira vitória não acontece quando você chega à frente de alguém. Acontece quando você olha para trás e percebe que já não é mais a pessoa que costumava ser. Aí sim, aí você entendeu onde tem que atacar. Foi claro? É isso aí, meus queridos. Falou legal. Bye, bye.
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5: Sinine, no trevo do Belvedere, trânsito difícil agora por conta das obras, né, que foram retomadas ali no acesso para a Rangel Gabalha e também um carro com defeito na MG30 após a Rangel Gabalha, perto da Praça Marcelo Góes Minicucci, no sentido Nova Lima. Rangel Gabalha bem travada, com congestionamento desde a Barão ao Mendes de Melo. Para quem está saindo do centro, ir para lá pela Avenida Nossa Senhora do Carmo, mesmo com essa retenção ali na 356, compensa mais, viu? Ir para o Belvedere. 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
1: Dez horas, 19 minutos, 10 e 19. Mais duas mulheres vítimas de feminicídio na Grande BH. O destaque chega com Tamires Xavier.
3: Dois casos de feminicídio foram registrados em Contagem, na região metropolitana de Belo Horizonte, na noite dessa segunda-feira. Nos dois crimes, os principais suspeitos são companheiros ou ex-companheiros das vítimas. Os homens ainda não foram localizados. O primeiro caso aconteceu no bairro Funcionários. Uma mulher de 36 anos foi morta a tiros dentro do salão de beleza onde trabalhava. Segundo o boletim de ocorrência, uma cliente contou aos policiais que fazia as unhas quando o marido da vítima chegou à porta do estabelecimento, apagou a luz e efetuou disparos, fugindo em um Siena. Segundo a PM, familiares, vizinhos e amigos não souberam informar o que teria motivado o crime. No segundo caso, no bairro Jardim dos Bandeirantes, uma mulher de 26 anos foi morta após ser esfaqueada e atropelada por uma motocicleta. Testemunhas contaram que ela chegou ao endereço em um carro de aplicativo e foi abordada pelo ex-namorado, que estava de moto e armado com uma faca. O homem teria ameaçado o motorista, seguido a vítima, desferido vários golpes contra ela e passado com uma motocicleta sobre o corpo antes de fugir. A tia da vítima relatou que os dois haviam terminado o relacionamento após episódios de agressões, perseguição, ameaças e que o homem não aceitava o fim. A perícia da Polícia Civil realizou os trabalhos nos dois locais. A Polícia Militar fez buscas para localizar os suspeitos, mas até o momento nenhum dos dois foi preso.
21: E já está em vigor o novo contrato de manutenção do anel rodoviário de BH. A empresa vencedora deverá investir 30 milhões de reais em obras e melhorias na via ao longo dos próximos 2 anos. A responsável pelo trecho municipal também deverá disponibilizar equipes por 24 horas, inclusive aos finais de semana, para o monitoramento da malha viária, correção de buracos, capina e remoção de lixo. Antes, esses serviços eram de responsabilidade da Prefeitura de Belo Horizonte.
1: E a capital mineira registra hoje sensação térmica de 8 décimos. Pessoal, 0,8 grau, 8 décimos na região oeste da capital mineira. A temperatura mínima na madrugada foi de 12,8, tá? E a máxima prevista para o período da tarde é entre 28 e 29 graus. Neste momento, a temperatura média é de 20 graus. A umidade relativa do ar no período da tarde, 30%. E ó, muito gelada amanhã hoje, hein? Aqui no alto da Avenida Rangel Gabalha, um vento forte, intenso, aquela sensação de ar gelado. Isso até a próxima quinta-feira, pelo menos.
21: Credo. Inscrições para o programa de acolhimento temporário de crianças e adolescentes. Inscrições já estão abertas aqui na capital, fala Priscila Guimarães.
22: Já estão abertas as inscrições no site da PBH para famílias interessadas em acolher temporariamente crianças e adolescentes em Belo Horizonte. O serviço Família Acolhedora abriu o cadastramento online ontem e a primeira etapa da habilitação. Quem se interessar em participar deve residir na capital mineira há no mínimo 2 anos e o responsável pelo acolhimento deve ter 21 anos ou mais. As famílias cadastradas passam por processos de capacitação com acompanhamento de uma equipe técnica. Além disso, deve ser comprovado não ter antecedentes criminais e os demais membros da família também devem estar de acordo com o acolhimento.
1: E começa hoje, às 14h, o cadastramento dos blocos de rua para o Carnaval 2027 de Belo Horizonte. A inscrição, que é gratuita, fica disponível até 18 de setembro. O cadastramento é obrigatório para participação no edital de auxílio financeiro, que deve ser publicado em breve, de acordo com a Prefeitura, hein? Na inscrição, os blocos devem informar data do desfile, horário, tipo de equipamento, né, de som que será utilizado. O Carnaval 2027 ocorre na capital mineira entre os dias, ó, já começa em fevereiro, hein? 23 de janeiro, melhor dizendo, e se estende até 14 de fevereiro.
21: No futebol, o Galo faz os preparativos finais para encarar o Bragantino na Sul-Americana. Fala Dan Abreu.
7: O Atlético realiza nesta terça-feira a última atividade antes de encarar o Red Bull Bragantino pela volta das oitavas de final da Copa Sul-Americana. Com a vantagem criada no jogo da ida, a equipe só precisa de um empate para avançar até as quartas de final. Para o confronto, o técnico Eduardo Domingues não poderá contar com o meia Igor Gomes, que acabou deixando o gramado lesionado e teve confirmado um estiramento no ligamento do pé direito. O atleta não passará por cirurgia, porém perderá os próximos confrontos da equipe. Além dele, o meia Gustavo Scarpa e o zagueiro Léo Duarte seguem de fora. Mesmo assim, o torcedor atleticano tem motivos de sobra para acreditar em mais uma classificação. Entre eles, o fato de o clube não perder a 9 jogos.
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23: Opa, bom dia Cinini, Luciana Viana, Murilo Rocha, amigos e amigas da Band News FM. O Cruzeiro a caminho do Rio de Janeiro, amanhã, Libertadores da América, decisão da vaga, quem vai para as quartas de final. Em Belo Horizonte, empate, 1-1, e amanhã tem de haver um vencedor. Eu acredito piamente que o Cruzeiro pode voltar classificado, porque time por time há um equilíbrio enorme. Os dois times estão muito bem, tem grandes jogadores, dois grandes treinadores, mas o Arthur Jorge, ele está bem mais avançado, eu acredito, sabe? Por isso eu acho que o Cruzeiro pode voltar classificado do Rio de Janeiro depois desse jogo com o Flamengo amanhã. Pela Sul-Americana, o Atlético recebe o Bragantino, situação do Atlético teoricamente menos complicada, porque o Galo ganhou lá 1-0 e o empate aqui garante o Atlético nas quartas da Copa Sul-Americana. E o Galo também está num bom momento, está em ascensão sob comando do argentino Eduardo Domingues. O América está se reformulando já, pensando na temporada 2027, possivelmente na Série C do Brasileiro, lamentavelmente. E ontem anunciou a contratação do Marçola, 23 anos de idade. Gente, conheço esse jogador. Ele foi o artilheiro do Democrata de Sete Lagoas no Campeonato Mineiro da Segunda Divisão, módulo 2. Muito bom jogador. Inclusive, durante a disputa, eu falei, será que Cruzeiro, Atlético e América estão com olheiros atentos a esse jogador? Ele marca gol de tudo quanto é jeito, perna direita, perna esquerda, de cabeça e apenas 23 anos de idade. Que bom que o América ficou esperto, pode ser um grande reforço de verdade já para a temporada do ano que vem, né? vai atuar ainda na Série B pelo América. Tomara que vá bem, que ajude o América nessa possibilidade ainda matemática que o América tem de permanecer na Série B, mas é muito difícil. E tá certo, é pensar agora na Série C, depois de tanta incompetência dessa diretoria que manda o América, que deixa o América nessa situação delicada. Falando de futebol brasileiro e de clubes complicados financeiramente, mas que continuam fazendo loucuras, Corinthians voltou atrás, depois de muita pressão, muito drama, muito jogo de cena feita pelo, inclusive pelo jogador, o holandês Memphis Depay teve o contrato renovado, vai ganhar entre 4 e 5 milhões por mês até junho de 2028, mais um monte de vantagens. Corinthians quebrado, o presidente disse em entrevista que foi ameaçado de tudo e quanto é jeito, que houve vazamento dos números de telefones dele, das filhas, enfim, até ameaça de morte sofreu o presidente do Corinthians quando foi anunciado que o clube não renovaria contrato com o holandês Depay. E agora está renovado o contrato. E para concluir, e o Matheus Cunha, hein? Goleiro que passou pelo Cruzeiro e quando chegou ao Internacional disse que dentre as suas características fazia milagres. Ontem o Inter na sua luta contra o rebaixamento em casa contra o Remo lá no Beira-Rio, o Inter vencia por 1-0 e aos 45 do segundo tempo uma falta lá para o Remo, Matheus Cunha fez uma barreira lá horrorosa e tomou o gol. Não operou o milagre. Uma bola absolutamente defensável, além da barreira mal feita. É isso aí, futebol é assim, gente. E só joga em time grande esse goleiro Matheus Cunha. É isso aí, gente. Aquele abraço. Amanhã estaremos de volta. Valeu!
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21: Dez e meia, assunto eleições, propagandas, redes sociais. Bom, no domingo começou o período oficial de campanha. E no domingo, a rede social X, o antigo Twitter, anunciou uma mudança no algoritmo para não ficar recomendando contas, publicações de candidatos, de políticos que você, usuário da plataforma, não siga. Então, se você não segue, o algoritmo vai ser reprogramado para não ficar recomendando esse tipo de conta para você. Essa mudança, ela atende a uma determinação, né, do TSE, essas contas não podem ser sugeridas e a gente conversa sobre essa proibição, o que pode, o que não pode a partir de agora na internet com Daniela Avelar, ela que é advogada, presidente da Comissão de Direito Digital da OAB de Minas Gerais. Bom dia, Daniela, bem-vinda, a senhora nos ouve bem?
10: Bom dia, muito obrigada, ouço sim. Bom dia a todos os ouvintes, é uma honra estar aqui com vocês.
21: Obrigada, prazer. Bom, o X anunciou essa mudança no algoritmo, mas essa regra vale para outras plataformas, né? Para outras redes sociais, Instagram, WhatsApp, enfim, também precisam ficar atentos no que eles estão entregando para os eleitores, para os consumidores?
10: Sim, existe uma atualização, porque nós estamos diante de um processo eleitoral. Então, existe essa necessidade de atualização das plataformas virtuais quando da recomendação de conteúdos, justamente para evitar algum tipo de desinformação ou manipulação no processo eleitoral e trazer, né, consequentemente, um equilíbrio nesse processo de eleição que estamos atualmente vivendo.
11: Muito bem, agora, Luciana, falando com você, para entender, né, para nós eleitores entendermos melhor, qual é a diferença jurídica, né, entre um candidato publicar normalmente na conta dele, né, e o algoritmo recomendar essa publicação? para milhares
10: Bom,
11: de pessoas.
10: Bom, Luciano, né? o que acontece? Entendi perfeitamente. O que acontece? Nós, usuários de qualquer rede social, o algoritmo ele sempre vai indicar o que a gente compartilha, o que a gente comunica para pessoas que têm ali a mesma feição que a gente, né? Que tem uma identificação, que tem ali uma... porque a plataforma ela quer que os usuários permaneçam nela. Então, uma identificação de perfil ou de perfis serão indicados justamente para que a pessoa fique imersa naquele conteúdo, naquela plataforma. Quando a gente fala de eleição, qual que é a diferença? Não é que eu não vá receber o conteúdo de um candidato. Não, isso vai acontecer, eu posso receber. Se eu segui-lo, eu vou receber esse conteúdo justamente porque o algoritmo entende que existe uma identificação antes, então tudo que ele publicar, tudo que ele compartilhar, eu consigo receber porque eu já sigo, né, ou posso passar a segui-lo. Agora, a diferença é que essa recomendação não vai aparecer na aba para você. Naquela aba que você tem diversos perfis que são indicados com base no seu perfil de consumo dentro da plataforma. Isso não vai acontecer com perfis de candidatos. Eles não serão recomendados para pessoas que não os seguem. Mas tem uma diferença porque não existe vedação, existem regras, mas não existe vedação para impulsionamento de conteúdo. Então, se eu sou candidata, tenho um perfil em rede social e eu compartilho posts de forma orgânica, isso não vai ser recomendado para pessoas que não me seguem. Porém, se eu impulsionar esse conteúdo, respeitando as regras eleitorais e identificando que é um impulsionamento, que existe ali uma divulgação paga, pessoas que não me seguem terão acesso a esse conteúdo, justamente porque é um impulsionamento pago. Então, a diferença crucial é que essa recomendação ela não vai aparecer para quem não segue aquele candidato de forma orgânica. Mas se houver um impulsionamento ou alguma situação paga, ela pode sim aparecer.
15: Doutor, agora como fiscalizar isso? Em como que, se isso aparecer lá para você como recomendado, tem um lugar para denunciar isso? Como funciona, né? Quais são os mecanismos para a gente se blindar disso?
10: Interessante. E é um desafio até da própria plataforma, porque muitas vezes aquele conteúdo não é compartilhado pelo perfil do candidato, mas por apoiadores. E a mensagem está sendo propagada. E aí é um desafio que eu digo para as plataformas, porque eles conseguem identificar, mas o algoritmo ele não consegue saber de imediato se aquilo ali é vinculado diretamente ao candidato, se aquilo ali é uma opinião política, porque a gente tem a livre manifestação política, se aquilo ali é de um apoiador. Então a gente precisa sempre identificar isso, trabalhar essas situações, mas se eu estou diante desse conteúdo e eu não sigo aquele candidato, aquele conteúdo não é um patrocinado, não é um impulsionado, não é pago, eu posso sim denunciar através da própria plataforma, mas foi feito em junho, salvo engano, julho desse ano, um acordo de cooperação entre a plataforma e o TSE. E aí a base de dados do TSE dos candidatos registrados, a plataforma ela vai ter acesso, né, porque são dados públicos também, ela vai ter acesso identificando aquele perfil do candidato, ela mesmo já vai colocar em execução essa regra. Mas se porventura, como a gente sabe que a fiscalização é difícil no ambiente virtual, se porventura eu estiver diante de um conteúdo que é de um candidato explícito, declarado, e que eu não sigo esse candidato e a divulgação foi orgânica, e a plataforma não identificou através do seu algoritmo, eu posso sim denunciar e aí serão tomadas as devidas providências, porque essa responsabilidade ela é da plataforma.
21: Perfeito. Então, no fim das contas, Daniela, as campanhas com mais dinheiro, querendo ou não, os candidatos vão pipocar aí, você querendo ou não, na sua rede social. Quem tem dinheiro paga e vai aparecer, independentemente de você seguir ou não. É isso.
10: Existem regras para conteúdo pago, tá? Existem regras para impulsionamento, Mas sim, aquele candidato que ele tem o maior número de seguidores, por exemplo, um candidato que tem lá 5 milhões de seguidores, para ele vai ter uma vantagem da recomendação, porque ele vai ser recomendado para 5 milhões de seguidores, em detrimento de um candidato novo que tem somente 2 mil seguidores. Então, de fato, né, a gente está diante desse desafio de candidaturas novas, de pessoas que não são aí publicamente conhecidas na rede social, vão ter essa dificuldade, e aí ela consegue resolver isso com o impulsionamento de conteúdo respeitando as regras eleitorais.
11: E os compartilhamentos?
10: Mas, sim, a gente vai ter esse...
11: E os compartilhamentos, né, dos eleitores? E os compartilhamentos dos eleitores?
10: Pode acontecer, não tem problema nenhum, porque é uma livre manifestação política. Né? O eleitor ele pode ser um apoiador, inclusive, de um candidato, e aí ele pode compartilhar aquele conteúdo mesmo para pessoas que não se... Porque a diferença do compartilhamento é que alguém enviou para outra pessoa, isso pode acontecer, mas não foi a própria plataforma que indicou aquele conteúdo.
15: Daniela, eu queria saber se tem algum limite para impulsionamento. O candidato ele tem um limite para ele poder impulsionar esse material dele?
10: Bom, ele não pode, por exemplo, colocar questões, informações falsas por combate a fake news, por óbvio, né? Processo de combate à desinformação. Não pode, de forma alguma, impulsionar ou compartilhar deepfake, ainda que esse deepfake seja para beneficiar um candidato, né? A gente não está falando só de prejuízos. E aí, todo o conteúdo impulsionado que ele fizer, ele tem que correlacionar na sua candidatura, como se fosse uma prestação de contas mesmo que ele está fazendo, ali daqueles impulsionamentos, os valores, de onde que está saindo aquele dinheiro, o que está sendo feito, quais contas foram alcançadas, que é justamente para garantir o processo de transparência também nesse impulsionamento de conteúdo. Então, ele não pode ser feito de forma desenfreada, né? Eu preciso ter ali um esclarecimento de valor que foi colocado, período que foi colocado, qual conteúdo foi impulsionado, qual que foi o engajamento que teve, e numa fiscalização ter ali o processo de transparência todo explícito diante desse impulsionamento.
11: Bom, para quem está chegando agora à Band News FM, estamos conversando com a Daniela Avelar, ela que é presidente da Comissão de Direito Digital da OAB. Bom, estamos falando do X, né? No contexto das eleições de 2026, o X alterou, então, o sistema de recomendação no Brasil para que publicações de perfis oficiais de candidatos não sejam sugeridas na aba para você. E as outras plataformas, doutora? Facebook, Instagram, né? O que há de novidade, o que a gente pode trazer para o eleitor agora e para os próprios candidatos que nos ouvem neste momento?
10: Elas também precisam se adaptar, porque é uma regra do próprio TSE, né? Do Tribunal Superior Eleitoral. Então, todas as plataformas de rede social elas precisam se adaptar. É claro que essa eleição de 2026 vai ser a primeira vez em que nós visualizamos esse tipo de situação. Então, precisa, sim, de um tempo de adaptação, precisa ali de ser um processo transparente, eu preciso garantir a autonomia das plataformas também, eu não posso ferir, porque as plataformas têm as suas regras, as suas políticas de privacidade, mas nada impede que seja adaptado, até porque a gente está falando de tecnologia e tecnologia traz rapidez. Mas todas as outras redes sociais, elas precisam também se adaptar a essa realidade.
21: Perfeito, conversamos ao vivo com Daniela Avelar, que é presidente da Comissão de Direito Digital da OAB Minas Gerais. Daniela, obrigada pela entrevista, boa terça para você.
10: Obrigada, agora eu vou voltar para a estrada e bom trabalho para vocês. É uma honra sempre estar aqui compartilhando informações e contem comigo.
11: Ah, boa viagem.
21: Obrigada, boa viagem.
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5: Fala agora, Sinine, da Avenida Antônio Carlos, lá perto da Universidade Federal, tem uma faixa interditada no caminho para o centro. O trânsito já apresenta retenção, mesmo assim, quem deixa a Pampulha, a região ali dos bairros São Luís e São José, e chega também da Pedro I, insistir na Antônio Carlos é a alternativa, porque se pegar a Carlos Luz, vai travar lá na Pedro II, ocorrências de mais cedo e manutenção, gerando fila de aproximadamente 2 quilômetros. 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
4: São 10 horas 45 minutos. O grupo Casas Bahia informou no domingo que entrou com pedido de recuperação judicial. Rombo nas contas ultrapassa 17 bilhões de reais. Mas a crise dessa gigante do varejo só escancara um problema que afeta centenas de pequenos e médios negócios. Aqui em Minas Gerais, o nosso estado registrou um aumento no número de empresas em recuperação judicial. E o agronegócio é o setor que mais preocupa. Gabriela Oliveira traz para a gente os detalhes.

0: Daqui a pouquinho tem Gabriela Oliveira, a gente vai para um breve intervalo, vou tentar encontrar a Gabriela por aqui e a gente volta já já.
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0: Achei, diga lá, Gabriela Oliveira.
2: Minas Gerais fecha o primeiro semestre deste ano com 674 empresas em recuperação judicial. O número é 22,5% maior do que o registrado no semestre anterior e 40% acima do resultado do mesmo período do ano passado. O estado tem o quarto maior número de empresas em recuperação judicial no Brasil, ficando atrás apenas de São Paulo, Rio Grande do Sul e Paraná. O advogado de direito empresarial Raoni Salles de Barros explica como funciona uma recuperação judicial.
3: Então, a recuperação judicial, ela é um instrumento que está previsto na lei para empresas que enfrentam uma crise financeira. Então, empresas, produtores rurais, né, que enfrentam uma crise financeira, mas que possuem uma atividade que ainda é viável. Então, a recuperação, ela permite que o devedor, que a recuperanda, ela reorganiza suas dívidas, de maneira que ela possa negociar novos prazos, melhores condições de pagamento para preservar a atividade empresarial, preservar os empregos, geração de renda e etc.
2: O agronegócio é um dos setores mais pressionados em Minas, com maior concentração de casos no Triângulo Mineiro, Alto Paranaíba e Noroeste do Estado. O sócio sênior das consultorias RGF e BizDoc, Cláudio Damasceno, explica os fatores que pressionam os produtores.
4: O Triângulo, o Alto Paranaíba, Nordeste, concentram grãos, que é soja, milho principalmente, e a gente tem a agroindústria da região. Então, esse cenário está muito apertado, muito pressionado por conta do crédito rural caro. Então, o juro real está por volta de 9%, né, pela última atualização de taxa, ele é a taxa mínima, mas a taxa média de empresas na capital

0: cotação de crédito está da ordem de 33% ao ano. Então, a gente está convivendo com taxas muito grandes, né?
1: Além do agronegócio, outros setores também registraram aumento no número de empresas em recuperação judicial. Na construção civil, o crescimento foi de 17,8%. Na saúde, o número de empresas passou de 4 para 14 no interior do estado. Belo Horizonte concentra o maior número de casos no estado, com 81 empresas em recuperação judicial, seguida por Uberlândia, com 28, e Paracatu, com 25. O levantamento também aponta aumento nas falências. Minas Gerais terminou o primeiro semestre com 612 empresas nessa situação, 69 a mais do que há um ano.
2: Minas Gerais convive com a mineração, com a riqueza, né, que ela movimenta, e também com os riscos da atividade. Agora, uma auditoria do Tribunal de Contas do Estado aponta falhas na fiscalização e bilhões de reais em multas que não foram pagas. Diante dos problemas encontrados, o órgão cobra providências imediatas do governo, principalmente para proteger quem vive, né, perto das áreas de exploração. Vamos entender um pouco mais sobre este assunto com a Priscila, Priscila Guimarães?
3: O plenário do Tribunal de Contas do Estado decide reforçar a fiscalização sobre a mineração e exigir um plano de ação ao governo para a cobrança de mais de 3 bilhões de reais em multas ambientais até então travadas por burocracias. A ação tem como base uma auditoria que aponta gargalos graves na gestão do setor. Um dos pontos do relatório revela a falta de repasse de recursos para fiscalização. Em 2022, menos de 3% do dinheiro arrecadado com a taxa minerária foi destinado aos programas da Fundação Estadual do Meio Ambiente, responsável por vistoriar as barragens no estado. O diretor de auditoria do TCE de Minas Gerais, Thiago Henrique da Silva, explica que a falta de prioridade orçamentária e a desorganização do sistema atrasam a cobrança das penalidades.
4: O que a auditoria identificou foi justamente que a fiscalização ela não aparece hoje, né, nesse recorte que foi identificado, temporal, como prioridade na programação orçamentária. E parte desses recursos, inclusive, foram executados por programas e órgãos estranhos ao sistema ambiental. A multa ela tem que cumprir seu papel pedagógico, né? E para ela cumprir o seu papel pedagógico, ela tem que ser cobrada em tempo razoável.
3: O relatório também faz um alerta sobre a segurança hídrica da região metropolitana de Belo Horizonte. A auditoria constatou que o Estado concede licenças para extração de minério de ferro sem avaliar o impacto combinado de várias minas sobre o aquífero Cauê, que abastece quase metade da população da Grande BH. Thiago Henrique destaca como funcionará a fiscalização para garantir que as medidas cobradas pelo tribunal saiam do papel e cheguem ao conhecimento da população.
4: A auditoria que foi deliberada é uma auditoria operacional. Qual a diferença, né? A operacional avalia eficiência, eficácia, efetividade e equidade. Ela foca mais ali no resultado. A auditoria de conformidade, ela vai olhar regularidade. E a auditoria de conformidade, inclusive, ela pode buscar responsabilizações por omissão ou comissão. Então, agora o foco, olhando para o ponto da conformidade, vão ser observadas as regras mais objetivas e claras, que não estão sendo cumpridas, e isso pode gerar responsabilidade individual para os responsáveis de cada departamento aí do Estado.
3: Para o cidadão que deseja acompanhar de perto o andamento desse processo, todas as informações estão disponíveis na internet, no site tce.mg.gov.br.
5: Olha só, a gente estava falando de mineração há pouco, a questão das sirenes, né? A gente agora com essa matéria que a Priscila trouxe para a gente, o Estado não tem controle das multas que aplica, não há uma centralidade de informações, né? É uma coisa impressionante, ou seja, a multa não cumpre a função pedagógica dela, porque ela nem é arrecadada. Há 60 mil processos aí parados que não deram andamento a multas, ou seja, o Estado até fiscaliza, mas parece que não cumpre as multas. O recado para as mineradoras é: continuem fazendo o que quiserem, porque não há punição, né? Vai lá o fiscal, multa, o processo se perde dentro da burocracia do Estado, né? Esse levantamento do TCE é muito importante, porque ele mostra que está se multando, mas não está arrecadando dessas multas. Mais de 1 bilhão de reais de dinheiro parado dessas multas, 60 mil processos aí perdidos. Isso é muito grave e é um retrato, né? É um retrato do que está acontecendo no Estado há 10, 20 anos aqui no setor de mineração, onde as mineradoras praticamente se autorregulam, sem a menor interferência em nível estadual ou federal, elas que decidem o que fazer e quando fazerem. E a gente só descobre que está fazendo errado quando, infelizmente, acontece um acidente ou uma tragédia.
1: 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Trânsito lento na Avenida Nossa Senhora do Carmo na chegada ao Sion, com fila desde a curva do Belvedere. Não há informação de registro de ocorrências. Quem deixa o Belvedere tem a opção de insistir ou pegar o desvio pela Avenida Raja Gabalha. 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
7: Estamos começando agora o Minuto do Empreendedor, apresentado pelo banco BTG Pactual Empresas, que tem entre os seus propósitos ajudar os jovens empresários e empreendedores a alcançarem o sucesso. Na minha companhia, Daniel Scandian, que é o fundador e CEO da Madeira Madeira. Daniel, na sua opinião, para os jovens que buscam sucesso, quais valores, quais atributos, quais práticas eles devem exercer para esse objetivo?
8: Eu acho que, sem dúvida, determinação combinado com curiosidade é onde a gente realmente tem aquele espírito de aspirante, de nunca saber que sabe tudo e conseguir evoluir e com muita determinação chegar onde precisa chegar.
7: Daniel Scandian, bem-vindo ao Minuto do Empreendedor, apresentado pelo Banco BTG Pactual, que, como disse, tem entre os seus propósitos ajudar os jovens empresários a alcançarem o sucesso.
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2: h 57, as nossas rapidinhas. É velada agora em São Paulo a atriz Laura Cardoso, um dos principais nomes da dramaturgia brasileira. A artista, que fez mais de 100 filmes e novelas, morreu ontem aos 98 anos de causas naturais. Laurinda de Jesus Balerone nasceu em 1927 e começou a atuar aos 15 anos. Ela estreou na TV em 1952, em Tribunal do Coração da TV Tupi. Em 1967, Laura Cardoso trabalhou na Band e foi uma das protagonistas de uma novela, versão de Os Miseráveis. Em 1982, atuou em outra novela da Band, Ninho da Serpente. O último trabalho na TV foi na novela A Dona do Pedaço, em 2019, e no filme Dona Rosinha, de 2025. Laura Cardoso atuou até mesmo como dubladora, com destaque para a personagem Betty do desenho Os Flintstones, nos anos 60.
1: E o Tribunal Superior Eleitoral se reuniu hoje para discutir se proíbe ou não o uso de deepfakes nas eleições e qual será a punição, hein, se houver a violação das regras. Bom, os ministros vão analisar uma ação movida pelo PT após Flávio Bolsonaro usar na convenção um vídeo do pai gerado por inteligência artificial.
2: O objetivo do TSE é estabelecer um entendimento que sirva de precedente para toda a campanha eleitoral.
11: E a Anvisa aprova o registro das primeiras canetas genérica e similar desenvolvidas por laboratórios brasileiros. Os novos medicamentos têm como base a semaglutida, o mesmo princípio ativo do Ozempic. A substância é usada no controle do diabetes tipo 2, indicada para o combate à obesidade. E 10h59, bom dia, meninos!
12: Bom dia, Sinine, tudo bem?
11: Eu tô, e você?
12: Eu tô ótimo.
11: Me diga, o que temos de novidade hoje, amanhã? Quem vai... Tem gente jogando hoje? Tem gente, com certeza,
13: tem Libertadores, né?
11: Jogando hoje.
2: Tem gente expectativa no Rio de Janeiro, que eu sei. É.
11: Spoiler pra gente.
13: Bom dia.
11: Ó, tem gente, bom dia, bom
12: que,
11: dia.
12: O que a Lu falou?
11: Tem o quê, Lu?
2: Tem gente no Rio de Janeiro, é. Porque ah, é? Vai ter um jogaço lá, né?
12: Não, é, mas é amanhã, não, é amanhã.
2: Pois é, quarta-feira. Eu tô dizendo que já tem gente no Rio de Janeiro.
13: Nossa, tem muita gente.
2: Na expectativa.
12: Eu vou amanhã, Lu.
2: Olha que legal aí, eu sabia.
12: Vou depois do programa, volto 6h na quinta-feira.
11: Boa. Cruzeiro, não é isso?
12: Pra acompanhar o jogo entre Cruzeiro e Flamengo.
11: Perfeito. A gente tá realmente inteiradíssimo aqui do calendário dos jogos.
5: Você vai mesmo, Thiagão? Você vai mesmo?
12: Vou mesmo. Vou amanhã. Ah, muito bom. 5h, volto na quinta-feira, 6h15 da manhã.
11: Isso aqui é juventude.
2: Oh, delícia aí, ó.
11: 11h01, a gente vai ficando por aqui. Bom programa pra vocês, meninos. Até amanhã.
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16: Então, senhoras e senhores, sejam todos muito bem-vindos. Tudo bem com vocês?
17: Tudo ótimo.
16: Estão felizes?
17: Calor, comigo não está, não.
16: Sim, está quente.
17: O que que não está? Não está, não. Tem nos Cavaleiros dos Zodíacos, esse personagem que eu tenho tatuado aqui, ó, no braço direito, o Ikki de Fênix, ele vai treinar o irmão dele, o Shun de Andrômeda, é escolhido para ir para a Ilha da Rainha da Morte. Mas o irmão dele não é tão durão, digamos assim, quanto ele é. Mas é um importante cavaleiro também. E aí o Ikki, por ser esse cara mais durão, ele fala assim: não, eu vou no lugar do meu irmão. E uma das descrições da Ilha da Rainha da Morte é que é o inferno na Terra, um lugar quente que fica no meio do Oceano Pacífico, abaixo da linha do Equador. Então hoje eu acordei me sentindo assim na Ilha da Rainha da Morte.
16: Meu irmão, deixa eu contar uma coisa pra você. Eu saí de casa hoje, ninguém tem nada com isso não, mas é só a título de informação. Nossa, até a caneta tá quente. Eu saí de casa hoje, faltavam 23 minutos para as 9 da manhã. Você sabe que horas eu cheguei ao Verde Mar aqui da Rádio Agabalha?
17: Uai, tô até preocupado.
16: 10:01.
17: Caramba.
16: 10:01. Saí 23 para as 9 de casa. 10:02 eu estacionei aqui no Verde Mar da Rádio Agabalha.
17: Tá parado lá pra cima.
16: Tinha uma reunião marcada para as 9. Você acha que eu cheguei atrasado ou não? Cheguei 10:02.
17: Só um pouquinho.
12: Mas deu para fazer a reunião?
16: Deu para fazer a reunião, mas eu não sei o que aconteceu até agora.
17: Não tinha acidente?
16: Cara, eu não sei. Alguma coisa no BH Shopping aqui, a região centro-sul ainda está meio problemática ali para cima. Não sei o que é.
17: Mas não é a obra? Não tem uma obra?
16: É em frente ao BH Shopping? Não sei se é aquilo ali, mas se for, tá louco, né? Porque já tava parando lá no Jardim Canadá.
17: Caramba.
16: Loucura, loucura total e absoluta. Terceiro pior trânsito do Brasil, pra mim é o pior. Mas fora isso, tá tudo bem com vocês? Tá, o Valu já deu a da graça? Disse que não.
17: Tá tudo bem, tá tudo bem. Tá tudo bem. Comparado ao Valu, tô ótimo.
12: tô 100%, né?
18: depois do texto do valor, não tem mais nada a dizer. É, eu vou reclamar só do calor.
16: Não tem mais nada a dizer, realmente. Eu saí de casa hoje com 15 graus, agora tô aqui, ó, com a brusinha.
18: 42 calor, graus.
16: Calor maluco.
18: 32 lá fora, 42 aqui.
16: Que coisa de louco. Ontem, durante o dia, muito calor, à noite esfriou.
18: Esfriou.
16: Loucura.
18: Esfriou com ventinho é bom demais.
16: Loucura. É, nós estamos aí na véspera de um dia muito importante, de decisões para Atlético e Cruzeiro.
17: Tapa no cabelo ficou bom, hein?
16: Hein?
17: É, seu barbeiro é bom, viu, cara?
16: Brunão, Bruno Melo.
17: É bom.
16: Barbeiro nômade.
17: Nem cabelo mais pra tratar.
16: Nós vamos dar um jeito nisso.
17: Não, eu não quero, não.
16: Tirou a foto ao contrário lá?
17: Não fiz isso, não. Mas o Walter fez e me
16: mandou. Manda no grupo.
17: É, o Walter fez e me mandou. Eu mandei um homem de quase 2 metros sentado ao contrário na privada.
18: Tá doido. Outro Matheus Cunha fez milagre, né?
16: Faltou o milagre da noite.
17: Coloca o milagreiro, né? Aí do Djavan depois e o Dano.
16: Faltou
17: o
16: milagre da noite, né, Matheus
18: Cunha? Não tá posicionado errado, né?
16: Nós tivemos...
17: Eu vou fazer a capela, igual o professor Girafales.
16: Ali nós tivemos a participação de dois
18: Alejandro fazendo a falta.
16: Alejandro e depois ele desviou a bola de cabeça.
18: O
16: beiço de uma pulga, né?
18: De uma pulga.
16: Mas
18: o Matheus estava mal posicionado.
16: Estava mal posicionado.
18: O posicionamento que ele estava ali, nem se fosse o Dida e pegava a bola.
16: O milagre não aconteceu. Né? Ele não fez um milagre em nós.
19: Lembrou o Rafael Cabral contra o Hulk, naquele chute de fora da área do Hulk.
18: Então, mas sabe, olha o erro que aconteceu. Uma vez o Taffarel falou que não existe barreira de dois à frente. Quando você está à frente, uma falta frontal, você não coloca barreira de dois. Ontem ele colocou de um e um outro jogador se aproxima e faz a de dois. Não, olha só, ele comete dois erros, acontece dois erros. Primeiro vai ficar um na frente só e depois entra o segundo. Atrapalha ele mais ainda e depois tem o leve desvio. Mas o posicionamento que ele tava dois passinhos à frente da linha do gol. E ali, o posicionamento direcionado para uma falta cruzada, ele não chegava naquela bola ali nunca.
17: Só ler dois trechinhos da música Milagreiro, canção do Djavan de 2001, vou ler, não vou cantar. Agora vamos ter os girassóis do fim do ano e o calor vem desumano. Tudo irá se expandir, crescer com as águas. Quiçá amores nos corações e um santeiro milagreiro prevê a dor de terceiros. Homenagem à torcida do Internacional.
16: Compraram a ideia ontem, como xingaram, hein? Como xingaram o Alejandro e também o Matheus Cunha. O Alejandro eu já previa,
18: né? E a diretoria, né?
20: Os caras, eu tava assistindo ontem alguns, os caras dando porrada mesmo, sem dó nem piedade no Alejandro. O Alejandro, inclusive, foi alvo de discussão, foi o motivo de uma discussão do Vaguinha com...
18: Ah, do Vaguinha com
20: Zé Alberto?
16: Zé Alberto Andrade.
20: Zé Alberto Andrade.
16: Que ele chamou o Alejandro de gordo. De gordo. E o Zé Alberto Andrade ficou incomodado. Olha, eu sou, né? Uhum. Hoje bem menos, mas... gente, uma coisa, somos nós, gordos. Nós aqui falamos ao microfone. Um atleta de alto nível, ele não pode ser.
18: A gente já falou de atletas acima do peso, precisa trabalhar para voltar à parte física.
16: E até me estranha o Alejandro jogar com o Pezolano, porque o Pezolano é maluco com esse negócio de jogador acima do peso.
18: O Lomas, né?
16: Ele chamava muita atenção do Edu na época de Cruzeiro e tal. O Edu já contou isso 200 mil vezes.
18: 200 vezes.
16: Então, eu entendi o desabafo do Vaguinha, né? Para um atleta de alto nível, mas talvez a forma que ele tenha gritado ali, gordo, gordo.
18: É que ele ficou.
16: E o Zé Alberto se incomodou com isso. Mas, de fato, a gente precisa imaginar que um atleta de alto nível, ele não pode ser gordo, né?
18: Não pode
16: normalizar. Então, assim, eu entendi o lado dos dois, tá? Um de se incomodar, o outro de desabafar.
18: E ali foi o nervosismo pela situação, né? O Alejandro faz a falta no jogador do Remo, o jogador de costas pro gol, distante da área. Longe
20: pra cacete.
18: Ali, se o Alejandro cerca o cara voltava a bola no meio campo.
17: Dito isso, a culpa é toda do Matheus
18: Cunha. Não, a culpa é toda do Matheus Cunha.
17: Nem o desvio do Alejandro pra mim compromete.
18: Toda do Matheus Cunha.
17: Toda do Matheus Cunha.
18: Internacional se complicou. O Internacional, se eu não me engano, são 6 jogos ou 7 jogos Campeonato Brasileiro, né?
17: Não venceu depois da Copa.
18: 6 jogos do Campeonato Brasileiro sem vitórias. Ele conseguiu a classificação para cima do Corinthians na Copa do Brasil, um baita feito, mas o Internacional está numa situação bem complicada dentro do Campeonato Brasileiro.
16: Bem
18: E uma pena, porque o Pezzolano é bom, cara. Eu acho o Pezzolano bom.
16: Não, o que ainda resta de trabalho lá é por causa dele, principalmente. Porque o elenco,
18: ele é elogiado,
16: o elenco é ruim, muito, muito. O que resta ali de fagulha, de intensidade, de competitividade e de organização, pelo mínimo que tem ali, ele que está colocando. O trabalho dele acaba sendo melhor do que o do Luiz Castro. Mas o futebol gaúcho, eu já entrei ao vivo ali e já falei várias vezes com ele. Não tem alternativa. A salvação é SAF.
18: É.
16: Não, mas a SAF é salvação? Para alguns casos, sim. E no caso deles lá, com dívidas superiores a 1 bi, sem muita fonte de renda, são dívidas impagáveis, eles não têm outra alternativa.
18: É.
16: Eles vão ter que se tornar SAF.
20: É, eu não diria nem no caso dos clubes gaúchos ser a salvação, não. É para não colapsar, porque vai chegar uma hora que não vai andar. Ela não vai conseguir fazer mais futebol, sabe? Então, cara, não tem como salvar, sei, viu, cara?
16: Mas, cada
20: gente,
16: um que...
20: A gente está vivendo tempos assim, igual eu falei no grupo ontem, o Corinthians está aí, pendurado nos transfer bans, aquela bagunça institucional interna, aí Memphis Depay não vai renovar, renova ontem à noite... Conselho se reúne e renova com o Memphis Depay. Sim. Eu não sei, não. Futebol...
18: Descontão que deram.
20: É...
18: Um descontão.
20: Muito louco. Não adianta esse orgulho besta de achar que... Ah, não, aqui não vamos... Eu não acho que a SAF seja a solução de tudo, mas ela pode... alguns clubes aos quais o Cruzeiro está incluso, a SAF era a única maneira, não é de salvação, não, é de não extinção, tá? Eu considero Botafogo, Vasco e Cruzeiro nessa linha. Não é de salvação, é de não extinguir. O Cruzeiro iria acabar, gente. Acredite quem quiser, acredita quem quer. É só ver o que a SAF do Ronaldo logo em 22 já foi vendo. As promessas que a gestão anterior havia prometido para 22, sem nenhum tipo de renda, com déficit negativo. Pronto, então o Cruzeiro, para não extinguir, para não deixar de existir, ele se tornou SAF. Então, um clube do tamanho do Corinthians está chegando a quase 3. A dívida vai caminhando para 3 bi. E todo mundo está achando: ah, não, aqui é um clube. O Corinthians é do povo, não sei. Cara, cai na real, bicho. Cai na real.
18: É verdade, viu, Valor? Aqui o Cortes Variados mandou aqui me avisando, ó. Bom dia, Eltim e amigos. Eltim, seu corte referente à torcida do Flamengo está dando o que falar, viu? Muitos carinhos nos comentários. Porém, eu estou com você nessa. Eu não mudo nenhuma linha do que eu falei, não.
16: Ah, porque só repete o que não você mudo. Disse ontem.
18: Eu falei que a torcida do Corinthians é muito diferente da torcida do Flamengo. A torcida do Corinthians, pra mim, ela ganha jogo. Independente do... o Cruzeiro foi lá e ganhou... Gente, nem sempre a torcida e o time mandante vai vencer jogo. Eu tô falando a respeito da força de torcida, a força da
16: torcida. A torcida do Corinthians faz a diferença, né?
18: Faz uma grande diferença, principalmente jogando ali na arena do Corinthians. A torcida do Flamengo de hoje, eu vejo ela muito modificada. E como o Rio de Janeiro é uma cidade turística, e um dos principais pontos que Porto Alegre sofre, HG, é porque para vender Internacional e Grêmio, sofre muito por Porto Alegre não ser uma cidade turística. Não é uma cidade turística, não é o centro comercial do país, como é São Paulo. Então existem esses grandes problemas. É uma vantagem para o Flamengo ter tanto turista no Rio de Janeiro. E o flamenguista vai no estádio, ok, mas também recebem muitos turistas. Então o que eu disse foi que a torcida do Flamengo hoje não se compara com o que já foi um dia, porque hoje ela é muito comercial, de muitos torcedores que vão ali, ou turistas que vão ver o Flamengo como uma fonte de eu fui ao Rio e fui ao Maracanã ver o Flamengo jogar. Foi só isso que eu falei. E gerou um desconforto em muita gente.
16: Mas tudo que você faz, que você cita Flamengo normalmente, dá uma repercussão muito grande. Uhum. Nós já falamos várias vezes, né? Quando eu citei no jogo aberto aquela questão do Ninho do Urubu lá, eles ficam chateados, mas essa dor eles precisam carregar. Não é problema meu, não é problema seu. Aliás, é um problema do futebol em geral, né? Mas é um problema principalmente, quando eu falei na oportunidade, né, que eles estavam focando em gramado, quem tinha gramado sintético, quem não tinha, etc. Ele falou: gente, o Flamengo tem que se preocupar, para lá. E citei a questão do Ninho do Urubu, nossa. Mas os haters vieram pesado, e coleguinhas da imprensa de lá ficaram pistolinha, entendeu? Tipo assim, incitando o torcedor contra quem tinha dito, uhum, o que é a mais pura verdade, sim, que foi por falta de cuidado e que ninguém efetivamente pagaram com dinheiro, mas ninguém foi preso pelo crime cometido, uhum, né? Enfim, e aí quando você cita essa questão, eles ficam incomodados, mas na prática, Elton, é uma verdade.
18: Sim.
16: A torcida do Corinthians é orgânica e é diferente de tudo. É verdade isso. Né? O Corinthians não tem esse lance de muito simpatizante, torcida turista e tal. Enfim.
18: Só mais um detalhe.
16: Mas ainda pode piorar, tá?
18: Sabe por que que mudou? Isso é voz da minha cabeça, tá? Eu tenho isso aqui porque foi assim. É só o time. Vocês vão lembrar desse jogo. Teve um jogo, se eu não me engano, foi Libertadores de 2018. O Cruzeiro foi ao Maracanã e ganhou de 2-0 da equipe do Flamengo lá.
16: Isso mesmo.
18: Tinha 7 mil cruzeirenses. 7 mil cruzeirenses. Eles calaram os 60 mil flamenguistas que estavam no jogo. Calaram. Maracanã só ouvia a torcida do Cruzeiro. Depois de lá, não passou a ser mais 10%. Isso. Igual é agora no jogo. Não vai ser 10%, vai ser 5%. Aquele dia a gente fez a conta. Vai ser 5%. Por quê? Porque eles temem, mais uma vez, serem humilhados pela torcida adversária, que era o que estava acontecendo. A torcida visitante que vai num jogo no Maracanã é tudo linha de frente, é tudo torcedor que canta pra caramba o jogo inteiro, que não para.
19: Setor inferior.
18: Que não para de cantar. Então, aí quando chega lá, tem uma parte que canta, que é o flamenguista inflamado, doidão, que vai pra lá pra cantar, pra apoiar, e tem a turma que vai tirar selfie. Gente, eu não tô criando nada na minha cabeça, é fato. A torcida do Cruzeiro em 2018 com 7 mil calou o Maracanã inteiro. Aí agora eles querem, só vem 3.500, porque 3.500 a gente com 55, a gente controla isso aí, Dan.
19: E foram duas vezes seguidas, né, Elton? Porque na final da Copa do Brasil 2017 também acontece a mesma coisa, já ficam meio...
18: Que também era 7 mil nessa época, né?
19: Também. Aí depois em 2018 repete, aí eles cancelam a parte de baixo, agora só pode ficar no anel superior.
18: Que aí diminui o número de torcedores. E também afasta, né? Porque exato, a turma que tava pertinho ali do gramado também fazia uma pressão.
19: Tava muito bonito o vídeo, assim, você pegava de baixo até
18: Eu lembro, cima, né? Eu lembro.
19: Quase, como se fosse um tobogã.
16: É que quando a transmissão vai pro ar, tanto aqui no Mineirão, quanto no Maracanã, Morumbi, qualquer lugar, a televisão também, ela pode fazer o que ela bem entende com a questão da acústica, do som, do áudio da transmissão. Então, se a detentora quiser... Que sobressaia os gritos da torcida, inclusive visitante, ela também faz. Mas em muitos casos, quem está no estádio tem uma avaliação diferente, né? Porque no estádio você consegue ver que mesmo menor, a torcida do time tal fez mais festa, cantou mais alto, etc e tal. Agora, quem já foi ao Maracanã lotado e quem já foi a um estádio em São Paulo lotado, no Rio de flamenguistas e em São Paulo de Corinthians, sabe muito bem a diferença.
18: Eu já queria beirada do gramado,
16: pelo amor de Deus. Você trabalhou em
18: jogos. É loucura.
16: É um negócio impressionante.
20: Você não consegue, às vezes, nem concentrar, né, bicho?
16: Ô Valuzeiro, 10 jogos, o Cruzeiro como visitante tem sido, de fato, muito indigesto, né? Muito indigesto, inclusive mata-matas. Eu queria que você falasse sobre isso, porque... Nós não baseamos aqui o que a gente vai comentar em cima do que casas de apostas acham sobre determinados jogos, né? Tanto que se fosse uma prática comum e eles acertassem sempre, ninguém do lado de cá ganharia deles, né? E o lance é desafiar às vezes, mas estão dando um favoritismo enorme, abissal ao Flamengo. Eu queria que você falasse sobre isso e se não falta contar um pouco com o fato do Cruzeiro fora de casa jogar muito bem e ser um visitante indigesto.
17: Eu não vejo o favoritismo dado ao Flamengo dessa forma, não. Eu, pelo menos, construí o favoritismo do Flamengo assim. Lá em 29 de maio, quando saiu o sorteio, o Flamengo era favorito. E eu tive... eu falei o seguinte, independente do que aconteça daqui até o tempo do confronto, o Flamengo será favorito. O Flamengo podia estar escorregando no Brasileiro, o Flamengo foi eliminado da Copa do Brasil. Quando o Flamengo é eliminado da Copa do Brasil, eu particularmente não diminuo o favoritismo do Flamengo neste confronto. Ele vai decidir em casa, no Maracanã, diante do seu torcedor, onde de fato o Flamengo consegue conquistar o maior número de resultados possíveis. não acha o Flamengo imbatível para o time do Cruzeiro. Para alguns, até talvez sim, mas esse time do Cruzeiro, ele tem condição de machucar o Flamengo. Vamos lembrar que, claro, num contexto diferente, o trabalho do Flamengo mudou para lá e para cá, mas o Cruzeiro, ano passado, enfrenta o Flamengo, não perde. É verdade, repito, o técnico que era o técnico do Cruzeiro hoje está no Flamengo, o técnico do Flamengo está fora do país. Eu sei que é um outro contexto, mas mesmo com essa distância de elenco que existe do Flamengo para os outros todos, o trabalho do Arthur Jorge dentro do campo, a forma como ele consegue fazer esse Cruzeiro ser competitivo, o momento individual dos jogadores do Cruzeiro, não me fazem com que eu diga que é um confronto 50-50. Isso aí eu não consigo dizer de forma alguma. Tenho visto o esforço de algumas pessoas em diminuir o favoritismo do Flamengo. Respeito, mas discordo.
16: Mas você acha ligeiramente favorito?
17: Não, ligeiramente não. Bem favorito.
16: Flamengo? Bem favorito?
17: Bem favorito.
16: Eu acho o Flamengo. Por que bem favorito?
17: Por conta de ser o Flamengo. Por conta do Flamengo dos últimos 7 anos, pode discordar, mas está discordando da realidade do Flamengo. Nos últimos 7 anos, o Flamengo chegou em 4 final de Libertadores e ganhou 3. Isso aí não sou eu que estou dizendo. E esse Flamengo hoje, quando a gente olha para o Flamengo de 19, o de 19 jogava mais do que esse hoje. Jogava, porque talvez não exista outro Flamengo como o de 19, como não existiu como o de 81. Mas em termos de peças, eu acho esse Flamengo bem superior ao de 19. Isso não quer dizer que o Cruzeiro entra derrotado, mas eu acho que o Flamengo é bem favorito, sim, diante do Cruzeiro, como era antes do duelo. Eu não imaginava que o Cruzeiro, porque quando sai em 29 de maio, existe muito trabalho a ser feito ainda. E eu acho que o Cruzeiro andou o suficiente para aumentar as suas possibilidades de passar pelo Flamengo, mas isso não fez com que diminuísse a distância de elenco e a qualidade dos jogadores do Flamengo não cai. Ponto. É só isso.
20: Eu vejo um pouquinho diferente, Valuzinho. Pelo seguinte, pelo momento mais, assim, e eu falo dos conjuntos das duas equipes. Embora o Flamengo, para mim, esteja num viés de crescente agora com o Léo Jardim, o Flamengo, inclusive, aplicou 5 no Mirassol fora de casa. O Flamengo meteu 5 no Mirassol, que é um time que não perdia em casa na temporada passada, fora de casa, e é um time que também está em ascensão no campeonato. O Mirassol já chegou a ser um dos últimos colocados, agora saiu da zona, enfim. Embora o Flamengo também esteja num viés de crescente, de ascensão, cara, não é que eu vou dizer que é parelho em termos de favoritismo. Eu acho que o Flamengo ainda é o favorito, mas pra mim é algo bem menor, assim. O Flamengo pra mim é ligeiramente favorito em relação ao Cruzeiro pelo elenco que tem, porque por trabalho,
16: jogar em casa,
20: pra mim, o Arthur Jorge é melhor do que o do Léo Jardim em termos, assim, conjunto, quem tá jogando mais, quem tem jogado mais, na verdade, né? Não está jogando, mas quem tem jogado melhor? Pra mim, o Cruzeiro tem jogado melhor do que o Flamengo. Então, assim, hoje, eu acho que o Flamengo é um pouco favorito, porque decide no Maracanã, porque tem o melhor elenco, mas eu não consigo, nesse momento, levar em consideração tudo que o Flamengo fez lá atrás. Tento pegar mais o recorte recente. E aí, pra mim, a diferença é ligeira em relação ao Cruzeiro.
18: Eu também acho que é um jogo aberto e o Flamengo vai encarar o melhor momento do Cruzeiro na temporada. Eu acho que hoje o Cruzeiro é consolidado, é um time que se entende, é um time que, independentemente do atleta que esteja em campo substituindo A ou B, o modelo de jogo é cumprido. E eu acho que isso é uma grande vantagem para o Cruzeiro. Eu acho que isso é muito positivo. Então eu vejo o confronto aberto. Se fosse para você me perguntar assim, quantos por cento? Eu acho que 55, 45. Eu acho que eu ficaria nisso. 55, 45.
20: 53, 47.
18: Porque está aberto. É um jogo totalmente aberto. O primeiro jogo ficou empatado com as duas equipes. Qualquer um que saísse vencedor estava ok. Então eu imagino que vai ser um reflexo do jogo que foi aqui. Eu não imagino o Flamengo soberano porque está jogando em casa nesse jogo de amanhã. Então eu imagino um jogo aberto, um jogo franco, e vai vencer quem tiver mais méritos naquele recorte de tempo.
16: Ontem a gente estava nos Donos da Bola falando sobre a importância das voltas de dois jogadores que estiveram ausentes no primeiro jogo. E a gente sabe da diferença que isso faz também.
18: Sim.
16: Né? Tem, porque tem um fizeram muita falta.
17: É.
16: Perdão. Fizeram muita falta no primeiro jogo. Eu não sei se vocês têm a mesma percepção. No jogo de ida, o Flamengo ficou muito à vontade num setor onde o Romero é o delegado. Não adianta.
17: Ficou.
16: Ele é.
17: Até porque pelos lados do Fagner não fez também uma boa partida.
16: Exatamente.
17: Aumentou a taxa de trabalho do Pereira, do Gerson.
16: E aí, quando aumenta a taxa de trabalho do Pereira e do Gerson, eles deixam de fazer por causa de ter que se entregar mais numa função que o Matheus Henrique não está entregando, eles deixam de fazer aquilo que mais se espera lá na frente. É. Então ficou muito nítido, muito claro. E mais uma vez, por mais que a gente reconheça que o William fez um bom jogo... Não,
17: o William fez um ótimo jogo. O problema é a fase que o Fagner vive, gente.
16: Exatamente.
17: Gente, com sinceridade, eu não vejo o Fagner jogar o que ele está jogando agora desde 18.
18: Pode ler um superchat aqui, que eu acho que bate mais ou menos com aquilo que eu acabei de falar aqui a respeito do jogo aberto. Esse foi o JV Goulart, mandou $9.99. Esse favoritismo ao Flamengo, para mim, é uma má vontade em analisar o time do Cruzeiro. Um time muito educado, taticamente, e capaz de bater de frente com qualquer um. Na minha visão, forças igualadas. Eu também vejo, na questão de futebol, eu vejo bem parecido com isso aqui que o JV encaminhou.
17: É só para deixar claro, assim, quando eu falo de favoritismo do Flamengo, não tem nada a ver com má vontade, pelo menos na minha
18: análise. Não, ele não falou de
17: má vontade. Não.
18: Má vontade já estava respondendo sobre as apostas.
17: Não, tudo bem. Mas, assim, o jogo é aberto. Inclusive, eu fui... quando eu cheguei aqui na quinta-feira, muita gente falando empate amargo. Eu não achei um empate amargo. Eu achei um empate... de acordo com o que foi a partida, o ruim para o Cruzeiro e para o cruzeirense foi ter tomado o gol da maneira que tomou. Porque, de resto, o Cruzeiro não concedeu ao Flamengo coisas dentro da área. Boa parte das finalizações... Por
16: mais qualidade que tenha,
17: criou... Isso, e com a falta de dois jogadores que ajudam muito na defensiva. Ah, mas o Cruzeiro não criou oportunidades demais. É verdade.
16: Mas o Flamengo mas também.
17: Mas na que criou com o Arroyo, foi lá e conseguiu fazer o gol. Então, a lamentar, né? É algo que eu tô batendo na tecla até. Eu fiz um levantamento ontem, hoje com um pouquinho mais de tempo e já às vésperas do jogo. Eu quero passar aqui daqui a pouco esse levantamento de quantos gols o Cruzeiro tomou em jogadas de cruzamentos, tá, o HG? Eu fiz esse... O Cruzeiro levou 22 gols com o Arthur Jorge nesses 26 jogos que ele está à frente. Foram 7 gols de faltas laterais ou escanteios. 7 de 22, a gente fez as contas, dá 30%. Tem gente que acha que o Cruzeiro não é sólido defensivamente com o Arthur Jorge. Eu discordo. Eu acho que esse é o calcanhar de Aquiles do Cruzeiro. Eu acho 30% muita coisa. Para um jogo decisivo, principalmente, a gente poderia estar falando se não fosse... O se não joga, como já diria o saudoso Willy Gonzi, mas o Cruzeiro poderia ter tá hoje jogando por um empate para passar as quartas de final. E tomou gols assim... em alguns jogos, e dois jogos aqui acabaram custando vitórias contra o Botafogo, o Cruzeiro toma gol assim, contra o Corinthians poderia ter custado os 3 pontos, cada um numa circunstância diferente, mas eu acho que é onde que o Cruzeiro merece atenção, mas o jogo é aberto, o Cruzeiro, especialmente nessa Libertadores, mesmo sabendo que agora o mata-mata é diferente, mas a primeira fase do Cruzeiro já é praticamente um mata-mata. E o Cruzeiro foi capaz de ir à Bomboneira, empatar com o Boca, com o A menos, capaz de ir à Católica, ao Chile, empatar com a Católica. Católica, que todo mundo deu como um cachorro morto, a Católica foi em La Plata e arrancou um empate com o Estudiantes. Se alguém achar, achar que é fácil ir a La Plata e empatar com o Estudiantes, precisa de se situar um pouco mais da dificuldade do futebol sul-americano. Então, cara, e o Cruzeiro tem uma coisa muito interessante com o Arthur Jorge. O Cruzeiro conseguiu alguns resultados importantes com o Leonardo Jardim no ano passado, fora de casa, mas eu acho que o Cruzeiro muitas vezes vinha com essa de saber sofrer. O time do Arthur Jorge quer jogar e vai tentar jogar
16: aqui
17: no Maracanã.
16: Então isso que você está dizendo vai contra o que disse aqui o Antônio Leal. O Cruzeiro não sabe propor jogo. O jogo do Cruzeiro é reativo. Jogar no contra-ataque. O Antônio Leal está dizendo aqui. Eu discordo. Mas está registrada a mensagem. O Mai Camilo, torcedor do Flamengo. O problema para os adversários que enfrentam o Flamengo está no banco, na hora das trocas. Concordo.
17: Perfeito.
16: Concordo com o Mai Camilo aqui. Porque quando o Léo Jardim ou qualquer outro treinador que tenha a mínima competência, quando ele olha para o banco, ele consegue variar demais, ele consegue mudar demais, e se ele não quiser mudar, quiser mudar só peça e não quiser mudar o jeito de jogar, ele também consegue. Então, realmente é um problema para os adversários quando o Flamengo olha para o banco.
20: Às vezes o que vem do banco do Flamengo melhora o jogo. Melhora.
16: Pedro.
20: Ou se bobear, manter o mesmo nível. E vamos lembrar, né? Olha o nível.
16: O nível
20: é lá em cima. É, o Pedro eu não acho, não. O Paquetá e o Carrascal eu acho. Não o Paquetá pelo gol, mas pela forma. Ele faz o meio-campo do Cruzeiro correr mais ainda atrás do meio-campo do Flamengo.
16: É, o Paquetá, uma coisa é você criticar uma Copa do Mundo, ele na seleção e tal, mas ele no Flamengo, ele é muito acima da média, gente. Ele é muito
20: brasileiro, ele é muito excelente. Bom jogador. Não, eu repito, eu acho que ele entrou muito bem, nem foi pelo gol. O gol ali é um gol de atacante que ele faz, mas ele entra e aí ele se junta ao Jorginho, se junta ao Pulgar, ele se junta ao Carrascal e o Flamengo controla completamente o meio-campo depois que empata, completamente. Mesmo o Cruzeiro querendo contestar. E aí é onde que talvez tenha faltado a agressividade de um Lucas Romero no meio-campo, que realmente faz muita falta. Acho que é uma notícia muito feliz. Acho não. É uma notícia muito feliz para o torcedor do Cruzeiro. Vai falar assim, pô, mas você está colocando, introjetando num Romero num aspecto de... Gente, o conjunto melhora.
16: Muito.
20: O conjunto é igual as joias do infinito do Thanos. É o que que é quando ele não tem toda... Quando ele tem todas as joias ali, a força dele é diferente. O Cruzeiro vai com o que tem de melhor. Por conta do Romero e por conta do Fagner. E ó, vou falar, mudou a minha cabeça, tá? Eu iria de Vidalba. Eu iria de Vidalba contra o Flamengo. Eu quero mais é liberar o Fagner. Pelo... Gente, repara o gol. O segundo gol do Cruzeiro, lá na Neoquímica Arena, o Fagner tá quase dentro da área.
16: Você me mandou um vídeo ontem eu não sei quem é o rapaz que fez. É uma leitura tática muito interessante. Que ele mostra que antes... Chama Caio Capita? Que antes do gol, o Cruzeiro já havia ensaiado jogadas muito parecidas, né? Ou seja, que escancara que o time é, de fato, muito bem treinado. Uhum. O Antônio Léo está dizendo que HG respeita sua opinião, mas aqui no Rio ninguém está falando sobre favoritismo do Flamengo. E digo mais, há um respeito enorme ao time do Cruzeiro. Não, Antônio, o que eu disse, eu mencionei só,
20: foi
16: que quando você vai para a casa de aposta, porque elas estão no futebol, né? Não adianta, elas estão no futebol, elas vão continuar no futebol. E é no mundo todo, tá? Elas deram muito favoritismo ao Flamengo, não são todas, mas a maioria que eu vi dando favoritismo enorme ao Flamengo, é isso, mas não partindo de imprensa e tal, até eu não vi ninguém da imprensa também fazendo onda de que o Flamengo é favoritaço, não. Classificadaço.
20: Ah não, é um confronto muito grande, HG. Muito
16: claro
20: grande.
16: Que é, gente, os caras estão vendo o Cruzeiro jogar
20: isso, e todo mundo compreende e
16: todo mundo tem acesso à informação,
20: que esse é um confronto que dá dó de ver ele nas oitavas. Eu já falei isso e vou falar várias vezes.
16: Podia ser final até,
20: né? É um confronto que dá dó de ver isso tão cedo na Libertadores. O José Marlon mandou que os fatores externos dão um favoritismo ao Flamengo, mas dentro das quatro linhas é 50% para cada. Valeu, José Marlon.
16: É, na verdade é basicamente só isso. É só a questão...
20: Hoje, pelo futebol jogado, hoje... O Cruzeiro pode fazer mais mal ao Flamengo do que o Palmeiras. Bem mais.
16: Então,
20: pelo futebol jogado, pelo momento que o Thiago citou,
16: quando...
20: o conjunto do Cruzeiro que está rendendo... O conjunto do Cruzeiro está rendendo, para mim, perto do máximo. Tá? E o Flamengo sabe disso.
16: Ninguém está comparando aqui a questão de elenco, não. Tem nenhuma relação, tá? Não. De elenco de Cruzeiro e de Palmeiras. Estou falando Palmeiras para dizer que eu também concordo que hoje pode ser um jogo mais duro para o Flamengo ter o Cruzeiro como adversário do que ter o Palmeiras. O Palmeiras, pela qualidade de elenco, qualidade técnica individual, tem um grande treinador também, mas o Palmeiras não vive um bom momento.
20: Não vive.
16: O jogo do Palmeiras é um jogo burocrático.
20: O Flamengo não vivia até bem pouco tempo atrás. Esse é o problema dessas grandes
16: equipes. Inclusive pedindo a cabeça
20: do Léo
16: Jardim lá.
20: Eles têm essa capacidade de virar rapidamente. O Flamengo virou.
16: Inclusive pedindo a cabeça do Léo Jardim. Então, assim, mas de fato, se você olhar para o campo... É porque é o seguinte, qualquer situação que a gente enaltece trabalho do que está sendo feito aqui em Minas Gerais, dá a impressão que está passando pano, está fazendo média e tal, e não é. Basta você olhar, e não tô falando só de aproveitamento de 71% do Arthur Jorge, não, estou falando do que você está vendo em campo. Né? E tanto que ontem a gente estava dizendo sobre esses confrontos de Atlético e Cruzeiro aí pela Copa do Brasil, tendem a ser muito dois bom. Grandíssimos muito confrontos, bom. Porque o Atlético, além dos reforços, está vivendo um bom momento.
20: Sim. Um conjunto
16: do Atlético. O Cruzeiro está muito claro também, o que está jogando de bola, então tem tudo para ser um grande jogo. Ah, não, mas claro. Aí que quando encontra, às vezes os confrontos. Não, tem tudo para ser, eu estou dizendo que será. Às vezes o jogo é amarrado, às vezes o jogo é muito disputado. Si. É, porque
18: nossa torcida é essa.
16: Tomara que não aconteça, mas 23 expulsões. Não, senão nós não vamos aguentar, né? Senão nós não vamos aguentar. Falando o que você queria que tivesse?
18: Ah, eu não acho ruim não, mas é
16: polêmico. Não naquelas circunstâncias, né? Um jogo, um clássico é sempre muito especial. Falando em clássico, falando em decisão, o Atlético também tem a dele, também vive um bom momento, não só de resultados, mas também, eu acho que esse jogo do final de semana aí, ontem eu acompanhei tudo que vocês imaginarem da imprensa gaúcha, assim, porque por causa do jogo do
18: Inter. Ontem foi um bom dia para acompanhar.
16: Foi ótimo.
18: Eu acompanhei muito a repercussão do jogo do Atlético na voz dos gremistas e ontem também eu acompanhei o pós-jogo do Internacional.
20: O Chorume do Grêmio?
18: Eu vi. Não,
20: pô, esse moleque é genial, cara. Esse moleque é genial. Ontem ele tava reagindo. Aliás, no dia do jogo ele reagiu aos 3 gols do Atlético. Cara, assistam.
18: Não, ele é bom, ele é bom.
20: É engraçadíssimo. É um
18: jovenzinho,
20: né? É, ele jovem. Ele tem o gol do Vitor Hugo, ele fica assim.
19: Ele faz uma live.
20: Ele faz uma live.
19: Ao vivo.
20: Isso. Aí, não, eu falo pelos cortes, eu só vejo os cortes. Aí tem o corte do gol do Vitor Hugo que ele fala assim: pô, os caras já chegaram 3 vezes com bola aérea. É só marcar a bola aérea, hein, gente? Aí o cara bate escanteio, gol do Vitor Hugo. Ele: pum! Eu falei que era só marcar a bola aérea, pá!
16: É muito divertido, muito cara. Ontem do Internacional, até mandei um no nosso grupo lá. Eu me diverti muito, assim. Me diverti muito.
18: O nosso ídolo?
16: Muito bom.
18: Ele é muito, muito bom.
16: Ele é muito bom. Baldassi é um gênio.
18: Fenômeno.
16: Muito
18: fenômeno.
16: Bruno Henrique tá aqui dizendo: Valu, sou carioca, moro no Rio. Eu não sei se de fato é. Ele tá dizendo que é, eu vou acreditar. Sou carioca, moro no Rio, sou flamenguista. E o Elton tá certo. A nata da torcida, né? Que é a turma da periferia e tal, não vai mais. Agora só gente de outros estados, com dinheiro, que vai ao jogo e tal. Eu não sei se efetivamente é só isso, não, mas,
18: não,
16: que deu uma mudada.
18: Eu não falei que é só isso, gente. Eu falei assim,
16: de turista.
18: De 70 mil, 30 mil é turista. Foi isso que eu falei. Desculpa se deixei o povo tão contrariado.
16: Não, mas ele tá.
18: Mas aí, tá concordando.
16: Concordando que. Mas mudou mesmo. Né? Você vai nos estádios hoje, como é que eu posso dizer? O perfil do torcedor no estádio hoje mudou porque é muito caro.
18: Muito caro. Muito caro. Quanto que era lá agora no Maracanã? Alguém tem informação de preço de ingresso?
19: O ingresso oficial acho que estava em torno de R$200 o visitante. Mas eu estou nos grupos aqui que a galera estava pedindo 800. Aí é paralelo. Uhum. Aí não é oficial.
16: Mas o preço normal de venda para o visitante é
20: R$200.
16: Isso. É, 200 pila o preço do ingresso. É, o que você vai gastar para ir, alimentação, engano, transporte.
19: Os ingressos do Cruzeiro, como visitante, acabaram, se eu não me engano, em 26 minutos.
18: É muito rápido, é pouco, muito rápido. Pouco ingresso.
20: Já está até reduzindo o valor dos ingressos. Eu estou num grupo aqui também de coisa. Tem gente que estava vendendo a 800, aí hoje já caiu para 600 e já tem um vendendo a 550 aqui. Acho que até amanhã caiu para 300.
18: Não, mas, cara, mas
20: é que aí o cara desespera.
18: Mas é muito caro, muito caro.
16: É
18: isso
16: muito
18: aí
16: caro.
18: Acontece aqui com a gente também. Não é olhar só para o Maracanã. Eu tô olhando pro geral.
20: Peraí. Quem está fazendo isso é torcedor do Cruzeiro. Aliás, não sei se é torcedor do Cruzeiro, mas é mineiro. É mineiro que está fazendo isso.
18: Você está fazendo esse trabalho de cambismo essa movimentação.
20: Quem está fazendo isso é mineiro.
19: Só trazer uma informação.
18: Informação, Rogerinho.
16: Informação.
19: O Aquiles, jovem da base, que é assessorado pelo Gustavo Lima e tudo mais, chegou.
16: Gustavo Lima cantou?
19: Ele
16: não sabia,
18: ele é empresário.
19: Ele veio, inclusive, do time do Gustavo Lima, né?
20: Paranavaí.
19: Paranavaí. E ele estava no Cruzeiro desde 2024, chegou muito badalado, ele está de saída. Ultimamente, nos últimos dias, surgiu uma foto dele com a camisa do Flamengo, pegou mal.
18: É o jovem da camisa?
16: Eu vi esse card.
19: A negociação então
18: uma já coisa, estava em andamento. Mas teve uma coisa, puxou a outra, né?
19: Isso aí acelerou a negociação, o pessoal da Itatiaia deu em primeira mão. E agora eu consegui descobrir o destino junto do meu amigo João Paulo, ele está indo para o Ceará. A negociação está sendo finalizada.
16: Muito bem.
18: Como que ele chama?
16: Aquiles.
18: 18 Aquiles. Anos. Juízo, meu querido.
20: Juízo. Boa sorte pra você. O empresário dele, inclusive, é o mesmo do Bernard. É o Adriano Spaduto. Cara, assim...
18: Vacilo, né, Thiago? Não tem como, né?
20: Eu entendo que seja um garoto, tá?
18: 18 não, anos vacilo, hoje é um garoto vacilo. Ainda. É assessorado, é bem acompanhado.
20: Tem um bom empresário e tal. Cara, não
18: pode. Time horroroso? Time horroroso?
20: Não, péssimo. Péssimo. Péssimo.
18: Você tá no meio de uma decisão com o Flamengo,
20: pô. Em geral. Ele se desculpou ontem até.
16: Mas depois da merda feita,
20: Tiago. Mas ele se desculpou.
16: É, tem uma coisa que eu observo, não só jogadores de base, mas jogadores profissionais também, cara, como são mal assessorados.
18: Tem muitos.
16: Tem muito atleta.
18: Mas esse, quando a gente conhece pelo menos o pessoal que tá relacionado, pô, ele é bem assessorado.
16: Sabe o que que o grande problema é? O grande problema é achar que a assessoria é para esconder o jogador, porque tem assessor que não abre mão. Tô falando de atleta, mas de atleta, dirigente, tal. Tem assessor que esconde o cara, né? Tem assessor que esconde o cara. Mas a maioria é muito mal assessorada. Muito mal assessorada. O timing de qualquer coisa é muito equivocado. Isso vale para jogador de base, mas vale muito para jogador profissional. É impressionante como são mal assessorados.
18: E agora é cada vez mais jovem, né? O jovem hoje está sendo já muito assediado, né? Para se transferido para um grande clube, movimenta milhões. Então isso cada vez está mais, a turma está mais ligada. Isso se a gente pensar no início dos anos 90, a gente não ficava sabendo de um jogador da base fazendo esse tipo de coisa, nem é poder de reza brava. O próprio
19: Aquiles, ele já é patrocinado pela Adidas. Ele já tem contrato com a Adidas, já tem muito contrato. Tempo. Ele nunca pisou no profissional.
18: Vacilou.
20: Aqui, só pra ler a desculpa dele, ele soltou assim ontem ainda no Instagram. Hoje venho pedir desculpas à Nação Azul. Nos últimos dias, em momento de uma escolha mal feita da minha parte, postei uma foto em que aparecia vestindo uma camisa de outro time. Faço questão de reconhecer o meu erro e me desculpar. Não pretendo criar nenhum falso pretexto ou justificativa. Errei, me arrependo e posso afirmar com certeza que já estou aprendendo com a minha atitude. Vou trabalhar dia após dia para merecer a confiança de todos. Obrigado.
18: Então aí ele tinha uma esperança de ainda se manter no Cruzeiro.
20: Ele soltou isso ontem à noite, ontem
18: à tarde. Vou trabalhar dia após dia para reconquistar a confiança de todos.
20: Deixa eu ver se ainda está no Instagram dele.
18: É isso aí que ele postou, não foi?
20: É isso mesmo.
18: Então, ainda... Você notou isso também? Que ele tinha uma esperança de se manter na equipe do Cruzeiro. Então isso foi tudo muito rápido.
19: Sei, porque pelo que me passaram, falaram que essa negociação já estava acontecendo há mais tempo.
20: Talvez eu não acredito em você.
19: Não acredito na pessoa que te passou. Eu acho que talvez ele não queira deixar a porta fechada, né? Ele quer pensar no
18: pra
19: futuro,
18: né? Para reconquistar a confiança, né?
19: Pode voltar.
18: Pô, boa sorte para ele.
19: Mas assim, eu sou eu fiz um TCC sobre gestão de crise na comunicação. Eu acho que é muito importante. Quando você erra com foto, você tem que vir e se pronunciar por meio de foto. Se você errou por vídeo, se pronuncie por meio de vídeo. Se for por texto, a mesma coisa. E aí eu fico muito com o pé atrás quando o cara vai lá e só posta um texto sobre uma situação que ele apresentou a imagem dele. Acho muito problemático isso.
16: É, mal assessorados. Muitos, a maioria. Né? Vamos procurar assessorias de qualidade aí para poupar do estresse. Agora sim, voltando... a falar dessa decisão, o Eltinha, o Atlético mesmo com a vantagem, né, vive um bom momento e aí a gente que se apega muito à questão de confiança, porque ela tem influência. Muita influência.
18: Tem. E o Atlético sempre precisava.
16: Esse jogo do Atlético contra o Grêmio, ele foi necessário da forma que ele aconteceu. De ganhar bem e sobrar em campo.
18: Isso, porque há muito tempo o Atlético não sobrava, né? E até teve muita brincadeira com, opa, hoje é basquete, que era o time fazendo muitos gols, tendo oportunidade de fazer muitos gols, e é uma brincadeira que o torcedor atleticano brinca com isso e pode levar numa boa, que tá fazendo bem ao Atlético. Mas é importante a gente entender que o momento do Atlético, por que que ontem você falou... os jogos entre Atlético e Cruzeiro, Cruzeiro e Atlético na Copa do Brasil podem ser muito bem interessantes, porque hoje a gente vê algo no conjunto do Atlético, algo que a gente antes não via, e hoje a gente vê o conjunto do Atlético funcionar. Então é muito mérito do Barba, ele está conseguindo fazer o time funcionar e ainda dar rodagem a atletas, descansar atletas, está conseguindo balancear muito bem esse momento que o Atlético vive com seus atletas. Então isso é fundamental, é muito valioso. Tem informação, Thiago, que
20: você não, veio? Não, eu ia falar em termos disso, os dois são os dois melhores aproveitamentos pós-Copa,
18: isso,
20: né?
18: Isso, então, e tudo acrescenta a esse momento. Então sim, o Atlético tem uma vantagem diante da equipe do Bragantino, vai ter o apoio da sua torcida, a torcida está vivendo um momento diferente, uma vibe diferente junto com com o clube. Acho até importante o movimento que está sendo feito para o Fredinho, né, estar no estádio no jogo contra o Bragantino. Então é o novo reforço do Atlético. Então o torcedor do Atlético que vai ao jogo do Bragantino também vai poder saudar e festejar a contratação do Fred, né, que foi contratado agora, chega amanhã, 11 horas da manhã, no aeroporto da Pampulha, está sendo preparado um aerogalo. Então o torcedor que vai ao estádio para apoiar o time, para conseguir uma classificação muito importante para o Atlético, é mais uma vez o Atlético firmando os pés, independentemente, torcedor atleticano, se é Libertadores ou se é Sul-Americana, é o Atlético se mostrando presente em competições continentais. Na temporada de 24 foi a final da Copa Libertadores, na temporada de 2025

0: números estão aí, e enfim, além das estatísticas, o que você está vendo em campo. O Atlético divulgou agora há pouco, queria só trocar uma ideia com vocês sobre isso, que o meio-campista Fred desembarca amanhã, às 11 da manhã, em voo particular, né? E que o Fred e o Castanho serão apresentados oficialmente à imprensa amanhã, às 14 horas, na sala de coletivas da Arena MRV. Eu só tô pensando, não seria interessante apresentar ele em outro horário, ou de repente apresentar...
1: Então, mas ele vai estar no estádio, ele vai ao estádio, porque o jogo é amanhã às 7 horas da noite. Então ele vai fazer essa, vai rolar essa apresentação.
0: Não poderia ser mais próximo do horário do jogo?
1: Ah, aí eu não sei como que foi a programação deles, né? Porque ele chega às 11 horas da manhã, deve fazer aí
0: que a apresenta festa. Ele ali, a imprensa já tá toda lá. Depois ele sobe. Nossa,
2: podia ser 5 da tarde, né?
0: É, eu tô falando só pra questão de logística mesmo, depois como, sobe pro gramado,
1: a torcida recepciona. A total lá, programação, enfim. Mas a informação que eu recebi é que ele vai ficar pro jogo, vai acompanhar o jogo do estádio. Então, eu acho que eu não sei o motivo que vai ser duas horas da tarde.
0: Vai levar muita gente, viu, pro estádio.
1: Eu também acho. Eu acho que isso é interessante, é importante. Até falo pro Atlético. O Atlético poderia ter avisado antes que o Castanho poderia estrear no jogo contra a equipe do Grêmio. Que eu acho que até isso mexe com o torcedor. Pô, o Castanho vai estrear? Vamos lá ver como que é os primeiros minutos desse cara dentro do estádio. Isso mexe com o torcedor. Qualquer tipo de movimento que agrega, eu acho que ele tem que ser feito. E o Atlético não divulgou, né, os selecionados para a partida contra o Grêmio, e o torcedor não sabia que o Castanho ia participar desse jogo.
0: Tem algumas mensagens aqui que estão chegando. Tem alguém me perguntou aqui sobre a questão do Torreira, se eu tenho alguma informação. Gente, a informação que eu tenho é que o Atlético não fez nenhum movimento pelo Torreira, não.
2: E agora que tem o Castanho, nem faz sentido, né,
0: gente? Porque estão me perguntando aqui.
2: Eu vou até perguntar
0: ao
2: agente dele aqui.
0: Agora, zagueiro e atacante, o Atlético segue na busca. Isso aí é informação, e não é só minha. Vários colegas apuraram, então o Atlético segue na busca por zagueiro. E também por atacante, até porque depois o próprio Barba falou.
1: Um torcedor perguntou aqui.
0: O tempo de recuperação do Leandro vai ser muito grande.
1: O HG, um torcedor perguntou aqui se o Castanho pode jogar amanhã. Não, ele não foi inscrito, né, nas oitavas de final da Copa Sul-Americana. Ele vai ser simplesmente apresentado amanhã. Aquela entrevista pro-forme que normalmente tem, né, coletiva, e de vestir a camisa. Mas jogar, ele não pode nas oitavas de final. Mas o Atlético passando, ele segue inscrito.
0: O Márcio está perguntando aqui sobre a questão da lamentável lesão do Igor Gomes, né?
1: Lamentável
0: que o Atlético
1: mesmo.
0: Informou estiramento, cara, contusão com estiramento do ligamento no pé direito. Foi numa disputa de bola? Foi porrada, não? Ou foi só esforço mesmo?
1: Vou lembrar o
0: Márcio. Não lembro. Vamos lá. No melhor momento pós-cirurgia e recuperação do Lianco, ele se machuca de novo. O Igor Gomes não vinha sendo usado, quando ele começa a voltar pro time, ele se machuca.
1: Entregando, e agora, né? É um jogador muito honesto.
0: Fica muito tempo.
1: É um jogador muito honesto, muito correto. Quando a gente falava que o Igor Gomes não deve ficar no Atlético, e a gente entendia e até assinava embaixo, era porque ele não era utilizado. Né? O jogador que tinha, antes da parada para a Copa, ele tinha 5 jogos pelo Atlético no Campeonato Brasileiro. Então era um recorte muito curto, de 18 ele tinha 5 participações. Depois da Copa do Mundo ele participou praticamente de todos os jogos do Atlético e foi importante em pelo menos 2, assim, sendo responsável direto por pontuação do Atlético. Então uma pena, uma grande pena.
0: Eu acho que
2: estava muito bem no jogo até.
1: Isso, estava mesmo.
0: Tem entrado bem nos jogos.
2: Ele estava muito bem, e não é nem pela assistência, não. O Bernard, nos primeiros 10 minutos que o Bernard entra, o Bernard não consegue dar a dinâmica que ele estava dando. Você vê um jogador, né, com confiança ruim, né, para o Atlético e para o Domingues, que está sempre sendo desafiado, né? Quando a gente acha que esse técnico já encontrou todos os desafios nesse elenco curto, a gente está aí hoje dia 18, né? Os reforços mesmo que vão fazer a diferença, pelo menos eu entendo assim, que vão fazer a diferença tecnicamente no Atlético, eles estão chegando na reta final da janela, né? Bom pro Atlético é que, diferente de outras oportunidades, eles estão prontos para jogar fisicamente, né? É só colocar no time e começarem a rodar, porque em outros

0: casos a gente ainda... E aí, quando a gente diz isso, é elogio, viu, pessoal? É, para deixar bem claro, é elogio para o departamento de futebol atleticano, porque seria muito ruim para o Atlético esses jogadores com essa qualidade chegarem agora e precisarem de 2 a 3 semanas, gente, de 2 a 3 semanas no futebol brasileiro, acontecem tipo 50 jogos, tá? Por conta do calendário. Então, que bom pro Atlético e pro Domingues que o Castanho já fez a estreia, com certeza é o Fred, a partir do momento que tiver registrado transferências do exterior para cá, às vezes demora um pouco mais por conta do documento do TMC lá, que tem que... Mas tenho certeza que o Atlético está trabalhando muito para que isso seja resolvido o mais rápido possível.
1: O Jota, tem mais superchats aqui, o João Paulo mandou aqui. Falou, Vandeco foi cavaleiro de câncer em Soft Gold.
0: Foi, porque é a redenção, né? É do Cavaleiro de Câncer nos Cavaleiros do Zodíaco. É um cavaleiro, né? Do meu signo até. É um cavaleiro que é muito detestado por todos, até por quem às vezes é do signo de câncer e gosta do desenho. Ele é muito detestado, assim. Mas na saga Soul of Gold, que é uma saga que acontece em paralelo à saga de Hades, mas só é contada depois, tá? E vem a redenção, realmente, do Máscara da Morte, que é o nome do Cavaleiro de Câncer. Bem, boa analogia. Um abraço pro Edgar, que gosta muito de Cavaleiros do Zodíaco também. Grande atleticano, meu amigo, há mais de 35 anos. Um abraço pro Edgar, que tá
1: boas amizades.
0: E o Helder também, né? Olha só, são
1: dois... Você se emociona com as coisas?
0: Sim, são dois primos. Deixa eu falar rapidinho do Helder.
1: Não, não vou deixar.
0: O Helder cruzeirense e o Edgar atleticano. E um convívio. Somos como irmãos, assim.
1: O Helder é nosso colega de boteco.
0: Isso. Mas quando você chama, quando eu chamo, ele fala: ah, velho, tô agarrado na empresa.
1: Olha aqui, o JV mandou aqui, ó. Corinthians tem uma gestão de time pequeno, sim. A gestão do Corinthians é na verdade, por ser um clube associativo, realmente uma grande bagunça. Eu tô te perguntando se você se emociona, porque ontem eu me emocionei vendo aquela homenagem que a Itatiaia fez pelo. Com nossa, o Emanuel,
2: né?
1: Brook, o Abras.
2: Legal demais.
1: Mas vocês mandaram os cortes ali, eu me emocionei. Sim, com aquilo.
2: Legal pra caramba. Parabéns pra quem teve a ideia. Parabéns.
1: O Emanuel Carneiro é uma grande bandeira. E o Brook, eu tive a oportunidade de bater papo. Não, mas é mesmo, o que eu posso fazer? Bati um papo com eles recentemente no meu podcast lá. E quando eles foram pro ar ontem, cara, que emoção que me deu, hein? Uma manjada, tudo chorou ontem, né?
2: A abertura do programa com o senhor Emanuel é nostálgica.
1: Total.
2: Nossa, cara. Ele começou a falar: caramba, velho, passa um filme na nossa cabeça na hora. E deu pra sentir a emoção real dele. E eu gosto disso, cara.
1: Foi tão bonito. Tava o Alvinho lá, Alvinho pros íntimos, né? Álvaro Damião, tava lá o Abras e tal. Que coisa linda, bicho. Nossa. Eu sou um cara, eu vim do rádio, eu tenho uma certa resistência em mudanças muito bruscas, né? Então, assim, quando você muda vinhetas, muda pessoas, eu sei que é normal, é do jogo, acontece, tá tudo bem, mas eu tenho uma certa dificuldade, eu sou muito tradicionalista. Então, como eu já tava com aquela veia do final de semana, né, Valuzia? Que eu tava em Divinópolis, fui lá no Pombal, até virou matéria lá do portal MPA, lá em Divinópolis, fizeram uma matéria, até vou mandar para vocês aí. Fizeram uma matéria disso, eu fui lá no Teia, né, fui lá no meu bairro e tal. Sempre vou, mas dessa vez eu fiz os vídeos e tal. E eu já tava meio com essa veia nostálgica. E ontem, quando eu tava indo embora pra casa...
0: Você escuta o Manuel falar, são 18
1: nossa, horas. Nossa, velho. Tá louco, bonito
0: temperatura
1: demais.
0: Umidade relativa do ar. E ele falando as... tô falando com vocês, tô arrepiado. Ele falando as manchetes... gente, quando o Manuel começava a turma do bate-bola... O mundo parava. Principalmente naqueles segundos que ele vai lendo as manchetes.
1: É verdade.
0: Aquilo te pauta. Você quer ouvir a manchete, você quer ouvir o boletim dos setoristas por conta da manchete, da maneira que o Manuel fala. Igual ontem, foi algo do tipo, a manchete, acho, Cruzeiro avisa, quem vence em Itaquera pode vencer no Maracanã. Cara, aquilo traz até, sério, esperança. Cara, mexe no coração, mas é a forma que ele fala.
2: Vozeirão, né?
0: Cara,
1: muito bonito, pelo amor de Deus. Parabéns aí aos colegas da Rádio Itatiaia pela iniciativa. E não tem problema, tá, gente? A gente tá na concorrência do horário aqui, mas dane-se. Nós temos que reconhecer o que é bem feito e essas pessoas precisam ser lembradas. Porque a história do rádio, não é da rádio não, do rádio mineiro, passa muito por essas figuras que lá estavam ontem. mas principalmente pelo benemérito,
0: né? É doido.
1: Que é o Emanuel Carneiro. Agora, eu me emociono muito, sabe? Assim, eu fico me emociono de cara com todo mundo. O
0: pique dos caras,
1: HG. Mas, meu irmão,
0: os caras estão com pique.
1: Marco Antônio Brook, quando ele foi fazer o boletim da federação,
0: cara, ontem, eu fui à loucura. Então, eles estão com pique, HG. Eles não estão mais naquela rotina, mas não faltou pique pra nenhum deles,
1: Impressionante.
0: Aí você vê assim, cara, não sei nada disso aqui.
1: Falando em Itatiaia aqui, ó, o Edu Panzi mandou mensagem
0: aqui. Mandei agora mensagem pra ele, parabenizando, fez um bonito texto. E ele fala que tem sorte. Não, Edu, você não tem sorte. Você tem muita competência. É isso que você tem. E eu sou um grande admirador da pessoa que você é. Todas as vezes que encontramos, que a gente se encontra, você demonstra respeito, carinho e ser humano de valor. É muito melhor do que profissional capacitado.
1: Esse
0: Mas felizmente você consegue ser os dois. Um grande abraço, Edu
2: Panzi. Beijo pra você, aqui. Edu. Você é bom demais.
1: Viu? Inclusive, eu não vou nem ficar tecendo palavras ao Edu, não, porque o Edu, ele sabe muito bem o que eu penso dele. Próximo horário, ele tá me explicando aqui a questão do Fred, né? Que próximo horário do jogo tinha que ter todo um enxoval ali, banner, patrocinadores e tal, da Comebol. Então, por isso é que deve ter sido inviabilizada a possibilidade de fazer mais tarde e tal. E ele tá ouvindo a gente. Que, aliás, eu acho que o Edu ouve a gente todo dia. Todo dia. Aliás, eu acho que ele ouve tudo. Eu acho que ele ouve tudo em todas as rádios e assiste tudo. E aqui tá mandando mensagem. Então, mais uma vez aqui, parabéns pela iniciativa aí dos colegas.
0: Sim.
1: O beijo pro Alexandre Silva também. Esse aí também.
0: Nossa.
1: Eu trabalhei. Foi um grande momento, né? Quando nós dividimos microfone. Eu, Du, CJ e Ale Silva, né? A gente fazia o 98 Esportes lá. Foi um momento muito bacana. Ficamos aqui uns 4 anos trabalhando juntos ali. Foi muito legal. O primeiro que traiu o movimento foi o Du, né? Traiu o nosso movimento e foi para Itatiaia, né? Aí começou, o Judas começou a trair o movimento. Traiu o movimento, o Judas.
0: Que isso.
1: Aí foi desmanchando o bolinho. Beijo, Cabido. Cabido também tá assistindo a gente aqui.
2: Ô, velho, tipo assim, HG, não pode ser bem dessa forma, não, velho. As coisas não são assim. Cruzeiro tem que chegar lá no Maracanã amanhã e colocar mesmo, jogar pra cima do Jardim e Companhia, velho. Cruzeiro é um time caro também.
0: Um beijo, Cabido. Beijo pra você. Você sabe o tanto que eu gosto de ti.
1: Grande,
0: Joe. Nós falamos ontem.
1: Grande.
2: Ô, Joe, não pode ser dessa forma, meu irmão. Não pode ser.
3: Encontrei com ele semana passada. Gente boa.
1: Aqui o Regis Carlos mandou aqui. Fala comigo, meu irmão. Que material fantástico. O Sistema MPA soltou agora no Instagram de sua gravação. Sua vida no Pombal. Saudades. Grande abraço. Regis, beijo pra você, meu irmão. Obrigado pela mensagem aqui. Nós estamos aqui às 11 horas e 57 minutos. Inclusive, acabei de receber aqui uma imagem de um caminhão que derrubou uma passarela na 381. Portanto, se você pretende ir para São Paulo, se está saindo de São Paulo, sentido Belo Horizonte, você está no bico da Maritaca, porque a passarela caiu, fechou os dois sentidos da 381. Então, quem está indo ou voltando, está no bico.
0: Em que altura?
1: Corvo.
4: Entre Extrema e Vargem.
1: Meu Deus do céu, cara, que coisa absurda. O caminhão passou lambendo a passarela, jogou ela no chão e ela... E aqui, para tirar isso aqui agora, vai ser...
0: Trozola, né?
1: Loucura, né?
4: A pista completamente
1: interditada. Não tem condição,
4: e não
1: cara.
4: Há previsão de liberação.
1: Não tem condição. Aí eu fico pensando, sabe o quê?
0: Sabe por que isso acontece? Porque não temos fiscalizações.
1: Mas não tem mesmo. Aliás, Valu, eu estava descendo hoje ali na 040, eu estava tudo parado, né? Conforme eu disse aqui no início do programa. Por que as pessoas passam pelo acostamento, né?
0: Nossa!
1: Nada me irrita mais. Tá todo mundo em fila indiana. Aliás, fala em fila indiana, todo
0: mundo
1: em fila.
0: Você sabe por que elas passam pelo acostamento?
1: Porque elas querem levar
0: Lady
1: vantagem.
0: Exatamente.
2: Lady Gerson.
1: Levar vantagem.
2: Só para completar aí a informação do Panzi, que passa por ela também, mas eu fiz contato aqui com uma pessoa do Atlético e disse também, ó, ele vai chegar de uma viagem longa, virá para a apresentação, vai descansar e depois volta para o jogo. E também por questão de organização, porque passa pelo protocolo antes da partida com a Comembol. Então é só reafirmar.
3: Cara, mas assim, o Atlético, então, eu não sei se tem essa possibilidade, essa viabilidade do Atlético liberar que outros jornalistas façam a cobertura da apresentação do
2: Fred. Mas vai liberar, já está com,
3: credenciamento.
2: Tá?
3: É só quem tiver com credenciamento ou quem não estiver...
2: Não, pode se credenciar.
3: Pode se credenciar
2: para a cobertura
3: só. Para a cobertura da apresentação.
1: É, então pronto, então retiro o que eu disse. Então tá tudo certo. Fato é que o Fred chega e eu reafirmo o que eu disse. Na janela de meio do ano aí, possivelmente a maior transação ou a grande contratação feita pelo futebol brasileiro.
3: É a melhor contratação.
1: Né? doa quem doer, vocês podem me xingar, brigar, espernear, mas é uma verdade. Né? Então, se ele é contratado por qualquer outro clube do Brasil, a gente diria isso aqui, mas como é pro Atlético, eu não posso dizer porque é pro Atlético, e eu estaria. Não. Aqui, elogios e críticas, elas vêm em vão, ou eles vêm em vão.
3: Tá acabando o programa, mas eu discordo de uma coisa.
1: O quê?
3: Que a janela do Atlético seja a melhor do meio do ano. Mas a gente fala isso no Donos da Bola. Eu tinha saco abaixo.
1: Qual foi melhor?
3: Eu acho do Cruzeiro melhor.
1: Por quê?
3: Cara, porque o Cruzeiro ataca peças que ele precisava demais. O Atlético ainda precisa de pelo menos mais três peças.
1: Você não acha que é um peso extra por ser o Fred?
3: Não, essa é a melhor. Essa é a melhor contratação da janela. O Fred é a melhor contratação da janela. Mas a janela do Atlético ainda tem algumas carências.
1: Não, sim, não. Isso aí é outra discussão, claro que tem. Mas a gente continua esse papo em uma hora nos Donos da Bola e amanhã às 11 de amanhã é o dia, hein? Amanhã é o dia. Parem as máquinas a partir de 11 da manhã, que vai feder carbureto aqui no Band News Área. Tchau.
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7: Muito boa tarde, agora meio-dia e um, tá no ar o Band News no meio do dia desta terça-feira, dia 18 de agosto de 2026. Eu sou o Humberto Ferretti, toco o barco por aqui até as 2 da tarde, mas você já percebeu, você que tem o ouvido atento, já percebeu ruídos, indicando que eu não estou sozinho.
3: E não está no horário certo também.
7: Ou estou.
3: É por meio-dia e um. Isso é verdade, é o nosso horário padrão.
7: Depende do critério.
3: Depende do critério. Quiser usar aquela divisão que começa em Greenwich e tal, aí não. Mas pra que também, né?
7: Pra que esse rigor todo?
3: O que a gente ganha com isso? É, continue, por favor.
7: Dito isso, virou o reloginho pra meio-dia e dois.
8: Dois.
7: Graças a eles. Primeiro, Larissa Biscaia.
8: Oi, Ferretti. Boa tarde pra você, pra todo mundo que tá junto com a gente. Tá começando mais um Band News no meio do dia. Nós ficamos pontualmente até as 2 da tarde. Tem gente que vai nos abandonar mais cedo.
7: Opa, denúncia.
8: Fala, Eduardo Eneg, boa tarde.
3: Pé pra todo lado. Boa tarde. Eu sou o Eduardo Eneg, fico por aqui até a 1 hora da tarde, hoje excepcionalmente. E comigo no estúdio as vozes que você aprendeu a curtir, gosta de ouvir, começando por ela, Larissa Biscaia, que nos dá uma vez mais.
8: Oi, oi, boa tarde.
3: E ele, o Humberto Ferretti, que nos diz de novo.
7: Bora, meu povo, boa tarde.
3: Boa tarde pra você também, ouvinte querida, telespectador querido, telespectadora querida, você que faz a Band News ser aquilo que ela é. A mais admirada do Brasil e partiu. A bolota extra de energia que emana da turbina adicional da usina hidrelétrica de Itaipu para disparar uma série de captação de som. Del mundo! Captaria vai se houvesse, mas não as Lalaial, que são apalausos que partem de todos os terraços, todas as lajes, todas as varandas gourmet! E que também são captadas através dos vidros à prova de som, através do concreto armado. Você que está agora na cortina preparando o seu almoço, coma saudável! Muitas cores no prato, proteína animal e ou vegetal. Cuidado, não vai deixar queimar comida nem no fogão, nem no micro-ondas, nem no forno a lenha, nem no fogão a lenha, nem no forno de pizza, nem na churrasqueira, nem na sua air fryer. Você que está agora levando seu filho para a escola, você que está buscando o filho para a escola, você que está indo trabalhar, aumenta o som, começando Band News no meio do dia, na Band News FM, na Band News TV. Mãe, tô na TV. Mãe, não vai deixar de me ouvir e de me assistir. Bom, antes da gente começar a falar, Larissa, um pouco de música, né?
8: Uhum.
3: Um pouco de música. Começando com Mariana Fagundes, junto com Taeme e Thiago.

0: Tá vendo? Quando Mariana Fagundes com Taíme Thiago falam de um casal parcelando a cama de casal nas Casas Bahia, você não tem que contextualizar, você não tem que explicar nada, você só toca, ouve, escuta e entende. Quando Chico César fala na música Mama África que a mãe trabalhava como empacotadeira das Casas Bahia, ninguém tem que perguntar que tipo de lugar era esse, como é que era a loja, todo mundo sabe. A loja em que ela trabalhava, as lojas existem naturalmente. Quando os Mamonas Assassinas falam, né? A gente ouviu do crediário nas Casas Bahia, as pessoas riem da piada, se acham engraçado ou não, mas não precisa explicar. Olha, Casas Bahia. Não, todo mundo sabe. É parte da cultura. A gente ouviu três músicas, não por causa de uma curiosidade musical, né? São três artistas colocando as Casas Bahia no refrão, não é a parte acessória, na parte principal da música, porque essa empresa alcançou a parte principal do consumo da economia brasileira. É um negócio fenomenal. Você pode medir a evolução de um país pela evolução na educação, pela saúde, pelo PIB. Você escolhe, mas também as mudanças dentro de uma casa medem a evolução e a sofisticação de um país. Você sabe que em 1960, que faz um bom tempo naturalmente, mas você tinha 5% dos domicílios com televisão. 5. Hoje, um monte, né? Todo mundo. A grande maioria. 10% tinham geladeiras. Aliás, menos de 10% tinham geladeira. Casas Bahia começa a trabalhar em 1957. 61%, 62% das pessoas cozinhavam com carvão, com lenha, não com carvão. É nesse ambiente que nascem as Casas Bahia. E a gente está falando de um Brasil que é o Brasil a que se associou às Casas Bahia, que é o Brasil do salário apertado, da prestação difícil, do primeiro emprego ou do emprego, dos dois empregos, a família que está montando a casa. E as Casas Bahia participaram de uma das maiores transformações da história do Brasil. Como testemunha? Não, como protagonista. Como protagonista. Milhões de brasileiros, não, eles tinham uma parcela da geladeira, mas eles não tinham dinheiro da geladeira. Então eles não podiam comprar a geladeira. Aí eles compravam a parcela da geladeira, porque o que as Casas Bahia entregavam era a parcela da geladeira e mandava para casa da pessoa a geladeira, e a pessoa ficava pagando as parcelas da geladeira, não ficava pagando a geladeira, porque ela pagava muito mais do que uma geladeira, mas ela recebia uma geladeira e pagava parcelas da geladeira e pagava com o carnê das Casas Bahia. Paga com o carnê das Casas Bahia. As Casas Bahia estão aí. São uma presença importante na economia nacional ainda. Mas não há dúvida de que a recuperação judicial das Casas Bahia talvez seja o fato econômico mais importante dos últimos anos, pela transformação que a gente está vendo acontecer na economia do mundo e, em particular, no Brasil, que não tem uma explicação simples. Ah, não, aconteceu isso por causa da internet. Não é assim. É um negócio muito mais complexo do que isso. Até para você saber, 35% das pessoas no Brasil compram os eletrodomésticos da chamada linha branca. Linha branca, você sabe, chama linha branca porque eles eram brancos no início, depois começaram a ficar coloridos, mas ganharam o apelido de linha branca. Geladeira, freezer, máquina de lavar prato, máquina de lavar roupa, em alguns critérios até o micro-ondas. Mas não entram os eletrônicos de áudio e vídeo, não entram os portáteis. Casas Bahia chegaram a ter 27% do mercado. Ou seja, de cada 4 desses equipamentos, 1 era comprado ou vendido, se você quiser, nas Casas Bahia. Hoje, os equipamentos da linha branca, 35% das pessoas compram em loja especializada. 28% compram em supermercado e hipermercado. E 24% compram no e-commerce. Não é que, ah, não, o e-commerce agora é 100%. Não, não, não é isso. Quando a gente diz que o mercado das Casas Bahia, de alguma forma, foi absorvido, não é que o mercado físico foi absorvido pelo mercado online. O conjunto de soluções que a Casas Bahia oferecia foi fatiado e apareceram diversas empresas e segmentos fazendo o que ela fazia. Então, era um casamento maravilhoso. As Casas Bahia observavam as mudanças do Brasil e mudavam junto com o Brasil. E faziam o Brasil mudar, de certa forma. E o paradoxo é, milhões de pessoas conseguiram ser incluídas no sistema de compras e ganharam capacidade de compras, que passaram a não depender mais das Casas Bahia. O sucesso das Casas Bahia produziram o fim do equilíbrio econômico das Casas Bahia e colocaram ela em recuperação judicial. As pessoas se tornaram independentes das Casas Bahia, que é o que a gente gostaria que acontecesse com o Estado, né? Que as pessoas se tornassem independentes do Estado e com isso começassem a olhar para o Estado com desconfiança. Infelizmente aconteceu isso com as Casas Bahia, não porque as pessoas não confiem nas Casas Bahia, mas porque as pessoas começaram a perceber que havia uma solução aqui, uma solução acolá, continua a ser grande, tanto que o faturamento dela cresceu, mas o resultado não. E é muito interessante a gente observar, porque os números da recuperação judicial são espantosos. Se você pegar as dívidas que estão no processo de recuperação, você está falando em 17 bi, mas quando você acresce a essa conta outras obrigações, pode chegar a 27 bilhões de reais. É muito dinheiro. É muito dinheiro. E antes de qualquer coisa, a gente precisa entender o seguinte. Quando você está lidando com o comércio, não é só com o comércio, mas no comércio, isso é muito delicado. Se alguém pergunta para você, quanto é que você fatura? Você pode falar, fatura 1 bilhão. Isso dá uma medida do tamanho, da capilaridade, o poder, né? O que se movimenta. Mas faturamento não é lucro. Lucro é o que sobra. E lucro não é caixa. Caixa é o que você tem. Então você pode faturar muito. Aquela operação vai ser lucrativa. Pode lucrar 10%, 5%. No caso das Casas Bahia, teve ano que lucrou 4%. Teve ano que lucrou 1%. Você imagina? Você movimenta 20 bi e lucra 1%. 1%. Então o camarada vai lucrar. Só que ele pega o dinheiro dele e ele precisa. O dinheiro, ele sai antes de entrar. Porque ele está recebendo o dinheiro no carnê lá, mas ele tem que comprar a geladeira, ele tem que comprar o fogão, ele tem que pagar o aluguel, ele tem que pagar o seguro, ele tem que pagar o transportador, ele tem que pagar todo mundo, pagar os funcionários. Então, dinheiro no caixa é o que você tem na hora que você precisa para pagar alguma coisa. Você abre o caixa, quanto é que tem no caixa? Nada. Você pode não ter dinheiro no caixa. E você pode ter um lucro contábil. Resultado das operações, do que entra e do que sai. E aí dá um lucro. Mas cadê o dinheiro? O dinheiro não entrou. Porque é um lucro contábil. Você coloca no balanço e diz, minha operação foi lucrativa. Você pode ter dinheiro em caixa com uma operação deficitária. Você pode não ter dinheiro em caixa com uma operação lucrativa. Porque o lucro é contábil. O caixa é a presença física do dinheiro. Você liga para o gerente e fala, quanto dinheiro tem aí? 100 mil, vou passar aí para ver. Aí fala, pode passar. Aí você mostra, ele mostra 100 mil, você manda guardar de novo. Isso é caixa. Dinheiro que está lá, à vista, depósito, na sua conta corrente. O resto é contabilidade. E quando o Samuel Klein, imigrante, polonês, veio para o Brasil, se instalou no ABC Paulista em 1952, ele entra em 52 aqui. O ABC Paulista estava começando um processo de industrialização importante. Começando. Então ele foi parar no lugar certo. No Brasil que ele abraçou. No Brasil dos caras que tinham que montar uma casa, que tinham que comprar o colchão, armário e tudo. E as pessoas, elas tinham renda, tinham emprego, mas elas não tinham. elas tinham mais desejo de compra do que capacidade para comprar, porque não tinha dinheiro à vista. Aí ele olhou e falou o seguinte: eu vou vender para as pessoas a oportunidade de levar a geladeira sem pagar a geladeira. Aí eles vão me pagando a prazo. Então, o crédito não era uma ferramenta acessória. O crédito era a parte essencial do processo. E ele dava crédito. Ele dava crédito. Então, ele era banco. Ele era ponto de venda. Ele era o banco. Ele era também um banco de dados muito antes de surgir negócio de fintech, que não existia fintech. Ele já fazia análise de crédito, análise de risco, relacionamento financeiro, conhecia, sabia quanto ganhava, quanto pagava, quanto... ou seja, o sujeito era tudo, tudo. Departamento de cobrança. As coisas começaram a mudar. Eles foram, ele foi crescendo, crescendo, crescendo um monte. E crescendo tanto que isso se tornou o que virou parte da cultura brasileira. Se você pesquisar hoje empresas que viraram música, por exemplo, você vai encontrar Casas Bahia como um caso excepcional. Excepcional. Você vai achar Pão de Açúcar complica, porque Pão de Açúcar também mistura com um ponto turístico do Rio de Janeiro. Então, né? Então você não vai achar muito. Você vai achar música que fala do Banco do Brasil, você vai achar música que fala de produtos tipo Coca-Cola, Bombril, etc. Mas você achar uma história como essa das Casas Bahia é uma coisa realmente impressionante. Agora, veja como os desafios vão surgindo na frente de uma empresa. Quando ela estava no processo em que as pessoas compravam seu primeiro bem, a dúvida era: quando eu vou comprar meu bem? Quando você passou a ter que repor, começou a surgir a pergunta se vale a pena repor? Eu já tenho, podemos esperar? Essa variável não existia na primeira etapa. Mas Casas Bahia continua a crescer, como eu falei, chegou a ter 27% do mercado. Não significa que ela tenha 27% de todo o mercado de eletrodomésticos. Como eu falei, linha branca é o principal. Também vende os outros, também vende televisão, também vende batedeira e tal, mas o principal é linha branca. Ela chegou a ser tão poderosa, mas tão poderosa, que o fabricante, as marcas, ligavam para as Casas Bahia e falavam: vem cá, quanto que vocês acham que vocês vão vender? Ah, vão vender 10 mil geladeiras, então eu vou fabricar 20. Porque eles fabricavam aquilo que as Casas Bahia vão vender vezes 4, vezes 5, vezes 6. Eles viam mais ou menos qual era o share das Casas Bahia, claro que ligavam para outros, mas Casas Bahia, você imagina isso, a fábrica define quanto ela vai produzir em função das Casas Bahia. E as Casas Bahia, quando dava o telefonema dizendo que ia comprar, o vendedor da indústria já sabia que ia sair com uma facada na barriga e outra nas costas, né? Quer dizer: olha, olá, tudo bem? Eu sou do departamento de compras, Casas Bahia, vou comprar 15 mil geladeiras e quero começar a conversa com tantos por cento de desconto. Então ele comprava muito bem no começo, comprava muito bem e vendia a um preço que nem era o melhor preço da praça, não era o melhor preço da praça, era a melhor condição da praça. Aí, obviamente, empresas sofrem quando crescem, sofrem porque ficam pequenas e sofrem se não crescem, e quando crescem demais também dá problema. Então as Casas Bahia foram crescendo, ocupando espaço, tal. 2009 surge uma oportunidade: vamos fazer uma fusão com Pão de Açúcar. 2009. Aí surge um monstrengo que foi parar no CAD, porque, meu, vocês vão ocupar o mercado. Olha que interessante, isso é 2009. 16 anos depois, os caras estão preocupados porque as Casas Bahia podem quebrar. Mas 15 anos antes, 16 anos antes, eles vão ser grandes demais, vão quebrar o mercado. Não, não quebraram o mercado. Aí cresceu, ficou um negócio gigante. Aí vem um negócio, vem 2015. Falando de algumas datas, elas não explicam tudo, mas elas mostram o caminho. 2009 cresce muito, 2015 começa uma recessão espetacular, um negócio nunca visto na história do Brasil. E o resultado dela cai de um lucro de 900 milhões para 3 milhões. 2015. 3 milhões. 3 milhões é lucro de pequena, média empresa, vai. Pequena não, média empresa. E ela era um monstrengo. Faturava 18, 20 bi, não sei o que. Não teve lucro. Aí foi uma crise absurda. Acaba essa crise, o que que aparece para valer? Internet. Aí vem a tal da internet. Aí você diz assim, mas peraí. Eu ia na internet no começo e punha www.casabahia.com.br, porque era assim que funcionava no começo. www.frio.com.br, www.brastemp.com.br, www.eletrolux. Era assim. Aí deixou de ser assim, porque começaram a aparecer as Amazon da vida e também os marketplaces puros, tipo Mercado Livre. Aí você deixou de pesquisar a Casas Bahia e passou a pesquisar a geladeira que você quer, o produto que você quer. E lá, né, você entra no Mercado Livre e tá assim, você quer comprar numa loja oficial? Quero. Você podia comprar na loja da Eletrolux, na loja da Brastemp, na loja não sei o quê. Aí você fala, mas será que esse é o melhor preço? Aí você pesquisava preço. Aí você fala, mas e a geladeira é boa? Aí você vai nas Casas Bahia ver a geladeira. Aí você vai lá, de lá você pesquisa na frente do vendedor. Pô, mas na outra loja tava barato. Bom, começou a dar um nó, né? Mas você fala assim, não, mas as Casas Bahia perderam a mão. Não, investiram pesado em tecnologia. Montaram empresas, compraram empresas. Não é que ficaram, eu só sou da loja física. Não é isso. Foram, correram atrás. É um negócio impressionante como eles investiram. E investiram mesmo. Eu peguei o nome de algumas empresas, investi em fintech, em meio de pagamento, em logística, em marketplace, em tecnologia e serviço, comprou banco. Ou seja, foi atrás. Falou, não vou ficar. Vamos correr. Só que veio esse troço. Aí veio um negócio mais complicado que o marketplace, que é a explosão das Casas Bahia. Como assim? Ela explodiu? Não é que ela explodiu. Nós vamos falar ainda disso. Não é que ela explodiu. Apareceu um concorrente chamado Nada. Não tem um cara que substituiu as Casas Bahia que faz melhor o que ela faz. Não é isso. Você passou a pesquisar o produto no Google. Você usa o Mercado Livre ou a Amazon para resolver se vai fazer a transação por ali ou não. Você já sabe se vale a pena ou não vale. Você consegue um crédito numa fintech. Você consegue achar uma transportadora que o teu operador, o cara de quem você comprou, negocia, decide como você vai receber e conforme a forma como você for receber, o preço muda. O próprio fabricante entra na plataforma e está vendendo via marketplace, está vendendo no Mercado Livre, concorrendo com você. Resultado, e o crédito, obviamente, era só nas Casas Bahia, com o carnê. Você imagina, a empresa que nasceu tendo todas as ferramentas de relacionamento, viu todas as ferramentas de relacionamento sendo apropriadas por alguém e ela tentando ficar com todas elas e desenvolvendo todas elas para poder competir com essa pulverização. Só que cada um deles era excelente num pedaço e eles tentavam ser tão bons quanto em todos os pedaços para poder manter aquele corpanzil gigante. Então, o desafio de manter a posição era muito difícil. Milhões de brasileiros precisavam das Casas Bahia. E agora as Casas Bahia que precisam dos milhões de brasileiros. Virou o jogo. Ela que está precisando, me ajuda. Porque, e os brasileiros continuam a comprar. Não é que parou de comprar geladeira. O mercado pode retrair, o mercado pode crescer. Não tem nada a ver com as Casas Bahia. Mas continua isso aí. O Pão de Açúcar sai da Via Varejo. E aí começa a ver uma confusão, né? Mas chega 2020 e vem a pandemia, aconteceu um fenômeno, explosão de venda. As Casas Bahia vendendo 34 bilhões e os juros lá embaixo, 2%. O que aconteceu? Ficou parecendo para alguns que eles encontraram o jeito de se recuperar, mas na verdade todo mundo comprava tudo, de tudo. Online, e as Casas Bahia explodiram. Acaba a pandemia, os juros começam a subir, chegam nesse patamar criminoso, de forma que você não pode botar a culpa no juros só, porque todas as empresas de varejo estão debaixo desse juro, toda a indústria está debaixo desse juro. Você não pode botar a culpa só na internet, porque todo o mercado está debaixo, né? Você não pode botar a culpa só no marketplace, porque todo o mercado, né? Você não pode botar só na pandemia. É o seguinte, todo mundo sofre todos os efeitos de tudo. Mas quando você está fragilizado ou você tem pequeninas fraturas, você vai sofrendo mais. É o meu São Paulo com o Palmeiras do Ferretti. É, o meu São Paulo sofre mais do que o Palmeiras do Ferretti. Mas tecnicamente, eu poderia, o meu time poderia ter um técnico melhor que o dele. É só contratar. Poderia ter uma, jogar mais bola que o time dele. Também é só contratar. Mas se é só contratar, por que que não contrata? Ué, você não quer? Você acha que o São Paulo não quer? O Brasil não queria com o Ancelotti ganhar a Copa. Foi lá contratar. Quem é o melhor técnico que tem aí? Pegou o mais caro. O melhor, vai. Pouco importa se é ele, não é? Mas foi num cara bom. Aí chama os jogadores, e aí a gente não vai. Aí vai o outro. Você percebe, não é uma coisa matemática. A fórmula do sucesso é, se não, todas as empresas, se fossem 10, teriam 10% do mercado, se fossem 4, 25% do mercado, se fossem 2, 50% do mercado. Por isso que o monopólio estatal é terrível. Não submete as empresas ao risco e à eficiência. E a eficiência, lamentavelmente, cobra um preço na forma de quebradeira. No mercado privado. Os correios estão aí, né? O saco sem fundo com o governo botando 5 bi, 6 bi, 10 bi, dane-se. 10 bi nos Correios, a gente vai lá e deposita, porque a gente é obrigado, porque o governo controla. Nas Casas Bahia não dá. E aí a coisa continua a complicar. Porque além disso tudo, além de você ter um problema com juros, além de você ter um problema estrutural do mercado, problemas contábeis. Aí, bicho, aí complicou. Problemas contábeis, problemas de gestão séria, não é problema pequeno, sistemas de controle. É um negócio meio difícil de explicar, mas basicamente é o seguinte, se você tem prejuízo no ano, você pode compensar esse prejuízo no ano, que você vai lá e contabiliza, eu estou devendo 2 bi, 3 bi, eu tenho prejuízo, né? Então eu teria que pagar uma determinada quantia de impostos, eu vou poder compensar quando vierem os lucros. Então, quando vier o lucro, eu vou ter que pagar 2 bi, mas eu já tenho esse prejuízo aqui, 2 bi, então eu vou lá e compenso. Só que você tem que apontar quando virá o lucro. E o lucro não vem. Quando o lucro não vem, a regra contábil manda você ter que realizar aquele prejuízo. E aí eles tiveram que realizar 5,7 bi em impostos. Aí, meu, se o buraco já estava grande, quando vem 5,7 bi, é uma facada retumbante. Tinham entrado em recuperação extrajudicial em 2024, tentaram ganhar tempo, tentaram se reorganizar. Dois anos depois, a recuperação extrajudicial virou recuperação judicial, que é a que a gente está vendo hoje. Não dá para a gente falar que as Casas Bahia estão mortas. Isso é uma bobagem. Não dá nem para falar que as Casas Bahia vão morrer. Outra bobagem. O que a gente pode afirmar com toda segurança é nenhuma empresa quer recuperação judicial. Nenhuma. A empresa quer abrir capital, a empresa quer crescer, conquistar mercado, quer ver, como disse um camarada aqui, o Ray Kroc. Ray Kroc foi o cara que criou o McDonald's lá, né? O Ray Kroc, ele dizia, perguntaram para ele assim, vem cá, o que você faz quando você vê que um concorrente teu está se afogando? Ele disse, como? Quando você vê que um concorrente teu está se afogando, ele disse, o que eu faço? Eu abro a mangueira e ponho mais água dentro da boca dele para ele se afogar mais rápido. Pode parecer uma coisa grosseira, mas é assim que o empresário gosta, de ver o concorrente saindo. Eles falam, não, adoro concorrência para poder ganhar o mercado. Agora, quando está perdendo o mercado, ninguém gosta de concorrência, ninguém gosta de concorrência. Mas o fato é, as Casas Bahia construíram uma história que é ligada a crescer, acrescentar, ocupar espaço, e agora ela vai ter que passar por uma fase em que ela vai ter que cortar, diminuir, ficar cada vez menor, para ver se encontra um ponto de equilíbrio. Então ela perdeu espaço, perdeu margem, perdeu... ela vai ter que ver como é que ela se adapta a essa nova realidade. Então, é um império que nasceu apostando no futuro dos clientes que não tinham dinheiro e eram financiados por ele. E agora, quem não tem dinheiro e que tem um futuro duvidoso é quem apostou no futuro incerto das pessoas que conseguiram fazer suas compras nas Casas Bahia. E isso é muito, muito, muito realmente interessante, muito diferente, né? A gente viu várias empresas quebrarem, a gente viu várias empresas passarem por maus bocados, a gente acompanha o mercado há mais de 40 anos e não há dúvida de que cada vez que uma empresa quebra ou uma empresa passa por um sacrifício muito grande, é triste. As Casas Bahia, sempre que vão entrar em recuperação judicial, né, o famoso RJ, as empresas fazem uma onda brutal de demissão. Por quê? Porque elas demitem e a dívida trabalhista entra no bolo a ser negociado. Vocês não vão pagar. Eles não vão pagar os 3 mil que eles demitiram. E tudo que é contratado depois da recuperação judicial tem que ser pago direitinho. Todos os atuais, os futuros contratos, pessoas que foram eventualmente contratadas agora precisam receber direitinho. Esses 3 mil vão entrar na fila e vão disputar com tributos, tem as dívidas trabalhistas, tem os fornecedores, tem que ir pagando essas pessoas e tem que continuar operacional. Tem uma vantagem quando você é comércio sobre outros setores, né? Porque você não tem que confiar tanto assim. Você vai lá e leva a sua geladeira. Claro, se você vai pagar e a geladeira não chega, aí a coisa complica. Então eles têm um belíssimo desafio. Mas eu queria mostrar para você que o que está em xeque hoje é um ícone da nossa economia. É parte da história do varejo nacional e uma parte essencial da construção desse varejo. É isso que a gente está vendo. Não é um bando de larápios, não é um bando de pessoas que foi colhida pela internet, não são vítimas. Não são vítimas. Também, até agora, não tem uma informação de que são fraudadores, não é lojas americanas. Mas é um conjunto de coisas que exige, isso é uma aula, não o que eu estou falando, mas o caso das Casas Bahia, uma aula extraordinária a ser estudada pelas faculdades de administração, pelos empreendedores, faculdade de empreendedorismo, né? Não tem faculdade de empreendedorismo, mas por aqueles que querem empreender, como é que pode uma história de sucesso tão espetacular chegar nesse ponto? E chega. As empresas têm um ciclo. Muitas vezes o ciclo é muito longo. Você tem poucas empresas que têm mais de 100 anos. Né? Essa empresa, quando chega nos seus 70, bate pino. Né? E é disso que se trata. E eu não sei se você concorda, se você discorda, essa é a opinião que eu tenho sobre o assunto.
1: Agora, 12:33, duas pessoas morrem e uma fica gravemente ferida depois de uma passarela desabar na rodovia Fernão Dias, que liga São Paulo a Minas Gerais. Rodovia que, inclusive, conecta as duas capitais, São Paulo e Belo Horizonte. Quem nos acompanha agora com imagens vê exatamente o momento do acidente. Um caminhão se chocou contra a passarela localizada na altura do quilômetro 4 na cidade paulista de Vargem, na divisa com Minas Gerais. A rodovia está totalmente bloqueada neste momento. Equipes da concessionária Motiva, da Polícia Rodoviária Federal, dos Bombeiros e do SAMU estão no local. Não há previsão de quando a Fernão Dias será liberada. Desvios foram montados por lá para que os motoristas consigam seguir viagem.
2: Tem informação de acidente grave também no Paraná, informações que chegam com a Lorena Pelanda.
3: Um acidente com pelo menos 8 veículos interdita a BR-277 em Morretes, no litoral do Paraná, no fim da manhã de hoje. A colisão entre carros e pelo menos 3 caminhões foi perto do retorno do quilômetro 41, no sentido litoral do estado, em Morretes. A pista da esquerda no sentido Curitiba também está bloqueada, sem previsão de liberação. Ainda não há informações de feridos e quantos veículos no total foram atingidos neste acidente.
1: A Petrobras confirma a descoberta de petróleo em águas profundas do Amapá. O destaque com a Jordânia Gama.
4: A presidente da Petrobras, Magda Chambriard, afirma que nos próximos 20 dias, a sonda de perfuração deve reconhecer a profundidade do poço onde foi feita essa descoberta. Magda destacou os esforços para os trabalhos no poço exploratório da margem equatorial, na costa do Amapá, mas afirmou também que o avanço ainda depende de novas autorizações. A presidente da estatal explicou que, após a conclusão da perfuração, o próximo passo é delimitar o trecho, ou seja, medir a extensão e o volume recuperável do reservatório. Segundo ela, apesar da conclusão para os próximos dias, mais 3 poços ainda serão perfurados.
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0: Agora, meio-dia, mais 38 minutos. Muito boa tarde para você que está ligado, ligada aqui na Band News FM. Eu sou o Dan Abreu e te acompanho até a 1 da tarde. Vamos juntos atualizando o cenário local das notícias, tudo que acontece aqui em BH e também, claro, em todo o nosso estado, nesta terça-feira, dia 18 de agosto. De 2026, o mês já passando da metade, o tempo tá voando. E olha só, a gente segue acompanhando o grave acidente que aconteceu na BR-381 agora há pouco, né? Já 2 pessoas mortas confirmadas próximo ao município de Vargem, na região sul do estado. Um caminhão teria batido contra a estrutura de uma passarela que cedeu e interditou toda a pista nos 2 sentidos. A concessionária responsável pelo trecho atua na ocorrência e, além das vítimas fatais, outras pessoas seguem em avaliação. A pista também segue interditada nos 2 sentidos e já gera um congestionamento de pelo menos 3 quilômetros no sentido Belo Horizonte e de 8 quilômetros no sentido São Paulo. A gente vai seguir acompanhando este caso e, claro, ao longo da programação vamos atualizando. Então, você que está na região metropolitana aqui de BH ou por todo o estado, está se dirigindo para São Paulo, né? Então, muito cuidado aí, talvez tentar uma rota alternativa neste momento, porque a BR-381, né, famosa Fernão Dias, está congestionada. Meio-dia e 40 minutos, tem destaque do trânsito.
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0: Quem tem os detalhes é o Diego Costa. Fala, Diego, boa tarde.
2: Boa tarde para você também, para o ouvinte Band News FM. No caminho agora do Belvedere para o centro, há congestionamento ainda para o motorista na 356, também na sequência, na Avenida Nossa Senhora do Carmo, chegada ao bairro Sion. Mais cedo, tinha uma ocorrência por lá, o que ainda deixa o trânsito um pouco mais carregado. Na Raja Gabalha, vejo lentidão a partir do bairro Luxemburgo, principalmente, ficando assim até a passagem pelo bairro Cidade Jardim. Você, ouvinte Band News, ainda tem a opção de pegar o desvio pela Prudente de Moraes. Para você que agora sai do centro e vai rumo à região do Belvedere, não vejo grandes dificuldades nos principais acessos. 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
9: Bruna Lombardi tem encontro marcado com os leitores de Belo Horizonte nesta terça-feira. A escritora e atriz participa do Sempre um Papo às 7 horas da noite para lançar dois livros, Diário do Grande Sertão e Mulheres que Sentem os Espíritos. O primeiro volta às livrarias 40 anos depois da publicação original e reúne anotações feitas por Bruna durante as gravações da minissérie Grande Sertão Veredas, em que interpretou Diadorim. Já Mulheres que Sentem os Espíritos aborda temas como perda, memória,

0: Chapau, na região metropolitana aqui de BH. No veículo viajavam dois homens, duas mulheres e duas crianças. O Corpo de Bombeiros foi acionado para a ocorrência do acidente entre os veículos na noite dessa segunda-feira, por volta das 8 da noite, no bairro Beatriz, sentido Betim. No local, os militares se depararam aí com duas meninas que já estavam fora de um dos veículos envolvidos na batida e, apesar da gravidade do acidente, elas não estavam feridas. Dois adultos também estavam do lado de fora do carro, mas apresentavam ferimentos graves, e outros dois adultos estavam presos às ferragens. Ainda de acordo com os militares, após avaliar a situação e a dinâmica do acidente, o local foi preservado e os veículos estabilizados para o atendimento às vítimas. Os bombeiros, com apoio da equipe do SAMU, realizaram o resgate das vítimas e, posteriormente, aí, os quatro adultos foram encaminhados para o Hospital Municipal de Contagem. A Transcom esteve no local e, após os trabalhos dos bombeiros, realizaram a preservação ali da cena do acidente e a sinalização também para a coordenação do trânsito no trecho. Meio-dia e 47, relógio virando.
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13: Juliana Rosa falando com a gente sobre uma preocupação natural do mercado. Aconteceu isso com lojas americanas, razões diferentes, mas uma empresa grande no setor. E setor de varejo, e de novo setor de varejo, e naquela época gerou uma preocupação com outras empresas, não porque pudessem estar fazendo estripulia de algum tipo, mas porque sempre contamina de alguma forma, né? E agora, Casas Bahia, que tentou a recuperação extrajudicial em 2024, partiu para a recuperação judicial agora, números muito grandes, né, Juliana? Questões envolvendo, né, números bem graúdos, e o mercado apreensivo. Conta pra gente sobre essa apreensão do mercado, Juliana Rosa. Hoje, Juliana, num ambiente diferente. Juliana, você tem variado muito o ambiente, sabe? Hoje é um ambiente diferente, um ângulo diferente.
14: O Ineg é muito fofoqueiro, gente.
13: Como assim? Eu não sei de nada. Fofoca é quando a gente tem algo a dizer. Eu tô fazendo perguntas, pedindo a você que apenas compartilhe.
14: Eita, a fofoca é onde você está, o que você tá fazendo, né? O Ineg quer saber tudo, gente. É muito fofoqueiro. Boa tarde para vocês, boa tarde para Lário Ferretti, boa tarde para os nossos ouvintes aqui da Band News FM. Olha, Ineg, a preocupação é crescente porque No início a gente via

0: que a dificuldade pegava, o que normalmente pega, que é empresas de pequeno porte, micro e pequeno empreendedor, que já é aquela luta, né, para sobreviver, taxa de juros muito alta, né, crédito e tal. Então já é difícil sobreviver sendo um pequeno microempreendedor no Brasil, né? Aí quando você começa a ver empresa do porte que a gente está vendo agora, né, Casas Bahia, Tok Stok, as lojas de Marabraz, agora, né, os dois, Casa Bahia e Marabraz pedindo recuperação judicial no mesmo momento, já teve Casa e Vídeo. Então a gente vai vendo grandes redes que fizeram parte, né, da história da nossa vida, quebrando ali, tendo uma situação séria financeira, e por conta de um quadro que vai se somando, Oineg, é uma situação tanto estrutural como conjuntural. A questão estrutural é principalmente a mudança do hábito de consumo, que a gente tem hoje muito mais um hábito de compras online, então aquelas que se adaptaram mais rapidamente para venda pela internet e toda a estrutura, claro, para vender, né, infraestrutura logística, os galpões e tal, quem conseguiu sair na frente está melhor do que outras. Casas Bahia, por exemplo, tinha uma estrutura de loja gigantesca, tinha a rua que tinha duas, três Casas Bahia na mesma rua. Então, essa questão estrutural, ela pesa bastante. Além disso, pensando também no aspecto estrutural, é a concorrência chinesa. A China está vindo, Oineg, com uma concorrência que é impossível hoje, se você pensar no custo Brasil. E agora a questão da taxa das blusinhas também, porque eu estava conversando agora há pouco com o presidente do IDV, do Instituto de Desenvolvimento do Varejo, o Jorge Gonçalves Filho, e ele me falou que agora, quando saiu recentemente, né, agora em maio, aquela taxa das blusinhas tirou a tarifa de importação para importados de até 50 dólares, o que é bom para o consumidor, né? Porque muita gente está conseguindo comprar coisa barata. Que quem dera, né, que o consumidor pudesse achar coisa barata também com produção local. A questão que está quebrando, principalmente pequenas empresas locais que não estão conseguindo dar conta. No Nordeste tem vários casos de confecções, pequenas confecções que estão quebrando. E ele está me dando dados aqui que antes ali da entrada da retirada dessa taxa das blusinhas, estava em média em torno de 15 milhões de pacotes chegando no Brasil, vindos da China principalmente, e o último dado que ele me passou foi praticamente o dobro, quase 30 milhões desses pequenos pacotes de compras da China. Então, claramente, essa concorrência com a China é um fator que está pegando o varejo, né? Que está prejudicando muito o varejo. E a questão é mais estrutural, mais conjuntural, né? Que a gente tem hoje uma taxa de juros muito alta, então esse alto endividamento. Uma coisa que eu estou ouvindo muito dos empresários do varejo, que é uma preocupação assim, que para a gente entender, né, o tamanho do problema, é que a gente vê que não é só loja essas de eletrodomésticos, que não é coisa essencial, mas você tem relatos de outro dia um presidente de uma grande rede atacadista de alimentos falando que está tendo queda de venda de comida. Você tem parcelamento agora de comida, de pizza, né, por aplicativo. Então, o grau de endividamento é tamanho que vai trazendo assim a dimensão do problema. A questão das bets também, o presidente do Instituto de Desenvolvimento do Varejo, Oineg, me falou que as bets estão tirando 30 bilhões de reais por mês do consumo em geral. A maior parte aqui ilegal, então sem pagar imposto, né, não revertendo para a sociedade políticas públicas, né, por exemplo. Então, e para completar, a gente tem situações particulares, claro, né, de problemas de gestão, enfim, a própria Lojas Americanas, né, uma questão de fraude, e agora a desaceleração da economia brasileira, Oineg. Aonde que isso vai parar, né? O que o presidente do Instituto do Varejo estava me falando é que, para completar, para o ano que vem, o que as varejistas fazem? Elas estão totalmente sem norte, assim, elas não estão querendo investir, né? Até as que estão melhor. Assim, eu invisto, como é que vai ficar no ano que vem? A inflação, os juros vão ceder mesmo, né? Qual é o plano econômico para 2027? Então, ainda se soma a essa insegurança política, Eneg. Então, a situação realmente é grave e preocupante, viu?
1: Juliana Rosa, economia é com você. A gente volta a conversar amanhã. Valeu, obrigado.
0: Valeu, um beijo.
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Agora, meio-dia e 58 minutos, a gente segue falando também do cenário político, porque o senador e candidato à presidência, Flávio Bolsonaro, do PL, cumpre agenda em Belo Horizonte nesta terça-feira. Este terceiro dia oficial de campanha para as eleições de outubro, ele falou sobre apoio a outros candidatos de direita no segundo turno. Questionado sobre o apoio a concorrentes, né, de direita em um possível segundo turno, o senador afirmou que estimulou as candidaturas e que está aberto ao diálogo. Segundo ele, os candidatos precisam entender que a disputa é uma questão de sobrevivência e que ataques contra a candidatura são equivocados. Flávio e o deputado federal Nicolas Ferreira estiveram na rua Úrsula Paulino, no bairro Betânia, na região oeste aqui da capital, para uma caminhada até o comitê de campanha de reeleição do Nicolas à Câmara dos Deputados. O candidato ao governo de Minas, Flávio Roscoe, também esteve presente na programação.

0: mudando de assunto, um agente da Guarda Civil Municipal de Betim fica ferido após se envolver em um acidente durante uma perseguição na tarde de ontem, no bairro Beija-Flor, em Contagem, na Grande BH. A corporação foi acionada para atender uma ocorrência de perturbação envolvendo a prática de manobras perigosas com motocicletas no bairro Duque de Caxias, em Betim. Com a chegada das equipes, os motociclistas fugiram em alta velocidade. Durante a perseguição de um dos motociclistas, que estava em uma moto sem placa e que desobedeceu às ordens de parada, uma moto da Guarda Municipal se envolveu em uma batida com um carro no cruzamento de uma rua com uma das avenidas da região. O guarda que conduzia a motocicleta da corporação caiu e sofreu uma fratura na perna. Ele foi socorrido e permanece internado com estado de saúde estável. 1 hora em ponto.
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0: Uma hora e dois minutos.
1: O ouvinte que tá no rádio com a gente há mais tempo, o ouvinte que não é de São Paulo, de outras partes do Brasil, vai perceber agora na nossa segunda hora a ausência do Eduardo Oineg.
0: Que avisou no começo que ficaria só na primeira hora.
1: Que você não virou pontualmente uma hora da tarde que ele levantou e foi embora.
0: Não, na verdade agora foi eu vou isso. Explicar a situação para quem não é de São Paulo. Sempre lembrando, no finalzinho da primeira hora, a gente divide a rede. Então, durante alguns minutos, cada praça fica com o noticiário local. Nós, aqui de São Paulo, falamos, obviamente, para São Paulo e para quem tá na Fest TV e também no YouTube. Eu tentei algo para beneficiar todo mundo. Eduardo Oineg avisou, no começo do programa, que ficaria só na primeira hora. Eu, como gosto muito da presença do Oineg no programa, falei o seguinte: eu vou esticar essa primeira hora. Vou adotar uma malandragem ali, vou esticar até 1h05, 1h10 e tal, para a gente ter o Oineg por mais tempo. Aí, durante o bloco local, quando o relógio estava quase marcando uma hora, o Oineg falou: eu preciso ir, eu tô muito em cima da hora pro meu compromisso, mandem um abraço para os ouvintes das outras regiões. E eu tentei, gente. Ó, eu fiz um esforço pra gente ter o Oineg por mais tempo. E aí,
1: o ouvinte escolhe em quem ele quer acreditar. Se é na versão não, que o Oineg ficou decepcionado que o Ferretti levantou e foi embora, ou se ele tinha compromissos resolver aqui no Grupo Bandeirantes.
0: Tem ouvinte ingrato que manda mensagem assim, ó. Ah. Ferretti é liso. Ou é truqueiro ou joga pôquer com o menino Neymar.
1: Joga pôquer
0: dizendo
1: com o Neymar,
0: que
1: certeza.
0: Eu tô enrolando. Teve um outro que... É que eu perdi. Chegou muita mensagem, eu perdi. Mas gente falando que, pô, esse inventa desculpa pra tudo. E vocês são ingratos,
1: você
0: tá?
1: Você acha uma justificativa, isso é...
0: Os números de vocês estão guardados aqui. Dito isso, gente, brincadeiras à parte, Eduardo Oineg de fato avisou que ficaria só na primeira hora do programa, por conta de outros compromissos. Larissa Biscaia e eu tocamos o barco por aqui, como diria o Oineg, sempre acompanhados de Vossa Excelência, a notícia. É velada agora, no centro de São Paulo, a atriz Laura Cardoso, um dos principais nomes da dramaturgia brasileira. A artista que fez mais de 100 filmes e novelas morreu ontem aos 98 anos de causas naturais. Laurinda de Jesus Balerone nasceu em 1927 e começou a atuar aos 15 anos. Ela estreou na TV em 1952 em Tribunal do Coração da extinta TV Tupi. Em 1967, Laura Cardoso trabalhou na Band e foi uma das protagonistas de uma nova versão de Os Miseráveis. Em 1982, atuou em outra novela da Band, Ninho da Serpente. O último trabalho na TV foi na novela A Dona do Pedaço, em 2019, e também depois veio o filme Dona Rosinha, de 2025. Laura Cardoso atuou até mesmo como dubladora, com destaque para a personagem Betty no desenho Os Flintstones, nos anos 60. O bisneto da atriz, o Fernando Faria, celebrou o legado da bisavó.
2: Como falar com uma pessoa que deixa um legado enorme, uma marca do Brasil, na cultura, em famílias, né? Estando em casas, mais de dezenas, milhares, centenas de pessoas no Brasil, e se encerrar dessa maneira. Mas é uma maneira maravilhosa de encerrar uma vida muito bem vivida, uma vida muito aproveitada, uma vida muito feliz. Eu, como bisneto, Fernando, tenho orgulho de dizer que a Laura descansou em paz, feliz, do jeito que ela queria, ao redor de pessoas que ela amava, pessoas que ela sempre gostou e cultivou esse relacionamento. Nossa estrela se foi, mas como falei, o legado continua.
1: E deixa um legado mesmo a Laura Cardoso.
0: Uma das grandes da história.
1: Uma das grandes da história, dominou muitos papéis, ficou marcada na memória de muita gente. Bom, gerando o noticiário, a gente vai para a região metropolitana do Rio de Janeiro, um golpe milionário em uma igreja evangélica. Quem conta é a Gabriela Morgado.
3: A organização criminosa que usava a influência de um pastor para convencer fiéis a entrar em um esquema de pirâmide movimentou 8 milhões de reais em 5 anos. 7 vítimas denunciaram o esquema à Polícia Civil. O prejuízo total delas foi de mais de 1 milhão de reais, valor bloqueado pela Justiça. O esquema aconteceu de 2020 a 2025. Nesta terça-feira, a Polícia Civil cumpriu 38 mandados de busca e apreensão no Rio e em São Paulo contra o esquema. Os agentes apreenderam veículos de cerca de 100 mil reais cada, documentos e celulares.
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0: A campanha A Band Não Se Cala continua para denunciar casos de violência contra a mulher. Agora, em Pernambuco, adolescentes são suspeitos de cometer 2 estupros coletivos em uma escola. A Jéssica Aquino tem os detalhes.
5: 5 adolescentes são apreendidos pela Polícia Civil no Grande Recife. Eles são suspeitos de envolvimento em estupros coletivos dentro de uma escola municipal do Cabo de Santo Agostinho. Os alunos já haviam sido suspensos após as denúncias, que vieram à tona no início desse mês. Além disso, o diretor foi afastado e um funcionário demitido. Os abusos foram denunciados por 2 alunas de 14 anos que relataram ter sido violentadas em dias diferentes durante o intervalo escolar. Em nota, a prefeitura informou que foram adotadas medidas necessárias para garantir que o funcionamento da escola continue.
6: Combate ao crime organizado na Bahia, Janaína Moradilo.
7: Sobe para 14 o número de presos por suspeita de integrarem uma facção com atuação na região sul da Bahia durante uma operação da Força Integrada de Combate ao Crime Organizado. A ação, denominada de Tormenta, está sendo realizada desde a madrugada de hoje na cidade de Itacaré. Também são cumpridos 18 mandados de busca e apreensão. Os policiais identificaram uma estrutura criminosa com divisão de tarefas, incluindo gerenciamento de pontos de venda, distribuição de drogas e segurança armada. Foram apreendidos uma arma, 8 quilos de maconha, uma moto, um carro e 20 celulares.
0: Operação policial contra a importação ilegal de produtos que precisam de autorização da Anvisa. O destaque de Porto Alegre com o Vicente Medeiros.
8: A Polícia Federal cumpre 30 mandados de busca e apreensão em 8 cidades de 4 estados nesta terça-feira em uma operação contra uma organização criminosa suspeita de importar e comercializar produtos proibidos no Brasil. Segundo a investigação, o grupo importava ilegalmente cosméticos e produtos farmacêuticos que dependem da autorização da Anvisa, principalmente pela fronteira com o Uruguai. Os investigados também são suspeitos de importar cigarros eletrônicos pela fronteira com o Paraguai. A Justiça Federal determinou bloqueio de até R$37.800.000, além de sequestro de veículos e imóveis.
6: Em Goiás, um incêndio florestal de grandes proporções, fala Rosane Kotoski.
9: Um novo foco de incêndio dentro do Parque Estadual de Terra Ronca foi detectado pelo Corpo de Bombeiros entre os municípios de São Domingos e Guarani de Goiás, no Nordeste Goiano. O local fica na divisa do parque com uma fazenda. Segundo os bombeiros, a área já foi queimada e já tinha linhas de defesa construídas desde domingo. Brigadistas monitoram o avanço das chamas para avaliar a necessidade de uma nova ação de combate. Até o momento, o parque teve 14 mil dos 57 mil hectares que compõem a área consumidos pelas chamas.
0: O segundo programa Band Eleições avaliou a corrida presidencial de 2026. Ontem, os jornalistas Eduardo Eneg, Fernando Mitre, Felipe Vieira e Thaís Dias abordaram a falta de propostas de governo dos candidatos. A avaliação é que a segurança pública e questões econômicas ainda precisam ser mais detalhadas. A campanha nas redes sociais, que já começou antes do período eleitoral oficial, deve ganhar força nessa nova fase. É nesse ambiente que os candidatos tentam alcançar principalmente o eleitor que ainda não decidiu em quem vai votar. A jornalista Thaís Dias destaca justamente o peso desse eleitorado e a disputa pelo chamado voto de centro.
10: A gente está falando daqueles que vão pelos lados polarizados. Tem aqueles que estão buscando, e os indecisos são muitos nessa eleição, e eu acho que vai fazer toda a diferença, que aí eles buscam, de fato, uma proposta para saber, vou para cá ou vou para cá. Mas o lado polarizado, ele vai ouvir o que ele quer ouvir. Né? Ele vai ouvir o corte daquele candidato que interessa. E o Mitre falou muito bem da campanha na TV e nas rádios, mas a gente precisa falar dessa campanha na internet, que já começou muito antes. Né? Seja uma campanha para trazer esse discurso que identifica o candidato, e aí tanto Lula quanto o Bolsonaro, o Caiado, com a mudança do marketing agora, e indo exatamente para um responsável pela rede social, né, que está assumindo, que é o Marcos Carvalho, assumindo essa campanha. Por quê? Porque para tentar, de alguma forma, alinhar esse discurso também e buscar esses indecisos. Eu acho que é a partir de agora que a gente vai ver para valer quem vai conseguir pegar esse bolo do meio ali, que vai ser o bolo que vai fazer a diferença. Só sobre...
0: Além da propaganda na televisão e no rádio, as campanhas terão que disputar espaço nas redes sociais, onde o conteúdo é cada vez mais adaptado para atingir públicos específicos. Outro ponto levantado no debate é a importância dos programas de governo apresentados ao Tribunal Superior Eleitoral. Apesar de serem obrigatórios para o registro das candidaturas, os documentos ainda aparecem pouco nos discursos dos candidatos. A avaliação dos jornalistas é que a falta de propostas detalhadas pode dificultar a comparação entre os projetos apresentados para o país. E com o início oficial da campanha, a expectativa é que os candidatos sejam cobrados cada vez mais sobre como pretendem colocar essas propostas em prática.
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6: Hoje tem time brasileiro em campo pela Taça Libertadores e pela Copa Sul-Americana ao vivo com a gente. Fala, Lucas Belotti, boa tarde.
12: Tudo bem, boa tarde para vocês, pessoal, para todo mundo que tá ligado com a gente. Vamos conhecer, né, os primeiros classificados às fases de quartas de final, tanto da Copa Libertadores da América quanto também da Copa Sul-Americana. Vamos começar pela principal competição de clubes do continente, que tem o Fluminense em campo hoje, de treinador novo, é o segundo jogo sob o comando do velho interino Marcão. Flu que empatou em casa contra o Independiente Rivadavia da Argentina, 0-0, e precisa dessa vitória simples fora de casa para avançar. Todos os jogos da Liberta, né, de ida terminaram empatados, dois em placar 0-0, os outros todos em um placar 1-1. Ainda hoje pela Copa Libertadores, duelo de volta, Universidade Católica e Estudiantes, esse um dos jogos que foi 1-1, então quem vencer também no duelo de volta no Chile tá na próxima fase. Hoje tem jogo de ida também da Copa Libertadores, Tolima Independiente del Valle, isso porque a partida da semana passada acabou adiada, remarcada para 7 dias depois por conta dos terremotos que atingiram o país aqui da América do Sul. Então, nesse caso específico, não vai haver a definição do classificado às quartas de final, porque trata-se do duelo de ida. Mais brasileiro em campo, mas pela Copa Sul-Americana, São Paulo tem jogo decisivo contra a equipe do Bolívar, duelo às 9h30 da noite no estádio no estádio do Morumbis, depois do empate na ida por 1-1 no Hermando Siles. Vitória simples também é o que cabe ao São Paulo para avançar. E aí, se avançar, já vai entrar em campo, na verdade, já conhecendo o adversário das quartas, porque pouco mais cedo, às 7h, a gente vai ter no Defensores del Chaco, Deportivo Recoleta e Boca Juniors. Na ida, o gigante argentino venceu por 3-1 e muito provavelmente deve ser o adversário tricolor se a equipe do Dorival Júnior fizer a parte dela. Tem transmissão Band News FM para esse duelo aí com a narração do Marcelo Duó.
0: Aliás, com alerta de emoção, porque pelo histórico recente, o São Paulo, me corrija se eu estiver errado, mas ganhou um dos últimos 15 jogos.
12: É, com o Dorival Júnior, 9 partidas, 1 vitória. Né? Na conta do treinador, 9 jogos e 1 vitória. Foi contra o Boston River pela Copa Sul-Americana.
0: Pela própria Sul-Americana. Eu, quando vi esse número hoje, eu fiquei impressionado, eu falei, o São Paulo não ganha de ninguém faz tempo e não entra na zona de rebaixamento do Campeonato Brasileiro. E o Crespo, que foi quem fez a gordura lá no começo do Brasileirão, para o time poder agora perder e não entrar no Z4, foi mandado embora por motivos que até agora a gente não sabe. Empate no jogo de São Paulo, pênaltis. Nada de prorrogação.
12: Nada de prorrogação sem gol fora, então qualquer empate, 0x0, 1x1, 2x2, 3x3, tudo leva para cal.
0: Amanhã, aproveitar para gastar o Belotti aqui. Aliás, eu vou querer falar com o Belotti sobre um outro tema que não tem a ver com o Libertadores.
6: Alugando o Lucas Belotti.
0: Não, porque o Lucas Belotti, ele sabe, mas ele vai falar daqui a pouquinho, para segurar a audiência, de onde o Corinthians arrumou o dinheiro para pagar a renovação do Memphis Depay. Ninguém sabe, mas o Belotti sabe.
12: Eu sei.
0: O Belotti vai detalhar isso pra gente.
6: Ele vai trazer aqui a tabela de gastos certinho.
0: O homem sabe tudo.
12: Tá tudo na planilha.
0: Então, pra segurar a audiência, ele já vai falar sobre isso. Antes disso, Belotti, semana de Libertadores enroscada pros brasileiros, porque ninguém ganhou no jogo de ida.
12: Não, ninguém tem a vantagem, né? Aí você tem os contextos, alguns empataram fora de casa, outros empataram em casa, tem um confronto entre brasileiros também nesse meio do caminho. Mas amanhã é a vez do Palmeiras, um dos casos
0: fora de casa.
12: Como mandante não venceu, né? Então vai ter que conseguir essa vitória fora de casa lá no Paraguai contra a boa equipe do Cerro Porteño para avançar de fase. Se não, empate, pênaltis, derrota, eliminação, seria a mais precoce das eliminações da era Abel Ferreira em Libertadores da América, né? Nunca caiu nessa primeira fase de mata-mata, as oitavas de final. E aí também amanhã o duelo brasileiro, Flamengo e Cruzeiro, tudo aberto lá pro estádio no Maracanã, 9h30 da noite. Corinthians na quinta-feira encerrando a participação dos brasileiros na Copa Libertadores. Exemplo também do Mirassol, que na quinta-feira representa o Brasil.
0: Corinthians, aliás, perdão, Flamengo e Cruzeiro, é jogo aberto, dois times brasileiros. O Flamengo vai jogar em casa, mas enfim, o Cruzeiro tá acostumado. Palmeiras e LDU são problemas. Ah, Palmeiras e Mirassol. Mirassol vai ter que jogar na altitude de Quito.
12: Eu acho que é a mais complexa das situações, né?
0: É a mais complexa. Agora, o Palmeiras tem o fator psicológico, porque cada jogador tem uma tonelada de pressão nas costas, porque o Flamengo chegou no Campeonato Brasileiro. Agora, quinta-feira, há outra coisa que o Lucas Belotti sabe, viu?
12: O quê?
0: Memphis Depay estará em campo contra o Rosário Central, porque tem isso. Até ontem ele ia embora. Agora, não só ele não vai embora, como ele já treinou e vai jogar.
1: Mais indefinido que o futuro do Memphis.
0: Meu Deus do céu.
12: É, não sei se vocês gostam de novela, mas essa foi uma das boas, viu? Mas, assim, o roteirista da novela Memphis Depay no Corinthians caprichou, merecia um prêmio, inclusive, aí, nesses que premiam as produções audiovisuais. O Memphis deve jogar, viu, Ferretti? A questão...
0: Já?
12: É, a questão...
0: Mas ele tá bem fisicamente?
12: Essa parte, eu acho que envolve muito mais a necessidade do Corinthians do que uma análise criteriosa, sim, da parte física do Memphis, né? À disposição, ele já se colocou várias e várias vezes, dizendo que tá bem, que tá treinando, posta vídeo nas redes sociais, enfim. Mas não entra em campo desde a Copa, onde teve pouquíssimos minutos. Com a camisa do Corinthians, atuou pela última vez em meados do mês de maio, ou seja, a gente vai chegar aí há 3 meses, né? Do Corinthians sem Memphis Depay, sem um jogo oficial do Memphis. Mas o entendimento da comissão técnica é de que ele está bem fisicamente para pelo menos ganhar alguns minutos. Acho muito difícil que seja titular, a menos que a evolução seja grandiosa, né? O Memphis não trabalhou com os companheiros hoje, foi ao CT, fez um trabalho individualizado, mas deve estar à disposição. Eu acho que o que separa ele, a probabilidade negativa que é baixa, é a questão envolvendo documentação de contrato, né? Que era burocracia. Isso, né? O Corinthians tem que publicar no BID da CBF até um dia antes da partida, ou seja, tem amanhã até às 6 da tarde, o BID da CBF funciona no horário comercial, para regularizar essa documentação. Assina, envia para a CBF, CBF revisa o contrato, olha, publica no sistema, aprova, e aí com essa condição resolvida, o Memphis está à disposição legalmente, digamos assim, para atuar. Fisicamente, eu acho que a condição do jogo, afinal o Corinthians precisa vencer em casa, e das lesões, do departamento médico cheio, da dependência de um Pedro Raul, devem fazer com que o Memphis tenha ainda mais minutos.
0: É, e ele não tem nada a perder, né? Chegou e jogou, e fez alguma coisa, e o time classificou, virou herói. Não chegou, entrou, dele, é, não fez nada, a culpa não é dele. Renovar. Aquela final da Copa do Brasil de 2018, se eu não me engano, Cruzeiro e Corinthians, eu cobri e o Arrascaeta tinha viajado para disputar uma partida pela seleção uruguaia. Chegou horas antes do jogo e todo mundo monitorando o voo do Arrascaeta para saber se ia dar tempo. Ele estava no Cruzeiro na época, se ia dar tempo dele jogar. E é aquela coisa, entrou, poderia não fazer nada, Cruzeiro não só foi campeão, como ele deitou ali em cima do Corinthians também, não tem nada a perder. E só pra fechar, o dinheiro pra pagar o Depay?
12: Ah, dizem que veio de um investidor, jornalista da Band News FM, apresentador do meio do dia.
0: Será que o Eduardo Oineg saiu pra assinar o contrato? Só pode ser ele.
12: Pode ser, né?
0: Eu é que não fui.
12: Enfim, contrato milionário, quase 100 milhões de reais, né? O Corinthians vai ter que desembolsar aí cerca de pra contar com o Memphis nesses próximos anos de contrato. Vale lembrar que um montante importante disso é dívida, né? Não é algo que o Corinthians colocou pra pagar, é algo que já tinha obrigação, não conseguiu e agora vai renegociar com o atacante holandês. Tem a parte que também é de patrocínio, o Corinthians deu como garantia um determinado valor, na casa dos 10, 15 milhões de reais, mas os patrocinadores devem ajudar e esse montante não sai dos cofres do clube para conseguir permanecer com o Memphis. Havia um temor muito grande do que ele poderia também cobrar na justiça, né? Porque o valor foi renegociado sem juros, por exemplo, 42 milhões de reais, com juros já ia para 80 milhões de reais. Memphis sinalizou que deveria entrar na justiça para cobrar o contrato que não foi assinado. Então, no fim das contas, era uma bola de neve que acabou pressionando também ao lado da torcida, da repercussão, a diretoria para voltar atrás. Mas o Corinthians vai ter pelo menos 2 anos para pagar. E se eventualmente não conseguir lá no final, alguma gordurinha para, enfim, renegociar esse montante. Mas ontem o presidente Osmar Stable prometeu, está dentro do orçamento, os valores que a gente assinou no contrato cabem e o Corinthians pretende pelo menos arcar na integralidade com todos esses vencimentos.
0: O tempo dirá. Valeu, Belotti.
12: Valeu, gente.
1: Valeu.

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3: Existem tido avanços importantes no ramo da inteligência artificial. E para continuar avançando, é preciso melhorar os chips, Warrison.
4: Edu, uma das fases mais críticas da produção dos chips para computadores, dos processadores, é chamada de litografia. A litografia é quando é a impressão dos circuitos nas placas de silício. E esse é um processo super complexo, de altíssima precisão, precisa de máquinas que custam centenas de milhões de dólares, com segredos industriais envolvidos. O que aconteceu nos últimos dias? Os chineses anunciaram que conseguiram reproduzir esse processo que é usado pela ASML. E isso é uma coisa importante, Edu, porque até então, um dos fatores que impedia os chineses de produzir chips tão avançados quanto os norte-americanos era justamente a dificuldade que eles têm de reproduzir esse processo de litografia de maneira tão eficiente quanto as máquinas da ASML conseguem fazer. É claro que não está claro ainda se eles conseguiram o grau de precisão que as máquinas da ASML conferem. De qualquer maneira, é um avanço super importante para que eles consigam a tal independência tecnológica que o presidente chinês Xi Jinping vem perseguindo e disse e que colocou como um dos seus objetivos. A independência tecnológica perseguida pelos chineses passa pela produção de chips, de processadores, que não dependam de empresas ocidentais, até porque eles estão sob embargo, né, dos norte-americanos, que proíbem a exportação de vários dos chips mais modernos de ponta para o mercado chinês.
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5: Agora 1:28, você sabe que quando toca essa trilha, o assunto é eleição. Não só aqui na Band News FM, mas em todos os veículos do Grupo Bandeirantes, trilha tradicional. Falando em tradicional, você sabe, a Band abriga sempre os primeiros debates visando as disputas eleitorais e definiu os últimos detalhes do primeiro debate presidencial, que será domingo, às 8 da noite. O pontapé inicial da campanha já foi dado no Grupo Bandeirantes de Comunicação com 14 debates para os governos estaduais. Agora é a vez dos presidenciáveis se enfrentarem pela primeira vez. Representantes dos candidatos participaram nesta segunda-feira de uma reunião virtual com a direção de jornalismo da Band. Foram definidas a ordem dos confrontos e a posição dos candidatos no estúdio. Os púlpitos estarão nessa ordem, da esquerda para a direita: Renan Santos, do Missão; Lula, do PT; Flávio Bolsonaro, do PL; Ronaldo Caiado, do PSD; Augusto Cury, do Avante; e Romeu Zema, do Novo. O formato do debate prioriza o confronto direto de ideias e dá mais liberdade aos candidatos. Eles poderão se movimentar livremente pelo estúdio e vão controlar o próprio tempo. O debate vai ao ar na tela da Band no domingo às 8 da noite. 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
15: Agora, 1h33, a gente tem falado muito desse caso desde o fim de semana para cá, mas é porque a gravidade dele e a situação da vítima chama muita atenção. A gente volta a falar sobre aquele homem que espancou a esposa dele usando um taco de beisebol, caso que aconteceu aqui em São Paulo. Novas imagens de câmeras de segurança mostram um momento em que o empresário agride a mulher e, com a ajuda do segurança da rua, leva a vítima para dentro de casa. As câmeras registraram a discussão entre o casal e mostram o empresário Ivo Velcós dando um soco na mulher que cai no chão. A gente tem essas imagens, daqui a pouco a gente exibe elas por aqui, porque são assustadoras. Eles vinham em uma discussão dentro do carro, ele agrediu ela, deu vários socos nessa mulher dentro do carro, e quando eles chegam em casa, ela tenta fugir. Ela tenta descer do carro e sair, e o segurança acompanha a situação a poucos metros. Um carro ali da empresa de segurança privada também passa pelo local, o motorista chega a dar ré, desce do veículo, mas vai embora sem chamar a polícia. Ou seja, foram dois homens que viram o que aconteceu. Um que ajudou a carregar essa mulher para dentro de casa, o segurança que se aproxima e ajuda o agressor. E esse outro homem que viu a situação, deu uma olhadinha e escolheu não fazer nada. A Júlia ainda se recupera das agressões e conta que pediu ajuda ao segurança.
16: Daí eu chorava e pedi ajuda pro segurança. E ele só olhava e fingia que não estava me escutando.
15: Ela afirmou que depois de ser levada para dentro de casa, as agressões continuaram. Quem está acompanhando a gente pela TV, pelo YouTube, conseguiu ver o estado do rosto da Júlia. Se você não viu, tá nas redes sociais da Band News FM. Gente, o rosto dela tá desfigurado. Tá impossível de inchado, completamente marcado, os olhos muito, muito inchados também, do tanto que ela apanhou. Segundo ela, o marido usou um taco de beisebol para golpeá-la e fez ameaças de morte.
16: Ele pegou um taco de beisebol e falou: se você der mais um ar, se você tentar sair, eu vou te matar. E veio pra cima de mim e eu coloquei a mão na frente pra não atingir meu rosto.
17: E atingiu?
16: Atingiu a minha mão.
15: O Ivo Velcós tem 48 anos, ele é um empresário conhecido do mercado financeiro. Foi preso depois que os vizinhos chamaram a polícia. Volte e meia, a gente fala aqui da importância disso. Escutou uma briga, escutou alguma situação grave, você escutou uma pessoa sendo agredida? Aciona a polícia. O Ivo Velcós permanece em prisão preventiva em um centro de detenção provisória em São Paulo. O caso foi registrado inicialmente como lesão corporal, ameaça e violência doméstica. A defesa da Júlia pede que o crime seja tratado como uma tentativa de feminicídio. Tereza Cabral, que é juíza da Vara de Violência Doméstica, explica que o segurança também pode ser responsabilizado.
18: Principalmente essa pessoa que ajuda a carregar, vendo a situação como ela se encontra, olhando para essa mulher, né, na condição em que ela estava, e se não só se recusa, como contribui para a ocultação, para a diminuição, ou para que outra situação mais violenta aconteça.
15: E aí, é desesperador para a gente assistir esse vídeo, porque é uma mulher no meio da rua, para você que está acompanhando no rádio, vou descrever, ela está sendo agredida pelo marido, vem um outro homem, que é esse segurança que a gente citou, ajuda a levantar a Júlia e arrastar ela para dentro de casa. Nas imagens você consegue ver ela tentando se desvencilhar desses dois homens, chacoalhando, tentando sair, tentando lutar pela própria vida. Esse segundo homem foi completamente conivente com o crime, ele resolveu ajudar, não basta ver uma mulher sendo agredida e não fazer nada, não chamar a polícia, ele resolveu que ajudar a levar essa mulher para dentro de casa, onde ela ia ser agredida a portas fechadas, e a gente sabe, possivelmente podia ter morrido. Segundo a Júlia, esse não foi o primeiro episódio de violência. Ela afirma que no ano passado tentou sair de casa, denunciou o marido por agressão e pediu uma medida protetiva. E no começo do ano, desse ano agora de 2026, os dois se reconciliaram e ela retirou o pedido. O Ivo também é investigado por uma agressão contra um amigo e ex-sócio, caso que aconteceu dentro de uma sinagoga aqui em São Paulo. Segundo o relato da vítima, o empresário chutou, fez ameaças com uma faca e tentou golpeá-lo com um martelo. E esse homem também tem uma medida protetiva contra o Ivo. A defesa do empresário entrou com um pedido de habeas corpus e não quis se manifestar sobre as acusações. Aqui na Band a gente segue com a campanha A Band Não Se Cala para combater a violência contra a mulher, o estupro, o feminicídio no Brasil. Todo dia a gente traz um caso novo de agressão contra a mulher aqui. Em casos de violência, a orientação é chamar a polícia, o telefone é 190, repetindo, 190. Se você vir uma mulher sendo agredida, não faça que nem esse segurança, não faça que nem esse homem que passou de carro, viu a situação, pensou em fazer alguma coisa e não fez nada. Chama a polícia, a denúncia pode interromper a agressão. É uma denúncia que pode evitar uma tragédia maior. É por causa de uma denúncia dos vizinhos que a gente está falando sobre o estado que ficou a Júlia e não sobre a morte dela.

0: Agora 1:38. Olá, muito boa tarde para você, sintonizado e sintonizada aqui nos 89,5 da Band News FM Belo Horizonte. Eu sou Gabriela Oliveira, estou chegando por aqui na atualização do noticiário aqui de Belo Horizonte, também de toda Minas Gerais. Vamos para mais um dia, né? Hoje, terça-feira, dia 18 de agosto. Vamos nessa até às 6 horas da tarde. Seu caminho. E já vou acionar aqui a nossa reportagem de trânsito. Josiele Lemos está por aqui, atualiza a situação de momento do trânsito aqui na capital mineira. Não é isso, Josi? Boa tarde para você.
1: E Gabi, boa tarde para você também, provinte que nos acompanha aqui na Band. Gabi, no trevo do Belvedere, batida entre carro e caminhão, tá gerando fila agora na MG30 desde o Vale do Sereno. Alerta para quem dirige na região, desvios não compensam. Alameda Oscar Niemeyer está bem agarrada após o Vale do Sereno ali no Vila da Serra. Então, a dica para o motorista mesmo é insistir com muita atenção e paciência. Há impactos ainda dessa ocorrência na Avenida Luiz Paulo Franco, para quem sai de dentro do bairro Belvedere. 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
0: Obrigada, Josi, pelas informações. Daqui a pouquinho, Josi volta novamente com outros destaques do trânsito aqui da capital mineira. E você, ouvinte Band News FM, pode participar aqui conosco da nossa programação. O nosso WhatsApp, anote aí o número 31992138343. Lembrando que as participações por aqui devem ser por texto ou áudio, não vale ligação. Agora 1:41.
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0: 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Josiele Lemos tem mais destaques do trânsito. Diga, Josi.
1: Gabi, falamos agora da Avenida Pedro II, no acesso para o elevado Dona Helena Greco. Está complicado o trânsito por conta de uma manutenção que é realizada no sentido rodoviária. Gabi, tem fila desde o acesso da Carlos Luz, um pouquinho depois também. Alerta para o motorista que deixa a região do Padre Eustáquio, buscar por vias internas como o acesso à Rua Três Pontas é solução. 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
0: Obrigada, Josi, pelas informações. Agora, quase ponteiro virando, né? 1:44. Vamos voltar a nos reunir com toda a nossa rede Band News FM.
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0: conteúdos criados com inteligência artificial para simular a imagem e voz de uma pessoa chamada ali de deepfake na campanha eleitoral. Informações de Brasília com Afonso Marangoni.
1: Ministros do Tribunal Superior Eleitoral devem se reunir nesta terça-feira para discutir o uso de deepfakes na campanha eleitoral. A reunião vai ser fechada e deve ocorrer antes da sessão de julgamentos do plenário. O encontro foi marcado pelo presidente do TSE, Nunes Marques. Estava previsto inicialmente para a semana passada, mas foi adiado. O debate dos ministros tem como pano de fundo o julgamento de uma ação do PT contra a divulgação de vídeo do ex-presidente Jair Bolsonaro, produzido por inteligência artificial na convenção que confirmou Flávio Bolsonaro como candidato do PL ao Palácio do Planalto.
2: A formação de um novo ciclone extratropical entre amanhã e quinta-feira pode provocar mais temporais no Rio Grande do Sul. São Paulo e Rio de Janeiro podem sentir os efeitos desse fenômeno na sexta-feira. No momento, os gaúchos ainda enfrentam transtornos causados por causa das chuvas dos últimos dias. Quem tem os detalhes é o Vicente Medeiros.
3: As chuvas das últimas horas causaram estragos em 5 municípios gaúchos. Segundo a Defesa Civil, Bagé, Aceguá, Jaguarão, Dom Pedrito e Santana do Livramento registraram alagamentos, danos em telhados e vias parcialmente obstruídas na zona rural. Em Jaguarão, 2 pessoas seguem desabrigadas. Em Canguçu, as aulas das escolas municipais do interior continuam suspensas. Já em Pelotas, o município decretou situação de emergência pela 4ª vez em 8 meses, após registrar 111 milímetros de chuva desde o domingo, além de granizo e ventos acima de 60 km por hora.
0: Combate ao cultivo de maconha no nordeste do país, fala Roger Caruso.
4: A Operação Colheita Proibida atua em 3 estados para cumprir 13 mandados de prisão preventiva e 12 de busca e apreensão contra a organização envolvida com o tráfico de maconha. A ação da Polícia Federal acontece hoje na Bahia, Pernambuco e em Alagoas. A Justiça determinou ainda o bloqueio de até 50 milhões de reais em contas de 36 pessoas e empresas, além do sequestro de 5 imóveis. Os investigados são suspeitos de organização criminosa, tráfico de drogas, cultivo ilegal de maconha e lavagem de dinheiro.
2: Desvio milionário em uma construtora paranaense. A manchete chega com a Brenda Nieviorovski.
0: O homem que desviou mais de 7 milhões de uma empresa de Curitiba é alvo de uma operação da Polícia Civil do Paraná hoje. O suspeito furtou a quantia quando trabalhava em uma construtora e depois ele criou um esquema envolvendo rifas para lavar o dinheiro. Hoje foram cumpridos 24 mandados de busca e apreensão. A ação acontece simultaneamente em 4 municípios do Paraná, além de outros em Santa Catarina, Rio Grande do Sul, São Paulo, Pernambuco, Minas Gerais e Distrito Federal. Pelo menos 20 pessoas estavam envolvidas nesse esquema e a identidade delas não foi divulgada. A gente falou tanto de Corinthians por aqui mais cedo, mas e o Santos, hein, Lucas Belotti? Neymar vai jogar, não vai jogar, vai só jogar pôquer? Como é que tá essa situação?
5: Nossa. Contra o Macará do Equador, não vai jogar não, viu, Lari? Nem ele, nem o Gabigol. O Santos divulgou há poucos minutos a lista de relacionados para a viagem para o país sul-americano, palco da partida de volta das oitavas de final da Copa Sul-Americana. Nada de Neymar e Gabigol, nem sequer viajam com o elenco, ficam em São Paulo para o aprimoramento físico e para a sequência do Campeonato Brasileiro. O Santos agora, após Copa Sul-Americana, vai passar a dividir os olhares com a Copa do Brasil, onde vai ter o clássico contra o Palmeiras. Então a ideia da diretoria, da Comissão Técnica e Física do Peixe, é de contar com o Neymar e Gabigol para essas partidas de maneira contínua. Por isso o entendimento de que o jogo contra o Macará é o menos importante, o mais possível de você preservar a dupla, que é grande destaque do Santos na temporada. Gabigol, artilheiro e maior assistente. Neymar, na segunda colocação em ambas as estatísticas. Então, sem Neymar e sem Gabigol, o Santos se prepara para o duelo contra o Macará da Venezuela. A viagem vai ser realizada amanhã, depois da última atividade. O jogo na quinta, às 7 horas da noite. Na ida, vitória 2-1 na Vila. O empate basta para o Peixe chegar às quartas.
2: Ou seja, está assumindo o risco de uma eventual eliminação. Não que o Macará seja um grande time, mas sem seus 2 principais jogadores. Valeu, Belotti.
5: Valeu.
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1: E até que enfim acabaram as férias, ou estão acabando as férias da Fórmula 1. Não basta a gente ficar 3 meses sem corrida entre uma temporada e outra, agora os caras querem ter férias no meio do ano. Fala aí, Isabela Mota.
2: Depois de 3 semanas de pausa, a Fórmula 1 retoma o calendário com um grande prêmio dos Países Baixos. O final de semana terá a corrida sprint no sábado, aquela que soma pontos extras ao campeonato e a tradicional de domingo. O ranking de pilotos é liderado por Kimi Antonelli, da Mercedes. Na segunda posição, tem Lewis Hamilton, da Ferrari, e depois George Russell, também da Mercedes. A Band News FM transmite com exclusividade no rádio a sprint no sábado às 6h40 da manhã e no domingo a transmissão começa às 9h20 da manhã. Narração é de Odinei Edson.

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1: Agora 1h53, de volta por aqui, atualização de Belo Horizonte, também de toda Minas Gerais. Vamos falar da previsão do tempo, que o clima aqui em Belo Horizonte é de céu claro, parcialmente nublado hoje. Segundo a Defesa Civil Municipal, há a possibilidade de nevoeiro isolado nas primeiras horas da manhã, isso nos próximos dias. A temperatura hoje estimada de 29 graus, enquanto a mínima registrada na região oeste marcou 12,8 graus no termômetro às 6 da manhã. No horário, a sensação térmica chegou a 0,8 graus. As demais regiões da cidade registraram temperaturas acima dos 14 graus. Durante este período da tarde, a umidade relativa do ar deve permanecer baixa, em torno de 30%. A Defesa Civil alerta para temperaturas baixas e tempo seco durante os próximos dias, pelo menos aí até quinta-feira. Em Minas, o tempo é instável e seco em grande parte do estado. Centro-leste mineiro apresenta variação de nebulosidade devido à umidade que vem do oceano para o interior do continente. O resto do estado apresenta predomínio de sol e baixa umidade. O céu fica de parcialmente nublado a claro. Na região do Jequitinhonha, Mucuri, Rio Doce, Zona da Mata, Campo das Vertentes e Metropolitana. Nas demais regiões do estado, céu claro a parcialmente nublado com névoa seca. Neste momento, aqui no alto da Rádio Agabalha, céu claro. Os termômetros marcando neste momento 26 graus, umidade relativa do ar em torno de 36%. Então tem esse alerta aí para temperaturas baixas, né, no início das manhãs até esta quinta-feira e tempo bastante seco no período da tarde. Agora 1h55.
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11: Agora 1:58, terminou o Band News no meio do dia desta terça-feira, 18 de agosto de 2026. Eu, Humberto Ferretti, também a Larissa Biscaia, voltamos amanhã.
12: Com o time completo?
11: Com o time completo. Boatos de que Eduardo Oneg estará aí.
12: Vamos ver se os boatos se confirmam.
11: Ou não. Ah, amanhã é quarta-feira?
12: Eu tô nessa dúvida, amanhã é quarta.
11: Vixe, tem que olhar a escala lá, enfim, não sei nem
12: mas
11: se
12: mas estaremos por aqui,
11: enfim, vai ter Band News no meio do dia,
12: vai ter jornal.
11: Tá? Vai ter... com alguém aqui, vai com ter Band aqui. News no meio do dia, é verdade. Tem... a escala tem uns detalhes essa semana, tem. Né? Eu não decorei tudo ainda, mas enfim, vai ter programa.
12: Vai ter jornal, notícia com certeza, notícia tá garantida, nós aqui também, e a gente volta amanhã.
11: Não vai faltar, gente. Valeu, até amanhã. Valeu, Lari.
12: Valeu.
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0: tarde, meus amores, tem método no ar, como vão vocês? Como vai você? O Ivan Brandão escolheu essa canção, subiu o som aqui no estúdio do Rio de Janeiro e eu vi um pessoal aqui cantando. Fernanda Caldas curtiu, conhece, mostrou conhecimento. Eu devo dizer que o pessoal aqui da redação da Band News FM conhece muito mais hoje em dia a roda de samba do que eu. Eu já fui, meu tempo já foi. Então essas músicas da nova geração, das rodas de samba, eu tô completamente por fora. Escolha de Ivan Brandão. Como vai você, meu irmão Brandão? O que você escolheu para nós que mexeu aqui
1: bem,
0: com os corações
1: pessoal gostou,
0: da nossa redação?
1: O pessoal gostou. Mano, tá vendo? Renato da Rocinha. Eu fui no show do Renato da Rocinha em São Paulo, quando eu tava morando aí. Turma da pesada, Carlos Andreasa. E ele fala nessa música aí que meu samba me basta, me deixa feliz. A gente precisa disso aí também, né? A simplicidade e tudo mais. Eu gosto dessa música aí. Tentei, viu, Michele, achar uma versão de estúdio, mas não existe. Esse homem só canta ao vivo.
0: Cara de pau. Ah,
1: que coisa. Pro delírio da galera.
0: Cara de pau, cara. Já desisti. Mas quando o cara canta bem, bom cantor, afinado e a gravação bem feita, passa, certo? Ficou bonito, tá bonito. Realmente, eu preciso dizer, dá um calor, dá um fervo, né? Dá um fervo, a verdade é
2: essa. Todos aqueles que você gosta e toca.
0: Como vai você, aliás?
2: Eu vou bem, boa tarde pra você, pra pessoal que escolheu seguir com a gente. Todos que a gente toca aqui, em especial aqueles que você escolhe, Andreasa, grande Beth Carvalho, por exemplo... Ao vivo é incrível também, muitos deles são incríveis. Aliás, samba, né? Uma boa roda de samba, assim. Quando a gravação é boa, a qualidade dos músicos, geralmente, desses que a gente toca aqui, é alto nível, né?
0: E tudo se a gravação é boa, melhor no
2: também a energia é outra, né? Mas então é isso.
0: Tecnicamente, xandonicamente falando aqui, ou seja, não há discussão a respeito, do ponto de vista técnico, não há comparação. O próprio artista dirá, eu prefiro gravar no estúdio. O show ao vivo é um registro importante. E eu dou valor, tá? Eu fui a muitas dessas gravações que a gente escuta aqui. E tem esse calor, tem esse fervo, tem o coro da galera. Tem valor, certo? Eu não sou esse coração de pedra todo, tá bom? Vocês aos poucos vão me quebrando.
2: É isso. Então, por mais versões ao vivo aqui no Tem Método.
0: O Mundo Real se impõe ao vivo, ele vem ao vivo, ele sabe muita coisa. Afonso Marangoni, para falar de os ministros do TSE aqui, se reúne para discutir se proíbe de forma ampla o uso de deepfakes na campanha eleitoral. Mas me parece, Afonso Marangoni, me esclareça, você que é o nosso sábio, é que essa é uma reunião preliminar, algo, digamos assim, algo informal, a portas fechadas, quase que uma reunião de preparação para sentir o pulso da rapaziada e aí só depois... levar o assunto para deliberação no plenário e me parece que aí sim deitar uma nova regra a respeito. Lembrando que já existem resoluções do TSE para o uso de inteligência artificial de deepfake. Afonso Marangoni, que também canta ao vivo aqui, né? O show dele também é sempre ao vivo aqui no Tem Método. Fala, Afonso, tudo bem?
3: É isso mesmo, boa tarde, Andreas, Ivan, Michele, todo mundo que nos acompanha. É nesse sentido mesmo que vai essa reunião do TSE. Ela foi chamada pelo presidente Nunes Marques de forma informal. Então é para todo mundo ficar ali mais ou menos na mesma página, para quando tiver então o julgamento, que nem tem data marcada, já se tem ali uma ideia do que o tribunal defende em relação ao uso da deepfake. E o que é deepfake? É o uso, né, da imagem e da voz de uma pessoa de forma virtual, produzida por inteligência artificial. Então ela diz alguma coisa que ela nunca falou na vida real, mas cada vez tem ficado mais parecido e mais difícil de distinguir o que é verdade e o que é mentira. Então essa reunião eu consegui confirmar, está prevista para acontecer antes mesmo da sessão plenária no início da noite hoje. Eles vão se reunir ali com o Nunes Marques, os 7 ministros do TSE, para se discutir se deve então ficar mais claro como essa tecnologia pode ser usada. Isso vai ser um banimento banimento total ou parcial. Agora, a linha majoritária neste momento é que o banimento tem que ser total, porque senão o TSE vai ter que ficar arbitrando vídeo por vídeo o que, que pode, o que, que não pode. Seria uma enxurrada de ações da justiça, eles não querem isso, por isso entendem então que essa inteligência artificial para produzir de fake tem que ser barrada como um todo. E aí fica também uma questão muito importante, que é decidir qual a punição para quem desobedecer essa determinação da Justiça Eleitoral. A tendência é que sejam punições mais brandas, como multa e advertência, e só seria, por exemplo, cassação de candidatura, de registro desse tipo, se for uma reincidência muito deliberada ou um uso de uma deepfake realmente muito grave. Isso é importante, porque o que a gente está discutindo, na verdade, né, Andreas, Ivan e Michele? É uma ação movida pelo PT contra a candidatura, né, contra o PL, a candidatura de Flávio Bolsonaro, porque quando lá na convenção do PL, Flávio Bolsonaro foi oficializado como nome do partido, eles usaram exatamente essa tecnologia para que Bolsonaro falasse ali para os presentes, e aí isso gerou todo o embrólio que a gente acompanhou. Então, Flávio Bolsonaro deve acabar tendo algum tipo de punição, e é o TSE que vai calibrar isso, decidir qual será então o tamanho, né, desta medida contra o candidato agora oficializado do PL. Então é uma discussão que a gente precisa acompanhar, só que vai ser tudo nessa sala fechada, não saberemos nada a não ser as apurações que a gente vai trabalhar arduamente para conseguir, e tudo ficará claro à luz do dia, só mesmo no dia do julgamento, que não tem data marcada para acontecer, vai ser no dia D na hora H, mas provavelmente não vai demorar muito, porque é um tema que precisa ser enfrentado, porque as campanhas já estão na rua, então quanto mais tempo demora, mais insegurança gera também entre os candidatos.
1: Provocação aqui.
0: Fale.
1: Só uma provocação. Provocação para você também comentar. Me preocupa esse negócio do deepfake, uso com gravidade. O que, que é a gravidade? Deepfake é manipular um vídeo, um conteúdo de outra pessoa. Pode ser para galhofa, para chacota, mas aí se você... Sei lá, tô imaginando aqui. Se você deixa... Não, vamos liberar, desde que não tenha gravidade. Cara, a justiça tem 20 mil candidaturas, a justiça eleitoral tem 20 mil candidaturas para analisar, fora os recursos... Fora os pedidos de impugnação, aí ele vai ter que, entendeu? Em vez de proibir se livrar de um problema, que vai dar problema, não, aí a gente vai julgar se houve gravidade. Quem julga se houve gravidade, a não ser a pessoa que está ali sendo
0: na
1: sua imagem manipulada, né?
0: Que critério é esse?
2: Então, mas para isso serve regulamentações, né? Para isso você serve então, regulamentações.
1: Você quer pode regulamentar dizer, um negócio critério... faltando 3 meses para eleição?
2: Não, sim, mas sabe? Antes tarde do que ainda mais tarde, né? Agora, você... Poderia colocar critérios ali. A pessoa que foi teve a imagem manipulada autorizou? Um ponto. O objetivo foi para prejudicar algum adversário ou para passar recado para os eleitores de outra... Sei lá, poderia colocar, elencar determinados critérios que iriam ajudar a julgar o nível de gravidade ou não daquele recurso. Óbvio que seria mais fácil proibir de forma geral, mas acho que... de certa forma, é um caminho que tende a se fortalecer cada vez mais, sabe? Assim, o uso da inteligência artificial para recursos, né? Porque hoje em dia você já tem muitas pessoas utilizando a inteligência artificial justamente para dar recado sem ela ter que necessariamente parar, ligar uma câmera, falar e passar o recado de alguma forma. Agora, a pessoa autorizou aquilo que aquele falou, talvez seria um recurso. E usar os outros critérios que já são utilizados, inclusive, quando um adversário usa a própria imagem dele real e a voz para atacar outro, e a partir daquele momento o outro se sente agredido de alguma forma, e inclusive, né, pode entrar com recurso na justiça, talvez utilizar isso, será que não?
1: Mas é que a inteligência artificial é uma coisa. Por exemplo, outro dia a governadora daqui do Distrito Federal postou um vídeo... E ela usou lá, a edição do vídeo foi feita com IA. E tem que ter o aviso que aquilo ali tem IA. Uhum. É uma coisa. Agora, deepfake, você só usa para duas... Ou fazer chacota de alguém, botar o Lula falando que ama o Donald Trump, ou manipular algum conteúdo. Eu não vejo como que alguém vai usar um deepfake pro bem. Se eu sou o candidato, por que eu vou usar um deepfake meu? Eu vejo dessa forma. Então,
2: porque você tem os avatares, aí... né? Você hoje tem, né, nesse mundo da inteligência artificial, os avatares, que você pode fazer um avatar. Então, eu vou fazer um avatar do Ivan, e não necessariamente eu preciso ficar o tempo todo utilizando o tempo do Ivan para gravar 100 vídeos. Não, eu pego o recado que a gente quer dar, coloco no avatar do Ivan e distribuo nas redes sociais, por exemplo. Esse poderia ser um objetivo de um uso... da inteligência artificial para otimizar o tempo e o trabalho e não inventar uma coisa que não existe, por exemplo.
1: Isso eu autorizo, Michele.
2: Então, tá bom. Vamos fazer. Você vai ser o nosso piloto aqui do Tem Método. Avatar de Ivan Brandão.
0: A própria natureza do debate aqui, do qual eu não participei ainda, certo? Para a gente ver a gravidade da situação. A própria natureza do debate travado aqui mostra a dificuldade, se não a impossibilidade de regulamentar esse troço. Eu quero lembrar que o TSE já dispõe, se eu não me engano, de duas resoluções sobre o uso de inteligência artificial / deepfake. Isso já existe. E não impediu que tudo isso acontecesse depois, certo? Então, sob uma leitura lógica, uma dedução lógica, e a lógica nem sempre tem vez nesse tipo de coisa, mas sob uma dedução lógica, me parece que o TSE se reuniria agora, diante da falha da sua resolução, para tomar uma decisão restritiva, se não proibitiva. Se já existe a resolução, e se ela não foi suficiente, se se vai deliberar novamente a respeito, me parece que eles caminham para uma decisão de extremo rigor, podendo chegar mesmo à proibição do uso do deepfake. E aí faltariam os marcos de punição para casos específicos, o que eu não teria a menor condição de enfrentar, né, de tipificar possíveis punições a partir da infração. Como o mundo real se impõe e a gente vai se acostumando a elogiar o óbvio e o mais banal, eu já fico satisfeito, só isso já me basta, de isso estar sendo decidido pelo TSE, já que existe a justiça eleitoral no Brasil. Que uma matéria de natureza eleitoral seja decidida pelo Tribunal Superior Eleitoral e não por um tribunal paralelo, não pelo Xandão, não pelo Tribunal Xandônico Eleitoral, não. Já é um motivo de grande alívio. Eles provavelmente vão errar. Provavelmente vão tomar uma decisão insuficiente, mais uma. Não alcançarão a complexidade da questão, que talvez não seja alcançável. Mas o lugar para decidir isso é o TSE. E aí eu acrescento aqui também uma outra discussão, até para ser coerente. A gente está falando aqui de uma reunião preparatória, a portas fechadas. Eu não gosto disso, tá? Isso aí, esse tipo de recurso, o presidente vai reunir o colegiado para afinar, para sentir o pulso da rapaziada. Eu acho que na República você tem uma questão, você leva... Eu sei que no mundo real não é assim. Ai, Andreas, você é um ingênuo e tal. Mas é que a gente vai tratando isso como normal. Reuniões paralelas, informais, entre ministros, para debater um assunto sobre o que é uma ação, que é um assunto público, é a República. Eu prefiro mil vezes que eles briguem, que eles discutam, que eles se... e eu vou usar a palavra aqui entre todas as aspas, né, em termos de debate, que se matem no debate público, no plenário, para chegar a uma decisão a esse respeito, qualquer que seja, errada, para a gente criticar. Mas esse negócio de reunião preparatória, para depois levar ao plenário do tribunal, isso me parece algo... tem um quê de clandestinidade, sabe? Não é consistente com o que a gente deve esperar de República em matéria, obviamente, pública. Valeu, Afonso Maragoni.
1: Se fizer meu avatar, ele vai vir trabalhar 3 vezes na semana, no mínimo. Já deixo registrar.
2: Já teve ouvinte aqui que falou aqui, quem foi? O Márcio falou, façamos um avatar do Andreasa para pedir um Sepultura ou Megadeth na abertura do Tem Método, disse o Márcio.
0: Não precisa.
2: Não precisa, abertura da segunda hora, viu, Márcio? Vamos tocar aqui um Sepultura.
0: Vamos abrir. Escolhe qualquer um dos dois e toca. Eu adoro, o meu avatar adora.
1: Agora, a Petrobras acredita que os poços de petróleo na margem equatorial podem, no futuro, substituir as reservas do pré-sal. Ontem, Lula, presidente da República, Davi Alcolumbre, presidente do Senado, e a presidente da Petrobras, Magda Chambriard, estiveram no Amapá para verificar as condições encontradas na região. No discurso, o petista falou em passaporte para o futuro.
4: Isso aqui pode chamar passaporte para o futuro desse país. E quando eu falo passaporte para o futuro desse país, eu não estou negando a minha luta para que um dia a gente não precise utilizar combustível fóssil. Porque o país vai continuar sendo o país rei da inovação no biocombustíveis. E vai continuar sendo muito grande na questão do combustível renovável. Eu fui para a feira de Hanover o ano passado, que é a maior feira industrial do mundo. E eu fui para lá, general, levando o nosso biodiesel para testar num caminhão alemão, junto com o biodiesel dele, para ver qual era o biocombustível ou óleo diesel que emitia menos gás efeito estufa. Testado por Tech alemão, o nosso óleo é 67% menos emissor de gás de efeito estufa que o dele.
0: Aí, vamos lá. O Brasil meteu 7-1 na Alemanha. O Brasil meteu 7-1 na Alemanha nessa disputa aí da qualidade do nosso biocombustível. Deixa eu te atalhar aqui, Ivan Brandão, só para fazer um comentário sobre a fala do presidente Lula, até porque ele mesmo citou isso, antes da gente ouvir a manifestação técnica da presidente da Petrobras. O presidente Lula citou ontem a memória de quando o Brasil descobriu o pré-sal. O discurso dele agora é o mesmo de quando o Brasil descobriu o pré-sal. Eu me lembro claramente. Eu já era adulto, já estava nessa. Aí o presidente Lula falou algo mais ou menos assim. Pode procurar. Naquela época o que ele disse, talvez com outras palavras, mas ele disse que isto aqui é o passaporte para o futuro do país. O futuro do país chegou, certo? Nós estamos no futuro, no futuro relativamente àquele período lá. Então, a descoberta do pré-sal foi muito importante para o Brasil, mas não cumpriu, talvez por incompetência nossa, não cumpriu tudo quanto se prometia. Ao contrário, no bojo das descobertas do pré-sal, veio, não à toa, os escândalos todos relativos ao petrolão, que estão todos sendo apagados agora, anulados, tudo mais, só para ter memória disso. Agora, o discurso de Lula, cabe a gente fiscalizar, apontar as questões, é um discurso absolutamente legítimo, é um discurso político-eleitoral, de um presidente no ano eleitoral, que é candidato à reeleição. O seu slogan de campanha tem tudo a ver com isso. É o Brasil pronto para mais. É o discurso de Lula para 2026. E é do jogo, é isso mesmo. Ele vai capitalizar essa conquista como a descoberta de petróleo. E aí vai dizer coisas mais ou menos como essa aqui, que ele disse ontem também. País que tem petróleo desta qualidade. Ele não sabe ainda. Nós não sabemos, torcemos para que seja. A Petrobras está otimista, mas nós não sabemos a qualidade do petróleo, não sabemos a quantidade, não sabemos se há gás natural. É apenas um indício positivo a partir da descoberta dos hidrocarbonetos de que há óleo ali, maravilhoso. Mas o presidente da República, como agente político eleitoral, já mandou assim: país que tem petróleo desta qualidade não vai permitir que ninguém meta o dedo. E aí ele já meteu a questão da soberania nacional no debate público, que é a sua principal bandeira. É a soberania energética nesse caso. Está se referindo a Donald Trump, que é o seu adversário escolhido para 2026. É quase como se Flávio Bolsonaro, mesmo Jair Bolsonaro, fossem a estratégia de Lula. E ela é correta, certo? Esse presente lhe foi dado pelos seus adversários. É quase como se Flávio Bolsonaro fosse um instrumento do interferente estrangeiro. O seu adversário, no entanto, sendo o próprio Donald Trump. Não à toa, ontem ele também disse isso aqui. Se Trump quiser fechar o Estreito de Hormuz, nós temos aqui petróleo da margem equatorial. Não tem, ainda não tem. Vai levar um tempo para ter, esperamos que haja e que a gente use melhor dessa maneira para geração de riqueza, para desenvolvimento da região norte do país, também da região nordeste, que é tocada pela margem equatorial, que seja bom para o Amapá. Certo? Mas não que apenas seja bom para eleições de Lula e de Davi Alcolumbre, que também tirou uma casquinha ontem desse evento. E aí, para botar a bola no chão, Ivan Brandão, veio a presidente da Petrobras, né?
1: Só pegar aqui a fala. Em 2009, não sei se é exatamente essa a fala, ele visitou a bacia de Tupi, aí ele falou que a descoberta da camada do pré-sal é como se fosse uma segunda independência do Brasil. Isso. Falando que o Brasil tinha a chance de transformar em um país com potencial extraordinário e resolver parte dos nossos problemas econômicos como uma quase segunda independência. Foi essa frase que o Lula falou lá no passado.
0: Perdemos, né?
1: Bom,
0: Perdeu na segunda independência, a gente vai agora para a terceira. Vamos com fé, para a terceira independência, Brandão.
1: A Magda Chambriard, presidente da Petrobras, como você disse, Andreas, usou um tom mais técnico para explicar os próximos passos da exploração por lá.
5: E a gente gosta de dizer que não tem futuro para uma empresa de petróleo sem exploração. É isso que nós estamos fazendo aqui no Amapá, uma província que até hoje todos os nossos estudos indicam um potencial bastante relevante. Né? Essa descoberta confirma até hoje nossos estudos e nós vamos continuar explorando. Esse poço vai acabar nos próximos talvez 15, 20 dias, né? Vamos ver quando é que ele acaba, a sonda que vai dizer quando é que esse poço acaba a produção, a perfuração, mas logo a seguir nós temos que delimitar essa descoberta, ou seja, a gente tem que saber quanto é que de petróleo tem de fato nessa área, né? E nós vamos saber isso continuando essa exploração e nós temos aí previstos mais 3 poços para furar nesse bloco. Estamos aguardando essa licença ambiental.
0: E aí ela faz uma fala técnica, como tem que ser, Brandão, Michele, porque a Petrobras tem ações. É uma empresa que está no mercado, tem ações. As falas dela mexem com o mercado, geram especulações. Existe o chamado fato relevante, né? A descoberta desse indício é um fato relevante, valoriza a Petrobras, mas ela deixa bastante claro que não sabe quanto petróleo tem ali, qual a qualidade do petróleo, que essa é uma etapa inicial, outros poços deverão ser perfurados. Então ela botou, e não é fácil fazer isso que ela fez, eu estou fazendo um elogio aqui a Magda Chambriard, porque ela estava num ambiente político, estava lá Lula, Alcolumbre, todo mundo festejando a descoberta do novo pré-sal, certo? Da margem equatorial. E vamos com tudo. E ela o tempo todo se colocando ali como a técnica que ela é de carreira da Petrobras, botando a bola no chão. Ó, isso é uma descoberta importante, promissora. A Petrobras está otimista, mas ainda há um caminho a ser percorrido. E encontrando esse petróleo, sendo mesmo uma reserva poderosa, como nós todos queremos que seja, aí tem um prazo ainda considerável até que a gente possa produzir, extrair, produzir. Então ela botou tecnicamente a bola no chão muito bem. E cada um no seu discurso, certo? Só para deixar isso bastante claro também. Cada um no seu registro. Ela é a técnica, o presidente Lula é o político. Então ele está fazendo um discurso político, legal, do jogo, ano eleitoral, está explorando, tá certo. A gente aqui apenas faz a distinção também, distingue e faz a análise dos discursos com base nas informações disponíveis.
2: Bom, e voltando a falar aqui do aspecto mais político, né? E agora falando do senador e também candidato à presidência da República, Flávio Bolsonaro. Ele disse hoje que autoridades do Poder Judiciário teriam atuado para impedir que partidos do Centrão apoiassem a candidatura dele. Apesar dessa acusação, ele não citou nomes diretamente. Em entrevista a rádios locais mineiras, o senador disse que o sistema é contra a candidatura dele. Flávio acrescentou que, embora não tenha o apoio formal de outras legendas, os partidos de direita terão um papel importante na sua gestão, caso seja eleito.
1: A Justiça da Inglaterra decide que o órgão investigatório e acusatório de grandes casos do governo do Reino Unido pode continuar a utilizar as provas obtidas na Operação Lava Jato contra um ex-funcionário da Petrobras, mesmo depois do STF decidir que elas não valem mais. Trata-se de um caso envolvendo o ex-funcionário Mário Ildeu de Miranda, condenado pela 13ª Vara Federal de Curitiba por lavagem de dinheiro. Ele teve os valores de US$7.700.000, E outras 698 isso. mil libras confiscados das contas bancárias dele no Reino Unido. Miranda é acusado de repassar propina a outros funcionários da Petrobras. Na Inglaterra, o caso corre no Tribunal da Coroa de Suffolk. A Vara Federal de Curitiba autorizou o compartilhamento do processo criminal envolvendo por meio de um tratado de assistência mútua. Com isso, a Justiça Distrital decretou o confisco desses valores, isso lá em março de 2023. O brasileiro recorreu da decisão e agora, 25 de março deste ano, o ministro Dias Toffoli do Supremo declarou a nulidade da decisão da Vara de Curitiba que tinha autorizado o compartilhamento. Então, Em resumo, é isso. Né? É, o ministro Dias Toffoli declarou nulo, mas a Justiça da Inglaterra disse que as provas continuam válidas.
0: Que vergonha, né, cara? Que vergonha pro Brasil. Nem precisa de vergonha internacional. A vergonha é interna mesmo. O dinheiro existe, cara. O dinheiro do roubo tá lá. É material. O Brasil fez o compartilhamento. Aliás, um caso como esse pode até produzir efeitos para crise diplomática entre os países. O Brasil estabeleceu a cooperação, compartilhou as provas. E aí depois, no conjunto de nulidades que transformou todas as provas em lixo, isso que promoveu o ministro Dias Toffoli, de repente diz, não, isso não vale mais, a prova não vale mais. Aí a Justiça da Inglaterra fala, uma óbvia, irmão. Você esculhamba aí o teu país é esculhambado, aqui não. Dinheiro tá aqui, dinheiro roubado tá aqui. Tudo tá dado, tá feito. Muitas vezes confessado. O dinheiro existe, as provas existiram. Na Inglaterra não, já era. Aqui no Brasil, por outro lado, Dias Toffoli saiu passando a caneta geral, anulando geral. Inclusive relativamente ao Odebrecht, o que é uma vergonha, porque ele foi citado na delação de Marcelo Odebrecht. Ele é o amigo do meu pai, segundo Marcelo Odebrecht. Essa razão só, o amigo Lula, do pai dele, Emílio. Ele, Marcelo Odebrecht, se referindo a Dias Toffoli. Essa razão per si, só essa referência, já deveria ser suficiente para que ele não pudesse nunca julgar nada relativamente ao Odebrecht. Claro, no bojo da Lava Jato. Não apenas o fez, como saiu anulando tudo, inclusive provas que o citavam, mencionavam. Esse é o esculacho brasileiro. E sim, há os vários problemas na corrupção de meios na gestão da Lava Jato, pela Terceira Vara de Curitiba, pelo Ministério Público Federal. Tudo isso é sabido. Mas no Brasil nós escolhemos, com base nisso, jogar tudo no lixo, provas. Confissões, dinheiros devolvidos, tudo como se não existisse. Como se fosse... E o Dias Toffoli faz mesmo um copia e cola, nesse caso. Ele copia e cola nas decisões dele, a mesma coisa. Como se houvesse um grande conluio, como se tudo fosse uma grande armação. Como se não tivesse ouvido a corrupção, o petrolão. Como se não tivesse havido aquela reunião de que a gente viu, da reunião das empreiteiras. Tudo aquilo que aconteceu. As confissões, as delações, os delatores... assistidos pelas bancas mais poderosas do Brasil. E de repente, até de tortura, as delações foram chamadas no Brasil. Pau de arara do século XXI. Para humilhar mesmo, para esculhambar quem miseravelmente terá sido torturado de verdade no Brasil. É isso. Só que o juízo lá da Inglaterra, o juiz da Inglaterra, ele não admite a tortura da verdade. Não admite. Então o Brasil se esculhamba aqui per si. Mas lá não vai rolar. Para nossa vergonha. É uma vergonha isso. E veja como as coisas acontecem. O mesmo Dias Toffoli, que anulou tudo, o amigo do meu pai, aliás, nos inquéritos, no famoso inquérito xandônico das fake news, foi a referência ao amigo do meu pai na reportagem da Cruzoé que produziu a censura fundamental em abril de 2019, a primeira censura xandônica. Aqui depois nos acostumamos no Brasil. Vejam como são as coisas. Agora, de novo, temos Dias Toffoli, né? O mesmo Dias Toffoli que anulou as provas, jogou tudo no lixo da Lava Jato, tendo sido citado amigo do amigo do meu pai, aparece novamente agora no caso Master. Sócio de Vorcaro e Zettel, direto ou indiretamente, no Hotel Tayayá. Não conseguimos saber nada sobre isso porque o Gilmar Mendes não deixa. Não se pode saber nada da empresa Maridit. Mas está aí de novo o Dias Toffoli, sob essa condição, tendo sido relator do caso Master por, sei lá, 2 meses. Relatou o caso Master, tomando providências sobre provas relativas, se não a si, aos seus ex-sócios. As coisas se repetem porque no Brasil pode.

0: Agora 2:31 de volta por aqui na programação da Rádio Band News FM Belo Horizonte e tem informações do trânsito chegando por aqui.
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0: Os destaques com o repórter Iago Proença. Ei, Iago, boa tarde para você.
2: Muito boa tarde para você também, Gabi. Boa tarde para você, ouvinte Band News. O destaque é Avenida Cristiano Machado, caminho para Lagoa Santa e Confins, com ponto de lentidão do Jardim Guanabara até o Juliana, em função de obras, com o trânsito seguindo por apenas uma faixa. Quem deixa a capital, opção desvio, passando pela dobradinha das avenidas Antônio Carlos e Pedro I, compensa. Já no caminho inverso, Avenida Cristiano Machado, com o trânsito tranquilo no caminho para o centro. 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
0: Obrigada, Iago, pelas informações. Agora, 2:32.
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3: Olá, ouvintes! Tudo bem? Eu sou o professor Percy Fernandes, aqui do Terra Negra, e hoje vamos falar sobre o Timborazo, o ponto mais perto do Sol. Em julho agora de 2026, eu estive no Equador e pisei no cume do Timborazo. E lá em cima, eu estava, ao mesmo tempo, no ponto mais distante do núcleo da Terra e no ponto mais próximo do Sol de toda a superfície do nosso planeta. Parece contraditório, mas é geografia pura. A Terra não é uma esfera perfeita. Ela é achatada nos polos e alargada no Equador, por causa da força centrífuga e da rotação. Esse abaulamento equatorial faz com que qualquer ponto próximo à linha do Equador já comece mais longe do centro do planeta do que um ponto na mesma altitude nos polos. E o Timborazo, com seus 6.263 metros, fica a apenas 1,5 grau de latitude sul, exatamente sobre o bojo equatorial. Por isso, embora o Everest seja o ponto mais alto em relação ao nível do mar, é o cume do Timborazo que fica mais distante do centro da Terra e, consequentemente, o ponto da superfície terrestre mais próximo do Sol. Mas o Timborazo não é só um recorde de geometria planetária. É o teto do Equador, vulcão inativo, símbolo identitário do país. E foi ali que Humboldt, em 1802, tentou o cume e bateu o recorde de altitude da época para um ser humano. Escalar o Timborazo é caminhar literalmente no ponto da Terra mais próximo do céu. Você já sabe, para mais, acesse o nosso Instagram, @TerraNegraBrasil. Forte abraço!
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0: Estamos começando a coluna Giro Business. O tema da semana, o setor pet. E na minha companhia, a CEO da Pet Love, Thalita Lacerda. Thalita, muito bom te ter no Giro Business, dado o nosso propósito, levar as pessoas conhecimento e hoje sobre o setor pet. Vamos lá. O Brasil é hoje o terceiro maior mercado do mundo pet. Não menos importante, o Brasil tem quase 2 pets por residência, sendo mais exato, 1,8. Ao que se atribui isso? Por que o Brasil é tão humanizado e gosta e adere tanto ao setor pet, aos bichinhos queridos?
1: Porque no Brasil os pets são parte das famílias. Nós temos mais de 67% dos lares no Brasil com pet. Isso faz com que a gente tenha mais pets do que crianças no Brasil. E dado o movimento de humanização do pet, né, a gente projetar as nossas necessidades nos animais de estimação, isso leva a gente querer cuidar melhor deles, né? Isso começa por alimentação. Então, o mercado de ração no Brasil, ele movimenta grande parte do setor e faz com que o Brasil seja o terceiro maior mercado do mundo. Tem outras categorias em que a gente vê que aí a gente não é terceiro, a gente é 10º, 15º, 20º. Então, tem um grande potencial também de aprofundar esse cuidado.
0: Thalita, vamos falar de humanização? Na pandemia se percebeu muito, quer dizer, o pet saiu da cozinha e passou a dormir na cama. Isso ajuda o setor, isso vem criando, vamos dizer, um aumento de consumo, de faturamento e de integração do pet com a família?
1: Sim. Durante a pandemia, esse movimento ele se intensificou, mas é algo que acontece há muitos anos e que acontece em outros países também, né? Quanto mais perto da cama, mais humanizado é o pet. E mais a gente tende a cuidar dele, né? Então, quando o pet está dormindo com a gente, o pet tem que estar cheiroso, limpo, então isso leva à necessidade do banho. A gente quer cuidar da saúde, então a gente contrata um plano de saúde, a gente leva no médico veterinário. Então, tudo isso direciona o crescimento.
0: Obrigado, Thalita. Thalita Lacerda, CEO da Pet Love e minha entrevistada durante toda a semana.
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10: Duas horas e 40 minutos. O presidente do Supremo Tribunal Federal e do Conselho Nacional de Justiça lança uma cartilha para responder às dúvidas da população sobre a remuneração dos ministros e juízes. Edson Fachin fez esse anúncio durante a abertura da sessão de julgamento do CNJ nesta terça-feira. O ministro defendeu a atuação dos magistrados e disse que é preciso separar o joio do trigo. A cartilha tem 20 páginas e traz uma cronologia de decisões do STF sobre o teto remuneratório, Tenta explicar por que verbas indenizatórias não entram no cálculo desse teto e cita quais são os chamados penduricalhos que compõem os salários dos juízes e ministros. Durante o lançamento da cartilha, Fachin disse que o judiciário está aberto a críticas, mas não pode aceitar campanhas para descredibilização da categoria. 20 páginas, será que ele responde por que um juiz que ganha R$46 mil por mês tem que ter um auxílio paletó, tem que ter o auxílio creche, tem que
3: auxílio peru,
10: pagar o lanche, Andreasa, comprar o próprio lanche, Michele?
3: Ó, descola aí então, essa cartilha, eu fiquei curiosa pra ver. Mas é porque ele lançou, Deus
11: me livre.
3: Ele deu a ideia, né? Ele deu a ideia, né?
10: Mas, vai ler o troço.
3: É.
11: Não vou ler, não. Ele saiu do Código de Ética do Supremo pra cartilha. Ele tá redimensionando a realidade sob a vigência do Gilmar Mendismo. Sem querer descredibilizar o judiciário, eu tenho uma pergunta para o ministro Edson Fachin, que é, aliás, apropriado, porque ele é o presidente da Corte Constitucional, do Tribunal Constitucional. Ele é o presidente do Supremo Tribunal Federal. Então, a minha pergunta é a seguinte. E ela é repetitiva mesmo, tá? Eu sou repetitivo e a questão é repetitiva. Sendo o senhor presidente do Tribunal Constitucional e havendo um teto constitucional, por que o Tribunal Constitucional abriu um teto solar para projetar, autorizar um extrateto constitucional de até 70%? Então, a pergunta de novo é a seguinte. É o Tribunal Constitucional tratando de um teto constitucional. O Tribunal Constitucional, que deveria zelar pelo teto constitucional, criou um extrateto constitucional que permite que determinada porção do judiciário e do Ministério Público ganhe até 70% acima do teto constitucional. Eu queria que ele me respondesse isso.
3: Leia na cartilha.
11: Se fosse possível responder.
10: Eu estou
11: vendo. Ele não vai enfrentar essa questão. Não vai enfrentar essa questão dessa maneira. Existe um teto constitucional. Ponto final. Por que eles não discutem a escassez da remuneração? Por que ele não diz claramente? Acho que ganhamos pouco. É legítimo. Todo mundo vai achar, aliás, que ganha menos do que merecia. Certo? Eu sou juiz da Suprema Corte e acho que R$46 mil é pouco para o que eu faço. É um debate válido. E vai pro debate. E vai encontrar condições de defender a sua posição e talvez fazê-la prosperar. O que não dá é para, por meio de puxadinhos, criar condições para se ganhar mais. E não a cartilha que vai explicar isso para as pessoas.
10: Tô lendo aqui as perguntas da cartilha. É muito engraçado, assim, de verdade. Engraçado no sentido de curioso. Eu mandei aí para você no Volta Rede, ô Michele. Tem a quarta pergunta, que é: o que mais compõe o salário da magistratura? Verbas indenizatórias e gratificações específicas. Tá bom, simples. 1, 2, 3, 4, 5, 6, 7, 8, 9. Não são penduricalhos, mas são gratificações extras, são, né? E aí tem uma muito boa. Tem uma muito boa aqui rapidinho, que é auxílio moradia. Verba de caráter excepcional devida a magistradas e magistrados convocados para trabalhar por um período em uma cidade fora de sua comarca. Está regulamentado pela resolução do CNJ, tal, tal, tal. E não se confunde com o auxílio moradia, impedido pela decisão do STF. Claro que se confunde, tem o mesmo nome. É isso, como é que não confunde? Enfim,
11: é isso.
10: E aí tem as outras
11: perguntas. São as formas. Essas são as formas criadas para contornar a limitação da remuneração. A limitação do teto constitucional. Enfrente o debate público e defenda que você ganha pouco pro que você faz. E vai lutar por ganhar mais. É assim que as coisas acontecem no mundo. Agora, ficar com cartilinha pra cá, pra justificar as razões porque você vai acumulando puxadinhos pra ganhar mais, não dá. Não dá. O Tribunal Constitucional do Brasil abriu o teto solar. E os outros tribunais vão seguir a diretriz, pô. Conversa braba do caramba.
10: Só mais uma.
3: Eu também pesquei uma aqui, vai, me fala.
10: Não, é porque assim, é perguntas frequentes, né? Eu queria que os ouvintes mandassem no 999-592-100-DDD11. Que perguntas, né, você faria sobre a remuneração dos magistrados e magistradas? Porque eu duvido que a número 10 seja uma pergunta frequente. Porque o ministro, ele deve sair nos eventos, os ministros, e toda hora devem ouvir alguém chegando e falando: ministro, qual é o principal ponto regulamentado pela Resolução 14? Pô, ele deve ouvir isso o tempo inteiro.
3: Não, é porque na anterior, Na anterior eles falam da Resolução 14. Eu sei que nosso tempo tá curto aqui, mas falando também esgotando. Em relação a... Por que que varia tanto, cadê aqui? Por que que varia tanto o salário e tal? Ixi, agora eu fui subir na 10 lá que você falou e perdi. Aqui varia tanto, sabe, de acordo com o tribunal.

0: recebimento de abono de permanência, auxílio saúde. Só essa lista aqui a gente já perdeu o fôlego, assim, de tanta coisa que
1: pode justificar. Eles revitalizaram até o quinquênio, cara. Verdade é essa. Parem de tratar a gente como idiota. Agora, o Ivan Brandão perguntou, falou, não, eles saem nos eventos, assim, as pessoas perguntam pra eles. Sabe por que não perguntam sobre a pergunta 10? Sabe por que não questionam sobre a questão 10, Ivan? Porque eles não encontram as pessoas, certo? Eles não encontram as pessoas. Essa é a razão por quê. Nenhuma dessas perguntas lhes é feita. Eles não encontram as pessoas. Eles não apertam o botão do elevador. Eles não abrem a porta do automóvel. Não, simplesmente não tem contato com o mundo real. Não tem. E é complicado, né? Ser julgador, julgar sem ter contato com o mundo real. Essa cartilha é produto. Essa cartilha é produto da desconexão profunda com o mundo real. Mudando de assunto. Fernanda Caldas. Esse assunto realmente é tristíssimo. Continuam as investigações após um acidente com um ônibus deixar 10 pessoas mortas na região de Petrópolis. Fê, o que você nos conta?
2: Boa tarde para você, Andraza, para todo mundo que está acompanhando a gente. A expectativa desde ontem é de que ainda hoje seja ouvido o motorista desse coletivo, que fazia o trajeto de Belo Horizonte, em Minas Gerais, aqui para Copacabana, na zona sul do Rio de Janeiro. Muita gente que vinha conhecer a praia pela primeira vez pagaram aí cerca de R$250 cada passageiro por essa viagem para fazer esse deslocamento com uma empresa de turismo, a empresa Estrela Guia, que inclusive emitiu uma nota depois desse acidente que deixou 10 pessoas mortas, entre elas crianças e mulheres. A mais nova era uma menina de 7 anos e a mais velha é uma mulher de 53. Além disso, tinha uma grávida de 4 meses entre os mortos. A gente sabe que pelo menos 5 passageiros desse coletivo também seguem internados, ainda em hospitais, recebendo atendimento. O motorista e 2 ajudantes já foram liberados e aí por isso a expectativa de que ele preste depoimento para tentar entender o que aconteceu. A ANTT já disse que era um transporte clandestino, que eles não tinham autorização, então, para fazer esse tipo de viagem. O acidente aconteceu num trecho de obra da Serra de Petrópolis, na região serrana aqui do Rio de Janeiro. E aí a Estrela Guia, que é responsável, né, por essa viagem, disse que está colaborando com as autoridades, adotando todas as medidas necessárias para prestar atenção e apoio às vítimas e também a quem segue internado, mas não respondeu sobre a viagem ser clandestina. A polícia está tentando investigar, então, o que teria acontecido para provocar esse acidente e a responsabilidade, então, da empresa por não ter autorização para fazer esse tipo de viagem.
1: Conjunto bárbaro, Fê, porque você tem o ônibus irregular, a viagem clandestina, alta velocidade, parece, noite e uma estrada muito ruim. Uma estrada ruim e em obras que induz ao erro. Eu passo ali com frequência, eu viajo para a região serrana com alguma frequência. E é uma estrada inacabada. Tem uma duplicação nunca avançada, tem uma nova promessa agora. Tem trechos em obra, muito mal sinalizado. Então você é muitas vezes induzido a tomar uma pista ou outra, sem sinalização, e aí você cai eventualmente num buraco, sem pavimentação, sem nada. Então isso tudo precisa ser investigado, mas é um conjunto de fatores concorrendo para essa grande tragédia. Obrigado, Fernanda Caldas.
0: E tivemos uma outra hoje também, uma rodovia federal, um caminho mais importante de ligação entre São Paulo e Minas Gerais, a queda de uma passarela que matou 2 pessoas na rodovia Fernão Dias. Adele Robichet está aqui no estúdio e tem informações a respeito desse assunto, né, Adele? Boa tarde.
3: Boa tarde. A rodovia Fernão Dias segue totalmente interditada nos 2 sentidos após o desabamento de uma passarela que matou 2 pessoas em Vargem, no interior de São Paulo. A estrutura foi atingida por um caminhão e 2 vigas, e uma das vigas caiu sobre um veículo onde estavam as 2 vítimas que morreram. Além disso, o motorista ficou encarcerado, um motorista, e foi retirado pelos bombeiros e outro fofoi socorrido em estado grave pelo SAMU. 4 guindastes estão no local ainda, com previsão de liberação parcial da pista a partir das 3 da tarde.
0: Obrigada. Uma fila enorme, né? Então, congestionamento dos 2 lados, porque, afinal, o Fernão Dias ainda interditada completamente por causa desse acidente.
1: Ô, Mia. Oi. Não sei se vocês têm informação, Adele, curiosidade mesmo, não sei se a Adele tem essa informação. Existem limites de altura, né? Então, eu imagino que esse caminhão transitava com eventualmente carga ou um limite de altura superior.

0: superior ao autorizado, para ele poder ter batido na passarela. A gente tem essa informação? Isso acontece aqui no Rio com frequência. Por isso eu pergunto.
1: Então, na verdade, a gente tem até as imagens, eu não sei se o pessoal da live tá com ele aí, que dá para ver ali no cantinho, na hora que o caminhão passa, dá a sensação que ele tá levando um outro veículo atrás. E aí, talvez, esse veículo que tava ali nessa caçamba é que teria excedido a altura. O caminhão em si não excederia a altura, por isso que eu acho que não se atentou a essa questão, mas... ou é um caminhão que tá na frente do outro. É uma imagem, ela fica um pouco confusa. A gente tá, inclusive, em contato, não sei se a Deli tem já essa confirmação, se era um caminhão levando um outro veículo atrás ou se era realmente um caminhão mais... ele é mais curto ali, né? Não é tão longo quanto o outro, mas a imagem se sobrepôs um ao outro e não fica tão claro. E aí, no caso, esse caminhão sim, que aí tem uma espécie de uma caçamba atrás. Ao que tudo indica, foi esse caminhão mesmo. Tem uma caçamba atrás, e aí ela teria batido na passarela, é isso, Deli?
2: É o que parece. Eu não tenho essa confirmação exata, mas eu sei que em rodovias existem alguns trechos mesmo que tem um limite de velocidade, mas isso ainda está sendo investigado, a gente não sabe se é esse o caso.
0: Você sabe que a impressão que eu tive é que são dois caminhões e eles se batem. O caminhão de trás... talvez por alguma razão perdeu o freio, sei lá o que aconteceu, bate no que está na frente e em função dessa batida ele sobe e atinge a passarela. Eu tenho a impressão que é isso que acontece, pelo que eu estou vendo aqui. Tem um choque e em função do choque o caminhão de trás subiria, ou a sua caçamba subiria, produzindo essa pancada violentíssima na passarela. Meu Deus do céu. Enfim,
1: tudo vai ser esclarecido. Teve até um ouvinte que mandou aqui mais cedo, Wagner, falando que ele pegou a base da passarela do lado esquerdo. E talvez se a gente se atentar nesse momento, que não chegou a ser em cima, mas foi na base, no pilar que sustenta a passarela, no meio. Pode ser. Isso que ela quebra exatamente no meio. E de fato, quando a gente olha ali, não foi em cima exatamente a batida, mas talvez nessa passarela do meio. É uma coisa realmente impressionante.
0: Eu tenho...
1: E aí tem um ônibus ali, aqui. Tem um ônibus bem ali do lado, né, que ficou do outro lado da pista, sim, do carro, que ficou completamente destruído, que e um coisa, ônibus de viagem, né, então uma tragédia que poderia ter sido muito maior, segundo nos chama atenção aqui o Wagner, de fato. É muito triste.
0: Enfim, vamos aguardar as informações, uma tragédia.
1: Obrigada, Deli, pelas informações. Agora são 2 horas e 54 minutos.

0: 2h55 e serão realizadas por 45 dias as obras de recuperação do pavimento da linha verde na via marginal da MG10, no trecho entre o Hospital Risoleta Neves e o Aeroporto Internacional de Belo Horizonte. Os serviços acontecem na via marginal sem interdição das faixas principais da MG10 de segunda a sexta-feira, das 9h às 15h. E durante os trabalhos, podem ser necessários fechamentos parciais e operacionais de Parisiga para execução do serviço. Segundo o DR, após a conclusão dos trabalhos nesse trecho, a recuperação do pavimento será realizada no sentido oposto entre o aeroporto e Belo Horizonte. Agora 2h56.
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9: ouvinte Lúcia Guimarães escreve contando que ela tem 64 anos e está pensando em ter um bicho de estimação. Me indicaram ter um ouriço pigmeu, Manu, mas tenho dúvidas. Será que ele é um bichinho que interage bem com os seres humanos? Lúcia, seguinte, bem mais ou menos, assim. Claro, indivíduos e indivíduos. Muda tudo. Às vezes a gente tem um indivíduo super sociável, que é menos desconfiado, mas a maioria dos ouriços a gente tem que acostumar. É uma coisa diária, é um bicho que é muito desconfiado, então ele se arma. E como é que ele se arma? Ele ouriça, daí vem a palavra ouriçar, os espinhos. E quando a gente tá mexendo, às vezes a gente leva vários sustos, porque espinha mesmo, não é que machuca horrorosamente, mas não é uma coisa agradável. Claro, ele pode se acostumar, óbvio, tenho muitas pessoas que eu conheço que se dão super bem, mas é um bicho que tem essa certa ressalva que eu preciso te contar. Além do que, eles são extremamente noturnos, então quando você tá indo dormir, é um bicho que tá começando a noite. Então, eu diria que a menos que você saiba exatamente, ah não, eu tô consciente, eu sei que o bicho... Ele interage, mas interage da maneira dele. Ele quer o contato, mas ele também quer o contato na medida e no limite dele. A menos que você saiba de tudo isso, acho legal. Se não, não. Eu acho que você deveria escolher um outro tipo de bicho que tivesse o desenvolvimento de uma relação mais próxima. Acho que é isso que você está procurando, não é? Você tem dúvidas? Mande um e-mail para elbicho@bandnewsfm.com.br ou então no meu Instagram, Manu Karsten. Participe, eu espero você. 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

0: Agora 3 horas, 5 minutos, de volta por aqui na Band News FM Belo Horizonte. Hora de acelerar com a coluna Acelera Band News.
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3: Olá, amigos da Band News. Para quem quer comprar um veículo usado, uma boa dica é o laudo cautelar veicular. Para quem não sabe, esse laudo é um documento que funciona como o histórico completo de um veículo, registrando todas as alterações feitas nele e apontando qualquer questão que possa comprometer a sua segurança ou a sua qualidade. Com base em uma investigação minuciosa, o laudo cautelar avalia a originalidade e integridade do veículo, verificando diversos pontos, como a parte estrutural do carro, analisando longarinas dianteiras e traseiras, painel, painel dianteiro, painel traseiro, laterais, teto e outros pontos estruturais. O laudo também realiza uma investigação do conjunto de identificação do veículo, analisando chassi, motor, câmbio, vidros e etiquetas. Outro trabalho incluído no laudo veicular é o de levantar um histórico do veículo, buscando identificar participações em leilão, indícios de sinistro e restrições de comercialização. A empresa que faz o laudo veicular também realiza o diagnóstico do cadastro e confronto dos dados levantados do veículo nos órgãos competentes. O laudo cautelar veicular pode ser feito por empresas credenciadas no EVC, Empresas Credenciadas de Vistorias, que são regulamentadas no Departamento Nacional de Trânsito, o DENATRAN. O laudo custa entre R$ 200 e R$ 500, dependendo da região, do modelo do veículo ou do porte do veículo, e também da empresa especializada escolhida para realizar a vistoria. Não há uma regra, mas geralmente o custo é pago pelo vendedor, que tem interesse em mostrar a qualidade do que está vendendo. 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

0: volta, meus amores, tem método na Band News FM. Aqui é rock and roll, pesado, heavy metal. Uhum. E voltamos, democraticamente. Aqui não tem xandonismo.
1: É isso aí, aqui o Márcio falou a respeito. Ah, toca aí um Sepultura, um Megadeth. Aí o professor Murilo falou, ó, sugestão de música, Holy Wars. E é essa que a gente tá ouvindo então, Santas Guerras, ai, ai, ai.
0: Sensacional.
1: A gente tá no clima de heavy metal aqui, 3 e 11, gente, virando relógio, 3 e 12.
0: Tá tudo sob controle, acabaremos às 4. Uhum. O presidente da CPMI do INSS pede que o ministro André Mendonça preserve as provas que relacionam Lulinha ao caso do roubo dos aposentados. O senador Carlos Viana também solicitou o depoimento do filho do presidente da República assim que possível. Os pedidos ocorrem após novas revelações entre Roberta Luxinger, investigada por suspeita de participação no esquema de fraudes do INSS, e Fábio Luiz Lula da Silva. Aqueles diálogos que envolvem também, mencionam ou envolvem também o ex-chefe de gabinete do presidente da República, Marco Aurélio Ribeiro, conhecido também como Marcola.
1: Lembrando que não temos mais, né, a CPMI do INSS, certo? Que ela se acabou.
0: Não,
1: acabou-se.
0: Não existe.
1: E, inclusive,
0: sem fracassou,
1: relatório,
0: né?
1: Tal, né? Teve
0: isso.
1: Todo aquele problema lá. Mas tem aqui as falas do senador que liderou essas investigações no Congresso, é isso?
0: Bom, é um senador da República, fazendo uma demanda que me parece justa, né? Uhum. Provas têm de ser preservadas, ora.
1: É. Bom, e a gente tem novidades aí em relação às regras de fiscalização da Lei Seca. O Conselho Nacional de Trânsito anunciou a atualização dessas regras. Isabela Mota está aqui no estúdio e tem os detalhes para a gente. O que muda, Isa? Boa tarde.
2: Oi, Michelle. Boa tarde para você, para todo mundo que está com a gente no Tem Método. Muda bastante quando a gente está falando de fiscalização e quais são as ferramentas que os agentes de trânsito vão ter ali quando você for parado numa blitz. As primeiras regras que a gente tinha e que estavam em vigor tratando de lei seca eram de 2013. Então agora, em 2026, 13 anos depois, chega essa atualização que começa a valer assim que for publicada no Diário Oficial da União. Deve acontecer isso ainda hoje. E aí as novas medidas estarão valendo. E quais são essas medidas? Quais são essas ferramentas que foram divulgadas pelo CONTRAN? Poderão ser feitos agora, gente, dois testes de etilômetro. Teste do bafômetro para identificar se tem algum álcool no organismo do motorista. Porque o que acontecia também é que se entrava com recurso falando, ah, eu estava com álcool residual de um bombom de licor ou de um pão de forma, enxaguante bucal, isso realmente pode acontecer, tá? Você pode ter ali a presença de álcool na boca por conta desses produtos. E agora, chegou ali no etilômetro, marcou no bafômetro que há o consumo de álcool, pode ser feito mais um teste mais detalhado para identificar, então, diferenciar o que é o álcool residual e o que de fato foi absorvido por aquele organismo. E outra coisa que a gente tem de mudança que o CONTRAN está instalando a partir de agora é uma forma de fiscalização de teste para drogas entorpecentes. A gente já tinha uma proibição no nosso sistema de trânsito, você não pode utilizar qualquer tipo de entorpecente e dirigir, mas não tinha como ser fiscalizado. E agora, assim como a gente tem o bafômetro, é como se fosse o drogômetro também. O CONTRAN vai colocar esse novo mecanismo para identificar que tipo de entorpecente e qual é a quantidade que aquela pessoa está utilizando. No caso de acidentes de trânsito que gerarem algum óbito no local, vai ser obrigatório agora o uso desses testes para identificar, mesmo que a pessoa não tenha nenhum sinal de embriaguez ou sinal de qualquer uso químico de entorpecente, vai ter que ser utilizado também esses testes. E há a possibilidade do agente de trânsito delimitar ali, olha, ele tem sinais de embriaguez, eu identifiquei pelo menos dois sinais de comportamento diferentes do habitual. Isso também conta pro CONTRAN nessa fiscalização como um todo que vai começar a valer assim que a gente tiver a publicação no Diário Oficial. Então, possibilidade de dois testes do bafômetro, o drogômetro, que agora vai ser utilizado, e também a fiscalização pelo agente. Você pode encontrar esses três tipos de fiscalizações numa blitz.
1: Rapidinho, uma dúvida.
3: Que nome feio, né? Drogômetro.
1: É, drogômetro, acho que eles não estão usando esse nome, né? A gente que tá usando pra ilustrar, né?
2: Não, porque é só pra trazer pro nosso ouvinte que vai
1: mas,
2: ser um
1: mas que
2: um
1: também é feito pelo sopro?
2: Sim, também é feito vai pelo ser sopro. Pelo sopro.
1: E aí, esse tipo de teste, ele já não é feito com caminhoneiro pra identificar alguma substância aqui? Não sei se você sabe
2: eu
1: isso.
2: Eu vou checar
1: relação...
2: a mim e trago de volta.
1: E se, por exemplo, uma blitz, ela pode ser só pra álcool e outra só pra droga? Ou uma blitz, ela pode juntar as duas coisas também, provavelmente,
2: ao
1: né?
2: que tudo indica, os agentes de trânsito vão ter ali à disposição essas duas ferramentas. Então, a ideia é que eles saiam para as ruas no momento de fazer uma blitz com essas duas ferramentas. Porque é aquilo, né? Você pode não encontrar a presença do álcool, mas outro entorpecente. Então, é justamente isso que o CONTRAN está pedindo. Se não for levar as duas ferramentas, aí fica um pouco falho essa mudança que eles fizeram.
3: Regulamento é algo que já meio que acontecia, essa história do pré-teste, né? Em muitas blitz, pelo menos aqui no Distrito Federal... Isso acontece, você vai até para andar rápido a fila quando eles fecham a pista, você assopra um pré-teste e aí se identifica alguma coisa, você vai para o cantinho, senão você já segue direto. Acho que o mais importante dessas medidas novas é essa história dos acidentes de trânsito, né? Principalmente se houver morte, que aí o exame passa a ser obrigatório nos casos de morte e que os condutores devem ser fiscalizados sempre que possível. Esse sempre que possível... É que é ruim, né? Eu tava lembrando do caso daquele empresário lá, o Fernando Sastre, né? Por exemplo, que
1: do bateu, Porsche.
3: Acelerou o carro dele, né? No carro de motorista de aplicativo. E a mãe dele apareceu lá. Então ele foi embora. Simplesmente foi embora. Não fez o bafômetro. Tudo bem. Depois de todo aquele processo, aquela celeuma, ele acabou preso e tudo. Né? Mas tiveram que ir lá pegar as câmeras da boate onde ele tava, que mostrou ele bebendo e tal. Tudo isso com um bafômetro poderia... ser lavrado um flagrante ali, né? Então, acho que isso é uma mudança importante aí, principalmente nos casos de acidente que se faça, né? O bafômetro e, no caso de acidente com morte, ser obrigatório o teste.
1: Obrigada, Isa.
3: 3h18, amigos e familiares se despedem da atriz Laura Cardoso, que morreu hoje de madrugada. O corpo dela foi velado na região da Bela Vista, no centro de São Paulo. Entre os familiares presentes, o bisneto da atriz, Fernando Faria, que contou como foram os últimos dias desse ícone da TV brasileira.
4: A Laura passou bem todos os dias. Isso que mais impacta às vezes, né? Com tanta idade, uma pessoa tão bem, lúcida. Essa é a vida, né? Às vezes o ciclo se encerra e dela se encerrou da melhor maneira possível.
1: Aí o bisneto, né? Pensar o bisneto, ela que começou a atuar antes do surgimento da TV, mais de 80 anos de carreira, atuando em radionovela e com uma carreira tão brilhante, né? Tantos papéis emblemáticos em mais de 80 anos de carreira, tanto no rádio quanto na televisão. Agora são 3h19.

0: Agora, 3 horas 20 minutos, o Centro de Triagem de Animais Silvestres de BH suspende temporariamente, a partir de hoje, o recebimento de novos animais. A decisão foi tomada pelo IBAMA e pelo Instituto Estadual de Florestas, depois que um animal que chegou recentemente ao local testou positivo para circovírus. A medida foi adotada para evitar que o vírus se espalhe para outros animais. O circovírus é um agente infeccioso que pode ser transmitido facilmente de uma ave para outra e enfraquece as defesas do organismo. Para conter o vírus, IBAMA e o Instituto Estadual de Florestas adotaram medidas como a compra de equipamentos, contratação de especialistas e parceria com a UFMG. O CETA só voltará a receber animais após a avaliação das condições de segurança e atendimento. Agora, 3 horas, 21 minutos.
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0: 3h26, hoje um pouquinho mais tarde, mas o Dr. Daniel já está conosco aqui no Tem Método e vamos falar de um assunto que tem, onde a gente coloca alguma notícia envolvendo isso, seja nas nossas redes sociais aqui da Rádio Band News FM, ou quando a gente fala no ar, tem muita participação sempre, que é a história do Discord, né? O que é a proibição agora das lives do Discord, doutor? Pode ser eficaz na prevenção do suicídio? Boa tarde para você.
1: Boa tarde, Ivan, Michele, boa tarde, Andreasa e aos ouvintes. Pois é, já trouxemos já na chamada, né, Ivan? Esta proibição pode sim ser eficaz. Pode ser popular, pode não ser popular, tem gente que pode aprovar, tem gente que pode não gostar, mas o fato é que os comportamentos humanos, eles são contagiosos. A gente é um pouco Maria vai com as outras, como se dizia antigamente, e a gente imita os comportamentos dos nossos pares, isso por motivos até de sobrevivência, né? Não dava para a gente imaginar nas nossas origens como seres humanos, a gente não pode ficar decidindo tudo o tempo todo. Então a gente vai meio se pautando pelos comportamentos dos nossos pares, e isso é explorado e elevado aí às potências mais altas de forma negativa nesses tipos de lives, nesses tipos de postagens que incentivam a autolesão. Sabe que foi publicada mês passado, em julho de 2026, uma pesquisa internacional na Nature, que mostrou o seguinte: nada menos do que um terço dos jovens entre 11 e 18 anos, numa pesquisa feita com 32 mil jovens, um terço deles já tinham sido expostos na última semana a imagens de autolesão, de automutilação nas redes sociais. E o que é mais espantoso, 75% desses jovens, eles não tinham procurado essas imagens. Isso foi mostrado para eles por conta do algoritmo, imagina isso. E, obviamente, o algoritmo acaba mostrando isso justamente para pessoas mais vulneráveis. O algoritmo, ele é amoral, ele não faz escolhas morais. Ele vai vendo o que, que bate, né, com aquela pessoa, com aquele perfil, e aí com a pessoa mais deprimida, mais vulnerável, mais isolada, essas coisas acabam dando mais, apresentando para as pessoas. E uma outra pesquisa, muito importante, mostrou que, é óbvio, né? Mas é sempre bom provar o óbvio, que a exposição a esse tipo de imagens aumentava a intenção e os pensamentos das pessoas, dos jovens, de praticarem esse tipo de autolesão. Então, é muito sensível e muito delicado a gente dizer assim: bom, plataformas, façam o que vocês quiserem, não vai ter nenhum tipo de moderação, nenhum tipo de controle, cada um mostra o que quiser, porque quando a gente vai por esse caminho, inevitavelmente a gente vê que as crianças, os adolescentes, os jovens acabam sendo mais expostos, sim, sendo levados a esse comportamento. Alguém pode dizer assim: bom, mas a pessoa que está saudável, a pessoa que está bem, a pessoa que está emocionalmente forte, ela não é levada a isso só porque ela viu uma imagem. É verdade. Mas justamente as pessoas mais vulneráveis, aquelas que estão mais em risco, é quem a gente precisa proteger, e é por conta disso que a gente precisa, sim, levar a sério esse assunto. É popular, é impopular, é certo, é errado, o caminho é esse, o caminho não é esse, e a gente pode discutir. Mas fato é que a restrição vai ser eficaz.
2: E não à toa, doutor Daniel, a gente começa hoje, né, o julgamento nos Estados Unidos da Meta, que é a empresa dona do Facebook e do Instagram, justamente naquela ação lá de vários estados, pedido inclusive de indenização bilionária, justamente pelos danos causados à saúde mental de crianças e adolescentes. Deve durar aí pelo menos umas 6 semanas essa audiência, mas que talvez seja também uma mudança, né, de como a gente enxerga de fato, e a justiça agora, né, em cima disso, essa questão dessas plataformas digitais e a saúde mental de crianças e adolescentes. Muito obrigada por hoje, doutor Daniel. Até hoje é terça, até quinta.
1: Até quinta.
2: Valeu.
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2: Carlos Costa está aqui no estúdio, tem informação sobre a Copa Truck. Boa tarde, Carlos.
4: Boa tarde, Michele. Boa tarde, ouvintes. É isso, após a etapa noturna de Cuiabá, a Copa Truck volta à ação neste fim de semana para a rodada de Londrina, a sexta da temporada 2026 da categoria dos Brutos. O evento no norte do Paraná tem treinos livres começando na sexta-feira, com a classificação que define os grids de largada disputada no sábado e no domingo, as duas corridas consecutivas. As duas provas, aliás, acontecem a partir do meio-dia de domingo no Autódromo Internacional Ayrton Senna, um palco já tradicional da Copa Truck. A transmissão das corridas você acompanha ao vivo na tela da Band e os ingressos, que podem ser adquiridos a partir de R$ 30,00, valem para as atividades de pista de sábado e domingo, né? Lembrando que o evento tem outras categorias também, como a NASCAR Brasil. O líder da categoria principal da Truck, a categoria Pro, é o Leandro Totti, enquanto o Nick Giafone é quem está na ponta da tabela na divisão Super, Michele.
2: Obrigada, Carlos. Agora 3h32, daqui a pouquinho tem Marcelo Duó na área.

0: Agora 3 horas 33 minutos.
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0: Idosos de todo o estado se reúnem a partir de hoje no Sesc Minas para encontro estadual promovido pela Fecomércio Minas. A repórter Letícia Bessa tem os detalhes e conta aqui pra gente neste momento. Boa tarde para você, Letícia.
2: Boa tarde, Gabriela. São mais de 1.200 pessoas idosas de todo o estado de Minas Gerais reunidas neste momento no Sesc Minas, unidade Venda Nova em Belo Horizonte, para uma série de atividades que estimulam a convivência, a qualidade de vida e o envelhecimento de forma participativa nas comunidades. Estamos falando do festejo Sesc Mais 60, um encontro realizado todos os anos pela Fecomércio Minas, com participantes do Grupo Sesc de mais de 20 unidades espalhadas pelo estado. Para abrir essa programação, o público acompanha agora à tarde a palestra A Revolução da Longevidade, com Alexandre Kalash, que é uma referência internacional nas discussões sobre envelhecimento. E está só começando. O festejo Sesc Mais 60 segue com programação intensa até a próxima sexta-feira, dia 21, aqui na Unidade Venda Nova. E as atividades vão de palestra, oficinas e cortejos, até bailes temáticos e baile dançante com Sidney Magal. Tudo isso e muito mais, o público confere nas redes sociais do Sesc, @SescMG. Letícia Bessa, para a Band News FM.
0: Obrigada, Letícia, pelas informações. Agora 3 horas 35 minutos.
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10: 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A minha avó, Elza, que era uma mulher linda e cheia de saúde, maravilhosa, ela comia todos os dias, em todas as refeições, café da manhã, almoço, jantar, a banana da terra frita. Como é que ela faz? Bom, quem é de Minas, por favor, me desculpe, eu sei que é uma quase que uma iguaria que tem diariamente aí na casa de vocês, mas pra gente aqui mais pro sul, talvez não seja tão comum. Você vai pegar a banana da terra. A banana da terra, gente, é aquela bem grandona e ela tem uma característica importante. Pra gente consumir, ela precisa estar super madura. Então você compra e deixa ela ali na sua fruteira, ela começa a ficar preta mesmo a casca, tá tudo certo. Aqui em casa eu compro uma por vez, porque só eu que como. E é engraçado que todo mundo passa e fala, mãe, essa banana, tá tudo certo. Deixa ela ficar bem madura, aí você corta em tiras ou em... A gente na cozinha chama de chinela. Então você vai cortar na horizontal, de comprido, vamos falar assim, em fatias finas. E vai fritar na frigideira com manteiga. Saiu da frigideira, um pouquinho de açúcar e canela e é ótimo. Então pode ser uma sobremesa. Eu gosto de comer como sobremesa. Minha avó comia com arroz e feijão na refeição. E aí, no caso, sem açúcar e canela. Fica maravilhoso. Outra dica, depois que você fritar, também sem o açúcar e a canela, é picar e colocar numa farofa. Fica incrível. A banana da terra é muito saborosa. Eu gosto muito porque ela tem um sabor gostoso, ela tem acidez e ela tem uma textura mais firme. Então é maravilhosa para acompanhar pratos salgados e também, no meu caso, que sou uma formiguinha, para comer com açúcar e canela. É muito legal.
11: 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Pode pedir receita, dica, fala comigo, eu vou adorar.
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0: Memphis voltou! Memphis voltou! O povo está feliz!
1: Olha ele aí, ó. Olha ele
0: Michele
1: aí, ó.
0: Trombelli está feliz!
1: Falei que ele não ia cantar mais.
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1: Eita, meu coringão, Memphis Depay. Só que, ó, antes do Marcelo Duol falar, a gente tá com o Lucas Belotti aqui no estúdio. Porque vai ter Memphis Depay contra Rosário ou Lucas Belotti?
3: Ah, não? Legalmente não há mais nenhum impeditivo, viu, Mi? Porque há cerca de 3 minutos o contrato novo do Memphis Depay foi publicado no Boletim Informativo Diário, o famoso BID da CBF, ou seja, está liberado para atuar contra o Rosário Central. Resta a decisão da comissão técnica de relacioná-lo, indicativa de que sim, isso vai acontecer. E aí, quantos minutos terá em campo o Memphis? Tendência é de que de 30 a 45 minutos, a depender do contexto do jogo. Mas deve estar à disposição do Fernando Diniz, nada mais impede na questão burocrática a presença do holandês.
1: Bom que pelo menos a relação dele com o Diniz Belotti. Parece que tá tudo ok, né? Porque o Diniz era um dos defensores da permanência dele.
3: Diniz ama
1: dele,
3: o Memphis, né? Ele fala até com brilho, assim, do Memphis nas coletivas. Então, assim, é um cara que sempre se mostrou muito até emocionado, né? Honrado em trabalhar com o Memphis. Vale destacar que depois da chegada do Diniz, só pouquíssimos jogos, né? 3 jogos o Memphis teve à disposição antes da Copa.
0: Mas ele treinou? Ele tá treinando? Ou é assim? Assinou, já vai jogar, irmão. Ele tá treinando porque ele tava sem contrato. Como é que tá? Ele tá em condições de jogar bola? Que é o Corinthians, né? É o Corinthians, certo?
3: Tava fazendo trabalho individualizados, né? O Memphis esteve no CT pela primeira vez, ou seja, usando as instalações do clube hoje, por volta das 9 da manhã, ele chegou. Não trabalhou com o elenco, fez um trabalho separado. Mas diante da situação, da novela, do impacto popular e até do clamor da fiel torcida, aí essa questão física deve ficar mais em segundo plano. Eu acho que se o Corinthians tivesse vencido na Argentina, aí o Memphis ia esperar um pouquinho mais pra voltar. Mas assim, tá bem, tá confiante e disse que tá à disposição do treinador. O treinador, por sua parte, gosta muito do atleta, então vai relacioná-lo pra partida contra o Rosário. 100%, acho difícil, não joga desde a Copa do Mundo, onde teve poucos minutos, com a camisa do Corinthians, fim de maio, o último jogo do Memphis, que depois foi liberado pra se juntar com a Holanda.
1: Valeu, Lu.
3: Valeu, gente.
1: E aí, Marcelo Duó?
0: Agora é contigo, Marcelo Duó. E aí?
4: Muito bem. Então agora é com ele, na verdade. Não é comigo, não. Agora é com ele, né? E com todo mundo que bateu palma pra louco dançar. Vamos lá, né? Agora é botar pra jogar. É, já tá feito. O que tá feito, tá feito. 130 milhões de reais vai custar essa brincadeira aí. Um pouco mais, um pouco menos. Um dinheiro que o Corinthians não tem. É, e aí os defensores vão dizer assim, mas paga 1.900.000 reais por mês pro Pedro Raul. É, mas não dá para mandar o Pedro Raul embora para pagar o Memphis. O cara já tava lá, né? Então, matematicamente, financeiramente, eu acho uma loucura. Acho que não vale quanto pesa, não vale. É, o ano dele é muito ruim, mas ele pode me desmentir. Pode fazer um gol quinta-feira.
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4: pode
5: de louco,
4: começar a ajudar o time. É louco por ti, Corinthians, é isso mesmo. Então,
1: e a sua frase, agora, o que tá feito, vai... tá feito. O que tá feito, pode ser desfeito, meu filho. É assim também que funciona, não tem essa, não.
4: Então, vai saber semana que vem. Agora, se for desfeito, vai dar um rolo. Se isso for desfeito, Michele, vai dar um rolo tão grande. O negócio é o seguinte, final do ano tem já... Parece quando você compra apartamento, né? Tem aquelas anuais, né? Você tem que dar aquelas anuais que você tira um rim, um pâncreas e dá para a financiadora. O Corinthians vai ter que fazer isso. Se não tiver, meu irmão, a lua de mel vai durar até dezembro, porque se não pagar, ele vai executar. Então, enfim, é como eu sempre digo, a opinião da gente, ela tem duas coisas que podem validar. O tempo e os fatos, né? Então, eu não acho que ele vai jogar bem de cara. Mas, como em terra de cego, quem tem um olho é rei, sem ninguém lá, ele vai brilhar, porque só tem ele. Né? Minha questão não é essa. Minha questão é o quanto isso vai custar para uma instituição que já deve 3 bilhões de reais. Se eles acham que eles conseguem pagar, o dinheiro não é meu, não é problema meu. E se ele fizer um gol amanhã, eu vou gritar gol com vários os, porque é para isso que a Band News FM me paga.

0: casa se prestar mais atenção, principalmente nos primeiros minutos do segundo tempo. São Paulo está tomando gol todo jogo nesse recorte das partidas por pura desatenção. Sábado foi a mesma coisa. O Bolívar não é um time fraco, exatamente. Poupou muita gente no Bolivianão no final de semana. Vem com força total, tá de olho na grana, que tem uma grana envolvida para quem passar. Então, o São Paulo vai enfrentar uma certa dificuldade, mas acho eu que passa e estaremos lá. Acho que mais do que resultado, a vitória, acho que é mais uma oportunidade do São Paulo reencontrar o seu torcedor no ano que, infelizmente, está jogando muito pouco lá no Morumbi, né? Mas vai ser uma noite muito legal com a transmissão da Band News FM a partir das 8h30 da noite.
1: Hoje eu ouvi o Ferretti falando: o São Paulo não ganha um jogo e não entra na zona de rebaixamento. Achei que foi, sabe, um grito, né? O Ferretti é palmeirense, né, Michele?
0: A concorrência é
1: Tava
0: enorme, a concorrência é
1: bravo.
0: muito grande.
2: Falou que ganhou
1: Mas o
2: gordura no
1: Ferretti.
2: começo e por isso que tá conseguindo sobreviver aí longe da.
1: O Palmeiras já é
0: É o
1: campeão, sendo,
0: problema
1: a
0: que
1: gente
0: eu.
1: tá falando isso aqui há 4 semanas. O Palmeiras entrega as taças pro Palmeiras, não tem
3: Não
1: Abelão.
3: precisa
1: Deixa eu
3: nem
1: dar uma nota aqui
3: jogar.
1: que.
3: Não precisa nem jogar.
1: Queria dar uma nota aqui que eu não consegui participar ontem aqui da coluna, mas teria que ter falado ontem, mas dar os parabéns aqui à Uberlândia ABC, Asa de Arapiraca e Gamão do Povão, que estão na Série C do
0: Subiram, né?
1: Campeonato Brasileiro, subiram depois de grandes jogos. Ô, impressionante, cara. O ABC meteu 31 mil torcedores no estádio para um jogo de acesso da série da quarta divisão. O futebol brasileiro é fantástico. O jogo do Asa de Arapiraca lá foi para os pênaltis. No último pênalti, o cara bateu de cavadinha. Tem coisas no futebol profundo do Brasil que são
0: Isso, pro futebol
1: sensacionais.
0: do Brasil
1: O
0: profundo.
1: jogo do Asa precisou ser interrompido para que os bombeiros retirassem os ovos de quero-quero que estavam em um ninho no meio do campo. Sabe, é disso que a gente está
2: Meu,
1: falando.
2: que risco, que
1: É,
2: perigo!
1: dessa poesia futebolística que a
0: Maravilhoso!
1: gente está
2: Mas é um
1: falando.
2: perigo isso, você mexer
0: Maravilhoso!
2: nos ovos do quero-quero, meu
1: Um
2: Deus do céu,
1: perigo,
2: um perigo, risco
1: tirou.
2: de vida.
0: Você pode ser
1: E
0: agredido,
1: lógico.
0: né? Pelos próprios quero-quero.
1: E lógico, saudar a torcida do Gama aqui do Distrito Federal, que depois de 16 anos volta a disputar uma Série C de Campeonato Brasileiro. Não acabou ainda a Série D, né? A semifinal agora é Asa e Gama, Uberlândia e ABC, ainda tem que disputar o título. E ainda rola um tal do playoff. São José e Goiatuba, Nacional e CSA ainda vão jogar entre eles, na verdade. São José e Goiatuba, um jogo, Nacional e CSA. Quem vencer esses duelos também volta a conquista o acesso, mesmo tendo perdido nas quartas de final. Mas só para fazer esses registros aí: jogo com cavadinha nos pênaltis, ovo de quero-quero no campo, e o ABC que botou 31 mil torcedores num jogo de quarta divisão. Tem gringo que não vai entender, o que é o futebol brasileiro
0: Nunca.
1: profundo, né? É um negócio fantástico. A
0: Eu
1: Série D que eu pude acompanhar
0: adoro.
1: esse ano é demais.
0: E sabe quem é o técnico do Berlândia?
1: Birlândia? Quem é o técnico do Berlândia?
0: Zidanilo.
1: Rapaz. O do São José é
0: Zidanilo,
1: o Argel
0: primeiro
1: Fuchs,
0: acesso
1: tá?
0: dele.
1: É. Tem uma galera, tem uns
0: Rapaz, tá vendo?
1: personagens aí bons. É bom
0: Andreasa, o
1: demais, bom demais.
0: futebol é como a vida, e a vida é como um viaduto. Um dia você está em cima, outro dia você está embaixo. Palavras de
1: Tomara que o Gama.
0: otimismo.
2: Você só ouve
1: Tomara
2: aqui,
1: que o
2: não tem
1: Gamão do
2: método.
1: Povão só suba agora.
2: Ó,
1: Exato.
2: e um
1: Bom
2: minuto,
1: demais,
2: Marcelo,
1: é.
2: rapidinho. Você falou do Marcão Interinão aí do Fluminense, e eu tava me perguntando esses dias, já que ele é tão elogiado, né? E toda vez que ele assume interinamente o Fluminense, parece que o Fluminense vai bem. E aí, não tem chance dele ser efetivado? Assim, ou. O que você tem
0: É que é
2: alguma
0: o
2: opinião
0: seguinte,
2: sobre isso?
0: se ele for efetivado, depois ele perde o emprego. É melhor
3: É
0: ficar.
3: isso. É isso.
2: É bem
0: É
2: isso
0: tipo o
3: mesmo.
0: Milton
3: Eu ia
0: Cruz,
3: falar.
0: deixa ele ser o interino, deixa lá.
3: Ele é
2: Pressão é
3: o
2: menor.
3: auxiliar. Ele é o auxiliar permanente. Então ele quebra o
0: Permanente, isso.
3: galho, mas garante o emprego permanente, certo? Então
0: Permanente.
3: é por aí.
2: Boa.
3: E no futebol brasileiro é melhor você ser auxiliar permanente do que o
0: Oh,
3: técnico
0: claro.
3: condenado, que todos são. Certo? É a escolha que o
0: A não
3: cara
0: ser que você
3: fez, entrar
0: trabalhe no
3: no mérito.
0: Palmeiras. Se você trabalhar no Palmeiras, não importa o que você faça, você se mantém enquanto a presidência estiver lá.
2: Polêmica. Valeu, Duó. Não dá tempo de a
3: Peraí.
2: gente
3: Crise, crise.
2: desenvolver
3: Já
2: esse
3: ganhou, o
2: assunto
3: Palmeiras é
2: aí.
3: campeão.
0: Amanhã a gente
3: O
0: fala
3: Palmeiras já
0: mais
3: foi
0: sobre isso,
3: campeão.
0: que amanhã o Palmeiras joga. Amanhã a gente fala mais sobre isso.
2: Boa, valeu, até.
0: Beijo.
3: Beijo.

0: Agora 3 horas 53 minutos de volta aqui na Band News FM Belo Horizonte. Tem informações do trânsito.
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0: Fala, Iago Proença.
2: De volta com você, Gabi. O destaque é o trânsito em Contagem. Na alça que dá acesso à BR-040, no caminho para Sete Lagoas, tem informação de derramamento de carga de arroz. Motoristas na Avenida Helena de Vasconcelos Costa reduzem a velocidade desde a Via Expressa próxima ao Parque São João. Opção de desvio para o motorista passando pela Via Expressa e na sequência Avenida Ápio Cardoso. 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
0: Obrigada, Iago, pelas informações. Agora 3h54.
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14: para fechar o Tem Método de hoje, encerrando com... como começamos, certo? Com Renato da Rocinha. Bom demais.
16: É isso. Obrigado, e aliás, que a gente ficou sabendo aqui que é a música preferida da Gisele, a mãe da nossa querida Bia Teodósio, a nossa sambista de plantão aqui também. Então tá aí essa homenagem, viu, Ivan Brandão? Agradando muito a gente aí. Muito boa escolha. Valeu.
14: Um beijo pra Gisele, certo? Mãe da Bia. Beijo, querida, beijo. Um beijo. Amanhã tem mais. Tem Método. Beijo, meus amores. Tchau.
16: Valeu.

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5: No horário de Brasília, 4 horas.
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7: Olá, boa tarde para você. Pode chegar, que você já está entre nós. Vamos juntos pelas próximas duas horas com muita informação, sempre ao vivo, de dentro do estúdio da Rádio Band News FM, com a missão de te deixar bem informado. E, se possível, bem acompanhado, a gente tenta ser boa companhia. Boa tarde, Renan Suquevicius.
5: Muito boa tarde para você, Adriana, e para você que está na nossa audiência aqui na Band News FM, nesta terça-feira, dia 18 de agosto de 2026. Estava falando por aqui com as pessoas que nos acompanham. É, já é dia 18, mas ainda é agosto.
7: Não, calma, está passando rápido, não reclama não. reclama não, que esse agosto eu estou achando que está bem aceleradinho até.
5: É, está com cara mesmo, está diferente.
7: É por conta da corrida presidencial, talvez. Aí tem uma gincana de repórteres que todo mundo fica cheio de coisa para ver, para fazer, para apurar, para conversar, para debater. Tem debate esse final de semana na tela da Band, domingo, 8 em ponto, aqui na Rádio Band News FM.
5: Esquenta um pouquinho antes.
7: A partir das seis.
5: A gente vai falar disso logo mais, inclusive com entrevista por aqui nesse Esquenta.
7: É isso. Então, acho que esse agosto está realmente aceleradinho. Vamos girar os principais assuntos. Infelizmente, hoje a gente vai ter que trazer informações de um acidente muito grave na Fernão Dias, com dois mortos, tem uma pessoa ferida. Daqui a pouquinho, a gente vai atualizar a situação, estrada interrompida e o acidente, as imagens divulgadas até agora, bastante trágicas. A gente vai falar sobre isso, mas antes de trazer os detalhes desse acidente, a gente já traz para você aqui o que é manchete, o que é destaque nesse momento.
5: Participe aqui da nossa programação pelo WhatsApp, 11 999 592 100.
7: É isso. Vem com a gente, você já está entre nós.
5: Ainda não há informações sobre o enterro da atriz Laura Cardoso. Um dos principais nomes da dramaturgia brasileira, morreu ontem aos 98 anos de idade de causas naturais. O velório foi encerrado agora há pouco no centro de São Paulo.
7: Os corpos dos 10 passageiros que morreram no acidente com um ônibus na Serra de Petrópolis, no Rio de Janeiro, chegaram a Belo Horizonte e Santa Luzia, na Grande BH. Os velórios serão realizados ao longo do dia.
5: A Polícia Civil do Rio Grande do Sul investiga como feminicídio a morte da menina Alice Nitz, de 14 anos, em Encantado, no Vale do Taquari. A adolescente foi encontrada morta em casa, onde estava o ex-padrasto dela, de 40 anos, apontado como principal suspeito do crime. Ele está foragido.
7: O presidente do Supremo Tribunal Federal, Edson Fachin, lança uma cartilha sobre a remuneração de magistrados e diz que é preciso separar o joio do trigo. O magistrado disse que o Poder Judiciário está aberto a críticas, mas não pode aceitar campanhas para descredibilizar as instituições. Nesse manual, nessa cartilha, estão explicados lá o que são cada um dos penduricalhos que podem ser pagos. Daqui a pouquinho, também ao longo da primeira hora do Entre Nós, a gente vai trazer mais detalhes e a repercussão dessa notícia.
5: Começa o julgamento da Meta, empresa dona do Facebook e do Instagram nos Estados Unidos. Uma coalizão de 29 estados daquele país acusa a Big Tech de projetar as plataformas para estimular o uso compulsivo pelo público mais jovem.
7: E já vamos falar de esporte também. O São Paulo vai tentar hoje se classificar para as quartas de final da Copa Sul-Americana. O tricolor encara o Bolívar a partir de 9h30 da noite no Morumbi, com transmissão aqui da Band News FM para toda a rede, com exceção do Rio de Janeiro.
5: Agora 4h04.
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7: Seguimos então, gente, infelizmente, com a notícia de um acidente bastante grave na rodovia Fernão Dias, que é a rodovia que liga São Paulo a Minas Gerais, a Belo Horizonte. Um caminhão, na manhã de hoje, bateu numa passarela. Ele atinge em cheio, em velocidade, a passarela que despenca na sequência e acaba atingindo um carro onde estavam as duas pessoas que morreram. Um motorista de um outro caminhão também foi atingido e está ferido. A Adele Rubichet está chegando aqui com os detalhes. Estrada interrompida. Quais as últimas informações, Adele?
8: Exato, a rodovia Fernão Dias segue completamente interditada, mais de 5 horas e meia após o desabamento dessa passarela, que foi atingida por um caminhão e deixou duas pessoas mortas e também duas pessoas feridas. Nesse momento, há 12 a 15 quilômetros de congestionamento nos dois sentidos e ainda não há uma previsão de liberação. Uma viga caiu sobre o carro onde estavam as duas vítimas que morreram. Além disso, um motorista ficou encarcerado e foi resgatado pelos bombeiros e o outro foi socorrido em estado grave pelo SAMU e levado ao hospital. Ainda não há informações sobre o estado de saúde dele. 5 guindastes e 2 guinchos estão no local neste momento para remover as estruturas. A concessionária Motiva classifica a operação como complexa e informou que foi necessário desligar a energia elétrica no trecho. A gente continua acompanhando essa situação.
5: É, trânsito muito difícil agora na rodovia. A Adele trouxe os números aí. Quem está saindo de São Paulo, indo na direção de Minas Gerais, já encontra a lentidão do trecho ali de Bragança Paulista. E aí tem a longa interdição passando exatamente pelo centro de Vargem, né? O acidente foi registrado ali no centro de Vargem. E quem vem de Minas Gerais, no pedaço já de Extrema, que fica na divisa com São Paulo, também já encontrando lentidão desde antes da passagem pelo trecho urbano de Extrema, já na região de Itapeva, o trânsito começa a ficar moroso por ali.
7: É, e tem os desvios, né? Como a estrada está totalmente interditada, tem que seguir a sinalização para fazer esses desvios, tanto para quem está viajando para São Paulo, quanto quem está viajando para Belo Horizonte. Né? Tem que fazer os desvios, que é na altura ali de Vargem mesmo, Piracaia, Joanópolis, é. Bragança, está sinalizado, segundo a concessionária, está sinalizado para a pessoa fazer o desvio. Agora, muita gente já ficou ali presa num trecho que não tem como voltar e pegar esse desvio.
5: Principalmente,
7: né?
5: Quem vem de Minas, não tem tantas alternativas. Quem está no trecho paulista até tem mais alternativas para seguir.
7: E o congestionamento é maior, pior nesse momento do
5: trecho
7: lado
5: de São Paulo. Curiosamente, tem mais lentidão por lá, um movimento maior de carros já desde antes, pedaço de Bragança Paulista com lentidão por ali.
7: E as imagens, quem acompanhou pela live, elas são muito chocantes, né? Muito. Porque o caminhão passa, o caminhoneiro não teve dúvida de que ele passaria, porque ele passa no ritmo normal, na velocidade normal que ele estava. E quando bate na passarela, o carro que é atingido em cheio, em que as duas pessoas que estavam nesse carro morreram, está no sentido contrário, né? O sentido contrário ao do caminhão que provocou o acidente. Então, o carro vem no outro sentido, mas como a passarela caiu toda de uma vez, simplesmente o carro é partido ao meio na velocidade em que o motorista estava e aí provoca essa tragédia.
5: Ele continua, né?
7: Sim.
5: Ele não é impactado diretamente, ele não para de rodar, de andar pela rodovia, continua seguindo, mas obviamente com as pessoas dentro do carro, na direção inconsciente, já muito provavelmente mortas, já diante desse impacto muito forte da estrutura da passarela.
7: O carro é rasgado ao meio, a passarela cai e vai rasgando um carro ao meio. Chocante. E essa estrada é uma estrada com muitos acidentes com caminhões, muito comum a carreta que tomba, é uma estrada perigosa, muitas curvas, então a gente fica muito chateado de ter que dar uma notícia dessa, porque a pessoa estava ali no trajeto normal e de repente é surpreendida por uma situação que era absolutamente impossível o motorista desse carro desviar ou tentar qualquer outro recurso. Terrível.
5: Vamos falar agora, virando a chave por aqui, falar de eleições, trazer destaque da agenda dos dois candidatos melhor posicionados nas pesquisas, nos levantamentos, candidatos à presidência da República. A gente começa com o candidato à reeleição. O presidente Lula, do PT, está em Brasília, tem compromissos como presidente da República hoje, não é isso, Pedro Teixeira? Boa tarde para você.
9: Agenda dividida, tudo bem, Renan? Boa tarde para você, para a Adriana, para todo mundo que nos acompanha aqui na Band News FM. Agora, neste momento, o presidente está aqui no QG da campanha, gravando vídeos com os candidatos do PT e também dos partidos da coligação que fará a sua campanha na tentativa de reeleição. Ele está recebendo alguns candidatos ao Senado e aos governos estaduais, mas mais cedo ele fez uma reunião para discutir dois assuntos que são prioritários para a sua gestão. Um deles, taxa das blusinhas. O governo editou uma medida provisória há alguns meses atrás, revogando a taxa das blusinhas que tinha sido apresentada pelo próprio governo Lula. Acontece que a medida provisória tem validade até o próximo dia 9 de setembro. E se ela não for apreciada pelo Congresso Nacional, a MP perde validade, ou seja, a taxa voltaria a ser cobrada. Este é um assunto importante, o governo entende que impacta diretamente nas eleições. Por conta disso, o presidente Lula chamou uma reunião com vários ministros e o vice-presidente Geraldo Alckmin para discutir este assunto e para tentar buscar uma solução dentro do Congresso Nacional para este tema. Outra questão que está sendo discutida é o impacto social das apostas esportivas. O governo também gostaria que, antes da eleição, o assunto fosse revisto no Congresso Nacional. Isso não deve acontecer, mas será um tema de campanha também. O presidente tem discutido dentro da campanha a possibilidade de proibição das apostas esportivas ou de restringir ainda mais as apostas esportivas. Vale lembrar também que foi ele que regulamentou e permitiu a cobrança de impostos para as apostas de cota fixa, apostas esportivas de cota fixa. Dentro da campanha tem algumas discussões para tentar atender as demandas dos partidos que já estão apoiando a reeleição, tentativa de reeleição do presidente Lula, e também para atender candidatos do PT em várias regiões do país. Eles estão discutindo as questões das agendas. O presidente tem dito que gostaria de manter uma agenda intensa de governo para além da agenda de campanha. Nesta semana, o PT definiu 3 viagens. O presidente vai na próxima quinta-feira para Natal. Na sexta-feira, ele vai para Belo Horizonte e no sábado tem um ato de campanha no Rio de Janeiro. Estas 3 primeiras viagens do presidente Lula depois do ato que aconteceu em São Bernardo do Campo no último domingo, as 3 primeiras viagens de campanha. Ontem o presidente foi para o Amapá, mas aí era uma agenda de governo, as discussões ali sobre a descoberta de petróleo na margem equatorial por parte da Petrobras, né? Ele foi acompanhado do presidente do Senado, Davi Alcolumbre. Volto com você.
5: Valeu, tá, Pedro. Certo.
7: Obrigada, viu, Pedro? É claro que, gente, que em campanha eleitoral o presidente não precisa se licenciar do cargo, ele segue a agenda de presidente. Numa agenda de governo ele não vai pedir voto, não vai falar claramente sobre campanha, mas os temas que estão na agenda de governo também são temas que o país debate e que vão ser usados também, vão ser discutidos no processo da campanha eleitoral. Vamos falar agora da agenda do candidato Flávio Bolsonaro, que está em Belo Horizonte, fez uma caminhada acompanhado ali de aliados, como o deputado federal Nicolas Ferreira. É o Caian Messina, que chega com a gente agora também ao vivo com as informações do candidato Flávio Bolsonaro. Boa tarde, Caian.
10: Oi, Adriana, boa tarde ao Renan e a todos, exatamente, né? Inclusive o candidato Flávio Bolsonaro era esperado aqui em Brasília, agora, né, para um evento que envolve a participação de diversos presidenciáveis e também foi organizado por entidades do comércio, enfim, então ele era esperado para participação nesse evento, mas, de acordo com nota oficial divulgada agora há pouco, não pôde vir para Brasília, permanece em Belo Horizonte. Hoje de manhã ele teve diversos compromissos, inclusive um compromisso que foi considerado fundamental pelo comando da campanha, que foi justamente um adesivaço também, uma caminhada ao lado de Nicolas, esperando que o deputado do PL, eleito justamente por Minas Gerais, vinha assim muito cobrado por parte do bolsonarismo, que, segundo essa parcela, grupo ligado ali, né, ao Jair Bolsonaro, Nicolas Ferreira não estaria se engajando na campanha de Flávio, como era o esperado, algo que ele sempre negou. Hoje, no entanto, houve realmente esse evento, Flávio e Nicolas ficaram lado a lado, e Nicolas é visto dentro da campanha de Flávio Bolsonaro como um ativo realmente muito importante. Primeiro porque ele é o campeão de engajamento nas redes sociais, na internet do PL. Trata-se, claro, de uma seara a ser explorada pelo candidato Flávio Bolsonaro, né? Aquele jeito antigo de fazer política, né? Aquele jeito tradicional, entregar panfleto, colar o adesivo ali na lapela das pessoas, isso tudo realmente vai ficando para o passado. Hoje em dia o negócio é seguir nas redes sociais, seguir nas mídias, e isso realmente é algo que a campanha de Flávio vê em Nicolas Ferreira realmente como um especialista. Em segundo lugar, ele é realmente um parlamentar jovem, e é um segmento do eleitorado que Flávio Bolsonaro realmente busca se aproximar. Por isso, houve esse evento ainda hoje em Belo Horizonte. Flávio segue na capital mineira e deve retornar a Brasília ainda hoje, no final realmente da tarde, iniciozinho da noite. Ele também esteve ao lado de candidatos ao Senado por Minas Gerais e também do candidato do PL ao governo do estado, Flávio Roscoe. Lembrando, né, Adriana, daquela velha tradição da política: quem perdeu em terras mineiras jamais conseguiu chegar ao Planalto. Por isso, a tendência de que Flávio e também Lula e outros presidenciáveis deem realmente muita importância para o estado, que é o segundo maior colégio eleitoral do país, atrás apenas de São Paulo.
7: É isso. Obrigada, viu, Kayan? Quem vence em Minas, vence e chega à presidência da República. Essa é uma máxima aí da política, mas nunca houve, acho que, uma confusão tão grande para definir os candidatos aí ao governo do estado de Minas, definir os palanques que vão abrigar os candidatos à presidência da República para conquistar o voto dos mineiros. Então, essa é uma situação diferente esse ano em Belo Horizonte. Mais difícil a costura política, mais difícil o debate entre os partidos, as alianças. Então, tudo foi mais complicado em Minas Gerais esse ano.
5: Demais candidatos à presidência da República, Romeu Zema, do Partido Novo, cumpriu agenda na cidade de São Paulo nesse terceiro dia oficial de campanha eleitoral. O ex-governador de Minas participou hoje de um encontro com mulheres que tiveram familiares vítimas de jogos de apostas na Igreja Nossa Senhora do Perpétuo Socorro, no Jardim Paulistano. Durante a conversa, Zema defendeu a suspensão do funcionamento das BETs por meio de um decreto presidencial. Já Renan Santos, do Partido Missão, e Augusto Cury, do Avante, estiveram mais cedo em um encontro promovido em Brasília pela União Nacional de Entidades do Comércio e Serviços. O candidato do PSD ao Palácio do Planalto e ex-governador de Goiás, Ronaldo Caiado, apresentou o plano de governo dele para a área da saúde. O programa foi conduzido com a ajuda do ex-ministro da Saúde do governo Bolsonaro, Luiz Henrique Mandetta. Já Pablo Marçal, do PRTB, concede uma série de entrevistas ao longo do dia. Rets Dias, do PSTU, se dedicou hoje à gravação do material de campanha. Wilson Grassi, do Democratas, foi entrevistado por um podcast. E os candidatos Edmilson Costa, do PCB, Clariana Barão, do Democracia Cristã, Rui Costa Pimenta, do PCO, e Samara Martins, do Unidade Popular, não informaram compromissos públicos de agenda nesta terça-feira.
7: Agora, 4 horas e 17 minutos, e a gente já traz um assunto que mexe com a vida de todos nós motoristas. O Conselho Nacional de Trânsito aprovou novas regras para a fiscalização da lei que proíbe beber e dirigir. Agora, haverá uma triagem, onde os agentes podem usar os equipamentos para identificar a presença de álcool nos motoristas. Se o resultado for positivo, será necessário seguir com os demais procedimentos para confirmação de que houve consumo de bebida antes de dirigir. Seria um pré-teste, fazer um primeiro teste e depois então segue adiante com os outros procedimentos. Esse primeiro teste sozinho não gera punição aos condutores, porque nesse pré-teste pode acabar pegando uma pessoa que comeu uma comida que tem ali resíduos de álcool, o famoso bombom de licor. Então pode pegar algum tipo de resíduo de álcool no hálito da pessoa e aí terá o outro teste na sequência desse pré-teste para confirmar. Os agentes nas operações de blitz também poderão usar equipamentos para captar drogas ou medicamentos que prejudiquem a capacidade de dirigir. A nova resolução do CONTRAN vai entrar em vigor em 60 dias, depois da publicação no Diário Oficial da União. Só dois pontos, muito rapidamente. Continua valendo a não obrigatoriedade do bafômetro, porque no nosso país a legislação diz que você não é obrigado a produzir prova contra você mesmo, embora isso seja muito polêmico, porque o Estado dá uma licença para uma pessoa dirigir e mesmo ela provocando acidente e matando, ela não está obrigada a passar pelo teste do bafômetro ou por um teste que comprove que ela estava alterada. Vou dar como exemplo o que a gente abriu entre nós de hoje falando. O acidente da Fernão Dias. O motorista do caminhão que bateu na passarela e provocou duas mortes foi levado para o hospital com ferimentos leves. Pode ser que naquele ambiente hospitalar ele acabe fazendo os testes para saber se estava sob efeito de rebite, de droga, de álcool. Mas um motorista que provoca uma barbaridade na rua, seja num pega, em alta velocidade, não é obrigado a fazer bafômetro. Então, isso é uma, na minha opinião, algo que jamais a gente vai conseguir vencer as mortes no trânsito sem uma legislação mais dura. E um outro ponto que especialistas de trânsito estão dizendo é que criar mais normas, criar um pré-teste, depois um teste, parece que melhora, mas pode abrir brechas para depois, judicialmente, motoristas questionem se tudo foi feito da forma correta e acabarem encontrando brechas para não serem punidos. Então, o que parece bom nem sempre traz o resultado bom que a gente precisa, que é diminuir esse massacre que acontece no trânsito do Brasil com tantas mortes provocadas por motoristas imprudentes.
5: Agora, 4h20, no horário de Brasília, o homem condenado pelo assassinato de um empresário no Maranhão disse em depoimento à Polícia Federal que levava propina para o grupo político do governador Carlos Brandão, do MDB. Gilson Cotrim contou que chegou a levar valores para dentro do Palácio dos Leões, que é a sede do Executivo, do governo do estado do Maranhão. A Polícia Federal está investigando a veracidade dessas declarações. A morte do empresário João Bosco Sobrinho, em agosto de 2022, na capital do Maranhão, São Luís, está no centro de um esquema de corrupção investigado pela PF e que envolve a cobrança de propina, fraudes em licitações e também desvio de emendas parlamentares. O caso ganhou um novo desdobramento depois que Gibson Cotrim apresentou uma nova versão sobre o crime e passar a apontar possíveis vínculos de Daniel Brandão, sobrinho do governador do Maranhão, com esse episódio. Daniel estava presente na reunião em que ocorreu o homicídio, segundo elementos reunidos na investigação. Na versão apresentada pelo condenado, o assassinato aconteceu depois de uma reunião que teria sido organizada para tratar de valores relacionados a contratos públicos. A vítima, João Bosco Sobrinho, era apontada como responsável pela cobrança de dinheiro relacionada à liberação de mais de R$700 mil do governo do Maranhão. A PF apura agora se a disputa por esses valores esteve entre as motivações do assassinato. Daniel Brandão, que é integrante do Tribunal de Contas do Estado, nega participação em qualquer irregularidade, assim como o governador Carlos Brandão. Ontem, o ministro Flávio Dino afastou Daniel Brandão por 6 meses da presidência do Tribunal de Contas do Estado do Maranhão por suspeita de ele estar usando o cargo para interferir nessa investigação da Polícia Federal. A defesa do governador Carlos Brandão questiona a competência do STF para conduzir a investigação e sustenta que o caso deveria tramitar no Superior Tribunal de Justiça.
7: Agora, 4 horas e 22 minutos, a gente faz uma pausa breve e já voltamos.
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8: Agora 4 horas e 24 minutos no horário de Brasília, a seleção brasileira de ginástica rítmica está de volta ao Brasil depois de ter conquistado 2 ouros e 1 bronze no Mundial da Alemanha. As informações chegando com a Fernanda Caldas. Boa tarde, Fernanda.
9: Boa tarde para vocês, para todo mundo que está acompanhando a gente. Desembarcaram hoje no Aeroporto Internacional do Galeão, na Zona Norte aqui do Rio de Janeiro, e foram recebidas com muita festa, isso porque, como o Renan falou, elas fizeram história, né, no Campeonato Mundial de Frankfurt, na Alemanha. Ganharam aí 3 medalhas, sendo 2 de ouro, e aí as leoas, que é só como elas são conhecidas, foram recepcionadas então por uma torcida aqui no aeroporto. Elas fizeram apresentações ao som das músicas Feeling Good e Abracadabra, e aí as integrantes são a Duda Araque, Sofia Madeira, Nicole Pirício, Mariana Gonçalves, Maria Paula Caminha e a Júlia Curununce, elas que cravaram então as maiores notas na série simples com 5 bolas e na série mista com 3 arcos e 2 pares de maçã e conquistaram 2 ouros inéditos para esse grupo. E aí em cada prova elas somaram 29 pontos, uma pontuação muito alta para quem é do mundo então da ginástica rítmica. Elas foram recebidas com muita alegria e falaram também com a nossa equipe como foi a emoção de conquistar esses 2 ouros inéditos. Vamos ouvir.
10: É uma grande honra, né? Aqui eu acho que representa toda a nossa gratidão, toda a nossa felicidade.
11: A gente conseguiu fazer o nosso papel muito bem feito, né? E graças a Deus a gente conseguiu essa primeira medalha de ouro da história e conseguiu usar essa vaga olímpica antecipada.
12: É uma emoção, assim, uma alegria que dá pra descrever. Sonhamos muito, trabalhamos muito, batalhamos muito e no fim deu tudo certo.
13: Acho que a sensação é de dever cumprido. A gente vem trabalhando muito desde 2020.
14: Tu só mostra a nossa força enquanto todo o resultado de um trabalho muito grande, de uma equipe enorme. E poder representar o Brasil e chegar aqui e ver esse tanto de gente pra recepcionar a gente não tem preço.
15: A gente tá muito, muito feliz, a gente não esperava isso, então foi uma surpresa.
9: Então, muita festa hoje cedo no Aeroporto Internacional do Galeão. Quem conseguiu ver a apresentação e quem não viu também, vale a pena. Nas redes sociais tem vários registros. É realmente impressionante a sincronia delas 5 na apresentação com bolas. Muito legal. E aí, 2 ouros inéditos, então, para essa equipe de ginástica rítmica. A ginástica olímpica do Brasil, que já faz história. E agora a ginástica rítmica também se destacando, pessoal.
8: Valeu, Fernanda. Obrigado pelas informações.
16: Valeu. Parabéns para as meninas da ginástica. Bacana demais. 4 horas e 26 minutos, você está escutando a trilha da eleição, marca registrada da cobertura eleitoral aqui na Band, marca registrada dos debates, e domingo Tem debate às 8 da noite na tela da Band, o primeiro debate entre os candidatos à presidência da República. O Esquenta aqui na Rádio Band News FM começa mais cedo, a partir das 6 em ponto, com todas aquelas informações de bastidores, a chegada dos candidatos, a repercussão, o burburinho. A TV vibra numa noite de debate. E quem está aqui para conversar com a gente sobre essa tradição que se mantém no Grupo Bandeirantes é Rodolfo Schneider, diretor-geral de conteúdo do grupo. Boa tarde, bem-vindo, Rodolfo.
17: Oi, Adriana. Boa tarde para você, Renan. Nossos ouvintes, telespectadores, quem está acompanhando a gente aí. E ansiedade total, né? Para a gente poder fazer mais uma vez um debate no domingo, debate com os candidatos à presidência. Estão aí convidados os seis, né? Lula, Flávio Bolsonaro, Renan Santos, Ronaldo Caiado, Romeu Zema e Augusto Cury. E a gente vai estar aqui com toda a equipe a postos, assim como foi para o governo do estado, né? Você no Rio de Janeiro, eu aqui em São Paulo, toda a nossa equipe envolvida, para que a gente mais uma vez coloque à disposição do telespectador esse primeiro debate, não só no pré, como você falou, no pós também a gente faz depois um canal livre especial para analisar todo o debate e as consequências dele também na campanha, né?
16: Você já fez vários debates aqui no Grupo Bandeirantes. Eu cheguei em 2022, cheguei no momento da eleição e vi como esse grupo, como esse time vibra de fato numa noite de debate eleitoral, porque está ali mantendo uma tradição e atualizando essa tradição para fazer um debate cada vez com uma linguagem mais dinâmica, com toda a informação que chega pela sala digital, na parceria com o Google. Então, assim, a gente não só mantém uma tradição, como a gente traz para os dias atuais essa linguagem do debate. O debate, Rodolfo, muitos candidatos agora acham que, como tem a rede social, a repercussão da rede, o debate, de alguma forma, fica perigoso, porque mais perigoso, porque tem os cortes. Exatamente. E aquilo pode viralizar e uma derrapada pode representar um prejuízo. Mas um candidato que enxerga dessa forma, pensando, digamos assim, no marketing, ele está esquecendo de olhar o principal propósito de uma eleição, que é o olho no olho com o eleitor, né? É prestar contas, enfrentar a pergunta difícil, e nada melhor para fazer isso do que num debate, né?
17: É muito curioso isso. Outro dia eu estava conversando sobre esse assunto também, Adriana, Renan, porque quando você pega debates lá da década de 90, final de 80, 90, até início dos anos 2000, você tinha essa preocupação muito grande sobre a edição do debate, né? Tanto, sim, que muita gente se recorda da edição da Globo, Lula e Collor de 89 e tal.
16: Supostamente teria favorecido o Collor, e aí historicamente ficou com uma edição que contrariou.
17: Exatamente,
16: então
17: favoreceu, né? Pessoas da própria Globo depois disseram que realmente houve isso e tal. Mas de qualquer maneira, lá atrás, essa edição era no momento em que você tinha rádio, você tinha as televisões, você não tinha as redes sociais, como você falou, os cortes. Ao longo do debate, você não tinha isso. Você saía depois e tinha que fazer a edição com o tempo certinho, tentando equilibrar a hora da edição para colocar nos jornais. Hoje, não é só o debate, a vida como um todo. Esse programa que você está agora com o Renan, ao longo do programa, nossa equipe está cortando, e ao longo do programa, às vezes, você recebe reações do público e cortou alguma frase tua, ele próprio cortou, aí tem aquela pessoa que fica falando na frente, reagindo ao que você está falando, uhum, né? Tipo, bota você no fundo e fica com o rosto na frente falando, olha o que a apresentadora Adriana Araújo falou sobre isso. Ah, eu concordo,
16: pode ser bom,
17: eu discordo.
16: Ser ruim.
17: Eu concordo, eu discordo. É para falar muito legal ou para também espinafrar. Então, não é questão do debate. A vida hoje é assim. Aliás, os candidatos hoje que eventualmente se preocupam com isso... Ora, o debate ele é uma peça que eu acho muito fundamental, porque ao contrário de uma agenda organizada pelo marketing, como a Adriana falou, ou algo que eles já meio que antes fazem de maneira premeditada, ou com só o seu lado, só os seus apoiadores ali, um ambiente super controlado, você vai para um debate e você tem gente que te coloca em saia justa, gente que te pergunta o que você não quer ser perguntado. Então, esse dia a dia, esse recorte do dia a dia está acontecendo. Eles falam em público, cortam, tiram às vezes, inclusive, do contexto, fazem às vezes edições maldosas em ambos os lados. Então, é uma bobagem imaginar que não ir a um debate... Você vai estar blindado disso, porque hoje a vida com as redes sociais, eles se usam muito disso, se utilizam muito disso, a vida já é assim todos os minutos em que você está se expondo, seja num palanque, seja numa entrevista, seja numa conversa com o eleitor, que o cara vai lá e filma e corta e depois joga. Então, assim, na verdade, tentar alguma coisa que eles não têm mais controle sobre, né?
8: Uhum. E vamos falar do debate exatamente, porque é um programa de televisão, mas os atores desse programa de televisão não estão atuando, desempenhando um papel. São competidores que estão ali tentando conquistar o voto do público. E queria que vocês dois contassem um pouco de como é a administração desse espaço. A gente estava até falando esses dias de bastidores, né? De você ver quando tem uma reação de candidato, se ele pede direito de resposta, como a plateia reage. Tem as pessoas que ficam ali das equipes de campanha com a cara enfiada na televisão, vendo o que está indo para o ar e acompanhando, para depois dar dicas e conversar com esses candidatos. Como é essa dinâmica e como vocês se preparam para lidar com esse, com essa situação que é imponderável? Pode acontecer de tudo por ali, né?
17: Começa você, Idri.
16: Pode acontecer de tudo e você tem que ter muito foco, concentração e calma para lidar com situações inesperadas. E também para você controlar as suas próprias reações como mediador de um debate. Porque às vezes saem umas falas estapafúrdias, muitas vezes você está olhando para a plateia e os marqueteiros estão quase pulando no palco, estão tentando quase como se comunicar com os candidatos por mímica, por expressão facial.
17: Estão reagindo, né?
16: E, obviamente, eles não podem acessar o palco, mas assim você fica vendo aquela tentativa e você não pode reagir a isso a menos que haja uma manifestação da plateia, que aí você tem que coibir, você tem que pedir para parar. Mas assim, eu acho que é foco, é o radar ligado em tudo, em quem está no palco, os candidatos que estão no palco, em quem está na plateia. Muita consciência das regras, do que tem que ser seguido. E eu sempre falo isso, né? Quando o mediador aparece pouco, tudo correu muitíssimo bem. Porque o propósito é esse, os candidatos se enfrentarem, se confrontarem, debaterem, ainda mais agora com esse debate modernizado pela Band, com banco de tempo, em que os candidatos podem administrar o próprio tempo, isso faz o debate muito dinâmico também.
17: Faz.
8: Né? Candidato Rodolfo, sua posição?
17: Sua réplica.
8: Tem réplica e tréplica.
17: Eu, aliás, achei que o Tarcísio e o Haddad controlaram muito bem assim o tempo, um outro deslize ali, mas é curioso você ali dentro do estúdio, Renan, ver, por exemplo, as mudanças ao longo do debate. Então, por exemplo, você vê muito o natural nervosismo no começo, né, e que ele é normal para todos, inclusive às vezes para nós também, enfim. Porque é um momento super importante ali, mas você vê que eles começam um pouco mais retraídos, depois eles vão se soltando, e aí você às vezes está tipo não só ligado em tudo como a Adriana falou, mas você também está observando que tipo, olha, esse candidato agora foi bem, ganhou um pouco mais de corpo, o outro está mais retraído, conseguiu ficar ali um pouco no canto, depois ele em alguns outros momentos ele cresce, e o que a Adriana falou de você ver a reação das pessoas, porque às vezes os citados estão na plateia, então às vezes um começa a citar e criticar alguma coisa de uma pasta de segurança, de saúde, educação, ou de um aliado político que está ali, e aí o outro reage no fundo, enfim, e aí você também precisa ficar ligado em, às vezes, como a Adriana falou, controlar um pouco as reações, porque senão atrapalha quem está ali articulando, e eu acho que essa movimentação que eles têm no estúdio, é muito interessante você até mesmo observar como que eles se aproveitam, né? Então, por exemplo, o Haddad, não sei se ele recebeu essa orientação, mas o Haddad no debate agora contra o Tarcísio, ele ficou se posicionando atrás do Tarcísio, ele tipo ia, ele olhava para a câmera de, para a televisão de retorno, e ele ia para trás do Tarcísio, para como se ele tivesse, enquanto
16: ele aparecesse,
17: o Tarcísio,
16: em
17: ele aparecesse em cena,
16: enquanto
17: e ficasse
16: o Tarcísio falava,
17: meio que reagindo com caras e bocas ao que o Tarcísio estava falando,
16: certamente.
17: E saiu total, eu via que ele estava, que eu tava ali, eu vi que ele tava olhando pra câmera e se posicionava pra ficar num ponto em que ele aparecesse enquanto o Tarcísio tava falando. Tem uma estratégia até de imagem, do tipo, eu vou estar o tempo inteiro na cena, não vou só aparecer nos meus minutos, eu vou aparecer também nos minutos do outro candidato, enfim. Mas é interessante que eles começam a pensar até nisso quando você muda a dinâmica do confronto, possibilitando que eles caminhem no palco, né?
16: E o que eu acho mais interessante é que o eleitor, ele percebe tudo isso. Ele acompanha, vou dar um exemplo do Rio de Janeiro, que não teve essa movimentação dos candidatos no cenário, porque eram mais candidatos, mas teve administração de tempo pelos próprios concorrentes, ali, pelos próprios políticos. A primeira pergunta que eu fiz no Rio de Janeiro, para todos eles, a mesma pergunta para todos, foi sobre o fato do Estado estar sob a administração de um governador interino, numa crise muito grave em que os últimos governadores todos não terminaram os mandatos. E qual era a garantia que o governador dava? Eles chegam tão preparados que a primeira resposta deles é aquela apresentação pessoal, quase como se fosse assim, a entrega do currículo. Eu sou fulano de tal, eu sou filho de não sei o quê. E aí a pergunta, nem todos respondem a pergunta que foi feita. E o eleitor tá vendo. O eleitor sabe quem chegou ali muito ensaiadinho, muito preparado ali para passar uma mensagem, fugindo de perguntas. Ao mesmo tempo percebe quando a pessoa foi provocada com uma pergunta que é difícil, que ela está preparada para responder, para rebater, para dizer não concordo, não é essa a realidade e os fatos são esses e dá o que ela entende. Então, é por isso que talvez para mim seja muito incompreensível fugir de debate.
18: É.
16: Porque eu não consigo entender. A pessoa está pedindo ao eleitor um voto de confiança e eu não enfrento o adversário, não enfrento a oposição, o confronto. Para mim é muito difícil
17: contraditório,
16: entender.
17: Contraditório, né?
16: O contraditório. Então, acho bem difícil. O fato é que nós estaremos aqui prontos para fazer
17: exatamente
16: esse debate.
17: Exatamente. Eu espero que todos também, dos candidatos, a gente espera, obviamente, isso, trabalha para isso já há muito tempo, desde o começo do ano, fazendo as reuniões. Mas, independente disso, a Band, ela fará o debate. Ela fará o debate e se algum candidato decidir, como a Adriana falou, lamentavelmente, decidir não estar na Band para participar de um debate de confronto ali de ideias, o púlpito, a Band vai seguir a tradição e o púlpito ficará vazio com o nome do candidato e a gente lembrará em alguns momentos ao longo do debate, início, fim de bloco, que esse candidato não compareceu e não veio à Band para participar do confronto de 10. É uma pena. Lembrando que Lula participou de diversos debates na Band ao longo da sua trajetória. Flávio Bolsonaro participou de um debate na Band no Rio de Janeiro quando era candidato à Prefeitura do Rio de Janeiro. Enfim, já participaram de debates, sabem como funciona a dinâmica, os outros quatro já confirmaram, enquanto esses dois ainda não confirmam nem desconfirmam, né? Vejamos.
16: O próprio debate de 2018, eu não estava aqui na Band ainda. 2018, o Bolsonaro veio ao debate da Band.
17: Em 2018, foi aquele ano em que ele tinha levado a facada.
16: Já tinha, o debate da Band não foi antes.
17: A gente tentou, inclusive, levar o debate para o Rio de Janeiro.
16: Para facilitar.
17: Para facilitar depois da facada, mas eu acho que ele... Eu vou até recordar, eu acho que ele veio no primeiro turno e aí depois a facada foi em que momento?
16: Setembro.
17: Foi setembro, então foi isso.
16: Na Band ele veio.
17: Ele veio na Band, exatamente. A gente tentou levar para o Rio de Janeiro no segundo turno.
16: A segundo turno não teve
17: nenhum. E aí não teve nenhum debate, exatamente.
16: Ah, mas na Band então é provável
17: que isso
16: tenha vindo.
17: Sim, porque a gente sempre realiza em agosto, exatamente.
16: É debate histórico também, hein?
17: É verdade.
16: É isso. 8 da noite então desse domingo, liga na tela da Band, liga aqui na Rádio Band News FM, que também vai transmitir o debate com todas as informações para vocês. Obrigada
17: valeu.
16: Demais.
17: Beijo, valeu, Adriana. Valeu, Renan. Obrigado, tchau, tchau, Bruno. Gente.
16: Tchau, tchau.
8: Agora 4h39 no horário de Brasília.
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8: Felipe Killing conversando com a gente direto da Europa. A Rússia ameaça o Reino Unido depois de relatos de que drones britânicos estão sendo usados pela Ucrânia em ataques dentro do território russo. Obrigado por aguardar a gente aqui, Killing, para trazer essas informações importantes para quem nos acompanha. Boa tarde.
19: Imagina, tudo bom, Renan? Boa tarde a você, Adriana e a todos que nos acompanham. No fim de semana saiu uma matéria do jornal britânico The Sunday Times afirmando que há pelo menos 6 meses drones fabricados aqui no Reino Unido estão sendo usados pelo exército ucraniano para atacar a Rússia em seu território. E o exército ucraniano mira sobretudo em depósitos de gasolina e também armazéns da empresa chamada Wildberries, que é conhecida como a Amazon da Rússia. É uma empresa que, segundo a Ucrânia, armazena, além dos itens do dia a dia para a população, armamentos militares e, por isso, se torna um alvo. Um dos drones que o Reino Unido produz é conhecido como Neon e tem uma capacidade de até 900 quilômetros, então faz ataques muito longe da linha de frente. A embaixada da Rússia aqui no Reino Unido fez um alerta de que o Reino Unido, quanto mais se envolver nessa guerra com a Ucrânia, o preço será maior. O Sergei Lavrov, ministro de Relações Exteriores da Rússia, deu uma declaração hoje afirmando que Vladimir Putin já autorizou a Rússia a atuar em qualquer canto do mundo se esse país for atrapalhar os interesses da Rússia e também apoiar a Ucrânia. Não é a primeira vez que a Rússia faz ameaças ao Reino Unido e também qualquer país que se envolva diretamente nesta guerra. O Reino Unido já há algum tempo fornece mísseis à Ucrânia. Quando assinou esse contrato, a Rússia fez também uma ameaça e agora o Reino Unido se pergunta que tipo de retaliação seria. A Rússia não detalhou. O premier do Reino Unido voltou a se manifestar afirmando que o Reino Unido vai continuar apoiando a Ucrânia. Pouco provável será um ataque direto, mas tem uma guerra híbrida acontecendo entre o Ocidente e a Rússia. Ataques cibernéticos, aparição de drones em países da Europa, integrantes da OTAN, mais recentemente a Alemanha, falando sobre drones em aeroportos e também bases militares. Há também o corte de cabos de comunicação e internet no Mar do Norte, tudo ainda no campo da suposição, mas está clara a posição do Reino Unido de apoiar a Ucrânia e a Rússia mais uma vez fazendo um alerta que o Reino Unido é agora um integrante direto nesse conflito e por isso seria um alvo legítimo para qualquer tipo de ação, não é um ataque direto com um míssil, mas uma guerra híbrida, um ataque cibernético ou algo parecido.
8: Obrigado, Killing, pelas suas informações aí direto da Europa. Até mais.
16: Bom trabalho.
19: Valeu, até.
8: 4h42 no horário de Brasília.

0: Agora 4 horas 43 minutos, uma pequena pausa no Entre Nós para as atualizações do noticiário aqui da Rádio Band News FM Belo Horizonte. Seu caminho. Iago Proença está de volta por aqui com atualização sobre a ocorrência daquele acidente na Fernão Dias, divisa entre Minas Gerais e São Paulo. Quais são as suas atualizações, Iago? Diga.
1: Atenção, motorista que dirige entre Minas e São Paulo, segue totalmente interditada a Fernão Dias no quilômetro 4 mais 100, próxima à Vargem, no estado de São Paulo, e Extrema, em Minas Gerais. No fim da manhã desta terça-feira, um caminhão bateu com uma passarela que caiu sobre a pista. Segundo a concessionária, equipes trabalham na remoção da estrutura com apoio de 5 guindastes e 2 guinchos e equipes de pavimento e engenharia elétrica. São cerca de 15 quilômetros de congestionamento no sentido Belo Horizonte e de 12 quilômetros no sentido São Paulo. O desvio nos dois sentidos vale pela BR-116 passando por São José dos Campos. 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
0: Obrigada, Iago, pelas informações. Agora 4h44.

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2: Kênio Pereira conosco. Kênio, vamos lá, despesas do condomínio, inadimplência, juros, convenção, retirada de inquilino. Já chegou aqui uma dúvida. No condomínio onde eu moro, o valor da cota do condomínio, ela altera todo mês. Eita, isso pode, Kênio?
3: É, tem gente que acha que o condomínio, para ficar zerado, tem que ser todo mês somar água, luz, salários. É um absurdo isso. Então, tem muitos condomínios que não colocam a cota fixa. Gente, isso dá mais trabalho, isso não é falta de economia. Isso gera dificuldade de controle do dia a dia do condômino. Então, na prática, o conselho que eu passo é que a pessoa, né, a assembleia, estipula uma cota única. Mas, infelizmente, tem muitos condomínios em que todo mês o valor varia, porque é apurado de acordo com as despesas. Dá mais trabalho para o síndico e gera transtornos quando for fazer uma cobrança em juízo. Então, o ideal é que haja uma conta, um valor fixo, para facilitar o controle de todo mundo.
2: Mas não é ilegal, né?
3: Não é ilegal.
4: Kênio, agora vamos lá. Dívida e inventário. O condomínio precisa esperar o fim do inventário para cobrar cotas atrasadas de um apartamento cujo proprietário faleceu?
3: Eu vejo que tem pessoas que, às vezes, acham que o fato de o proprietário ter falecido fica suspenso o pagamento do condomínio ou não sabe de quem cobrar. Gente, quando a pessoa falece, quem comparece ao prédio para ter a posse do apartamento tem que se identificar. E essa pessoa geralmente tem lá um inventariante, um parente, que vai ser o responsável pelo pagamento. Então, o condomínio, na prática, Luciana, não tem que esperar. Mas tem pessoas que deixam passar vários anos e, após 5 anos, prescreve a cobrança contra o devedor. Então, o síndico tem o direito de exigir a identificação de quem vai ter acesso ao apartamento, responsável, e o condomínio, logicamente, tem que ter um bom advogado para pesquisar a parte documental para poder responsabilizar o herdeiro, o responsável, para evitar a prescrição. Ficar parado é inviável e gera prejuízo.
2: Perfeito, Kênio, obrigada.
3: Um abraço para todos, gente. Até terça que vem.
2: Até.
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4: O prazo para pedir voto em trânsito para as eleições desse ano está perto de acabar. Eleitores e eleitoras que querem votar em uma cidade diferente daquela em que estão registrados precisam fazer esse pedido até quinta-feira.
5: Chega a 14 o número de presos na Operação Tormenta, deflagrada hoje no sul da Bahia. De acordo com as investigações, o grupo é envolvido com crime organizado, tráfico de drogas e lavagem de dinheiro.
4: Duas pessoas morrem em um engavetamento na BR-277 em Morretes, no litoral paranaense. 8 carros estão envolvidos no acidente.
5: O Fluminense enfrenta hoje, a partir das 7 horas da noite, o Rivadavia, da Argentina, pelas oitavas de final da Taça Libertadores. No primeiro jogo no Maracanã, o tricolor carioca e o time argentino ficaram só no empate e sem gols.
4: O presidente do Supremo Tribunal Federal e do Conselho Nacional de Justiça, Edson Fachin, lançou uma cartilha para responder às dúvidas da população sobre quanto ganham os ministros e juízes. A iniciativa foi anunciada hoje durante a abertura da sessão de julgamento do CNJ. A cartilha chamada de Remuneração de Magistrados e Magistradas tem 20 páginas e uma cronologia de decisões do STF sobre o teto salarial dos magistrados. Esse texto tenta explicar por que verbas indenizatórias não entram nesse cálculo e cita quais são os chamados penduricalhos, de que a gente fala tanto, né? E compõem os salários dos juízes e ministros. Em março, o STF limitou o pagamento das verbas indenizatórias de magistrados, procuradores e promotores a 35% do teto constitucional. Esse teto é de R$ 46 mil. Reais. A decisão criou uma gratificação por tempo de atividade, que também fica fora do limite e pode chegar a outros 35% sobre o teto. Com isso, quem está no topo da carreira ficou autorizado a receber até 70% a mais do que o teto, R$ 32 mil reais extras. Em junho, o STF flexibilizou as regras e permitiu novas condições para os pagamentos e liberou, por exemplo, o pagamento em dinheiro de férias, licenças-prêmio e plantões acumulados antes do julgamento de março.
5: Tem o teto, o extrateto 1 e o extrateto 2. E com isso, então, chega nesses até 70% a mais, além do valor de R$ 46 mil. Reais. Vamos ver agora o que disse Edson Fachin na abertura da sessão de julgamento hoje do Conselho Nacional de Justiça, defendendo que é preciso separar o joio do trigo. Vamos ouvir.
6: Há uma forma de populismo que opera nos dias de hoje no Brasil e alhures pela erosão das instituições. O seu método autoritário é conhecido. Simplificam-se problemas complexos, transformam-se exceções em representações do todo e pela repetição converte-se a crítica necessária em uma narrativa permanente de ilegitimidade. O Poder Judiciário, como não poderia deixar de ser, está e estará sempre aberto à crítica, ao escrutínio público e à correção. Mas não podemos aceitar que a crítica legítima seja substituída por campanhas sistemáticas de descredibilização.

0: menos cabo. Faz-se necessário separar, se me permite a expressão, o joio do trigo.
1: 4h53 no horário de Brasília.
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3: Antes mesmo de você entrar em uma entrevista, talvez alguém já tenha contado como é trabalhar com você. Antes de analisarem suas competências, podem ter ouvido sobre sua postura, suas entregas e a forma como trata as pessoas. O currículo apresenta a trajetória, já a reputação antecipa a experiência. Uma análise do LinkedIn, baseada em mais de 347 milhões de perfis, mostrou que, em média, 16% dos novos contratados já tinham conexão com alguém da empresa. O número variava conforme o volume de contratações, mas a mensagem é clara. Relações e referências circulam antes mesmo da candidatura. Reputação não é popularidade. É a expectativa que seu nome produz. Quando alguém o menciona, as pessoas pensam em confiança ou cautela, em solução ou dificuldade, em coerência ou imprevisibilidade. Essas associações são construídas lentamente em episódios que pareciam pequenos. Ela nasce no prazo que você respeita, no crédito que divide, na confidência que preserva e na forma como reage quando algo dá errado. Também aparece no modo como você trata quem não pode favorecer sua carreira. A hierarquia pode esconder um comportamento por algum tempo, já a reputação, jamais. Não adianta investir apenas em visibilidade. Marca pessoal sem substância é embalagem. A reputação sólida não nasce daquilo que você publica sobre si mesmo, mas daquilo que as outras pessoas conseguem confirmar. E existe um detalhe importante. Competência pode ser demonstrada em uma entrevista. Caráter precisa ser testemunhado ao longo do tempo. Por isso, as oportunidades mais valiosas frequentemente chegam por meio de alguém disposto a colocar o próprio nome ao lado do seu. Seu currículo diz o que você fez. Sua reputação revela como você fez. Se seu nome chegasse hoje a uma sala antes de você, que história ele contaria? Eu sou Davi Braga, da Prime Talent. Se você quiser acompanhar outros conteúdos que produzo, meu Instagram é Davi Braga.
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14: para a cultura brasileira, morre a atriz Glória Menezes aos 91 anos, na casa em que ela vivia, no Rio de Janeiro. A informação foi confirmada agora há pouco, a reportagem da Band News FM, pela família. Não foi identificada, no entanto, a causa da morte, não foi divulgada a causa da morte. Digo que é mais uma perda para a cultura, porque hoje a gente registrou também a morte da atriz Laura Cardoso aos 98 anos. Glória Menezes nasceu no Rio Grande do Sul e fez a carreira dela, foi conhecida em todo o país, uma grande atriz com trabalhos na televisão, no cinema, no teatro e, claro, marcada também pela parceria que fez com o Tarcísio Meira, seu marido, que morreu no ano de 2021, em 12 de agosto, aos 85 anos.
15: No mesmo dia, o Brasil se despede da Laura Cardoso e agora confirmada, portanto, a morte de Glória Menezes, mais de 60 anos de carreira, papéis assim inesquecíveis na televisão. Eu vou me lembrar de Laurinha Figueroa, de Rainha da Sucata.
14: Coisas de Laurinha, né? Virou um ditado.
15: Quando não existia rede social. Porque hoje criar um bordão, viralizar, até nem tem tanto valor mais, porque adora surgir um, né? Naquela época, virar um bordão, virar um clássico que todo mundo falava, entrava na linguagem do dia a dia de todos nós. Então, coisas de Laurinha Figueiroa, a Rainha da Sucata, inesquecível, mas foram inúmeros papéis, né? Inúmeras novelas, enfim, 60 anos de carreira, uma carreira brilhante.
14: E no cinema também, né? Ela estudou na Escola de Artes Dramáticas da USP, mas interrompeu porque o grupo de teatro Jovens Independentes ocupava todo o tempo livre dela. E ela fez uma grande estreia, teve um começo de carreira muito importante. Em 1959, recebeu o prêmio de atriz revelação num festival de teatro amador e, a partir dali, o sucesso foi meteórico. Um ano depois, ela já estreava no cinema, um dos grandes destaques, a Adriana falou das telenovelas, no cinema, O Pagador de Promessas. Numa entrevista em 2012, ao Jô Soares, um grande nome também da nossa cultura que nos deixou há algum tempo, a artista falou sobre essa rápida ascensão dela na carreira.
16: As coisas aconteceram na minha vida, meu início de carreira, assim, tudo muito rápido. Não dava para eu pensar muito, será que é bom, será que não é, o que eu faço, o que eu não faço. Quando eu me vi, eu estava na Côte d'Azur, eu estava indo para o festival de Cannes. Eu sempre digo que quando a gente é jovem, a gente passa pelas coisas. Depois de uma certa idade, as coisas passam pela gente. Aí deixam marcas. Mas quando a gente é jovem, a gente vai indo. Eu nem sabia direito, nunca tinha visto uma câmera na minha vida de filmar.
14: Bom, que falem.
15: Lembrando o começo de tudo, né?
14: Muito bom.
15: A gente termina Entre Nós com o nosso abraço às famílias de Laura Cardoso, de Glória Menezes, com essa homenagem a duas grandes estrelas da nossa arte. É isso. Seguimos para a segunda hora, aqui para a audiência de São Paulo pela rádio, mas seguimos pela live, pela TV. Onde você estiver, continue com a gente. E às 7h20 eu estou de volta com o Jornal da Band.
14: A Rede Band News se desfaz e volta às 6 da coisa com Reinaldo Azevedo. Até amanhã.
15: Tchau, tchau.
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13: 5 horas, 5 minutos. Muito boa tarde para você. Está começando o Jornal Band News Minas, segunda edição. Eu sou Gabriela Oliveira. Você acompanha a gente nos 89,5 aqui da Band News FM BH, também ao vivo no YouTube da TV Band Minas, a transmissão da nossa live. Ao meu lado, como sempre, está ela, Josiele Lemos. Ei, Josi, boa tarde para você.
21: Oi, Gabi, boa tarde para você também, para o ouvinte que nos acompanha no rádio, no YouTube. Sejam bem-vindos. Seguimos juntas para atualizar o noticiário desta terça-feira, 18 de agosto de 2026.
13: E permanece interditado nos dois sentidos o trecho da BR-381 próximo à Extrema, no sul de Minas. A pista foi fechada por volta das 10h20 da manhã de hoje, depois que um caminhão bateu na estrutura de uma passarela que cedeu e caiu sobre a rodovia. O congestionamento já passa de 15 quilômetros no sentido Belo Horizonte e de 12 quilômetros no sentido São Paulo. Rotas alternativas fora da área administrada pela concessionária também foram fechadas.
21: 5 guindastes e 2 guinchos trabalham na retirada das vigas e da estrutura da passarela. A concessionária Motiva atua na ocorrência com o apoio da Polícia Rodoviária Federal, Corpo de Bombeiros, SAMU, Polícia Militar e do helicóptero Águia. Duas pessoas que passavam pela rodovia infelizmente morreram. Uma terceira vítima em estado grave foi socorrida pelo SAMU e levada para um hospital na região.
13: No destaque local, nas últimas 24 horas, 2 feminicídios foram registrados em Contagem, na Grande BH. As vítimas tinham 36 e 26 anos. No primeiro caso, o suspeito é o marido. No segundo, o ex-namorado. O primeiro crime aconteceu no bairro Funcionários. Uma mulher de 36 anos foi morta com 6 tiros nas costas dentro do salão de beleza onde ela trabalhava. Segundo a PM, o marido de 37 anos entrou no local, apagou a luz, atirou e fugiu de carro. A filha do casal presenciou o crime.
21: Horas depois, no bairro Jardim Bandeirantes, uma mulher de 26 anos foi esfaqueada e atropelada por um motociclista, uma motocicleta. Segundo a polícia, o ex-namorado teria perseguido e atacado a vítima. A tia contou que os dois haviam terminado após episódios de agressão e ameaças. Duas facas foram apreendidas. O suspeito do primeiro caso, Alisson Miranda Pedrosa, foi preso hoje em Conselheiro Lafaiete. Com ele, a PM apreendeu um revólver, 34 munições e um veículo. A prisão aconteceu após um trabalho de inteligência da Polícia Militar. O suspeito foi levado para a Polícia Civil. No segundo caso, o suspeito ainda não foi localizado.
13: Voltamos a falar de eleições. O senador e candidato à presidência Flávio Bolsonaro do PL cumpre a agenda de campanha em Belo Horizonte hoje. Durante uma caminhada no bairro Betânia, na região oeste, ele falou sobre um possível apoio a outros candidatos de direita em um eventual segundo turno. Flávio disse estar aberto ao diálogo e afirmou que ataques entre candidatos do mesmo campo político são equivocados. Ele também criticou o presidente Lula e declarou que a candidatura já teria ultrapassado a do petista nas pesquisas.
21: O senador ainda falou sobre uma possível relação com o Supremo Tribunal Federal, caso seja eleito. Disse que pretende ter paz para governar e indicar ministros que respeitem a Constituição. Flávio estava acompanhado do deputado federal Nicolas Ferreira e do candidato ao governo de Minas, Flávio Rosqui. Nicolas declarou apoio à candidatura presidencial de Flávio.

0: E no futebol, o Cruzeiro acerta detalhes para a renovação de contrato do goleiro Otávio. O novo vínculo vai até 2031. O jovem de 20 anos assumiu a titularidade na meta celeste neste ano após a lesão de Cássio e logo se tornou destaque da equipe. O novo contrato prevê um aumento salarial e da multa rescisória do atleta.
1: Dentro de campo, a Raposa encerra a preparação para a partida decisiva pelas oitavas da Copa Libertadores, que acontece amanhã, às 9h30 da noite, contra o Flamengo no Rio de Janeiro. O técnico Arthur Jorge vai contar com os retornos de Fagner e Romero, que estavam suspensos no jogo de ida. Além deles, os jogadores poupados na partida contra o Corinthians no fim de semana também devem retornar ao time titular. Com um empate por 1-1 no jogo de ida, uma vitória simples garante a classificação. Em caso de novo empate, o confronto será decidido nos pênaltis.
0: E tudo isso e muito mais a partir de agora no Jornal Band News Minas, segunda edição.
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4: Belo Horizonte e a região metropolitana têm céu claro a parcialmente nublado nesta terça-feira. Na capital, a temperatura mínima foi de 12,8 graus e a máxima chega a 29, com a umidade relativa do ar em torno de 30%. Em Minas Gerais, nos vales do Jequitinhonha, Mucuri e Rio Doce, o céu segue parcialmente nublado a claro. Na Zona da Mata e no Campo das Vertentes, o céu permanece claro a parcialmente nublado. Nas demais regiões, o céu fica claro a parcialmente nublado, com presença de névoa seca. As temperaturas no estado oscilam entre 8 e 36 graus.
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1: 5h12, Emerson Rodrigues está conosco, chega trazendo informações da Via Expressa. Vamos saber se é de Contagem, Betim ou BH. Gabi, boa tarde, Emerson.
6: Boa tarde, Josi. Boa tarde, Gabi.
0: Boa tarde, Emerson.
6: Boa tarde a você que acompanha o Jornal Band News Minas, segunda edição. Em Contagem, a Via Expressa, no sentido Betim, tem pista parcialmente interditada na chegada ao bairro Santa Edviges, pouco antes do viaduto Beatriz. Detalhes do motivo não foram divulgados, mas há reflexos de lentidão desde o bairro Jardim das Oliveiras. Motorista, você ganha tempo pela Avenida João César de Oliveira. Há reflexos também na Avenida Helena de Vasconcelos, sentido Betim, e para desviar, você que dirige pode passar pela Via Vereador Joaquim Costa. 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

5:13 e nós temos por aqui a nossa central de ouvintes para você, ouvinte Band News FM, participar conosco da nossa programação. Nosso WhatsApp, anote aí o número, 31992138343. Lembrando que a sua participação por aqui deve ser por texto ou áudio, não vale ligação. Esta é a nossa central de ouvintes. Nós também estamos pelas redes sociais no Instagram, @ Rádio Band News BH e também nossa página no Facebook, Rádio Band News Belo Horizonte. Aproveite também para nos acompanhar, compartilhar as nossas notícias, né, pelas redes sociais.

0: 5h14, após 2 dias em Belo Horizonte, o candidato à presidência da República, Flávio Bolsonaro, encerrou, no início da tarde de hoje, a agenda de campanha na capital. O senador desembarcou há pouco em Brasília, onde participa de uma sabatina com jornalistas. Durante a manhã, ele realizou uma caminhada na região oeste e depois seguiu para o centro. Ontem, o senador esteve em um clube na região centro-sul, onde lançou a candidatura de Flávio Roscoe ao governo estadual. A repórter Catarina Gonzaga acompanhou o presidenciável e traz os detalhes. Boa tarde, Catarina.
1: Boa tarde para você. Nesse momento a gente está na Avenida Afonso Pena, aqui no Café Nice, que tem mais de 85 anos de história em Belo Horizonte. Foi o último compromisso de agenda do Flávio Bolsonaro, candidato à presidência, aqui em Belo Horizonte, capital de Minas Gerais. Ele chegou ontem à cidade, ele iria a Juiz de Fora, mas por um motivo ali que ele não conseguiu pousar o avião e sem previsão de poder pousar esse avião, ele acabou vindo direto para Belo Horizonte. Ele participou de um almoço com candidatos do PL e à noite o Flávio Bolsonaro realizou um ato político com o candidato ao governo de Minas, o Flávio Roscoe, que é ex-presidente da FIENG, Federação de Indústrias de Minas Gerais. Hoje pela manhã, Flávio discursou para apoiadores no bairro Betânia, em frente ali à sede do comitê de Nicolas Ferreira. Nicolas Ferreira, que é deputado federal e candidato à reeleição. Então, por lá, os dois falaram com apoiadores. O candidato ao governo de Minas, Flávio Roscoe, que é do PL também esteve por lá. Eles conversaram com os apoiadores e também com a imprensa. Antes de falar com a imprensa, junto com os apoiadores, eles realizaram uma pequena passeata, né, ali no bairro Betânia, e depois, então, falaram com a imprensa. Vamos ouvir agora o que disse Flávio Bolsonaro, candidato do PL à presidência do país. Vamos ouvir.
2: Começamos a campanha aqui em Minas com o pé direito. É uma honra muito grande para a gente, para esse time que está aqui, poder começar a campanha fazendo o que a gente mais gosta, que é estar na rua, no meio do povo, o que a nossa concorrência não pode fazer, porque o Brasil está abandonado, o Brasil está largado e o povo quer mudança. E a mudança vai começar aqui por Minas Gerais, porque quem vence em Minas vence o Brasil. E a gente tem o melhor time aqui em Minas, como nunca antes tivemos na nossa história, para mostrar o melhor projeto, que é o projeto de levar prosperidade aqui para o povo mineiro e para todo o Brasil. E a alternativa são as trevas, são as dívidas e a violência. Então o Brasil vai mudar, vamos começar por Minas Gerais.
1: Flávio Bolsonaro é senador desde 2019 e está concorrendo pela primeira vez à presidência. Ele é filho do ex-presidente Jair Bolsonaro. E o candidato também foi deputado estadual na Assembleia Legislativa do Estado do Rio de Janeiro entre 2002 a 2018. É com você no estúdio.

0: 5:17 e dados divulgados pela Justiça Eleitoral mostram o perfil dos candidatos das eleições deste ano em Minas. E os números mostram predominância de homens com curso superior. As informações com Paulo Xavier.
1: São mais de 1.800 nomes que estarão na memória das urnas eletrônicas em Minas. São 11 concorrentes ao governo, 17 ao Senado, 749 a deputado federal e 988 a deputado estadual. De toda essa lista, 52% tem curso superior completo. A ocupação específica mais frequente é a de empresário. São 221, ou 12% do total. Advogados são 150. Quem já tem carreira política, como vereadores e deputados, são 146. Policiais civis e militares somam 36 candidatos. Para o advogado e doutor em filosofia Francisco Vilas Boas, esse perfil demonstra que a carreira política, na prática, não é acessível a todos.
2: Isso corresponde a vantagens sociais que foram historicamente acumuladas, né? E essas vantagens historicamente acumuladas, elas acabam se transformando também em vantagem política. A política exige recursos que não estão distribuídos igualmente. E aí esse capital econômico, esse capital social, acaba se transformando também em capital político.
1: As mulheres representam 35% das candidaturas e os homens, 65%. Com relação à cor e raça, 52% declararam ser pretos ou pardos, enquanto 47% são brancos. Apenas 6 candidatos declararam ser indígenas. Vilas Boas celebra as políticas públicas para a inclusão de mulheres, pessoas negras e indígenas na política. Mas é preciso mais que a letra da lei para a representatividade avançar.
2: Então precisamos de mais mulheres em cargos de poder, precisamos de mais pessoas negras em cargos de poder, precisamos de mais pessoas indígenas em cargos de poder, para que, de fato, cada parcela da população brasileira esteja proporcionalmente representada nesses cargos. As políticas públicas são importantes, mas penso eu que uma mudança de consciência, e isso tem que partir de cada um de nós, seja também muito necessária.
1: E quem já tem mandato tende a querer renová-lo. Na Assembleia Legislativa de Minas, dos 77 deputados estaduais, 68 disputam a reeleição. 5 tentam uma vaga de deputado federal.
0: Cinco horas 20 minutos, 2 casos de feminicídio são investigados em Contagem, na região metropolitana de Belo Horizonte. Os crimes ocorreram em cerca de meia hora de diferença. O Pedro Gelinek traz os detalhes.
3: Está preso Alisson Miranda Pedrosa, de 37 anos, suspeito de matar a esposa de 36 em Contagem, na Grande BH, na noite desta segunda-feira. Ele foi localizado em Conselheiro Lafaiete, na região central de Minas. O caso aconteceu no bairro Funcionários. Silvane Paulino foi morta a tiros dentro do salão de beleza que mantinha em um cômodo da própria casa. A perícia encontrou 6 marcas de disparos nas costas da vítima. O marido é apontado como principal suspeito e teria deixado o local em um Fiat Siena prata. A vizinha Sirlene Silva conta como Silvane era uma pessoa querida na região.
4: Uma pessoa muito boa, trabalhadeira, muito esforçada, lutou muito para conquistar as coisas dela, para tirar a carteira, para comprar um carro, viajava com as crianças, fez a casa dela, morava aqui com os pais, na casa dos pais, mas ela tinha a casa dela, mas ela gostava tanto daqui que ela não quis mudar daqui.
3: Meia hora antes, um outro caso de feminicídio também foi registrado na cidade. No bairro Jardim Bandeirantes, Thaís Gonçalves, de 26 anos, foi esfaqueada pelo ex-companheiro e depois atropelada por uma motocicleta. A jovem foi encontrada caída na calçada com ferimentos no rosto, no pescoço e nas costas. 2 facas foram apreendidas nas proximidades. O SAMU foi acionado, mas Thaís morreu no local. O suspeito continua foragido. Uma testemunha que preferiu não se identificar conta como foi o momento do crime.
5: Então, a moça, ela desceu do moto Uber na esquina da rua. O motoqueiro, supostamente ex-namorado dela, estava perseguindo ela durante o trajeto. E nisso, ela desceu da moto, o moto Uber ficou com medo do que já estava acontecendo. Ele começou a esfaquear ela na esquina mesmo. Alguns moradores da região tentaram contê-lo, mas ficaram com medo, porque ele estava com uma faca. Aí, depois disso, ela saiu correndo durante a calçada. E nisso, ele abandonou a moto e foi atrás dela, ainda esfaqueando ela. Até ela cair na esquina da onde ela ficou. Após isso, ele voltou com a moto dele, subiu nela e voltou com a moto em cima dela.
3: Os corpos das vítimas foram encaminhados ao Instituto Médico Legal para serem examinados. A Polícia Civil segue investigando os casos.
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0: Cinco horas, 22 minutos, pessoas idosas de toda Minas Gerais marcam presença no Sesc Minas, em um evento direcionado ao público 60+. A Letícia Bessa acompanha esse primeiro dia do evento, traz mais detalhes aqui pra gente. Boa tarde para você novamente, Letícia.
7: Seguimos aqui na unidade Sesc Minas, em Venda Nova, onde cerca de 1.200 pessoas idosas de toda Minas Gerais se reúnem para o festejo Sesc Mais 60, evento anual promovido pela Fecomércio Minas. Maria da Ajuda Damasceno de Souza veio de Almenara, na região do Vale do Jequitinhonha. Ela participa há 2 anos das atividades do Sesc e diz ser grata pelo incentivo da filha, que estimulou Dona Maria da Ajuda a participar das atrações. Vamos ouvir.
8: E vai ser a primeira de muitas, se Deus quiser, porque eu estou sentindo muito bem. Amizade com pessoas assim tão bacanas, queridas, acolhedoras. E parece que o pessoal do Sesc, 99% 100, são pessoas maravilhosas. Que cuida da gente direitinho, com carinho, com amor, que acolhe a gente muito bem. É um ambiente bem social.
7: Neste momento, um bingo animado movimenta homens e mulheres por aqui. Este primeiro dia do evento contou também com palestra do gerontólogo Alexandre Kalashi, que é referência internacional nas discussões sobre envelhecimento. O festejo Sesc Mais 60 segue com programação intensa até a próxima sexta-feira, dia 21, aqui na Unidade Venda Nova. Os detalhes e a cobertura completa do evento pelas redes sociais do Sesc, no @SescMG e aqui na Band. Letícia Bessa para a Band News FM.
0: Cinco horas, 24 minutos. Você acompanha agora Tudo Tem Explicação com o professor Pachecão. Na sequência, um rápido intervalo. Já já estaremos de volta. Não saia daí.
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10: Dizem que em tudo que a gente faz na vida tem concorrência. Mas esquecemos que a verdadeira concorrência é com a gente mesmo. A vida não é uma corrida contra os outros, meu querido. Sempre haverá alguém mais rico, mais jovem, mais inteligente, mais bonito, mais famoso ou aparentemente mais bem-sucedido. Comparar-se permanentemente com alguém é aceitar uma competição que nunca termina. Sua verdadeira disputa, rapaz, acontece em outro lugar. É dentro de você. É contra a preguiça que pede para deixar para amanhã. É contra a alimentação que você sabe que não te faz bem. É contra o conhecimento que poderia adquirir, mas insiste em adiar. É contra a indisciplina financeira que transforma desejos momentâneos em problemas futuros. É contra o medo que paralisa e contra os hábitos que silenciosamente sabotam aquilo que você diz querer conquistar. Não é necessário ser melhor do que ninguém, meu irmão. É necessário ser melhor do que a pessoa que você foi ontem. A comparação mais justa não é entre você e o mundo, mas entre quem você é e quem poderia se tornar. Cada pequena vitória sobre a própria preguiça, cada parte estudada, cada escolha mais saudável, cada dinheiro poupado, cada promessa cumprida consigo mesmo é uma forma de vencer, meu irmão. Porque o adversário mais difícil não está do outro lado da pista. Ele conhece seus atalhos, suas desculpas, seus medos e todas as vezes que você prometeu começar amanhã. Este adversário está dentro de você. Por isso, não gaste sua vida tentando derrotar os outros. Supere a si mesmo. A verdadeira vitória não acontece quando você chega à frente de alguém. Acontece quando você olha para trás e percebe que já não é mais a pessoa que costumava ser. Aí sim, aí você entendeu onde tem que atacar. Foi claro? É isso aí, meus queridos. Falou legal. Bye, bye.
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0: 5 horas 32 minutos, de volta com o jornal. Vamos agora para mais um giro de manchetes. Após protesto de moradores de 4 cidades da região central de Minas, a mineradora Anglo-American afirma que está aberta ao diálogo com as comunidades. A população de Conceição de Mato Dentro, Alvorada de Minas, Cerro e Dom Joaquim fecharam, na madrugada de hoje, um trecho da MG-10. O protesto aconteceu após um acionamento indevido de uma sirene de emergência da mineradora na última quinta-feira. Segundo os manifestantes, este foi o segundo episódio do ano. Com galhos de árvores, faixas e cartazes, o grupo chamou atenção para o medo provocado pelos acionamentos e para os impactos da atividade de mineração na região, como risco de contaminação da água. Em nota, a Anglo-América informou que respeita o direito à manifestação, acompanha o movimento e está aberta ao diálogo com as lideranças locais. A empresa também reafirmou o compromisso com a transparência e o relacionamento com as comunidades e a segurança. Mudando de assunto, uma ação civil pública pede reparação pela venda de corpos de pacientes do antigo hospital Colônia de Barbacena, em Minas Gerais. Pelo menos 105 pessoas internadas compulsoriamente tiveram os corpos vendidos para uma faculdade de medicina entre 1971 e 1975 para uso em aulas práticas com corpos. O processo foi movido pelo Ministério Público Federal contra a Fundação Educacional Lucas Machado, a FEMIG, o Estado e a União. A ação aponta violações de direitos humanos e pede medidas de reparação e preservação da memória. Segundo as investigações, cada corpo era vendido por 50 cruzeiros novos. O antigo hospital é símbolo das violações contra pacientes psiquiátricos. Estima-se que cerca de 60 mil pessoas tenham morrido no local em condições desumanas. Entre as solicitações estão pedido público de desculpas, a criação de um memorial e regras para controlar o uso de cadáveres em faculdades de medicina. A ação também cobra R$13.700.000 por danos morais coletivos. No destaque policial, o ex-goleiro Bruno Fernandes é considerado foragido pela Justiça do Rio de Janeiro. Ele perdeu o benefício do livramento condicional depois de viajar para o Acre em março, sem autorização judicial. Após a revogação, Bruno não se apresentou às autoridades e um mandado de prisão foi expedido. A Justiça determinou o retorno dele ao sistema prisional e o Ministério Público pediu para que a pena volte a ser cumprida em regime fechado. Bruno foi condenado pela morte de Elisa Samúdio, desaparecida em 2010 em Esmeraldas, na Grande BH. Em 2013, ele recebeu pena de 22 anos e 3 meses por homicídio, sequestro, cárcere privado e ocultação de cadáver. O corpo de Elisa nunca foi encontrado. A defesa de Bruno foi procurada, mas ainda não se manifestou. No futebol, meia Fred já tem data para chegar na Belo Horizonte. O novo reforço do Atlético vai desembarcar amanhã, às 11 horas da manhã, no aeroporto da Pampulha. A informação foi divulgada pelas redes sociais do Galo. A torcida pode comparecer ao local para receber o jogador. Enquanto espera a chegada do novo camisa 7, o Atlético encerra a preparação para a partida de amanhã contra o Bragantino na Arena MRV pela volta das oitavas da Copa Sul-Americana. Como venceu o jogo de ida por 1-0, basta um empate para o Galo se classificar.
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0: Vamos saber do Emerson como está o trânsito agora na Avenida dos Andradas.
19: Josi, faixa da direita da Avenida dos Andradas no sentido centro está interditada em razão de obra, perto do encontro com a Alameda Ezequiel Dias. A lentidão começando pouco depois do cruzamento da Andradas com a Avenida do Contorno. Para ganhar tempo, você que dirige pode passar pela área hospitalar. Agora, saída do centro em direção à região leste de BH apresenta trânsito fluindo normalmente para o horário para quem passa pela Avenida dos Andradas. 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

0: 5:37, hora de entrevista aqui no nosso jornal, hoje gravada. Todo mundo ama a inteligência artificial e todo mundo também odeia inteligência artificial. Onde quer que você se encaixe nessa escala, neste ano, você já foi atingido em menor ou maior grau pela inteligência artificial ou pelo menos pelo debate sobre o assunto. A IA já está presente no nosso dia a dia, desde a correção de texto para um trabalho de escola até processos complexos em grandes indústrias e, querendo ou não, temos de nos adaptar para usá-la de maneira correta em casa ou no trabalho. Matheus Hermógenes conversou com um especialista em recursos humanos e inteligência artificial, nos conta como o setor tem lidado com essa nova revolução tecnológica. Vamos acompanhar a partir de agora.
1: A rápida evolução da inteligência artificial está transformando profundamente o mercado de trabalho e impondo um novo redesenho organizacional para empresas de todos os portes. O grande desafio atual para os líderes dessas empresas é integrar de forma estratégica pessoas e agentes de inteligência artificial para trabalharem em conjunto. Para entender como o setor de recursos humanos vem lidando com essa revolução, os impactos práticos dessa tecnologia no dia a dia das empresas e os caminhos para a adaptação dos profissionais, nós conversamos com Alexandre Henrique Souza, especialista em liderança de pessoas e agentes de inteligência artificial. Alexandre, muito obrigado por conversar conosco aqui na Band News FM.
2: Eu que agradeço, Matheus, o espaço.
1: Alexandre, como o setor de recursos humanos tem lidado com a revolução da inteligência artificial no mercado de trabalho?
2: As empresas vão precisar fazer um novo redesenho organizacional, porque o grande desafio dos líderes é colocar pessoas e agentes de IA para trabalhar junto nesse novo momento. E as grandes empresas e as pequenas e médias também têm tido essa dificuldade, porque geralmente acaba chegando a inteligência artificial pelas beiradas, às vezes chega por um estagiário, ela não está ainda integrada dentro da estratégia da empresa. Então, o que a gente recomenda é isso, olhar os processos da empresa, aquilo que pode ser automatizado. Quanto maior a possibilidade de automação, quanto menor o nível de julgamento humano daquela atividade, quanto menor o nível de incerteza, maior a chance daquilo ser automatizado. E aí, a IA, ela cabe muito bem nesse processo.
1: Como a inteligência artificial tem sido aplicada e funcionado em diferentes áreas de trabalho, além dos postos mais tecnológicos?
2: Hoje a gente vê a IA sendo usada na produção de vídeos, produção de imagens, em atendimento ao consumidor, né? Basicamente, aqui na nossa empresa, a gente tem ajudado em grandes empresas em automatizar processos na área de recursos humanos, notadamente, né? Nessa parte de entrevista, classificação de candidatos. Mas também depois que o colaborador já está dentro da empresa, a auxiliar na avaliação de desempenho, que essa avaliação de desempenho já gere ali automaticamente um programa de desenvolvimento individual baseado naquelas competências onde obtiveram os menores resultados, já cria ali um programa de treinamento para desenvolver aquele colaborador. E essa integração também permite que já crie-se ali trilha de conhecimentos para capacitar aquele colaborador. Então, uma experiência que era altamente fragmentada, com muito atrito, que gerava muito retrabalho, trabalho operacional, quando a gente integra isso num fluxo contínuo, por isso que eu falei lá no início desse redesenho organizacional, acaba facilitando para todo mundo. Tanto para o colaborador, não precisa ficar entrando em várias plataformas, descobrir, decorar vários logins e senha, quanto para a área do RH, para a área da gestão, que também não precisa ter que consolidar dados que acabam ficando espalhados em vários sistemas que não se conversam.
1: Como os setores de recursos humanos podem trabalhar para evitar a substituição humana diante do receio das pessoas com a inteligência artificial?
2: Capacitar essas pessoas, porque a substituição ela vai acontecer porque ela é histórica, né? A gente já teve gente que trabalhava colhendo cocô de cavalo na época que não existia os carros, existiam carroças, né? Provavelmente você já comprou um CD inteiro por causa de uma única música. Então a tecnologia ela vai avançando. A gente já teve gente que tinha medo da eletricidade, teve gente que tinha medo da internet, e hoje são duas tecnologias que servem de camada transversal para vários negócios. A IA vai nesse caminho. Eu te dou um exemplo. Eu comecei minha carreira com lojas de telefonia celular E tive que vender e fechar muitas lojas por causa do WhatsApp, porque era comum as pessoas há 10, 15 anos gastarem R$ 1.000, R$ 500 numa conta de telefone, e eu recebia um percentual desse valor enquanto comissão de venda. Com o WhatsApp, hoje é muito difícil alguém gastar mais do que R$ 100. Então, essa tecnologia chamada WhatsApp impactou muito no meu negócio e eu tive que fechar loja, fechar posto de trabalho. E hoje eu acabo utilizando o WhatsApp em muitos outros negócios, né? Então, isso vai acabar acontecendo. Aqui na nossa empresa, a gente consegue entregar muito mais do que a gente entregava com menos gente. Então, aqui a gente já teve uma redução nesse quadro. E o segredo é capacitar as pessoas, não só as empresas, mas também como os órgãos públicos, para que elas sejam realocadas nessas novas possibilidades.
1: Então a chave é a adaptação. Quem não se adaptar vai ser levado pela onda da história, certo?
2: Ou vai ter que trabalhar em algo de muito nicho. Ainda existe quem gosta de um LP, ainda existe quem gosta de um alfaiate, mas aí é um mercado muito nichado e muito específico. Isso ainda vai acontecer, mas num grande volume, isso tende a mudar.
1: Quais experiências práticas de uso de inteligência artificial no dia a dia das empresas você poderia destacar?
2: A gente tem alguns cases, até conto no livro Líder de Gente, Agentes. Tenho a honra, né, da Bruna Rábica, do gestora do Big Box, ter escrito a apresentação do livro, porque a gente conseguiu gerar lá uma economia de R$ 2 milhões, automatizando o treinamento de onboarding, né, de integração dos colaboradores que chegam em um supermercado. Porque no varejo é comum ter alta rotatividade, né? Muita gente de primeiro emprego, loja 24 horas. Então, é um volume grande de novos colaboradores que chegam toda semana e demoravam ali em torno de 2 dias, né, para fazer essa integração. A gente conseguiu automatizar esse processo e somente em redução de horas, né, que essas pessoas tinham que parar para fazer esse processo, considerando ali o valor da hora do salário dessas pessoas, deu uma economia de R$ 740.000 ano. A gente está lá há 3 anos, então uma economia de mais de R$ 2 milhões. Nessa automação, nesse processo de integração de novos colaboradores.
1: Tem alguma coisa que você acha interessante acrescentar, que eu não tenha abordado ao longo da entrevista? Pode ficar à vontade.
2: Eu acho que as pessoas, é normal ter medo, né? Acho que toda mudança, ela cria essa ansiedade. Tem gente que fala que as pessoas não gostam de mudar, né? Eu acho que as pessoas não gostam de mudar para pior, né? Se você oferecer para alguém uma casa no Lago Sul, aqui em Brasília, gratuita, a pessoa muda. De bom grado, sem medo. Então, acho que a pessoa entender que a IA vem para facilitar a vida dela, permitir que ela consiga fazer muito mais coisas. É óbvio que tem que ter o cuidado de não se acomodar, né? A gente parte aí que a IA, ela automatiza a cognição, né? Então, se você delegar a capacidade de pensar para inteligência artificial, é um músculo que, ao passar do tempo, se você não executar, ele vai atrofiar. Então, entenda essa IA como uma ferramenta. Como toda ferramenta, ela pode ser usada para o bem e para o mal. Então, se você está me ouvindo aqui, procure então utilizar para o bem, para ganhar mais produtividade, para ser mais criativo. E estude, assim, todo dia surge uma ferramenta nova. Tenha cuidado com as hypes, com as ondas, com os gurus, mas procure estudar, se desenvolver, que as chances são que você consiga surfar melhor aí essa nova realidade.
1: Eu conversei com o Alexandre Henrique Souza, especialista em liderança de pessoas e agentes de inteligência artificial, para a Band News FM.
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0: 5h47, Emerson Rodrigues fala agora da região metropolitana de BH.
4: Josi, na região do bairro Jardim Teresópolis, em Betim, perto da montadora de veículos, ocorrência, ainda sem detalhes divulgados, interdita parcialmente o trânsito. A rodovia Fernão Dias, na saída para São Paulo, congestionamento, passa de 5 quilômetros, começando em Contagem. Ao lado do bairro Novo Riacho, motorista, programe-se, porque a via expressa de Contagem no sentido Betim segue parcialmente interditada na região do bairro Santa e de Virges, por causa de ocorrência que envolveu carreta, carro e moto. Essa lentidão na via expressa essa está começando na altura do bairro Água Branca e a gente reforça a dica para você, motorista, na Via Expressa, para evitar o congestionamento, vale a pena passar pela Avenida João César de Oliveira. 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

5h48. Vamos voltar a girar aqui a nossa reportagem. As eleições deste ano ainda estão a mais de um mês de distância, mas quem vai ajudar a garantir o funcionamento das urnas já começou a se preparar. A Justiça Eleitoral de Minas começou os treinamentos para os mesários que vão trabalhar durante este período. Quem tem mais informações aqui para a gente é o repórter Eliseu Júnior. Boa tarde para você, Eliseu.

0: solucioná-los, né? E em seguida é realizado aí um treinamento prático nas urnas eletrônicas. Nós, inclusive, temos um trechinho da fala da Sueli. Vamos ouvir.
1: O treinamento, ele aborda todas as situações que os mesários poderão enfrentar no dia da eleição. Então, é muito importante que os mesários participem do treinamento. No início, né, eles têm os procedimentos com a urna eletrônica. Então, eles vão emitir o relatório Zeresma. Eles são orientados também como montar a sessão eleitoral de forma a garantir o sigilo do voto. A gente orienta também sobre a identificação do eleitor, como o mesário vai autorizar o eleitor a votar, a identificação biométrica, quem precisa ou não assinar o caderno de votação e os procedimentos finais com a urna eletrônica.
0: Bom, os mesários cadastrados e aptos a trabalhar nas eleições deste ano receberam uma carta de convocação da Justiça Eleitoral, informando aí a data da capacitação e também a modalidade, além do treinamento presencial, algumas zonas eleitorais aqui de Minas Gerais optaram nessas eleições para a realização da capacitação online por meio da plataforma EAD do TSE e também pelo aplicativo do mesário, segundo a Sueli. O cadastro para os mesários, não só em Minas Gerais, como em todo o Brasil, ele fica disponível durante todo o ano. Além do direito a duas folgas por dia trabalhado, os mesários têm prioridade em concurso e ainda recebem, no dia das eleições, no dia da votação, um auxílio à alimentação pelo dia trabalhado. Ela, inclusive, detalhou um pouco melhor aí esses benefícios para os mesários. Vamos acompanhar.
1: Todas as pessoas que estão com a sua situação regular perante a Justiça Eleitoral, né, e não tenha nenhum impedimento legal, eles podem ser mesários. Eles têm direito a 2 dias de folga em seu trabalho. Então, o mesário que foi convocado a participar de um treinamento, ele tem direito à dispensa do trabalho no dia do treinamento e ele ainda recebe mais 2 dias de folga. E vai receber mais 2 dias de folga pelo trabalho no dia da eleição e ainda recebe um auxílio alimentação no valor de R$ 65. Se ele fizer concurso público e se houver previsão no edital, também serve como critério de desempate.
0: Bom, como eu disse, Josi e Gabi, as inscrições, né, o cadastro aí para ser mesário ficam disponíveis no site do TSE durante todo o ano. Em Minas Gerais, neste ano, serão mais de 200 mil mesários e mesárias para garantir o funcionamento de mais de 54 mil sessões eleitorais. Em Belo Horizonte, serão necessários aí cerca de 20 mil mesários que vão trabalhar nas 5 mil sessões eleitorais. É isso, eu volto com vocês.
2: Tá certo, Eliseu. Obrigada pelas informações. 5:52. Vamos fazer mais um intervalo rapidinho. Daqui a pouquinho estaremos de volta. Até já.
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2: Mais de 400 trabalhadores já foram resgatados de serviços análogos à escravidão em Minas Gerais. O número segue uma série histórica que apresenta preocupações e tem sido pauta recorrente.

0: corrente entre as forças de segurança. O Dan Abreu traz mais detalhes sobre este assunto.
1: Buscar o sustento para dentro de casa não é tarefa fácil, principalmente quando empregadores abusam dos funcionários com carga horária acima do permitido, falta de equipamentos e condições de trabalho inadequadas. Segundo o balanço divulgado pela Superintendência Regional do Trabalho em Minas Gerais, o estado já soma 416 trabalhadores resgatados de situação análoga à escravidão em 2026, número que supera os 349 resgates registrados em todo o ano de 2025. De acordo com o representante da Delegacia Sindical em Minas Gerais, do Sindicato Nacional dos Auditores Fiscais do Trabalho, o Wallace Pacheco, a percepção hoje é de que o problema é muito complexo.
2: A percepção que nós temos é de que o problema é maior, mais profundo, mais abrangente do que a gente consegue atingir, né? E a partir dessa constatação, o que nos leva, então, é buscar mecanismos para a gente conseguir atingir o problema de uma forma mais eficiente. E isso a gente entende que é importante a gente ter articulação.
1: Outro número que assusta retrata a saúde mental dos trabalhadores. Em 2025, foram concedidos 546.254 benefícios por incapacidade temporária por transtornos mentais e comportamentais no país. Ainda de acordo com Wallace, é necessário um olhar diferente para as relações entre trabalhadores e gestores.
2: Olhar para o ambiente de trabalho, olhar para as relações de trabalho de uma forma diferente, nos permite identificar as situações estressoras que podem ser resolvidas e que estão, digamos assim, ao alcance do empregador, na governabilidade dele, de promover as alterações, os ajustes necessários para que esse ambiente tenha melhor qualidade, proporcionando assim ao trabalhador melhor condição de vida e menos sobrecarga psíquica, emocional, afetiva, em decorrência desse trabalho.
1: Este foi o caso de uma ouvinte da Band News FM que preferiu não se identificar. Ela conta que o acúmulo de tarefas acabou gerando crises de ansiedade.
3: Eu fui tendo um acúmulo de tarefas muito grande. Eu comecei a cuidar do financeiro, do administrativo, do comercial, de outras áreas também, RH, DP. E com esse acúmulo, né, de funções de tarefas, eu estava me sentindo totalmente sobrecarregada. E aí os sintomas começaram, né, a surgir. Comecei a ter queda de cabelo, ficar muito ansiosa.
1: A expectativa é de que o cenário mude com a nova NR1, que passou a incluir expressamente os riscos psicossociais no gerenciamento de riscos ocupacionais. O debate ocorre justamente nos últimos dias do período inicial de orientação às empresas, que vai até 26 de agosto.
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0: 5:58, para fechar o nosso giro, Emerson Rodrigues fala agora da MG30.
6: Josi, no caminho para o centro de Nova Lima tem bloqueio parcial da MG30 na altura do Vale do Sereno, sem detalhes divulgados até o momento, mas fica o alerta porque a lentidão é de cerca de 3 quilômetros e sem opção de desvio por perto, motorista, programe-se. 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
0: Cinco horas e 59 minutos, finalizando por aqui mais uma edição do nosso jornal, né, Josi? Isso mesmo, Gabi, na sequência tem o É da Coisa com o Reinaldo Azevedo, sigo por aqui, aguardo você ouvinte me fazendo companhia, abraços pra você, Gabi, e pra quem nos acompanhou aqui no jornal, estaremos de volta amanhã. Obrigada, Josi, pela companhia. Bom trabalho na sequência. Obrigada a você também que nos acompanhou. Por aqui amanhã estaremos de volta, 5 em ponto. Tchau, tchau.
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0: 18 horas e 1 minuto no horário de Brasília. Começa agora para todo o Brasil mais uma edição de O É da Coisa. E se a coisa parece confusa, atrapalhada, vem para cá que a gente desconfunde, desatrapalha. Milhões de pessoas acompanham o programa pelo Tile, pela Band News TV, LG Channels, TCL Channel, Samsung TV Plus, canal 2043, e no centro irradiador das ideias, das novidades, das vastas emoções e pensamentos, às vezes perfeitos, às vezes imperfeitos, brincando com o nome do livro Rubem Fonseca, também lá da caverna do Inhudo, nas entranhas de Dois Córregos, onde brotam verdades absolutas. Não são absolutas, mas rende um bom debate. Vale o Beni, boa noite. Boa noite, Isa.
1: Boa noite.
0: Cachorro Urubu, Raul Seixas e Paulo Coelho. Beijo para Paulo Coelho. É, do disco que é considerado pela Rolling Stones o 12º melhor, Krieg Rabandolo. Deve fazer, vai falar assim. Uma música legal. Baby, a gente ainda nem começou e aí fala, né, do São Índio Sioux, enfim, aqueles que enfrentaram ali, né, a colonização. E do Zéu, o Zéu aí, quem é Zéu? É o Zéu, olha bem, os Estados Unidos, o Zéu, que muitas vezes tem de ser enfrentado, né? Fazer o quê, né? E o fato é, a gente, todo jornal que eu leio me diz que a gente já era. Não, mas o que mais se publica hoje em dia é que a gente já era. Mas eu acho engraçado esse negócio. A gente já era, mas ficam falando isso porque são pessoas que querem continuar sendo, entendeu, Vale Bene?
2: Sim.
0: Para que continuem sendo, é preciso dizer que o Brasil já era, né? Não acho que já era. Agora, pode fazer escolha? Pode. É, queridos, a história não tem um modelito. Ah, quem dera tivesse. É um modelo e a gente vai. Na caverna do Inhudo, sim, vale o Beni. Lá a verdade está revelada. Já na do Platão, não. Tudo que estava ali eram, assim, viam-se projeções,
2: sim,
0: de uma suposta realidade, né? As pessoas estavam presas àquela caverna. Na caverna do Inhudo, minha querida Isa, as pessoas estão livres.
1: Sim.
0: Para receber lições. Ó, tem muita coisa, fica aí, tá? Vai falar que saiu o contrato do que foi pro Marcola. Vou falar tudo. Falamos tudo. Tudo aqui. Tudo para você. Mas vamos começar. O Columbre decide pôr para tramitar o fim da escala 6x1, que certamente será tema da campanha eleitoral. Vamos lá.
3: Em meio à reaproximação com o presidente Lula, o presidente do Senado, Davi Alcolumbre, destravou a tramitação da PEC que prevê o fim da escala 6x1. Segundo Metrópolis, Alcolumbre já assinou o despacho que encaminha a proposta à Comissão de Constituição e Justiça do Senado, presidida pelo senador Otto Alencar, do PSD. O presidente do Congresso ainda deve conversar com Otto Alencar sobre o andamento da proposta no colegiado, que vai avaliar o tema. O avanço da PEC representa mais um gesto de aproximação entre a Columbre e o governo Lula.
0: Isso. Que fizeram uma conversa. Eu tô lendo gente que tá falando assim, que será? Meu filho, vai investigar. Você acha que essa aproximação... Como é que é? Disse alguém. Ah, certamente tem algo de não republicano. Vai, descobre e informa. Pronto, agora já virou fã da Columbre. Eu? Mas não mesmo. De jeito nenhum. Acho um absurdo ele ter travado as propostas até agora, coisas importantes, fim da escala 6x1, PEC da segurança pública, o PL das terras raras. Tá, agora destravou. Que eu saiba, e o Jorge Messias, não, que eu saiba, ele continua não querendo Jorge Messias. E passa pelo Supremo? Passa. Pelo Senado? Se ele não quiser apoiar, não apoia. Fazer o quê? Assim são as coisas. Eu Eu não tenho ódio da política, já disse hoje de manhã no Metrópole, na hora do almoço. Eu, não, eu gosto de política. Eu gosto de política. Eu leio sobre política, eu estudo política, eu gosto. É, tudo tem de sair conforme a regra e não sei o que. Não, as coisas vão ser negociadas. Tem dois P's para resolver problemas. Resolver não, responder a problemas. Sabe quais são, Izinha?
1: Quais?
0: Política e porrada.
1: Melhor ir com a política, hein?
0: Não é? E nem sempre a política é perfeita. Tem lá as coisas. O que não pode destruir o meio ambiente político sob o pretexto da moralidade. Como fez a Lava Jato. E aqueles que foram seus próceres, seus protagonistas, são hoje o quê, Vale Bene? Políticos.
3: Sim.
0: Olha. E dos bons, hein? Porque tá essa tragédia da queda da passarela que nós vimos. É, semana passada, Vale Bene, a gente teve uma ideia assim, do tirocínio do candidato Sérgio Moro. Ele estava na estrada. Uhum. Vocês acham isso nas redes sociais? Pode procurar. Ele estava na estrada e tombou uma carreta. Tá? E aí as pessoas foram tirar a carreta, né? Que estava tombada. Aí ele ficou muito infeliz. Ele falou assim, puxa vida, poderiam fazer isso no fim de semana. Ah, é, Vale Bene. É. Olha, eu quero dar um conselho aqui, né, em nome do administrador Moro. É, você que gosta de tombar carretas, por favor, tome as carretas no fim de semana. Que é aquela coisa assim, né, o Sérgio Moro, que se fez político ali na Lava Jato. E ajudou a mergulhar o país na barafunda da extrema-direita. É, que é o que ele é. Né? Primeira manifestação contra as instituições, 26 de maio de 2023. Ah, viva a memória! Uhul! Tá aqui, memória do titio. 26 de maio de 2023. Uma das palavras de ordem ali era viva Moro e ele era apresentado com roupa de super-homem, Vale Bene, nas manifestações. Contra o Supremo, contra o Congresso. Né? Só depois aí tem pau. Não, acho que tem que conversar. É isso. O certo é conversar. E se tiver sacanagem, denuncie-se, apure-se, prenda-se. Né? Agora, conversar, negociar, é do jogo. E o Lula agradeceu. O Lula teve um evento lá no APAC, nós sabemos, sobre petróleo, a gente comentou aqui. E teve um agradecimento do Lula. Vamos lá. Vai.
1: Evento no litoral do Amapá nesta segunda por causa da descoberta de petróleo na margem equatorial, com a presença de Davi Alcolumbre, Lula agradeceu o destravamento da pauta da PEC sobre o fim da 6x1 e de dois outros projetos. Vamos ouvir.
2: Essa semana eu tive uma conversa com o senador Alcolumbre e ele mandou para as comissões três projetos de importância vital para o Brasil. A PEC da Segurança. Porque a hora que for aprovada a PEC da Segurança, a gente vai criar o Ministério da Segurança. Ele também mandou para a comissão o projeto de lei, o fim da escala 6x1, para que as pessoas possam trabalhar 5 dias e descansar 2. E também mandou o projeto de lei que regula os minerais críticos e as terras raras. Porque desta vez a gente não vai deixar, que ninguém de fora vem querer explorar os nossos minérios, porque nós vamos querer fazer a transformação deles aqui. Nós vamos ter que mandar a nossa meninada estudar, fazer engenharia, fazer pesquisa de tudo quanto é jeito, porque nós queremos separar aqui, transformar aqui e produzir as coisas importantes aqui nesse país.
0: Bom, como a gente vê, ele fala ali da 6x1, né? Fala da questão da PEC da segurança pública e... obviamente, do PL das terras raras, né? Os nossos ágeis rapazes da produção, olha, vamos, o Vale Bene, você precisa ter aula de administração pública com o Sérgio Moro.
3: Sim.
0: Né? E você também. Vai, fala, Sérgio Moro, vai, grande mestre da administração, vai.
4: Olha, pessoal, estamos aqui no pedágio, na altura de São Luís do Purunã. Tudo parado, ó. Faz uma meia hora no mínimo aqui. não tem informação do que está acontecendo, parece que estão tirando umas carretas que tombaram. Podiam talvez fazer em outro horário, né? Ou virar o cara dar informação para nós. Olha quanta gente parada aqui, ó. Tinha que ter umas regras mais claras aí para esse pedágio, né? Quem instalou esse pedágio aí, talvez não tenha se preocupado muito com o que fazer aí. Olha quanta gente aqui, ó. Todo mundo sofrendo aqui. Todo mundo com compromisso, sem solução.
0: Oi, Ben. Luísa?
1: Oi.
0: As carretas tombaram. E provavelmente não dá pra passar. Se tirasse a carreta mais tarde, ia demorar mais tempo, né? A não ser que saísse voando, que nem o ET de bicicleta. Né? Vem... É uma paixão. Assim, o cara não tem o que falar, fala qualquer coisa. Né? Foi o quê? 12 de agosto? Dia 12. Ué, faz 6 dias. Ai, Sérgio Moro, lamento muito, viu? Ai, coitado, ficou no... Olha, que coisa. Roberta Luxinger enviou cópia de contrato a ex-assessor de Lula, o Marcola. Vamos lá.
3: Uma mensagem de WhatsApp encontrada pela Polícia Federal mostra que Marco Aurélio Santana Ribeiro, o Marcola, ex-chefe de gabinete do presidente Lula, recebeu um modelo de contrato para venda de medicamentos à base de canabidiol do Ministério da Saúde com dispensa de licitação. A informação é do Globo. O documento foi enviado pela empresária Roberta Luxinger, amiga de Fábio Luiz Lula da Silva, o Lulinha, filho do presidente. Naquela época, ela tentava fazer negócio com a pasta, o que não ocorreu devido à investigação das fraudes no INSS. Marcola confirmou a pessoas próximas que recebeu o material, mas disse que não o encaminhou. A defesa da empresária afirmou que o processo está sob sigilo e que, por isso, não vai se manifestar. A mensagem enviada por Roberta a Marcola consta em uma das investigações envolvendo a empresária e Lulinha, uma das que tramitam no Supremo Tribunal Federal. A relação da empresária com o ex-chefe de gabinete do presidente é citada no inquérito pelo fato de ela ter repassado dinheiro e também pagado boletos para Marcola.
0: Isso. E aí, Vólio Bene, olha o que é... Ó, minha calça e a camisa do Vólio Bene. Vai, mostra aí. Uhum. Olha o que é. Olha o
1: que, sintonia.
0: O que é a identidade.
1: Hã? Que sintonia.
0: Não é? Olha só.
5: Eu tá só bem? Acredito em vocês.
1: É verdade, né?
5: Diante do meu daltonismo.
0: É?
5: Eu só acredito em vocês diante do meu daltonismo aqui.
0: Ah, é verdade. O Vólio Bene é daltônico.
5: Mas acredito.
1: Confia, confia, Ale. Vocês dois estão com
0: Mas e salmão. Essa cor. Desculpe, você vê essa cor, que cor é a sua camisa?
5: É uma coisa meio, meio alaranjada, assim, meio.
0: Ah, mas é meio alaranjado.
1: Tá por aí, um salmão.
0: É meio alaranjado. E a Isa tá na paleta também.
1: Tom.
0: Também tá.
1: Um tom mais forte.
0: Isso aqui é o seguinte, integração. Olha aqui. Passar um contrato significa fazer o contrato? Não, tem que investigar. Fez o contrato? Recebeu a grana? Recebeu, foi isso, foi pagamento, empréstimo, ele disse, pode quebrar sigilo, vai ver que eu tomei empréstimo, paguei empréstimo, etc. Agora, presta atenção aqui. Não há, esse inquérito é uma peneira, né? Visivelmente, cada dia vaza uma coisa. Não é mesmo? E aí... Tem uma coisa fabulosa aí. O Reinaldo. Para mim, investiga. Seu Marcola fez merda, processa, se for condenado. Enfim. Tem a evidência. Receber um contrato e não dar trâmite a ele não é nada. Qual é o tipo penal? Se alguém me disser qual é, ok. Qual é o tipo penal? Agora, vocês repararam que não vaza? Vou insistir. Não vaza nada do Dark Horse. Eu quero dar os parabéns ao ministro André Mendonça no que respeita ao Dark Horse. Ministro, que túmulo, hein? Tudo fechadinho. Não sai nada dele. Agora, os inquéritos que envolvem Lulinha... Aí é uma peneira, Vólio Bene. Mas aí, olha, mas parece eu quando ia pescar lambari na sanga, velho. É. Explica o que é pescar lambari na sanga, velho.
5: É, num riacho, né?
0: Num riacho, exatamente. Sabe com o que a gente pescava? Com peneira. O quê? É uma sanga, um riozinho. Você põe a peneira, chacoalha, você ergue a peneira, tá um monte de lambari pro lado. E aí a gente fritava assim na beira do rio mesmo. Né? Ai, que gente bruta essa gente do interior. E aí esse homem rústico está aqui em mim, como você pode ver, olha. Né? É. Imagina. Sei até andar a cavalo. E dirigir? Dirigir não sei, porque carro não obedece a comandos. Mas não vaza nada ali. No Dark Horse, não. Agora, o inquérito, os inquéritos que tem a ver com Lulinha, aí é como pescar lambari na sanga. A hora que você ergue a peneira, a água toda vaza, claro. E fica só lambari pulando. Insisto, tem que investigar. Agora, o que não pode, né, ministro Mendonça, é se comportar como um stalker do PT. Pergunto, aspas minha, ministro Mendonça, o senhor virou um stalker do PT? E por que eu estou perguntando isso? Porque, inclusive, vou lhe dar uma dica, se o senhor me permite. Uma dica concreta, porque comigo não tem esse negócio de perhaps, vai bem. Uhum. Né? Dica concreta. Mesmo assim. Daquela coisa que sai da caverna do Inhuto. Coisa concreta. Não é caverna de Platão, não. Ah, essa coisa... Vai lá.
1: O ministro André Mendonça, vice-presidente do Tribunal Superior Eleitoral, determinou que as equipes de Lula e de candidatos do PT nessas eleições retirem do ar trechos de um discurso do presidente em que ele pediu votos durante a convenção do partido na Bahia no início deste mês. Na ocasião, o chefe do Planalto pediu que os eleitores votem nele e em aliados, mas isso aconteceu antes do período permitido pela Justiça Eleitoral. Pela lei, esse tipo de manifestação direta por parte dos candidatos só passou a ser permitida no último domingo, após o início oficial do período de campanha. A ação é contra Lula, o PT, o governador da Bahia e candidato à reeleição, Jerônimo Rodrigues, também contra o senador Jacques Wagner, também candidato à reeleição no Estado, e o ex-ministro Rui Costa, o outro candidato ao Senado pela Bahia. Mendonça atendeu parcialmente ao pedido do Partido Novo em caráter liminar.
0: Isso aí, ministro. Vamos ser implacáveis. Bom, deixa eu dizer de saída, e vocês vão se lembrar, porque eu falei aqui, vocês sabem que eu... Esse negócio de... Ah, a campanha só começa tal dia, só pode começar a pedir voto tal dia, não sei o quê. Vai, Ben, o que eu falei aqui? Eu falei político. Quando o político não está pedindo voto? Eu sou contra isso. Mas se a regra existe, tá bom. A regra existe? Tá bom, ministro Mendonça. Mas precisa tomar cuidado. Nós vivemos lançando aqui, Vale Ben, eu tenho... Você sabe que eu fui convidado até para fazer um livro, né, a respeito. É verdade. E acho que eu vou fazer. Clássicos relidos à luz do Vivendas da Barra. O condomínio lá. Uhum. Daquela gente suave. Né? Sim. E aí tem as afinidades eletivas do Goethe, né? Versão Vivendas da Barra. Precisa tomar cuidado com afinidades eletivas, né, ministro? Eu não estou acusando o seu gabinete de fazer vazamento, mas que não vaza nada do Dark Horse e vaza tudo do Lulinha, isso é um fato. Vai ver!
5: Oi.
0: Isa!
1: Oi.
0: Vamos ajudar o Mendonça?
1: Vamos.
0: Vamos ajudar o Mendonça e vamos ver o que foi que o Flávio...
5: Uhum.
0: Disse na convenção de Santa Catarina. Foi 1 de agosto?
5: Isso.
0: Foi.
5: 2 semanas.
0: Fala, Flávio.
6: Ainda podem falar mal do Flávio, ainda que em grande parte das vezes, com a mentira beirando o crime, E eu quero dizer a todos, até aqueles que não gostam de Flávio, votem no Flávio, porque senão nem isso vocês vão poder fazer mais, com mais um governo dessa quadrilha que tomou conta do nosso país.
0: Ministro Mendonça. Tá no ar. Nós estamos aqui, Vólio Beni. Nós estamos aqui. Meu Deus do céu, começou a entrar um negócio aqui no meu. Oxi! Um outro celular aqui começou a entrar uma transmissão. Meu Deus! Que medo, Vólio Beni. É? Ô, Vólio Beni, nós estamos aqui para exaltar o temperamento da peixinha Dori, mas não somos a peixinha Dori. Né? Oi, quem é você? Quem é você? Quem? Tá aqui. E eu insisto, hein? Esse negócio, só todo voto pedido antes de 16 de agosto, político pede voto. Todo mundo. Olha, Beni, todo mundo quer um pouco de amor. Tem gente que até gosta de ser odiada, eu não gosto. Mas também não faço questão de que. Né? Porque não sei. Todo mundo quer um pouco de amor e político quer voto. Né? Então eu mudaria esse negócio. Agora, o que não pode é usar seletivamente a lei. O que não pode é usar seletivamente vazamentos. A rigor, não pode vazar. Agora, vazamento seletivo, aí é pior ainda, porque é usar a justiça para fazer claramente política. Que é o que fazia Lava Jato. Fez. Né? E deu no que deu. Uns usam coletes à prova de bala. Outros, chapéus. Me lembrei a música Uns, do Caetano. Aliás, de um belíssimo disco Uns, que nem foi um disco tão... Ah, mas uns usam coletes à prova de bala. Outros, chapéus. Vai!
3: O senador e candidato à presidência pelo PL, Flávio Bolsonaro, afirmou que recebeu mais de 1.800 ameaças de morte desde que anunciou que, caso eleito, classificará facções criminosas como o PCC e o Comando Vermelho como organizações terroristas. Essa declaração foi dada durante uma agenda de campanha em Belo Horizonte nesta terça-feira. O senador participou de uma caminhada no bairro Betânia, ao lado do deputado federal Nicolas Ferreira e do candidato ao governo de Minas Gerais, Flávio Roscoe, do PL. Em discurso junto a uma representação de Jair Bolsonaro feita de papelão, Flávio ainda falou sobre o uso de colete à prova de balas.
6: Eu e todo mundo que está aqui, não pensem que é fácil a perseguição, as ameaças. Desde que eu falei que eu vou classificar PCC, Comando Vermelho, milícias, como terroristas, eu já recebi mais de 1.800 ameaças de morte. Eu tenho que estar aqui com você vestindo colete à prova de bala. Tive que reforçar minha segurança. Eu só consigo andar na rua se a polícia me ajudar. E mesmo assim, eu acho que isso não é um sacrifício. Isso é um propósito de Deus para o nosso país. Porque todos os dias quando eu saio de casa, eu ajoelho e faço oração. Pedindo que Deus me dê proteção para mim, para minha família e para quem está do meu lado.
0: Não serei eu a dizer que políticos não são ameaçados. Jornalistas são ameaçados. Hã? Ministros do Supremo são ameaçados. Ministros do Supremo são ameaçados e com estímulo nas redes. Lamento, Flávio. Estímulo nas redes da extrema-direita. Ministro Roberto Barroso foi molestado na rua, ministro Gilmar Mendes, ministro Alexandre de Moraes em aeroporto, outros políticos, né? Você tivesse falado da questão das facções, como terroristas e tal. Vamos ser claros, você usa colete porque você está colado E eu não estou falando para não usar, não. Quer usar, usa. Está colado na campanha do seu pai. Seu pai usava colete. Uma prova de bala. Né? É, inclusive em ambientes onde ele não correu risco nenhum. Nenhum. É, num episódio em que eu me encontrei com ele, aí na Band, aliás. Né? Que ele até veio me pedir um abraço. E eu falei, vale o Beni, hétero? Antes de abraçar. Ele falou que era. Eu abracei. Porque de repente, sei lá, né? Eu posso. Vai, e se eu me apaixono? É. E se dá aquele je ne sais quoi? Né? Mas evidentemente estava com um colete à prova de bala num ambiente que no máximo ele poderia ser alvejado por palavras. Livros. Mas estava. E aí você faz a cola do seu pai. Outros estão usando. O Lula escolheu usar chapéu. Né? Que até outros estão usando o chapéu também em homenagem ao Lula e tal. Eu usei chapéu durante muito tempo, quando eu perdi a cabeça em 2006, né? Por recomendação médica também, porque cria uma bolha de ar assim para proteger a cabeça. Como eu tenho um buraquinho aqui, super simpático, né? Tinha um político, não vou falar nome, eu já contei essa história, que ele, onde ele viu um buraquinho, ele tinha que botar o dedo, valeu? E era um toque. Via na rua, via na parede. E eu, imagina se ele me vê, vale bem, ele vai querer enfiar o dedo na minha cabeça. Não pode. Né, Isa?
1: Sim.
0: Não. Me visse, né? Já não está entre nós. Está colocando buraquinhos no céu, na hipótese de. Então, o Lula não está usando colete à prova de bala. O colete à prova de bala protege. Colete à prova de bala, ele é muito usado em zonas de guerra, porque a área do corpo que tem órgãos vitais que fica mais exposta, maior área para levar uma bala, né? Por isso, o colete. Porque um atirador de precisão, se o cara não tem um capacete também à prova de bala, pode fazer porcaria, como quase aconteceu com o Trump. Não é garantia absoluta, mas é claro que é deplorável. Se está recebendo ameaça, é deplorável, mas todos recebem. O ministro, a quantidade que o ministro Flávio Dino recebe, quando expuseram. É isso que eu acho. As pessoas precisam. Ô, Vólio Bene. Como o rio de Heráclito, Vólio Bene, as águas nunca são as mesmas, mas elas têm um fluxo, né? Tem um fluxo. Vamos defender as coisas? Aliás, saiu um artigo ótimo, amanhã eu vou tratar dele, de um especialista sobre essa história, de fonte, etc. Né? De um jurista importante. Professor. O Flávio Dino estava tendo a segurança dele exposta por uma quadrilha, coisa envolvendo dinheiro, e sofrendo ameaças permanentes. Uma das ameaças nós mostramos aqui, que estimula as pessoas. É um horror isso. Então, viva a segurança de Flávio, viva a segurança de todo mundo. E que as pessoas que fazem ameaça sejam punidas. Todas. As que ameaçam ministros do Supremo, por exemplo, e não estimuladas nas redes. Então, aliás, vamos falar de violência política? O Tarcísio fez uma coisa certa, correta, diante de um absurdo de que a Marina Silva foi alvo. E quando se ameaça a Marina Silva, aqui eu vou falar uma coisa polêmica. Quando se ameaça a Marina Silva, é mais do que apenas ameaça uma pessoa. É ameaça a princípios civilizatórios. Toda ameaça é detestável. Eu vou dizer porque a da Marina especialmente, contra a Marina especialmente detestável. Mas vamos lá, vai.
1: O governador de São Paulo, Tarcísio de Freitas, manifestou solidariedade à ex-ministra do Meio Ambiente, Marina Silva, candidata ao Senado por São Paulo após ela ser alvo de hostilidades por parte de um homem ontem durante caminhada com mulheres para o lançamento da campanha de Fernando Haddad ao governo paulista. O ex-ministro da Fazenda, aliás, é o grande adversário de Tarcísio na corrida ao Palácio dos Bandeirantes. Nas redes sociais, o atual governador afirmou o seguinte sobre o episódio envolvendo Marina: é fundamental respeitar a liberdade de manifestação dos cidadãos. Divergências, críticas e protestos fazem parte da democracia, mas todo ato criminoso deve ser investigado e os responsáveis severamente punidos na forma da lei. O caso aconteceu no centro da capital, onde, segundo Marina, um homem a abordou agressivamente, chegando a tocá-la e questionando se ela voltaria à cena do crime. Ela foi protegida por aliados e o homem foi embora.
0: Põe o vídeo aí. Ainda bem que o governador... Isso é violência política. Isso é mais do que uma ameaça por internet. Isso é o cara que está indo para o pau, está indo para a briga. Contra uma senhora... Nenhuma ameaça é aceitável, mas contra a Marina, ainda mais inaceitável, porque não existe um só valor da Marina que seja um valor de agressão. Tudo que a Marina representa é proteção. A começar daquela que é a sua causa, e nossa causa, porque é a causa de todas as pessoas decentes, o meio ambiente. Quando é que a Marina fez discurso violento? Quando é que a Marina fez discurso de perseguição? Quando é que a Marina fez discurso de crispação? De agressão a outro, valores? Quando? De onde vem esse ódio? Isso é violência política. Isso é violência política. E isso tem sido muito estimulado, por exemplo, contra ministros do Supremo, ou não. A propósito, e a gente tem uma informação relevante a respeito, me coloca aquele vídeo de julho do ano passado, em que Flávio Bolsonaro estava sem colete à prova de bala, mas estava se encontrando e batendo papo com o quadro do Comando Vermelho, segundo a PF, que está em segurança máxima, Rodrigo Bacelar. Coloca o vídeo um pouquinho aí, depois deixa ele mudo, vai, coloca.
7: Flávio, fala pra gente aí sua presença nessa resenha aqui convocada pelo Alexandre Martins.
8: Aqui é um craque, perfeito amigo, e essa cidade é maravilhosa.
7: Quem não... Fala aqui, Bacelar, favor, quero saber aqui. Eu quero saber essa resenha aqui.
8: Essa calça do Rodrigo Amorim retrata esse momento aqui agora.
9: Porra, calça hétero, porra.
8: É um almoço entre amigos, num lugar bonito, com o melhor prefeito do Brasil. Tá aqui, ó. A cidade mais bonita do mundo.
7: Agora e o governador
0: exerce. Isso, o Rodrigo Bacelar, aí pode tirar o som agora, deixa o vídeo. Porque depois a gente vai ver ao fundo, né, o Flávio conversando com o Bacelar, quadro do PCC, segundo está em prisão de segurança máxima. Comprovadamente obstruiu a investigação, deu aviso à investigação envolvendo o tal do TH Joias, né?
3: Comando Vermelho. Você acabou falando PCC.
0: Eu falei PCC? Não, Comando Vermelho. Comando Vermelho, Comando Vermelho. Não vamos misturar as empresas, né? Vale bem. Porra! Eu não sou especialista nisso, Flávio. Ele tá lá batendo pau aí, sem colete. Sem colete. Por falar em Rodrigo Bacelar, com os votos dos ministros Carmen Lúcia e Cristiano Zanin, que acompanharam do relator Alexandre de Moraes, a primeira turma do Supremo, Supremo Tribunal Federal formou maioria nesta terça para receber a denúncia contra o ex-presidente da Assembleia Legislativa do Rio, Rodrigo Bacelar, e o desembargador federal Macário Ramos Júdice Neto. O placar agora está em 3-0, faltando apenas o voto do ministro Flávio Dino, né? a maioria torna Bacelar e Macário júdice réus no processo que apura uma suposta obstrução de investigação envolvendo vazamento de informação ao ex-deputado estadual T.H. Joias e outros investigados ligados ao Comando Vermelho. E estava sem colete à prova de bala. Violência política. Deputado réu desejou a morte do Lula. Ah, não posso nem desejar a morte de alguém, eu já falo isso. Já falo já. Eu acho um horror moral, mas eu já falo já. Vai, coloca aí.
3: A primeira turma do Supremo Tribunal Federal decidiu hoje tornar réu o deputado federal Gilvan da Federal, do PL do Espírito Santo, por um discurso no qual o parlamentar desejou a morte do presidente Lula. Ele agora será alvo de uma ação penal e poderá ser condenado por injúria qualificada, conforme pede a Procuradoria-Geral da República na denúncia. Votaram conjuntamente os ministros Alexandre de Moraes, Flávio Dino e Carmem Lúcia, enquanto Cristiano Zanin não se posicionou porque se declarou impedido pelo fato de já ter sido advogado de Lula. A fala de Gilvan foi feita numa reunião da Comissão de Segurança Pública em abril do ano passado, durante votação de projeto que pretendia desarmar a segurança pessoal do presidente da República. Na ocasião, o deputado disse que queria que Lula morresse e fosse para o quinto dos infernos. A gente vai conferir o que disse o parlamentar naquela ocasião.
10: O meu amigo, que eu respeito muito, Ismael Alexandrino, disse que não desejava, e eu respeito, a morte do Lula, porque toda autoridade, ela é constituída por Deus, e é. Só que em Romanos 13 fala da autoridade, e eu não sou pastor, viu, presidente, mas eu tenho pastores na minha assessoria, em Romanos 13, 14, fala... Porque ela, a autoridade, é ministro de Deus para teu bem. Mas se fizeres o mal, teme, pois não traz em vão a espada, porque é ministro de Deus e vingador para castigar o que faz mal. Ou seja, se a autoridade fizer o mal, será castigada por Deus. E deixar bem claro aqui, eu falei que por mim eu quero mais que o Lula morra, não prego violência, mas vou ser honesto. Se ele tiver um infarto, eu vou ficar feliz. Se ele tiver um AVC e for pro quinto dos infernos, eu vou ficar feliz. Não estou aqui dizendo que amanhã a Polícia Federal está na minha porta. E pode ir, que eu não tenho medo. Pode ir. Mas não estou pregando violência, não vou matar o cara, estou dizendo o seguinte, que se ele tiver um infarto, estou pouco me lixando.
0: Reinaldo, a pessoa não pode desejar que o outro morra? Desejar que o outro morra? Atenção, quando se é um político, e quando se fala isso, num cargo político, é evidente que isso pode despertar ideias em pessoas. É preciso ter responsabilidade política quando se é um político. Todo discurso de violência contra o Supremo fez o tiozinho lá tentar se explodir na frente do Supremo. A eleição ilegítima, tal, deu 8 de janeiro. Deu o caminhão, que só não explodiu porque falhou a bomba. Quer dizer, é claro que é um caso de violência política. E, no entanto, qual foi a defesa em linha que o PL fez do Gilvan, etc.? Ah, ele está apenas exercendo a sua liberdade de expressão. Ele tem direito ele tem imunidade parlamentar. Então, eu volto ao Flávio, ao colete e tudo mais. Sim, a violência política ou não? Ou violência política é mesmo só aquela que existe contra a gente? Contra o adversário não é violência, é justiça. Não é mesmo? Porque tem gente que é assim. Quando é o adversário, é justiça. E uma coisa asquerosa, né? Ele usa a Bíblia para justificar. O que hoje virou muito comum, usar a Bíblia para justificar a violência. Eu me lembro de um líder religioso, depois ele deu sumiço no vídeo, que defendeu o aborto de mulheres pobres como medida contra a violência, vale bem. Depois viraram todos antiabortistas, fanáticos. E aí ele usou a Bíblia. Na época eu escrevi, usou Eclesiastes, porque de fato tem uma passagem em Eclesiastes que diz que antes um aborto do que a descrença em Deus, mas é uma imagem. Por falar em violência, sabe aquele picareta argentino que tentou dizer que tinha fraude nas eleições brasileiras? Sabe aquele picareta argentino que fez uma live com o Eduardo ainda agora, dia 24 de julho, mês passado, tentando ainda colocar em dúvida as urnas, o ser e medo, aquela flor de pessoa que foi trazida para cá para contestar as nossas urnas? Um inspirador, um dos, foi, assessorou a candidatura do Milei, é amigão da turma aqui, né, dos Bolsonaro, foi preso, acusado de matar a mulher. Né? Nada como ter amigos patriotas, vai.
1: O influenciador de direita argentino, Fernando Cerimedo, foi detido hoje na Bolívia sob suspeita de envolvimento em um ataque a tiros contra a ex-mulher dele. O caso aconteceu em Santa Cruz de la Sierra. Cerimedo atuou como consultor externo e coordenador da estratégia digital da campanha de Javier Milei à presidência da Argentina em 2023. Em 2022, o influenciador de extrema direita apoiou Jair Bolsonaro informalmente e fez ataques às urnas eletrônicas. Em 2024, o argentino chegou a ser indiciado pela Polícia Federal brasileira na investigação que apurou a tentativa de golpe de Estado. No entanto, ele não foi denunciado pela Procuradoria-Geral da República e, portanto, não respondeu ao processo. O influencer é próximo de Eduardo Bolsonaro, com quem participou em julho de uma live com ataques às urnas eletrônicas. Atualmente, Cerimedo vive na Bolívia, onde, segundo o jornal argentino Clarim, trabalha como assessor do presidente boliviano Rodrigo Paz.
0: Como a gente vê, está muito bem assessorado, né? Também, o presidente boliviano, não é mesmo? Né? Muito bem assessorado. Está aí. É, como você vê, ele não é do tipo Volbeni, que tem uma área para atuação criminosa. Ele pode ser multidisciplinar.
5: Sim.
0: Né? Sim, estamos falando de violência e de pessoas que praticam violência. Ei, chefe da aeronáutica, país ficou, sim, à beira do golpe. Ah, veja você. Para surpresa de ninguém, mas de qualquer modo ele está dizendo, vai.
3: O militar da reserva Carlos de Almeida Batista Júnior, que comandou a aeronáutica durante o governo Bolsonaro e acompanhou de perto o processo de transição presidencial de 2022, afirmou não acreditar que o então mandatário fosse tão longe na articulação por um golpe. O ex-comandante, que é tenente brigadeiro e foi uma das testemunhas de acusação na ação por tentativa de golpe, em que Bolsonaro foi condenado a 27 anos e 3 meses de prisão, decidiu contar num livro aquilo que viu em 2022 após a eleição de Lula. Ao Globo, Batista Júnior disse o seguinte: não achei que ele fosse tão longe, porque Bolsonaro sabia que não ia ter unanimidade nas Forças Armadas para um golpe. Não foi surpresa para ele não ter unanimidade. Teria um defeito de raciocínio muito grande para acreditar nisso. Então, não sei se ele tem ou não. As forças perderam confiabilidade, talvez seja essa a palavra. Porque sempre houve uma parte da sociedade, até pelo nosso processo histórico, que não tinha um bom alinhamento, uma boa percepção das Forças Armadas. E agora esse leque ampliou, mas confio que as Forças Armadas vão recuperar essa confiabilidade, mantendo sua postura de Estado, de que não estão aqui para defender A ou B. O livro Eu Disse Não, Uma Trincheira Antigolpista, será lançado no próximo mês.
0: É, enfim, e aí, de novo, né? Esse é o programa anti-Dori, não nada contra a simpatia da peixinha, né? Mas o fato da coitadinha, não tem memória. 9 de dezembro de 2022, Bolsonaro estava recluso no Palácio da Alvorada, né? É, não admitiu o resultado da eleição. E recebeu golpistas. 9 de dezembro. Recebeu golpistas no Palácio da Alvorada e deixou claro: algo iria acontecer, a liderança era dele, e se não acontecesse, é porque ele teria perdido a liderança. Vamos colocar o vídeo. A gente aqui lembra das coisas, vai.
11: Quantas vezes eu disse ao longo desses 4 anos que temos algo mais importante que a própria vida, que a nossa liberdade. As decisões, quando são exclusivamente nossas, são menos difíceis e menos dolorosas. Mas quando elas passam por outros setores da sociedade, elas são mais difíceis e devem ser trabalhadas. Se algo der errado, porque eu perdi a minha liderança, eu me responsabilizo pelos meus erros. Mas peço a vocês, não critiquem sem ter certeza absoluta do que está acontecendo. Obviamente, não estou aqui quebrando o silêncio. Estou falando algo que sempre disse a todos vocês.
0: Tá aí. Ele estava falando de golpe, ele estava falando das Forças Armadas, porque a época Paulo Figueiredo comandava na imprensa, redes sociais, comandava o negócio dos generais, melancia, pau nos generais, que não queriam golpe, resolveu esplanar os generais. As Forças Armadas ficaram furiosas com o negócio. E aí ele está falando, não critique as Forças Armadas por enquanto, hein? Vai, mano! Vamos esperar, Isa. Mas vai acontecer. Hã? Tá em cana. Tá tudo bem, domiciliar, né? Tá lá comendo banana frita. Mas... É. Flávio sugere que STF atuou para Centrão não apoiá-lo. Será? Vamos lá, vai.
1: Flávio Bolsonaro afirmou hoje que ameaças de altas autoridades em Brasília afastaram partidos do Centrão de aderirem à sua candidatura ao Palácio do Planalto. Em declaração à Rádio Itatiaia, ele afirmou o seguinte: seria importante ter o tempo de TV e rádio, mas hoje todos estão vendo as razões. Eles, se referindo então aos dirigentes de partidos do Centrão, receberam ameaças de altas autoridades em Brasília para não se juntar à minha candidatura. O Flávio disse ainda que pretende explorar a imagem do pai, o ex-presidente Jair Bolsonaro, na campanha presidencial até o limite permitido pela legislação. Ele disse: o jurídico ainda vai me dar o limite, vou usar o limite do que a legislação permitir.
0: É mentira. Não teve. Interesses do Centrão. O Centrão do Nordeste não quer fazer campanha contra o Lula. Já expliquei as razões, até porque também os partidos hoje, eles têm tanto poder que eles não precisam ter um empiastro empurrando. Não precisa. Não teve nada. Sabe quem atuou? Presta atenção aqui. Alguns acharão uma poesia. Sabe quem atuou para o Centrão aderir ao Flávio? O Nunes Marques, para aderir. Né, ministro? Presidente do TSE. Para aderir. Pressão que é, olha que eu vou te ameaçar. Não, resolveu entrar no papo. Entendeu? Então aí sim, teve. Agora, Centrão, não. Não teve isso. Que ameaça. Ô, oh, vai ver! Ô, oh, Isa, quem é o relator da investigação do INSS que pode comprometer político? Mendonça. Quem é o relator do caso Master que pode comprometer político? Mendonça. O que é? O Mendonça agora resolveu aderir à candidatura do Lula?

0: Sim, é que o Lula demonstra ter uma certa visão de mundo que é mais compatível, digamos, com o desenvolvimento do país sem muitos solavancos. Porque também o Centrão não quer o país à beira do abismo, embora ali os patriotas não sejam assim em número exagerado. Mas eu, de novo, eu não tenho nada contra a política. Aliás, o Alcolumbre, naquela cerimônia do Amapá sobre petróleo, ele exaltou Lula. Né? Diz que o Lula teve a coragem de enfrentar tudo e todos algumas vezes. E sim, o Alcolumbre queria a exploração do petróleo na Foz do Amazonas, que fica a quase 500 quilômetros da Foz do Amazonas. E é uns 170 do litoral ali do Amapá. Né? Eu já disse, olha, Beni, vamos botar outro nome nessa Foz do Amazonas para não confundir. O Jurandir não, que já é o nome do meu CEPAP. Chama, sei lá, Ambrósio. O Poço Ambrósio. Né? Epaminondas. Né? Põe o
1: Alcolumbre.
0: vídeo do Alcolumbre aí. Vai.
2: Dizer ao senhor presidente Lula, na minha condição de amapaense, de presidente do Congresso Nacional, muito obrigado pela defesa que o senhor fez ao longo dos últimos 3 anos e meio, enfrentando tudo e todos para defender que este projeto chegasse no dia de hoje com essa descoberta feita pela Petrobras, que tem que ser um orgulho de todos os brasileiros. Reconhecimento é fazer justiça, presidente. E é preciso que a gente, de uma vez por todas, reconheça no Brasil aqueles que enfrentaram causas que muitas das vezes foram contestadas ou até mesmo criticadas, não só por parte de brasileiros que não compreendem a importância do que é termos, como disse o ministro Alexandre Silveira, soberania energética no nosso país. Mas, sobretudo, aqueles de outros países que, infelizmente, insistem em, de uma forma ou de outra, querer tutelar o futuro do Brasil e o futuro dos brasileiros.
0: E, evidentemente, aí ele dá uma cutucada na campanha do Flávio. Né? O quê? Será que o Alcolumbre foi ameaçado? Só se ele foi, o Alcolumbre foi ameaçado por quem? Pelo Mendonça? Foi o Mendonça que ameaçou o Alcolumbre? Que eu tenha visto todos os vazamentos prejudicam um campo só. Né? Ah, não, vou ameaçar o Alcolumbre agora para o Alcolumbre se juntar com o PT? Ou se juntar com o Lula? Ou o Hugo Mota? Mentira. O Arthur Lira ainda tentou, junto com o Nunes Marques, ver se empurrava o PP, mas o pessoal não quis. O presidente do Republicanos disse: ah, são 25 diretórios, 15 são contra. Foi o Supremo? Que besteira. Né? O Lula. Nesse mesmo evento, né, ele deu uma cutucadinha, ah, uma gracinha em cima do Trump, vai sobre o petróleo. Aí, fala aí pra mim.
3: Isso aqui é novamente um passaporte para garantir um futuro mais tranquilo à família do povo brasileiro. Se o presidente Trump quiser ficar fazendo guerra com o Irã e fechar o Estreito de Hormuz, nós vamos aqui para o mundo inteiro, a margem equatorial, a 175 quilômetros da Terra. Estamos aqui no meio do mar, descobrindo petróleo maravilhosamente puro, sabe? Que talvez já dá até para encher o tanque do carro e sair andando com ele. Então, puro.
0: Eu comentei hoje de manhã que tem gente. Lá vem o Lula de novo falando em passaporte. Passaporte, já tinha falado isso em 2004, 2006. Agora, passaporte. Bom, mas 80% do petróleo hoje é do pré-sal. Em 2030 já ia começar a minguar. Ué, e se não tivesse? Hã? E claro que aí é uma brincadeira. Opa, mais um vazamento. Oi, que beleza! Ah, eu tô aguardando tanto do Dark Horse, mas.

0: Não sai.
1: Não. Esse não, né?
0: É, não, não sai. Ali o cavalo fica preso, não está dando corcovo nenhum. A Polícia Federal afirma em relatório produzido, novo inquérito sobre o Lulinha, que a Roberta Luxinger demonstrava em seus diálogos ter autorização para agir em nome do Lulinha. Em uma das conversas mantidas com o interlocutor, ela diz que sim, ela atuava em nome do Lulinha, ela era representante dele. Eles sabem que eu sou o Fábio. Procurado pelo jornal, a defesa de Lulinha afirmou que ele não pode ser responsabilizado por declarações de Roberta e que não poderia comentar supostas mensagens cuja autenticidade não está comprovada. A defesa de Roberta afirmou que a divulgação de informações não ajuda a investigação e disse que o Ministério da Justiça deveria apurar os vazamentos. O Ministério da Justiça apurar os vazamentos precisa ver de onde vem, né? Aí se aconteceu, puna-se. Mas vazamento de um lado só, que coisa feia, né? Eu acho coisa feia, né? É uma coisa feia da coisa feia. Não é mesmo? Fica aí que tem muita coisa ainda para nós. É isso aí.
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0: 6 horas e 58 minutos. Olá, ouvinte, ótima noite para você. Eu, Josiane Lemos, sigo por aqui, te faço companhia. Vamos juntos até às 10 da noite. Você pode mandar a sua mensagem para o nosso WhatsApp, participar aqui da programação, mandar a sua sugestão também, alguma informação, né, do trânsito, algo que você vê por aí. Você pode nos avisar aqui, é claro, vamos alertar outras pessoas, vias interditadas, pontos congestionados. E, é claro, vamos também trazer informações do trânsito, atualizar os pontos agarrados aqui em Belo Horizonte. Você pode enviar a sua mensagem para o 319-9213-8343. Fique à vontade. Mensagem de áudio ou texto.
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0: Informações do trânsito com o Emerson Rodrigues, que fala da Avenida Nossa Senhora do Carmo. Boa noite, Emerson.
2: Boa noite, Josi. Boa noite, ouvinte Band News. Alerta para retenção na Avenida Nossa Senhora do Carmo, sentido centro, no encontro com a Avenida do Contorno, região do Carmo. E com trânsito carregado neste horário de pico, a lentidão começa na altura das curvas do paredão do Belvedere. Quem opta em descer pela Avenida Raja Gabalha encontra trânsito mais carregado a partir do Conjunto Santa Maria até a chegada ao bairro Cidade Jardim. Excesso de veículos na Raja, você que dirige ganha tempo. Conjunto Santa Maria até a chegada ao bairro Cidade Jardim. Excesso de veículos na Raja, você que dirige ganha tempo por vias internas do bairro São Bento e avenidas Arthur Bernardes e Prudente de Moraes. Enquanto o trânsito anda devagar, seus planos podem acelerar. 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
0: Obrigada, Emerson. Daqui a pouquinho ele estará de volta com mais atualizações.
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0: Emerson Rodrigues fala agora das ligações entre BH e Contagem. Emerson.
2: Josi, excesso de veículos deixa o trânsito lento em Contagem em toda a extensão da Avenida Cardeal Eugênio Pacelli no caminho para BH. Motoristas pisam no freio desde a rodovia Fernão Dias, na altura do bairro Bandeirantes. Para desviar, você que dirige pode passar pela Avenida Francisco Firmo de Matos. E a saída de BH pela Avenida Amazonas, na reta final perto do anel rodoviário, também está com trânsito travado. Mais à frente, motoristas trafegam em baixa velocidade na Avenida Cardeal Eugênio Pacelli, sentido Betim, até o elevado sobre a Praça Papa João 23. Motorista, você pode sair de BH para Contagem pela Via Expressa e aí, dependendo do seu destino, para evitar o congestionamento entre o Água Branca e o bairro Perobas, desviar pelo Eldorado acessando a Avenida João César de Oliveira. 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
12: Muito bem, estamos de volta. Meninos, a campanha de Lula pensa em um ato direcionado a evangélicos. Será que sim? Será que não? E o que o tio Rei pensa a respeito? Oh, meu Deus! Eu quero que você comece pelo que você pensa. Não, primeira notícia.
13: A equipe de campanha do presidente Lula vai promover um evento voltado a evangélicos nas próximas semanas, provavelmente no Rio de Janeiro. A estratégia para se aproximar desse eleitorado, que se alinha historicamente à família Bolsonaro, divide o grupo do petista. Parte dos aliados do presidente defende que ele adote ações diretas, como atos específicos para o segmento. Outra ala afirma que esses eventos são artificiais. Esse grupo prega uma abordagem mais sutil. A organização desse tipo de ato também é um assunto delicado no entorno de Lula, porque ele diz que rechaça a ideia de misturar política e religião. A Folha, Gutierrez Barbosa, integrante da Igreja Batista Nazaré de Salvador e coordenador do setorial interreligioso do PT, disse: a gente entendeu que é preciso ter um trabalho direcionado, se referindo então aos evangélicos, até para combater a desinformação. Segundo Gutierrez, eventuais atos do presidente voltados ao público evangélico deverão ocorrer em um espaço separado das igrejas, com convites para líderes religiosos.
12: Eu sou favorável. Eu não gosto de político em púlpito. Não gosto de político em igreja. Acho péssimo, na verdade, que se misture. Agora, se o Lula quer fazer um evento para evangélicos, por que não? É uma parcela importantíssima e a desinformação é muito... Por exemplo, os adversários vêm dizendo que o Lula defende o aborto. O Lula nunca defendeu o aborto. É mentira. Entende? Isso é falso. Ou então, é um negócio da família, que o Lula é contra. Mas não, não é também. Eu acho que não vejo, na verdade, acho que seria uma boa oportunidade para desfazer mal entendido. Né? É. Aí, né? Ô, Weber!
14: Oi.
12: Você é maconheiro como Elon Musk ou só gosta?
13: Gente.
12: Com medo de onde vai terminar. Nossa, que pergunta! Como é... Não, sou, mas sem o Elon Musk. Ah, tá. Não, eu... Aspas, Flávio sugeriu que todos sejam maconheiros como Musk? Pergunta, tio Rei. Por isso está entre aspas na TV, na Tarja, né? Pergunta minha.
14: Sim.
12: Porque ele falou uma coisa. Vai.
14: É, foi ainda ontem. Flávio Bolsonaro participou do lançamento da candidatura de Flávio Roscoe para o governo de Minas Gerais. O evento foi realizado no ginásio do Mackenzie Sport Club, na região centro-sul da capital mineira. Participaram do ato o candidato a vice-presidente Alfredo Gaspar, a candidata a vice-governadora Ellen Miziara, presidente do estadual do PL Mulher, e os deputados federais Nicolas Ferreira e Domingos Sávio, que é candidato ao Senado, entre outros apoiadores de Flávio. Em discurso, o candidato à presidência reforçou a promessa de classificar facções como organizações terroristas, prometeu castração química a estupradores, defendeu a redução da maioridade penal e falou sobre a educação de jovens no país. E aí ele disse: o jovem tem que sonhar em ser o Elon Musk, não ser o dono da boca de fumo da sua rua. Do lado de fora do ginásio, um grupo de bolsonaristas protagonizou um buzinaço contra o presidente Lula e adesivou carros. Bandeiras do Brasil, dos Estados Unidos e demais adereços relacionados à campanha estavam expostos por comerciantes no local.
12: Isso, não, é isso aí. Tem que ser, porra, vai ser chefe da boca de fumo? Tem que ser Elon Musk, pô.
14: É.
12: Aliás, você que tá no rádio, não tá vendo um vídeo, né, do Elon Musk com o Joe Rogan, um podcaster né, que inspirou muitos podcasts aqui, puxando uma mas ó, com uma bagana, vai bem, fumando maconhão. Ah, é. Veja, trilionário e maconheiro. Ai, Reinaldo tá dizendo agora que quem fuma maconha pode ficar trilionário? Não tô dizendo. Só tô dizendo que tem um trilionário maconheiro. Que foi maconha, já falou isso mais uma vez. E você? Eu não, não posso. Inclusive porque desperta a síndrome do pânico, como eu já tive, então não posso. Né? Então, desde quando são coisas permutáveis, Vale Bem? O moleque vai ser chefe da boca de fumo? Ou vai ser o Elon Musk? Meu Deus, eles adoram essas coisas. Eu ainda me lembro do e vocês vão entender, do Paulo Guedes, antes um pouco da Covid. Ah, o Vale Bem, esse negócio do SUS tá muita despesa. E ele teve uma ideia: vamos dar um voucher para as pessoas, e se elas quiserem, elas vão se tratar no Einstein. Aí, como ninguém pensou nisso antes? Hein? Meu Jesus. É isso aí.
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0: 7 horas 12 minutos, vamos lá, Emerson, último giro, MG30, o que você conta pra gente?
1: Josi, na região do Vale do Sereno, trânsito parcialmente interditado na MG30, sentido centro de Nova Lima. Tem ocorrência gerando reflexos, inclusive, na subida da Avenida Raja Gabale em direção ao Belvedere, trânsito lento a partir do bairro Santa Lúcia. Motorista, uma alternativa para encurtar o caminho em direção à MG30 é subir a Avenida Nossa Senhora do Carmo e passar por vias internas do Belvedere e do Vila da Serra. 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
0: Obrigada, Emerson. Um grande abraço para você e boas férias. Bom descanso, né? O Emerson tá saindo de férias, então vai aproveitar um pouquinho. Mas logo, logo ele estará de volta para fazer o trânsito aqui com a gente. Bom descanso, viu, Emerson? 7 horas, 13 minutos.
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4: Muito bem, meninos. O TSE, tudo indica, e o possível veto à deepfake, mesmo do bem. Vai.
5: Os ministros do Tribunal Superior Eleitoral têm uma reunião hoje para tentar estabelecer uma posição comum sobre o uso de inteligência artificial por parte das campanhas durante as eleições. O principal ponto em debate é o alcance das restrições a conteúdos produzidos ou modificados por IA, especialmente os chamados deepfakes. O encontro foi convocado pelo presidente da corte, Cássio Nunes Marques, e está previsto para acontecer entre o fim da tarde e início agora da noite, também antes da sessão de julgamento dos plenários, que foi agendada para as 19h. A discussão deve definir limites para o uso dessa tecnologia por candidatos e partidos e pode resultar em um entendimento que sirva de referência para futuras eleições. Os ministros também devem discutir o julgamento de uma ação do PT contra a divulgação de um vídeo de Jair Bolsonaro produzido com IA e reproduzido na convenção do PL que confirmou Flávio Bolsonaro como candidato à presidência.
4: Com o qual Nunes Marques andou flertando, mas obviamente se a campanha evoluir para isso, essa deepfake aqui, ela não agride ninguém, até que ela é bacaninha. Bom, aí o destino do Brasil vai ser definido sempre na farsa, né? Porque nem todo mundo tem a capacidade de distinguir o que é verdade do que não é. É claro que não pode haver. E atenção, a resolução do TSE é explícita a respeito, ou então tira a resolução. E aí, meu filho, aí o diabo estará no comando, né? Fachin, ataque ao judiciário não pode ser pauta política. Também acho, ministro. Para de flertar com essa gente aí. Vamos lá.
6: O presidente do Supremo Tribunal Federal, ministro Luiz Edson Fachin, disse nessa terça que ataques ao Poder Judiciário não podem ser utilizados como pauta política. Essa declaração foi interpretada como recado às campanhas dos candidatos às eleições de 2026. Os planos de governo de Flávio Bolsonaro e Romeu Zema, por exemplo, propõem limitações para a atuação do STF. A declaração de Fachin foi dada na primeira sessão do Conselho Nacional de Justiça após o início oficial da campanha eleitoral. Na mesma ocasião, o ministro lançou uma cartilha com esclarecimentos a respeito da remuneração da magistratura, os chamados penduricalhos, e sinalizou que o tema tem sido usado como pretexto para desmoralizar o judiciário. O documento detalha cada verba que os juízes podem receber. A respeito das críticas ao Supremo, o ministro diz que o judiciário está aberto a aperfeiçoamentos, mas que a crítica não pode ser substituída por campanhas sistemáticas de descredibilização e menoscabo.
4: Eu acho assim, não precisa nem botar o vídeo, porque não vai dar tempo. É claro que decisão de justiça se debate, se discute. Eu mesmo, hoje aqui, eu já fiz críticas à atuação, por exemplo, do Mendonça, do Fux. Claro, alguns gostam mais, outros gostam menos. Uns. Aliás, vai bem, vamos encerrar com uns do Caetano Veloso. Obra-prima. Claro que uns gostam disso, outros gostam daquilo e tal. Agora, eu não peço a cabeça do Mendonça, entende? Agora, eu vejo alguns juízos seletivos, mas vai que eu esteja errado, né? O problema de alguns é que não lhes ocorre, né? Não ocorre aos críticos que possam não estar exatamente certos. Mas, enfim, cada um na sua, não é mesmo? É isso aí.
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0: Um ano depois dos crimes, Polícia do Paraná prende no interior paulista pai e filho pelo sequestro e morte de quatro homens que cobravam uma dívida.
1: No Rio de Janeiro, bandidos cobrem vielas com telhados de zinco para impedir monitoramento da polícia e ataques de drones rivais.
0: Caminhão derruba passarela na rodovia que liga São Paulo a Minas Gerais. O acidente mata duas pessoas num carro, mãe e filho.
1: E você vai ver também no Jornal da Band.
2: TV, teatro e cinema perdem duas das maiores atrizes brasileiras de todos os tempos. No Rio de Janeiro, Glória Menezes morre aos 91 anos.
3: O burro adoeceu, então ele fez a promessa de carregar a cruz.
2: Em São Paulo, também com uma carreira marcante, morre aos 98 anos a atriz Laura Cardoso.
4: Não foi meu filho Matheus que veio aqui.
0: Aprovadas regras para um novo tipo de bafômetro. Além do álcool, vai flagrar quem usou maconha, cocaína, anfetamina e outros tipos de drogas.
2: Dona do Facebook e Instagram, Meta começa a ser julgada nos Estados Unidos. A acusação é de projetar algoritmos e ferramentas para causar dependência.
0: Reviravolta milionária. Quanto vai custar ao Corinthians a renovação com o atacante holandês Memphis Depay?
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0: Boa noite.
1: Boa noite para você. Não bastasse toda a violência que o morador de comunidades do Rio de Janeiro enfrenta, agora a paisagem das favelas está mudando para proteger os criminosos. As facções cobrem as vielas com telhados de zinco para escapar da polícia e de ataques dos rivais.
7: A geografia da favela mudou em menos de 3 meses. O monitoramento feito pela Polícia Civil, usando imagens de alta resolução, revelou que ruas e vielas do complexo do Alemão ganharam coberturas. Essas estruturas de cor clara, que se estendem por quilômetros, são telhados. Eles foram construídos entre novembro de 2025 e fevereiro deste ano. As imagens foram feitas num ponto de difícil acesso, onde traficantes do Comando Vermelho costumam se esconder. A polícia acredita que as estruturas foram instaladas para garantir a proteção dos bandidos contra ataques de drone feitos por rivais e para escapar da vigilância das forças de segurança.
8: A Polícia Civil investiga 18 ocorrências de explosivos lançados por drones.
9: A gente sabe que o primeiro ataque confirmado de explosivos com drones aqui no Rio de Janeiro aconteceu em junho de 2024. Então, a gente já tem 2 anos nessa nova realidade de utilização de drone, não só como plataforma de observação por criminosos, mas também como uma ferramenta de ataque.
7: No complexo do Alemão, mesma região em que os telhados foram construídos, a casa de um morador foi atingida por um explosivo no começo do mês.
10: Olha o tanto de vidro. Mano, muito vidro na minha casa, muito vidro. A bomba passou por aí, estourou aqui.
7: O artefato atravessou o telhado e destruiu móveis e eletrodomésticos.
10: Estourou minha televisão, mano, esses caras aí.
7: Segundo a polícia, os traficantes têm investido ainda em equipamentos que monitoram a presença de drones e interrompem o sinal dos equipamentos. A Polícia Militar informou que sabe da situação e realiza ações de inteligência para combater essas iniciativas.
0: Um caminhão derrubou uma passarela na rodovia que liga São Paulo a Minas Gerais. O acidente causou a morte de 2 pessoas que estavam no carro. Uma terceira vítima está internada em estado grave.
11: O acidente aconteceu pouco depois das 10 horas da manhã. Uma carreta que carregava um caminhão atingiu a passarela, que desabou. Este carro cinza, que vinha no sentido contrário, não conseguiu desviar. 2 pessoas morreram, mãe e filho. A passarela também atingiu um caminhão na pista, que aconteceu a queda da estrutura. O motorista foi levado para o hospital na cidade de Bragança Paulista. O acidente foi na rodovia Fernão Dias, na altura da cidade de Vargem, perto da divisa com Minas Gerais. O caminhão que acabou se chocando contra a pilastra aqui no quilômetro 4 na rodovia Fernão Dias vinha sentido São Paulo, Minas Gerais.
12: Quando o Diva saiu para a esquerda de novo, a passarela já estava no chão, já. Só vi aquela fumaça branca levantou e a passarela já estava no chão. Aí eu parei praticamente 15 metros da passarela, nem isso. Nossa, dá uma tremedeira, um calafrio. Você vê o negócio despertador, você não sabe o que fazer, cara. O negócio é feio de ver.
11: O acidente interditou os dois lados da pista e causou muito congestionamento. O motorista da carreta, que derrubou a passarela, sofreu ferimentos leves.
13: Vai ser submetido a teste de etilômetro para verificar se ele está sob efeito de álcool.
14: Quando as dimensões, altura e largura, estão fora do que o Código de Trânsito Brasileiro autoriza, precisa dessa autorização. Aí o DENIT vai analisar a rota, ele vai falar o trajeto, cidade que ele está saindo, cidade que ele, que ele está indo, verificar os riscos e solicitar as providências que eles devem tomar.
1: Parecia piada, mas a polícia em Vitória foi chamada para investigar dois palhaços. Os homens fantasiados estavam no farol pedindo doações para um projeto social. Mas por trás da suposta caridade estava o golpe da maquininha. O valor passado no cartão era bem maior do que o combinado. Além do mais, os dois eram foragidos da justiça por estelionato. Foram presos.
15: Ainda hoje, a novela Memphis no Corinthians termina com uma reviravolta milionária. Veja quanto vai custar a renovação com o holandês e de quanto o atacante abriu mão. Memphis já treinou em campo e já pode voltar a jogar. Os detalhes já já.
0: A seguir, presidente do Supremo lança cartilha para explicar salários de juízes e os penduricalhos que engordam os rendimentos deles.
1: Um julgamento histórico, dona do Facebook e do Instagram no Banco dos Réus, acusada de projetar algoritmos para viciar as pessoas. Todos os detalhes daqui a pouquinho, aqui no Jornal da Band.
0: Fica com a gente.
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16: 7 horas e 27 minutos pelo horário de Brasília, pelos próximos 2 minutos e meio, informações da sua cidade e da sua região.
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3: Morreu aos 98 anos uma das principais atrizes do país. Laura Cardoso deixa um legado que se confunde com a própria história da TV brasileira.
4: Tinha esquecido que o amor é uma grande árvore. Foi por amor que o homem construiu esse mundo que está aí.
5: Uma vida inteira diante das câmeras. Laura Cardoso começou no rádio aos 15 anos e chegou às telinhas quando a TV ainda dava os primeiros passos no Brasil. Estreou em 1952 na TV Tupi e não parou mais.
6: Uma vez uma colega, não sei se foi um ator ou uma atriz, que disse assim para mim, eu amei: Laura, você é uma operária. Você parece que vai trabalhar como uma operária. E eu acho que é isso que eu sou, assim, eu sou uma operária da arte.
5: Na tela da Band, a atriz integrou o elenco da primeira novela da emissora, Os Miseráveis, em 1967. E nos anos 80, estrelou Ninho da Serpente, que retrata os conflitos de uma família tradicional em disputa por uma grande herança.
4: Era um homem capaz de tudo.
7: Tudo o quê?
4: Tudo, Lia. Por isso conseguiu erguer o império que ergueu.
5: Laura Cardoso também passou pelas TVs Excélsior, Record, Cultura e Globo. Entre as novelas que marcaram sua carreira estão Mulheres de Areia, A Viagem, Felicidade e Chocolate com Pimenta. Também atuou nas telonas em filmes como Terra Estrangeira, de Walter Salles e Daniela Thomas, e Através da Janela, de Tata Amaral.
4: É tão engraçado quando a gente começa a olhar pra cima pra falar com o filho.
5: Nos anos 60, a atriz também se arriscou na dublagem, emprestando a voz para a personagem Betty Rubble no desenho Os Flintstones.
8: Barney, o que foi que houve?
9: Eu não sei, ajude-me a levantar, sim, Betty.
8: Tá bem.
5: A atriz morreu dormindo em casa, em São Paulo. Hoje, familiares e amigos próximos foram prestar suas últimas homenagens. Laura só teve um marido. Foi casada com o ator e diretor Fernando Balerone por 30 anos, até a morte dele, em 1980. A atriz deixa duas filhas, três netos e um bisneto, que recebeu o nome do bisavô.
10: Uma vida muito bem vivida, uma vida muito aproveitada, uma vida muito feliz.
5: Em mais de 70 anos de carreira, Laura Cardoso se tornou um dos grandes nomes da televisão brasileira. E ela partiu fazendo o que mais amava: atuar. Artista que nunca quis se aposentar, construiu um grande legado na teledramaturgia brasileira. Um trabalho que vai continuar vivo nos personagens, nas cenas e na memória do público.
11: Gente, hoje é um dia de duas despedidas, porque poucas horas depois da notícia da morte de Laura Cardoso, chegou a notícia da morte de Glória Menezes, aos 91 anos no Rio de Janeiro. Daqui a pouquinho a gente vai relembrar então a carreira também de Glória Menezes. Agora já falamos de uma decisão importante, o Conselho Nacional de Trânsito aprovou novas regras para a lei seca no Brasil. O Sandro Barbosa mostra o que muda na fiscalização dos motoristas.
12: As novas normas passam a valer dentro de 60 dias. Entre as mudanças, o motorista poderá ser testado não apenas para álcool, mas também para substâncias como maconha, cocaína, anfetamina e outros tipos de drogas, desde que o equipamento esteja certificado pelo Inmetro. Observações dos policiais, vídeos e imagens continuam sendo aceitos legalmente em caso de processo contra o motorista. A nova regulamentação também estabelece a possibilidade de testar o condutor pela segunda vez, caso algum fator possa comprometer o resultado, entre eles o consumo de enxaguantes bucais, pão de forma ou bombons de licor. As regras também mudam para a ingestão de álcool. Hoje, apenas um teste é necessário para comprovar o consumo. Daqui a algumas semanas, para agilizar a velocidade da fiscalização na Blitz, os agentes serão obrigados a fazer um pré-teste ou teste passivo como triagem, em que o aparelho apenas é aproximado do motorista. Para os especialistas em direito de trânsito, a criação de normas em excesso pode aumentar a impunidade de quem bebe e dirige.
0: Se o policial não produzir da forma como está na regulamentação, eu posso derrubar, através de um recurso, e anular essa multa.
12: Um dos pontos mais criticados da lei atualmente não mudou. O motorista pode se recusar a fazer o teste do bafômetro, mesmo que esteja envolvido em acidentes com morte. Isso porque, pela Constituição brasileira, ninguém é obrigado a produzir provas contra si mesmo. Segundo a Organização Mundial da Saúde, o Brasil é o terceiro país com mais mortes por acidentes de trânsito no planeta. Só fica atrás da Índia e da China.
3: O aumento recente em casos de quase acidentes aéreos levanta preocupações sobre os motivos. Qual a origem das falhas que poderiam acabar em tragédias?
7: A tela sente. A mão vai até o celular quase sem perceber. Numa torre de controle ou numa cabine de avião, esses segundos podem bastar para um acidente.
13: O perigo começa quando alguém passa a acreditar que consegue olhar o celular sem perder o que se passa ao redor. Ainda mais numa profissão que envolve a vida de tanta gente e tomadas de decisões em poucos segundos.
7: No Brasil, em fevereiro do ano passado, um Boeing da Gol com 109 pessoas atingiu uma caminhonete que permanecia na pista do Galeão, no Rio.
14: Nós colidimos com uma viatura sobre a pista.
15: Isso com a batida?
14: A situação está controlada no momento.
7: O controlador autorizou a decolagem sem confirmar a saída do veículo. Uma câmera flagrou o supervisor usando o celular. Os dois funcionários da caminhonete tiveram ferimentos leves. Por sorte, ninguém se feriu no avião. No Japão, uma aeronave com 197 pessoas interrompeu a aproximação para o pouso em Tóquio após receber um alerta do sistema anticolisão. Foi no começo do mês. A manobra evitou a batida no ar com o Cessna, que pertence ao governo japonês. Em julho, um avião comercial que ia de Recife para Madrid e outro que vinha no sentido contrário, de Madrid para Guarulhos, receberam alerta de aproximação quando sobrevoavam o Atlântico. Os pilotos desviaram as rotas. Esses dois casos ainda estão sendo investigados. A ANAC trata a prevenção, a distração do piloto como questão de segurança operacional e menciona fatores físicos, auditivos, visuais e cognitivos. Este especialista explica que a questão vai além.
16: Tem uma série de fatores por trás. Um problema de crise econômica, dificuldade dos pilotos com jornadas mais difíceis, com preocupações econômicas, é o boleto para pagar, é o plano de saúde, etc. E exercer uma profissão de alto risco. Tudo isso influencia e isso dificulta muito a vida do gestor de riscos em tratar o erro humano.
7: Nos Estados Unidos, o problema é a falta de controladores de voo. Para preencher as vagas, a Administração Federal de Aviação adotou uma estratégia inusitada. Contratou 2 mil jogadores de videogame. Os candidatos passaram por um rigoroso processo de seleção com teste de aptidão. Por trás da ideia está aproveitar habilidades como foco, percepção espacial e rapidez de raciocínio.
11: A inteligência artificial está sendo usada pelas polícias para antecipar crimes que estejam sendo planejados. Palavras-chave são filtradas e um alerta é disparado para os investigadores. Vamos ver.
17: Conversar com uma inteligência artificial hoje é rotina. Pedir uma informação, dica. Tem até quem peça conselhos e tenha conversas íntimas, como se fosse um amigo. Mas a ferramenta também tem sido usada para cometer fraudes e crimes. Assim, a detecção e prevenção têm avançado. Em julho deste ano, um homem de 36 anos foi preso no Espírito Santo após ter longas conversas com a IA. Segundo a investigação, ele teria discutido e arquitetado um plano para matar o filho de 8 anos e depois cometer suicídio. Ele foi preso porque a polícia foi avisada pelo Cyberlab do Ministério da Justiça, que recebeu um alerta do FBI, a Polícia Federal Americana. A mecânica funciona assim. As empresas têm filtros de segurança da própria IA que analisam as conversas. Em casos extremos que indicam risco imediato à vida, como planos de automutilação ou crimes graves contra terceiros, esses sistemas detectam o conteúdo, permitindo que as empresas possam quebrar o sigilo e acionem as autoridades.
15: Cabe à sociedade, através de suas instituições formais, quero dizer, governos, justiça, associações, cabe a essas instituições pressionar a quem de direito para tentar limitar um pouco para onde a gente está indo.
17: Outro caso emblemático é desse pai americano. Em abril do ano passado, o filho dele, de 16 anos, cometeu suicídio após passar dias conversando com o ChatGPT. A família processou a dona da tecnologia, a OpenAI, sobre a alegação da empresa ter induzido o adolescente ao ato.
18: Six-month relationship, ChatGPT mentions suicide 1,275 times. Six times more often than Adam did himself.
19: Quando a gente fala de inteligência artificial, ela também tem algum nível de responsabilização, eu digo a plataforma, quando ela recebe e trata esse volume de dados, inclusive nos termos de uso, quando ela afirma que determinada conduta deve ser coibida ou inibida ou monitorada.
3: Uma operação da Polícia do Paraná no interior de São Paulo foi o desfecho de uma história inacreditável. Pai e filho foram presos, acusados de sequestrar e matar quatro homens que foram cobrar uma dívida de 250 mil reais.
20: Crime que mobilizou policiais de todo o estado do Paraná. Durante as buscas, os agentes usaram um drone equipado com câmera térmica que registrou a tentativa de fuga dos suspeitos. Pai e filho, Antônio Buscariolo e Paulo Ricardo Costa Buscariolo, foram presos em um sítio em Rio das Pedras, no interior de São Paulo, a cerca de 800 quilômetros do local do crime, a cidade de Caraíma, no Paraná.
21: De acordo com a Polícia Civil, a localização dos foragidos foi possível a partir de um trabalho de inteligência sem monitoramento. Agora, eles devem ser encaminhados para o sistema prisional do Paraná. Pai e filho eram procurados há mais de um ano, chegando a integrar a lista vermelha da Interpol.
20: Antônio e Paulo Ricardo Buscariolo são apontados como responsáveis pela morte de quatro homens durante uma emboscada. Eles foram contratados por um morador, Alencar de Souza, para cobrar uma dívida de 250 mil reais pela venda de uma propriedade rural para a família Buscariolo. As vítimas foram vistas com vida pela última vez em agosto do ano passado, em uma padaria em Caraíma. Em uma conversa com um familiar dos suspeitos, um amigo dos cobradores chegou a dizer que sabia que eles tinham sido sequestrados e que a dívida seria perdoada se fossem soltos.
22: Pede para sua mãe entrar em contato com o teu irmão e fala para devolver os meninos.
23: Como que meu irmão ia devolver menino? Eles foram lá e foram embora, são uns 3 dias atrás.
22: Não, os meninos estão com eles. Não vai sobrar para todo mundo, vai envolver polícia. Nossa, vamos fazer isso não. Vamos jogar limpo. Fala, não, ó, os meninos estão lá, estão sequestrados. Não está vendo se vai chegar mais gente. Não vai chegar mais ninguém. Entrega os meninos, morreu cobrança, morreu tudo.
20: Os quatro corpos foram encontrados um mês depois em um bunker numa área rural perto de Caraíma. O carro deles também estava enterrado na região. Além de pai e filho suspeitos dos assassinatos, a polícia também prendeu outras duas pessoas na operação de hoje.
24: A prisão temporária ela tem um prazo de 30 dias. Nesses 30 dias, a Polícia Civil pretende ouvir aquelas testemunhas que até hoje não tiveram coragem de falar com a polícia, com medo de serem mortas para essas pessoas.
11: A polícia investiga dois casos de feminicídios num intervalo de menos de 40 minutos na cidade de Contagem, em Minas Gerais. Um dos suspeitos foi preso.
25: De acordo com a polícia, Silvani Paulino, de 36 anos, foi morta a tiros dentro do próprio salão de beleza, que funcionava na casa dela. O suspeito é Alisson Miranda Pedrosa, marido de Silvani.
26: Aí na hora que eu olhei para o portão, a criança dela mais nova estava chorando e pedindo socorro, ajuda para a mãe dele. Quando eu cheguei lá, a mãe dele estava caída.
25: O marido de Silvani foi preso na tarde desta terça-feira dentro de um mercado, na cidade de Conselheiro Lafayette, a 100 quilômetros de Contagem. Também em Contagem, Thaís Gonçalves, de 26 anos, estava no mototáxi, quando foi perseguida.
27: O motoqueiro, supostamente ex-namorado dela, estava perseguindo ela durante o trajeto E nisso ela desceu da moto, ele começou a esfaquear ela na esquina mesmo.
25: O motoqueiro ainda atropelou Thaís. Ela foi socorrida, mas não resistiu. Duas facas foram recolhidas pela perícia. O suspeito é o ex-namorado, Tiago Filgueiras, que ainda não foi encontrado.
3: A justiça concedeu liberdade provisória ao marido, suspeito de mandar matar a mulher no Maranhão, um crime que envolveu ciúmes e briga familiar. Outro homem, apontado como cúmplice, também vai deixar a prisão. A decisão gerou revolta na família da vítima.
1: Como é que você pode estancar o feminicídio nesse estado, nesse país, colocando assassino de mulher na rua?
2: A revolta é de um pai que teve a filha de 27 anos assassinada no ano passado. A influenciadora Adriana Oliveira foi morta a tiros dentro de casa, segundo a polícia, a mando do marido, Valdinei Campos. O crime aconteceu em Santa Luzia, a quase 300 quilômetros de São Luís. Agora, a justiça concedeu liberdade a Valdinei e Jailson Teles, acusado de ser cúmplice do crime. A justiça soltou os réus após o parecer favorável do Ministério Público, que disse não ver motivos suficientes para mantê-los na prisão. A defesa da família de Adriana disse que vai recorrer da decisão. Os dois vão responder em liberdade, mas terão que cumprir medidas cautelares. Entre elas, não podem se ausentar da comarca de Santa Luzia, também estão proibidos de frequentar bares e festas e devem permanecer em casa no período noturno, entre 10 da noite e 6 da manhã. Mas a determinação não vale para todos os investigados. Em março do ano passado, a influenciadora Adriana foi morta a tiros em casa por um homem que chegou de moto. Inicialmente, o marido alegou ter sido um ataque de um desconhecido. Mas, após a investigação, a polícia concluiu que o crime foi planejado pelo marido e pelo sogro. Eles teriam contratado João Batista dos Santos, apontado como atirador. Ele e o sogro da vítima continuam presos.
11: E a gente segue falando desse assunto, porque a polícia de São Paulo disse que os seguranças da rua que presenciaram as agressões do empresário Ivo Kos, um deles ajudou, né, a levar a mulher para dentro de casa, eles não são investigados. Um deles, como eu disse, ajudou a carregar a vítima e não chamou a polícia.
4: O empresário Ivo Velcós, de 48 anos, continua preso preventivamente num centro de detenção provisória em São Paulo. Na noite da última sexta-feira, Ivo Kos foi gravado agredindo a esposa, a dentista Júlia Falcão Kos, de 27 anos, na frente da casa onde moravam. Nas imagens, Júlia aparece sentada na calçada quando o marido a derruba com um soco. Um vigilante da rua presenciou a agressão e ajudou o homem a levá-la à força para dentro do imóvel. Lá, ela diz ter sido atacada com um taco de beisebol e ameaçada. Júlia ficou com o rosto desfigurado. A defesa dela quer que o caso seja investigado como tentativa de feminicídio.
5: Eu achei que eu fosse morrer. Eu fiquei com muito medo. E eu não sabia se eu sairia de lá com vida.
4: O vigilante trabalha nessa guarita há 14 anos no turno da noite. O posto de segurança fica a cerca de 100 metros da casa do empresário. Ele ainda não foi chamado para prestar depoimento na delegacia. Deu sua versão na sexta-feira à noite somente aos PMs que atenderam a ocorrência. O vigilante do dia disse à nossa equipe que o colega contou não ter visto as agressões, apesar das imagens mostrarem o contrário. Ivo teria dito que a mulher estava bêbada e pediu ajuda para carregá-la. Em nota, a Polícia Civil disse que até o momento não há investigação contra outras pessoas além de Ivo. A vítima disse que as agressões começaram dentro do carro quando o casal voltava de um jantar. Um veículo de segurança privada também passou pela briga. O guarda chegou a descer do carro, mas não interferiu. Em nota, a empresa Previx disse que, ao identificar a situação, o agente diz ter acionado imediatamente a polícia militar. Ivo Kos é alvo de outro inquérito por agressão e ameaça contra um ex-sócio. Ele atacou a vítima no meio de uma cerimônia religiosa numa sinagoga em São Paulo. Executivo do mercado financeiro, Ivo também é alvo de uma investigação por suspeita de desvios milionários na Virgo, empresa fundada por ele em 2018.
6: Poxa, eu preciso de alguém para tocar, para ser meu CEO.
4: A empresa, que vendia títulos de renda fixa a investidores, passou a ser investigada pela Comissão de Valores Mobiliários no ano passado. A CVM questionou o uso de mais de 280

0: O grande na zona oeste da capital. O último certificado foi emitido em janeiro de 2024. De lá para cá, o espaço passou por obras de ampliação e modernização, mas não houve autorização do alvará. Mesmo assim, nas redes sociais, a FUNARGE, órgão do governo do estado, compartilha avisos de espetáculo para essa e a próxima semana. No Teatro Mário Lago, na Vila Kennedy, a licença venceu em julho do ano passado, no Armando Gonzaga, em Marechal Hermes, em janeiro deste ano, e no Imperator, no Meyer, e no Teatro Glaucio Gil, em Copacabana, os certificados também expiraram nos últimos meses. Todos estão em pleno funcionamento. Parte com atividades para crianças. O certificado de vistoria anual é a garantia de que o local cumpre critérios contra incêndio e pânico. Por lei, os teatros são obrigados a cumprir exigências mínimas, como a existência de saídas de emergência e rotas de fuga.
1: É importante, como o bombeiro, a partir do momento que ele libera, por exemplo, uma necessidade de uma obra, ele deveria ter colocado, na verdade, uma autuação, não uma autuação de penalidade, uma autuação de tempo, com prazo para que o imóvel retornasse até ele. Caso ele não cumprisse aquele tempo, o corpo de bombeiros voltaria e tomaria as medidas cabíveis de interdição do imóvel, de redução, por exemplo, de frequência, por exemplo, de eventos.
0: O Corpo de Bombeiros não atendeu ao nosso pedido de entrevista. Em nota, afirmou que vai vistoriar os equipamentos culturais nos próximos dias com prioridade. A FUNARGE, responsável por administrar os espaços culturais no estado do Rio, informou que está adotando as providências necessárias para a regularização. O Ministério Público disse que vai analisar os certificados antes de instaurar o inquérito civil. Enquanto teatros funcionam sem certificado, outros continuam fechados. O Teatro Vila Lobos, em Copacabana, nunca mais abriu as portas desde um incêndio em 2011. Imagens exclusivas obtidas pela reportagem mostram o cenário de abandono por dentro. Teto destruído, pichações, infiltração e mato crescendo onde antes ficava a plateia.
2: Candidato à reeleição, o presidente Lula ainda tenta atrair o apoio de partidos do Centrão na disputa pelo Palácio do Planalto.
3: Sem compromissos públicos, Lula se dividiu entre agendas de governo e dos bastidores das eleições. No QG eleitoral, gravou vídeos para a campanha. O petista mantém ainda conversas com partidos de centro que optaram pela neutralidade na disputa presidencial. Ele quer apoios já no primeiro turno. O PT também precisará atender às demandas de campanha dos partidos e candidatos que já apoiam a tentativa de reeleição de Lula. Nesta semana, o presidente deve subir em palanques para apoiar candidatos no Rio Grande do Norte, Minas Gerais e Rio de Janeiro. Já no Palácio da Alvorada, Lula reuniu ministros para discutir dois temas considerados prioritários: o fim da chamada taxa das blusinhas e os impactos das apostas esportivas. O imposto de importação de 20% sobre compras internacionais de até 50 dólares, conhecido como taxa das blusinhas, poderá voltar a ser cobrado no Brasil a partir de 9 de setembro. Caso o Congresso Nacional não aprove a medida provisória que autorizou o governo a zerar a alíquota. Na semana passada, durante o esforço concentrado de votações da Câmara e do Senado, a MP foi a única das seis consideradas prioritárias pelo governo que não avançou.
4: É apenas uma questão de justiça e eu tenho certeza que, se tratando de justiça, o Senado e a Câmara vão votar para que o povo brasileiro possa comprar as coisas que eles precisam sem ninguém perturbá-los.
3: Em relação às bets, a campanha de Lula estuda incluir propostas de restrições a apostas esportivas.
5: O candidato do PL, Flávio Bolsonaro, concentrou a campanha em Belo Horizonte.
6: Uma caminhada e um adesivaço, jeito tradicional de fazer política. Mas a estratégia da campanha de Flávio Bolsonaro conta principalmente com o digital. Por isso, os atos em Minas Gerais tiveram a presença de um aliado com engajamento nas redes, o deputado federal Nicolas Ferreira. Hoje, os dois estiveram com o candidato do PL ao governo mineiro, Flávio Roscoe. Minas Gerais, o segundo maior colégio eleitoral do país, tem uma tradição, Jamais um presidente da República foi eleito sem ganhar também no Estado. Flávio Bolsonaro reagiu hoje às críticas sobre a falta de alianças com partidos de centro na coligação nacional.

0: Sem dar nomes, o candidato sugeriu que houve interferência da cúpula do judiciário.
1: Hoje em dia todo mundo está vendo quais são as razões, porque receberam inclusive ameaças de altas autoridades em Brasília para que não viessem para minha candidatura. Você veja como é que, né, o sistema está com medo do Flávio Bolsonaro.
0: Flávio havia confirmado presença em um encontro em Brasília com presidenciáveis, promovido por entidades do comércio e serviços, mas cancelou em função da campanha em BH. Hoje ele apresentou nomes que vão detalhar áreas específicas do plano de governo. Dois deles são ligados ao mercado de energia. O economista Adriano Pires e o advogado Alexandre Schecker. Também foram anunciados o ex-ministro Adolfo Saxida para a coordenação geral do plano econômico e as executivas Carolina Ragazzi e Lívia Montezano, responsáveis por propostas voltadas às mulheres.
2: Vamos ver agora como foi o dia dos outros candidatos à presidência.
3: Em São Paulo, Romeu Zema voltou a defender a redução do número de ministérios.
4: Nós temos ministérios que não fazem nenhum sentido. Nós temos lá Ministério dos Portos e Aeroportos, isso para mim é infraestrutura. Ministérios das Cidades é infraestrutura também. Então esses três ministérios vão virar um só.
3: Outros presidenciáveis participaram de uma sabatina promovida por empresários em Brasília. Renan Santos defendeu uma reforma nas leis trabalhistas e criticou o fim da escala 6x1 em discussão no Congresso. Augusto Cury propôs mudanças no Supremo Tribunal Federal. O candidato do Avante defendeu mandatos de 8 anos para ministros da corte e que as indicações sejam feitas por entidades de classe e não mais por presidentes da República. Antes da sabatina em Brasília, Ronaldo Caiado, do PSD, apresentou em São Paulo seu plano de governo para a saúde. Entre as propostas, a modernização do SUS e a ampliação do sistema de vacinação no país.
5: A Bahia está em alerta para casos de chikungunya que aumentaram 320% este ano. A doença transmitida pelo mosquito da dengue causa fortes dores nas articulações.
6: O que o mosquito Aedes tem de pequeno, tem também de perigoso. Dona Yolanda, de 74 anos, descobriu isso da pior forma. As marcas estão principalmente nos pés. Ela e duas netas ainda se recuperam da febre chikungunya.
7: A dor. Cada dia em um lugar, sem brincadeira nenhuma. Vocês estão vendo com o pé inchado, o calcanhar não pode nem botar no chão.
6: Nessa rua do bairro da Liberdade, em Salvador, moradores falam que dezenas de pessoas adoeceram em sequência. Na casa do senhor, quem que sofreu com a chikungunya?
8: Comigo, 4 pessoas. Meus 4 irmãos.
6: Casos de chikungunya na Bahia ultrapassaram os de dengue e zika este ano. De janeiro até agora, 8.578 casos notificados no estado. No mesmo período do ano passado, foram menos de 2 mil, alta de mais de 320%. Uma morte foi confirmada. A chikungunya provoca febre alta, dores intensas nas articulações e muito cansaço. A ameaça pode estar bem perto, na água parada, onde o mosquito transmissor da doença se reproduz.
9: Quando temos o aumento das chuvas, esses criadouros chamados oportunistas, né, que são aqueles vasilhames plásticos que estavam ali sem chuva, estavam secos, mas aí choveu, encheu, o mosquito vai lá e se reproduz. Encontrou ali um reservatório de água limpa que está parado ali, não deixa.
2: É isso aí, todo mundo ficar atento. Hora do futebol agora, Lívia Nepomuceno já está aqui com a gente. Boa noite para você, Lívia. A novela Memphis Depay acabou, é o final feliz dessa história, feliz para os corintianos, né?
10: Tudo bem, Adriano, uma ótima noite para vocês. Essa temporada acabou, se prepare que venha uma outra novela a partir do momento que ele for a campo, viu? Não vai acabar tão fácil assim não, gente, mas esse é o nosso assunto. O Corinthians e o atacante holandês, o Memphis Depay, eles chegaram a um acordo e, acredite se quiser, a renovação veio por 2 anos e foi assinada depois de uma longa e complicada negociação com valores milionários.
11: Todo último capítulo de novela tem reviravoltas.
12: Você vai se entregar.
13: Mãe! Mãe!
11: Na trama entre Corinthians e Memphis, o desfecho surpreendente foi a renovação. A reviravolta vem após o clube anunciar que não renovaria por questões financeiras. Mas após uma semana de muita pressão e negociações, tudo mudou.
14: Foi um processo demorado, como todos já sabem. Mas, graças a Deus, levamos lá para o CORE E nós passamos, graças a Deus deu tudo certo. Conseguimos a votação necessária para a aprovação.
11: O acordo saiu porque o atleta aceitou diminuir os valores do contrato. Ele concordou em reduzir 13,5 milhões no novo acordo. Retirada de 6 milhões de ajuda de custo, que ainda incluía estadia no hotel Rosewood, segurança e staff. E redução de verba de marketing de 7,5 milhões. O novo salário do jogador saiu de 4 milhões para cerca de 2 milhões de reais. Além de congelar a dívida de 42 milhões que o clube tem com ele, retirando juros e correção monetária, caso o clube o pague em dia. Se isso não acontecer, o atleta pode cobrar até 77 milhões do time por juros e correções.
8: I'm very, very happy. Can't wait to be back at work and we have a lot of things to fight for.
11: Já regularizado no BID, Boletim Informativo Diário da CBF, Memphis Depay está à disposição do técnico Fernando Diniz para ir a campo.
2: No fechamento da 23ª rodada do Brasileirão, Inter e Remo empataram em 1-1, jogo que aconteceu em Porto Alegre. O resultado acabou sendo ruim para as duas equipes. O Remo segue na zona de rebaixamento e o Inter está a um ponto da última colocação do campeonato, das últimas, e não sabe o que é vencer a 7 jogos. Em casa, então, já são 3. Tá difícil.
12: Notícia ruim para eles.
2: Ruim para eles.
12: Obrigado,
2: boa noite,
12: Olivia.
2: Gente. Até amanhã.
12: A Polícia Federal disse que encontrou novas mensagens trocadas entre uma lobista, amiga do empresário Lulinha, e o ex-chefe de gabinete do presidente Lula. Ao vivo de Brasília, o Caian Messina tem os detalhes dessa história. Caian, boa noite.
13: Boa noite, Oineg, boa noite a todos. De acordo com a PF, a lobista Roberta Luxinger enviou a Marco Aurélio Ribeiro Marcola a minuta de um contrato para a venda de remédios à base de canabidiol para o Ministério da Saúde. Esse era um dos negócios que ela teria sido contratada pelo careca do INSS para intermediar junto ao governo. Marcola disse a interlocutores que sim, recebeu o documento, mas ressaltou que não houve favorecimento. Disse que não passou o texto a ninguém, nem ao próprio Ministério da Saúde. Ele pediu demissão há 2 semanas da chefia de gabinete do presidente Lula e também da campanha do candidato à reeleição, depois da ligação com Roberta vir à tona. Roberta e o filho mais velho do presidente Lula estão sendo investigados pela suspeita de tráfico de influência. A defesa de Lulinha voltou a criticar o vazamento das mensagens. Disse que não se pode discutir recortes divulgados parcialmente. Os advogados falaram ainda na contaminação política do procedimento investigativo. Já a defesa de Roberta pediu ao Supremo Tribunal Federal para que os vazamentos da investigação sejam apurados. Voltamos a São Paulo.
2: Obrigada, Caian. Sigo por aqui com vocês com a previsão do tempo, com temporais que não dão trégua aos gaúchos. A frente fria e a circulação de ventos mantém essa condição em praticamente todo o estado. Em alguns municípios gaúchos, o acumulado da chuva já passou de 200 milímetros nos últimos dias. A Serra Catarinense também está na rota das tempestades e com tanta chuva, solo já encharcado, né, gente? Além disso, no norte, entre o Acre, Rondônia, Amazonas e Roraima e também no litoral de Pernambuco, a chuva vem forte. No interior do Brasil, segue o sol, a secura, com várias cidades do centro-oeste passando dos 40 graus. Na capital paulista, segue o veranico. Esquenta um pouquinho mais amanhã, máxima de 31, mas aí na sexta-feira tem uma virada com queda nas temperaturas, chuva e ventania também. Mais pertinho a gente traz todos os detalhes. Vamos a outras capitais com sol primeiro. Rio de Janeiro, calor de 33, Campo Grande 35 e Palmas 34 de máxima. Já em Porto Alegre, chuva praticamente o dia todo e 19 graus de máxima. A televisão brasileira está de luto hoje. Além de Laura Cardoso, que nós já trouxemos a notícia aqui, morreu também a atriz Glória Menezes, aos 91 anos. Ela fez história também no teatro e no cinema. Vamos relembrar.
15: Escuta aqui, olha. Eu nunca vi a cara de teu cavalo, como eu nunca vi você.
16: O nome de batismo era Nilcede Soares de Magalhães. Mas foi como Glória Menezes que ela conquistou o público em uma carreira de mais de 6 décadas de muito trabalho.
17: E você foi Nilcedes até quando,
18: Glória? Ah, eu fui Nilcedes até quando eu resolvi escolher o Glória para ser Universal.
17: E foi você que escolheu mesmo?
18: Foi.
17: Ninguém sugeriu,
18: não? Não, eu quis o Glória, porque Glória é Glória em qualquer língua.
16: A primeira vez que ela apareceu no vídeo foi na tela da TV Tupi, em 1959, na peça de teatro Um Lugar ao Sol. Foi também nos corredores da emissora que a jovem atriz conheceu o par romântico que ganharia para sempre, não só o coração dela, como o de muitos de seus personagens. Tarcísio Meira e Glória Menezes se casaram em 1962 e no ano seguinte, na TV Excélsior, protagonizaram aquela que é considerada a primeira novela diária da televisão brasileira, 25499 Ocupado. Desde então, foram inúmeras histórias contadas pelo casal que se transformou no par romântico mais famoso da teledramaturgia brasileira.
19: Eu não sei nem traduzir o que é o nosso amor. É uma coisa tão... diferente.
16: Fez personagens icônicos do novelista Silvio de Abreu, como a vilã Laurinha Figueiroa em Rainha da Sucata.
20: Eu queria te ver apodrecendo numa cadeia, junto com os ratos. E é pra lá que você vai.
21: Glória sempre foi uma grande amiga minha, da minha família. A gente ia a jantares, almoços e festas e nos encontrávamos e era sempre uma grande farra, porque ela era uma pessoa de um humor extraordinário. Uma grande atriz, uma grande pessoa, uma grande mulher.
16: Dama da TV, Glória fez história também no cinema. Com o filme O Pagador de Promessas, a atriz ajudou o Brasil a conquistar pela primeira vez a Palma de Ouro do Festival de Cannes, na França. O longa foi a primeira produção brasileira e sul-americana indicado ao Oscar de Melhor Filme Estrangeiro.
22: Por favor, leva tudo isso daqui. Nós estamos de partida.
16: No teatro foram inúmeros trabalhos com uma entrega rara.
23: O senhor me desculpa a pergunta, mas o que, é que a gente está fazendo? Arruba! Arruba! Ah, não! Eu sou uma mulher casada.
16: No início dos anos 2000, a atriz raspou a cabeça para contar, nos palcos, a história de uma professora com câncer. Mas foi nas telenovelas que ela ganhou a graça do público de diversas gerações.
24: Eu quero ir embora. Quero voltar para minha casa.
16: Glória morreu hoje em sua casa, no Rio de Janeiro, de causas naturais. Seu marido, o ator Tarcísio Meira, nos deixou em 2021, aos 85 anos, vítima de complicações da Covid.
12: Começou hoje nos Estados Unidos um julgamento histórico contra a Meta, que é dona do Facebook e do Instagram. A decisão pode forçar mudanças importantes nas redes sociais. Quem tem a história é a Beatriz Ferretti, que traz os detalhes ao vivo. Beatriz.
25: Oi, boa noite. Essa ação é movida por 29 estados americanos, liderados por Califórnia, Colorado, Kentucky e Nova Jersey, que acusam a Meta de prejudicar a saúde mental de crianças e adolescentes, projetando algoritmos e funções viciantes, como, por exemplo, aquela rolagem infinita na tela do celular. A tese da acusação é que a empresa sabia dos riscos e ainda assim manteve um modelo de negócios que causa dependência, visando apenas o lucro. Procuradores pedem alterações em recursos dessas plataformas, além de multas que podem chegar a quase US$1,5 trilhão, o valor de mercado da Meta. A primeira audiência foi realizada hoje em um tribunal da Califórnia. Famílias que afirmam que as redes sociais tiveram responsabilidade na morte de seus filhos, alimentando ansiedade, depressão e contribuindo para o suicídio, protestaram em frente ao tribunal. Nas próximas semanas, o fundador da Meta, Mark Zuckerberg, deverá depor. E a decisão do caso é esperada para o fim do mês que vem. Adriane Oineg.
2: Obrigada, Beatriz. O presidente do Supremo, Edson Fachin, lançou uma cartilha sobre os salários dos juízes. Lá tem explicação sobre os penduricalhos e por que nem todos foram cortados.
26: Em tom de desabafo, o juiz Mário Márcio de Almeida Souza, do Tribunal de Justiça do Maranhão, divulgou uma carta aberta em que chama de humilhação a redução nos rendimentos. Com o corte dos penduricalhos, em vez de R$ 88 mil, reais, o contra-cheque veio com R$ 41 mil. Reais. Hoje, o Conselho Nacional de Justiça colocou um ponto final nessas discussões. Publicou uma cartilha com todas as regras que envolvem salário no judiciário. O texto deixa claro o que pode e o que não pode ser pago, mas deixa também algumas brechas. Verbas consideradas remuneratórias são as que têm incidência de imposto e devem obedecer o teto do funcionalismo, de R$ 46 mil. Reais. Mas em março, o Supremo criou uma espécie de novo teto. As verbas indenizatórias livres de imposto podem elevar o salário em até 70%, ou seja, quase R$ 79 mil. Reais. Um dos benefícios permitidos é a parcela de valorização por tempo de antiguidade na carreira, conhecido como quinquênio, 5% a mais no salário a cada 5 anos, até o limite de 35%. Entre outros penduricalhos garantidos estão venda de férias não tiradas, auxílio mudança, auxílio moradia em outras regiões e reembolso por atendimento médico. Alguns órgãos aproveitaram as brechas para adotar benefícios que não eram pagos, entre eles o quinquênio e também o salário extra para quem leciona em escolas da magistratura. Foi o caso do Tribunal de Contas do Rio Grande do Sul e das Defensorias Públicas de Sergipe, Rondônia, Amapá e Tocantins. O presidente do STF disse hoje na sessão do CNJ que o judiciário adotou regras para evitar abusos e dar transparência.
0: Esse é um tema que não comporta indevida simplificação. Faz-se necessário separar, se me permite a expressão, o joio do trigo.
12: Bom, a gente segue falando desse assunto com a Juliana Rosa, que já está aqui, né? Juliana, você diria que dá para falar em avanços na limitação do supersalário do judiciário, não?
1: É, dá para falar em avanço, mas tem um porém.
12: Calma, né?
1: Calma, muita calma, né, Oineg? Boa noite para você.
3: Boa noite.
1: Para Adriana, boa noite para você. Limitar penduricalhos no judiciário certamente foi um avanço. É, mas o problema está longe de ser resolvido. Olha só, o salário máximo hoje no judiciário é de R$ 46 mil. Reais. O teto é quanto recebe um ministro do Supremo. Acima desse teto, o céu era o limite. Então, era possível turbinar com auxílios, bonificações de todos os tipos. E se tornaram comuns salários de 300 mil, 500 mil reais, uma afronta num país com uma renda média do trabalho de 3.700. Então, o Supremo Tribunal Federal estabeleceu um limite para esses pagamentos extratetos, no máximo 70% do salário. Então, pode chegar a pouco mais de 78 mil reais. Cálculos do especialista Felipe Salto apontam que o limite deve gerar uma economia anual em torno de 3 bilhões e 300 milhões. Mas ainda custam caros os penduricalhos, 17 bilhões de reais por ano. E olha, ainda tem um monte de bônus sem sentido, bônus assiduidade, para quem é assíduo no trabalho, que deveria ser uma obrigação, né, ir todo dia para o trabalho. Foi recriado o quinquênio, com um aumento de salário automático de 5% a cada 5 anos. Então, o gasto do judiciário ainda é alto demais. E a redução é fundamental para legitimar o ajuste necessário das contas do país, que a gente tem falado tanto aqui com você. A população não pode pagar essa conta sozinha. Oineg e Adriana.
3: Obrigado. Obrigada, parabéns por ser tão assídua. Mas é só parabéns mesmo. Né?
1: Você tá, também, Oineg.
3: Está de ótimo tamanho, assim.
1: Sem bônus.
3: Sem bônus.
12: Sem bônus.
3: Vamos seguir agora falando de meio ambiente. 9 papagaios ameaçados de extinção que sobreviveram ao tráfico de animais silvestres agora fazem parte de um programa de conservação do Zoológico de São Paulo. O objetivo é dar continuidade às espécies, como já acontece com as ararinhas azuis.
4: Eles amam viver em grupos, mas na hora de namorar, costumam escolher um único parceiro para a vida toda. Podem chegar a 60 anos e chamam a atenção pelas cores vivas. Esses são os papagaios. No Brasil, vivem 3 espécies deles, maior número do mundo. Esses 6 papagaios de cara roxa e 3 papagaios charão, espécies ameaçadas de extinção, chegaram ao Zoológico de São Paulo em março. Estas 9 aves são sobreviventes do tráfico de animais. Elas nem tinham nascido ainda e já estavam sendo levadas para fora do Brasil por uma passageira que tentou embarcar no Aeroporto Internacional do Galeão, lá no Rio de Janeiro. Ela levava 24 ovos escondidos na roupa. No dia seguinte, os papagaios começaram a nascer. Só os 9 sobreviveram.
5: A ideia é que eles contribuam aí geneticamente para os futuros projetos de reintrodução na natureza. Então eles vão ficar por aqui para fazer os casais, formarem os casais para reprodução.
4: No Bosque da Conservação do Zoológico, os papagaios ficam perto de outras espécies ameaçadas, como as ararinhas azuis. Todos os anos, cerca de 38 milhões de animais são tirados ilegalmente da natureza no Brasil. De cada 10 traficados, 9 morrem antes de chegar ao destino. Em julho, no Rio de Janeiro, 3 traficados traficantes foram presos tentando vender maritacas como se fossem papagaios numa feira. As aves foram pintadas de amarelo na cabeça e de preto no bico. No Brasil, é permitido ter papagaio em casa, desde que seja de um criadouro autorizado pelo Ibama.
12: Agora, um destaque internacional, a escassez de combustível que se agrava na Rússia, que é uma das consequências da guerra com a Ucrânia, que tem atacado refinarias no país.
6: Filas quilométricas, horas de espera e até brigas por gasolina. Essa é a realidade em muitas cidades russas, incluindo a capital Moscou. As recentes ofensivas da Ucrânia contra refinarias de combustível em solo russo começam a provocar escassez de gasolina e diesel pelo país.
7: Estamos no segundo posto atrás de gasolina. No primeiro não tinha nada. Estamos na fila quase uma hora para abastecer o carro.
6: Alguns encaram com paciência a espera, mas não é sempre assim. Esse vídeo mostra uma mulher discutindo com um homem que teria cortado a fila no posto. Neste outro, o bate-boca acabou em pancadaria entre duas mulheres e um homem. Aqui, motoristas trocam socos no meio da estrada, revoltados com um homem que tentou furar a fila. Segundo o jornal russo Izvestia, apenas 28% dos postos em todo o país têm gasolina. Para reduzir a escassez, o governo importou gasolina da Índia e óleo diesel de produtores no Sudeste Asiático. A resposta da Rússia acontece em áreas civis da Ucrânia. Kharkiv, no noroeste da Ucrânia, foi alvo de novos ataques nesta terça-feira. Prédios foram abaixo, carros explodiram e ao menos 10 pessoas morreram. A União Europeia também prepara uma nova rodada de sanções contra a Rússia, com foco no complexo militar industrial. A proposta deve ser apresentada em setembro e votada pelos países membros do bloco. O Reino Unido também reafirmou apoio total à Ucrânia. O primeiro-ministro Andy Burnham disse que apoiará Kiev mesmo após a Rússia ameaçar o país pelo fornecimento de drones usados em ataques contra o território russo. Os armamentos foram utilizados pela Ucrânia nos recentes bombardeios contra galpões logísticos e refinarias russas.
2: A proposta que acaba com a jornada de trabalho 6x1 avançou hoje no Senado, mas não deve ser votada antes das eleições. Ao vivo de Brasília, o Pedro Teixeira tem os detalhes para a gente. Boa noite, Pedro.
8: Tudo bem, Adriana? Boa noite para você e a todos que nos acompanham aqui no Jornal da Band. O presidente do Senado, Davi Alcolumbre, assinou hoje o despacho que encaminha a proposta para a Comissão de Constituição e Justiça da Casa, a CCJ. O projeto deve ser debatido na comissão no começo de setembro, na única semana de esforço concentrado no Congresso Nacional. Apesar da vontade do governo de aprovar o tema antes das eleições, dificilmente a matéria será liberada da Comissão de Constituição e Justiça para o plenário do Senado antes do primeiro turno das eleições, no dia 4 de outubro. O relator da PEC ainda não foi definido. Alcolumbre se comprometeu a avançar com a matéria depois de rodadas de conversas com o presidente Lula e com articuladores do governo no Planalto e no Congresso Nacional. O presidente do Senado também liberou para análise da Casa as PECs da Segurança Pública e o projeto que cria a Política Nacional de Minerais Críticos. Volto aos estúdios.
12: Obrigado, Pedro. Será que os políticos não percebem que o Brasil já tem problemas demais? Dívida pública na Lua, carga tributária em Marte, taxa de juros em Plutão. Será que a gente precisa de mais problemas? O Brasil não registra uma abertura de capital há 4 anos. Agora, recuperação judicial todo dia, batendo recorde na cidade, no campo. Triste do país que é obrigado a noticiar mais RJ do que IPO. Aí vem o presidente do Senado, Davi Alcolumbre, e coloca para andar um projeto sério e delicado no meio da corrida eleitoral. Por que discutir redução de jornada de trabalho sem redução de salário? É um tema sério e delicado. O que não é sério é fazer isso no meio da campanha. Os populistas querem que você acredite que espalham, né? Eles espalham que essa medida reduz o lucro dos empresários. Demagogia. Qualquer aumento de custos vai para os preços e vai para o emprego. Aliás, vai para o desemprego. A sociedade toda perde, mas os que mais perdem são os de sempre, que são os mais fracos.
2: Vamos para a Bahia agora. Poucos símbolos representam tanto esse estado quanto o acarajé. Uma receita que atravessa gerações e carrega em cada preparo uma história de resistência, cultura e identidade.
9: Salvador é linda de se ver e de se ouvir. E também, lógico, de se experimentar. A capital baiana abre espaço para muitas histórias que despertam todos os sentidos. Olha só onde é que o cheiro de uma tradição nos traz. Isso aqui é o Nordeste de Amaralina, um complexo com mais de 76 mil habitantes. Eu diria que uma das mais especiais habitantes dessa história mora aqui. Quer ver? Se eu tivesse perdido, seria encontrado pelo cheiro. Que coisa linda.
10: Com certeza. O Dendê aqui exala.
9: É aqui que o acarajé começa a ganhar forma. Herança dos povos africanos e símbolo da cultura afro-baiana, o bolinho de feijão fradinho frito no Dendê atravessou séculos até se tornar um dos maiores ícones da Bahia. E aqui tem legado. Filha de Dinha, um dos maiores nomes do acarajé baiano, Elaine representa a quarta geração de uma família que fez desse ofício um patrimônio.
11: Dá continuidade a legados de mulheres que foram as primeiras empreendedoras negras desse país.
9: É lógico que há muito de esforço, há muito de suor nesse trabalho, mas como a gente está na Bahia, há muito de mágica também. Quer um exemplo? Essa aqui é Elaine, pessoa física, Elaine mãe, Elaine empreendedora, mas em um piscar de olhos, e entra Elaine baiana de acarajé. Elaine, para além da roupa, o que é que muda na prática?
11: Agora é colocar o sorriso no rosto, muita força no braço e fritar o dendê e fritar os acarajés agora.
9: Mostrar o que a baiana tem.
11: Exatamente.
9: Com o dendê fervendo, a massa entra e o acarajé ganha forma. Cada bolinho é moldado com capricho. Tá aí algo que tecnologia nenhuma substitui. Depois disso, é só entrar com o vatapá, o caruru e o camarão seco. E a fila se forma sozinha.
13: O acarajé é especial, bonito, crocante, bem servido. E as meninas são uma simpatia, né?
9: A Dinha do acarajé ultrapassou o tabuleiro e virou memória afetiva de Salvador.
14: O acarajé, talvez, dos elementos da nossa gastronomia, seja aquele que mais bem representa essa diversidade associada à resistência, empoderamento, religiosidade e esse traço de baianidade ao longo do tempo.
12: Já jantou?
2: Não.
12: Também não. A seguir, jatinho de Daniel Vorkara, apreendido no Paraguai, levou o ex-presidente do país para a final da Copa do Mundo.
2: No México, o pescador é resgatado depois de ficar 15 dias preso, sem comida, numa caverna inundada. Os detalhes a gente traz daqui a pouquinho, depois do intervalo.
12: Não sai daí.
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0: 8h25, você confere agora Artes e Espetáculos com Luciana Viana.
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2: Bruna Lombardi tem encontro marcado com os leitores de Belo Horizonte nesta terça-feira. A escritora e atriz participa do Sempre um Papo às 7 horas da noite para lançar dois livros, Diário do Grande Sertão e Mulheres que Sentem os Espíritos. O primeiro volta às livrarias 40 anos depois da publicação original e reúne anotações feitas por Bruna durante as gravações da minissérie Grande Sertão Veredas, em que interpretou Diadorim. Já Mulheres que Sentem os Espíritos aborda temas como perda, memória e herança espiritual. O encontro será no auditório do Tribunal de Contas do Estado, com entrada gratuita por ordem de chegada. Depois da conversa, Bruna Lombardi participará de uma sessão de autógrafos. Avenida Raj Gabalha, 1315, em Belo Horizonte. Programe-se, divirta-se e boa leitura.
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10: Vem aí o último bloco do Jornal da Band na edição desta terça-feira, dia 18 de agosto de 2026. Apresentação de Eduardo Oineg e Adriana Araújo.
11: Um jatinho do banqueiro Daniel Vorcaro, apreendido pela Polícia Federal em Assunção, operava regularmente no Paraguai e até teria sido usado pelo ex-presidente do país, Horácio Cartes, para viajar aos Estados Unidos para ver a final da Copa do Mundo. As imagens do avião, avaliado em 120 milhões de reais, foram divulgadas pela Secretaria Nacional Antidrogas. Depois de negociação da Polícia Federal com as autoridades paraguaias, o jatinho retornou ao Brasil e está apreendido no aeroporto de Brasília.
12: Em uma nova provocação ao Irã, o presidente dos Estados Unidos, Donald Trump, publicou uma montagem que mostra o Estreito de Hormuz como novo território dos Estados Unidos. A publicação foi feita horas depois do fim do prazo estabelecido pelos Estados Unidos para finalizar o acordo de paz com o Irã. Depois de 60 dias, Trump descartou prorrogar o prazo, enquanto o Irã diz que vai manter o Estreito de Hormuz fechado.
11: No México, um pescador foi resgatado depois de passar 15 dias preso numa caverna inundada a 15 metros de profundidade, no escuro e sem comida. O homem, de 31 anos, desapareceu quando praticava pesca submarina. Ele entrou na água e não encontrou mais a saída. O pescador percebeu a chegada dos mergulhadores e conseguiu gritar e até ser encontrado. Ele estava consciente e sem ferimentos.
12: Obrigada pela sua companhia. Outras notícias logo mais no Jornal da Noite. E o Jornal da Band está de volta amanhã.
11: Boa noite e amanhã tem mais.
12: Tchau, tchau.
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10: A apresentação foi de Eduardo Oineg e de Adriana Araújo. Agora 8h31 pelo horário de Brasília.
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7: Estamos começando agora o Minuto do Empreendedor, apresentado pelo Banco BTG Pactual Empresas, que tem entre os seus propósitos ajudar jovens empresários e empreendedores a alcançarem o sucesso. Na minha companhia, Daniel Scandian, que é o fundador e CEO da Madeira Madeira. Daniel, na sua opinião, para os jovens que buscam sucesso, quais valores, quais atributos, quais práticas eles devem exercer para esse objetivo?
15: Eu acho que, sem dúvida, determinação combinado com curiosidade é onde a gente realmente tem aquele espírito de aspirante, de nunca saber que sabe tudo e conseguir evoluir e com muita determinação chegar onde precisa chegar.
7: Daniel Scandian, bem-vindo ao Minuto do Empreendedor, apresentado pelo Banco BTG Pactual, que, como disse, tem entre os seus propósitos ajudar os jovens empresários a alcançarem o sucesso.
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10: A Copa Truck vai acelerar no estado do Paraná, no Autódromo Internacional Ayrton Senna, para mais uma etapa da temporada 2026. Depois de ter acelerado em Cuiabá, agora é a vez do tradicional Autódromo de Londrina para receber mais uma etapa da Copa Truck, com as provas sendo transmitidas no domingo, com transmissão ao vivo na tela da Band.
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25: Nossa ouvinte Lúcia Guimarães escreve contando que ela tem 64 anos e está pensando em ter um bicho de estimação. Me indicaram ter um ouriço pigmeu, Manu, mas tenho dúvidas. Será que ele é um bichinho que interage bem com os seres humanos? Lúcia, seguinte, bem mais ou menos assim. Claro, indivíduos e indivíduos. Muda tudo. Às vezes a gente tem um indivíduo super sociável que é menos desconfiado, mas a maioria dos ouriços a gente tem que acostumar. É uma coisa diária. É um bicho que é muito desconfiado, então ele se arma. E como é que ele se arma? Ele ouriça, daí vem a palavra ouriçar, os espinhos. E quando a gente tá mexendo, às vezes a gente leva vários sustos. Porque espinha mesmo, não é que machuca horrorosamente, mas não é uma coisa agradável. Claro, ele pode se acostumar, óbvio, tenho muitas pessoas que eu conheço que se dão super bem, mas é um bicho que tem essa certa ressalva que eu preciso te contar. Além do que, eles são extremamente noturnos, então quando você tá indo dormir, é um bicho que tá começando a noite. Então, eu diria que a menos que você saiba exatamente, ah não, eu tô consciente, eu sei que o bicho... Ele interage, mas interage da maneira dele. Ele quer o contato, mas ele também quer o contato na medida e no limite dele. A menos que você saiba de tudo isso, acho legal. Se não, não. Eu acho que você deveria escolher um outro tipo de bicho que tivesse o desenvolvimento de uma relação mais próxima. Acho que é isso que você está procurando, não é? Você tem dúvidas? Mande um e-mail para elbicho@bandnewsfm.com.br. Ou então, no meu Instagram, Manu Carsten. Participe, eu espero você.
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17: O São Paulo enfrenta o Bolívar da Bolívia hoje às 9:30 da noite, no Morumbi, pelo jogo de volta das oitavas de final da Sul-Americana. No jogo de ida em La Paz, da Bolívia, a partida terminou empatada por 1-1 e o São Paulo precisa de uma vitória, por qualquer placar, para avançar para as quartas de final da Sul-Americana. O novo empate leva a decisão da vaga para os pênaltis. São Paulo tem um retrospecto positivo contra equipes da Bolívia. O tricolor disputou 21 jogos, venceu 11, empatou 7 e foi derrotado 3 vezes. Como mandante, o São Paulo disputou 10 jogos, venceu 7, empatou 2 e só perdeu 1. São Paulo vive um péssimo momento na temporada com apenas uma vitória nas últimas 15 partidas que disputou em todas as competições. No Brasileirão, o clube não vence há mais de 3 meses, com 4 empates e 5 derrotas, e está a 4 pontos da zona de rebaixamento. O técnico Dorival Júnior, que só tem uma vitória em 9 jogos no comando do São Paulo, terá força máxima para o jogo decisivo desta noite no Morumbi, com a presença de um bom público. Dito tudo isso, eu diria, eu quero é mais.
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0: 8 horas e 44 minutos, 8h44, está no ar o futebol da Band News FM. Ótima noite a você, ouvinte ligado e sintonizado por aqui. Vamos juntos na noite desta terça-feira, dia 18 de agosto de 2026. E por aqui uma terça-feira de Copa Sul-Americana, também de Copa Libertadores da América. Claro que a gente vai atualizando todos os placares dessa super terça, também projetando tudo dessa super semana de Libertadores e Sul-Americana. Mas hoje o papo é na zona sul aqui da capital de São Paulo, no estádio do Morumbi, no Cícero Pompeu de Toledo. Daqui a pouquinho a bola rola às 9h30 da noite, pelo horário de Brasília. O duelo de volta das oitavas de final da Copa Sul-Americana é o São Paulo, do técnico Dorival Júnior, enfrentando esse momento de muita dificuldade na temporada, sem conseguir vencer no Campeonato Brasileiro, chegando próximo da zona de rebaixamento, mas nada como uma noite de Copa no Morumbi para, quem sabe, o São Paulo virar a chave aí para o segundo semestre e para o restante da temporada. Vamos juntos, você acompanha tudo aqui com a equipe de esportes da Band News FM, transmissão para São Paulo, Brasília, Curitiba, Porto Alegre, João Pessoa, Manaus, Salvador e Belo Horizonte. A narração da nossa cabine Band News FM no Cícero Pompeu de Toledo, estádio do Morumbi, será de Marcelo Duó, com os comentários de Cicinho, reportagens de Aline Fanelli. Eu, Maurício Ferreira, estarei por aqui com vocês na apresentação, no plantão, de olho em tudo que rola também nos outros jogos dessa terça-feira, pela Sul-Americana, pela Libertadores. Tem brasileiro em campo, Fluminense nesse momento está se classificando às quartas de final da Libertadores. Já já a gente atualiza tudo, mas claro que eu também quero, ó, o seu recado por aqui. No 11-999-59210, 11 é o nosso código de área para você, ouvinte fora de São Paulo, 999-59210. Já estamos ao vivo com imagens também lá pelo YouTube da Band News FM e claro que pelo nosso chat no canal oficial. Você também vai mandar o seu recado para cá, sua pergunta para Aline Fanelli, para o Cicinho, para o Marcelo Duó e toda a sua interação. Quer mandar aquela mensagem de áudio para o nosso WhatsApp, o 11-999-59210? Fique à vontade, tá? Só não se esqueça do seu nome, a cidade de onde você está mandando o recado aqui para a Band News e também aquele áudio sempre curtinho, no máximo 15, 20 segundos. E a gente coloca também a voz do ouvinte Band News FM na nossa jornada esportiva desta sexta-feira, que não vai mais perder tempo. Então você ao fundo já ouve o som ambiente do estádio do Morumbi e é pra lá que nós vamos com as primeiras informações do time da casa. O São Paulo em momento delicado, tentando se afastar da zona de rebaixamento do Campeonato Brasileiro e ao mesmo tempo lutando aí por essa sequência na Copa Sul-Americana. Quem vai chegar com as primeiras informações é ela, Aline Fanelli, sabe tudo do tricolor. Um time modificado além da conta para o jogo de hoje, Aline. Tudo bem? Uma ótima noite a você, um abraço.
1: Oi, Mal. Ótima noite a você, um abraço. Com algumas modificações que talvez o torcedor não imaginava. O torcedor agora está vaiando porque o Bolívar acaba de entrar em campo para o aquecimento. Mais de 41 mil ingressos vendidos para esta partida de hoje, que vale vaga nas quartas de final. E quem passar vai enfrentar o Boca Juniors, que está vencendo mais uma vez o Recoleta. Então, esse vai ser o adversário da próxima fase. Bom, com relação ao São Paulo, vamos lá. Primeiro que o Bolívar poupou grande parte do time titular no fim de semana. E o São Paulo, pela situação que você relatou, não tinha como fazer isso no Campeonato Brasileiro. Então, na lateral direita, o Dorival entende que Aurélio Buta está fisicamente melhor para o jogo de hoje do que o Lucas Ramon. O Lucas Ramon começa no banco de reservas. São Paulo tem uma baixa hoje, que é Arboleda. Ele fica fora da partida por causa de uma lesão na coxa esquerda. Então a dupla de zaga será Domingos Duarte com Sabino retornando ao time titular. E aí na lateral esquerda, o Wendel foi titular contra o Coritiba, então o Iago assume a posição. Ele foi titular pela primeira vez na semana passada, justamente no empate com o Bolívar em La Paz, por 1-1. O Arthur retorna ao time titular. Ele se recuperou de umas dores que ele tinha na coxa e agora, depois de 3 partidas, ele reassume a titularidade. O São Paulo, então, está escalado com Rafael, Buta, Domingos Duarte, Sabino, Iago, Nilton Júnior, Danielzinho, Marcos Antônio, Luciano, Arthur e Caleri.
0: Boas são as novidades do São Paulo, então, para o jogo de hoje contra o Bolívar. Daqui a pouquinho a bola vai rolar, 9h30 da noite, horário de Brasília. O São Paulo, na semana passada, empatou na altitude de La Paz. Todo mundo sabe o quanto é complicado jogar e enfrentar a altitude boliviana. O São Paulo voltou, então, de La Paz com esse empate na bagagem e agora diante do torcedor, então, no estádio do Morumbi. vai tentar fazer valer esse fator casa para chegar às quartas de final da Copa Sul-Americana. Do outro lado, Aline Fanelli, esse Bolívar, então, que chega um pouco mais descansado, quem sabe para aprontar para cima do São Paulo dentro do Morumbi, né?
1: É, porque no Campeonato Boliviano o time está numa situação confortável também. Na segunda colocação, vai perseguindo o Always Ready na competição. Então, o técnico Alejandro Restrepo teve essa possibilidade de poupar os principais jogadores na goleada por 4-1 para cima do San Antonio Bulu Bulu. Com relação ao time da semana passada, apenas uma alteração, que é o Romero entrando no lugar do Cauterucci. O Cauterucci começa hoje no banco de reservas. O restante do Bolívar é o mesmo daquela partida da terça passada. Lampe, Jesus Sagredo, Arreaga, Echeverria, José Sagredo, que é o irmão gêmeo do Jesus, Asprilha, Robson, Matheus, Melgar, Saavedra, Romero e Patito Rodrigues.
0: As informações do Bolívar também com Aline Fanelli, que volta daqui a pouquinho para mais um giro de informações. E já eu sigo na cabine Band News FM, porque também quero ouvir tudo do Cicinho, nosso comentarista no jogo de hoje, projetando essas mudanças do São Paulo, se o Bolívar de alguma maneira também pode oferecer algum perigo ao time do técnico Dorival Júnior nesse jogo de hoje no estádio do Morumbi. Aline há pouco já destacou, né, o vencedor desse confronto entre São Paulo e Bolívar pega na próxima fase da Copa Sul-Americana, nas quartas de final, o Boca Juniors, né? Já vou cravar por aqui, o jogo tá nos acréscimos do segundo tempo, nem precisaria estar nos acréscimos, porque o Boca já havia vencido por 3-1 o Recoleta no jogo de ida na Argentina, e agora tá vencendo por 4-0 no Paraguai. Então o Boca Juniors está nas quartas de final da Copa Sul-Americana, e daqui a pouquinho, claro, né, vai acompanhar para ver quem pega Bolívar ou São Paulo e para ver quem avança. Eu há pouco disse aqui que o Fluminense estava e está se classificando às quartas de final da Libertadores, mas um momento de tensão, porque o Fluminense está jogando na Argentina, jogo nos acréscimos do segundo tempo, e o Flu vai vencendo por 1-0, gol marcado pelo Kevin Senna, assistência do Hércules, e tudo isso quando o time do interino Marcão, auxiliar permanente da comissão técnica, já tinha um homem a menos em campo. Aí

0: pênalti a favor do Independente Rivadavia. Jogo no Maracanã na semana passada, 0-0. Quem vencer avança, novo empate vai para os pênaltis. E aí estão checando agora se houve um toque no braço, na mão do jogador do Fluminense ou não dentro da área. O toque há, e aí há o movimento, o jogador do Independente Rivadavia que toca na bola está muito perto, então vai depender da interpretação do árbitro também, que nesse momento toma a decisão. E aí, se o pênalti for marcado, o Independente Rivadavia na marca da Cal vai ter a possibilidade de deixar tudo igual na Argentina. O árbitro deu mais 5 minutos, já estamos com quase 4. Então esse é o cenário de momento. Ele volta ao monitor, ele sai, aplica um cartão amarelo para alguém da comissão técnica ali do Fluminense, vai continuar checando o glorioso árbitro. Daqui a pouquinho a gente conta essa decisão, então, se ele marca pênalti ou não a favor do Independente Rivadavia. E aí, se for convertido, ao que tudo indica, o jogo vai para os pênaltis. O pênalti está marcado, hein? O pênalti está marcado e agora o Fluminense nas mãos do Fábio, para quem sabe pegar a cobrança e no tempo normal o Fluminense avançar às quartas de final da Copa Libertadores da América. Daqui a pouquinho a gente já atualiza. Teremos hoje também às 9:30 da noite, horário de Brasília, o mesmo horário de São Paulo e Bolívar, mas pela Copa Libertadores da América, o jogo de ida entre Tolima e Independiente del Valle. Lembrando que pelos desastres na Colômbia, né, o terremoto na Colômbia, alguns jogos foram adiados, tanto da Libertadores quanto da Copa Sul-Americana, por isso que Tolima e Independiente del Valle fazem hoje o jogo de ida às 9:30 da noite. E teremos também às 9:30 o duelo de volta entre Universidade Católica e Estudiantes. A Católica jogando em casa no primeiro compromisso, empate em 1-1 na Argentina. Então é o mesmo cenário do Fluminense, é o mesmo cenário do São Paulo. Quem vencer avança e, em caso de um novo empate, a disputa vai para os pênaltis. A gente vai atualizando, tem Libertadores e Sul-Americana na quarta, Libertadores e Sul-Americana na quinta, com brasileiros em campo. Amanhã é o Palmeiras que joga a vida, tem duelo 100% brazuca entre Flamengo e Cruzeiro no Maracanã, depois do empate em 1-1 no jogo de ida no Mineirão. Na quinta-feira tem Corinthians, tem Mirassol, tem muito mais pela Sul-Americana, com Vasco, com Santos. Daqui a pouquinho a gente atualiza absolutamente tudo. Vamos continuar o nosso giro por aqui, já já o Volta ao Morumbi. Mas a informação do dia, né? Embora muitos brasileiros estejam em campo, brigando aí pela vida nas competições continentais, o Corinthians só joga na quinta-feira, mas a grande notícia fora das quatro linhas. Depois da reunião de ontem do presidente Osmar Stabile com o CORE, que é um departamento do Corinthians que é consultado em algumas decisões, que não tem um poder de veto, mas que é consultado para algumas tomadas de decisão, é um conselho de orientação. O Corinthians hoje, oficialmente, agora tem Memphis Depay de volta ao seu elenco, e quem vai contar tudo para a gente é o Lucas Belotti, que tem acompanhado absolutamente tudo. É isso, não é, Lucas Belotti, que está sempre ligado no timão?
1: O atacante Memphis Depay deve trabalhar amanhã pela primeira vez com o restante dos companheiros e iniciar a preparação para o duelo contra o Rosário Central. Hoje o holandês esteve no CT, teve a oficialização do contrato devidamente feita pelo Corinthians, mas realizou apenas um trabalho separado do elenco. Logo após o anúncio oficial nas redes sociais, o camisa número 10 do Timão, de volta ao clube, falou sobre o apoio que recebeu da torcida nas redes sociais e se disse ansioso para voltar a vestir a camisa do Timão.
2: Corinthians is huge and I've seen and everybody.
1: Corinthians é gigante. Eu vi, todos viram quão grande é o clube. O quão grande nós somos juntos. Estou muito feliz mesmo. Os torcedores mostraram o quão grandes eles são, o quão importantes eles são para o futuro do clube. Esse apoio deles foi algo extraordinário. Todos estão no fundo do meu coração. Eu vou dar tudo para que nós possamos alcançar grandes feitos juntos. Estou super feliz, super grato.
2: Together with them, so super happy, super grateful, and why Corinthians.
1: Já regularizado no BID, Memphis Depay deve estar à disposição de Fernando Diniz para o duelo da Libertadores. A tendência, no entanto, é de que ele comece no banco de reservas.
0: Ah, o Memphis Depay tá feliz da vida. O Fernando Diniz, sem dúvida alguma, tá feliz da vida que vai poder contar com o holandês. E o torcedor corintiano tá feliz da vida? Pode mandar mensagem pra cá, hein? No 11-999-59210. 11 é o nosso código de área pra você, ouvinte fora de São Paulo. 999-59210. Estamos ao vivo com imagens também lá pelo YouTube da Band News FM. Eu sei que tem corintiano ouvindo, sintonizado na

0: Band News FM, porque vai secar o São Paulo daqui a pouquinho, quem sabe pra contribuir aí com uma fezinha de que o Tricolor vai cair fora da Copa Sul-Americana. Não é isso que o torcedor do São Paulo espera, e daqui a pouquinho a gente vai voltar ao Morumbi, só vou atualizar. Alex Arce, em cobrança de pênalti, deixou tudo igual na Argentina, hein? Agora Independente Rivadavia 1, Fluminense também 1. Novo empate, o duelo tá indo pros pênaltis. O árbitro, claro, né, deu mais alguns minutos de acréscimo nessa segunda etapa. Já já o jogo será encerrado e a gente vai então, ao que tudo indica, pra marca da cal, pra definição do primeiro classificado às quartas de final da Copa Libertadores da América. Deixa eu voltar ao Morumbi, quero mais uma do São Paulo. Diga lá, Aline Fanelli.
1: O Tricolor que está no aquecimento neste momento no gramado, e mal, a torcida fez aquela recepção tradicional para a equipe, né? No último sábado contra o Coritiba, 44 mil torcedores, e até o início da nossa transmissão, 41 mil ingressos haviam sido vendidos, então a tendência é de que possa chegar talvez nessa casa de 43, 44 mil para a noite de hoje. O São Paulo que vem em uma sequência de 6 jogos sem vencer. A última vitória, e a única com o Dorival Júnior, foi obtida justamente na Sul-Americana, no dia 26 de maio, numa vitória para cima do Boston River. São 9 jogos sem vencer no Campeonato Brasileiro. E atuando como mandante aqui no estádio do Morumbi, o São Paulo fez 14 partidas, porque atuou como mandante em outros lugares também, né? Em Bragança Paulista, por exemplo, no jogo contra o Atlético Paranaense. E aí conseguiu ter um bom desempenho, pelo menos no Morumbi, como mandante. 9 vitórias, 3 empates e 2 derrotas. São 23 gols marcados e 10 gols sofridos. Pablo Maia acabou perdendo a posição, ele que fez o gol contra o Coritiba, para a entrada do Danielzinho no time titular, Mal.
0: Boa, Aline Faneri, que segue com a gente. Daqui a pouquinho mais um giro. Antes de acionar o Cicinho, né, pra gente já projetar um pouquinho desse jogo, analisar as mudanças feitas também pelo técnico Dorival Júnior, informação de agora, tá? Franklin Carvalho não é mais o técnico do Botafogo, que na semana passada tomou aquela traulitada do Cienciano no Peru, 6-1. O jogo de volta será na quinta-feira, com essa situação bem complicada, né? Então agora o Botafogo, há 10 minutos, anunciou então que Franklin Carvalho não é mais o técnico do Botafogo. O clube define novos profissionais da comissão técnica permanente. Tô lendo a nota aqui que foi publicada pelo Glorioso nas redes sociais. Então a decisão foi comunicada ao profissional nesta terça-feira. Também deixam o clube os auxiliares Luiz Felipe e Mauro Moderno, preparador físico Fábio Monteiro e o preparador de goleiros Ricardo Matos, ou seja, uma limpa praticamente completa. O Botafogo agradece a Franklin e aos demais profissionais pelos serviços prestados e deseja sucesso em seus próximos desafios. Rodrigo Belão, atual treinador da equipe sub-20, assumirá interinamente a equipe e será o comandante do próximo compromisso diante do Cienciano no duelo pelas oitavas, né, o jogo de volta da Copa Sul-Americana. Adicionalmente, o Botafogo vai estruturar uma nova configuração em sua comissão técnica permanente. Paulo Bonamigo, profissional com ampla experiência no futebol brasileiro, que foi treinador do Botafogo em 2004, assume o cargo de coordenador técnico. E aí o Botafogo, na sequência, então, vem anunciando esses novos profissionais que passam a integrar a comissão técnica permanente do clube. Mas Franklin Carvalho, então, não é mais o técnico do Botafogo. Rodrigo Belão comanda a equipe na quinta-feira no jogo de volta contra o Cienciano. Daqui a pouquinho a gente fala mais sobre isso também. Deixa eu voltar à cabine Band News FM no Morumbi. Agora eu quero ouvir o Cicinho. Já não converso com ele há muito tempo. Tava com saudade, Cicinho. Tudo bem? Uma ótima noite. Um abraço, meu amigo.
2: Abraço, Mal. Boa noite. Boa noite a todos os ouvintes da Band News. É isso. Você tava passeando lá na Copa do Mundo, fazendo aquela cobertura brilhante. Nós aqui trabalhando, né? Mas você também tava trabalhando. E noite especial aqui, né, Mal? É São Paulo que não vence há muitos jogos. O torcedor acreditando na equipe, Dorival com algumas alterações, mas é um jogo que influencia muito pro final de semana, até pro astral São Paulino, né? Então, a expectativa do torcedor que vai lotar o Morumbi essa noite é de um grande jogo do São Paulo, mesmo com as alterações, e é uma grande oportunidade para os jogadores que estão entrando demonstrar, né, um bom trabalho aqui esta noite.
0: E independentemente dessa fase recente, né, Cicinho, todos os problemas, a falta de vitórias desde a chegada do Dorival, apenas um resultado positivo, justamente